0: percebemos perfeitamente o que é que o Anse acrescenta, o que é que o Chiquinho também acrescenta. Num outro momento poderiam ter aportado mais alguma qualidade e variabilidade à equipa também, mas a verdade é que não tenho nada a apontar à equipa.
1: O Figueiredo volta a fazer um grande jogo. Há aqui alguns jogadores do Alverca na montra, o mercado ainda está aberto. É algo que o preocupa? Tira-lhe o sono ou não está preocupado?
0: Logicamente, qualquer treinador no mundo quer ter qualidade sempre consigo. Quer ter jogadores de grande qualidade, como é o Figueiredo e como os jogadores também que estão connosco. Mas neste momento, a nossa preocupação é preparar a equipa jogo a jogo, dia a dia, com essa exigência diária e sempre olhando, ou seja, para os jogadores que vão começar, mas também tendo plano B, plano C, porque nós temos que ser parte da solução enquanto treinadores e não parte do problema.
2: Com este resultado, os Leões somam assim mais 3 pontos numa noite em que Soares voltou aos golos. O Futebol Clube do Porto joga este domingo às 20h30 diante da equipa do Arouca no Estádio do Dragão e quem vencer consegue garantir a liderança isolada da Liga Portuguesa na terceira jornada. Na antecâmara para a partida, Francesco Farioli abordou a saída de Rodrigo Mora para a Roma, considerou que a transferência foi sobretudo importante do ponto de vista financeiro para o Futebol Clube do Porto. O treinador rejeitou ainda a ideia de que tem utilizado pouco o jovem português e garantiu que a relação entre ambos permaneceu positiva. Apesar disso, reconheceu que a saída de Mora deixou o plantel mais curto e que a equipa parte para o duelo com o Arouca com menos uma solução. Sobre o adversário, Farioli destacou o trabalho de Vasco Seabra e o excelente arranque do Arouca, que chega ao Dragão com 2 vitórias e 100 golos sofridos. O mercado também esteve em destaque, com o treinador a admitir que o Futebol Clube do Porto continua à procura de reforços, sem confirmar nomes como Seco Fofaná ou Santiago Jiménez. O duelo com o Arouca surge assim como um importante teste para os campeões nacionais, no encontro entre duas equipas com 6 pontos. 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
7: 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Fiquei eu, ficou o maior, o mais velho, fiquei eu, depois ficou o mais pequenino.

0: seguimos agora nesta emissão com os craques mundiais.
1: Eric Cantona, também conhecido como Le Roi, ou o Rei em português, é uma figura marcante e controversa no futebol, com uma carreira que influenciou não só dentro de campo, mas também fora dele. Nascido em Marselha, França, em 1966, Cantona começou a sua carreira em clubes menores no país, mas foi no Manchester United que realmente se destacou, transformando-se num ícone da Premier League. Cantona começou a sua trajetória no futebol no Auxerre, clube pelo qual fez a sua estreia profissional em 1983. Durante os primeiros anos da sua carreira, mostrou grande talento, mas também uma personalidade forte e um temperamento imprevisível. Passou por alguns clubes franceses, como o Marselha, o Bordeaux, o Montpellier e o Nîmes, conquistando títulos nacionais, mas sempre com problemas disciplinares. A sua passagem por Marselha foi marcada pela vitória no Campeonato Francês em 1989, mas Cantona não se adaptou completamente ao clube, que culminou na sua transferência para o Nîmes, onde um incidente com o árbitro quase resultou na sua reforma precoce. Após essa fase turbulenta, decidiu buscar uma nova oportunidade em Inglaterra, onde a sua carreira descolaria de forma irreversível. A carreira de Cantona mudou drasticamente ao transferir-se para o Leeds United em 1992. Rapidamente ajudou o clube a conquistar o título da primeira divisão inglesa, mas foi depois da sua transferência para o Manchester United que se tornaria uma verdadeira lenda. Chegando ao Old Trafford em novembro de 1992, Cantona teve um impacto imediato. Os Red Devils, que não conquistavam o título inglês há mais de 25 anos, venceram a Premier League na sua primeira temporada com o francês. Com o seu estilo arrojado, passos precisos e golos decisivos, ajudou a transformar o United numa potência do futebol inglês. Entre 1992 e 97, sob sua liderança, o clube conquistou 4 títulos da Premier League, além de 2 taças da Inglaterra. Cantona sempre foi conhecido tanto pelas suas habilidades com bola quanto pelo seu temperamento explosivo. O episódio mais famoso da sua carreira ocorreu em 1995, quando durante uma partida frente ao Crystal Palace deu um pontapé num adepto adversário que o insultou da bancada. Esse incidente resultou numa suspensão de 8 meses, um dos momentos mais controversos da história do futebol inglês. Apesar disso, quando retornou da suspensão, Cantona rapidamente recuperou a sua forma e liderou o Manchester United em mais uma conquista da Premier League, em 1996. Esse foi um dos momentos que cimentou o seu status de rei, tanto pelo seu carisma quanto pela sua importância dentro de campo. Surpreendentemente, Cantona anunciou a sua retirada em 1997, aos 30 anos, no auge da sua carreira. Decidiu então seguir outros caminhos, incluindo uma carreira como ator e envolvimento com o cinema e arte. Fora dos campos, o francês sempre foi conhecido pela sua personalidade forte, pensamentos filosóficos e declarações marcantes que alimentaram a sua aura de enigma e fascínio. O avançado deixou um legado profundo no Manchester United e no futebol mundial. Foi nomeado em 1994 como jogador do ano para a Associação de Jogadores Profissionais Ingleses e em 2001 foi eleito o jogador do século pelos adeptos do United. A sua influência no renascimento do clube e na Premier League é inegável, sendo lembrado como um dos maiores jogadores da história do futebol inglês. A carreira de Eric Cantona foi marcada tanto pelo brilhantismo dentro de campo como pela sua irreverência fora dele. Ícone do Manchester United e da Premier League, Cantona não só ajudou a transformar o clube numa potência global, como também redefiniu o papel de uma estrela do futebol, combinando talento, liderança e uma personalidade única. Mesmo após a sua retirada, continua a ser uma figura reverenciada e uma das personalidades mais influentes da história do futebol.
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0: E agora seguimos com os gigantes adormecidos neste produto 100% palavra.
1: O Saint-Étienne, também conhecido como Le Vert, é uma das equipas mais lendárias do futebol francês. Fundado em 1919, o clube construiu uma história notável, especialmente nas décadas de 60 e 70, quando se tornou a principal potência do futebol em França. Com um total de 10 títulos da Ligue 1, o Saint-Étienne deteve o recorde de campeonatos durante várias décadas, uma marca que sublinha a sua importância no cenário desportivo nacional e que ainda assim foi perdida para o PSG, que agora soma 12. O caminho para a glória começou a ser traçado nos anos 50, mas foi na década de 60 que o clube realmente se afirmou como uma força dominante. Liderado por figuras icónicas como Aimé Jacquet e Robert Herbon, o Saint-Étienne conquistou 4 títulos da Ligue 1 entre 1964 e 1970, além de várias taças de França. Nos anos 70, já sob o comando de Robert Herbon, que assumiu o cargo de treinador após brilhar como jogador, o clube solidificou a sua hegemonia com mais de 5 campeonatos títulos até 1976. A época de ouro do Saint-Étienne culminou nesse mesmo ano, quando a equipa chegou à final da Taça dos Clubes Campeões Europeus. Numa campanha memorável, eliminaram equipas de grande qualidade, como o Dinamo Kiev e o PSV Eindhoven, antes de enfrentar o Bayern Munique na final disputada em Glasgow. Apesar do esforço e de uma exibição combativa, o Saint-Étienne perdeu por 1-0 com o golo de Franz Roth. As bolas que embateram nos postos durante o jogo tornaram-se lendárias, levando os adeptos a acreditar que com balizas diferentes o resultado teria sido outro. Apesar da derrota, o impacto da campanha europeia foi enorme. O Saint-Étienne tornou-se um símbolo de orgulho para o futebol francês e a equipa era idolatrada pelos seus adeptos. O Stade Geoffroy Guichard, apelidado de Le Chaudron, o Caldeirão em português, era um dos estádios mais intimidantes da Europa, onde a paixão dos adeptos criava um ambiente único. Nos anos 70, o clube contou com jogadores extraordinários como Dominique Rocheteau, Jacques Santini e Michel Platini, que mais tarde se tornaria uma das maiores figuras do futebol mundial. Platini foi o destaque do início da época de 80, altura em que o Saint-Étienne conquistou o seu 10º e último título da Ligue 1 em 1981, consolidando o seu estatuto como um dos clubes mais titulados de França. Contudo, os anos que se seguiram foram difíceis. A saída de Platini para a Juventus em 1982 marcou o fim de uma era e problemas financeiros e de gestão desportiva colocaram o clube em declínio. Durante grande parte das décadas de 90 e 2000, o Saint-Étienne lutou para se manter na Ligue 1, alternando entre a primeira e a segunda divisão. Apesar de estar longe dos tempos áureos, o Saint-Étienne continua a ter uma legião de adeptos apaixonados e uma herança que faz dele um dos clubes mais respeitados de França. Nas últimas décadas, o Saint-Étienne tem lutado para recuperar a glória do passado, alternando temporadas na Liga Francesa com períodos de dificuldades desportivas e financeiras. Entre os anos 2000 e 2020, o clube teve alguns momentos de destaque, incluindo a conquista da Taça da Liga em 2013, que foi o seu primeiro troféu importante em mais de três décadas. Essa vitória deu aos adeptos alguma esperança de um regresso ao topo do futebol francês. No entanto, nos anos ainda mais próximos, o clube voltou a enfrentar desafios. Em 2022, o Saint-Étienne foi relegado para a Ligue 2, a segunda divisão, após perder o play-off de despromoção contra o Auxerre. A descida foi um golpe duro para um clube com tanta história, que se viu obrigado a reestruturar-se para tentar regressar à elite do futebol francês. Apesar do momento difícil, o apoio incondicional dos adeptos e a herança histórica mantiveram viva a chama da equipa, que acabou por regressar à primeira divisão. O Saint-Étienne continua a ser um gigante adormecido no panorama do futebol francês. A sua história rica e os sucessos do passado são uma inspiração constante para os clubes e os seus adeptos, que acreditam que com uma gestão mais sólida e um plantel competitivo, o clube poderá voltar a ser uma força relevante no futebol local. O gigante verde sonha em recuperar o seu lugar entre os grandes, com os olhos postos num futuro mais brilhante.
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0: Muitas equipas entraram para a história ao vencer competições de forma invicta, desafiando todas as probabilidades e demonstrando resiliência inigualável. É mais um feito histórico para ouvir aqui na primeira rádio de esporto, 100% palavra.
1: A equipa do Santos entre 1960 e 1969 é amplamente considerada uma das maiores da história do futebol mundial. Durante esta década, o clube brasileiro, liderado pela lenda Pelé, conquistou títulos nacionais e internacionais, enquanto encantava adeptos com o seu futebol ofensivo e dinâmico. O Santos revolucionou a maneira como o futebol era jogado no Brasil, estabelecendo um padrão que seria lembrado por gerações. Esta equipa foi a responsável por transformar o Santos num dos clubes mais respeitados e temidos do planeta. A história de ouro do emblema paulista começou em 1960, quando o clube já contava com Pelé, um jovem prodígio que aos 17 anos havia sido campeão mundial com o Brasil no Mundial de 58. Além dele, a equipa contava com outros grandes jogadores, como Coutinho, Pepe e Zito. O trio Pelé, Coutinho e Pepe formavam um dos ataques mais mortíferos da história, que aliado ao talento no meio-campo e à solidez defensiva, proporcionou ao Santos uma combinação perfeita para o domínio total no futebol. Em 1961, o Santos conquistou o Campeonato Paulista, marcando o início de uma era de supremacia no futebol brasileiro. Entre os maiores feitos desta equipa está a conquista da Taça Libertadores da América em 1962 e 63, sendo que naquela época poucos clubes sul-americanos tinham alcançado sucesso tão consistente a nível internacional. O Santos não só ganhou estas duas edições da competição mais importante da América do Sul, como também venceu a Taça Intercontinental nesses mesmos anos, ao derrotar o Benfica e o AC Milan, respectivamente. Ao bater o campeão europeu, o Santos provou ser a melhor equipa do mundo, com Pelé a brilhar em ambos os duelos. O jogo de 1962 62 contra o Benfica ficou marcado pela grande exibição de Pelé em Lisboa, onde o Santos venceu por 5-2 numa exibição de gala. A era dourada do emblema paulista foi também recheada de títulos domésticos. O clube conquistou o Campeonato Brasileiro, então conhecido como Taça do Brasil, por 5 vezes consecutivas entre 1961 e 65, além de somar mais 2 títulos no torneio Roberto Gomes Pedrosa, precursor do atual Campeonato Brasileiro, em 1968. O domínio santista no Brasil foi avassalador, com a equipa a ganhar praticamente todos os títulos possíveis e a criar uma aura de invencibilidade. Além dos títulos e conquistas, a equipa do Santos ficou marcada pelo seu estilo de jogo, que combinava talento individual, jogadas espetaculares e uma visão ofensiva constante. O Santos era sinónimo de espetáculo, com os seus jogadores a atraírem multidões por onde quer que passassem. Pelé, o grande maestro da equipa, combinava velocidade, técnica e um poder de finalização ímpar, e ao seu lado, Coutinho e Pepe completavam um trio letal que aterrorizava as defesas adversárias. Pelé não só se tornaria o maior artilheiro da história do clube, como também o maior goleador da história do futebol, com mais de 1000 gols na carreira. A década de 60 foi um período em que o Santos transcendeu as fronteiras do Brasil. A equipa fazia excursões por todo o mundo, jogando partidas amigáveis em locais como a Europa, a África e a Ásia. Este fenómeno internacional levou o nome do Santos e de Pelé para todos os cantos do planeta, consolidando o clube como um emblema global. Estas digressões também representavam uma fonte significativa de receitas para o clube, que aproveitava a enorme popularidade da sua equipa e do seu principal astro. Mesmo com o sucesso internacional, a equipa do Santos não perdeu o foco no cenário doméstico, continuando a dominar o futebol brasileiro. Para além dos títulos, o impacto que o Santos teve na cultura do futebol foi profundo. O clube influenciou o estilo de jogo de várias gerações, com a sua mentalidade ofensiva e habilidade técnica a tornarem-se referências para outros emblemas e seleções. No entanto, com o fim da década de 60, a equipa começou a perder algumas das suas peças-chave. Coutinho e Zito deixaram o clube e Pelé, embora ainda fosse um dos melhores jogadores do mundo, começou a entrar na fase final da sua carreira. O declínio natural da equipa foi inevitável, mas o legado que o Santos deixou durante esse período é inegável. Esta equipa revolucionou o futebol e é lembrada como uma dos melhores de todos os tempos. A era de ouro do Santos, na década de 1960, permanece viva na memória dos adeptos e na história do futebol nacional. Pelé, considerado um dos maiores jogadores de todos os tempos, consolidou o seu estatuto como o rei do futebol durante esse período, enquanto o Santos se firmou como um dos maiores clubes do mundo. Este foi um dos momentos mais brilhantes da história do desporto e uma fase inesquecível para todos os adeptos do Santos e todos os apreciadores de futebol.
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0: Está agora na hora de trazer o perfil de mais um jogador à Gol FM.
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1: Dušan Vlahović, nascido a 28 de janeiro de 2000 em Belgrado, na Sérvia, é um avançado reconhecido pela sua imponência física, capacidade de finalização e presença na área. Iniciou a sua carreira profissional no Partizan de Belgrado, onde chamou a atenção pela sua impressionante capacidade de marcar golos desde cedo. Em 2018, Vlahović transferiu-se para a Fiorentina, na Série A italiana, onde rapidamente se destacou como um dos jovens talentos mais promissores da Liga. Durante a temporada de 2020-2021, teve uma atuação notável, terminando como o segundo melhor marcador da Série A, o que levou a um aumento significativo no seu perfil e interesse de grandes clubes europeus. No início de 2022, Vlahović transferiu-se para a Juventus, uma das maiores equipas de Itália. Nesse clube, continuou a demonstrar a sua qualidade, contribuindo com golos e assistências em competições nacionais e internacionais. A sua presença física e habilidade para finalizar em situações complicadas tornaram-no uma peça fundamental no ataque da equipa. Além do sucesso a nível de clubes, Vlahović também é um jogador importante para a seleção sérvia. Fez a sua estreia internacional em 2019 e tem sido uma presença constante na equipa, ajudando a Sérvia em competições como o Campeonato da Europa e as qualificações para o Campeonato do Mundo. Mais recentemente, Vlahović continua a ser um dos principais avançados da Juventus e um dos talentos mais promissores do futebol europeu, consolidando a sua reputação como um goleador prolífico e um jogador de classe mundial.
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0: Vamos lá olhar agora para mais um craque da Liga Portuguesa, aqui na primeira rádio de desporto.
1: Givanildo Vieira de Sousa, mais conhecido como Hulk, é um dos grandes nomes do futebol brasileiro. Com uma carreira que se destaca pela sua força física, habilidade e precisão nos remates, Hulk teve passagens memoráveis por clubes como o Futebol Clube do Porto, Zenit de São Petersburgo e, claro, também pela seleção brasileira. Hulk começou a sua carreira no Brasil, mas foi no futebol asiático que deu os primeiros passos em termos internacionais, quando foi contratado pelo Kawasaki Frontale do Japão. Depois de passar por empréstimos no Consadole Sapporo e no Tóquio Verde, onde chamou a atenção pelos muitos golos marcados, Hulk começou a ganhar notoriedade e atraiu o interesse de clubes europeus. Em 2008, chegou a Portugal para representar o Futebol Clube do Porto, clube onde viveria uma das fases mais marcantes da sua carreira. Na sua primeira temporada, em 2008-2009, já mostrou o seu valor, contribuindo com 8 golos no campeonato e ajudando o Porto a conquistar o título da Primeira Liga. Rapidamente se tornou uma peça fundamental na equipa portista, destacando-se pela sua força, velocidade e capacidade de finalização. O auge da passagem de Hulk pelo Futebol Clube do Porto ocorreu na temporada de 2010-2011, quando o clube, comandado por André Villas-Boas, venceu a Liga Europa e dominou o cenário nacional, conquistando o Campeonato Português de forma invicta. Hulk foi crucial para essa campanha, terminando como o melhor marcador do campeonato com 23 golos e contribuindo também nas competições europeias. Ao todo, durante as 4 temporadas que passou no Dragão, o jogador brasileiro ajudou o clube a conquistar 4 títulos da Primeira Liga, 3 taças de Portugal, 3 supertaças Cândido de Oliveira e a já mencionada Liga Europa. O seu poderio físico transformou-o num dos jogadores mais temidos e admirados da Liga Portuguesa. A sua presença em campo era avassaladora e a sua capacidade de jogar tanto como extremo como avançado deu uma versatilidade tática ao Porto. Durante o tempo que passou em Portugal, Hulk marcou centenas de golos em competições domésticas e internacionais, consolidando-se como um dos melhores estrangeiros que já passaram pelo clube. Em 2012, após o sucesso em Portugal, o atleta foi vendido ao Zenit de São Petersburgo, da Rússia, por um valor recorde na altura. A transferência, avaliada em cerca de 60 milhões de euros, foi uma das maiores da história do futebol português. No Zenit, Hulk continuou a brilhar, ajudando a equipa russa a conquistar o campeonato da Premier League do país e diversas outras taças nacionais. No entanto, mesmo com o sucesso na Rússia, o impacto que teve no Futebol Clube do Porto será sempre lembrado como um dos pontos mais altos da sua carreira. Hulk também teve uma carreira internacional de sucesso, já que foi convocado regularmente para a seleção brasileira, tendo disputado torneios importantes como o Campeonato do Mundo de 2014, realizado no próprio país, e os Jogos Olímpicos de Londres em 2012, onde conquistou a medalha de prata. Embora tenha enfrentado algumas críticas ao longo do tempo na seleção, principalmente pelo seu estilo de jogo físico, Hulk contribuiu com momentos importantes e jogou ao lado de grandes estrelas como Neymar e Oscar. Depois de deixar o Zenit, aventurou-se no futebol chinês, defendendo o Shanghai Sipg, onde continuou a exibir a sua potência e talento, conquistando títulos nacionais. Em 2021, regressou ao Brasil para jogar pelo Atlético Mineiro, onde rapidamente se tornou uma das referências da equipa, ajudando o clube a conquistar o Brasileirão e a Copa do Brasil, somando assim mais alguns títulos para a sua já vitoriosa carreira. Em resumo, Hulk deixou uma marca indelével no futebol mundial, especialmente em Portugal, onde se tornou um ídolo do Futebol Clube do Porto. A sua força, habilidade e capacidade de decisão transformaram-no numa das figuras mais icónicas a vestir a camisola azul e branca, sendo sempre lembrado no clube como o legado do incrível Hulk.
3: Me preocupo muito chegar pela porta da frente, sair pela porta da frente. Sair valorizado, sair respeitado, então isso não tem preço. Então procuro estar com a cabeça boa para jogar. E graças a Deus, quando eu cheguei, eu saí pela porta da frente. Quando eu tiro a camisa que faço a pose do Hulk, assim, a galera vai à loucura, então foi especial.
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6: Simples, tem muito a ver com aquilo que era a estratégia do jogo e tem muito a ver com aquilo que era o adversário e, acima de tudo, também com a resposta que eles vão dando ao longo da semana.
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0: E seguimos agora nesta emissão com mais um craque mundial.
1: Andriy Shevchenko, ou simplesmente Sheva, é uma das maiores lendas do futebol mundial. Nascido a 29 de setembro de 1976, em Dvirkishnia, na Ucrânia, Shevchenko destacou-se desde cedo como um talento raro. Iniciou a sua carreira no Dinamo de Kiev, onde rapidamente impressionou pelo seu poderio físico, velocidade e capacidade de finalização, características que o tornariam um dos melhores avançados da sua geração. Foi sob a orientação do lendário treinador Valery Lobanovsky que Shevchenko desenvolveu a sua técnica apurada e instinto de matador. Nos anos 90, o Dinamo de Kiev era uma das principais potências do futebol da Europa de Leste e Shevchenko desempenhou um papel fundamental na equipa, ajudando-a a dominar o campeonato ucraniano e a ter presenças marcantes nas competições europeias. Na Liga dos Campeões de 1997-98, Sheva ganhou projeção internacional ao marcar um hat-trick frente ao Barcelona no Camp Nou, numa vitória por 4-0 que espantou o mundo do futebol. Esta exibição cativou os olhares dos grandes clubes europeus, mas foi o AC Milan que garantiria a sua contratação em 1999. A chegada de Shevchenko a Milão foi um dos momentos mais decisivos da sua carreira. Logo na sua primeira época, o avançado ucraniano mostrou ao mundo a sua capacidade letal, tornando-se o melhor marcador da Série A, com 24 golos. Shevchenko formou uma parceria ofensiva impressionante com nomes como Rui Costa e Kaká, ajudando o AC Milan a reconquistar o estatuto de potência europeia. Com a camisola rossonera, conquistou a Liga dos Campeões em 2003, quando o Milan venceu a Juventus na final, nas grandes penalidades. Shevchenko marcou o penalti decisivo e levou o clube de volta ao topo do futebol europeu. Entre os títulos que conquistou no Milan, destacam-se ainda um Scudetto em 2004, uma Supertaça italiana e uma Supertaça europeia. No entanto, foi o seu desempenho individual que marcou uma era no futebol europeu. Em 2004, Shevchenko venceu a tão cobiçada Bola de Ouro, sendo coroado o melhor jogador da Europa, um feito que colocou definitivamente o seu nome entre os grandes do futebol. Ao longo das suas 7 temporadas nos rossoneri, Shevchenko marcou 175 golos em 322 jogos, tornando-se o segundo melhor marcador da história do clube, apenas atrás do sueco Gunnar Nordahl. Em 2006, Shevchenko trocou o Milan pelo Chelsea, numa das transferências mais caras da história do futebol à época. No entanto, a sua passagem por Londres foi marcada por lesões e dificuldades de adaptação ao estilo de jogo mais físico e intenso da Premier League, e apesar de momentos de brilho, Shevchenko nunca conseguiu replicar o sucesso que tivera em Itália e após 2 temporadas regressou ao Milan por empréstimo, mas os anos dourados já estavam para trás. Eventualmente voltou ao Dinamo de Kiev, onde jogou até ao final da sua carreira, em 2012, fechando o ciclo no clube que o viu nascer para o futebol. A nível de seleções, Shevchenko foi a grande figura da Ucrânia durante quase 2 décadas. O ponto alto da sua carreira internacional foi a qualificação da Ucrânia para o Mundial de 2006, a primeira vez que o país conseguiu tal feito desde a sua independência. Shevchenko, como capitão e líder, conduziu a equipa até aos quartos de final da competição, onde foram eliminados pela Itália. A sua contribuição para o futebol ucraniano vai muito além dos golos que marcou. Sheva continua a ser um símbolo nacional, sendo visto como o embaixador do futebol ucraniano no mundo. Após pendurar as botas, Shevchenko seguiu uma carreira como treinador, tendo assumido o comando da seleção ucraniana em 2016. Sob a sua liderança, a Ucrânia alcançou um feito notável no Euro 2020, chegando pela primeira vez aos quartos de final do torneio. Shevchenko provou que a sua visão de jogo não se limitava a ser um dos melhores avançados de sempre, mas também um estratega competente fora das quatro linhas. Com uma carreira recheada de títulos, golos e momentos históricos, Andriy Shevchenko é sem dúvida um dos jogadores mais icónicos do futebol mundial. O seu legado no AC Milan e na seleção ucraniana permanecerá por muito tempo e o seu nome estará sempre associado à excelência, classe e capacidade de superação, tanto dentro como fora dos relvados.

0: 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É 1:31. 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
1: O Sporting venceu por 3-1 o Alverca no estádio de Alvalade. Maxi Araújo abriu o marcador logo aos 2 minutos, antes de Jenny Catamo, com um cruzamento que acabou por resultar em autogol do guarda-redes Mateus Mendes, aumentar a vantagem aos 56 minutos. Luís Soares, de regresso à titularidade, fez o terceiro aos 60 minutos, de certa forma também para fazer as pazes com os adeptos, depois de toda a polémica desde o início da pré-época. Já o Alverca ainda reduziu por Figueiredo aos 89, mas o triunfo leonino estava assegurado. No final da partida, Rui Borges explicou que as alterações no eixo defensivo foram tomadas em função da estratégia definida para o encontro, mas também como reconhecimento pelo trabalho realizado pelos jogadores durante a semana. O treinador do Sporting destacou ainda as prestações de Ibrahim Abá e Zeno De Bast.
2: Não, é simples, tem muito a ver com aquilo que era a estratégia do jogo, tem muito a ver com aquilo que era o adversário e, acima de tudo, também com a resposta que eles vão dando ao longo da semana. Era importantíssimo, tanto os dois centrais como o Ivan. O Bagi também fez dois grandes jogos, dois bons jogos, muito bons. Por isso, e entrou hoje o Ivan. Teve muito a ver com aquilo que era a estratégia do jogo também. E, acima de tudo, com a resposta semanal que às vezes vão dando.
3: O que é que achou de De Bast e Ibrahim Abá?
2: Um bom jogo, um jogo consistente. O Abá é natural que tenha entrado ali um pouco nervoso, ao balado. Falhou os dois primeiros passos, mas não se escondeu do jogo, manteve-se fiel àquilo que ele é, àquilo que nós pedimos, fiel à ideia de jogo da equipa, e fez um belíssimo jogo, muito equilibrado, com e sem bola. E o Zeno, não preciso falar muito do Zeno, porque o Zeno com bola dá-nos muito, está mais intenso, está mais agressivo também nos duelos, e é um grande central. Tenho uma boa dor de cabeça porque tenho quatro grandes centrais.
1: Já do lado do Alverca, Sérgio Ferreira valorizou a resposta dada pelos jogadores que foram chamados a substituir os habituais titulares. O técnico abordou também o mercado de transferências e as possíveis movimentações da equipa.
4: Os jogadores que entraram para o lugar do Chiquinho e do Bastián cumpriram aquilo que foi o nosso plano, que foi a sua função, olhando de uma forma mais individual para aquilo que é a posição de cada jogador. Estiveram bem, deram aquilo que tinham que dar. Aquilo que foi plano também não foi só pelos ajustes que eram necessários ser feitos, mas também em função daquilo que o Sporting nos poderia criar com bola e sem bola. E dentro daquilo que foi a função, tanto um jogador como outro estiveram bem. Logicamente, sabemos perfeitamente o que é que o Bastián acrescenta, o que é que o Chiquinho também acrescenta. Num outro momento poderiam ter aportar mais alguma qualidade e

0: parte da solução enquanto treinadores e não parte do problema.
1: Com este resultado, os Leões somam assim mais 3 pontos, numa noite em que Soares voltou aos golos. O Futebol Clube do Porto joga este domingo às 20h30 diante da equipa do Arouca no Estádio do Dragão e quem vencer consegue garantir a liderança isolada da Liga Portuguesa na terceira jornada. Na antecâmara para a partida, Francesco Farioli abordou a saída de Rodrigo Mora para a Roma, considerou que a transferência foi sobretudo importante do ponto de vista financeiro para o Futebol Clube do Porto. O treinador rejeitou ainda a ideia de que tem utilizado pouco o jovem português e garantiu que a relação entre ambos permaneceu positiva. Apesar disso, reconheceu que a saída de Mora deixou o plantel mais curto e que a equipa parte para o duelo com o Arouca com menos uma solução. Sobre o adversário, Farioli destacou o trabalho de Vasco Seabra e o excelente arranque do Arouca, que chega ao Dragão com 2 vitórias e 100 golos sofridos. O mercado também esteve em destaque, com o treinador a admitir que o Futebol Clube do Porto continua à procura de reforços, sem confirmar nomes como Seco Fofaná ou Santiago Jiménez. O duelo com o Arouca surge assim como um importante teste para os campeões nacionais, num encontro entre duas equipas com 6 pontos. 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
9: O Futebol Clube des Girondins de Bordeaux, fundado em 1881, é um dos clubes mais tradicionais de França, com uma rica história que se estende por mais de um século. O Bordeaux, como é popularmente conhecido, tem uma trajetória marcada por sucessos a nível doméstico e por momentos de crise, sendo uma das equipas mais respeitadas e emblemáticas do futebol gaulês. Localizado na cidade de Bordeaux, no sudoeste de França, o clube teve a sua gênese numa sociedade desportiva que praticava diversas modalidades, mas só em 1936 o departamento de futebol foi criado oficialmente. Os primeiros anos do Bordeaux foram de construção de identidade e crescimento, mas foi após a Segunda Guerra Mundial que o clube começou a destacar-se no cenário nacional. O primeiro grande sucesso aconteceu em 1950, quando o Bordeaux conquistou o seu primeiro título da Ligue 1 sob o comando do técnico André Gérard, marcando o início da sua consolidação como uma força do futebol francês. No entanto, o clube passaria por algumas décadas de menor protagonismo até alcançar o auge entre as décadas de 1980 e 90. A era dourada de Bordeaux começou na década de 80 sob a presidência visionária de Claude B e com o treinador Aimé Jacquet no comando técnico. Durante este período, o clube formou uma das melhores equipas da sua história, com jogadores como Alain Giresse, Jean Tigana e Patrick Battiston, estrelas que marcaram o futebol francês. Entre 1984 e 1987, o Bordeaux venceu 3 títulos da Liga e consolidou-se como uma potência. A conquista da Taça de França em 1986 e 87 completou um ciclo de domínio no futebol doméstico. A nível europeu, a equipa também brilhou, atingindo as meias finais da Taça dos Clubes Campeões Europeus em 1985. Outro momento marcante na história do Bordeaux foi a revelação de Zinedine Zidane, uma das maiores figuras do futebol mundial. Zidane começou a sua carreira no clube no início dos anos 90 e rapidamente se destacou pela sua classe e visão de jogo. Ao lado de outros talentos como o Vicente Lazarazu e Christophe Dugarry, Zidane ajudou o Bordeaux a chegar à final da Taça UEFA em 1986, onde apesar de terem perdido para o Bayern de Munique, o clube consolidou a sua reputação internacional. Mais tarde, no início dos anos 2000, o Bordeaux voltou a conquistar troféus importantes. Em 2009, sob a liderança do treinador Laurent Blanc, o clube voltou ao topo ao vencer a Ligue 1 pela primeira vez em 10 anos, impulsionado pelo talento

0: crescimento dos jogadores como Johan Gourcuff e Marouane Chamakh. Esse título foi seguido pela Taça da Liga Francesa e pela Supertaça de França, consolidando o Bordeaux como um dos principais clubes do país naquele momento. Apesar dos sucessos, o clube enfrentou crises financeiras significativas nas últimas décadas. Em 2021, o clube foi colocado em administração judicial devido a problemas financeiros graves, uma situação que culminou na sua despromoção para a 2ª Divisão Francesa em 2022. A queda foi um duro golpe para um clube com tanta história e tradição e o Bordeaux enfrentou uma luta pela sobrevivência, tanto desportivamente como financeiramente, mas tem trabalhado arduamente para reconstruir o seu prestígio e voltar à elite do futebol francês. Ao longo da sua trajetória, o Bordeaux venceu 6 títulos da Ligue 1, 4 taças de França, 3 taças da Liga Francesa e diversas supertaças do país, consolidando-se como um dos clubes mais laureados da França. Além disso, o clube tem um legado significativo na formação de talentos, tendo revelado jogadores que se tornaram referências globais, como Zidane e Lizarazu. A história do Bordeaux é marcada por altos e baixos, desde as glórias nacionais e internacionais até aos desafios financeiros e desportivos mais recentes. No entanto, a capacidade do clube de se reinventar e a paixão dos seus adeptos mantém viva a esperança de que os Girondins de Bordeaux voltarão a brilhar no topo do futebol francês.
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0: Entre 1975 e 1984, o Liverpool construiu uma das maiores dinastias da história do futebol, dominando não só o cenário inglês, mas também a Europa. Sob o comando de dois dos mais icónicos treinadores do futebol britânico, Bob Paisley e Joe Fagan, os Reds tornaram-se uma verdadeira máquina de vitórias, marcando uma era de hegemonia que definiu o futebol da época. Tudo começou em 1975, quando Bob Paisley assumiu o comando da equipa, sucedendo ao lendário Bill Shankly. Paisley herdou uma base sólida, mas rapidamente implementou o seu próprio estilo, focado num jogo mais equilibrado e eficiente. Sob a sua liderança, o Liverpool conquistou o campeonato inglês em 6 ocasiões, em 76, 77, 79, 80, 82 e 83, cimentando a sua posição como o clube mais dominante em Inglaterra. Mas foi na Europa que o Liverpool alcançou a verdadeira glória. Em 1977, apenas 2 anos após a chegada de Paisley, os Reds venceram a sua primeira Taça dos Clubes Campeões Europeus, derrotando do Borussia Mönchengladbach por 3-1 na final realizada em Roma. Este triunfo foi o primeiro de uma série de sucessos europeus. O Liverpool voltou a conquistar o troféu em 1978 ao vencer o Clube Brugge e em 1981 numa final épica contra o Real Madrid em Paris. Sob o comando de Paisley, o clube tornou-se uma presença regular nas fases decisivas das competições europeias, impondo-se como uma das equipas mais temidas do continente. Paisley retirou-se em 1983, deixando um legado impressionante de 20 troféus em 9 anos, incluindo 3 taças dos campeões, 6 campeonatos ingleses e 3 taças da Liga. A equipa de Paisley era marcada por um equilíbrio notável entre solidez defensiva e criatividade no ataque. Jogadores como Kenny Dalglish, Graham Souness e Alan Hansen tornaram-se referências incontornáveis do futebol mundial. Dalglish, contratado ao Celtic em 1977, substituiu Kevin Keegan e rapidamente se tornou o motor ofensivo da equipa, destacando-se pela sua técnica apurada e visão de jogo. No meio-campo, Graham Souness, um jogador combativo e tecnicamente evoluído, dava equilíbrio e liderança à equipa. Na defesa, Alan Hansen e Phil Thompson formaram uma dupla praticamente impenetrável, enquanto Ray Clemens, um dos melhores guarda-redes da sua geração, protegia as redes. Com a saída de Paisley, o Liverpool passou a ser orientado por Joe Fagan, um treinador que manteve a continuidade do sucesso. Fagan herdou uma equipa ainda no auge e em 1984 escreveu uma das páginas mais gloriosas da história do clube. Nessa temporada, o Liverpool conquistou o inédito triplete, vencendo a Liga Inglesa, a Taça da Liga e a Taça dos Campeões Europeus. Este último título europeu foi especialmente dramático, com os Reds a derrotarem a Roma na final, no Estádio Olímpico, através da marcação das grandes penalidades num jogo que se tornou lendário. A imagem de Bruce Grobelaar, guarda-redes do Liverpool, a fazer caretas para desconcentrar os adversários, ficou gravada na história do futebol. Durante este período de domínio, o Liverpool não só acumulou títulos, mas também mudou a forma como o futebol era jogado. A equipa caracterizava-se por uma disciplina tática excepcional, com uma abordagem pragmática ao jogo. A solidez defensiva, aliada à capacidade de controlar a posse de bola e o dinamismo ofensivo, fazia do Liverpool uma equipa quase imbatível. O clube também se destacou por uma gestão exemplar do plantel, conseguindo substituir lendas como Kevin Keegan por jogadores do calibre de Kenny Dalglish, sem que o rendimento da equipa fosse afetado. A era dourada do Liverpool de 1975 a 1984 marcou uma época de total supremacia, tanto a nível interno como no futebol europeu. O legado desta equipa foi tal que ainda hoje é lembrada como uma das maiores da história do futebol. Além dos títulos e conquistas, o Liverpool desta era deixou um impacto profundo no desporto, mostrando como a organização, disciplina e trabalho coletivo podiam levar uma equipa ao topo do futebol mundial. Foi um período que moldou o futuro do clube e cimentou a sua posição entre os gigantes eternos do futebol europeu.
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2: Vamos lá olhar agora para o perfil de mais um jogador aqui na Primeira Rádio Desporto.
0: Perfil do jogador. Nicolás Otamendi, defesa central argentino de grande destaque, nasceu a 12 de fevereiro de 1988 em Buenos Aires. Começou a sua carreira no Vélez Sarsfield, onde fez a estreia profissional em 2007. Em 2010, transferiu-se para o Futebol Clube do Porto, onde venceu a Liga Europa no ano seguinte e se afirmou como um dos melhores defesas do futebol português. Depois de uma breve passagem pelo Atlético Mineiro e Valência, em 2014 ingressou no Manchester City, onde conquistou duas Premier Leagues e outros títulos nacionais, permanecendo no clube até 2020. Nesse ano, Otamendi transferiu-se para o Benfica, onde se tornou uma peça fundamental na defesa da equipa. Capitão das Águias, foi parte integrante da conquista do Campeonato Nacional na época 22-23. Ao nível internacional, Otamendi é presença regular na seleção argentina, com a qual conquistou a Copa América em 2021 e 2024 e ainda o Campeonato do Mundo de 2022, consolidando uma carreira de enorme sucesso tanto a nível de clubes como de seleções.
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0: Óscar Cardoso, mais conhecido como Taquara, é um dos maiores goleadores da história recente do futebol sul-americano e europeu. Nascido a 20 de maio de 1983 em Juan Eulogio Estigarribia, no Paraguai, Cardoso começou a sua carreira futebolística no modesto clube 3 de Fevereiro, onde rapidamente se destacou pelo seu instinto goleador e capacidade física. Com 1,93m de altura e uma presença imponente na área, o avançado tinha todas as características para ser um sucesso como ponta de lança e rapidamente chamou a atenção de clubes maiores no seu país. A ascensão de Cardoso ao cenário internacional começou verdadeiramente em 2006, quando foi contratado pelo Newell's Old Boys da Argentina. No clube de Rosário, Cardoso tornou-se rapidamente uma referência ofensiva, marcando 21 golos em 33 jogos, um registro impressionante que despertou o interesse de clubes europeus. Foi então que em 2007, o Benfica, à procura de um avançado com capacidade para resolver jogos, apostou 9 milhões de euros na contratação do paraguaio, um valor elevado na época, mas que viria a ser amplamente justificado pelos feitos que se seguiriam. Cardoso chegou ao Benfica com grande expectativa e não demorou a justificar o investimento. Na sua primeira época, marcou 22 golos em todas as competições, destacando-se pelo seu potente pé esquerdo, capaz de remates fulminantes de qualquer zona do campo. O paraguaio rapidamente ganhou o carinho dos adeptos benfiquistas, que o apelidaram de Taquara, uma referência à sua estatura e à sua capacidade de desferir remates potentes, tal como uma lança. Com sua presença na área, Cardoso trouxe ao Benfica uma nova dimensão ofensiva. No entanto, foi na época de 2009-2010 que Óscar Cardoso viu o seu auge ao serviço do clube encarnado. Sob o comando de Jorge Jesus, o Benfica conquistou o título de campeão nacional e Cardoso sagrou-se o melhor marcador da Primeira Liga com 26 golos, números que reforçaram o seu estatuto como um dos mais letais avançados da Europa. Além disso, contribuiu para a vitória na Taça da Liga, demonstrando ser decisivo nos momentos mais importantes da época. A sua parceria com jogadores como Ángel Di María e Pablo Aimar foi fundamental para o sucesso ofensivo da equipa e Cardoso tornou-se o goleador de referência no Clube da Luz. Nas competições europeias, também foi protagonista, destacando-se pela sua capacidade de marcar em momentos decisivos. Em 2013, durante a campanha que levou o Benfica à final da Liga Europa, o avançado paraguaio marcou 2 golos na vitória sobre o Fenerbahçe nas meias finais, carimbando o passaporte do clube encarnado para a final contra o Chelsea. Embora o Benfica não tenha conseguido conseguir vencer o troféu, Cardoso deixou uma marca indelével, terminando como o melhor marcador da competição com 7 golos. Ao longo das suas 7 temporadas no Benfica, estabeleceu-se como uma lenda do clube, marcando um total de 172 golos em 293 jogos, o que o coloca entre os melhores goleadores da história do clube e o melhor não nascido em Portugal. O seu pé esquerdo era temido por defesas e guarda-redes e a sua capacidade de converter livres diretos e grandes penalidades tornou uma arma letal em qualquer situação de bola parada. Além dos 2 campeonatos nacionais conquistados, venceu também 5 taças da Liga e uma taça de Portugal, sendo uma peça fundamental em todas estas conquistas. Em 2014, após uma longa e bem-sucedida carreira no Benfica, Cardoso transferiu-se para o Trabzonspor, da Turquia, onde continuou a mostrar a sua veia goleadora. Apesar de já não estar no seu auge físico, Cardoso manteve uma impressionante média de golos, marcando 25 em 66 jogos durante as 2 épocas em que representou o clube turco. A sua experiência e faro pelo golo ainda o tornavam um avançado respeitado, tanto no campeonato como nas competições europeias. Após a sua passagem pela Turquia, Cardoso ainda regressou à América do Sul, onde jogou pelo Libertad no Paraguai, consolidando-se como um ícone no futebol do seu país. A sua longevidade como jogador de topo e a consistência ao longo de uma carreira recheada de golos tornaram-no numa referência para várias gerações. Além disso, foi também um nome habitual na seleção paraguaia, tendo representado o seu país em várias edições da Copa América e nas eliminatórias para os Mundiais, somando mais de 50 internacionalizações. Com uma carreira marcada por golos, títulos e momentos decisivos, Óscar Cardoso será sempre lembrado como um dos grandes avançados da sua geração. No Benfica, o Taquara eternizou-se como um dos maiores goleadores da história do clube e a sua carreira é um testemunho de como o talento, aliado à capacidade de se reinventar, pode prolongar uma carreira ao mais alto nível durante muitos anos. Embora os tempos de glória tenham ficado para trás, Cardoso deixou uma marca indelével no futebol, especialmente em Portugal, onde o seu nome será para sempre sinónimo de golos e sucesso com a camisola das Águias.

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1: É simples, tem muito a ver com aquilo que era a estratégia do jogo e tem muito a ver com aquilo que era o adversário e, acima de tudo, também com a resposta que eles vão dando ao longo da semana.
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4: Tem uma música que a torcida do Flamengo canta aí, é assim: olele. Olá, lá, o Romário vem aí e o bicho vai pegar.
5: Romário de Sousa Faria, mais conhecido apenas como Romário, é um dos maiores atacantes da história do futebol, famoso pela sua incrível capacidade de finalização e instinto goleador. Nascido no Rio de Janeiro, a 29 de janeiro de 1966, Romário iniciou a sua carreira profissional no Vasco da Gama, clube onde rapidamente se destacou pelo seu faro pelo golo. No Vasco, onde estreou em 1985, foi campeão carioca e começou a atrair as atenções internacionais, especialmente pelo seu desempenho no Campeonato Sul-Americano de Sub-20, em 1985. Em 88, transferiu-se para o PSV Eindhoven, nos Países Baixos, onde consolidou a sua fama de goleador. No PSV, Romário foi 3 vezes campeão neerlandês e venceu 2 taças dos Países Baixos, enquanto se tornava no melhor marcador do campeonato em 3 ocasiões. O seu faro de golo, velocidade e agilidade tornaram-no de uma das maiores estrelas do futebol europeu, atraindo o interesse de clubes ainda maiores. Em 1993 foi contratado pelo Barcelona, onde jogou sob o comando de Johan Cruyff, na famosa equipa conhecida como Dream Team. Na sua primeira temporada, Romário marcou 30 golos em La Liga, liderando o Barcelona ao título espanhol e terminando como o melhor marcador da competição. Encantava com a sua técnica, dribles curtos e, claro, com a capacidade quase inata de encontrar o fundo das redes. Durante este período, o atacante firmou-se também como uma das principais figuras da seleção brasileira. A consagração máxima do baixinho vem em 1994, quando foi peça-chave na conquista do Campeonato do Mundo pela seleção do Brasil nos Estados Unidos. Formando uma temível dupla de ataque com Bebeto, Romário foi o melhor jogador do torneio e marcou 5 golos, garantindo o tetracampeonato mundial para o Brasil. Este desempenho valeu-lhe a bola de ouro da FIFA como o melhor jogador do mundo em 1994. Após a glória no Campeonato do Mundo, Romário voltou ao Brasil em várias ocasiões, jogando novamente pelo Flamengo e pelo Vasco da Gama, com passagens também por clubes como o Valência, no qual não conseguiu atingir o mesmo sucesso. Contudo, foi no Vasco que Romário manteve a sua relação mais forte, regressando ao clube por diversas vezes e ajudando-o a conquistar títulos importantes, como o Campeonato Brasileiro de 2000 e a Taça Mercosul, onde foi figura de destaque. Ao longo da sua longa carreira, alcançou o feito de marcar mais de 1000 golos, somando os golos em partidas oficiais e não oficiais. Este registro fez dele um dos poucos jogadores da história a alcançar tal marca, colocando-o no patamar dos maiores goleadores de sempre. Romário é lembrado pela sua autoconfiança, personalidade forte e pelo seu grande lema.
6: Quando eu nasci, o Papai do Céu apontou o dedo e falou: esse é o cara.
5: Após a sua retirada do futebol, enveredou pela carreira política, tornando-se senador no Brasil, onde continua a exercer grande influência. A sua contribuição para o futebol mundial, especialmente para o Brasil, é inegável, e o seu legado como um dos mais letais atacantes de sempre continua a ser celebrado.

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2: O Hamburger Sportwaren, ou Hamburgo na língua portuguesa, é um dos maiores gigantes adormecidos do futebol mundial. Fundado em 1887, o emblema da cidade hanseática, com o mesmo nome, é descendente do antigo Sport Clube Germania, equipa que acabou por fundir-se com o Hamburger FC e com o Falke Eppendorf. Conhecido também por HSV, o clube foi se tornando uma potência regional nos primeiros anos de existência. Devido ao crescimento nas competições do norte da Alemanha, a equipa foi-se começando a destacar também nas provas nacionais, alcançando o primeiro título de campeão nacional na longínqua temporada de 1923. Nesse ano, venceram a final do campeonato por 3-0 sobre o Union Oberschenowaida, juntando-lhe mais um título em 1928, dessa vez frente ao Viktoria Köln. Durante o Terceiro Reich, que coincidiu com a Segunda Guerra Mundial, o clube perdeu alguma força a nível nacional, conquistando acima de tudo vários troféus regionais. Situado na zona de ocupação britânica após o fim do conflito, foi aí que o Hamburgo tentou reerguer-se, somando dois campeonatos locais, embora tenha tardado até 1960 para voltar a tornar-se dominador ao nível nacional. Foi nesse mesmo ano que se tornou campeão alemão pela terceira vez, vencendo o Colónia na final, para além de se ter estreado na Taça dos Clubes Campeões Europeus. A campanha inaugural terminou apenas nas meias-finais, onde caiu aos pés do Barcelona, lançando os dados para uma década que viria a trazer a sua primeira Taça da Alemanha, 3 anos mais tarde conquistada sobre o Borussia Dortmund. Os feitos alcançados até então valeram ao clube o convite da Federação Alemã para participar na primeira Bundesliga, disputada na época seguinte, em que o seu avançado, Uwe Seeler, se sagrou o melhor marcador com 30 golos. Os anos 70 foram ainda mais risonhos para os Die Rothosen, agraciados pelas conquistas de mais uma Taça da Alemanha em 1976 e de uma Taça das Taças em 1977. Após eliminar o Atlético Madrid nas meias-finais, um resultado de 2-0 frente ao Anderlecht em Amsterdão deu o primeiro título europeu ao Hamburgo. Aproveitando o entusiasmo com os resultados recentes, a equipa germânica assegurou, 2 anos mais tarde, o primeiro de 3 campeonatos da Bundesliga em 4 temporadas. Esse foi, sem dúvida, o momento mais glorioso da história do HSV, que chegou inclusive à final da Taça dos Clubes Campeões Europeus, perdida para o Nottingham Forest em 1980, no estádio Santiago Bernabéu. No início dos anos 80, a equipa era uma das maiores potências continentais, estatuto que se confirmou com a maior conquista registada em 1983, quando levantou o troféu de campeão de Europa em Atenas. A vitória frente à Juventus por 1-0 foi conseguida com o golo de Félix Magat, um dos maiores nomes da história do clube, que eternizou o Hamburgo na elite restrita de emblemas que subiram ao trono europeu. A década não terminaria sem mais um título da Taça da Alemanha em 1986, o último antes de um período mais pobre na chegada à virada do século. O regresso à Liga dos Campeões aconteceu em 2000-2001, assim como em 2006-2007, ainda assim sem conseguir ultrapassar a fase de grupos. A equipa ainda lutou pelo título alemão em 2006, perdendo-o para o Bayern de Munique, porém a partir daí não mais conseguiu ser competitivo dessa forma, entrando numa espiral decrescente até ao ponto mais negro da sua existência. Em 2018, o clube acabou despromovido ao segundo escalão pela primeira vez, de onde não saiu até ao momento, apesar das várias tentativas de subida de divisão. Uma história curiosa acerca desse momento é que no Volkspark Stadion, casa do emblema hanseático, estava colocado um relógio que contava o tempo exato da equipa na Bundesliga, exibido de forma orgulhosa por ser o único conjunto que participou em todas as edições desde a sua formação. Agora, o relógio foi removido do recinto, deixando no seu lugar as coordenadas da localização do mesmo. Com um percurso riquíssimo no futebol da Alemanha, o Hamburgo protagoniza um dos derbys mais apaixonantes do país, com o St. Pauli, outra equipa da cidade. A rivalidade com o Werder Bremen é também assinalável, com as equipas que ficam a 100 km de distância a formarem o conhecido Nordderby, ou Clássico do Norte. Durante muitos anos, os confrontos com o Bayern de Munique foram vistos como um conflito entre o norte e o sul do país, embora atualmente essa animosidade tenha esfriado por motivos competitivos. A viver uma das fases mais discretas desde a fundação há 137 anos, o Dinossauro, como é conhecido no seu país, é um dos gigantes adormecidos com maior contribuição para o futebol germânico e continental.
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5: São 2 da manhã.
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6: O Sporting venceu por 3-1 o Alverca no estádio de Alvalade. Maxi Araújo abriu o marcador logo aos 2 minutos, antes de Jenny Catamo, com um cruzamento que acabou por resultar em autogol do guarda-redes Mateus Mendes, aumentar a vantagem aos 56 minutos. Luís Soares, de regresso à titularidade, fez o terceiro aos 60 minutos, de certa forma também para fazer as pazes com os adeptos, depois de toda a polémica desde o início da pré-época. Já o Alverca ainda reduziu por Figueiredo aos 89, mas o triunfo leonino estava assegurado. No final da partida, Rui Borges explicou que as alterações no eixo defensivo foram tomadas em função da estratégia definida para o encontro, mas também como reconhecimento pelo trabalho realizado pelos jogadores durante a semana. O treinador do Sporting destacou ainda as prestações de Ibrahim Abá e Zeno De Bast.
7: Não, é simples, tem muito a ver com aquilo que era a estratégia do jogo e tem muito a ver com aquilo que era o adversário e, acima de tudo, também com a resposta que eles vão dando ao longo da semana. Era importantíssimo, tanto os dois centrais como o Ivan. O Bagi também fez dois grandes jogos, dois bons jogos, muito bons. Por isso, entrou hoje o Ivan. Teve muito a ver com aquilo que era a estratégia do jogo também. E, acima de tudo, com a resposta semanal que às vezes vão dando.
8: O que é que achou de De Bast e Ibrahim Abá?
7: Um jogo consistente. O Bá é natural que tenha entrado ali um pouco nervoso, ao balado, falhou os dois primeiros passos, mas não se escondeu do jogo, manteve-se fiel àquilo que ele é, àquilo que nós pedimos, fiel à ideia de jogo da equipa, e fez um belíssimo jogo, muito equilibrado, com e sem bola. E o Zeno, não preciso falar muito do Zeno, porque o Zeno com bola dá-nos muito, está mais intenso, está mais agressivo também nos duelos. E é um grande central, tenho uma boa dor de cabeça porque tenho 4 grandes centrais.
6: Já do lado do Alverca, Sérgio Ferreira valorizou a resposta dada pelos jogadores que foram chamados a substituir os habituais titulares. O técnico abordou também o mercado de transferências e as possíveis movimentações da equipa.
9: Os jogadores que entraram para o lugar do Chiquinho e do Bastián cumpriram aquilo que foi o nosso plano, que foi a sua função, olhando de uma forma mais individual para aquilo que é a posição de cada jogador. Estiveram bem, deram aquilo que tinham que dar, aquilo que foi plano também não foi só pelos ajustes que eram necessários ser feitos, mas também em função daquilo que o Sporting nos poderia criar com bola e sem bola, e dentro daquilo que foi a função, tanto um jogador como outro estiveram bem. Logicamente, sabemos perfeitamente o que é que o Bastián acrescenta, o que é que o Chiquinho também acrescenta. Num outro momento poderiam ter aportar mais alguma qualidade e variabilidade à equipa também, mas a verdade é que não tenho nada a apontar à equipa.
8: O Figueiredo volta a fazer um grande jogo. Há aqui alguns jogadores do Alverca na montra, o mercado ainda está aberto. É algo que o preocupa? Tira-lhe o sono ou não está preocupado?
9: Logicamente, qualquer treinador no mundo quer ter qualidade sempre consigo, quer ter jogadores de grande qualidade, como é o Figueiredo e como os jogadores também estão connosco. Mas neste momento a nossa preocupação é preparar a equipa jogo a jogo, dia a dia, com essa exigência diária, e sempre olhando, ou seja, para os jogadores que vão começar, mas também tendo plano B, plano C, porque nós temos que ser parte da solução enquanto treinadores e não parte do problema.
6: Com este resultado, os Leões somam assim mais 3 pontos, numa noite em que Soares voltou aos golos. O Futebol Clube do Porto joga este domingo às 20h30 diante da equipa do Arouca no Estádio do Dragão, e quem vencer consegue garantir a liderança isolada da Liga Portuguesa na terceira jornada. Na antecâmara para a partida, Francesco Farioli abordou a saída de Rodrigo Moura para a Roma, considerou que a transferência foi sobretudo importante do ponto de vista financeiro para o Futebol Clube do Porto. O treinador rejeitou ainda a ideia de que tem utilizado pouco o jovem português e garantiu que a relação entre ambos permaneceu positiva. Apesar disso, reconheceu que a saída de Mora deixou o plantel mais curto e que a equipa parte para o duelo com o Arouca com menos uma solução. Sobre o adversário, Farioli destacou o trabalho de Vasco Seabra e o excelente arranque do Arouca, que chega ao Dragão com 2 vitórias e 100 golos sofridos. O mercado também esteve em destaque, com o treinador a admitir que o Futebol Clube do Porto continua à procura de reforços, sem confirmar nomes como Seco Fofaná ou Santiago Jiménez. O duelo com o Arouca surge assim como um importante teste para os campeões nacionais, no encontro entre duas equipas com 6 pontos. 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
14: Eu sei que vai haver tentativas de ir à volta, o que é normal, que é o vosso trabalho, de ir à volta, mas eu não vou sair disto. Não vou sair disto. Mas podem tentar.
15: Mas boa tarde, vou já tentar, então.
14: Pronto, mas eu não vou sair disto. Não, eu percebo a questão e ela é extensa e toda muito bem colocada, sem dúvida. Mas eu não vou sair disto, sem dúvida. Tem uma pergunta muito bem colocada. Mas eu não vou sair disto. Mas eu não quero perder o foco. Peço desculpa não responder à pergunta, que eu sei que foi à volta, mas eu não vou sair disto.
15: Vou um bocadinho por aí, agora estás a jogar mais à italiana, não é? Mais na defesa. Acha que é música para os seus ouvidos também?
14: Não, já disse, não quero. Pronto, não quero. Eu percebo a questão, mais uma vez. O que eu tenho a dizer é que é tudo muito bonito, é tudo. Eu. Portanto, há alerta vermelho, sem dúvida, mas eu não vou sair disto.

0: seleções, equipas mais pequenas que surpreenderam gigantes em grandes torneios, que provaram que no futebol nada é impossível e que a história se escreve muitas vezes com o coração. 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
1: A Juventus de 1980 a 1986 foi uma equipa histórica que dominou tanto a nível nacional como internacional, estabelecendo-se como uma das maiores forças do futebol europeu. Sob a liderança do carismático treinador Giovanni Trapattoni, a Vecchia Signora viveu um período de ouro, combinando uma base sólida de jogadores italianos, muitos deles campeões do mundo, com contratações internacionais da classe mundial. Este esquadrão marcou uma era e é lembrado pela sua capacidade de vencer em várias frentes, estabelecendo uma identidade tática e competitiva e inigualável. Na Série A, a Juventus construiu a sua reputação com um futebol eficaz e defensivamente sólido. Entre 1980 e 1986, a equipa conquistou 4 títulos italianos, dominando o futebol do país com um plantel repleto de estrelas como Gaetano Scirea, António Cabrini, Claudio Gentile e o prolífico goleador Paolo Rossi, herói do Mundial de 1982. Estes jogadores formaram a espinha dorsal de uma seleção italiana que conquistou o Mundial nesse ano, aumentando ainda mais o prestígio da Juventus durante esse período. O estilo da equipa, com uma defesa sólida e um meio-campo trabalhador, fazia dela um adversário temível, especialmente em competições de longo prazo como a Série A. Além do poderio defensivo, o clube contava com a criatividade de Michel Platini, talvez o jogador mais emblemático desta era. O francês chegou a Turim em 1982 e rapidamente se transformou no maestro da equipa. Platini venceu por 3 vezes consecutivas a Bola de Ouro em 83, 84 e 85, algo inédito até então, e foi o melhor marcador da Série A em 3 temporadas consecutivas. A sua visão de jogo, precisão nos passes e habilidade em bolas paradas faziam dele o cérebro da equipa, sendo essencial nas conquistas domésticas e internacionais. No cenário europeu, a Juventus também brilhou intensamente. Em 1984, a equipa de Trapattoni venceu a Taça das Taças, superando o Futebol Clube do Porto na final com uma vitória por 2-1. Esta foi uma conquista importante, pois permitiu à Juventus afirmar-se como uma equipa capaz de competir no mais alto nível internacional, algo que seria ainda mais consolidado no ano seguinte. A temporada de 1984-85 culminou na maior conquista da história da Juventus até então, a Taça dos Clubes Campeões Europeus. Após vários anos de tentativas frustradas, a Vecchia Signora finalmente ergueu o troféu mais prestigiante do futebol de clubes ao derrotar o Liverpool na final de Eisel, em Bruxelas, por 1-0. O jogo, marcado pela tragédia que resultou na morte de 39 adeptos, ficou ensombrado pelos acontecimentos fora do campo, mas em termos desportivos, Platini marcou o golo decisivo de grande penalidade, coroando a Juventus como campeã da Europa. Esta vitória foi o culminar de anos de consistência e qualidade, confirmando o estatuto da Juventus como uma das maiores equipas na década de 1980. Outro feito notável desta geração foi a conquista da Taça Intercontinental em 1985, que consagrou a Juventus como campeã mundial de clubes. Numa final disputada em Tóquio contra o Argentinos Júniors, a Juve venceu nos penaltis após um empate a 2, com Platini novamente a ser decisivo, consolidando o seu legado como um dos maiores jogadores da história do clube. No total, entre 1980 e 1986, a Juventus venceu tudo o que havia para vencer, incluindo a Série A, a Taça de Itália, a Taça das Taças, a Supertaça Europeia, a Taça dos Clubes Campeões Europeus e a Taça Intercontinental. Foi o primeiro clube europeu a conquistar os 3 principais troféus continentais, afirmando-se como uma das equipas mais completas e bem-sucedidas da história do futebol. O esquadrão imortal de 1980 a 1986 não era apenas feito de nomes lendários, mas de uma filosofia vencedora que Trapattoni implementou com maestria. Com uma combinação de defesa intransponível, meio-campo criativo e um ataque letal, a Juve definiu o que significa ser uma equipa campeã, deixando um legado que ainda ecoa no futebol mundial.
0: 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E agora seguimos com o perfil do jogador neste produto 100% Palavra.
1: Perfil do jogador. Jonathan David, nascido a 14 de janeiro de 2000 em Brooklyn, Nova York, é um avançado internacional canadiano que atualmente joga pelo Lille na Liga Francesa. Com uma grande capacidade de finalização e mobilidade, David tem-se afirmado como uma das grandes promessas do futebol europeu. Começou a sua carreira profissional no Gent, da Bélgica, em 2018, onde rapidamente chamou a atenção devido à sua impressionante capacidade goleadora. Em 2020, o Lille adquiriu o avançado por uma quantia recorde no clube e David desempenhou um papel crucial na conquista do título da Liga na temporada de 2020-2021. A nível internacional, decidiu representar a seleção do Canadá porque foi para esse país que os seus pais haitianos se mudaram quando ainda era criança. Tendo a possibilidade de representar o Haiti e os Estados Unidos, David preferiu vestir a camisola da nação onde se desenvolveu pessoalmente e onde cresceu no futebol.
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0: Agora nesta emissão seguimos com os craques da Liga Portuguesa, aqueles que mais se destacaram. O talento desses craques imortalizou-os, mas a vida pós-carreira nem sempre é fácil e alguns enfrentam também desafios em manter a mesma relevância. É para ouvirmos também aqui nestas emissões da Primeira Rádio Desporto esses craques que mais se destacaram na Liga Portuguesa.
1: Liedson da Silva Muniz, ou simplesmente Liedson, deixou uma marca indelével no futebol português, especialmente no Sporting Clube de Portugal, clube que representou durante grande parte da sua carreira europeia. Nascido a 17 de dezembro de 1977 em Cairo, no Brasil, o avançado começou tarde a sua trajetória no futebol profissional. Após passar por diversos trabalhos fora do desporto, incluindo o de empacotador, ingressou nas divisões inferiores do futebol brasileiro, onde chamou a atenção pela sua capacidade de finalização e mobilidade. A primeira grande oportunidade surgiu em 2002, quando foi contratado pelo Flamengo. No entanto, o verdadeiro salto na carreira aconteceu com a transferência para o Corinthians, onde as suas atuações despertaram o interesse do futebol europeu. Foi o Sporting Clube de Portugal que em 2003 decidiu apostar no avançado de 25 anos, que rapidamente se tornaria um ícone do clube. Na sua chegada a Portugal, Liedson enfrentava o desafio de adaptar-se a um novo futebol, com uma dinâmica distinta daquela do Brasil. No entanto, a sua adaptação foi rápida e notável. Liedson destacou-se imediato pelo seu faro para o golo e pela agilidade, características que lhe valeram o apelido de Levezinho. A sua capacidade de movimentação inteligente no ataque, aliada a uma frieza notável nas finalizações, tornaram-no numa peça fundamental na equipa do Sporting. Entre 2013 e 2011, Liedson jogou 313 partidas pelo Sporting, onde marcou 173 golos, sendo 125 na Primeira Liga. Esta marca coloca-o entre os maiores goleadores da história do clube e também da competição. Mais do que apenas um finalizador, Liedson era um jogador que se destacava pela entrega em campo. A sua capacidade de pressionar os defesas adversários e de estar no lugar certo à hora certa faziam dele um avançado completo, capaz de mudar o rumo de um jogo a qualquer momento. Ao longo da sua passagem pelo Sporting, o Levezinho colecionou momentos inesquecíveis. Um dos seus maiores feitos foi o desempenho em clássicos, especialmente contra o Benfica, rival histórico dos Leões. Liedson ganhou a reputação de carrasco dos encarnados, tendo marcado 15 golos em 22 encontros contra o Benfica, número que o eternizou na memória dos adeptos sportinguistas e gerou um misto de respeito e temor nos rivais. A sua importância para o Sporting foi evidente nos títulos conquistados durante a sua estadia. Embora a tão desejada Primeira Liga tenha escapado, Liedson ajudou o clube a conquistar duas taças de Portugal em 2006-2007 e 2007-2008 e duas supertaças Cândido de Oliveira em 2007 e 2008 também. Além disso, foi peça-chave na caminhada do Sporting até à final da Taça UEFA de 2005, onde os Leões acabaram por ser derrotados pelo CSKA de Moscovo num jogo disputado em Alvalade. O sucesso e popularidade de Liedson em Portugal foram de tal forma notórios que em 2009 o jogador foi naturalizado português e passou a representar a seleção nacional. Com a camisola de Portugal, disputou 15 partidas e marcou 4 golos, incluindo um importante tento contra a Dinamarca nas eliminatórias para o Mundial de 2010. Liedson foi convocado para o torneio realizado na África do Sul, onde ajudou Portugal a atingir os oitavos de final. Apesar do seu peso histórico no Sporting, Liedson despediu-se do clube em 2011, regressando ao Brasil para representar o Corinthians, onde ainda venceu o Campeonato Brasileiro e a Taça de Libertadores. Mesmo com o regresso à sua terra natal, o carinho e o respeito que os adeptos do Sporting lhe dedicam mantiveram-se inalterados, fazendo de Liedson uma das figuras mais queridas do clube de Alvalade. No início de 2013, regressou a Portugal para uma breve passagem pelo Futebol Clube do Porto, surpreendendo muitos adeptos, dado o seu histórico com o rival Sporting. No entanto, a sua estadia nos Dragões foi curta e discreta, com apenas 7 jogos e um golo marcado. Mesmo sem grande protagonismo no Porto, Liedson terminou a temporada com a conquista de um título da Primeira Liga, tendo feito inclusive a assistência para o histórico golo de Kelvin no clássico frente ao Sport Lisboa e Benfica, em que os Dragões conquistaram o Campeonato Nacional. Pouco depois, decidiu pendurar as chuteiras, encerrando uma carreira repleta de sucessos e golos memoráveis.
4: Tudo começou na minha volta pro Corinthians, 2011, né? Na seleção portuguesa, eu tive a honra, o privilégio de disputar a Copa do Mundo e ter representado essa camisa com muito orgulho, muito carinho, ter feito um gol na Copa do Mundo contra a Coreia do Norte, em 2010. Então, marcou muito.
0: Vamos lá olhar agora para mais um craque mundial aqui na Primeira Rádio Desporto.
1: Paolo Maldini, nascido a 26 de junho de 1968, é amplamente considerado um dos maiores jogadores de futebol de todos os tempos. A sua carreira foi inteiramente dedicada ao AC Milan, onde jogou durante 25 anos, tornando-se um ícone de longevidade e consistência. Filho de Cesare Maldini, uma lenda do futebol italiano, Paolo fez a sua estreia no AC Milan em 1985, com apenas 16 anos. Rapidamente se destacou pela sua maturidade e habilidade técnica, jogando inicialmente como lateral direito antes de se afirmar como lateral esquerdo, a posição pela qual ficaria famoso. Desde cedo, Maldini demonstrou uma grande capacidade defensiva, combinando velocidade, inteligência tática e uma leitura de jogo extraordinária. Durante as décadas de 1980 e 90, Maldini foi peça fundamental em algumas das equipas mais dominantes da história do futebol. Sob o comando de treinadores como Arrigo Sacchi e Fabio Capello, Maldini integrou uma defesa lendária ao lado de jogadores como Franco Baresi, Alessandro Costacurta e Mauro Tassotti. A solidez defensiva deste quarteto ajudou o Milan a conquistar inúmeros títulos, incluindo 7 da Série A e 5 Ligas dos Campeões. Entre 1988 e 1994, o Milan dominou o futebol europeu e Maldini foi um dos líderes dessa hegemonia. Na segunda metade da sua carreira, fez uma transição gradual para a posição de defesa central, onde continuou a exibir o mesmo nível de excelência. Mesmo com a idade avançada, manteve-se como uma das grandes figuras do futebol mundial, ele que já era conhecido pela sua incrível capacidade de manter a forma física, o que lhe permitiu jogar até aos 41 anos de idade. Apesar do sucesso a nível de clubes, a carreira internacional de Maldini não foi tão frutífera em termos de títulos. Representou a seleção italiana em 126 partidas, disputando 4 campeonatos do mundo e 3 campeonatos da Europa. Esteve perto de levantar troféus em várias ocasiões, destacando-se as finais perdidas no Mundial de 1994 e no Euro 2000. Mesmo sem um título internacional, Maldini foi sempre um líder exemplar na defesa da Itália, sendo o capitão durante muitos anos. Retirou-se em 2009, depois de uma carreira extraordinária, na qual somou mais de 1000 partidas como profissional, a maioria do Milan. A sua camisola número 3 foi retirada em sua homenagem, como reconhecimento pelo contributo incomparável ao clube. É visto como um dos jogadores mais leais da história, tendo rejeitado várias ofertas milionárias para continuar a representar os rossoneri ao longo da carreira. Maldini ficou também conhecido pelo seu comportamento ético e pela sua liderança silenciosa, sendo respeitado por colegas e adversários. Em 2018, regressou ao Milan para integrar a estrutura diretiva do clube, ajudando a orientar uma nova geração de jogadores. Com uma carreira repleta de conquistas, Paolo Maldini é sinónimo de dedicação, lealdade e excelência, com poucos jogadores a marcarem tanto a história de um único clube como ele fez no AC Milan. O seu nome será eternamente ligado ao sucesso dos rossoneri e ao legado do futebol mundial.
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0: Seguimos agora nesta emissão com os gigantes adormecidos.
1: O IFK Gotemburgo, fundado em 1904, é um dos clubes mais bem-sucedidos e tradicionais da Suécia. Com sede em Gotemburgo, a equipa faz parte da elite do futebol sueco e possui uma rica história de conquistas, tanto no plano doméstico como no internacional. Nos primeiros anos, o Gotemburgo rapidamente se destacou no futebol do país. Em 1908, apenas 4 anos após a sua fundação, o clube conquistou o seu primeiro título da Svenska Mästerkuppen, o título do campeonato sueco da época. Ao longo das décadas seguintes, o clube continuou a ser uma força dominante, conquistando vários títulos nacionais e consolidando-se como uma referência no futebol do país. A década de 1980 é considerada a era de ouro do IFK Gotemburgo. Durante esse período, o clube alcançou um feito que o catapultou para o cenário internacional, a conquista da Taça UEFA. Em 1982, sob o comando do treinador Sven-Göran Eriksson, o Gotemburgo surpreendeu a Europa ao vencer a competição, derrotando o poderoso Hamburgo na final com um agregado de 4-0. Cinco anos depois, em 1987, o Gotemburgo voltou a brilhar na Taça UEFA, conquistando novamente o troféu. Desta vez, a equipa sueca venceu o Dundee United, da Escócia, na final, com um resultado global de 2-1. Esta dupla conquista internacional, somada ao sucesso doméstico, fez com que o clube se tornasse uma referência no futebol europeu durante a década de 1980. Além do sucesso nas competições europeias, o Gotemburgo manteve a sua hegemonia no futebol sueco ao longo dos anos. Com mais de 18 títulos da Allsvenskan, o clube é um dos maiores vencedores do campeonato do país. Entre 1990 e 1996, o Gotemburgo venceu o campeonato por 6 vezes, reforçando o seu estatuto como uma das equipas mais dominantes do futebol da Escandinávia, e durante esse período o clube também participou em várias edições da Liga dos Campeões, alcançando os quartos de final em 1995. Apesar do seu sucesso histórico, o Gotemburgo enfrentou dificuldades nas décadas seguintes, com uma crise financeira e uma queda de rendimento desportivo. Contudo, conseguiu reerguer-se e em 2007 voltou a conquistar o campeonato sueco, pondo fim a um jejum de 11 anos sem títulos. Nos últimos anos, o Gotemburgo tem lutado para retomar o seu lugar entre as melhores equipas da Suécia, mas o seu legado de conquistas e a sua tradição continuam a fazer do clube um dos maiores do futebol. O Gotemburgo é o único clube sueco a ter conquistado duas taças UEFA, um feito que o coloca entre os grandes clubes europeus. A sua capacidade de competir de igual para igual com equipas das principais ligas europeias, especialmente durante a década de 80, faz do clube um dos nomes mais respeitados do futebol sueco e escandinavo.
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6: Simples, tem muito a ver com aquilo que era a estratégia do jogo e tem muito a ver com aquilo que era o adversário e, acima de tudo, também com a resposta que eles vão dando ao longo da semana.
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0: A invencibilidade de algumas equipas em ligas nacionais ou europeias permanece como uma marca histórica, imortalizando os seus nomes nos livros do futebol. Está na altura de mais um grande feito histórico aqui na Gol FM.
1: A 31 de maio de 1961, o Benfica escreveu uma das páginas mais gloriosas da sua história ao tornar-se a primeira equipa portuguesa a conquistar a Taça dos Campeões Europeus. O palco dessa histórica vitória foi o Andorf Stadion, em Berna, na Suíça, e o adversário a derrotar era o poderoso Barcelona, numa final que terminou com um resultado de 3-2 a favor das Águias. Esta conquista foi o culminar de uma campanha europeia memorável, liderada pelo carismático treinador húngaro Béla Gutmann, que com a sua visão tática e liderança transformou o Benfica numa potência do futebol europeu. Para compreender a dimensão deste feito, é importante recordar que o Barcelona era, na altura, uma das equipas mais fortes do continente, tendo eliminado o Real Madrid, vencedor das 5 edições anteriores da competição. O Benfica, por sua vez, chegou à final pela primeira vez, mas a campanha que o levou a Berna foi repleta de exibições sólidas e de uma determinação inabalável. O caminho até à final começou com uma vitória por 4-1 sobre o Hearts, da Escócia, seguida de uma eliminatória renhida contra o Újpest Tosa, da Hungria, que o Benfica superou com um total de 7-4. Nos quartos de final, as Águias defrontaram o Aarhus, da Dinamarca, vencendo por um convincente 7-2 no conjunto das duas mãos. Já nas meias finais, o Benfica encontrou pela frente o Rapid Viena, conseguindo garantir um lugar na final com um resultado agregado de 4-1. Chegados à grande decisão, poucos apostariam numa vitória fácil para os encarnados, dado o favoritismo do Barcelona. A equipa catalã, que contava com jogadores de renome como Dalisdao, Kubala e Luís Soares, vinha de um percurso notável na competição, incluindo a eliminação do Real Madrid, que dominara a Europa nos 5 anos anteriores. Contudo, o Benfica, motivado pela crença e estratégia de Béla Gutmann, estava determinado a mostrar que também merecia estar entre os grandes da Europa. O jogo em Berna começou de forma complicada para os portugueses. O Barcelona adiantou-se no marcador aos 20 minutos com um golo de Sandor Coxis, após uma jogada bem construída pelo ataque catalão. O Benfica, no entanto, não se deixou abater e respondeu com enorme eficácia. Apenas 7 minutos depois, José Águas, capitão de equipa, igualou a partida com um cabeceamento preciso, aproveitando uma confusão na área contrária. O golo deu um novo ânimo à equipa de Gutmann, que aproveitou o momento de instabilidade do Barcelona para virar o jogo a seu favor. Aos 32 minutos, numa jogada rápida de ataque, o lateral esquerdo Ângelo Martins fez um cruzamento tenso que desviou no defesa Anthony Ramalets, do Barcelona, acabando por introduzir a bola na própria baliza. Com 2-1 a favor, o Benfica começava a acreditar que o impossível estava ao seu alcance. No início da segunda parte, o Benfica voltou a entrar forte e ampliou a vantagem aos 55 minutos. Mário Coluna, o monstro sagrado, um dos jogadores mais influentes daquela equipa, rematou de fora de área, colocando a bola fora do alcance do guarda-redes adversário. O 3-1 parecia encaminhar as águias para a glória, mas o Barcelona não desistiu. Com uma equipa recheada de talento e experiência, os catalães pressionaram durante a maior parte da segunda metade do encontro e aos 75 minutos, Coxis marcou o seu segundo golo, reduzindo a diferença e trazendo novamente incerteza ao desfecho da partida. Nos últimos minutos, o Benfica teve de recorrer a uma defesa heroica para segurar a vantagem. O guarda-redes Costa Pereira teve uma exibição brilhante, com várias defesas decisivas que impediram o empate, e apesar da pressão intensa do Barça, o Benfica conseguiu manter o resultado até ao apito final, garantindo assim a vitória por 3-2. Quando o árbitro suíço Gottfried Dentz apitou para o final do encontro, os jogadores das Águias caíram de joelhos no relvado, cientes de que tinham acabado de alcançar a maior façanha da história do futebol português até àquela data. Esta vitória marcou o início de uma nova era para o futebol europeu e especialmente para o Benfica. Com este triunfo, o clube de Lisboa juntava-se à elite do futebol mundial, tornando-se o segundo emblema a erguer o troféu da Taça dos Campeões Europeus após o domínio absoluto do Real Madrid nas 5 primeiras edições. Além disso, esta conquista foi apenas o início de uma era dourada para o Benfica, que no ano seguinte voltaria a conquistar o título europeu, desta vez derrotando o Real Madrid na final de 62 por 5-3. O legado desta vitória em 1961 vai muito além do troféu conquistado. O feito do Benfica inspirou uma geração de jogadores e treinadores portugueses e consolidou o clube como um dos gigantes do futebol europeu. Bela Gutmann, com a sua mentalidade vencedora, e jogadores como José Águas, Coluna, Costa Pereira e Eusébio, que emergiria pouco tempo depois, tornaram-se símbolos de um período glorioso que ainda hoje é recordado com enorme orgulho pelos adeptos. Mais de 6 décadas depois, a final de Berna permanece num dos momentos mais icónicos da história do Benfica. O caminho para essa vitória, contra todas as probabilidades, exemplifica o espírito de luta e a qualidade que a equipa de mostrou ao longo da competição. Este título europeu não apenas colocou o Benfica no mapa do futebol mundial, mas também abriu as portas para o sucesso contínuo do clube, que continua a ser um dos mais respeitados e bem-sucedidos da Europa.

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1: São 2 da manhã e 30 minutos.
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2: O Sporting venceu por 3-1 o Alverca no estádio de Alvalade. Max Araújo abriu o marcador logo aos 2 minutos, antes de Jenny Catamo, com um cruzamento que acabou por resultar em autogol do guarda-redes Mateus Mendes, aumentar a vantagem aos 56 minutos. Luís Soares, de regresso à titularidade, fez o terceiro aos 60 minutos, de certa forma também para fazer as pazes com os adeptos, depois de toda a polémica desde o início da pré-época. Já o Alverca ainda reduziu por Figueiredo aos 89, mas o triunfo leonino estava assegurado. No final da partida, Rui Borges explicou que as alterações no eixo defensivo foram tomadas em função da estratégia definida para o encontro, mas também como reconhecimento pelo trabalho realizado pelos jogadores durante a semana. O treinador do Sporting destacou ainda as prestações de Ibrahim Abá e Zeno De Bast.
3: Não, é simples, tem muito a ver com aquilo que era a estratégia do jogo e tem muito a ver com aquilo que era o adversário e, acima de tudo, também com a resposta que eles vão dando ao longo da semana. Era importantíssimo, tanto os dois centrais como o Ivan. O Baggi também fez dois grandes jogos, dois bons jogos, muito bons. Por isso, entrou hoje o Ivan. Teve muito a ver com aquilo que era a estratégia do jogo também. E, acima de tudo, com a resposta semanal que às vezes vão dando.
4: O que é que achou de De Bast e Ibrahim Abá?
3: Um jogo consistente. O Abá é natural que tenha entrado ali um pouco nervoso, ao balado. Falhou os dois primeiros passos, mas não se escondeu do jogo. Manteve-se fiel àquilo que ele é, àquilo que nós pedimos, fiel à ideia de jogo da equipa. E fez um belíssimo jogo, muito equilibrado, com e sem bola. E o Zeno, não preciso falar muito do Zeno, porque o Zeno com bola dá-nos muito. Está mais intenso, está mais agressivo também nos duelos. E é um grande central, tenho uma boa dor de cabeça porque tenho quatro grandes centrais.
2: Já do lado do Alverca, Sérgio Ferreira valorizou a resposta dada pelos jogadores que foram chamados a substituir os habituais titulares. O técnico abordou também o mercado de transferências e as possíveis movimentações da equipa.
5: Jogadores que entraram para o lugar do Chiquinho e do Bastián cumpriram aquilo que foi o nosso plano, que foi a sua função, olhando de uma forma mais individual para aquilo que é a posição de cada jogador. Estiveram bem, deram aquilo que tinham que dar, aquilo que foi plano também não foi só pelos ajustes que eram necessários ser feitos, mas também em função daquilo que o Sporting nos poderia criar com bola e sem bola, e dentro daquilo que foi a função, portanto, tanto um jogador como outro se deram bem. Logicamente, sabemos perfeitamente o que é que o Ansé acrescenta, o que é que o Chiquinho também acrescenta, num outro momento poderiam ter aportado mais alguma qualidade e variabilidade à equipa também, mas a verdade é que não tenho nada a apontar à equipa.
4: O Figueiredo volta a fazer um grande jogo. Há aqui alguns jogadores do Alverca na montra, o mercado ainda está aberto. É algo que o preocupa? Tira-lhe o sono ou não está preocupado?
5: Logicamente, qualquer treinador no mundo quer ter qualidade sempre consigo, quer ter jogadores de grande qualidade, como é o Figueiredo e como os jogadores também estão connosco. Mas neste momento, a nossa preocupação é preparar a equipa jogo a jogo, dia a dia, com essa exigência diária, e sempre olhando, ou seja, para os jogadores que vão começar, mas também tendo plano B, plano C, porque nós temos que ser parte da solução enquanto treinadores e não parte do problema.
2: Com este resultado, os Leões somam assim mais 3 pontos, numa noite em que Soares voltou aos golos. O Futebol Clube do Porto joga este domingo às 20h30 diante da equipa do Arouca no Estádio do Dragão e quem vencer consegue garantir a liderança isolada da Liga Portuguesa na terceira jornada. Na antecâmara para a partida, Francesco Farioli abordou a saída de Rodrigo Mora para a Roma, considerou que a transferência foi sobretudo importante do ponto de vista financeiro para o Futebol Clube do Porto. O treinador rejeitou ainda a ideia de que tem utilizado pouco jovem português e garantiu que a relação entre ambos permaneceu positiva.

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4: Rodrigo Pinheiro para Gustavo Sá. Vai olhar para a grande área. Cruzamento com o Boca de cabeceamento. Golo! Que cruzamento espetacular!
5: Atenção agora ao Anderson Galego a meter. A Igor Rana já acordou para o meio, deixa para Nico. Oh, mas é
6: Porto, Porto, Porto! Porto, Porto, Porto!
7: Sai uma festa no Dragão, que golaço do Galego!
8: Vai tirar cruzamento para a grande área, olha o desvio. A bola fica ali a pinchar, remate, golo!
9: É da Atalanta!
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10: A versatilidade é uma marca dos melhores, que podem jogar em várias posições e adaptar-se a diferentes sistemas de jogo. É o perfil do jogador que destacamos agora na primeira rádio de desporto.
1: Perfil do jogador. Nico Williams, nascido a 12 de julho de 2002 em Pamplona, Espanha, é um avançado conhecido pela sua velocidade e habilidade técnica. Iniciou a sua carreira no Athletic Club Bilbao, ingressando nas suas camadas jovens ainda na infância. Fez a sua estreia profissional pela equipa principal do Athletic em 2020, tornando-se rapidamente uma das promessas mais empolgantes do futebol espanhol. Na temporada de 2020-2021, Nico Williams destacou-se pela sua capacidade de desequilibrar defesas e criar oportunidades de golo. A sua velocidade e técnica atraíram a atenção de adeptos e analistas, consolidando-o como um dos jovens talentos em ascensão na La Liga. A sua performance impressionante continuou nas temporadas seguintes, mantendo-se como uma peça fundamental para o Athletic Club. Além da sua carreira em clubes, Nico Williams também começou a representar a seleção espanhola. Fez a sua estreia internacional em 2022 e rapidamente se afirmou como uma adição valiosa ao plantel de La Roja, contribuindo com a sua energia e criatividade ofensiva. Em 2023, continuou a impressionar tanto a nível de clubes como internacional, destacando-se como uma das jovens estrelas mais promissoras do futebol europeu, percurso esse que culminou com a vitória no Euro 2024, conquistado na Alemanha, ao serviço da seleção do seu país. 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
10: Os seus prémios, troféus, são apenas uma pequena amostra do impacto que tiveram com o seu legado a ultrapassar as fronteiras do desporto. Está na altura de trazermos mais um craque da Liga Portuguesa aqui à primeira rádio de desporto.
1: Ricardo Quaresma é uma das figuras mais icónicas do futebol português, conhecido pela sua habilidade técnica e capacidade de improviso em campo. Nascido em Lisboa, a 26 de setembro de 1983, Quaresma começou a sua carreira nas camadas jovens do Sporting, onde rapidamente se destacou pela sua velocidade, dribles desconcertantes e, claro, o uso magistral da sua trivela, um movimento que se tornou a sua marca registada. Em 2001, estreou-se na equipa principal do Sporting, contribuindo para a conquista da Liga e Taça de Portugal em 2002. O talento de Quaresma chamou a atenção do Barcelona, que o contratou em 2003. No entanto, a sua passagem pelo clube catalão não foi bem sucedida. Problemas de adaptação e desentendimentos com o treinador Frank Rijkaard limitaram o seu tempo de jogo. Essa realidade levou ao seu regresso a Portugal, desta vez para o Futebol Clube do Porto, onde viveu alguns dos melhores momentos da sua carreira. Nos Dragões, Quaresma voltou a brilhar, ajudando o clube a conquistar 3 campeonatos nacionais, 2 taças de Portugal e 2 supertaças Cândido de Oliveira entre 2004 e 2008. Foi também no Futebol Clube do Porto que aperfeiçoou o seu estilo de jogo irreverente, tornando-se uma referência no futebol europeu. Em 2008, Quaresma mudou-se para o Inter Milão numa nova transferência que prometia muito, mas que acabou por não corresponder às expectativas. Tal como em Barcelona, a sua estadia em Itália foi marcada pela irregularidade e por dificuldades em manter-se na equipa titular, o que resultou de uma saída para o Chelsea, onde teve uma breve passagem. viagem. Contudo, foi no Beşiktaş da Turquia que Quaresma encontrou estabilidade. Lá viveu duas fases.

0: distintas, primeiro entre 2010 e 2012 e depois de 2015 e 2019, depois de uma nova passagem pelos Dragões. Na Turquia foi adorado pelos adeptos e conquistou títulos, incluindo dois campeonatos turcos, além de protagonizar momentos de magia em campo. Na seleção nacional, Quaresma foi parte importante da conquista do Campeonato da Europa de 2016, onde desempenhou um papel crucial, marcando o golo decisivo nos quartos de final contra a Croácia. Ao longo da sua carreira internacional, somou mais de 80 internacionalizações e destacou-se pela sua entrega e capacidade de desequilibrar com a sua técnica individual. Ricardo Quaresma foi ao longo da carreira um jogador que dividiu opiniões, mas não há dúvida que deixou uma marca profunda no futebol português e mundial, graças ao seu talento único e à capacidade de criar momentos de pura magia.
1: Desde muito novo, de miúdo, que eu tinha um problema que me metia muito os pés por dentro. E na altura tinha que ter dinheiro para andar nos médicos para me tratar. E esse dinheiro não havia. Então fui-me habituando, chutava sempre na bola, sempre com a parte fora do pé.
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3: E agora seguimos com os craques mundiais neste produto 100% palavra.
0: Pelé, nascido Edson Arantes do Nascimento em 1940 em Três Corações, no estado de Minas Gerais, é amplamente considerado o maior jogador de futebol de todos os tempos. Criado numa família humilde, começou desde cedo a demonstrar o seu talento para o desporto, jogando nas ruas com bolas feitas de meias e trapos. O futebol era uma paixão que o acompanhava desde pequeno, algo que não passou despercebido ao pai, Dondinho, ele próprio um jogador de futebol, que incentivou o filho a perseguir o sonho de ser atleta profissional. Aos 15 anos, Pelé assinou pelo Santos Futebol Clube, iniciando ali uma carreira que marcaria para sempre a história do desporto rei. Estreou-se pela equipa principal em 1956 e rapidamente começou a chamar a atenção de todo o Brasil com a sua habilidade técnica, velocidade e faro pelo golo. Com apenas 16 anos, já era o melhor marcador da Liga Brasileira, demonstrando que o seu talento transcenderia fronteiras. Mas foi em 1958, com apenas 17 anos, que Pelé se apresentou ao mundo ao ser uma das estrelas da seleção brasileira que venceu o Mundial de Futebol na Suécia. O jovem prodígio marcou 6 golos na competição, incluindo 2 na final contra a Suécia, e tornou-se desde então um ícone global. Ao longo de uma carreira de quase 2 décadas, Pelé tornou-se sinónimo de sucesso. Com o Santos, clube onde jogou até 1974, conquistou múltiplos títulos, incluindo 2 da Taça dos Libertadores e 2 taças intercontinentais, estabelecendo a equipa como uma das mais dominantes do mundo na época. Além disso, Pelé ajudou o Santos a vencer inúmeros campeonatos brasileiros e a ganhar prestígio internacional, sendo o clube mais temido da América do Sul e um dos mais respeitados no cenário mundial. Mas não foi só no Santos que Pelé deixou a sua marca indelével. Na seleção canarinha, conquistou 3 campeonatos do mundo em 1958, 1962 e 1970, um feito inigualável até aos dias de hoje. Na edição de 70, no México, Pelé brilhou novamente ao liderar uma das seleções mais talentosas de todos os tempos, sendo eleito o melhor jogador do torneio. Foi a consagração do rei do futebol, que aos 29 anos já era considerado um mito. Ao todo, Pelé disputou 4 mundiais, tornando-se o único jogador na história a vencer o torneio em 3 ocasiões. Além disso, destacou-se também pela sua versatilidade em campo, porque para além de ser um goleador nato, com um total de 1.283 golos em 1.366 jogos, era um jogador completo que podia atuar em várias posições ofensivas graças à sua inteligência tática, visão de jogo e habilidade em criar oportunidades para os companheiros de equipa. Com um físico impressionante, Pelé era capaz de superar adversários com dribles curtos e rápidos, ao mesmo tempo que exibia uma capacidade ímpar para finalizar com ambos os pés e a cabeça. Em 1975, decidiu levar o seu talento para os Estados Unidos, assinando com o New York Cosmos, onde ajudou a popularizar o futebol num país onde o desporto não era, até então, muito apreciado. Mesmo no final da sua carreira, o impacto nos relvados americanos foi gigantesco e conseguiu atrair grandes multidões, contribuindo para o crescimento do futebol no país. Pelé não foi apenas um fenómeno dentro de campo. Fora dos relvados, tornou-se uma figura global, usando a sua influência para promover o futebol e causas humanitárias ao redor do mundo. Durante toda a sua vida, recebeu inúmeros prémios e distinções, sendo nomeado o Atleta do Século pelo Comitê Olímpico Internacional e pela FIFA. O legado de Pelé vai muito além dos títulos e dos golos. Transformou o futebol num espetáculo mundial, encantando gerações com o seu talento e carisma, sendo que a história, marcada por conquistas inigualáveis, faz dele uma lenda imortal do desporto, cuja influência perdurará para sempre no futebol e na cultura popular. Pelé é e sempre será o rei do futebol.
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3: E está agora na hora de trazer mais um gigante adormecido à Golo FM.
0: O FC Kaiserslautern é um dos clubes mais respeitados do futebol alemão, com uma história rica e momentos marcantes, tanto a nível nacional como europeu. Fundado em 1900, o clube é sediado na cidade com o mesmo nome, no estado da Renânia-Palatinado, e tem uma tradição profunda no futebol germânico, sendo especialmente conhecido pelos títulos conquistados e pela apaixonada base de adeptos. O Kaiserslautern ganhou destaque pela primeira vez nos anos de 1950, quando conquistou 4 títulos da Bundesliga num período de grande sucesso. O clube alcançou a sua primeira grande glória em 1951, com a conquista do campeonato alemão, e o sucesso continuou na década seguinte, com títulos em 53, 54 e 55, estabelecendo-se como um dos clubes mais dominantes da Alemanha Ocidental. O período mais notável da história recente do Kaiserslautern foi na década de 1990, quando a equipa alcançou uma série de feitos notáveis que deixaram uma marca indelével no futebol alemão. Sob o comando do treinador Otto Rehagel, o Kaiserslautern conquistou a Bundesliga em 91-92, apenas um ano após a promoção para a primeira divisão. Este feito é amplamente reconhecido como um dos maiores na história do futebol germânico, dado que o clube havia sido promovido da segunda divisão apenas uma temporada antes. O trabalho de Rehagel na promoção e subsequente conquista da Liga é amplamente celebrado como um exemplo notável de gestão e desenvolvimento da equipa. Em 1996, o Kaiserslautern continuou a brilhar ao vencer a Taça da Alemanha, completando uma dupla de títulos impressionante. O sucesso na Taça veio após uma vitória por 1-0 sobre o Borussia Mönchengladbach na final, consolidando o status do clube como uma força respeitada no futebol do país. Outro momento notável da história do clube foi a conquista da Supertaça da Alemanha em 1991, onde derrotaram o Hamburgo por 2-1. Além dos sucessos domésticos, o Kaiserslautern também fez algumas aparições notáveis nas competições europeias, com o clube a ter a oportunidade de competir na Taça dos Clubes Campeões Europeus e na Taça UEFA durante os anos 90, embora não tenha conseguido conquistar os principais troféus europeus. No entanto, a participação em tais competições foi um reconhecimento da qualidade da equipa e da sua capacidade de competir em nível internacional. Nos anos seguintes, o Kaiserslautern enfrentou desafios e períodos de declínio. A equipa teve dificuldades em manter a sua posição na Bundesliga e experimentou descidas à segunda divisão. A gestão do clube e a estabilidade financeira foram questões que afetaram o desempenho da equipa nas décadas seguintes, mas apesar destes desafios, o Kaiserslautern continuou a ser uma peça importante no futebol alemão e manteve uma base de adeptos apaixonados que apoiaram o clube durante os altos e baixos. Em termos de infraestruturas, o clube joga os seus jogos no Stadion der Betzenberg, conhecido por ser um dos estádios mais intimidantes da Alemanha devido ao ambiente vibrante e apaixonado. O estádio tem capacidade para cerca de 49 mil espectadores e é um dos locais mais icónicos do futebol germânico. O Kaiserslautern também é conhecido pela sua contribuição para o desenvolvimento de talentos no futebol alemão, já que o clube teve vários jogadores notáveis ao longo dos anos, incluindo Klaus Toppmöller, Rainer Bonhoff e mais recentemente Omar Gaber e Clemens Fritz. A história do Kaiserslautern é uma mistura de sucessos e desafios, marcada por uma grande época nos anos 90 e por uma reputação de ser um clube que sabe como competir no mais alto nível. O sucesso do emblema durante a era de Rehagel é particularmente memorável e o Kaiserslautern continua a ser, por isso, uma parte importante do panorama do futebol alemão, com uma base de adeptos leal e um legado de conquistas que define a sua rica história.
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5: É simples, tem muito a ver com aquilo que era a estratégia do jogo e tem muito a ver com aquilo que era o adversário e, acima de tudo, também com a resposta que eles vão dando ao longo da semana.
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3: Grandes feitos também se destacaram em reviravoltas épicas, onde clubes e seleções reverteram desvantagens quase impossíveis para conquistar vitórias memoráveis. Está na altura de mais um grande feito histórico aqui na primeira rádio de esporto.
0: A equipa do AC Milan, entre 1988 e 1994, é considerada uma das mais icónicas da história do futebol. Sob a direção do treinador Arrigo Sacchi, a equipa revolucionou a forma de jogar, implementando um estilo de jogo baseado na pressão alta e na coesão tática. Esse modelo não apenas trouxe sucesso imediato, mas também influenciou gerações futuras de treinadores e equipas ao redor do mundo. A formação mais emblemática do Milan deste período contou com jogadores como Franco Baresi, Paolo Maldini, Marco Van Basten e Ruud Gullit. Baresi, como capitão e defesa central, era a âncora da defesa, enquanto Maldini, um jovem lateral na época, já mostrava o seu imenso potencial. Gullit e Van Basten formavam uma dupla ofensiva letal, combinando força física e habilidade técnica, e tornaram-se assim símbolos do ataque milanês. Durante a temporada de 1988-89, o Milan conquistou a Taça dos Clubes Campeões Europeus ao vencer o Steaua de Bucareste por 4-0 na final, um triunfo que consolidou a equipa como uma potência no cenário europeu. A formação foi elogiada não apenas pela qualidade dos seus jogadores, mas também pela sua capacidade de trabalhar em equipa e pela intensidade do seu jogo. Esse título foi o primeiro de muitos que viriam, pois o Milan tornaria-se uma força dominante na Europa e em Itália. Na temporada seguinte, a equipa repetiu o feito ao vencer novamente a Liga dos Campeões, agora superando o Olympique de Marselha. Este triunfo foi especialmente significativo, pois solidificou a reputação da equipa como uma das melhores da história do futebol. Durante esse tempo, a formação também conquistou o campeonato italiano, o que fez do Milan um dos clubes mais vitoriosos da época. O sucesso dos Rossoneri não se limitou apenas ao campo de jogo, já que a equipa também se destacou pelo seu impacto fora das quatro linhas. O clube tornou-se um modelo de profissionalismo e gestão no futebol e o seu legado permanece influente. O trabalho de Sacchi e a filosofia que implementou no Milan inspiraram muitos treinadores que vieram depois, estabelecendo um novo padrão para o jogo. O período de 1988 a 1994 é, sem dúvida, um dos mais gloriosos na história do AC Milan. A combinação de talento, tática e trabalho em a equipa não apenas rendeu troféus, mas também deixou uma marca inolvidável no futebol mundial, fazendo do Milan uma referência em excelência e inovação no desporto.
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6: O jogador ideal sabe equilibrar disciplina e criatividade, sendo imprevisível nos momentos decisivos. É para ouvir também todos os dias, aqui na primeira rádio de desporto, o perfil do jogador.
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0: Marc-André Ter Stegen, nascido a 30 de abril de 1992 em Mönchengladbach, na Alemanha, é um guarda-redes altamente valorizado, conhecido pela sua agilidade e capacidade de jogo com os pés. Iniciou a sua carreira profissional no Borussia Mönchengladbach, onde fez a sua estreia na Bundesliga em 2011. Durante a sua estadia no Borussia, destacou-se como um dos melhores guarda-redes jovens da Liga Alemã. Em 2014, Ter Stegen transferiu-se para o Barcelona, onde rapidamente se estabeleceu como um dos melhores guarda-redes do mundo. No Barça, teve um impacto significativo, ajudando o clube a conquistar vários títulos, incluindo a Liga dos Campeões em 2015. A sua habilidade em jogos de passes, bem como a sua destreza em defender penaltis, foram amplamente elogiadas. Nas últimas temporadas, Ter Stegen continuou a ser uma peça fundamental para os catalães, mantendo uma alta performance na La Liga e nas competições europeias. A sua liderança e consistência na baliza ajudaram o clube a competir ao mais alto nível, ainda que passe por um momento mais delicado, e a garantir posições de destaque. Além da sua carreira em clubes, também é um membro regular da seleção alemã, contribuindo com a sua experiência e habilidade nas competições internacionais.
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3: E seguimos agora nesta emissão com mais um craque da Liga Portuguesa.
0: Lucho González, também conhecido como El Comandante, é um dos jogadores mais icónicos da história recente do Futebol Clube do Porto. Nascido em Buenos Aires, Argentina, a 19 de janeiro de 1981, Luís Oscar González começou a sua carreira no Huracán antes de se destacar no River Plate, onde conquistou títulos e chamou a atenção do futebol europeu. A sua trajetória foi marcada por uma inteligência tática apurada, qualidade técnica e capacidade de liderança, características que o tornaram uma figura crucial nos clubes por onde passou, em especial no Futebol Clube do Porto. A sua primeira passagem pelos Dragões começou em 2005, quando foi contratado por mais de 7 milhões e meio de euros ao River Plate. Lucho chegou para um clube que um ano antes tinha conquistado a Liga dos Campeões, sob o comando de José Mourinho, e veio para dar continuidade ao sucesso portista. Logo se impôs como uma peça fundamental no meio-campo dos Dragões, destacando-se pela sua visão de jogo, capacidade de passe e presença ofensiva. Com o Adriense como treinador, Lucho fez uma temporada de estreia notável, conquistando o seu primeiro título da Primeira Liga em 2005-2006, além de levantar a Taça de Portugal. Nas quatro temporadas em que vestiu a camisola azul e branca, na sua primeira etapa no clube, Lucho foi parte de uma era de ouro do futebol português. Entre 2005 e 2009, conquistou quatro títulos da Primeira Liga, uma Taça de Portugal e três supertaças Cândido de Oliveira, cimentando o seu estatuto como um dos maiores ídolos da história recente do clube. Além disso, a sua consistência em campo e a sua habilidade para marcar golos em momentos decisivos renderam-lhe o apelido de El Comandante, uma referência à sua liderança natural dentro de campo. Nos seus melhores anos, Lucho não só contribuiu com assistências e golos, como também era uma voz de comando que uniu o balneário portista. Em 2009, após o sucesso no Futebol Clube do Porto, o argentino transferiu-se para o Olympique de Marselha por cerca de 18 milhões de euros, uma das maiores transferências do futebol francês à época. No Marselha continuou a sua senda de sucesso, conquistando a Liga em 2010 e mais dois troféus da Taça da Liga Francesa. A sua influência no meio-campo manteve-se inalterada, mas o carinho pelo Futebol Clube do Porto permaneceu, algo que ficaria evidente anos mais tarde. Em 2012, Lucho González protagonizou um regresso emocionante à cidade invicta, quando já veterano voltou para uma segunda passagem pelos Dragões. Apesar de estar numa fase mais avançada da carreira, o seu impacto na equipa foi imediato. A sua experiência e qualidade técnica mantiveram-no como uma peça fundamental para o clube e na temporada de regresso ajudou o Porto a conquistar mais um título da Primeira Liga na época 2012-2013, sob o comando de Vítor Pereira. No total, Lucho acumulou mais de 240 jogos pelo Futebol Clube do Porto, com 61 golos marcados e continua a ser lembrado como um dos médios mais talentosos e completos que passaram pelo clube. A sua capacidade de chegar à área adversária, fazer golos e distribuir o jogo com grande inteligência foi crucial para as conquistas portistas, sendo sempre visto como um líder dentro e fora de campo. Não é à toa que continua a ser venerado pelos adeptos, que reconhecem nele um dos capitães mais respeitados da história do emblema. Após sair do Futebol Clube do Porto pela segunda vez, Lucho ainda continuou a sua carreira em clubes como o Al Rayyan, no Qatar, e o Atlético Paranaense, no Brasil, onde se manteve competitivo até aos seus últimos dias como jogador. No Atlético Paranaense, conquistou a Copa Sul-Americana em 2018, acrescentando mais um título internacional ao seu vasto currículo. Encerrou a carreira em 2021, após mais de duas décadas a brilhar nos relvados, deixando uma marca profunda no futebol, especialmente no Futebol Clube do Porto. Lucho González será sempre lembrado como um dos grandes médios do futebol mundial, com destaque para o impacto duradouro que teve no Futebol Clube do Porto. A sua liderança, classe e espírito vencedor fizeram dele uma lenda do clube e uma referência no futebol português.
7: Eu ainda na minha cabeça está que sou jogador. E até falei para a minha mulher, digo, quando acabar o contrato lá no Brasil, vou tentar falar com o presidente e dizer-lhe que eu jogava dois meses de graça aqui só por voltar a pisar o Dragão. Fala dessa tão conhecida mística do Porto, é um pouco isso, é mais na garra, na luta e se disfruta mais também.
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8: São 2:58.
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9: O Sporting venceu por 3-1 o Alverca no estádio de Alvalade. Maxi Araújo abriu o marcador logo aos 2 minutos, antes de Jenny Catamo, com um cruzamento que acabou por resultar em autogol do guarda-redes Mateus Mendes, aumentar a vantagem aos 56 minutos. Luís Soares, de regresso à titularidade, fez o terceiro aos 60 minutos, de certa forma também para fazer as pazes com os adeptos, depois de toda a polémica desde o início da pré-época. Já o Alverca ainda reduziu por Figueiredo aos 89, mas o triunfo leonino estava assegurado. No final da partida, partida, Rui Borges explicou que as alterações no eixo defensivo foram tomadas em função da estratégia definida para o encontro, mas também como reconhecimento pelo trabalho realizado pelos jogadores durante a semana. O treinador do Sporting destacou ainda as prestações de Ibrahim Abá e Zeno De Baste.
5: Não é simples, tem muito a ver com aquilo que era a estratégia do jogo e tem muito a ver com aquilo que era o adversário e, acima de tudo, também com a resposta que eles vão dando ao longo da semana. Era importantíssimo, tanto os dois centrais como o Ivan. O Baggi também fez dois grandes jogos, dois bons jogos, muito bons. Por isso, entrou hoje o Ivan. Teve muito a ver com aquilo que era a estratégia do jogo também. E, acima de tudo, com a resposta semanal que às vezes vão dando.
8: O que é que achou de De Baste e Ibrahim Abá?
5: Um jogo consistente. O Abá é natural que tenha entrado ali um pouco nervoso, Alvalade. Falhou os dois primeiros passos, mas não se escondeu do jogo. Manteve-se fiel àquilo que ele é, àquilo que nós pedimos, fiel à ideia de jogo da equipa. E fez um belíssimo jogo, muito equilibrado, com e sem bola. E o Zeno, não preciso falar muito do Zeno, porque o Zeno com bola dá-nos muito. Está mais intenso, está mais agressivo também nos duelos. E é um grande central. Tenho uma boa dor de cabeça porque tenho quatro grandes centrais.
9: Já do lado do Alverca, Sérgio Ferreira valorizou a resposta dada pelos jogadores que foram chamados a substituir os habituais titulares. O técnico abordou também o mercado de transferências e as possíveis movimentações da equipa.
10: Os jogadores que entraram para o lugar do Chiquinho e do Bastián cumpriram aquilo que foi o nosso plano, que foi a sua função, olhando de uma forma mais individual para aquilo que é a posição de cada jogador. Estiveram bem, deram aquilo que tinham que dar, aquilo que foi plano também não foi só pelos ajustes que eram necessários ser feitos, mas também em função daquilo que o Sporting nos poderia criar com bola e sem bola, e dentro daquilo que foi a função, tanto um jogador como outro estiveram bem. Logicamente, sabemos perfeitamente o que é que o Ansé acrescenta, o que é que o Chiquinho também acrescenta. Num outro momento poderiam ter aportado mais alguma qualidade e variabilidade da equipa também, mas a verdade é que não tenho nada a apontar à equipa.
8: O Figueiredo volta a fazer um grande jogo. Há aqui alguns jogadores do Alverca na montra, o mercado ainda está aberto. É algo que o preocupa? Tira-lhe o sono ou não está preocupado?
10: Não, logicamente qualquer treinador no mundo quer ter qualidade sempre consigo, quer ter jogadores de grande qualidade como é o Figueiredo e como os jogadores também estão connosco. Mas neste momento a nossa preocupação é preparar a equipa jogo a jogo, dia a dia, com essa exigência diária, e sempre olhando, ou seja, para os jogadores que vão começar, mas também tendo plano B, plano C, porque nós temos que ser parte da solução enquanto treinadores e não parte do problema.
9: Com este resultado, os Leões somam assim mais 3 pontos, numa noite em que Soares voltou aos golos. O Futebol Clube do Porto joga este domingo às 20h30 diante da equipa do Arouca no Estádio do Dragão e quem vencer consegue garantir a liderança isolada da Liga Portuguesa na terceira jornada. Na antecâmara para a partida, Francesco Farioli abordou a saída de Rodrigo Mora para a Roma, considerou que a transferência foi sobretudo importante do ponto de vista financeiro para o Futebol Clube do Porto. O treinador rejeitou ainda a ideia de que tem utilizado pouco o jovem português e garantiu que a relação entre ambos permaneceu positiva. Apesar disso, reconheceu que a saída de Mora deixou o plantel mais curto e que a equipa parte para o duelo com o Arouca com menos uma solução. Sobre o adversário, Farioli destacou o trabalho de Vasco Seabra e o excelente arranque do Arouca, que chega ao Dragão com 2 vitórias e 100 golos sofridos. O mercado também esteve em destaque, com o treinador a admitir que o Futebol Clube do Porto continua à procura de reforços, sem confirmar nomes como Seco Fofaná ou Santiago Jiménez. O duelo com o Arouca surge assim como um importante teste para os campeões nacionais, no encontro entre duas equipas com 6 pontos. 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

0: Olhamos agora nesta emissão para os craques mundiais. Apesar da sua ausência no campo, o legado destes jogadores continua a inspirar novas gerações que procuram também alcançar a mesma grandeza. É para ouvir também aqui na primeira Rádio Desporto os craques mundiais com o Hugo Taveira.
1: Ronaldo Luís Nazário de Lima, ou simplesmente Ronaldo, é amplamente considerado um dos maiores avançados da história do futebol. Nascido a 18 de setembro de 1976, no Rio de Janeiro, o brasileiro iniciou a sua carreira ainda adolescente, com apenas 16 anos no Cruzeiro. As suas exibições espetaculares no clube mineiro logo chamaram a atenção do futebol mundial e em 1994, após participar no Mundial dos Estados Unidos, embora sem atuar, foi contratado pelo PSV Eindhoven, nos Países Baixos. Lá, Ronaldo mostrou toda a sua capacidade de explosão e finalização, marcando 54 golos em 57 jogos ao longo de duas temporadas, uma média impressionante que o transformou numa das jovens promessas mais cobiçadas do futebol europeu. O seu talento levou-o rapidamente a um dos maiores clubes do continente, o Barcelona, onde jogou durante a temporada de 1996-97. No Barça, Ronaldo elevou o seu jogo a novos patamares, marcando 47 golos em 49 partidas e ajudando o clube a vencer a Taça das Taças da UEFA e a Taça do Rei. Foi durante este período que ganhou o apelido de fenómeno, graças à sua velocidade devastadora, poder físico e capacidade para driblar com uma facilidade espantosa. Ainda com apenas 20 anos, foi eleito pela primeira vez o melhor jogador do mundo pela FIFA, título que viria a conquistar noutras duas ocasiões. Em 1997, Ronaldo fez uma transferência recorde para o Inter de Milão, onde continuou a brilhar no início da sua carreira, ganhando a Taça UEFA em 1998. Contudo, foram também os anos em que a sua sorte começou a mudar em termos físicos. Durante o seu tempo no Inter, sofreu a primeira de várias lesões graves no joelho que o afastariam dos relvados por longos períodos. O seu regresso em 2002 foi nada menos do que milagroso. Após 2 anos de recuperação, Ronaldo voltou aos grandes palcos no Mundial de 2002, onde foi a estrela maior da seleção brasileira, conduzindo o Brasil à vitória com 8 golos, 2 dos quais na final contra a Alemanha. Esta conquista garantiu-lhe o 3º título de melhor jogador do mundo e marcou o seu renascimento como um dos melhores jogadores da sua geração. Após o Mundial, Ronaldo transferiu-se para o Real Madrid como parte dos famosos Galácticos, onde jogou de 2002 a 2007. Durante esse período, conquistou 2 campeonatos espanhóis e manteve o seu estatuto de um dos melhores avançados do mundo, marcando 104 golos em 177 jogos. O seu estilo de jogo, marcado por uma combinação única de velocidade, técnica e poder de finalização, continuava a encantar os adeptos, apesar das lesões persistentes que o limitaram ao longo da sua carreira. Em Madrid, Ronaldo formou uma parceria letal com estrelas como Zidane, Figo e Beckham, que consolidaram ainda mais o seu legado no futebol europeu. Já na reta final da sua carreira, em 2007, voltou à Itália, desta vez para jogar no AC Milan, rival direto do Inter. Embora o seu desempenho tenha sido afetado pelas constantes lesões, ainda mostrou flashes de brilhantismo, marcando 9 golos em 20 jogos. Porém, o seu tempo no Milan também foi marcado por mais uma grave lesão no joelho, que acelerou o fim da sua trajetória na Europa. Ronaldo decidiu então regressar ao Brasil, assinando pelo Corinthians em 2009. Surpreendentemente, teve uma passagem de grande sucesso pelo clube paulista, onde ajudou o Corinthians a conquistar o Campeonato Paulista e a Copa do Brasil em 2009, numa demonstração de que, mesmo longe do seu auge físico, o seu talento era inquestionável. No entanto, após mais alguns problemas físicos, decidiu terminar a sua carreira em 2011, aos 34 anos. Ronaldo deixa um legado incontestável como um dos maiores avançados da história do futebol. Os seus números são impressionantes, já que ao longo da carreira marcou mais de 400 golos em clubes e seleções e venceu 2 bolas de ouro em 1997 e 2002. O fenómeno sempre foi lembrado e terá revolucionado a posição de avançado, combinando uma capacidade física invulgar com uma técnica requintada e um instinto goleador incomparável. Ronaldo foi também um dos grandes responsáveis por popularizar o futebol brasileiro no exterior e inspirou gerações de jogadores pelo mundo. Mesmo com as inúmeras lesões que enfrentou, a sua resiliência e capacidade de se reinventar em momentos cruciais da carreira fazem dele uma lenda viva do desporto, sendo reconhecido tanto por adeptos quanto por críticos como um dos mais completos jogadores que o futebol já viu.
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0: Vamos lá olhar agora para mais um gigante adormecido aqui na primeira rádio de desporto.
1: O Leeds United, fundado em 1919, é um dos clubes mais importantes do futebol inglês, com uma história de grandes conquistas e quedas dramáticas. O seu período áureo começou nos anos 1960 e 70, sob a liderança do treinador Don Revy, que transformou o Leeds numa das equipas mais fortes do país. Foi nessa época que o clube alcançou alguns dos seus feitos mais memoráveis. Dois títulos da primeira divisão inglesa em 68-69 e 73-74, uma FA Cup em 1972 e duas Taças das Cidades com Feiras, uma competição precursora da atual Liga Europa, em 1968 e 1971. Conhecido pelo estilo combativo e altamente disciplinado, o Leeds de Revy tornou-se uma referência de resiliência e combatividade, marcando a história do clube e do futebol britânico. Esta era dourada foi protagonizada por jogadores emblemáticos como Billy Bremner, Norman Hunter e Jack Charlton, que não só contribuíram para os sucessos dentro de campo, mas também personificaram o espírito destemido do clube. A saída de Revy, contudo, trouxe uma fase de instabilidade e o Leeds entrou em declínio, culminando na sua despromoção para a 2ª Divisão em 1982. O clube lutou anos para se reerguer, mas só na década de 1990 voltou a emergir no topo do futebol inglês. O renascimento do Leeds veio com o treinador Howard Wilkinson, que liderou o clube ao título da 2ª Divisão em 1990, garantindo a subida à primeira. Apenas duas épocas depois, em 1991-92, o Leeds surpreendeu ao vencer a última edição da 1ª Divisão antes da criação da Premier League. Com jogadores como Eric Cantona, Gary Speed e Gordon Strachan, o Leeds dominou a liga e conquistou o seu terceiro título de inglês, trazendo nova glória aos adeptos e reforçando a imagem de uma equipa resiliente e vencedora. A mudança de milénio trouxe ao clube ambições renovadas, com investimentos em grandes nomes como Rio Ferdinand e Robbie Keane, e em 2001 o clube protagonizou uma campanha europeia inesquecível, alcançando as meias finais da Liga dos Campeões. No entanto, os gastos elevados e a gestão financeira arriscada levaram o clube a uma crise profunda. Em 2004, o Leeds acabou despromovido para o Championship, a 2ª Divisão, e em 2007 caiu ainda para a League One, a 3ª, marcando um período de sofrimento e dificuldades para os seus adeptos. Nos anos recentes, o Leeds United reencontrou o caminho de volta à elite, conseguindo finalmente a promoção à Premier League em 2020, sob o comando do carismático treinador Marcelo Bielsa. Esta recuperação fez renascer a esperança entre os seus adeptos, apesar de uma nova despromoção ao Championship, que ainda hoje carregam com orgulho a história do clube, sonhando em reviver os tempos de glória que marcaram o Leeds United como uma força do futebol inglês.
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0: O futebol celebra não apenas a glória de quem venceu, mas também os percursos incríveis e inesquecíveis daqueles que desafiaram todas as lógicas e deixaram uma marca eterna. Está na altura de mais um feito histórico aqui na Golo FM.
1: A história do Bayern de Munique entre 1972 e 1976 é marcada por um dos períodos mais gloriosos do clube bávaro, consagrando-se como uma das melhores equipas da história do futebol. Essa era foi liderada por um núcleo de jogadores excepcionais e carismáticos que não apenas dominaram a Alemanha, como também conquistaram a Europa. A base dessa equipa foi construída ao longo da década de 1960, com a chegada de jovens talentos como Franz Beckenbauer, Gerd Müller e Sepp Maier, mas o verdadeiro ponto de virada veio em 1972, quando o Bayern conquistou o primeiro título da Bundesliga na década sob o comando do treinador Udo Lattek. Essa temporada de 1971-72 é considerada um marco inicial, pois o Bayern não só conquistou o campeonato, mas o fez com um estilo avassalador, estabelecendo recordes de golos e de pontos. Gerd Müller, artilheiro implacável, marcou 40 golos numa só época, recorde que perdurou por décadas na Liga Alemã. O Bayern ainda venceria a Bundesliga outras duas vezes consecutivas, em 72-73 e 73-74, consolidando a sua hegemonia no futebol germânico. A supremacia do Bayern, no entanto, não ficou limitada à Alemanha. O grande sonho europeu começou a realizar-se em 1974, quando a equipa conquistou a sua primeira Taça dos Clubes Campeões Europeus, a atual Liga dos Campeões. Na final, enfrentaram o Atlético Madrid e, após um empate dramático no primeiro jogo a um golo, o Bayern arrasou na repetição da partida, vencendo por 4-0, com destaque para a dupla letal de Gerd Müller e Uli Hoeneß. O título de 1974 foi apenas o início de um tricampeonato europeu consecutivo. O Bayern repetiu o feito em 1975 ao derrotar o Leeds United por 2-0 e em 1976 ao vencer o Saint-Étienne pelo mesmo placar, tornando-se apenas a terceira equipa a conquistar a Taça dos Campeões três vezes seguidas, igualando os feitos do Real Madrid e do Ajax. O Bayern de Munique dessa era era conhecido pelo seu estilo de jogo extremamente eficiente e por contar com jogadores de grande qualidade técnica e tática. O capitão Franz Beckenbauer, o Kaiser, foi líder dentro e fora de campo, desempenhando o papel de líbero com maestria, revolucionando a posição e tornando-se um dos maiores jogadores da história do futebol. Sepp Maier, por sua vez, foi um dos melhores guarda-redes da sua geração, enquanto Gerd Müller, o bombardeiro da nação, foi o grande responsável pelos golos, estabelecendo-se como um dos maiores goleadores da história do futebol. Outros nomes importantes dessa era incluem o versátil Paul Breitner e o atacante Uli Hoeneß, que também contribuíram imensamente para o sucesso do clube. A equipa dos bávaros coroou o seu domínio internacional ao conquistar a Taça Intercontinental em 1976, ao derrotar o Cruzeiro do Brasil com um resultado agregado de 2-0. Essa vitória foi fundamental para afirmar o Bayern como a melhor equipa do mundo nessa época. A formação de 1972 a 1976 entrou para a história como uma das maiores equipas de todos os tempos, não só pelo seu sucesso em campo, mas também pela maneira como revolucionou o futebol com o seu estilo moderno, técnico e coletivo. Jogadores como Beckenbauer, Müller e Maier tornaram-se ícones do futebol mundial e o clube consolidou a sua posição entre as maiores potências do futebol europeu e global. Essa era de ouro estabeleceu as bases para o Bayern se tornar um gigante permanente do futebol europeu, reconhecido não apenas pelos títulos conquistados, mas também pelo impacto cultural e desportivo que gerou para o futuro do desporto.
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0: E seguimos agora nesta emissão com o perfil do jogador.
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1: Joshua Kimmich, nascido a 8 de fevereiro de 1995 em Rottweil, na Alemanha, é um médio defensivo e lateral direito amplamente reconhecido pela sua versatilidade, inteligência tática e habilidades técnicas. Iniciou a sua carreira no Stuttgart, mas foi no Leipzig que começou a chamar a atenção pelo seu desempenho consistente. Em 2015, Kimmich transferiu-se para o Bayern de Munique, onde rapidamente se estabeleceu como um dos jogadores mais importantes da equipa. Inicialmente jogando como lateral direito, o impressionou pela sua capacidade de contribuir defensivamente e ofensivamente. Com o tempo, a sua versatilidade levou-o a assumir uma posição mais central no meio-campo, onde se destacou como médio defensivo. Kimmich tem sido uma peça-chave no sucesso contínuo do Bayern de Munique e durante a sua passagem pelos bávaros ajudou a equipa a conquistar múltiplos títulos da Bundesliga, Taças da Alemanha e a Liga dos Campeões em 2020. A sua habilidade para ler o jogo, passar com precisão e controlar o ritmo do meio-campo tornaram-no indispensável para o Bayern. Além do sucesso a nível de clubes, Kimmich também é um membro importante da seleção alemã. Fez a sua estreia internacional em 2016 e tem sido um jogador regular em competições internacionais, incluindo o Campeonato da Europa e o Campeonato do Mundo. Nas últimas temporadas, continuou a ser uma das figuras centrais do Bayern de Munique e da seleção da Mannschaft, mantendo o seu status como um dos melhores médios defensivos do futebol europeu. A sua consistência e a capacidade de impactar jogos em várias fases continuam a consolidar a sua reputação como um dos jogadores mais completos da sua geração.
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0: E está agora na hora de trazer mais um craque da Liga Portuguesa. Aqui há Golo FM.
1: Anderson Luiz de Sousa, mais conhecido como Deco, é um nome indelével na história do futebol, especialmente na Liga Portuguesa. Nascido no Brasil a 27 de agosto de 1977, Deco começou a sua trajetória no futebol brasileiro antes de destacar na Europa. Embora tenha começado a sua carreira profissional no Benfica, foi no Futebol Clube do Porto que realmente emergiu como um dos melhores médios da sua geração. Deco chegou ao Benfica em 1997, mas foi emprestado ao Alverca e aos Salgueiros, onde mostrou o seu talento. Em 1999, a sua transferência para o Futebol Clube do Porto marcou o início de uma era dourada. Sob a liderança de Fernando Santos e posteriormente a José Mourinho, Deco tornou-se o cérebro do meio-campo portista. A sua visão de jogo e capacidade de criar oportunidades fizeram dele uma peça-chave na equipa. Durante a sua estadia no Dragão, Deco ajudou o clube a conquistar três títulos da Liga Portuguesa, em 2001, 2002 e 2003, e ainda a Taça de Portugal. O auge da sua passagem pelos Dragões foi a conquista da Liga dos Campeões em 2004. Na final contra o AS Mónaco, Deco foi eleito o melhor jogador em campo, destacando-se com uma exibição magistral. Esse desempenho catapultou-o para o reconhecimento internacional e solidificou a sua reputação como um dos melhores médios do mundo. Em 2002, obteve a nacionalidade portuguesa, permitindo-lhe representar a seleção nacional. O seu impacto foi imediato, contribuindo para uma geração doravante de grandes talentos no futebol português. Participou em duas grandes competições, o Euro 2004, onde Portugal chegou à final, e o Mundial de 2006, onde a seleção nacional chegou às meias finais. A sua habilidade em controlar o jogo e fornecer passos decisivos foi crucial para o sucesso da equipa. Depois desse mesmo sucesso no Futebol Clube do Porto, Deco transferiu-se para o Barcelona em 2004, onde continuou a brilhar. No Camp Nou, foi parte integrante de uma equipa que conquistou a Liga dos Campeões em 2006, além de vários títulos da Liga Espanhola. Com jogadores como Ronaldinho, Samuel Eto'o e um jovem Lionel Messi, o Barça alcançou novas alturas e Deco foi fundamental para o sucesso da equipa. Após a sua passagem pela Catalunha, Deco mudou-se para o Chelsea em 2008. No clube inglês conquistou a Premier League e a Taça de Inglaterra, apesar de estar numa fase mais descendente da sua carreira. Em 2010 regressou ao Brasil para jogar pelo Fluminense, onde terminou a sua passagem pelo futebol em 2013, ainda mostrando a sua qualidade e visão em campo. Deco deixou um legado duradouro no futebol europeu e português. A sua passagem pela Liga Portuguesa, especialmente no Futebol Clube do Porto, foi marcada por conquistas significativas e exibições memoráveis que elevaram a sua reputação a nível global. Não apenas brilhou nos clubes que representou, mas também desempenhou um papel vital na seleção portuguesa, sendo lembrado como um dos grandes mágicos do futebol. Depois de terminar a carreira como jogador, continuou ligado ao futebol como treinador e em várias funções administrativas. Em 2014, assumiu o cargo de diretor desportivo no Fluminense, o seu último clube enquanto jogador, e com sua vasta experiência e conhecimento do jogo, tem contribuído para o desenvolvimento de jovens talentos e para a gestão desportiva, mantendo-se uma figura influente.

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1: Está na altura dos craques mundiais. Muitos destes ícones do futebol mantêm-se ligados ao desporto, seja como comentadores, treinadores ou embaixadores de clubes e marcas. Outros, inclusive, já não estão entre nós. Mas fazemos questão de os recordar aqui na primeira rádio de esporto.
2: Frank Lampard, nascido a 20 de junho de 1978, é amplamente reconhecido como um dos maiores médios da história do futebol inglês e uma lenda do Chelsea. Criado numa família com forte herança futebolística, Lampard começou a sua carreira no West Ham United, o clube onde o seu pai havia jogado. Subiu às camadas principais do West Ham em 1995 e rapidamente se destacou pelas suas habilidades no meio-campo, marcando golos importantes e mostrando uma capacidade técnica notável. No entanto, foi a sua transferência para o Chelsea em 2001 que transformou a sua carreira. Lampard custou cerca de 11 milhões de libras ao clube londrino e rapidamente se tornou um pilar no meio-campo dos Blues. Durante a sua passagem pelo Chelsea, que durou até 2014, Lampard conquistou uma série impressionante de títulos, incluindo três Premier Leagues em 2004, 2005, 2005, 2006 e 2009, 2010, quatro FA Cups, duas taças da Liga e, claro, a tão sonhada Liga dos Campeões em 2012. Uma das marcas mais impressionantes de Lampard é a sua capacidade de marcar golos. Não foi apenas um jogador-chave na criação de jogadas, mas também se destacou pela sua impressionante veia goleadora. Lampard terminou a sua carreira no Chelsea como o maior goleador da história do clube, com 211 golos em 648 jogos, algo notável para um médio. Conhecido pela sua precisão nos remates de longa distância, especialmente com o pé direito, tornou-se conhecido pelos seus golos em momentos cruciais, além da sua consistência nas bolas paradas. A sua temporada de 2009-2010 foi particularmente impressionante, quando Lampard marcou 27 golos em todas as competições e ajudou o Chelsea a vencer a Premier League e a FA Cup, fazendo história com um double. A sua combinação de talento ofensivo, ética de trabalho incansável e inteligência tática fez dele um dos melhores jogadores da sua geração. Além do sucesso a nível do clube, Lampard teve uma carreira internacional notável, representando a seleção inglesa em diversas competições, incluindo 3 campeonatos do mundo e 2 campeonatos da Europa. Embora a Inglaterra não tenha alcançado o sucesso esperado durante essas competições, Lampard foi sempre um dos pilares da equipa e é amplamente respeitado pelos seus 106 jogos pela seleção. Após deixar o Chelsea em 2014, teve uma curta passagem pelo Manchester City, antes de terminar a sua carreira nos New York City, da MLS, onde jogou até 2016. Após a sua retirada dos relvados, o ex-atleta rapidamente se lançou na carreira de treinador e em 2018 assumiu o comando do Derby County, onde teve uma boa temporada na segunda divisão inglesa, levando o clube à final do play-off de promoção. No ano seguinte, Lampard assumiu o cargo de treinador do Chelsea, voltando ao clube onde teve os seus maiores sucessos como jogador. Durante a sua passagem para o Stamford Bridge, focou-se em dar oportunidades a jovens jogadores da academia e conseguiu uma qualificação para a Liga dos Campeões na sua primeira temporada. Contudo, foi demitido em janeiro de 2021 após uma série de maus resultados e por aí prosseguiu a sua carreira como técnico por outras paragens.
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4: É simples, tem muito a ver com aquilo que era a estratégia do jogo e tem muito a ver com aquilo que era o adversário e acima de tudo também com a resposta que eles vão dando ao longo da semana.
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1: E agora seguimos com os gigantes adormecidos neste produto 100% palavra.
2: A história do Nottingham Forest é uma das mais ricas e fascinantes do futebol inglês, marcada por momentos de glória e desafios. Fundado em 1865, o Nottingham Forest Football Club é um dos clubes mais antigos do mundo. A sua origem está intimamente ligada ao crescimento do futebol organizado em Inglaterra no final do século XIX, numa época em que o desporto se tornava mais estruturado e popular. O primeiro grande momento de sucesso do Forest aconteceu em 1898, quando o clube conquistou a FA Cup ao vencer o Derby County por 3-1 na final, tornando-se um dos primeiros clubes a erguer este prestigiado troféu. No entanto, após este triunfo, a equipa passou longos períodos longe do topo do futebol inglês, alternando entre as divisões e sem conseguir afirmar-se de forma consistente na elite. O verdadeiro renascimento do clube começou na época de 1970, com a chegada de Brian Clough como treinador em 1975. Clough, uma figura carismática e incontroversa, conseguiu transformar o Nottingham Forest numa potência do futebol europeu. Juntamente com o seu adjunto Peter Taylor, Clough trouxe uma mentalidade vencedora e reformulou a equipa, levando o clube a uma das eras mais gloriosas da sua história. Sob o comando deste técnico, o Nottingham Forest alcançou feitos incríveis. Em 1977-78, o clube venceu a primeira divisão inglesa, a atual Premier League, pela primeira vez, um feito notável para uma equipa recém-promovida. Esse título abriu as portas para a participação na Taça dos Clubes Campeões Europeus, onde o Nottingham Forest fez história ao conquistar o troféu europeu em duas ocasiões consecutivas, em 1979 e 1980. Em 79, o Forest venceu o Malmo por 1-0 numa final realizada em Munique, com o golo de Trevor Francis, tornando-se assim campeão da Europa. No ano seguinte, o clube repetiu o feito ao derrotar o Hamburgo por 1-0 em Madrid, com o golo de John Robertson. Estas conquistas colocaram o Nottingham Forest no mapa do futebol mundial, ao tornarem-se uma das poucas equipas a conquistar o título europeu mais de uma vez. A consistência e o espírito de equipa foram as marcas desta era de sucesso, com jogadores como Peter Shilton, Viv Anderson e Martin O'Neill a desempenharem papéis fundamentais. Além dos sucessos europeus, o Forest também teve sucesso em competições internas durante esta era dourada, vencendo 4 taças da Liga Inglesa entre 1978 e 1989. Ryan Clough continuou a treinar o clube até 93, deixando um legado incomparável no futebol inglês. Sob a sua orientação, o clube passou de uma equipa modesta para uma das maiores forças do futebol europeu, sempre com um estilo de jogo ousado e competitivo. Após a saída de Clough, o clube enfrentou dificuldades para manter o mesmo nível de desempenho. Durante os anos de 1990 e 2000, o Forest sofreu várias descidas de divisão, passando longos períodos fora da Premier League. No entanto, o clube nunca perdeu a sua identidade e a sua rica história, continuando a ser um símbolo de resiliência no futebol inglês. A temporada de 2021-2022 marcou o regresso do Nottingham Forest à Premier League após 23 anos de ausência. A equipa, comandada por Steve Cooper, garantiu a promoção ao vencer o play-off do Championship, devolvendo o clube ao mais alto escalão do futebol inglês e reacendendo as esperanças dos seus adeptos para um novo capítulo de sucesso. Esse regresso simboliza o espírito de luta do emblema, que apesar das adversidades, continua a ser um dos mais respeitados e venerados no futebol mundial. Atualmente, o Nottingham Forest continua a atrair a atenção de adeptos de todo o mundo, sendo um clube cuja história inspira respeito e admiração. O seu legado europeu e a sua ligação com figuras como Brian Clough mantêm-no como um nome icónico no desporto, lembrado como um dos gigantes do futebol do século XX.
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7: São 3 da manhã e 29 minutos.
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8: O Sporting venceu por 3-1 o Alverca no estádio de Alvalade. Maxi Araújo abriu o marcador logo aos 2 minutos, antes de Jenny Catamo, com um cruzamento que acabou por resultar em autogol do guarda-redes Mateus Mendes, aumentar a vantagem aos 56 minutos. Luís Soares, de regresso à titularidade, fez o terceiro aos 60 minutos, de certa forma também para fazer as pazes com os adeptos, depois de toda a polémica desde o início da pré-época. Já o Alverca ainda reduziu por Figueiredo aos 89, mas o triunfo leonino estava assegurado. No final da partida, Rui Borges explicou que as alterações no eixo defensivo foram tomadas em função da estratégia definida para o encontro, mas também como reconhecimento pelo trabalho realizado pelos jogadores durante a semana. O treinador do Sporting destacou ainda as prestações de Ibrahim Abá e Zeno De Baste.
4: Não é simples, tem muito a ver com aquilo que era a estratégia do jogo e tem muito a ver com aquilo que era o adversário e acima de tudo também com a resposta que eles vão dando ao longo da semana. Era importantíssimo, tanto os dois centrais como o Ivan. O Baggi também fez dois grandes jogos, dois bons jogos, muito bons. Por isso, e entrou hoje o Ivan. Teve muito a ver com aquilo que era a estratégia do jogo também. e acima de tudo com a resposta semanal que às vezes vão dando.
9: O que é que achou de Devast e Ibrahimová?
4: Um jogo consistente. O Bá é natural que tenha entrado ali um pouco nervoso, Alvalade, falhou os dois primeiros passos, mas não se escondeu do jogo, manteve-se fiel àquilo que ele é, àquilo que nós pedimos, fiel à ideia de jogo da equipa, e fez um belíssimo jogo, muito equilibrado, com e sem bola. E o Zeno, não preciso falar muito do Zeno, porque o Zeno com bola dá-nos muito, está mais intenso, está mais agressivo também nos duelos, e é um grande central, tenho uma boa dor de cabeça porque tenho quatro grandes centrais.
8: Já do lado do Alverca, Sérgio Ferreira valorizou a resposta dada pelos jogadores que foram chamados a substituir os habituais titulares. O técnico abordou também o mercado de transferências e as possíveis movimentações da equipa.
10: Os jogadores que entraram para o lugar do Chiquinho e do Bastián cumpriram aquilo que foi o nosso plano, que foi a sua função, olhando de uma forma mais individual para aquilo que é a posição de cada jogador. Estiveram bem, deram aquilo que tinham que dar, aquilo que foi plano também não foi só pelos ajustes que eram necessários ser feitos, mas também em função daquilo que o Sporting nos poderia criar com bola e sem bola, e dentro daquilo que foi a função, tanto um jogador como outro estiveram bem. Logicamente, sabemos perfeitamente o que é que o Bastián acrescenta, o que é que o Chiquinho também acrescenta, num outro momento poderiam ter aportado mais alguma qualidade e variedade da equipa também, mas a verdade é que não tenho nada a apontar à equipa.
9: O Figueiredo volta a fazer um grande jogo. Há aqui alguns jogadores do Alverca na montra, o mercado ainda está aberto. É algo que o preocupa? Tira-lhe o sono ou não está preocupado?
10: Logicamente, qualquer treinador no mundo quer ter qualidade sempre consigo. Quer ter jogadores de grande qualidade, como é o Figueiredo e como os jogadores também que estão connosco. Mas neste momento a nossa preocupação é preparar a equipa jogo a jogo, dia a dia, com essa exigência diária, e sempre olhando, ou seja, para os jogadores que vão começar, mas também tendo plano B, plano C, porque nós temos que ser parte da solução enquanto treinadores e não parte do problema.
8: Com este resultado, os Leões somam assim mais 3 pontos, numa noite em que Soares voltou aos golos. O Futebol Clube do Porto joga este domingo às 20h30 diante da equipa do Arouca no Estádio do Dragão, e quem vencer consegue garantir a liderança isolada da Liga Portuguesa na terceira jornada. Na antecâmara para a partida, Francesco Farioli abordou a saída de Rodrigo Mora para a Roma, considerou que a transferência foi sobretudo importante do ponto de vista financeiro para o Futebol Clube do Porto. O treinador rejeitou ainda a ideia de que tenha utilizado pouco jovem português e garantiu que a relação entre ambos permaneceu positiva. Apesar disso, reconheceu que a saída de Mora deixou o plantel mais curto e que a equipa parte para o duelo com o Arouca com menos uma solução. Sobre o adversário, Farioli destacou o trabalho de Vasco Seabra e o excelente arranque do Arouca, que chega ao Dragão com 2 vitórias e 100 golos sofridos. O mercado também esteve em destaque, com o treinador a admitir que o Futebol Clube do Porto continua à procura de reforços, sem confirmar nomes como Seco Fofaná ou Santiago Jiménez. O duelo com o Arouca surge assim como um importante teste para os campeões nacionais, no encontro entre duas equipas com 6 pontos. 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

0: títulos consecutivos da Taça dos Clubes Campeões Europeus e estabeleceu uma nova forma de encarar o jogo, onde a fluidez e a troca constante de posições transformaram o Ajax numa equipa imbatível. O renascimento da equipa de Amsterdão começou em 1965, quando Michels, um ex-jogador do clube, assumiu o cargo de treinador. Na altura, o Ajax estava longe de ser uma potência europeia, que se tornaria, mas Michels, com uma abordagem inovadora e uma visão clara, começou a moldar uma equipa que viria a ser a mais temida do continente. O futebol total, defendido por Michels, consistia na ideia de que todos os jogadores em campo, independentemente da posição, tinham a capacidade de atacar e defender. Esta abordagem exigia não só um alto nível de competência técnica, mas também uma inteligência tática acima da média. Foi nesse sistema que o Ajax floresceu. O grande maestro dessa transformação foi Johan Cruyff, considerado o maior jogador da história do futebol neerlandês e um dos mais influentes de sempre. Cruyff, que começou a sua carreira no Ajax, personificava o espírito do futebol total com a sua versatilidade, inteligência e criatividade sem igual. Sob a orientação de Michels, Cruyff tornou-se o líder indiscutível de uma geração de talentos como Ruud Krol, Johan Neeskens e Piet Keizer, todos eles peças-chave da engrenagem perfeita que o Ajax se tornara. O sucesso começou a chegar no final da década de 1960. A equipa venceu vários campeonatos neerlandeses e em 1969 chegou à final da Taça dos Campeões Europeus, onde foi derrotada pelo AC Milan. Contudo, essa derrota apenas serviu para fortalecer o grupo. Nos anos seguintes, o Ajax consolidou-se como uma força dominante na Europa, conquistando 3 Taças dos Campeões consecutivas em 1971, 72 e 73, um feito que apenas um punhado de equipas conseguiria igualar. Este período marcou o auge da filosofia de Michels, que deixou a sua marca no futebol mundial. Em 1971, sob o comando do técnico, o Ajax conquistou a sua primeira Taça dos Campeões ao derrotar o Panathinaikos por 2-0 na final, realizada em Wembley. Esse título foi o prenúncio de uma era dourada e no ano seguinte, já sob o comando de Stefan Kovacs, o clube manteve a sua hegemonia. A final de 72, frente ao Inter de Milão, foi um exemplo perfeito do futebol total em ação. O Ajax dominou o jogo com uma exibição de superioridade tática e técnica, vencendo por 2-0, com 2 golos de Johan Cruyff. O ano de 1972 foi particularmente especial para a equipa neerlandesa. Além do bicampeonato europeu, a equipa conquistou a tríplice coroa, vencendo também o campeonato neerlandês e a Taça dos Países Baixos. Foi nesse ano que a equipa se consolidou como a melhor do mundo, conquistando ainda o Mundial de Clubes ao derrotar o Independiente da Argentina. Em 1973, o Ajax completaria o seu tricampeonato europeu ao bater a Juventus por 1-0 na final com um golo de Johnny Rep. Esta geração não apenas venceu, mas mudou a forma como o futebol era entendido. O futebol total tornava as posições rígidas obsoletas, promovendo um jogo fluido com qualquer jogador a poder ocupar qualquer espaço em campo. Além disso, a filosofia de Michels, aprimorada por Kovacs, inspiraria de gerações de treinadores e jogadores, deixando um legado que seria replicado por clubes como o Barcelona e a seleção neerlandesa na década seguinte. O impacto de Johan Cruyff como jogador e mais tarde como técnico viria a solidificar ainda mais este legado, particularmente no Barcelona, onde implementou o mesmo modelo de jogo. Embora a equipa de 1973 tenha marcado o fim desta era dourada, com a saída de Cruyff para o Barcelona e a saída de outros pilares, o impacto do Ajax de 65 a 73 continua a ser sentido no futebol moderno. Esta equipa não foi só vencedora, mas transformadora, deixando um legado imortal que transcende o tempo. O Ajax de 65 a 73 será sempre recordado como um epítome do futebol total e como uma das maiores equipas que o Desporto Rei já viu.
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2: E está agora na hora de trazer o perfil de mais um jogador à Golo FM.
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0: Erling Haaland destaca-se como um dos avançados mais dominantes do futebol atual, com uma combinação rara de potência física e uma habilidade impressionante para finalizar. Com 1,94m de altura, alia a sua imponente presença física à agilidade, algo incomum para jogadores com a sua estatura. A sua capacidade de explosão é um dos traços mais marcantes, fazendo dele uma ameaça constante em transições rápidas e jogadas de contra-ataque, onde utiliza a sua velocidade para desmarcar-se dos defensores com facilidade. Taticamente, Haaland é extremamente eficaz em explorar o espaço entre os centrais, utilizando a sua leitura de jogo para se posicionar de forma ideal na área. O seu movimento sem bola é inteligente e calculado, muitas vezes temporizando as suas corridas para evitar estarem fora de jogo, e surge também no momento exato para finalizar com uma precisão clínica. Seja com o pé direito, esquerdo ou de cabeça, Haaland revela

0: uma versatilidade incomum, o que o torna um dos avançados mais completos da sua geração. No contexto de equipas que jogam em transição, o jogador norueguês é praticamente imparável devido à sua velocidade e força. Porém, mesmo em equipas que preferem manter a posse de bola e enfrentar blocos baixos, o norueguês consegue ser decisivo ao jogar como referência no ataque, segurando a bola e atraindo defesas, o que cria espaço para os seus colegas de equipa. Esta capacidade de se adaptar a diferentes estilos de jogo mostra uma maturidade tática que vai muito além da sua tenra idade. Além disso, o Haaland é também eficaz na pressão alta, utilizando a sua força física para pressionar os defesas adversários e forçar erros, algo que o torna útil não só nas ações ofensivas, mas também na recuperação da posse de bola. Apesar de ser mais conhecido pelos seus golos, a sua ética de trabalho e a intensidade em campo mostram que é um jogador que contribui em várias fases do jogo. Com uma taxa de finalização impressionante e uma mentalidade focada em marcar golos em cada oportunidade, Haaland já se afirmou como uma das principais referências do futebol moderno, sendo sem dúvida um dos avançados mais difíceis de ser neutralizado pelas defesas adversárias.
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3: Vamos lá olhar agora para mais um craque da Liga Portuguesa, aqui na primeira rádio de desporto.
0: Farih Faye, conhecido simplesmente como Farih, é um dos jogadores mais icónicos que passaram pelo Boa Vista, tornando-se uma figura querida entre os adeptos do clube do Bessa. Natural do Senegal, Farih chegou a Portugal no final dos anos 90, começando a sua carreira na Académica de Coimbra e depois no Beira-Mar. No entanto, foi no Boa Vista que o avançado deixou uma marca especial, tanto pela sua garra em campo como pela longevidade no clube, onde se tornou um símbolo de dedicação e amor à camisola. O avançado ingressou no Boa Vista em 2013 e permaneceu durante várias épocas, vivendo momentos de altos e baixos que incluíram a queda do clube para divisões inferiores devido a problemas financeiros e administrativos. Em campo, o senegalês destacava-se pela sua força física, velocidade e espírito de luta, características que faziam dele um jogador incansável e uma constante ameaça para as defesas adversárias. Apesar de não ser um goleador prolífico, a sua entrega e trabalho árduo o tornaram-no numa peça fundamental na equipa, tanto nas competições nacionais como nas europeias. A relação de Farih com os adeptos boavisteiros foi um dos pontos altos da sua carreira. O avançado senegalês conquistou o respeito dos fãs, não apenas pelo seu desempenho em campo, mas também pela lealdade demonstrada ao clube, mesmo nos momentos mais difíceis. A sua ligação ao Boa Vista manteve-se sólida, mesmo nas épocas de crise, com Farih a assumir uma postura de líder e de exemplo para os colegas, sendo visto como um verdadeiro capitão dentro e fora das quatro linhas. Ao longo da sua carreira no Bessa, Farih jogou quase 200 de jogos com a camisola xadrezada, apontando 48 golos dos 163 que registrou durante o seu percurso no futebol. Mesmo após pendurar as chuteiras, a sua ligação ao Boa Vista permaneceu viva, com Farih a ser lembrado como um símbolo de resiliência e dedicação ao emblema xadrezado. A sua trajetória nos boavisteiros é uma história de superação e lealdade que reflete o espírito batalhador do clube, fazendo de Farih uma figura inesquecível na história recente do futebol português.
3: Seguimos agora nesta emissão com os craques mundiais.
0: Kaká, nome pelo qual ficou mundialmente conhecido, Ricardo Isaacson dos Santos Leite, nasceu a 22 de abril de 1982 em Brasília e rapidamente se destacou como uma das maiores promessas do futebol brasileiro. Desde jovem, Kaká mostrou uma técnica refinada e uma inteligência tática que o diferenciava dos demais. A sua carreira começou no São Paulo, onde ingressou nas camadas jovens e se destacou pela sua habilidade com bola nos pés e a visão de jogo que deslumbrava os adeptos. Foi ainda no clube paulista que começou a atrair a atenção de clubes europeus, especialmente após a conquista do torneio Rio-São Paulo em 2001, onde teve uma atuação de destaque. O ano de 2003 marcou a viragem na carreira de Kaká, quando foi contratado pelo AC Milan, um dos clubes mais prestigiados da Europa, por cerca de 8,5 milhões de euros, uma pechincha face ao talento que demonstraria nos anos seguintes. A sua adaptação ao futebol europeu foi imediata. Logo na sua primeira temporada, Kaká ajudou o Milan a conquistar a Série A e rapidamente se tornou uma das principais estrelas da equipa, brilhando ao lado de lendas como Paolo Maldini, Andrea Pirlo e Andriy Shevchenko. O brasileiro desempenhava um papel de destro no meio-campo, atuando como treco-artista, posicionando-se entre os médios e os avançados, criando inúmeras oportunidades de golo com os seus passos precisos e corridas verticais pelo campo. A sua ascensão ao topo do futebol mundial culminou em 2007, quando viveu o ponto alto da sua carreira. Nesse ano, Kaká liderou o Milan à conquista da Liga dos Campeões da UEFA, com exibições extraordinárias, especialmente nas meias-finais contra o Manchester United, onde marcou 2 golos no jogo de ida. Na final contra o Liverpool, Kaká foi crucial na vitória por 2-1, assistindo o 2º golo marcado por Inzaghi. As suas exibições nessa temporada valeram-lhe a Bola de Ouro e o título de melhor jogador do mundo da FIFA, coroando-o como o melhor jogador da sua geração. Além da Liga dos Campeões, Kaká conquistou outros troféus importantes ao serviço do Milan, como a Supertaça Europeia e o Mundial de Clubes da FIFA. Durante os seus anos em Milão, o brasileiro consolidou-se como um dos maiores jogadores do mundo, com o seu estilo elegante e dinâmico que misturava técnica, velocidade e finalização. A sua capacidade de driblar em alta velocidade e a precisão dos seus passos tornavam-no uma ameaça constante para as defesas adversárias. Em 2009, o Real Madrid, na sua busca por construir uma nova geração de galácticos, não hesitou em pagar 67 milhões de euros pelo seu passe, tornando Kaká o jogador mais caro da época. No entanto, a sua passagem pelos merengues não foi tão brilhante quanto se esperava, em grande parte devido às várias lesões que o impediram de manter a regularidade exibida no Milan. Embora tenha tido momentos de grande qualidade, como as exibições na Liga dos Campeões e algumas atuações decisivas na La Liga, Kaká nunca conseguiu assumir o protagonismo absoluto numa equipa onde também estavam estrelas como Cristiano Ronaldo e Karim Benzema. Ainda assim, ao longo das 4 temporadas no Real Madrid, conquistou um título de La Liga, uma Taça do Rei e uma Supertaça de Espanha, deixando a sua marca na história do clube. Em 2013, Kaká fez o seu regresso ao AC Milan, onde foi recebido com grande entusiasmo pelos adeptos. No entanto, já não era o jogador que encantara o mundo nos anos anteriores. Apesar disso, ainda foi capaz de contribuir para o clube com alguns momentos de brilho, mas a sua segunda passagem por Milão não duraria muito. Em 2014, Kaká tomou a decisão de rumar à Major League Soccer, a MLS, assinando com o Orlando City, onde se tornou a estrela principal do novo projeto do clube americano. Na MLS, Kaká trouxe o seu prestígio e talento para um campeonato em crescimento, ajudando a elevar o nível da competição e tornando-se um dos jogadores mais influentes do campeonato. Mesmo numa fase mais avançada da carreira, o brasileiro continuava a demonstrar a sua classe e a marcar golos decisivos. A sua presença em campo atraía multidões e Kaká era admirado não só pelo seu talento, mas também pelo seu caráter e profissionalismo. Ao longo da sua carreira internacional, Kaká também foi uma peça importante para a seleção brasileira, tendo participado em 3 edições do Campeonato do Mundo da FIFA em 2002, 2006 e 2010. Foi parte do plantel que conquistou o Mundial de 2002, embora não tenha tido um papel de destaque nesse torneio. No entanto, nas edições seguintes, Kaká assumiu-se como uma das principais figuras do Brasil, vencendo também a Taça das Confederações em 2005 e 2009. Acabaria por encerrar a carreira em 2017 com o respeito e admiração de todos os que o acompanharam no seu trajeto. Com 29 títulos conquistados entre clubes e seleção, incluindo a glória na Liga dos Campeões e o reconhecimento como o melhor jogador do mundo, Kaká será sempre lembrado como um dos grandes nomes do futebol mundial, tendo em conta que o seu legado vai muito além dos números.

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1: É simples, tem muito a ver com aquilo que era a estratégia do jogo e tem muito a ver com aquilo que era o adversário e, acima de tudo, também com a resposta que eles vão dando ao longo da semana.
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3: 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São os gigantes adormecidos, para ouvir aqui na primeira Rádio Desporto, todos os dias também com o Hugo Taveira.
4: O Aston Villa Football Club é um dos clubes mais antigos e tradicionais de Inglaterra, com uma rica história de conquistas nacionais e internacionais. Fundado em 1874, o clube sediado em Birmingham tornou-se um dos criadores da Football League em 1888 e posteriormente da Premier League em 1992. Os Villans, como são carinhosamente chamados, sempre se destacaram no futebol inglês, especialmente no final do século XIX e início do século XX, período em que o clube conquistou a maioria dos seus títulos domésticos. No entanto, o maior destaque na história do Aston Villa vem das suas conquistas europeias, que colocaram o clube no mapa internacional. O auge dessa trajetória ocorreu na temporada de 1981-82, quando o Aston Villa conquistou a Taça dos Clubes Campeões Europeus, a atual Liga dos Campeões. Sob o comando do técnico Tony Barton, o clube surpreendeu ao derrotar o gigante alemão Bayern de Munique por 1-0 na final disputada em Roterdão, com um golo de Peter Witt. O histórico desempenho do jovem guarda-redes Nigel Spink, que entrou em campo logo no início devido a uma lesão do titular, foi crucial para a vitória histórica. Esta conquista colocou o Aston Villa no seleto grupo de clubes ingleses campeões europeus. No ano seguinte, o clube venceu ainda a Supertaça Europeia ao derrotar o Barcelona em 1983. Nessa disputa em dois jogos, o Aston Villa perdeu a primeira partida por 1-0 em Camp Nou, mas conseguiu uma vitória por 3-0 em Villa Park, assegurando o título no agregado de 3-1. Essas conquistas marcaram o ponto mais alto da história internacional do emblema. Além dos títulos europeus, o Aston Villa tem uma longa tradição de sucesso em competições domésticas, tendo vencido a primeira divisão, agora chamada Premier League, por 7 vezes, e conquistando a FA Cup em outras 7 ocasiões, sendo a mais recente em 1957. Esses títulos fazem do Villa um dos clubes mais laureados da Inglaterra, e o Villa Park, o seu estádio desde 1897, é uma das arenas mais emblemáticas do futebol britânico. O clube passou por altos e baixos nas últimas décadas, incluindo despromoções e retornos à elite do futebol inglês, mas a história e as glórias do Aston Villa, especialmente na Europa, onde está de regresso à Liga dos Campeões, permanecem como momentos icónicos na rica trajetória do emblema.
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4: A temporada de 1963-64 ficou marcada como um dos momentos mais icónicos da história do Sporting Clube de Portugal. O clube leonino, já uma referência no panorama desportivo nacional, alcançou uma glória inédita ao vencer a Taça dos Vencedores das Taças, conhecida como Taça das Taças, um dos mais prestigiados troféus europeus da época. O Sporting tornou-se assim o primeiro clube português a conquistar esta competição internacional, consolidando o seu nome no futebol europeu. A caminhada dos Leões na competição não foi fácil e esteve repleta de desafios. Tudo começou na primeira eliminatória, onde os verde e brancos defrontaram os italianos da Atalanta. Depois de uma primeira mão complicada, em que perderam por 2-0, o Sporting conseguiu virar o resultado em Alvalade com uma vitória por 3-1, forçando um terceiro jogo de desempate que venceria por 3-1. Este início dramático foi um presságio do que seria uma campanha marcada por grandes emoções. Nos quartos de final, o Sporting encontrou o Manchester United, uma das equipas mais temidas da Europa na época. Após um resultado desfavorável de 4-1 em Old Trafford, os Leões protagonizaram uma das maiores reviravoltas da história das competições europeias, ao golear a equipa inglesa por 5-0 em Lisboa, numa exibição memorável que ficou para sempre na memória dos adeptos leoninos. O jogo foi uma demonstração do espírito ofensivo de uma equipa liderada pelo avançado João Moraes e pelo lendário Fernando Mendes, que foram fundamentais ao longo de toda a campanha. Após esta façanha, os Leões continuaram a sua caminhada rumo à final, eliminando o Lyon nas meias finais. A equipa francesa apresentou alguma resistência, mas a formação lusa conseguiu ultrapassar os franceses com uma vitória confortável por 2-1 no total das duas mãos, carimbando assim o passaporte para a grande final. O palco estava montado para um dos momentos mais altos da história do clube. A final da Taça das Taças de 1964 teve um desfecho dramático e incomum. O Sporting defrontou o MTK Budapeste, uma equipa húngara de grande qualidade, num confronto que viria a ter dois atos. O primeiro jogo, realizado no estádio Eisel, em Bruxelas, terminou empatado a 3 após prolongamento, forçando um jogo de desempate. Esse segundo embate foi realizado no mesmo estádio, 4 dias depois, e é aí que surge o herói improvável da história, João Moraes. Aos 19 minutos, o jogador leonino marcou o famoso canto direto, um golo olímpico marcado diretamente de pontapé de canto, que garantiu ao Sporting uma vitória por 1-0 e o título de campeão. Este feito foi recebido com enorme euforia em Portugal, colocando o Sporting no mapa do futebol europeu e elevando a moral do clube numa época em que o futebol português começava a dar os primeiros passos no cenário internacional. O triunfo na Taça das Taças foi um marco histórico não só para o Sporting, mas também para o desporto nacional, sendo uma das primeiras grandes conquistas europeias de um clube português. A equipa de 1964, liderada pelo treinador Anselmo Fernandes, tornou-se um símbolo de garra, determinação e qualidade técnica, valores que continuam a ser associados ao clube. Entre os protagonistas desta campanha gloriosa, destacam-se nomes como o guarda-redes Carvalho, o capitão Fernando Mendes, o avançado Osvaldo Silva e, claro, João Moraes, cujo golo decisivo ficou gravado para sempre na história leonina. Esta equipa é ainda hoje recordada com grande carinho pelos adeptos, sendo frequentemente homenageada como uma das melhores formações da história do clube. A vitória na Taça das Taças em 1964 continua a ser uma das primeiras conquistas mais importantes do palmarés do Sporting. Este título reforçou o estatuto internacional do clube e abriu portas para futuras participações em competições europeias. Foi um triunfo que simbolizou o espírito combativo do Sporting Clube de Portugal, a sua capacidade de superação e a força do coletivo. Na história do futebol europeu, o nome do Sporting ficou assim gravado com letras douradas.

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1: Vamos lá olhar agora para o perfil de mais um jogador aqui na primeira Rádio Desporto.
2: 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Son Heung-min é um dos jogadores mais completos e versáteis da Premier League, conhecido pela sua capacidade de atuar em várias posições no ataque, embora se destaque principalmente como extremo esquerdo. Uma das características mais evidentes no seu jogo é a sua capacidade de finalizar com ambos os pés, tornando-o imprevisível para os defesas. Seja em jogadas rápidas de transição ou em ataques mais organizados, Son demonstra uma inteligência tática notável ao ler os espaços vazios e saber exatamente quando acelerar o jogo. Taticamente, é um mestre em aproveitar as costas da defesa adversária. A sua velocidade, aliada a um excelente timing nas corridas, permite-lhe quebrar linhas defensivas e criar oportunidades de golo de forma consistente. É particularmente eficaz em sistemas de contra-ataque, onde a sua aceleração e habilidade para finalizar em situações de um contra um são mortais. Além disso, o seu entendimento com colegas de ataque torna-o uma peça vital em jogadas combinadas e trocas rápidas de posição. O sul-coreano também é altamente eficaz na pressão sem bola, algo essencial em sistemas de jogo que privilegiam a pressão alta. Son não só pressiona as defesas com intensidade, mas também tem a capacidade para se reposicionar rapidamente para bloquear linhas de passe, demonstrando um excelente sentido de jogo defensivo e compromisso com o trabalho em equipa. Este aspecto tático é frequentemente subvalorizado, mas é crucial para manter a consistência defensiva do seu conjunto. Outro ponto forte do seu jogo é a movimentação inteligente ao cortar da ala para o centro. Não fica apenas à espera de cruzamentos, mas é muito proativo ao movimentar-se para zonas mais centrais, o que lhe permite ter uma posição privilegiada para rematar de longe ou até combinar com os médios ofensivos. O seu remate de média e longa distância é outra arma letal no seu arsenal, com capacidade de golos de fora da área que muitas vezes decidem jogos. Com uma qualidade técnica refinada, velocidade e inteligência tática, Son é um jogador que pode atuar em múltiplos sistemas e é extremamente difícil de anular. A sua versatilidade, quer como criador de jogo, quer como finalizador, faz dele um dos jogadores mais decisivos e completos no futebol mundial.
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6: São 3 da manhã e 59 minutos.
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8: O Sporting venceu por 3-1 o Alverca no estádio de Alvalade. Maxi Araújo abriu o marcador logo aos 2 minutos, antes de Jenny Catamo, com um cruzamento que acabou por resultar em autogol do guarda-redes Mateus Mendes, aumentar a vantagem aos 56 minutos. Luís Soares, de regresso à titularidade, fez o terceiro aos 60 minutos, de certa forma também para fazer as pazes com os adeptos, depois de toda a polémica desde o início da pré-época. Já o Alverca ainda reduziu por Figueiredo aos 89, mas o triunfo leonino estava assegurado. No final da partida, Rui Borges explicou que as alterações no eixo defensivo foram tomadas em função da estratégia definida para o encontro, mas também como reconhecimento pelo trabalho realizado pelos jogadores durante a semana. O treinador do Sporting destacou ainda as prestações de Ibrahim Abá e Zeno De Bast.
9: Não é simples, tem muito a ver com aquilo que era a estratégia do jogo e tem muito a ver com aquilo que era o adversário e, acima de tudo, também com a resposta que eles vão dando ao longo da semana. Era importantíssimo, tanto os dois centrais como o Ivan. O Baggi também fez dois grandes jogos, dois bons jogos, muito bons. Por isso, e entrou hoje o Ivan. Teve muito a ver com aquilo que era a estratégia do jogo também. E, acima de tudo, com a resposta semanal que às vezes vão dando.
10: O que é que achou de De Bast e Ibrahim Abá?
9: Um jogo consistente. O Abá é natural que tenha entrado ali um pouco nervoso, ao balado. Falhou os dois primeiros passos, mas não se escondeu do jogo. Manteve-se fiel àquilo que ele é, àquilo que nós pedimos, fiel à ideia de jogo da equipa, e fez um belíssimo jogo, muito equilibrado, com e sem bola, E o Zeno, não preciso falar muito do Zeno, porque o Zeno com bola dá-nos muito, está mais intenso, está mais agressivo também nos duelos, e é um grande central, tem uma boa dor de cabeça porque tem quatro grandes centrais.
8: Já do lado do Alverca, Sérgio Ferreira valorizou a resposta dada pelos jogadores que foram chamados a substituir os habituais titulares. O técnico abordou também o mercado de transferências e as possíveis movimentações da equipa.
11: Os jogadores que entraram para o lugar do Chiquinho e do Bastián cumpriram aquilo que foi o nosso plano, que foi a sua função, olhando de uma forma mais individual para aquilo que é a posição de cada jogador. Estiveram bem, deram aquilo que tinham que dar, aquilo que foi plano também não foi só pelos ajustes que eram necessários ser feitos, mas também em função daquilo que o Sporting nos poderia criar com bola e sem bola, e dentro daquilo que foi a função, tanto um jogador como outro estiveram bem. Logicamente, sabemos perfeitamente o que é que o Bastián acrescenta, o que é que o Chiquinho também acrescenta, num outro momento poderiam ter aportado mais alguma qualidade e variedade à equipa também, mas a verdade é que não tenho nada a apontar à equipa.
10: O Figueiredo volta a fazer um grande jogo. Há aqui alguns jogadores do Alverca na montra, o mercado ainda está aberto. É algo que o preocupa? Tira-lhe o sono ou não está preocupado?
11: Não, logicamente qualquer treinador no mundo quer ter qualidade sempre consigo, quer ter jogadores de grande qualidade como é o Figueiredo e como os jogadores também estão connosco. Mas neste momento a nossa preocupação é preparar a equipa jogo a jogo, dia a dia, com essa exigência diária, e sempre olhando, ou seja, para os jogadores que vão começar, mas também tendo plano B, plano C, porque nós temos que ser parte da solução enquanto treinadores e não parte do problema.
8: Com este resultado, os Leões somam assim mais 3 pontos, numa noite em que Soares voltou aos golos. O Futebol Clube do Porto joga este domingo às 20h30 diante da equipa do Arouca no Estádio do Dragão, e quem vencer consegue garantir a liderança isolada da Liga Portuguesa na terceira jornada. Na antecâmara para a partida, Francesco Farioli abordou a saída de Rodrigo Mora para a Roma, considerou que a transferência foi sobretudo importante do ponto de vista financeiro para o Futebol Clube do Porto. O treinador rejeitou ainda a ideia de que tem utilizado pouco o jovem português e garantiu que a relação entre ambos permaneceu positiva. Apesar disso, reconheceu que a saída de Mora deixou o plantel mais curto e que a equipa parte para o duelo com o Arouca com menos uma solução. Sobre o adversário, Farioli destacou o trabalho de Vasco Seabra e o excelente arranque do Arouca, que chega ao Dragão com 2 vitórias e 100 golos sofridos. O mercado também esteve em destaque, com o treinador a admitir que o Futebol Clube do Porto continua à procura de reforços, sem confirmar nomes como Seco Fofaná ou Santiago Jiménez. O duelo com o Arouca surge assim como um importante teste para os campeões nacionais, no encontro entre duas equipas com 6 pontos. 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
9: Os jogadores desaparecem para a seleção. Já me disseram que vamos fazer aqui durante 15 dias umas peladas 8 contra 8, mas são 6 treinadores e 2 jogadores. Nem sequer são 6 jogadores e 2 treinadores. Vamos estar aqui a fazer umas peladas com o Alfners e com um gajo qualquer, já não sei quem é. E não há.

0: E agora seguimos com os craques da Liga Portuguesa, neste produto 100% palavra.
1: Ricardo José Vaz Alves Monteiro, mais conhecido como Tarantini, é uma figura emblemática do Rio Ave e um exemplo raro de longevidade e lealdade no futebol português. Nascido em 1983, em Gestaçou, Baião, Tarantini começou a carreira em clubes de divisões inferiores e só aos 24 anos chegou ao futebol profissional, quando assinou pelo Rio Ave em 2008. Desde então construiu uma ligação histórica com o clube vilacondense, onde passou toda a carreira na primeira divisão, tornando-se capitão e referência dentro e fora de campo. Como médio de forte resistência e excelente leitura de jogo, Tarantini sempre se destacou pela entrega e inteligência tática. O seu espírito de liderança e profissionalismo rapidamente o tornaram um dos jogadores mais importantes da equipa. Ao longo dos anos, o médio contribuiu para alguns dos momentos mais memoráveis do Rio Ave, incluindo a histórica qualificação para a Liga Europa e a chegada à final da Taça de Portugal e da Taça da Liga em 2014. Esse ano foi especialmente marcante para o clube, que sob a liderança de Tarantini atingiu um nível de protagonismo inédito, enfrentando equipas europeias e elevando o nome do Rio Ave a uma dimensão internacional. Além do desempenho dentro das quatro linhas, Tarantini sempre foi admirado pela sua visão de futuro e preocupação com a carreira pós-futebol. Com um mestrado em Educação Física e Desporto, destacou-se pela sua postura consciente e exemplar, sendo uma voz ativa na sensibilização para a importância dos estudos entre os jogadores. Tarantini chegou mesmo a escrever um livro, A Minha Causa, onde partilhou reflexões sobre a vida desportiva e a necessidade de planear o futuro, inspirando colegas e jovens atletas a pensar além do futebol. Ao pendurar as chuteiras em 2021, Tarantini deixou um legado raro no futebol português. Com mais de 400 jogos pelo Rio Ave, é recordado não só pela sua entrega e dedicação em campo, mas também pelo impacto positivo que teve na cultura do clube e na vida dos colegas da profissão. O seu exemplo de compromisso, lealdade e inteligência fazem dele uma referência no desporto nacional, um atleta que valorizou a educação e a formação contínua, elevando o conceito de ser jogador profissional.
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0: E seguimos agora nesta emissão com mais um craque mundial.
1: Marco Van Basten é considerado um dos maiores avançados da história do futebol mundial, tanto pelo seu talento técnico como pela sua capacidade de marcar golos decisivos em momentos cruciais. Nascido a 31 de outubro de 1964, em Utrecht, nos Países Baixos, desde cedo demonstrou um talento inato para o futebol, seguindo os passos do pai, Joop Van Basten, que também jogara profissionalmente. O jovem Marco começou a jogar no clube local, o Utrecht, mas rapidamente atraiu a atenção do Ajax, um dos gigantes do futebol neerlandês, onde ingressou aos 16 anos. Foi no Ajax que Van Basten começou a destacar-se no cenário do futebol internacional. Fez a sua estreia na equipa principal em 1982, substituindo ninguém menos que o Johan Cruyff, uma das maiores lendas do clube. A transição não poderia ter sido melhor. Van Basten não só mostrou que estava à altura do desafio, como rapidamente se tornou o novo talismã da equipa. Na sua primeira temporada completa, em 1983-84, conquistou a sua primeira bota de ouro como o melhor marcador da Eredivisie, com 28 golos, um feito que repetiria várias vezes. A sua capacidade de finalização era extraordinária, combinando técnica refinada, inteligência tática e uma incrível habilidade acrobática que lhe permitia marcar golos de todos os ângulos e em todas as circunstâncias. Pelo Ajax, Van Basten conquistou 3 campeonatos neerlandeses, 3 taças dos Países Baixos e, em 1987, a Taça das Taças, onde marcou o único gol na final contra o Lokomotiv Leipzig em Atenas. A sua carreira nos Países Baixos terminou com um impressionante registro de 128 golos em 133 jogos pelo clube de Amsterdão. Em 1987, Van Basten transferiu-se para o AC Milan, um dos maiores clubes da Europa, que já contava com outros 2 dos maiores talentos neerlandeses, Ruud Gullit e Frank Rijkaard. Sob o comando do lendário treinador Arrigo Sacchi, o Milan formou uma das melhores equipas de todos os tempos, com Van Basten como o principal goleador. A sua chegada ao futebol italiano foi inicialmente marcada por dificuldades devido a uma grave lesão no tornozelo, mas após a recuperação, Van Basten mostrou porque era considerado um dos melhores da sua geração. Nos anos seguintes, ajudou o Milan a conquistar 2 títulos da Taça dos Campeões Europeus, em 1989 e 1990, além de 4 campeonatos italianos. Na final de 1989, Van Basten marcou 2 golos na vitória por 4-0 sobre o Steaua Bucareste, numa das exibições mais dominantes de uma equipa na história do futebol europeu. O avançado continua continuava a impressionar com a sua técnica, visão de jogo e, claro, com a sua capacidade de concretização. Um dos momentos mais memoráveis da sua carreira aconteceu ao serviço da seleção neerlandesa no Campeonato Europeu de 1988, na Alemanha. Van Basten foi o herói da competição, terminando como melhor marcador com 5 golos, incluindo o golo decisivo na final contra a União Soviética, um remate de primeira quase sem ângulo que é considerado um dos melhores golos da história das grandes competições. A sua exibição nesse torneio valeu-lhe a primeira das suas 3 bolas de ouro em 1988, 89 e 1992, reafirmando o seu estatuto como o melhor jogador do mundo naquela época. Infelizmente, a carreira de Van Basten foi encurtada devido a sucessivas lesões no tornozelo, culminando na sua reforma precoce aos 30 anos em 1995. O último jogo oficial aconteceu na final da Liga dos Campeões de 1993, onde o Milan foi derrotado pelo Marselha. Apesar das tentativas de recuperação, as lesões impediram de continuar a jogar ao mais alto nível, encerrando a carreira de um dos maiores talentos que o futebol já viu. Apesar de um percurso abreviado, Marco Van Basten deixou uma marca indelével no futebol mundial. A sua combinação de elegância, poder e precisão fizeram dele uma verdadeira gazela nos relvados. Tanto no Ajax como no Milan, Van Basten construiu um legado que perdura até hoje e os seus feitos pela seleção dos Países Baixos consolidaram o seu lugar na história. Mais tarde, após encerrar a carreira como jogador, ainda teve passagens como treinador, incluindo a seleção neerlandesa, mas será sempre lembrado pelos seus feitos dentro das quatro linhas.

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1: Muitos clubes que já foram gigantes na Europa agora encontram-se longe dos holofotes, adormecidos após décadas de domínio. É para ouvir também aqui na Primeira Rádio Desporto, neste produto 100% palavra, gigantes adormecidos todos os dias com o Hugo Taveira.
2: Fundado a 4 de março de 1945, no rescaldo da Segunda Guerra Mundial, o Estrela Vermelha de Belgrado, o Crvena Zvezda, em Sérvio, rapidamente se consolidou como um dos clubes mais emblemáticos da antiga Jugoslávia e da atual Sérvia. Desde os seus primeiros dias, o clube destacou-se como uma força dominante no futebol jugoslavo, não só devido ao seu desempenho dentro de campo, mas também pelo seu simbolismo e ligação com o espírito nacionalista da Sérvia. Situado em Belgrado, a capital do país, o Estrela Vermelha representa muito mais do que uma simples equipa de futebol. Para os seus adeptos, é um símbolo de orgulho, resistência e, acima de tudo, de grandeza. Logo após a sua fundação, o Estrela Vermelha começou a construir um legado de sucesso que o acompanharia ao longo das décadas. O primeiro grande troféu nacional chegou em 1948 com a conquista da Taça da Jugoslávia e o clube rapidamente se estabeleceu como uma potência do campeonato jugoslavo. Ao longo das décadas de 1950 e 1960, o Estrela Vermelha consolidou a sua posição como um dos clubes mais fortes do país, ganhando vários títulos nacionais e criando uma base de adeptos apaixonada e fiel. Este período foi marcado pela rivalidade feroz com o Partizan de Belgrado, outra potência do futebol jugoslavo. Conhecido como o Eterno Derby, este confronto transformou-se num dos jogos mais intensos do futebol europeu, envolvendo paixões que muitas vezes ultrapassavam o desporto. No entanto, foi na década de 1980 que o Estrela Vermelha começou a preparar-se para aquilo que seria o momento mais glorioso da sua história. Sob a liderança de uma geração de jogadores talentosos e com o apoio incondicional dos seus adeptos, o clube construiu uma equipa de classe mundial que atingiria o auge no início dos anos 90. Jogadores como Dragan Stojkovic, Dejan Savicevic, Robert Prozinec e Vladimir Jugovic emergiram como estrelas e a equipa tornou-se conhecida pelo seu estilo de jogo técnico, habilidoso e ofensivo, que cativava tanto os seus adeptos como os críticos do futebol europeu. A grande conquista do Estrela Vermelha chegou na temporada de 1990-1991, quando o clube venceu a Taça dos Clubes Campeões Europeus, o troféu mais prestigiado do futebol de clubes. Numa campanha épica, a equipa de Belgrado derrotou alguns dos gigantes do velho continente, culminando na final disputada a 29 de maio de 1991 no estádio San Nicola, em Bari, na Itália. Frente ao poderoso Olympique de Marselha, o Estrela Vermelha jogou de forma calculista e estratégica, resistindo aos ataques franceses e levando o jogo a uma decisão por penaltis após um empate a zero no tempo regulamentar. Na dramática lotaria das grandes penalidades, o Estrela Vermelha foi mais eficaz, vencendo por 5-3 e garantindo o primeiro título europeu da sua história. Este triunfo fez do clube o primeiro dos Balcãs a conquistar um título europeu, um feito histórico que elevou o nome do emblema ao patamar dos grandes do futebol. Além da Taça dos Campeões Europeus, o Estrela Vermelha conquistou ainda a Taça Intercontinental de 1991, ao derrotar o Colo-Colo do Chile por 3-0 no Japão. Com este título, o clube confirmou o seu estatuto como a melhor equipa do mundo naquele ano, um feito que solidificou o seu lugar entre as maiores potências do futebol global. A equipa de 1991 é até hoje considerada uma das melhores formações da história do futebol jugoslavo e um orgulho eterno para os seus adeptos. Contudo, após este sucesso estrondoso, o clube enfrentaria desafios significativos nos anos que se seguiriam. A desintegração da Jugoslávia e a guerra civil que assolou os Balcãs nos anos 90 tiveram um impacto profundo no futebol da região. O Estrela Vermelha, tal como outros clubes da antiga Jugoslávia, viu-se afetado pelas dificuldades económicas e políticas resultantes do conflito e muitos dos seus melhores jogadores acabaram por se transferir para equipas estrangeiras, enfraquecendo a qualidade competitiva da equipa. A transição para o futebol sérvio após a independência do país não foi fácil e o clube passou por um período de reconstrução. Apesar desses desafios, o Estrela Vermelha continuou a ser uma força dominante no campeonato sérvio, conquistando inúmeros títulos nacionais e mantendo uma forte presença nas competições europeias. Nos anos recentes, o clube tem procurado reviver os seus dias de glória, conseguindo importantes qualificações para a fase de grupos da Liga dos Campeões, onde tem enfrentado algumas das melhores equipas da Europa, demonstrando a resiliência e a tradição de uma instituição histórica. O Estrela Vermelha continua a ser o clube mais bem-sucedido da Sérvia, com dezenas de títulos nacionais, incluindo campeonatos e taças. O Maracanã, o icónico estádio do clube, com capacidade para mais de 50 mil espectadores, é conhecido pelo ambiente eletrizante criado pelos fervorosos adeptos, conhecidos como Delia. Este apoio incondicional tornou o Estrela Vermelha um dos clubes mais temidos para qualquer adversário que se atreva a passar pelo túnel para pisar o seu relvado. Em suma, trata-se de um clube com uma história rica e complexa, feita de momentos de glória inigualáveis e desafios profundos. A sua vitória na Taça dos Campeões Europeus em 1991 permanece como o maior feito de um clube dos Balcãs e uma referência de excelência no futebol mundial. Hoje, o Estrela Vermelha continua a ser um símbolo de resistência e paixão, representando não só a cidade de Belgrado, mas também o espírito de um clube que, independentemente das adversidades, mantém vivo o sonho de voltar a dominar o futebol europeu.
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1: Vamos lá olhar agora para mais um grande feito histórico aqui na Primeira Rádio Desporto.
2: A conquista do Futebol Clube do Porto da Liga Europa em 2011 é uma das páginas mais gloriosas da história do clube e do futebol português. Sob o comando do jovem treinador André Villas-Boas, que na altura tinha apenas 33 anos, o Porto realizou uma temporada memorável, demonstrando um futebol ofensivo e dinâmico que culminou na vitória europeia. A campanha portista na competição foi marcada por um domínio claro, coroando uma equipa recheada de talento com jogadores como Radamel Falcão, Hulk, João Moutinho e Fernando, que se destacaram ao longo do torneio. A época de 2010-2011 começou com uma grande expectativa no Estádio do Dragão, após a nomeação de Villas-Boas, um antigo adjunto de José Mourinho, que assumiu o comando técnico pela primeira vez num grande clube. Desde cedo, o Futebol Clube do Porto mostrou a sua força, tanto a nível interno como nas competições europeias, e na Liga Europa os dragões foram implacáveis desde a fase de grupos até à final. No percurso até esse jogo decisivo, o Futebol Clube do Porto venceu equipas como o CSKA e o Spartak Moscovo e, de forma memorável, o Villarreal nas meias finais, onde brilharam com uma vitória expressiva por 5-1 no Dragão com 4 golos de Falcão. Radamel Falcão foi, de facto, a grande estrela da campanha, com o avançado colombiano a terminar como o melhor marcador da competição, estabelecendo um recorde de 17 golos numa só edição da Liga Europa. O seu faro goleador e capacidade de decisão em jogos grandes foram decisivos para o sucesso da equipa. Além de Falcão, o poder físico de Hulk, a qualidade técnica de João Moutinho no meio-campo e a solidez defensiva de jogadores como Rolando e Otamendi fizeram do Futebol Clube do Porto uma equipa temida em toda a Europa. A grande final da Liga Europa de 2011 foi um duelo totalmente português, realizado em Dublin, na República da Irlanda, a 18 de maio de 2011, frente ao Sporting de Braga, treinado por Domingos Paciência. O jogo foi tenso e equilibrado, com ambas as equipas a mostrar respeito mútuo e uma abordagem cautelosa. O Futebol Clube do Porto partia como favorito, é certo, mas o Braga, que também tinha feito uma campanha brilhante, estava determinado a surpreender. A final foi decidida com um único golo e, mais uma vez, Falcão foi o herói ao marcar de cabeça aos 44 minutos após um cruzamento perfeito do compatriota Guarín.
3: Aproxima-se da grande área, driblando sobre Paulo César, cruzamento para Falcão, vai ser de cabeça, já está!
4: And Porto have won the UEFA Europa League.
2: Esse gol solitário foi suficiente para garantir o título aos Dragões, selando uma das conquistas mais importantes da história do clube. Com a vitória em Dublin, o Futebol Clube do Porto ergueu o seu segundo troféu da Liga Europa, depois de já ter vencido a competição em 2003, na altura denominada Taça UEFA, sob o comando de José Mourinho. Esta nova conquista de 2011 reafirmou a posição do clube como uma das grandes potências do futebol europeu. Além disso, Villas-Boas, que tinha conquistado um triplete com a Liga Portuguesa, Taça de Portugal e Liga Europa, tornou-se o treinador mais jovem de sempre a vencer uma competição europeia de clubes, cimentando o seu nome na história. Ao longo da temporada, o Futebol Clube do Porto não se limitou a dominar na Europa. A equipa também brilhou no campeonato português, terminando a Primeira Liga de forma invicta, algo raro e impressionante. A equipa conquistou o título nacional com uma larga vantagem sobre os adversários, somando 84 pontos e um ataque avassalador que marcou 73 golos em 30 jogos. Para além do título de campeão nacional, os Dragões conquistaram também a Taça de Portugal, vencendo o Vitória Sport Clube por 6-2 na final e a Supertaça Cândido de Oliveira, selando uma época absolutamente perfeita. A vitória na Liga Europa de 2011 foi a cereja no topo do bolo de uma das temporadas mais dominantes do Futebol Clube do Porto na sua história. André Villas-Boas consolidou o seu nome como um dos treinadores mais promissores da época, enquanto jogadores como Falcão e Hulk se tornaram alvos de grandes clubes europeus, dadas as suas prestações de classe mundial. Esta conquista reforçou a reputação do Futebol Clube do Porto como um clube de excelência na Europa, capaz de competir e vencer ao mais alto nível, não apenas no futebol português, mas também internacionalmente. A campanha de 2010-2011 é até hoje lembrada como uma das mais impressionantes da história do futebol moderno, tanto pela qualidade do futebol apresentado como pela aura de invencibilidade que a equipa transmitiu ao longo de toda a temporada. Alguns anos mais tarde, quis o destino que André Villas-Boas regressasse à sua cadeira de sonho, não no papel de técnico, mas sim como presidente do Futebol Clube do Porto.
4: André Villas-Boas celebrates but Falcao has been the star for Porto this season.
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6: É simples, tem muito a ver com aquilo que era a estratégia do jogo e tem muito a ver com aquilo que era o adversário e acima de tudo também com a resposta que eles vão dando ao longo da semana.
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1: E agora seguimos com o perfil do jogador neste produto 100% palavra.
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2: Luís Dias é um extremo com uma abordagem eletrizante ao jogo, destacando-se pela sua capacidade de romper defesas com uma mistura de drible preciso e aceleração fulminante. Nascido na Colômbia, atua preferencialmente pela ala esquerda, onde utiliza a sua velocidade e agilidade para desafiar os laterais adversários, criando constantes situações de um para um. O seu estilo agressivo e direto em direção à baliza faz dele uma ameaça constante, não só em jogadas de transição rápida, mas também em situações de ataque posicional, onde é capaz de desequilibrar defesas organizadas. Taticamente, Dias é um jogador dinâmico que se destaca pela capacidade de jogar tanto nas linhas quanto ao cortar para dentro, buscando o remate com o pé direito. Essa versatilidade tática torna-o imprevisível para os adversários. A sua visão de jogo e leitura das movimentações ao redor permitem-lhe combinar bem com os colegas em espaços curtos, mas o seu maior impacto reside na capacidade de alongar o jogo e criar espaço para os médios e avançados. Quando em posse, Dias é habilidoso em explorar os flancos, muitas vezes obrigando os defesas a recuar com receio da sua aceleração explosiva. Defensivamente, Luís Dias também traz valor com uma ética de trabalho assinalável. Participa ativamente no processo de recuperação de bola, aplicando pressão alta e utilizando a sua velocidade para fechar linhas de passe ou obrigar o adversário a erros. Este compromisso defensivo encaixa perfeitamente em sistemas táticos que exigem dos extremos um envolvimento ativo na pressão pós-perda. A sua capacidade de finalização também tem evoluído, mostrando uma precisão notável em remates de meia distância e uma inteligência ao se posicionar dentro da área para finalizar cruzamentos. Além do mais, o colombiano oferece ainda uma ameaça constante, tanto no jogo aéreo, apesar da sua estatura relativamente baixa, quanto em remates de fora da área. Luís Dias é um jogador que personifica o futebol moderno com uma combinação equilibrada de atributos técnicos, táticos e físicos. O seu impacto vai muito além dos dribles e assistências, sendo também uma peça fundamental em transições rápidas e fases defensivas de pressão, o que o torna indispensável em equipas que priorizam o ritmo e a intensidade.
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1: Agora nesta emissão seguimos com os craques da Liga Portuguesa, aqueles que mais se destacaram. O talento desses craques imortalizou-os, mas a vida pós-carreira nem sempre é fácil e alguns enfrentam também desafios em manter a mesma relevância. É para ouvirmos também aqui nestas emissões da Primeira Rádio Desporto esses craques que mais se destacaram na Liga Portuguesa.
9: Sempre gostei de jogar a bola.
2: Eusébio da Silva Ferreira, um nome incontornável do futebol mundial, com especial destaque na Liga Portuguesa, onde passou grande parte da sua carreira. Difícil é ficar indiferente ao Pantera Negra, nascido em Lourenço Marques, atual Maputo, a capital da antiga colónia portuguesa de Moçambique. Foi muito cedo que se descobriu o talento para o futebol, que era algo intrínseco a este jovem que cresceu no bairro da Mafala, uma das zonas mais pobres da cidade e que chamou a atenção do Sporting de Lourenço Marques, equipa onde nasceu para o Desporto Rei. Com apenas 15 anos, Eusébio destacou-se na equipa principal, apontando 9 golos nos primeiros 4 jogos ao serviço do clube. Rapidamente aumentou a sua soma de forma inacreditável na época, chegando à marca de 77 golos em 42 partidas, imagine-se, que realizou no seu país natal. Também a façanha não passou despercebida aos gigantes portugueses, que imediatamente entraram em guerra para o trazer para os seus quadros. O primeiro a tentar a sorte foi mesmo o Futebol Clube do Porto, título seguido de Sporting e Benfica, que apoiados pelos apelos que recorrentemente fariam ao Estado português, lutaram até ao fim pelo avançado. Contudo, a palavra da mãe de Eusébio foi dada aos responsáveis encarnados, que tiveram inclusive de o reter no Algarve na sua chegada a Portugal, com receio que o jogador fosse aliciado pelos deões para rumar a Alvalade. Apenas quando a Federação Portuguesa de Futebol decretou que as águias teriam razão na disputa pela contratação, é que foi possível Eusébio viajar para Lisboa, onde finalmente envergou a camisola da sua vida. O resto, como em grande parte deste conto, é história. 472 golos em 440 jogos é a marca registada do seu pontapé canhão pelo Benfica, onde foi o principal responsável pelos anos mais gloriosos da existência do clube. O seu primeiro ano traduziu-se na vitória da Taça dos Clubes Campeões Europeus, ainda sem a sua participação, porém, na época seguinte, com 29 golos apontados, Eusébio foi o diamante benfiquista na revalidação do maior título do velho continente. Em 62-63, o Pantera Negra ainda levou as águias a mais uma final, perdida para o Milan, assim como em 64-65 e 67-68, anos em que se sagrou o melhor marcador da competição, perdendo, contudo, os jogos decisivos frente ao Inter e Manchester United. Em praticamente 15 temporadas com o manto do Benfica, Eusébio venceu 11 campeonatos nacionais, aos quais juntou 5 taças de Portugal. Contribuiu de forma incomensurável para uma das maiores hegemonias da história do futebol português, tornando-se uma figura global do país numa altura em que dividia o trono mundial com Pelé. Foi o melhor marcador do campeonato por 7 ocasiões, registros que lhe permitiram, por 2 vezes, receber o prémio da Bota de Ouro, oferecido ao goleador máximo do futebol europeu. A essa distinção juntou-se a Bola de Ouro da France Football, que eternizou o nome do português como o melhor jogador do mundo em 1965. Aos 33 anos, no ano da Revolução de Abril, o ponta-de-lança decidiu abraçar uma nova aventura, rumando aos Estados Unidos da América para ser uma das estrelas do campeonato. Por aí, foi atleta dos Boston Minutemen, para além dos Las Vegas Quicksilvers e dos New Jersey Americans, emblema onde se retirou do futebol em 1978. Pelo meio, teve ainda passagens pelos canadianos dos Toronto Metros Croatia, assim como do Beira-Mar e União de Tomar, equipas portuguesas que tiveram o privilégio curto, diga-se, de receber um dos maiores nomes que já pisou os relvados nacionais. Ao serviço da seleção portuguesa, foi o melhor marcador do Mundial de Inglaterra 1966, ainda hoje a maior performance da equipa das esquinas num campeonato do mundo com o 3º lugar. Durante muito tempo, Eusébio da Silva Ferreira foi sinónimo de futebol português, preservando a sua memória e estatuto de rei para lá da sua morte, em 2014, sentida e chorada por todo o país. Até ao final dos tempos, poucos serão o que se aproximarão da lenda do Pantera Negra, que deixou uma marca inabalável em todos aqueles que viram ou recordaram a sua história com a bola no pé.
10: Grande golo que marquei.
11: Em primeiro lugar, eu me falo deste jogo muito difícil, mas que eu fazer os possíveis para fazer uma boa exibição e honrar o futebol português.
12: Sempre gostei de jogar a bola, mas não esquecer uma coisa, isso é muito importante, estudar, e nós podemos conseguirmos sermos alguém no futebol.
13: Em todo lado onde é que eu vou, sempre muito respeito pelos adeptos do clube, mas é sempre bom marcar porque fica na história.
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7: São 4 da manhã e 31 minutos.
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15: O Sporting venceu por 3-1 o Alverca no estádio de Alvalade. Maxi Araújo abriu o marcador logo aos 2 minutos, antes de Jenny Catamo, com um cruzamento que acabou por resultar em autogol do guarda-redes Mateus Mendes, aumentar a vantagem aos 56 minutos. Luís Soares, de regresso à titularidade, fez o terceiro aos 60 minutos, de certa forma também para fazer as pazes com os adeptos, depois de toda a polémica desde o início da pré-época. Já o Alverca ainda reduziu por Figueiredo aos 89, mas o triunfo leonino estava assegurado. No final da partida, Rui Borges explicou que as alterações no eixo defensivo foram tomadas em função da estratégia definida para o encontro, mas também como reconhecimento pelo trabalho realizado pelos jogadores durante a semana. O treinador do Sporting destacou ainda as prestações de Ibrahim Abá e Zeno De Bast.
6: Não é simples, tem muito a ver com aquilo que era a estratégia do jogo e tem muito a ver com aquilo que era o adversário e, acima de tudo, também com a resposta que eles vão dando ao longo da semana. Era importantíssimo, tanto os dois centrais como o Ivan. O Baggi também fez dois grandes jogos, dois bons jogos, muito bons. Por isso, entrou hoje o Ivan. Teve muito a ver com aquilo que era a estratégia do jogo também. E, acima de tudo, com a resposta semanal que às vezes vão dando.
16: O que é que achou de De Bast e Ibrahim Abá?
6: Um jogo consistente. O Abá é natural que tenha entrado ali um pouco nervoso, Alvalade. Falhou os dois primeiros passos, mas não se escondeu do jogo. Manteve-se fiel àquilo que ele é, àquilo que nós pedimos, fiel à ideia de jogo da equipa, e fez um belíssimo jogo, muito equilibrado, com e sem bola. E o Zeno, não preciso falar muito do Zeno, porque o Zeno com bola dá-nos muito, está mais intenso, está mais agressivo também nos duelos, e é um grande central. Tenho uma boa dor de cabeça porque tenho quatro grandes centrais.
15: Já do lado do Alverca, Sérgio Ferreira valorizou a resposta dada pelos jogadores que foram chamados a substituir os habituais titulares. O técnico abordou também o mercado de transferências e as possíveis movimentações da equipa.
17: Os jogadores que entraram para o lugar do Chiquinho e do Bastián cumpriram aquilo que foi o nosso plano, que foi a sua função, olhando de uma forma mais individual para aquilo que é a posição de cada jogador. Estiveram bem, deram aquilo que tinham que dar, aquilo que foi plano também não foi só pelos ajustes que eram necessários ser feitos, mas também em função daquilo que o Sporting nos poderia criar com bola e sem bola, e dentro daquilo que foi a função, tanto um jogador como outro se deram bem. Logicamente, sabemos perfeitamente o que é que o Ansé acrescenta, o que é que o Chiquinho também acrescenta. Num outro momento poderiam ter aportado mais alguma qualidade e variabilidade à equipa também, mas a verdade é que não tenho nada a apontar à equipa.
16: O Figueiredo volta a fazer um grande jogo. Há aqui alguns jogadores do Alverca na montra, o mercado ainda está aberto. É algo que o preocupa? Tira-lhe o sono ou não está preocupado?
17: Logicamente, qualquer treinador no mundo quer ter qualidade sempre consigo. Quer ter jogadores de grande qualidade, como é o Figueiredo e como os jogadores também que estão connosco. Mas neste momento a nossa preocupação é preparar a equipa jogo a jogo, dia a dia, com essa exigência diária, e sempre olhando, ou seja, para os jogadores que vão começar, mas também tendo plano B, plano C, porque nós temos que ser parte da solução enquanto treinadores e não parte do problema.
15: Com este resultado, os Leões somam assim mais 3 pontos, numa noite em que Soares voltou aos golos. O Futebol Clube do Porto joga este domingo às 20h30 diante da equipa do Arouca no Estádio do Dragão, e quem vencer consegue garantir a liderança isolada da Liga Portuguesa na terceira jornada. Na antecâmara para a partida, Francesco Farioli abordou a saída de Rodrigo Mora para a Roma, considerou que a transferência foi sobretudo importante do ponto de vista financeiro para o Futebol Clube do Porto. O treinador rejeitou ainda a ideia de que tenha utilizado pouco jovem português e garantiu que a relação entre ambos permaneceu positiva. Apesar disso, reconheceu que a saída de Mora deixou o plantel mais curto e que a equipa parte para o duelo com o Arouca com menos uma solução. Sobre o adversário, Farioli destacou o trabalho de Vasco Seabra e o excelente arranque do Arouca, que chega ao Dragão com 2 vitórias e 100 golos sofridos. O mercado também esteve em destaque, com o treinador a admitir que o Futebol Clube do Porto continua à procura de reforços, sem confirmar nomes como Seco Fofaná ou Santiago Jiménez. O

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0: E está agora na hora de trazer mais um craque mundial à Golo FM.
7: Javier Zanetti, conhecido como El Tractor, é uma das lendas imortais do futebol mundial, especialmente pela sua longa e brilhante carreira no Inter de Milão. Nascido em Buenos Aires, Argentina, a 10 de agosto de 1973, Zanetti começou a sua trajetória no futebol argentino, jogando pelo Talleres de Remédios da Escalada e mais tarde pelo Banfield, onde chamou a atenção pela sua capacidade física e técnica, jogando tanto como lateral direito como como médio defensivo. A grande virada na sua carreira ocorreu em 1995, quando o Inter de Milão decidiu contratá-lo. Seria o início de uma ligação de quase duas décadas entre Zanetti e o clube italiano, uma história marcada por lealdade, conquistas e uma liderança incontestável. Ao longo de 19 anos defendendo o Inter, o argentino tornou-se o jogador com mais partidas na história do clube, somando mais de 850 jogos. Um dos momentos mais marcantes da sua carreira foi a temporada de 2009-2010, em que o Inter, comandado por José Mourinho, conquistou a Liga dos Campeões pela primeira vez em 45 anos. Zanetti, capitão e líder inquestionável, foi fundamental na caminhada para a Tríplice Coroa, que incluiu também a Série A italiana e a Copa da Itália. A sua capacidade de jogar em várias posições e o seu profissionalismo fizeram dele um dos jogadores mais versáteis e respeitados do futebol mundial. Além dos títulos pelo Inter, Zanetti também teve uma carreira de sucesso pela seleção argentina, disputando mais de 140 jogos ao longo de 17 anos de serviço. Participou em várias edições do Campeonato do Mundo e da Copa América, embora nunca tenha conquistado um grande título internacional com a seleção. No entanto, a sua importância para o futebol argentino nunca foi questionada, sendo uma referência de longevidade e excelência. A carreira de Zanetti também foi marcada pela sua atitude fora de campo. Conhecido pela sua humildade e carisma, criou a Fundação Pupi, uma organização beneficente que ajuda crianças em situação de vulnerabilidade na Argentina. A sua dedicação a causas sociais reforçou a imagem de um jogador que, além de excelente atleta, sempre se preocupou com o bem-estar das comunidades. Quando se aposentou em 2014, aos 40 anos, Zanetti já era uma verdadeira lenda viva. O Inter de Milão decidiu retirar a camisola 4 em sua homenagem, um gesto raro no futebol que demonstra o impacto imenso que teve no clube. Após encerrar a carreira como jogador, continuou ligado ao Inter, assumindo funções diretivas na equipa. Atualmente é vice-presidente dos Nerazzurri, onde continua a contribuir para o desenvolvimento do clube. Em suma, Javier Zanetti é sinónimo de lealdade, liderança e classe, tanto dentro como fora de campo. A sua carreira é um exemplo de como o profissionalismo e a dedicação podem transformar um jogador numa lenda.
0: 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Seguimos agora nesta emissão com os gigantes adormecidos.
7: O Notts County, fundado em 1862 em Nottingham, na Inglaterra, é amplamente reconhecido como o clube de futebol profissional mais antigo do mundo. A sua longevidade e o seu papel pioneiro fazem do Notts County uma verdadeira relíquia do desporto, com uma história cheia de curiosidades e momentos marcantes. Este clube foi uma das 12 equipas fundadoras da Football League em 1888, uma competição que ajudou a moldar o futebol inglês e internacional, e até hoje os seus adeptos orgulham-se do contributo histórico que o clube deu ao desporto. O Notts County joga no estádio Meadow Lane, localizado junto ao rio Trent, que é um dos mais antigos recintos de Inglaterra, com capacidade para cerca de 19 mil pessoas. O estádio é conhecido pela proximidade ao City Ground, casa do rival Nottingham Forest, com quem o Notts County mantém uma rivalidade amigável e peculiar.
8: O derby de Nottingham, embora atualmente menos frequente devido às diferentes divisões em que as equipas jogam, permanece especial para os adeptos de ambas as equipas. Em várias ocasiões, os adeptos dos dois clubes têm até partilhado o mesmo estádio, fortalecendo uma relação única que raramente

0: se vêem rivalidades locais. Uma das curiosidades mais marcantes sobre Notts County é a sua ligação com a Juventus. Nos primórdios do clube italiano, em 1903, a equipa de Turim adotou as cores preto e branco do Notts como homenagem. Um jogador inglês que tinha um amigo no clube italiano enviou equipamentos listrados à Juventus, criando um elo que permanece até hoje. Em 2011, quando a Juve inaugurou o seu novo estádio, o Notts County foi convidado para o jogo especial contra a equipa italiana, simbolizando essa ligação histórica e rara entre clubes de países diferentes. Ao longo da sua história, o emblema experienciou altos e baixos, oscilando entre divisões e atravessando várias crises financeiras. Em 1894, Notts County alcançou um dos seus maiores feitos ao vencer a FA Cup, derrotando o Bolton Wanderers por 4-1 e tornando-se a primeira equipa fora da primeira divisão a conquistar a famosa taça. No entanto, as décadas seguintes foram desafiantes, com o clube a descer às divisões inferiores, onde permaneceu por grande parte da sua existência. Em 2019, o Notts County enfrentou um dos momentos mais difíceis da sua história ao ser despromovido da Football League para a National League, já não profissional, o quinto escalão do futebol inglês pela primeira vez em 157 anos. No entanto, mesmo nos tempos mais sombrios, a lealdade dos seus adeptos manteve-se firme e ajudou a equipa a regressar a esse mesmo futebol profissional, ocupando atualmente um lugar na League 2, a quarta divisão do futebol inglês. Conhecidos pela sua dedicação, os adeptos do Notts County continuaram a apoiar o clube em massa, orgulhosos do seu estatuto de pioneiros do futebol e determinados em devolvê-lo às grandes conquistas. A paixão pelo Notts County transcende as suas vitórias e derrotas, com a sua base de adeptos a valorizar o peso histórico e o papel único do clube no futebol mundial. Hoje o Notts County continua a lutar para voltar ao topo, mas permanece, antes de tudo, uma verdadeira instituição do futebol.
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0: Entre 1998 e 2013, o Boca Juniors viveu um dos períodos mais gloriosos da sua história. Sob a liderança do treinador Carlos Bianchi, o clube argentino consolidou-se como uma potência do futebol sul-americano e mundial, alcançando sucessos que se tornaram lendários. Esta fase não foi apenas um capítulo de vitórias, mas uma redefinição de como o clube, que já contava com um legado forte, passou a dominar o cenário internacional com uma equipa imbatível, repleta de grandes talentos e um espírito coletivo exemplar. Carlos Bianchi chegou ao Boca Juniors em 1998, após ter triunfado no Vélez Sarsfield, com quem conquistou a Taça Libertadores. A sua contratação marcou o início de uma transformação no clube. Bianchi trouxe consigo uma mentalidade vencedora e um rigor tático que rapidamente se refletiram no campo. A sua primeira grande conquista veio em 2000, com a vitória na Taça Libertadores. Esse título foi praticamente marcante porque pôs fim a um jejum de 22 anos sem que o clube vencesse a principal competição sul-americana, com a equipa de Bianchi a superar o Palmeiras na final após um empate no agregado e uma emocionante disputa de penaltis que imortalizou a qualidade e o sangue frio do plantel. Uma das grandes forças do Boca Juniors dessa época foi a qualidade dos seus jogadores. Entre eles destacava-se Juan Román Riquelme, o maestro da equipa, cujo talento com a bola e capacidade de decidir jogos o tornaram um dos maiores ídolos da história do clube. Riquelme era o coração da equipa, capaz de controlar o ritmo de jogo e de criar oportunidades de golo com uma visão de jogo fora do comum. Ao seu lado, jogadores como Martín Palermo, um dos melhores avançados da história do Boca, e Óscar Córdoba, o fiável guarda-redes, complementavam uma equipa que parecia imbatível. Entre 1998 e 2013, o Boca conquistou 4 campeonatos argentinos, demonstrando o seu domínio em casa, mas foi nas competições internacionais que a equipa de Bianchi se imortalizou. O Boca Juniors venceu a Taça Libertadores em 2000, 2001 e 2003, confirmando-se como a melhor equipa da América do Sul nesse período. Cada uma dessas conquistas teve a sua própria narrativa heroica, desde as vitórias nos penaltis até às goleadas que mostravam a força ofensiva e defensiva do plantel. A Libertadores de 2001, por exemplo, foi conquistada com mais uma vitória épica nos penaltis, desta vez contra o Cruz Azul do México, após a equipa argentina ter vencido fora de casa na primeira mão. No entanto, o auge internacional do Boca Juniors aconteceu em 2000 e 2003, quando venceram a Taça Intercontinental, a competição que colocava frente a frente o campeão da Libertadores e o campeão da Liga dos Campeões. Em 2000, o Boca enfrentou o Real Madrid, uma equipa repleta de estrelas, e venceu por 2-1 numa exibição memorável de Martín Palermo, que marcou os dois golos da vitória. Este triunfo solidificou o Boca como uma das equipas mais temidas do mundo e deu a Bianchi um estatuto de lenda. Em 2013, a equipa voltou a brilhar, desta vez contra o AC Milan, numa final decidida nos penaltis após um empate a um golo. O Boca mostrou mais uma vez a sua capacidade de lutar até ao fim, levando para a Argentina mais um título mundial. A chave do sucesso dessa equipa residia na sua capacidade de se adaptar a diferentes estilos de jogo e de responder a situações de pressão com uma serenidade incrível. Bianchi era um mestre em explorar o melhor de cada jogador, enquanto mantinha uma estrutura tática disciplinada, mas suficientemente flexível para se ajustar aos adversários. O Boca dessa era não se destacava apenas pelos craques individuais, mas pelo seu jogo coletivo, pela solidez defensiva e, acima de tudo, pelo espírito de sacrifício. Além das vitórias em campo, o Boca Juniors entre 1998 e 2003 representou uma era de renascimento para o clube em termos de prestígio e influência no futebol mundial. O clube tornou-se uma referência de excelência na América do Sul e conseguiu competir de igual para igual com os gigantes europeus. As conquistas internacionais dessa fase permitiram ao Boca exportar a sua marca e a Bombonera, o mítico estádio do clube, tornou-se sinónimo de ambiente infernal para os adversários, um verdadeiro caldeirão onde a pressão dos adeptos parecia aumentar ao nível da equipa. A era Bianchi terminou em 2004, mas o legado deixado por essa equipa continua vivo na memória dos adeptos e no próprio ADN do Boca Juniors. As vitórias e títulos conquistados entre esses anos estabeleceram um novo padrão de sucesso, não só no futebol argentino, mas em todo o continente. Carlos Bianchi, com o seu estilo pragmático e focado no coletivo, conseguiu criar uma equipa que não só vencia, mas também sabia lidar com a pressão e com as expectativas dos seus fãs num dos ambientes mais fervorosos do futebol mundial. Os jogadores desse período, especialmente Riquelme e Palermo, tornaram-se ícones do clube. Palermo, com a sua capacidade de marcar golos decisivos, muitas vezes com golos improváveis e em momentos-chave, e Riquelme, com a sua elegância e genialidade em campo, eram a personificação de uma equipa que sabia controlar os jogos e ditar o ritmo. Ambos, junto com outros protagonistas, como Óscar Córdoba, Hugo Ibarra e Jorge Bermúdez, ajudaram a cimentar o status de lendas no clube, sempre debaixo da liderança serena e inteligente de Bianchi. Essa equipa do Boca Juniors, além dos seus títulos e da glória internacional, representou também a paixão do futebol sul-americano, onde o talento individual se fundia com o trabalho em equipa. O Boca de 98 a 2013 é ainda hoje recordado como um dos esquadrões mais fortes e vitoriosos da história do futebol, sendo uma referência para futuras gerações do clube.
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5: A versatilidade é uma marca dos melhores, que podem jogar em várias posições e adaptar-se a diferentes sistemas de jogo. É o perfil do jogador que destacamos agora na primeira Rádio Desporto.
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0: O Anderson Galeno, nascido a 22 de outubro de 1997 em Barra da Corda, Brasil, é um avançado conhecido pela sua velocidade e capacidade técnica. Começou a carreira nas camadas jovens do Trindade, antes de se transferir para o Grêmio Anápolis. Em 2016, chamou a atenção do Futebol Clube do Porto, que o integrou na sua equipa B. Após impressionar pela equipa secundária, Galeno teve uma breve passagem pela equipa principal dos Dragões, sendo depois emprestado ao Portimonense e ao Rio Ave, onde se destacou especialmente na temporada de 2018-2019. As suas atuações consistentes levaram o Braga a contratá-lo nesse mesmo ano e aí Galeno consolidou-se como um dos melhores extremos do campeonato português, ajudando o clube a conquistar a Taça de Portugal em 2021. Em 2022 regressou ao Futebol Clube do Porto, onde continuou a evoluir, tornando-se uma peça importante nas competições nacionais e europeias. Galeno também tem sido um elemento-chave na conquista de títulos recentes pelo clube, incluindo o Campeonato Nacional e a Taça de Portugal.
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5: Os seus prémios, troféus, são apenas uma pequena amostra do impacto que tiveram com o seu legado a ultrapassar as fronteiras do desporto. Está na altura de trazermos mais um craque da Liga Portuguesa aqui à primeira Rádio Desporto.
0: Luizão, o ex-defesa central brasileiro, é uma lenda do Benfica com grande destaque pela sua passagem na Liga Portuguesa, onde se tornou um dos jogadores mais icónicos da história do clube. Ao longo de uma carreira marcada por consistência, liderança e inúmeras conquistas, Luizão acumulou mais de 500 jogos com a camisola do clube lisboeta, sendo um dos maiores capitães da história do futebol português. Nascido em Amparo, São Paulo, iniciou a sua trajetória no Juventude, clube da sua cidade natal. O seu talento defensivo rapidamente chamou a atenção de clubes maiores, levando-o a transferir-se para o Cruzeiro de Belo Horizonte em 2001, onde ganhou maior notoriedade no futebol brasileiro. As suas exibições na Raposa, especialmente na Copa Libertadores, chamaram a atenção de clubes europeus e foi o Benfica que o contratou em 2003. Ao chegar às Águias nesse mesmo ano, Luizão encontrou um clube sedento de conquistas após um período de domínio dos seus rivais. Desde o início, o brasileiro destacou-se pelo seu físico imponente, com 1,92m, e pelo seu forte sentido de posicionamento. A sua adaptação ao futebol europeu foi rápida e na temporada de 2004-2005, sob o comando de Giovanni Trapattoni, ajudou o Benfica a conquistar o tão desejado título de campeão nacional, quebrando um jejum de 11 anos sem conquistar o campeonato. Com o passar dos anos, Luizão foi se tornando pilar da defesa benfiquista e uma referência no balneário. A sua liderança natural e capacidade de leitura de jogo fizeram dele o capitão de equipa durante várias épocas e a sua longevidade no clube é notável. Entre 2003 e 2018, Luizão venceu 6 campeonatos nacionais, 3 taças de Portugal e foi crucial na revalorização do Benfica no futebol europeu. Foi também uma peça importante nas campanhas europeias do Benfica, tendo ajudado o clube a chegar a 2 finais da Liga Europa em 2013 e 2014, ambas perdidas de forma dramática para Chelsea e Sevilha, respectivamente. Embora os títulos internacionais não tenham vindo, a sua liderança nestas campanhas reforçou o seu estatuto de lenda no clube. Paralelamente, Luizão foi um jogador frequentemente convocado para a seleção brasileira, tendo representado o Brasil em várias competições importantes. O ponto alto da sua carreira internacional foi a conquista da Copa América em 2004 e da Taça das Confederações em 2005 e 2009, destacando-se sempre pelo seu papel defensivo sólido e pela sua capacidade de liderança dentro de campo. A longevidade de Luizão no Benfica é um dos seus traços mais marcantes. Jogou durante 15 temporadas pelo clube, acumulando 538 jogos oficiais. Este número coloca-o entre os jogadores com mais partidas na história do Benfica e a sua regularidade foi fundamental para o domínio doméstico da equipa na década de 2010. Durante este período, o Benfica reconquistou a sua hegemonia no futebol português, com Luizão como a sua principal referência defensiva e de liderança. Além das conquistas nacionais, foi homenageado inúmeras vezes pelo Benfica e pelos seus adeptos, sendo reconhecido pelo seu compromisso, profissionalismo e amor à camisola. A sua figura imponente e o respeito que impunha dentro e fora de campo valeram-lhe o apelido de girafa, mas também o carinho eterno da sua massa associativa benfiquista. Luizão anunciou a sua retirada do futebol profissional em 2018, aos 37 anos, encerrando uma carreira de sucesso marcada pela sua lealdade ao Benfica e pelos seus feitos dentro de campo. Após a retirada, manteve-se ligado ao clube, assumindo funções diretivas e mantendo o seu contributo para o crescimento e evolução do Benfica, fora das quatro linhas. O legado de Luizão é inquestionável. Como um dos capitães mais icónicos da história do clube, foi fundamental no renascimento do Benfica como uma força dominante em Portugal e deixou uma marca indelével no futebol europeu. A sua longevidade, profissionalismo e liderança fazem dele uma referência não só para os adeptos dos encarnados, mas também para o futebol mundial.
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2: Vamos lá olhar agora para mais um craque mundial aqui na Primeira Rádio Desporto.
0: Lothar Matthaus é uma das maiores lendas do futebol mundial, conhecido pela sua versatilidade, liderança e longevidade em campo. Nascido a 21 de março de 1961 em Erlangen, na Alemanha, Matthaus teve uma carreira que atravessou mais de 2 décadas, acumulando títulos tanto a nível de clubes como de seleções. Ao longo da sua carreira, destacou-se pela sua capacidade de jogar em várias posições, desde médio centro a líbero, sempre com uma entrega impressionante e uma visão de jogo apurada. Matthaus é o jogador com mais internacionalizações pela seleção alemã, com 150, e é reconhecido como um dos jogadores mais completos da sua geração. O seu percurso começou no Borussia de Mönchengladbach, onde rapidamente deu nas vistas. Após destacar-se na Bundesliga, Matthaus foi convocado para a seleção alemã, ainda jovem, integrando o plantel no Campeonato Europeu de 1980, onde a Alemanha Ocidental se sagrou campeã. No entanto, foi com a transferência para o Bayern de Munique, em 1984, que Matthaus se tornou uma estrela mundial. Nos seus primeiros anos no Bayern, conquistou 3 títulos da Bundesliga, Liga, afirmando-se como um dos melhores médios do futebol europeu. O seu futebol dinâmico, capaz de atacar e defender com a mesma eficiência, e o seu poderoso remate tornaram-no uma peça essencial no meio-campo bávaro. A nível internacional, Matthaus foi protagonista em diversas competições, mas os mundiais foram o palco onde mais brilhou. Esteve presente em 5 campeonatos do mundo, um recorde para a época, e em 1986, na final contra a Argentina, Matthaus teve a tarefa ingrata de marcar Diego Maradona, um confronto icónico que ajudou a definir a rivalidade entre ambos. Embora a Alemanha Ocidental tenha perdido a final, o talento de Matthaus já era amplamente reconhecido. Em 1988, o jogador fez uma mudança para o futebol italiano, assinando pelo Inter de Milão, onde jogaria um papel fundamental. Sob o comando de Giovanni Trapattoni, Matthaus levou o Inter à conquista da Série A em 1988-89, quebrando um jejum de 9 anos. Essa equipa do Inter é lembrada como uma das mais fortes da história do clube, e Matthaus foi a principal estrela, ajudando também a conquistar a Supertaça de Itália e a Taça UEFA em 91. A sua passagem por Itália solidificou o seu estatuto de um dos melhores jogadores do mundo. Mas foi no Mundial de 1990 que Matthaus viveu o seu maior momento. Capitaneando a seleção da Alemanha Ocidental, liderou a equipa até à vitória, conquistando o troféu em Itália. Matthaus foi o grande maestro do meio-campo, com exibições de encher o olho, marcando 4 golos no torneio, incluindo um dos mais belos da sua carreira, frente à Jugoslávia. Na final, a Alemanha Ocidental derrotou a Argentina de Maradona por 1-0, ligando a derrota de 1986 e coroando Matthaus como campeão do mundo. Após este feito, foi premiado com a Bola de Ouro em 1990, consolidando o seu lugar na elite do futebol global. Matthaus regressou ao Bayern em 1992, já como uma lenda viva. Na sua segunda passagem pelo clube, continuou a brilhar e já numa fase mais tardia da carreira, foi recuado para a posição de libero, onde demonstrou a sua inteligência tática. Nos anos seguintes, ajudou o Bayern a vencer mais 4 títulos da Bundesliga e a Taça UEFA em 1996, tendo ainda um último grande momento internacional no Euro de 1996, onde a Alemanha, já unificada, voltou a conquistar o título europeu. Embora já não fosse a figura central da equipa, o seu papel de líder foi decisivo. Aos 39 anos, Matthaus deu mais uma prova de longevidade, participando no Mundial de 1998, tornando-se o primeiro jogador a disputar 5 campeonatos do mundo. Encerrou a sua carreira internacional após o Euro 2000, mantendo o recorde de mais internacionalizações pela Alemanha. Continuou a jogar pelo Bayern até esse mesmo ano, antes de se despedir definitivamente do futebol no Metro Stars dos Estados Unidos. Lothar Matthaus é um nome que ressoa na história do futebol, não apenas pelas suas conquistas, mas também pelo espírito competitivo e capacidade de se reinventar ao longo de uma carreira tão longa. Com um impressionante total de 25 títulos conquistados, é uma verdadeira lenda do desporto.
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8: São 4 da manhã e 59 minutos.
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9: O Sporting venceu por 3-1 o Alverca no estádio de Alvalade. Maxi Araújo abriu o marcador logo aos 2 minutos, antes de Jenny Catamo, com um cruzamento que acabou por resultar em autogol do guarda-redes Mateus Mendes, aumentar a vantagem aos 56 minutos. Luís Soares, de regresso à titularidade, fez o terceiro aos 60 minutos, de certa forma também para fazer as pazes com os adeptos, depois de toda a polémica desde o início da pré-época. Já o Alverca ainda reduziu por Figueiredo aos 89, mas o triunfo leonino estava assegurado. No final da partida, Rui Borges explicou que as alterações no eixo defensivo foram tomadas em função da estratégia definida para o encontro, mas também como reconhecimento pelo trabalho realizado pelos jogadores durante a semana. O treinador do Sporting destacou ainda as prestações de Ibrahim Abá e Zeno De Baste.
4: Não, é simples, tem muito a ver com aquilo que era a estratégia do jogo e tem muito a ver com aquilo que era o adversário e acima de tudo também com a resposta que eles vão dando ao longo da semana. Era importantíssimo, tanto os dois centrais como o Ivan. O Baggi também fez dois grandes jogos, dois bons jogos, muito bons. Por isso, e entrou hoje o Ivan. Teve muito a ver com aquilo que era a estratégia do jogo também. E acima de tudo, com a resposta semanal que às vezes vão dando.
10: O que é que achou de De Baste e Ibrahimová?
4: Um jogo consistente. O Ba é natural que tenha entrado ali um pouco nervoso, ao balado. Falhou os dois primeiros passos, mas não se escondeu do jogo. Manteve-se fiel àquilo que ele é, àquilo que nós pedimos, fiel à ideia de jogo da equipa, e fez um belíssimo jogo, muito equilibrado, com e sem bola. E o Zeno, não preciso falar muito do Zeno, porque o Zeno com bola dá-nos muito, está mais intenso, está mais agressivo também nos duelos, e é um grande central, tenho uma boa dor de cabeça porque tenho quatro grandes centrais.
9: Já do lado do Alverca, Sérgio Ferreira valorizou a resposta dada pelos jogadores que foram chamados a substituir os habituais titulares. O técnico abordou também o mercado de transferências e as possíveis movimentações da equipa.
11: Os jogadores que entraram para o lugar do Chiquinho e do Bastián cumpriram aquilo que foi o nosso plano, que foi a sua função, olhando de uma forma mais individual para aquilo que é a posição de cada jogador. Estiveram bem, deram aquilo que tinham que dar, aquilo que foi plano também não foi só pelos ajustes que eram necessários ser feitos, mas também em função daquilo que o Sporting nos poderia criar com bola e sem bola, e dentro daquilo que foi a função, tanto um jogador como outro estiveram bem. Logicamente, sabemos perfeitamente o que é que o Bastián acrescenta, o que é que o Chiquinho também acrescenta, num outro momento poderiam ter aportar mais alguma qualidade e variedade à equipa também, mas a verdade é que não tenho nada a apontar à equipa.
10: O Figueiredo volta a fazer um grande jogo. Há aqui alguns jogadores do Alverca na montra, o mercado ainda está aberto. É algo que o preocupa? Tira-lhe o sono ou não está preocupado?
11: Logicamente, qualquer treinador no mundo quer ter qualidade sempre consigo. Quer ter jogadores de grande qualidade, como é o Figueiredo e como os jogadores também estão connosco. Mas neste momento a nossa preocupação é preparar a equipa jogo a jogo, dia a dia, com essa exigência diária, e sempre olhando, ou seja, para os jogadores que vão começar, mas também tendo plano B, plano C, porque nós temos que ser parte da solução enquanto treinadores e não parte do problema.
9: Com este resultado, os Leões somam assim mais 3 pontos, numa noite em que Soares voltou aos golos. O Futebol Clube do Porto joga este domingo às 20h30 diante da equipa do Arouca no Estádio do Dragão, e quem vencer consegue garantir a liderança isolada da Liga Portuguesa na terceira jornada. Na antecâmara para a partida, Francesco Farioli abordou a saída de Rodrigo Moura para a Roma, considerou que a transferência foi sobretudo importante do ponto de vista financeiro para o Futebol Clube do Porto. O treinador rejeitou ainda a ideia de que tem utilizado pouco o jovem português e garantiu que a relação entre ambos permaneceu positiva. Apesar disso, reconheceu que a saída de Mora deixou o plantel mais curto e que a equipa parte para o duelo com o Arouca com menos uma solução. Sobre o adversário, Farioli destacou o trabalho de Vasco Seabra e o excelente arranque do Arouca, que chega ao Dragão com 2 vitórias e 100 golos sofridos. O mercado também esteve em destaque, com o treinador a admitir que o Futebol Clube do Porto continua à procura de reforços, sem confirmar nomes como Seco Fofaná ou Santiago Jiménez. O duelo com o Arouca surge assim como um importante teste para os campeões nacionais, no encontro entre duas equipas com 6 pontos. 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
16: O Rui Costa esta semana disse que este plantel poderia ter sido...
17: Presidente.
16: 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Eu pergunto se concorda com o Rui Costa.
17: Presidente. 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

0: E está agora na hora de trazer mais um gigante adormecido à Gol FM.
1: O Stade de Reims, fundado em 1931, é um dos clubes mais emblemáticos da história do futebol francês. Durante as décadas de 1940 e 1950, a equipa dominou o cenário nacional e europeu, estabelecendo-se como uma potência que rivalizava com os maiores clubes do continente. Sob a liderança do carismático treinador Albert Batteux, o Reims viveu a sua era dourada, marcada por um futebol elegante e ofensivo e por um elenco que contava com alguns dos maiores talentos da história do futebol francês, como Raymond Kopa e Just Fontaine. A ascensão do Stade Reims começou após a Segunda Guerra Mundial, quando o clube conseguiu conquistar o seu primeiro título da Liga em 1949. Este foi o primeiro de 6 títulos que o clube arrecadaria nas décadas seguintes, consolidando a sua supremacia no futebol francês. Com um estilo de jogo fluido, apoiado com uma sólida organização tática, o Reims rapidamente se tornou uma força dominante. Durante os anos de ouro do clube, não foram apenas os títulos nacionais que se acumularam. A instituição foi também pioneira no cenário europeu, alcançando a final da primeira Taça dos Clubes Campeões Europeus, em 1956. Essa mesma final de 1956, jogada contra o poderoso Real Madrid, foi uma das mais emocionantes da história do futebol. O Stade Reims começou de forma brilhante, marcando 2 golos cedo, mas acabou por ser derrotado por 4-3 num jogo memorável. Apesar do desfecho, essa campanha europeia foi um marco para o clube e uma prova da sua qualidade no contexto internacional. Raymond Kopa, estrela da equipa, destacou-se tanto que após essa final foi contratado pelo próprio Real Madrid, onde se tornaria um dos maiores ícones do futebol mundial. Sem Kopa, o Reims não desmoreceu e voltou a atingir a final da Taça dos Campeões em 1959, mas novamente o Real Madrid seria o carrasco, vencendo por 2-0. No entanto, essa era do Stade Reims não foi apenas marcada por derrotas nas finais europeias. A equipa conseguiu conquistar inúmeros títulos nacionais e estabelecer um estilo de jogo admirado em toda a Europa. O sistema ofensivo, baseado na criatividade e velocidade, era algo revolucionário para a época e muitos dos jogadores da equipa acabaram por brilhar também ao serviço de seleção francesa. Just Fontaine, por exemplo, tornou-se um dos maiores avançados da história do futebol, imortalizando-se ao marcar 13 golos no Mundial de 1958, um recorde que ainda hoje permanece. O sucesso do Stade Reims na década de 1950 deve-se em grande parte à visão de Albert Batteux, que conseguiu criar uma equipa altamente competitiva e atrativa. O clube era uma fábrica de talentos, fornecendo jogadores de classe mundial tanto para a seleção francesa como para os principais clubes europeus. Contudo, o declínio começou a fazer-se sentir no início dos anos 1960, à medida em que os principais jogadores se foram retirando ou transferindo para outras equipas. Sem a força das suas estrelas e com a crescente competição, o Stade Reims começou a perder a sua influência tanto no plano nacional como internacional. Nos anos 70, o clube já não conseguia competir ao mais alto nível e acabou por descer de divisão. A queda foi abrupta e o Stade Reims, que outrora dominara o futebol francês, passou por longos períodos de obscuridade, navegando entre as divisões inferiores do futebol gaulês. Mesmo assim, o legado da equipa imortal dos anos 50 e 60 nunca foi esquecido e o nome Stade Reims continuou a ser sinónimo de glória e história. Foi apenas no século XXI que o clube começou a reerguer-se. Depois de longos anos afastados da Ligue 1, o Stade Reims começou a primeira divisão do futebol francês em 2012, com uma nova geração de jogadores e a ambição de recuperar algum do prestígio perdido. Embora longe dos dias de glória das décadas de 50 e 60, o clube tem-se estabelecido como uma presença regular na Liga Francesa, procurando recuperar a sua identidade histórica e reconquistar o respeito que outrora tinha.
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0: 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É o momento de mais um grande feito histórico aqui na primeira rádio de desporto.
1: A equipa do Torino, dos anos 40, imortalizada como Il Grande Torino, permanece até hoje como uma das maiores lendas do futebol italiano e mundial. Dominadora, praticamente invencível e formada por jogadores de uma qualidade técnica e tática ímpar, esta equipa transformou o Torino num verdadeiro colosso do futebol, conquistando 5 títulos consecutivos da Série A entre 1942 e 1949. Contudo, a sua história não é apenas de glória dentro das quatro linhas, mas também de uma tragédia imensa que chocou o mundo desportivo e deixou uma marca eterna no futebol. O desfecho trágico da equipa no desastre aéreo de Superga em 1949 selou o fim de uma era brilhante de forma abrupta e dolorosa. A equipa começou a tomar forma durante os primeiros anos da década de 1940 sob a presidência de Ferruccio Novo. Novo, um visionário que ambicionava transformar o Torino num clube de topo, investiu pesadamente em jogadores talentosos e trouxe métodos modernos de treino que eram inovadores para a época. O resultado foi uma equipa de futebol que não só jogava um futebol técnico e de ataque, mas também se destacava pela disciplina tática e pelo trabalho coletivo. Entre as estrelas que faziam parte deste esquadrão lendário estavam Valentino Mazzola, capitão e líder incontestável, e jogadores como Ezio Loic, Franco Ossola e Virgilio Maroso. Mazzola, em particular, era visto como o coração e a alma da formação, um médio ofensivo que combinava habilidade técnica com uma capacidade de liderança inspiradora. O Torino começou a dominar o futebol italiano em 1942, ao conquistar o primeiro de 5 scudetti consecutivos. Naquela época, a Série A estava repleta de equipas fortes, mas nenhuma conseguia rivalizar com o grande Torino. A equipa jogava com uma intensidade e fluidez que poucos adversários conseguiam igualar e nos jogos em casa, no estádio Filadélfia, o Torino era praticamente imbatível. A sua técnica ofensiva, onde a equipa atacava constantemente com todos os seus jogadores, era revolucionária para a época e esta abordagem garantiu-lhes vitórias avassaladoras e espetáculos inesquecíveis. Na temporada de 1947-48, por exemplo, o Torino marcou 125 golos em 40 jogos, algo absolutamente notável e que demonstrou o poder ofensivo desta formação. Um dos segredos do sucesso do grande Torino residia no entrosamento entre os seus jogadores, muitos dos quais que representavam também a seleção nacional italiana. Em determinado momento, a equipa titular da Itália era composta por 9 jogadores do Torino, um feito que nunca mais foi igualado na história do futebol mundial. A influência do grande Torino na seleção foi tal que, na década de 40, a equipa nacional italiana dependia quase exclusivamente da qualidade e da organização desta geração dourada de jogadores. Sob a liderança de Mazzola, o Torino combinava uma defesa sólida com um ataque brilhante e incansável. A versatilidade tática da equipa e a sua capacidade de alternar entre diferentes estilos de jogo tornaram-na uma máquina de vitórias. No entanto, a história gloriosa do grande Torino seria interrompida tragicamente a 4 de maio de 1949. Naquele dia fatídico, o avião que transportava a equipa de regresso a Turim, após um jogo amigável contra o Benfica, despenhou-se na colina de Superga, perto da cidade. O desastre matou todos os 31 ocupantes a bordo, incluindo os 18 jogadores da equipa. A tragédia abalou profundamente o mundo do futebol e a Itália entrou num estado de luto nacional. O desastre da Superga não foi apenas uma perda para o Torino, mas para todo o futebol italiano, que viu desaparecer uma geração inteira de jogadores talentosos e promissores num único e devastador momento. A perda do grande Torino foi um golpe ao qual o clube demoraria décadas a recuperar. Mesmo após o desastre, o Torino foi declarado campeão da Série A de 1948-49, em sinal de respeito pela sua supremacia durante toda a temporada. As equipas adversárias jogaram os últimos jogos da época com as equipas de júniores, em homenagem aos falecidos jogadores. No entanto, o vazio deixado por este acidente foi incomensurável, tanto para os adeptos do Torino como para o futebol em geral. O legado desta equipa, no entanto, nunca foi esquecido e a formação é recordada anualmente, com milhares de adeptos a subirem até à Basílica de Superga para prestar homenagem àqueles que perderam a vida. O impacto desta tragédia perdura até hoje, não apenas na memória coletiva do clube, mas também na história do futebol. O grande Torino foi mais do que uma equipa vencedora. Representava a esperança e a alegria de um país que ainda estava a recuperar das feridas da Segunda Guerra Mundial. No campo, era uma equipa que jogava com elegância e uma sede insaciável de vitória. Fora dele, era símbolo de união e trabalho em equipa. A sua trágica morte imortalizou-os como lendas e a sua história continua a inspirar gerações de adeptos e jogadores, sendo contada com um misto de admiração e tristeza. A memória do grande Torino é um lembrete poderoso de como o futebol pode ser, ao mesmo tempo, uma fonte de alegria e uma arena de tragédia, onde os sonhos podem ser destruídos num instante. Mesmo passados mais de 70 anos, a figura do grande Torino permanece inalterada. Para muitos, aquela equipa foi a melhor de sempre em Itália, uma equipa que poderia ter alcançado ainda mais feitos se não tivesse sido tragicamente interrompida. Até hoje, o clube e os seus adeptos celebram a herança deixada por essa geração e a grandeza do Torino, tal como o nome indica, continuará a ecoar na história do futebol para sempre.
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0: O jogador ideal sabe equilibrar disciplina e criatividade, sendo imprevisível nos momentos decisivos. É para ouvir também todos os dias, aqui na Primeira Rádio Desporto, o perfil do jogador.
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1: Bruno Fernandes, nascido a 8 de setembro de 1994 na Maia, é um médio ofensivo conhecido pela sua visão de jogo, capacidade de passe e precisão nos remates. Iniciou a sua carreira profissional no Boa Vista e rapidamente se destacou no futebol português. Em 2012, ainda nas camadas jovens, transferiu-se para o Novara, da Série B italiana, onde continuou a demonstrar o seu talento. A sua performance chamou a atenção de clubes maiores e em 2016, Bruno Fernandes assinou pela Udinese. No entanto, foi no Sporting, onde chegou em 2017, que se tornou uma estrela internacional. Na temporada de 2018-2019 foi o melhor marcador da Liga Portuguesa e ajudou o Sporting a conquistar a Taça de Portugal. Em janeiro de 2020, Bruno Fernandes viria a transferir-se para o Manchester United, onde no clube inglês rapidamente se estabeleceu como um dos jogadores-chave, contribuindo com golos e assistências cruciais e ajudando a equipa a alcançar a final da Liga Europa em 2021. A sua capacidade de influenciar o jogo e a sua versatilidade no meio-campo foram amplamente reconhecidas, tornando-o um dos melhores médios ofensivos da Premier League. Além do sucesso a nível de clubes, Bruno Fernandes também é uma peça fundamental na seleção portuguesa. Fez a sua estreia internacional em 2017 e tem sido uma presença constante, contribuindo para a equipa em competições importantes, incluindo o Campeonato de Europa e a Liga das Nações. Nesta altura, continua a ser um jogador influente no Manchester United e na seleção, solidificando a sua reputação como um dos melhores médios da sua geração.
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0: E seguimos agora nesta emissão com mais um craque da Liga Portuguesa.
1: Vítor Damas, nascido a 8 de outubro de 1947 em Lisboa, é amplamente considerado um dos maiores guarda-redes da história do futebol português e uma das maiores lendas do Sporting Clube de Portugal. Com uma carreira que se estendeu por mais de duas décadas, Damas é muitas vezes referido como Eusébio das Balizas, um apelido que sublinha a sua relevância e impacto no futebol nacional, semelhante àquele que Eusébio teve como avançado. Damas iniciou a sua ligação ao Sporting nas camadas jovens, tendo ingressado no clube de Alvalade aos 14 anos. A sua estreia pela equipa principal aconteceu em 1966, ainda com apenas 19 anos, e rapidamente se afirmou como titular. Foi o guarda-redes principal da equipa leonina durante grande parte das décadas de 1960 e 70, disputando 332 jogos na sua primeira passagem pelo clube. Damas destacava-se pela sua agilidade e reflexos rápidos, que o tornaram uma referência entre os guarda-redes da sua época, tanto em Portugal como na Europa. Além do seu talento individual, foi fundamental nas conquistas do Sporting durante a sua carreira. Na primeira passagem pelo clube, conquistou dois campeonatos nacionais em 65-66 e 69-70 e uma Taça de Portugal em 70-71. A sua presença na baliza era sinónimo de segurança para a equipa e o seu estilo de jogo foi revolucionário para a posição de guarda-redes em Portugal, onde se destacou por ser um dos primeiros a atuar fora da pequena área, utilizando os pés para ajudar no processo defensivo. Em 1976, Vítor Damas decidiu procurar novos desafios e transferiu-se para o Racing Santander, em Espanha, onde permaneceu por três temporadas. Durante a sua passagem pelo futebol espanhol, o seu nome continuou a ser respeitado, sendo titular absoluto na equipa espanhola. Após a sua experiência internacional, retornou a Portugal, onde jogou no Vitória Sport Clube e no Portimonense, antes de regressar ao Sporting em 1984 para encerrar a sua carreira. Na segunda passagem por Alvalade, Damas conseguiu manter um nível elevado, mesmo já com mais de 35 anos. Esteve presente em mais de 114 jogos nessa fase final da carreira pelo Sporting e conseguiu o feito de se tornar o jogador com mais partidas oficiais pelo clube, superando a marca de 436 jogos, um recorde que se manteve por vários anos. Apesar de não ter conquistado mais títulos nessa fase, o seu retorno foi celebrado pela massa associativa, que via em Damas não apenas um jogador, mas o símbolo do emblema. A nível de seleção, Damas também teve uma carreira longa e respeitada, somando 29 internacionalizações por Portugal. Esteve presente em momentos importantes, incluindo a campanha de qualificação para o Mundial de 86, já no final do seu percurso. Foi sempre reconhecido pela sua classe e liderança dentro de campo. Mais tarde, retirou-se em 1989, aos 41 anos, e permanece uma figura icónica do futebol português. O Sporting honrou o seu legado ao dar o seu nome a uma das portas do estádio José Alvalade e a sua memória continua a ser celebrada pelos adeptos leoninos e pelos entusiastas do futebol em Portugal.
0: E agora seguimos com os craques mundiais neste produto 100% palavra.
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1: Diego Armando Maradona é um dos nomes que salta à vista em cada pergunta sobre os melhores jogadores de sempre. El Pibe confunde-se com a história do futebol e foi no Argentinos Júniors que vestiu a sua primeira camisola, iniciando uma carreira que viria a ter contornos de um bom filme dramático. Golos e mais golos conquistaram de imediato a opinião pública argentina, que percebeu instantaneamente que ali poderia estar um diamante transgeracional. E não se enganaram. Maradona marcou uma era ao serviço do seu clube de formação, o suficiente para merecer a chegada ao Boca Juniors, o gigante de La Bombonera, onde se estreou após 116 golos em 5 épocas. O registro inigualável para um médio ofensivo teve continuidade pelos chineses, onde esteve por apenas uma temporada antes de viajar para a Europa. A primeira paragem foi em Barcelona, lugar onde se afirmou após uma campanha desastrosa da Argentina no Mundial de 82. 2 anos na Catalunha valeram-lhe o estatuto de um dos melhores jogadores do mundo, para além de 3 títulos nacionais, embora também tenha começado uma série de episódios extra-campo que deixaram uma mancha no seu percurso enquanto jogador. A dureza dos adversários por Espanha valeu-lhe várias quesílias com rivais e com a sociedade espanhola, polémicas essas que precipitaram a saída para a Itália. Em Nápoles, no sul subdesenvolvido do país, o astro argentino foi elevado ao estatuto de Deus. Historicamente incapaz de rivalizar com os gigantes do Norte, o Napoli investiu esforços para montar uma equipa competitiva, oferecendo condições para que o seu novo número 10 brilhasse como nunca. 7 temporadas foi o tempo que passou no estádio São Paulo, entretanto rebatizado com o seu nome, muito devido às conquistas de 2 campeonatos italianos, os únicos da história do clube até o ano de 2023. Para além desses feitos, Diego Maradona conduziu o Partenopei à vitória na Taça UEFA de 89, numa altura em que tinha uma alegada relação estreita com a poderosa máfia da cidade. De resto, a vida social de El Pibe ficou conhecida pela ligação às drogas e outros delitos, com histórias intermináveis que ainda hoje são guardadas em cada canto da cidade. Foi também durante o seu tempo no Napoli que o argentino escreveu o capítulo mais bonito da sua carreira, quando em 1986, com a autoproclamada Mão de Deus, levou a sua seleção à conquista do Mundial do México. 5 golos e 5 assistências foram decisivos para o título mais desejado, que culminou com a atribuição do prémio de melhor jogador do mundo à grande estrela da Albiceleste. Diego viria a regressar à Espanha em 1992, vestindo a camisola do Sevilha, antes de voltar ao seu país natal, numa fase descendente da carreira, para se despedir ao serviço do Newell's Old Boys e, claro, do seu Boca Juniors. Não há futebol sem Maradona, nem Maradona sem futebol. O seu pé esquerdo abençoado tornou-se maior que a sua personalidade excêntrica, com amor e ódio a caminharem lado a lado nas opiniões espalhadas por todo o mundo. O seu estilo inconfundível influenciou fornadas inteiras de futebolistas, preservando uma verdadeira religião em volta da sua memória, ainda hoje praticada por milhões de crentes em El Diego.
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6: É simples, tem muito a ver com aquilo que era a estratégia do jogo e tem muito a ver com aquilo que era o adversário e acima de tudo também com a resposta que eles vão dando ao longo da semana.
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0: Vamos lá olhar agora para mais um gigante adormecido aqui na primeira rádio de esporto.
1: O FC Nürnberg, conhecido simplesmente como Nuremberg, é um dos clubes mais históricos do futebol alemão. Fundado em 1900, o clube teve um papel determinante no desenvolvimento do futebol na Alemanha, especialmente durante as primeiras décadas do século XX. O clube bávaro, sediado na cidade de Nuremberg, cedo se destacou pela sua capacidade competitiva, acumulando vários títulos e tornando-se uma referência no futebol germânico. Nos anos 1920, o Nuremberg viveu a sua primeira era de ouro. Foi durante este período que o clube se estabeleceu e à sua hegemonia no futebol alemão, conquistando 5 campeonatos nacionais em apenas uma década, em 1920, 21, 24, 25 e 27. Sob o comando do treinador e ex-jogador Einar Stuhlfoht, o Nuremberg era uma equipa temida pela sua organização e qualidade técnica. Stuhlfoht, uma lenda do clube, foi um dos guarda-redes mais icónicos da Alemanha na época e foi fundamental nas conquistas dessa década de ouro. Com 9 campeonatos alemães no total, o Nuremberg é ainda hoje o clube que mais títulos conquistou antes da criação da Bundesliga, em 1963. No entanto, o início da era profissional do futebol alemão marcou uma viragem para o clube. Embora continuasse a ser competitivo, o Nuremberg não conseguiu manter a mesma regularidade de sucessos no novo formato. Ainda assim, em 1968, o clube voltou a conquistar o campeonato alemão, a sua primeira e única vitória na Bundesliga até hoje. Essa conquista, liderada pelo treinador Max Merkel, foi vista como um renascimento do clube, mas paradoxalmente o Nuremberg acabaria por descer de divisão logo na temporada seguinte, num dos episódios mais surpreendentes da história do futebol alemão. Após esse declínio inesperado, o Nuremberg passou por décadas de altos e baixos. O clube oscilou entre a primeira e a segunda divisões do futebol germânico, nunca mais conseguindo repetir o brilho do seu passado glorioso. Embora tenha vencido a Taça da Alemanha em 2007, o clube continuou a lutar para se estabelecer de forma consistente na Bundesliga, onde os desafios financeiros e a crescente competitividade tornaram mais difícil um regresso ao topo. O Nuremberg, no entanto, continua a ser um clube respeitado e com uma base de adeptos leal. A sua história rica e o seu legado no futebol alemão fazem dele um símbolo do futebol tradicional na Baviera. O estádio do clube, o Max Morlock Stadion, é um local onde as memórias de grandes conquistas e de alguns dos maiores jogadores da história do futebol alemão ainda ressoam. Jogadores como o já mencionado Einar Stuhlfoht, além de Andreas Köpke, campeão mundial em 1990, ajudaram a cimentar a reputação do clube como um formador de grandes talentos. Apesar das últimas décadas não terem sido tão prolíficas em termos de títulos, o Nuremberg mantém o seu lugar no coração do futebol alemão. A paixão dos seus adeptos e o respeito que o clube ainda comanda no país fazem dele uma instituição do desporto. A sua rica história é uma lembrança constante de que o Nuremberg representou e pode voltar a representar no futuro à medida que o clube procura reconstruir-se e regressar aos principais palcos do futebol alemão.
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2: São 5 da manhã e 28 minutos.
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7: O Sporting venceu por 3-1 o Alverca no estádio de Alvalade. Max Araújo abriu o marcador logo aos 2 minutos, antes de Jenny Catamo, com um cruzamento que acabou por resultar em autogol do guarda-redes Mateus Mendes, aumentar a vantagem aos 56 minutos. Luís Soares, de regresso à titularidade, fez o terceiro aos 60 minutos, de certa forma também para fazer as pazes com os adeptos, depois de toda a polémica desde o início da pré-época. Já o Alverca ainda reduziu por Figueiredo aos 89, mas o triunfo leonino estava assegurado. No final da partida, Rui Borges explicou que as alterações no eixo defensivo foram tomadas em função da estratégia definida para o encontro, mas também como reconhecimento pelo trabalho realizado pelos jogadores durante a semana. O treinador do Sporting destacou ainda as prestações de Ibrahim Abá e Zeno De Bast.
6: Não, é simples, tem muito a ver com aquilo que era a estratégia do jogo e tem muito a ver com aquilo que era o adversário e, acima de tudo, também com a resposta que eles vão dando ao longo da semana. Era importantíssimo, tanto os dois centrais como o Ivan. O Baggi também fez dois grandes jogos, dois bons jogos, muito bons, por isso entrou hoje o Ivan. Teve muito a ver com aquilo que era a estratégia do jogo também e, acima de tudo, com a resposta semanal que às vezes vão dando.
8: O que é que achou de De Bast e Ibrahim Abá?
6: Um jogo consistente. O Bá é natural que tenha entrado ali um pouco nervoso, Alvalade, falhou os dois primeiros passos, mas não se escondeu do jogo, manteve-se fiel àquilo que ele é, àquilo que nós pedimos, fiel à ideia de jogo da equipa, e fez um belíssimo jogo, muito equilibrado, com e sem bola. E o Zeno, não preciso falar muito do Zeno, porque o Zeno com bola dá-nos muito, está mais intenso, está mais agressivo também nos duelos. E é um grande central, tenho uma boa dor de cabeça porque tenho quatro grandes centrais.
7: Já do lado do Alverca, Sérgio Ferreira valorizou a resposta dada pelos jogadores que foram chamados a substituir os habituais titulares. O técnico abordou também o mercado de transferências e as possíveis movimentações da equipa.
9: Jogadores que entraram para o lugar do Chiquinho e do Bastián cumpriram aquilo que foi o nosso plano, que foi a sua função, olhando de uma forma mais individual para aquilo que é a posição de cada jogador. Estiveram bem, deram aquilo que tinham que dar, aquilo que foi plano também não foi só pelos ajustes que eram necessários ser feitos, mas também em função daquilo que o Sporting nos poderia criar com bola e sem bola, e dentro daquilo que foi a função, portanto, tanto um jogador como outro se deram bem. Logicamente, sabemos perfeitamente o que é que o Ansé acrescenta, o que é que o Chiquinho também acrescenta, num outro momento poderiam ter aportado mais alguma qualidade e variabilidade à equipa também, mas a verdade é que não tenho nada a apontar à equipa.
8: O Figueiredo volta a fazer um grande jogo. Há aqui alguns jogadores do Alverca na montra, o mercado ainda está aberto. É algo que o preocupa? Tira-lhe o sono ou não está preocupado?
9: Logicamente, qualquer treinador no mundo quer ter qualidade sempre consigo, quer ter jogadores de grande qualidade, como é o Figueiredo e como os jogadores também estão connosco. Mas neste momento a nossa preocupação é preparar a equipa jogo a jogo, dia a dia, com essa exigência diária, e sempre olhando, ou seja, para os jogadores que vão começar, mas também tendo plano B, plano C, porque nós temos que ser parte da solução enquanto treinadores e não parte do problema.
7: Com este resultado, os Leões somam assim mais 3 pontos, numa noite em que Soares voltou aos golos. O Futebol Clube do Porto joga este domingo às 20h30 diante da equipa do Arouca no Estádio do Dragão, e quem vencer consegue garantir a liderança isolada da Liga Portuguesa na terceira jornada. Na antecâmara para a partida, Francesco Farioli abordou a saída de Rodrigo Mora para a Roma, considerou que a transferência foi sobretudo importante do ponto de vista financeiro para o Futebol Clube do Porto. O treinador rejeitou ainda a ideia de que tem utilizado pouco jovem português e garantiu que a relação entre ambos permaneceu positiva. Apesar disso, reconheceu que a saída de Mora deixou o plantel mais curto e que a equipa parte para o duelo com o Arouca com menos uma solução. Sobre o adversário, Farioli destacou o trabalho de Vasco Seabra e o excelente arranque do Arouca, que chega ao Dragão com 2 vitórias e 100 golos sofridos. O mercado também esteve em destaque, com o treinador a admitir que o Futebol Clube do Porto continua à procura de reforços, sem confirmar nomes como Seco Fofaná ou Santiago Jiménez. O duelo com o Arouca surge assim como um importante teste para os campeões nacionais. 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
0: Sem dúvida que certos feitos tornaram-se lendários pela sua dramatização, como golos no último minuto que garantiram troféus e escreveram a história do futebol com tinta de ouro. É mais um grande feito histórico aqui na primeira rádio de desporto.
1: A Liga dos Campeões é indiscutivelmente a competição mais mediática de clubes e para qualquer equipa fora do eixo de elite da Europa, a tarefa de a vencer é uma verdadeira missão impossível. Contudo, para o Futebol Clube do Porto de 2004, o impossível foi mesmo feito. Com um plantel que vinha da conquista da Taça UEFA no ano anterior, a par de um treinador que começava a despertar atenções, os portistas partiram para a prova milionária a correr por fora rumo às fases mais adiantadas. Num grupo em que se inseria o Golias Real Madrid, a formação lusa não se deixou intimidar por um arranque em falso. O empate em Belgrado frente ao Partizan e a derrota nas Antas contra os madrileiros fez com que os azuis e brancos entrassem para a terceira jornada da fase de grupos obrigados a ganhar em França. Em Marselha, no inferno do Velodrome, Didier Drogba chegou a assustar, contudo, uma reviravolta épica daria um novo fogo à equipa de José Mourinho. Alenichev fez o 3-2 ao minuto 81, dando a primeira de três vitórias consecutivas aos dragões. Um novo triunfo em casa, frente aos franceses, além de mais três pontos conquistados ao Partizan, deram a qualificação garantida para os oitavos de final, embora o empate no Santiago Bernabéu, na última jornada, tivesse impedido a chegada à primeira posição do grupo. O castigo pelo segundo lugar traduziu-se no sorteio da fase eliminar, onde o Futebol Clube do Porto teve pela frente nada mais nada menos do que o Manchester United de Sir Alex Ferguson. Não obstante, um bis do sul-africano Benny McCarthy deu uma vitória por 2-1 na primeira noite europeia do novo estádio do Dragão, resultado precioso para a deslocação a Old Trafford, que se revelou absolutamente dramática. A perder desde a meia hora, graças a um gol de Paul Scholes,

0: todos os pesos pesados, restava uma última pedra no caminho do Futebol Clube do Porto. O surpreendente Deportivo La Coruña, vizinho galego dos Dragões, tinha despachado as velhas raposas do Milan e Juventus, partindo com confiança para o embate ibérico. No entanto, o conjunto português revelou uma consistência defensiva extraordinária, mantendo a baliza a zeros nos jogos das duas mãos, algo que fez com que o penalti de Derlei, no Riazor, desse a passagem à final. A 26 de maio de 2004, o Futebol Clube do Porto batia de frente com o AS Mónaco de Didier Deschamps, que contava com figuras como Patrice Evra, Jérôme Rotten, Ludovic Diomi e Fernando Morientes. Na Arena of Schalke, em Gelsenkirchen, os azuis e brancos alinharam com Vítor Baía na baliza, Paulo Ferreira, Jorge Costa, Ricardo Carvalho e Nuno Valente na muralha defensiva, Costinha, Maniche e Pedro Mendes no meio-campo, para além da magia de Deco e do jovem Carlos Alberto no apoio ao ninja Derlei. O que era para ser uma final equilibrada, desde cedo se tornou o inverso, com Carlos Alberto a fazer o primeiro aos 39, seguido dos golos de Deco e Dmitry Alenichev, já na segunda parte, aos 71 e 75 minutos. Dos monegastos não chegou qualquer resposta, pelo que o emblema da cidade invicta viria mesmo a tornar-se campeão da Europa pela segunda vez na sua história. Desde aí que a Liga dos Campeões não voltou a ser vencida por uma equipa fora das quatro principais ligas, algo que confere uma importância ainda maior à conquista azul e branca.
1: Foi um sonho tornado realidade e temos que desfrutar disso.
2: Quando fizemos o segundo gol, eu penso que em futebol tudo é possível, não temos que acreditar sempre que as coisas podem mudar, mas com o 2-0 pareceu-me que o jogo estava ganho.
1: É uma sensação boa, acho que é única, né? Em termos de clube é uma coisa fantástica, vencer uma Liga dos Campeões é o máximo que um jogador acho que pode conseguir. E a sensação é boa, guardar ela bem em casa, deixar bem guardada, para mais tarde recordar.
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4: E seguimos agora nesta emissão com o perfil do jogador.
0: 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Victor Gyökeres, nascido a 24 de agosto de 1998 em Jönköping, Suécia, é um avançado reconhecido pela sua capacidade de finalização e mobilidade. Começou a sua carreira profissional precisamente no Jönköping Södra em 2015 e após se transferir para o Brighton em 2016 teve várias experiências de empréstimo, incluindo passagens pelo Cardiff City e pelo St. Pauli. Em 2020, Gyökeres assinou pelo Coventry City, onde se destacou pela sua capacidade de marcar golos. Na temporada de 2021-2022 foi um dos artilheiros do Championship, ajudando o Coventry a alcançar os playoffs de promoção à Premier League. A sua excelente forma continuou na temporada seguinte, solidificando a sua reputação no futebol inglês. Em agosto de 2023, Gyökeres transferiu-se para o Sporting, onde teve um impacto imediato. Na sua primeira temporada com os Leões, destacou-se pela sua contribuição ofensiva, marcando golos importantes e ajudando a equipa a competir nas principais competições nacionais e europeias. A sua capacidade de finalização e a sua presença em campo foram cruciais para as ambições do Sporting, que venceu a Liga Portuguesa e fez uma boa campanha nas competições europeias.
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4: E está agora na hora de trazer mais um craque da Liga Portuguesa. 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
0: Mário Jardel, conhecido por Super Mario, é um dos maiores avançados que o futebol mundial já viu. Nascido em Fortaleza, no Brasil, no dia 18 de setembro de 1973, Jardel começou a sua carreira no Grêmio, onde rapidamente demonstrou as suas habilidades de goleador. Com uma combinação de instinto apurado e presença física imponente, o avançado destacou-se como um dos mais temíveis cabeceadores do futebol. A sua capacidade de se posicionar e finalizar, especialmente de cabeça, tornava-o uma ameaça constante para as defesas adversárias. Após se destacar no Grêmio, ajudando o clube a conquistar a Taça Libertadores em 1995, Jardel chamou a atenção dos clubes europeus. O Futebol Clube do Porto foi o destino escolhido e foi em Portugal que o brasileiro se afirmou definitivamente como uma lenda do futebol. Entre 1996 e 2000, Jardel foi simplesmente imparável na Liga Portuguesa. Vestindo a camisola dos Dragões, o avançado conquistou 4 campeonatos nacionais e foi o melhor marcador da Liga em todas as épocas em que jogou, algo notável. As suas estatísticas impressionantes falam por si. Em 125 jogos pelo Porto, marcou 130 golos, uma média que o coloca entre os maiores artilheiros de sempre do clube. Jardel venceu também a Bota de Ouro em 1999 como o melhor marcador da Europa, um feito que cimentou ainda mais o seu estatuto. O sucesso no Porto levou Jardel a uma transferência para o Galatasaray, onde continuou a brilhar. Na Turquia, o Super Mario ajudou o clube a vencer a Supertaça Europeia em 2000 ao marcar 2 golos frente ao Real.

Madrid. A sua passagem pelo futebol turco foi curta, mas marcante, antes de regressar a Portugal, desta vez para o Sporting. No clube de Alvalade, Jardel voltou a mostrar o seu fado goleador e na época de 2001-2002 levou os Leões à conquista do título nacional, sendo decisivo com 42 golos em 30 jogos. Mais uma vez venceu a Bota de Ouro, tornando-se num dos poucos jogadores a vencer este prémio em duas ocasiões. Apesar do sucesso em duas das maiores equipas portuguesas, a carreira de Jardel não foi isenta de dificuldades. Depois do Sporting, a sua trajetória começou a perder o fulgor e problemas pessoais e lesões afetaram o seu rendimento, pelo que o avançado passou por vários clubes sem conseguir repetir o impacto que tivera no início da sua carreira europeia. Jogou em clubes como Bolton, em Inglaterra, no Ancona, em Itália, e passou por várias equipas menores no Brasil, até na Austrália, mas sem nunca voltar a atingir os números estratosféricos que marcaram a sua carreira anterior. Mesmo com este declínio, Jardel será sempre recordado como um dos maiores goleadores que passaram pelos relevados portugueses. A sua capacidade única de marcar golos em qualquer tipo de situação, com uma técnica apurada no cabeceamento e um instinto quase infalível dentro da área, fizeram dele uma lenda viva. Jardel conquistou ao longo da sua carreira a admiração de adeptos de todo o mundo e o seu nome estará para sempre associado a uma das épocas mais dominantes de um ponta-de-lança na história do futebol moderno. Além dos números impressionantes, Jardel ficará também na memória como um jogador carismático que fazia do seu estilo aparentemente simples uma fórmula devastadora para qualquer defesa. No Futebol Clube do Porto e no Sporting, em particular, o seu nome é sinónimo de golos e de títulos, sendo uma referência incontornável na história do futebol português.

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1: Olhamos agora nesta emissão para os craques mundiais. Apesar da sua ausência no campo, o legado destes jogadores continua a inspirar novas gerações que procuram também alcançar a mesma grandeza. É para ouvir também aqui na primeira Rádio Desporto, os craques mundiais com o Hugo Taveira.
2: Andriy Shevchenko, ou simplesmente Sheva, é uma das maiores lendas do futebol mundial. Nascido a 29 de setembro de 1976 em Dvirkishnia, na Ucrânia, Shevchenko destacou-se desde cedo como um talento raro. Iniciou a sua carreira no Dinamo de Kiev, onde rapidamente impressionou pelo seu poderio físico, velocidade e capacidade de finalização, características que o tornariam um dos melhores avançados da sua geração. Foi sob a orientação do lendário treinador Valery Lobanovsky que Shevchenko desenvolveu a sua técnica apurada e instinto de matador. Nos anos 90, o Dinamo de Kiev era uma das principais potências do futebol da Europa de Leste e Shevchenko desempenhou um papel fundamental na equipa, ajudando-a a dominar o campeonato ucraniano e a ter presenças marcantes nas competições europeias. Na Liga dos Campeões de 1997-98, Sheva ganhou projeção internacional ao marcar um hat-trick frente ao Barcelona no Camp Nou, numa vitória por 4-0 que espantou o mundo do futebol. Esta exibição cativou os olhares dos grandes clubes europeus, mas foi o AC Milan que garantiria a sua contratação em 1999. A chegada de Shevchenko a Milão foi um dos momentos mais decisivos da sua carreira. Logo na sua primeira época, o avançado ucraniano mostrou ao mundo a sua capacidade letal, tornando-se o melhor marcador da Série A, com 24 golos. Shevchenko formou uma parceria ofensiva impressionante com nomes como Rui Costa e Kaká, ajudando o AC Milan a reconquistar o estatuto de potência europeia. Com a camisola rossonera, conquistou a Liga dos Campeões em 2003, quando o Milan venceu a Juventus na final, nas grandes penalidades. Shevchenko marcou o penalti decisivo e levou o clube de volta ao topo do futebol europeu. Entre os títulos que conquistou no Milan, destacam-se ainda um Scudetto em 2004, uma Supertaça italiana e uma Supertaça europeia. No entanto, foi o seu desempenho individual que marcou uma era no futebol europeu. Em 2004, Shevchenko venceu a tão cobiçada Bola de Ouro, sendo coroado o melhor jogador da Europa, um feito que colocou definitivamente o seu nome entre os grandes do futebol. Ao longo das suas 7 temporadas nos rossoneri, Shevchenko marcou 175 golos em 322 jogos, tornando-se o segundo melhor marcador da história do clube, apenas atrás do sueco Gunnar Nordahl. Em 2006, Shevchenko trocou o Milan pelo Chelsea, numa das transferências mais caras da história do futebol à época. No entanto, a sua passagem por Londres foi marcada por lesões e dificuldades de adaptação ao estilo de jogo mais físico e intenso da Premier League, e apesar de momentos de brilho, Shevchenko nunca conseguiu replicar o sucesso que tivera em Itália e após duas temporadas regressou ao Milan por empréstimo, mas os anos dourados já estavam para trás. Eventualmente voltou ao Dinamo de Kiev, onde jogou até ao final da sua carreira em 2012, fechando o ciclo no clube que o viu nascer para o futebol. A nível de seleções, Shevchenko foi a grande figura da Ucrânia durante quase duas décadas. O ponto alto da sua carreira internacional foi a qualificação da Ucrânia para o Mundial de 2006, a primeira vez que o país conseguiu tal feito desde a sua independência. Shevchenko, como capitão e líder, conduziu a equipa até aos quartos de final da competição, onde foram eliminados pela Itália. A sua contribuição para o futebol ucraniano vai muito além dos golos que marcou. Sheva continua a ser um símbolo nacional, sendo visto como um embaixador do futebol ucraniano no mundo. Após pendurar as botas, Shevchenko conseguiu uma carreira como treinador, tendo assumido o comando da seleção ucraniana em 2016. Sob a sua liderança, a Ucrânia alcançou um feito notável no Euro 2020, chegando pela primeira vez aos quartos de final do torneio. Shevchenko provou que a sua visão de jogo não se limitava a ser um dos melhores avançados de sempre, mas também um estratega competente fora das quatro linhas. Com uma carreira recheada de títulos, golos e momentos históricos, Andriy Shevchenko é sem dúvida um dos jogadores mais icónicos do futebol mundial. O seu legado no AC Milan e na seleção ucraniana permanecerá por muito tempo e o seu nome estará sempre associado à excelência, classe e capacidade de superação, tanto dentro como fora dos relvados.

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1: Simples, tem muito a ver com aquilo que era a estratégia do jogo e tem muito a ver com aquilo que era o adversário e, acima de tudo, também com a resposta que eles vão dando ao longo da semana.
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3: E agora seguimos com os gigantes adormecidos neste produto 100% palavra.
4: O Celtic Football Club é um dos clubes de futebol mais importantes e tradicionais da Escócia e do mundo. Fundado em 1887, na cidade de Glasgow, o Celtic construiu uma história repleta de sucessos nacionais e internacionais, consolidando-se como um gigante do futebol europeu, especialmente nas conquistas da década de 1960. Desde a sua fundação, o Celtic destacou-se como uma força dominante no futebol escocês, conquistando o seu primeiro título da Scottish League Championship em 1893, apenas 5 anos após ser criado. O clube rapidamente se tornou um dos mais vencedores do país, ao lado do seu maior rival, o Rangers, com quem protagonizou o famoso Old Firm, um dos derbys mais históricos e intensos do futebol mundial. O maior feito internacional do Celtic ocorreu na temporada de 1966-67, quando a equipa se tornou a primeira do Reino Unido a conquistar a Taça dos Campeões Europeus, a atual Liga dos Campeões. Sob o comando do lendário treinador Jock Stein, o Celtic, apelidado de Lisbon Lions, derrotou o poderoso Inter de Milão na final realizada em Lisboa, no Estádio Nacional, com uma vitória por 2-1. Essa conquista não foi apenas memorável pelo título em si, mas também pela forma como o Celtic jogou. A equipa adotou um estilo ofensivo em contraste com o futebol defensivo da época. Jimmy Johnson e Bobby Murdoch foram dois dos grandes destaques dessa equipa e o triunfo tornou o Celtic um dos maiores clubes da Europa e um símbolo do orgulho para o futebol escocês. Na mesma temporada, o Celtic conquistou também todos os principais troféus domésticos possíveis: a Liga Escocesa, a Taça da Liga e ainda a Glasgow Cup. Após o título europeu de 1967, o Celtic continuou a ser uma força competitiva na Europa. Voltou a chegar à final da Taça dos Campeões Europeus em 1970, mas foi derrotado aí pelos neerlandeses do Feyenoord por 2-1. Além disso, nas décadas seguintes, o clube fez várias participações dignas de nota nas competições europeias, embora sem repetir o sucesso de 1967. Na década de 2000, o Celtic viveu outro momento importante ao alcançar a final da Taça UEFA, atual Liga Europa, em 2003, sob o comando de Martin O'Neill. Na final realizada em Sevilha, a equipa foi derrotada por 3-2 pelo Futebol Clube do Porto, num jogo intenso que só foi decidido no prolongamento. O Celtic, além dos seus feitos em campo, é um clube com uma rica tradição e identidade cultural. Fundado com o objetivo de ajudar a comunidade irlandesa de Glasgow, o Celtic manteve uma forte ligação com as suas raízes católicas e irlandesas, sendo uma parte integrante da comunidade local. O clube continua a ser uma potência no futebol escocês, regularmente conquistando títulos da Scottish Premiership e mantendo-se competitivo em competições europeias. O Celtic Park, o estádio da equipa, é famoso pela sua atmosfera vibrante e apaixonada. O emblema britânico também possui uma forte base de adeptos a nível global que seguem fielmente o clube tanto nas competições domésticas como nas europeias, celebrando o legado de conquistas e o espírito do futebol ofensivo e competitivo que sempre os caracterizaram. Em suma, o Celtic Football Club é mais do que apenas um clube de futebol. É um símbolo de orgulho para os seus adeptos e uma das instituições mais veneradas do futebol europeu. A conquista da Taça dos Campeões Europeus de 1967 permanece o ponto mais alto da sua rica história e o legado do clube continua a ser transmitido através das gerações.
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4: A conquista da Taça dos Clubes Campeões Europeus de 1961-62 pelo Benfica consolidou o clube português como uma das grandes potências do futebol europeu. Naquele ano, os encarnados, liderados por Pelle Gutmann, repetiram o feito histórico da temporada anterior, em que também haviam vencido a competição. Este bicampeonato, alcançado numa era em que o Real Madrid dominava o futebol continental, foi o marco que imortalizou o Benfica no cenário mundial. O caminho para a glória começou com uma equipa sólida e talentosa, composta por jogadores nomes como José Águas, Mário Coluna, Germano, Cavém e um jovem prodígio chamado Eusébio, que emergia como uma das maiores promessas do futebol mundial. O Benfica entrou na competição como campeão europeu e defendeu o título com autoridade. Nas eliminações de prestígio, como a Áustria de Viena, o Nuremberg e o Tottenham, este último nas meias-finais, com uma vitória total de 4-3 no agregado. O momento culminante da temporada chegou a 2 de maio de 1962, na final contra o poderoso Real Madrid, que já havia conquistado 5 títulos europeus consecutivos entre 56 e 60. O jogo disputado no Estádio Olímpico de Amsterdão reuniu duas das melhores equipas da época e prometia um espetáculo memorável, o que de facto aconteceu. O Real Madrid contava com a sua estrela máxima, Alfredo Di Stéfano, além de Ferenc Puskás, ambos figuras lendárias do futebol. Puskás, em particular, demonstrou toda a sua qualidade ao marcar 3 golos na final. No entanto, a resposta do Benfica foi incrível. Mesmo começando a perder por 2-0, o clube português não se deixou abater e, com uma exibição cheia de coragem, conseguiu equilibrar o jogo rapidamente. José Águas e Cavém marcaram para o Benfica, igualando o marcador a 2, com Puskás a voltar a colocar o Real Madrid em vantagem, mas com o Benfica ainda a ter mais para dar. Aos 34 minutos, Mário Coluna empatou novamente, deixando o resultado em 3-3 ao intervalo. Na segunda parte, brilhou a estrela de Eusébio, que aos 20 anos mostrou ao mundo a razão pela qual seria uma das maiores figuras da história do futebol. Eusébio marcou 2 golos em apenas 5 minutos, um de penalti e outro com um remate poderoso, completando a reviravolta e selando a vitória por 5-3. O jovem avançado era oficialmente uma nova estrela no firmamento do futebol, enquanto o Benfica se coroava pela segunda vez consecutiva campeão europeu. Este título, além de consolidar o prestígio internacional do clube, marcou o início de uma nova era para o futebol português, colocando o país no mapa das grandes competições. Eusébio, que mais tarde ganharia a Bola de Ouro e seria o melhor marcador do Mundial de 1966, começou ali a sua jornada para a imortalidade no desporto. Para o Benfica, esta foi a confirmação de que a equipa de Gutmann era capaz de competir com os gigantes do futebol mundial numa época em que o Real Madrid era visto como quase imbatível. A vitória na final de 1962 também reforçou o legado de Béla Gutmann, o mítico treinador que, após conquistar o bicampeonato europeu, proferiu a famosa maldição que, supostamente, impediria o Benfica de vencer outra taça dos campeões europeus nos 100 anos seguintes. Até hoje, o Benfica chegou a mais de 5 finais da competição, mas nunca voltou a erguer o troféu, alimentando o mito em torno das palavras de Gutmann. No total, a campanha europeia de 1961-62 do Benfica foi um exemplo de resiliência, talento e ambição. Os encarnados tornaram-se apenas a segunda equipa na história a conquistar o bicampeonato europeu, com Eusébio a emergir como a sua grande figura. O feito permanece como um dos maiores da história do clube, eternizando o Benfica entre as lendas do futebol mundial.
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3: E está agora na hora de trazer o perfil de mais um jogador à Golo FM.
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4: Marquinhos, de nome completo Marcos Auás Correia, é um futebolista brasileiro nascido a 14 de maio de 1994 em São Paulo. Atualmente joga como defesa central no Paris Saint-Germain e é também uma peça-chave na seleção brasileira. Conhecido pela sua liderança em campo, capacidade de leitura de jogo e versatilidade, Marquinhos tem-se estabelecido como um dos melhores defesas do futebol mundial. Iniciou a sua carreira no Corinthians, onde subiu nas camadas jovens até estrear-se pela equipa principal em 2012. Rapidamente chamou a atenção de clubes europeus e ainda nesse ano transferiu-se para a Roma na Série A italiana. A sua passagem pelo futebol italiano foi curta, mas impactante, tendo apenas jogado uma época no clube romano. O seu desempenho sólido despertou o interesse de grandes clubes europeus e em 2013 foi contratado pelo PSG. No Paris Saint-Germain, Marquinhos consolidou-se como um dos pilares defensivos da equipa. Desde a sua chegada tem sido uma figura constante no eixo da defesa parisiense, adaptando-se a diferentes sistemas táticos e jogando também como lateral direito ou médio defensivo, quando necessário. Com o PSG, conquistou múltiplos títulos da Liga, Taças de França e Taças da Liga, além de ter desempenhado um papel crucial nas campanhas europeias do clube, incluindo a chegada à final da Liga dos Campeões em 2020. Além da sua carreira de sucesso ao nível de clubes, Marquinhos tem sido uma presença regular na seleção brasileira desde 2013. Representou o Brasil em diversas competições internacionais, incluindo a Copa América e o Campeonato do Mundo. A sua capacidade de liderança dentro de campo valeu-lhe a braçadeira de capitão em várias ocasiões. Nos últimos anos, Marquinhos tem sido amplamente reconhecido pela sua consistência, inteligência tática e caráter, qualidades que o tornam não só num líder natural no PSG, onde passou grande parte da sua carreira, mas também uma figura fundamental na defesa da seleção brasileira.
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7: São 5 da manhã e 58 minutos.
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8: O Sporting venceu por 3-1 o Alverca no estádio de Alvalade. Maxi Araújo abriu o marcador logo aos 2 minutos, antes de Jenny Catamo, com um cruzamento que acabou por resultar em autogol do guarda-redes Mateus Mendes, aumentar a vantagem aos 56 minutos. Luís Soares, de regresso à titularidade, fez o terceiro aos 60 minutos, de certa forma também para fazer as pazes com os adeptos, depois de toda a polémica desde o início da pré-época. Já o Alverca ainda reduziu por Figueiredo aos 89, mas o triunfo leonino estava assegurado. No final da partida, Rui Borges explicou que as alterações no eixo defensivo foram tomadas em função da estratégia definida para o encontro, mas também como reconhecimento pelo trabalho realizado pelos jogadores durante a semana. O treinador do Sporting destacou ainda as prestações de Ibrahim Abá e Zeno De Baste.
1: Não é simples, tem muito a ver com aquilo que era a estratégia do jogo e tem muito a ver com aquilo que era o adversário e, acima de tudo, também com a resposta que eles vão dando ao longo da semana. Era importantíssimo, tanto os dois centrais como o Ivan. O Baggi também fez dois grandes jogos, dois bons jogos, muito bons. Por isso, e entrou hoje o Ivan. Teve muito a ver com aquilo que era a estratégia do jogo também. E, acima de tudo, com a resposta semanal que às vezes vão dando.
9: O que é que achou de De Baste e Ibrahim Abá?
1: Um jogo consistente. O Abá é natural que tenha entrado ali um pouco nervoso, Alvalade. Falhou os dois primeiros passos, mas não se escondeu do jogo. Manteve-se fiel àquilo que ele é, àquilo que nós pedimos, fiel à ideia de jogo da equipa, e fez um belíssimo jogo, muito equilibrado, com e sem bola. E o Zeno, não preciso falar muito do Zeno, porque o Zeno com bola dá-nos muito, está mais intenso, está mais agressivo também nos duelos, e é um grande central. Tenho uma boa dor de cabeça porque tenho quatro grandes centrais.
8: Já do lado do Alverca, Sérgio Ferreira valorizou a resposta dada pelos jogadores que foram chamados a substituir os habituais titulares. O técnico abordou também o mercado de transferências e as possíveis movimentações da equipa.
10: Os jogadores que entraram para o lugar do Chiquinho e do Bastián cumpriram aquilo que foi o nosso plano, que foi a sua função, olhando de uma forma mais individual para aquilo que é a posição de cada jogador. Estiveram bem, deram aquilo que tinham que dar, aquilo que foi plano também não foi só pelos ajustes que eram necessários ser feitos, mas também em função daquilo que o Sporting nos poderia criar com bola e sem bola, e dentro daquilo que foi a função, tanto um jogador como outro se deram bem. Logicamente, sabemos perfeitamente o que é que o Bastián acrescenta, o que é que o Chiquinho também acrescenta. Num outro momento poderiam ter aportado mais alguma qualidade e variabilidade da equipa também, mas a verdade é que não tenho nada a apontar à equipa.
9: O Figueiredo volta a fazer um grande jogo. Há aqui alguns jogadores do Alverca na montra, o mercado ainda está aberto. É algo que o preocupa? Tira-lhe o sono ou não está preocupado?
10: Não, logicamente, qualquer treinador no mundo quer ter qualidade sempre consigo. Quer ter jogadores de grande qualidade, como é o Figueiredo e como os jogadores também estão connosco. Mas neste momento a nossa preocupação é preparar a equipa jogo a jogo, dia a dia, com essa exigência diária, e sempre olhando, ou seja, para os jogadores que vão começar, mas também tendo plano B, plano C, porque nós temos que ser parte da solução enquanto treinadores e não parte do problema.
8: Com este resultado, os Leões somam assim mais 3 pontos, numa noite em que Soares voltou aos golos. O Futebol Clube do Porto joga este domingo às 20h30 diante da equipa do Arouca no Estádio do Dragão, e quem vencer consegue garantir a liderança isolada da Liga Portuguesa na terceira jornada. Na antecâmara para a partida, Francesco Farioli abordou a saída de Rodrigo Mora para a Roma, considerou que a transferência foi sobretudo importante do ponto de vista financeiro para o Futebol Clube do Porto. O treinador rejeitou ainda a ideia de que tem utilizado pouco o jovem português e garantiu que a relação entre ambos permaneceu positiva. Apesar disso, reconheceu que a saída de Mora deixou o plantel mais curto e que a equipa parte para o duelo com o Arouca com menos uma solução. Sobre o adversário, Farioli destacou o trabalho de Vasco Seabra e o excelente arranque do Arouca, que chega ao Dragão com 2 vitórias e 100 golos sofridos. O mercado também esteve em destaque, com o treinador a admitir que o Futebol Clube do Porto continua à procura de reforços, sem confirmar nomes como Seco Fofaná ou Santiago Jiménez. O duelo com o Arouca surge assim como um importante teste para os campeões nacionais, no encontro entre duas equipas com 6 pontos. 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
15: Tenho que meter o meu dedo, mas tenho que meter o meu dedo muito ao de leve. Muito ao de leve. 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

0: Vamos lá olhar agora para mais um craque da Liga Portuguesa, aqui na Primeira Rádio Desporto.
1: Jonas Gonçalves Oliveira, conhecido simplesmente como Jonas, chegou ao Benfica em 2014 e rapidamente conquistou os adeptos pela sua técnica apurada, inteligência em campo e habilidade letal na finalização. Vindo do Valência, onde enfrentou dificuldades com lesões e irregularidade, Jonas encontrou uma nova vida no futebol português, transformando-se num dos avançados mais marcantes da história recente do clube lisboeta e da Primeira Liga. Na sua primeira época em Portugal, impressionou de imediato ao marcar 20 golos no campeonato, mostrando uma capacidade de adaptação notável e formando uma dupla memorável com Lima. Este impacto inicial foi apenas o começo de uma série de temporadas brilhantes, onde o avançado brasileiro se tornou a principal referência ofensiva do Benfica. Em 2015-2016, Jonas viveu um dos melhores momentos da carreira, marcando 32 golos no campeonato e sagrando-se o melhor marcador da Liga, ao mesmo tempo que ajudava os encarnados a conquistar o tricampeonato e mais tarde o tetra. Com o seu estilo elegante e precisão nas finalizações, Jonas conquistou a alcunha de pistolas entre os adeptos benfiquistas. Não era apenas um avançado goleador, mas também um jogador de equipa, capaz de criar jogadas e assistir os companheiros. A sua visão de jogo e inteligência permitiram-lhe resolver partidas decisivas com facilidade aparente e foi várias vezes determinante em jogos de alta pressão. Os seus golos de qualidade e a sua consistência renderam-lhe o prémio de melhor jogador da Liga Portuguesa em 2015 e 2016, reafirmando o seu estatuto como um dos maiores craques da competição. Apesar das lesões que começaram a surgir nas suas épocas finais, Jonas continuou a ser crucial para as Águias. Em 2018-2019, na sua última temporada como jogador, ainda contribuiu para o título de campeão, ajudando o clube a recuperar a hegemonia do futebol português. Terminou a carreira em 2019 como o segundo melhor marcador estrangeiro da história do Benfica, com 137 golos em 183 jogos, uma média impressionante que solidifica o seu legado entre os melhores avançados que passaram pelo clube. Jonas é recordado pelos adeptos encarnados com enorme carinho e admiração. A sua postura profissional, aliada ao talento incomum, deixaram uma marca duradoura no Benfica e na Primeira Liga. A figura de Jonas vai além dos números, é sinónimo de classe e de dedicação, um jogador que transformou o ataque benfiquista e inspirou uma geração de adeptos com a sua simplicidade e eficácia dentro de campo.
0: Está na altura dos craques mundiais. Muitos destes ícones do futebol mantêm-se ligados ao desporto, seja como comentadores, treinadores ou embaixadores de clubes e marcas. Outros, inclusive, já não estão entre nós. Mas fazemos questão de os recordar aqui na Primeira Rádio Desporto.
1: Franz Beckenbauer, nascido em Munique a 11 de setembro de 1945, é uma lenda incontestável do futebol. A sua carreira, tanto a nível de clubes como internacional, fez dele um dos maiores jogadores da história. Começou a sua trajetória no Bayern de Munique, onde se destacou rapidamente pela sua elegância e habilidade. Beckenbauer fez a sua estreia na equipa principal do Bayern em 1964 e rapidamente se estabeleceu como uma figura central. Sob a sua liderança, o Bayern conquistou 3 títulos da Bundesliga em 69, 72 e 73 e 3 taças dos clubes campeões europeus em 1974, 75 e 76. A posição de líbero, que Beckenbauer redefiniu, permitiu-lhe não apenas atuar na defesa, mas também contribuir ofensivamente. A sua visão de jogo e a habilidade em avançar com bola mudaram a forma como a posição era jogada. Foi ainda premiado com o Ballon d'Or, ou o melhor jogador da Europa, em 1972 e 76, refletindo o seu impacto no futebol europeu. Na seleção da Alemanha Ocidental, Beckenbauer também deixou a sua marca. Foi o capitão de equipa que venceu o Campeonato do Mundo em 1974 e, na final realizada no Estádio Olímpico de Munique, a Alemanha Ocidental derrotou os Países Baixos por 2-1. O jogador alinhou com um ombro deslocado, demonstrando uma coragem e uma liderança notáveis que se tornaram lendárias. Além disso, foi fundamental na vitória no Euro de 1972, onde a Alemanha Ocidental derrotou a União Soviética na final. Após o sucesso no Bayern de Munique, Beckenbauer transferiu-se para o New York Cosmos em 1977. Lá continuou a influenciar o futebol, ajudando a promover o desporto nos Estados Unidos. Com a sua presença, o Cosmos conquistou o campeonato em 1977 e 78 e a sua estadia acabou por ser crucial para popularizar o futebol no país, oferecendo uma nova visibilidade à modalidade. Após a sua aposentadoria como jogador, Beckenbauer continuou a deixar a sua marca como treinador. Em 1990, levou a seleção da Alemanha Ocidental à vitória no Campeonato do Mundo da Itália, tornando-se no único a ganhar o Mundial, tanto como jogador quanto como treinador. Sob a sua liderança, a Alemanha derrotou a Argentina por 1-0 na final, com um golo de penalti de Andreas Brehme. Beckenbauer também teve um papel significativo na administração do futebol. Em 2006 foi um dos principais organizadores do Campeonato do Mundo da Alemanha, ajudando a garantir o sucesso do torneio. A sua influência estendeu-se à administração da FIFA, onde contribuiu também para a formulação de políticas globais para o futebol. O legado de Franz Beckenbauer é marcado pela sua inovação tática, conquistas impressionantes e impacto duradouro no futebol. O Kaiser continua a ser uma referência para muitos, sendo para sempre lembrado como um dos maiores defesas e jogadores de todos os tempos.

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2: O Ajax, fundado em 1900 em Amsterdão, é um dos clubes mais vencedores e respeitados da Europa, conhecido pelo estilo ofensivo e por uma academia que revelou grandes talentos para o futebol mundial. O emblema neerlandês começou a consolidar-se na década de 1960 com o revolucionário estilo de jogo do futebol total, implementado pelo treinador Rinus Michels e protagonizado pelo lendário Johan Cruyff. Este sistema, onde todos os jogadores podiam ocupar várias posições, mudou a forma de jogar e tornou o Ajax uma referência global. Na década de 1970, o clube dominou a Europa ao vencer a Taça dos Campeões Europeus três vezes consecutivas, em 1971, 72 e 73, com Cruyff como o principal astro e Michels como o grande estratega. Este período de ouro solidificou o Ajax como um dos gigantes do futebol e a filosofia do jogo do futebol total influenciou gerações de treinadores e jogadores em todo o mundo. Além das conquistas europeias, o Ajax dominava também no cenário doméstico, colecionando títulos do campeonato neerlandês e tornando-se sinónimo de futebol espetáculo. Após alguns anos sem grandes títulos europeus, a equipa voltou ao topo na década de 1990 com uma geração de ouro formada nas suas academias, incluindo jogadores como Edgar Davids, Clarence Seedorf, Patrick Kluivert e Marco Overmars. Com Louis van Gaal como treinador, o clube conquistou a Liga dos Campeões em 1995 ao vencer o Milan, consolidando-se novamente como uma força europeia. Este sucesso deveu-se mais uma vez ao compromisso com a formação de talentos, uma das marcas do Ajax ao longo da sua história. O início dos anos 2000 trouxe desafios financeiros ao clube, o que os obrigou a vender muitos dos seus talentos jovens para clubes maiores. Apesar das dificuldades em manter os principais jogadores, o Ajax continuou a dominar o futebol neerlandês e a formar talentos que viriam a brilhar internacionalmente. Esta política de formação rendeu frutos ao longo das décadas e é uma das principais razões pela qual o Ajax permanece competitivo no cenário europeu. Nos últimos anos, o clube voltou a ser destaque na Liga dos Campeões, em particular na temporada de 2018-2019, quando eliminou gigantes como o Real Madrid e a Juventus, chegando até às meias finais. Essa campanha memorável, com jovens talentos como Frankie de Jong e Matthijs de Ligt, reacendeu o entusiasmo em torno do clube e destacou a excelência da sua academia. Mesmo num cenário de recursos limitados em comparação aos grandes clubes europeus, o Ajax continua a ser admirado pelo seu futebol atrativo e pela aposta nos jovens, preservando a herança do futebol total, que transformou o clube numa lenda viva do futebol mundial. Hoje, o emblema permanece um dos maiores símbolos do futebol ofensivo e da formação de talentos, mantendo viva a sua tradição e a sua identidade, características que o tornam um dos clubes mais fascinantes do futebol mundial.
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1: Equipas que renasceram das cinzas para conquistar ligas, competições europeias, reacendendo a paixão dos seus adeptos. 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
2: O Campeonato da Europa de 2016 ficará para sempre gravado na memória de Portugal como o momento mais glorioso da sua história desportiva. Realizado em França, este torneio trouxe à nação lusa o seu primeiro grande título internacional, conquistado de forma épica e inesperada. Para a equipa portuguesa, liderada por Fernando Santos, a caminhada até à vitória foi marcada por uma narrativa única, onde o espírito de resiliência e união prevaleceu sobre todas as probabilidades. Portugal começou o Euro 2016 com a expectativa de chegar às fases mais avançadas, mas poucos poderiam prever o percurso invulgar que acabaria por seguir. Inserida no Grupo F, juntamente com Islândia, Áustria e Hungria, a nossa seleção não conseguiu vencer nenhum dos três jogos da fase de grupos. Empates contra a Islândia, um golo, contra a Áustria, zeros, e contra a Hungria, a três, deixaram a equipa no terceiro lugar do grupo, passando à fase seguinte como uma das melhores terceiras classificadas. Apesar de não encantar no início, Fernando Santos tinha uma confiança inabalável.
3: Eu já disse à minha família, só vou de longe para Portugal. E vou lá e vou ser recebido em festa.
2: A partida dos oitavos de final, Portugal começou a construir o seu caminho rumo à história, mantendo o padrão de jogos equilibrados. Frente à Croácia, um dos adversários mais fortes do torneio, a seleção portuguesa venceu por 1-0 no prolongamento, graças a um golo de Ricardo Quaresma. Nos quartos de final, a Polónia foi o adversário, num jogo que terminou empatado a um golo após 120 minutos. A decisão seguiu para as grandes penalidades, onde Rui Patrício brilhou, garantindo a passagem às meias finais. Já nessa mesma partida, Portugal finalmente conseguiu uma vitória mais expressiva, derrotando o País de Gales por 2-0. Cristiano Ronaldo e Nani foram os autores dos golos que levaram a seleção à segunda final do Europeu, depois da dolorosa derrota em 2004. Desta vez o adversário era a anfitriã França, com o apoio da sua fervorosa claque e jogadores de grande qualidade, como Antoine Griezmann, o melhor marcador da competição. A grande final, disputada no Stade de França, 10 de julho de 2016, começou de forma dramática para Portugal. Aos 25 minutos, Cristiano Ronaldo, capitão de equipa, foi forçado a sair lesionado após um choque com Dimitri Payet. As esperanças de Portugal pareciam desvanecer-se, mas foi neste momento que a verdadeira força do grupo se revelou. Liderada em campo por jogadores como Pepe, Rui Patrício e um inspirado Éder, a seleção portuguesa resistiu aos ataques franceses que encontraram em Rui Patrício um intransponível. O tempo regulamentar terminou sem golos e o jogo seguiu para prolongamento. No minuto 109, o momento histórico chegou. Éder, muitas vezes criticado e subvalorizado, recebeu a bola fora da área, resistiu à marcação de Koscielny e disparou um remate potente e colocado, batendo o Hugo Lloris.
4: Quem vale gritar mais alto somos nós, somos Portugal! A bola está na seleção portuguesa, só dá Portugal nesta segunda parte do programa. A bola para João Matiga, atenção na Portugal, turma central Éder, já ajeitou Éder, já ajeitou, já passou a Éder, vai a gente matar Éder!
2: Portugal estava na frente. O golo de Éder Zito, inesperado mas glorioso, foi suficiente para dar a Portugal a vitória por 1-0 e garantir o tão desejado título europeu. Pela primeira vez, a seleção lusa erguia um troféu internacional, num momento que ficará para sempre na história do futebol, com Cristiano Ronaldo e Fernando Santos a levantarem o troféu em conjunto, com lágrimas de felicidade. O Euro 2016 provou que no futebol o caminho até à glória nem sempre é linear. Mais importante do que a forma como se começa é a capacidade de superar obstáculos e acreditar até ao final. Com esta vitória, o nosso país consolidou-se como uma das grandes potências do futebol europeu e a conquista de 2016 será sempre lembrada como um símbolo de coragem e determinação, bem à homenagem aos contos lusitanos.

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1: Vamos lá olhar agora para o perfil de mais um jogador aqui na primeira rádio de desporto.
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3: Theo Hernandez, nascido a 6 de outubro de 1997 em Marselha, França, é um lateral esquerdo conhecido pela sua velocidade, potência e habilidades ofensivas. Filho do ex-futebolista Jean-François Hernandez e irmão de Lucas Hernandez, Theo começou a sua carreira nas camadas jovens do Olympique de Marselha, mas fez a sua estreia profissional no Atlético de Madrid. A sua passagem pelo emblema espanhol foi breve, mas notável, e levou uma transferência para o Alavés em 2016, onde teve uma temporada de destaque na La Liga. O bom desempenho na equipa basca levou uma transferência para o Real Madrid em 2017 e, embora tenha tido menos tempo de jogo na equipa madrilena, contribuiu para a conquista da Liga dos Campeões e de La Liga durante o seu tempo no clube. Em 2019, Theo Hernandez transferiu-se para o AC Milan e aí o lateral esquerdo rapidamente se afirmou como um dos melhores da sua posição na Série A, destacando-se pela sua capacidade de atacar e criar oportunidades de golo. Na temporada de 2020-2021 foi fundamental na conquista do campeonato italiano, contribuindo significativamente com assistências e golos. Theo também tem sido um membro regular da seleção francesa, onde começou a representar o país nas competições internacionais, incluindo o Campeonato da Europa e do Mundo. A sua capacidade de desempenhar um papel crucial, tanto na defesa como no ataque, consolidou-o como um dos laterais esquerdos mais promissores da sua geração. Nos últimos anos, manteve o seu alto nível de desempenho no AC Milan, solidificando a sua posição como uma peça-chave na equipa rossoneri, assim como na seleção gaulesa.
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1: E agora seguimos com os craques da Liga Portuguesa, neste produto 100% palavra.
3: Rui Barros, nascido em Lordelo, Paredes, em 1965, é uma das figuras mais queridas e emblemáticas do futebol português, conhecido pelo seu talento e pela impressionante agilidade, apesar da baixa estatura de 1,59m, que lhe valeu o apelido de Formiga Atómica. Começou a carreira no Paços de Ferreira e no Covilhã, mas foi no Futebol Clube do Porto que encontrou o seu grande impulso. Chegou ao clube em 1987, depois de ter impressionado com a sua técnica e velocidade em campo. Em pouco tempo conquistou a confiança de Tomislav Ivic e destacou-se como um dos motores do meio-campo portista. A temporada de estreia de Rui Barros nos Dragões foi notável. Em 1987-88, o médio ofensivo marcou 12 golos no campeonato e rapidamente chamou a atenção de clubes internacionais. O seu estilo de jogo enérgico e incansável tornou-o indispensável na equipa e o seu impacto foi tão forte que no final da época assinou com a Juventus. Em Turim, Rui Barros conquistou de imediato o coração dos adeptos italianos. Logo na primeira temporada, ajudou a equipa a vencer a Taça de Itália e a Taça UEFA em 1990, marcando golos decisivos e mostrando uma capacidade única de romper defesas adversárias. Depois da passagem pela Juve, o médio continuou a sua carreira em clubes de topo, incluindo o Mónaco e o Olympique de Marselha. Apesar de não possuir a estatura física de muitos dos seus adversários, Rui Barros compensava com uma técnica apurada e uma leitura de jogo excepcional. Em França, continuou a mostrar o seu valor, mantendo a sua posição de destaque e reafirmando-se como um dos jogadores portugueses mais talentosos da sua geração. Em 1994, regressou ao Futebol Clube do Porto, onde contribuiu para o domínio do clube no cenário nacional, ajudando a equipa a conquistar múltiplos títulos, incluindo campeonatos e taças. Ao longo da sua carreira, Rui Barros representou Portugal com orgulho e dedicação, sendo chamado à seleção nacional em várias ocasiões, onde deixou a sua marca com exibições cheias de garra e técnica. Após pendurar as chuteiras, permaneceu ligado ao seu Futebol Clube do Porto, assumindo papéis de treinador adjunto e interino, sempre com o espírito de lealdade ao clube que marcou a sua vida. Hoje, Rui Barros é lembrado como um dos jogadores mais icónicos e queridos dos Dragões, símbolo de determinação e talento cuja carreira inspirou e continua a inspirar gerações de adeptos e jovens jogadores.
4: O seu primeiro golo do Sporting do Porto, Rui Barros, continua a sete gol e atirou a golo! Do Porto, 4 minutos e 3 segundos de jogo.
5: Como era muito rápido, pronto, há um lance logo a 5 minutos de jogo em que corri quase meio campo, saí guarda-redes, consegui driblar, depois parece uma defesa, quase caí naquele lance, mas quando consegui fazer o gol, foi importante para mim, principalmente para o clube.
6: Barros, i pallonetti sono la sua specialità. Ma come fa, come si muove la gamba di Barros nel pallonetto? Me la fa vedere, com'è il movimento?
7: No, tanto dipende da fare così, come di lato è la stessa.
6: Nel gol come l'ha messa?
7: Il gol fu di piatto che ha fatto il pallonetto.
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9: Simples, tem muito a ver com aquilo que era a estratégia do jogo e tem muito a ver com aquilo que era o adversário e, acima de tudo, também com a resposta que eles vão dando ao longo da semana.
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1: Seguimos agora nesta emissão com os craques mundiais.
3: Eric Cantona, também conhecido como Le Roi, ou o Rei em português, é uma figura marcante e controversa no futebol, com uma carreira que influenciou não só dentro do campo, mas também fora dele. Nascido em Marselha, França, em 1966, Cantona começou a sua carreira em clubes menores no país, mas foi no Manchester United que realmente se destacou, transformando-se num ícone da Premier League. Cantona começou a sua trajetória no futebol no Auxerre, clube pelo qual fez a sua estreia profissional em 1983. Durante os primeiros anos da sua carreira, mostrou grande talento, mas também uma personalidade forte e um temperamento imprevisível. Passou por alguns clubes franceses, como o Marselha, o Bordeaux, o Montpellier e o Nîmes, conquistando títulos nacionais, mas sempre com problemas disciplinares. A sua passagem por Marselha foi marcada pela vitória no campeonato francês em 1989, mas Cantona não se adaptou completamente ao clube, que culminou na sua transferência para o Nîmes, onde um incidente com o árbitro quase resultou na sua reforma precoce. Após essa fase turbulenta, decidiu buscar uma nova oportunidade em Inglaterra, onde a sua carreira descolaria de forma irreversível. A carreira de Cantona mudou drasticamente ao transferir-se para o Leeds United em 1992. Rapidamente ajudou o clube a conquistar o título da primeira divisão inglesa, mas foi depois da sua transferência para o Manchester United que se tornaria uma verdadeira lenda. Chegando ao Old Trafford em novembro de 1992, Cantona teve um impacto imediato. Os Red Devils, que não conquistavam o título inglês há mais de 25 anos, venceram a Premier League na sua primeira temporada com o francês. Com o seu estilo arrojado, passos precisos e golos decisivos, ajudou a transformar o United numa potência do futebol inglês. Entre 1992 e 97, sob sua liderança, o clube conquistou 4 títulos da Premier League, além de 2 taças da Inglaterra. Cantona sempre foi conhecido tanto pelas suas habilidades com bola quanto pelo seu temperamento explosivo. O episódio mais famoso da sua carreira ocorreu em 1995, quando durante uma partida frente ao Crystal Palace deu um pontapé num adepto adversário que o insultou da bancada. Esse incidente resultou numa suspensão de 8 meses, um dos momentos mais controversos da história do futebol inglês. Apesar disso, quando retornou da suspensão, Cantona rapidamente recuperou a sua forma e liderou o Manchester United em mais uma conquista da Premier League, em 1996. Esse foi um dos momentos que cimentou o seu status de rei, tanto pelo seu carisma quanto pela sua importância dentro de campo. Surpreendentemente, Cantona anunciou a sua retirada em 1997, aos 30 anos, no auge da sua carreira. Decidiu então seguir outros caminhos, incluindo uma carreira como ator e envolvimento com o cinema e arte. Fora dos campos, o francês sempre foi conhecido pela sua personalidade forte, pensamentos filosóficos e declarações marcantes que alimentaram a sua aura de enigma e fascínio. O avançado deixou um legado profundo no Manchester United e no futebol mundial. Foi nomeado em 1994 como jogador do ano para a Associação de Jogadores Profissionais Ingleses e em 2001 foi eleito o jogador do século pelos adeptos do United. A sua influência no renascimento do clube e na Premier League é inegável, sendo lembrado como um dos maiores jogadores da história do futebol inglês. A carreira de Eric Cantona foi marcada tanto pelo brilhantismo dentro de campo como pela sua irreverência fora dele. Ícone do Manchester United e da Premier League, Cantona não só ajudou a transformar o clube numa potência global, como também redefiniu o papel de uma estrela do futebol, combinando talento, liderança e uma personalidade única. Mesmo após a sua retirada, continua a ser uma figura reverenciada e uma das personalidades mais influentes da história do futebol.
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12: São 6 da manhã e 28 minutos.
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13: O Sporting venceu por 3-1 o Alverca no estádio de Alvalade. Maxi Araújo abriu o marcador logo aos 2 minutos, antes de Jenny Catamo, com um cruzamento que acabou por resultar em autogol do guarda-redes Mateus Mendes, aumentar a vantagem aos 56 minutos. Luís Soares, de regresso à titularidade, fez o terceiro aos 60 minutos, de certa forma também para fazer as pazes com os adeptos, depois de toda a polémica desde o início da pré-época. Já o Alverca ainda reduziu por Figueiredo aos 89, mas o triunfo leonino estava assegurado. No final da partida, Rui Borges explicou que as alterações no eixo defensivo foram tomadas em função da estratégia definida para o encontro, mas também como reconhecimento pelo trabalho realizado pelos jogadores durante a semana. O treinador do Sporting destacou ainda as prestações de Ibrahim Abá e Zeno De Bast.
9: Não, é simples, tem muito a ver com aquilo que era a estratégia do jogo e tem muito a ver com aquilo que era o adversário e, acima de tudo, também com a resposta que eles vão dando ao longo da semana. Era importantíssimo, tanto os dois centrais como o Ivan. O Baggi também fez dois grandes jogos, dois bons jogos, muito bons. Por isso, entrou hoje o Ivan. Teve muito a ver com aquilo que era a estratégia do jogo também. E, acima de tudo, com a resposta semanal que às vezes vão dando.
14: O que é que achou de De Bast e Ibrahim Abá?
9: Um jogo consistente. O Abá é natural que tenha entrado ali um pouco nervoso, ao balado. Falhou os dois primeiros passos, mas não se escondeu do jogo. Manteve-se fiel àquilo que ele é, àquilo que nós pedimos, fiel à ideia de jogo da equipa. E fez um belíssimo jogo, muito equilibrado, com e sem bola. E o Zeno, não preciso falar muito do Zeno, porque o Zeno com bola dá-nos muito. Está mais intenso, está mais agressivo também nos duelos. E é um grande central, tenho uma boa dor de cabeça porque tenho quatro grandes centrais.
13: Já do lado do Alverca, Sérgio Ferreira valorizou a resposta dada pelos jogadores que foram chamados a substituir os habituais titulares. O técnico abordou também o mercado de transferências e as possíveis movimentações da equipa.
15: Os que entraram para o lugar do Chiquinho e do Bastián cumpriram aquilo que foi o nosso plano, que foi a sua função, olhando de uma forma mais individual para aquilo que é a posição de cada jogador. Estiveram bem, deram aquilo que tinham que dar, aquilo que foi plano também não foi só pelos ajustes que eram necessários ser feitos, mas também em função daquilo que o Sporting nos poderia criar com bola e sem bola, e dentro daquilo que foi a função, tanto um jogador como outro se deram bem. Logicamente, sabemos perfeitamente o que é que o Bastián acrescenta, o que é que o Chiquinho também acrescenta. Num outro momento poderiam ter aportado mais alguma qualidade e variabilidade à equipa também, mas a verdade é que não tenho nada a apontar à equipa.
14: O Figueiredo volta a fazer um grande jogo. Há aqui alguns jogadores do Alverca na montra, o mercado ainda está aberto. É algo que o preocupa? Tira-lhe o sono ou não está preocupado?
15: Logicamente, qualquer treinador no mundo quer ter qualidade sempre consigo, quer ter jogadores de grande qualidade, como é o Figueiredo e como os jogadores também estão connosco. Mas neste momento a nossa preocupação é preparar a equipa jogo a jogo, dia a dia, com essa exigência diária, e sempre olhando, ou seja, para os jogadores que vão começar, mas também tendo plano B, plano C, porque nós temos que ser parte da solução enquanto treinadores e não parte do problema.
13: Com este resultado, os Leões somam assim mais 3 pontos, numa noite em que Soares voltou aos golos. O Futebol Clube do Porto joga este domingo às 20h30 diante da equipa do Arouca no Estádio do Dragão, e quem vencer consegue garantir a liderança isolada da Liga Portuguesa na terceira jornada. Na antecâmara para a partida, Francesco Farioli abordou a saída de Rodrigo Mora para a Roma, considerou que a transferência foi sobretudo importante do ponto de vista financeiro para o Futebol Clube do Porto. O treinador rejeitou ainda a ideia de que tenha utilizado pouco jovem português e garantiu que a relação entre ambos permaneceu positiva. Apesar disso, reconheceu que a saída de Mora deixou o plantel mais curto e que a equipa parte para o duelo com o Arouca com menos uma solução. Sobre o adversário, Farioli destacou o trabalho de Vasco Seabra e o excelente arranque do Arouca, que chega ao Dragão com 2 vitórias e 100 golos sofridos. O mercado também esteve em destaque, com o treinador a admitir que o Futebol Clube do Porto continua à procura de reforços, sem confirmar nomes como Seco Fofaná ou Santiago Jiménez. O duelo com o Arouca surge assim como um importante teste para os campeões nacionais. 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
17: 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De Vitória!
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1: Muitos clubes que já foram gigantes na Europa agora encontram-se longe dos holofotes, adormecidos após décadas de domínio. É para ouvir também aqui na Primeira Rádio Desporto, neste produto 100% palavra, gigantes adormecidos todos os dias com o Hugo Taveira.
20: O Steaua de Bucareste, um dos clubes mais icónicos da Roménia, tem uma história rica e marcada por grandes feitos no futebol europeu. Fundado a 7 de junho de 1947 como ASA Bucareste, o clube nasceu vinculado ao exército romeno, refletindo a forte ligação entre o desporto e o regime militar da época. Inicialmente, a equipa disputava competições nacionais com algum sucesso, mas foi em 1961 que o clube adotou o nome pelo qual ficaria famoso, Steaua, que significa estrela em romeno, e começou a cimentar a sua identidade vitoriosa. Nas décadas seguintes, o Steaua tornou-se uma força dominante no futebol romeno, mas foi nos anos 80 que o clube atingiu o apogeu da sua glória. Durante esse período, sob o comando do carismático treinador Emerich Jeannet, a equipa conquistou uma série de títulos nacionais e internacionais que catapultaram o clube para o estatuto de gigante europeu. O ponto culminante da sua história aconteceu na temporada de 1985-86, quando o Steaua surpreendeu o mundo do futebol ao conquistar a Taça dos Clubes Campeões Europeus, o equivalente à atual Liga dos Campeões. A caminhada histórica na competição europeia começou de forma modesta, mas à medida que o Steaua superava adversários poderosos, a confiança e o espírito de luta da equipa tornaram-se evidentes. A grande final, disputada a 7 de maio de 1986, no estádio Ramon Sánchez Pizjuán, em Sevilha, colocou o Steaua frente ao poderoso Barcelona, favorito, claro, à vitória. Um jogo tenso e de poucas oportunidades, o empate a zero manteve-se durante os 120 minutos de jogo, levando a decisão para as grandes penalidades. Foi então que a figura do guarda-redes Helmut do Kadam emergiu de forma heroica. Numa das exibições mais memoráveis de sempre em finais europeias, do Kadam defendeu 4 penaltis consecutivos, um feito inédito e ainda hoje lembrado com espanto pelos amantes do futebol. O Steaua venceu por 2-0 nas penalidades, tornando-se o primeiro clube da Europa de Leste a erguer o mais prestigiado troféu do futebol europeu. Esta conquista, além de colocar o clube nos anéis da história, representou um momento de enorme orgulho para a Roménia, então sob o regime comunista de Nicolae Ceaușescu. Após a vitória na

Gustavo Letal. Estes e outros craques faziam parte do chamado Esquadrão Imortal, uma equipa que dominava tanto a nível interno como nas competições internacionais. A equipa chegou ainda à outra final da Taça dos Campeões em 1989, mas foi derrotada pelo AC Milan, numa das melhores equipas da época. No plano doméstico, o Steaua continuou a acumular títulos. Durante a década de 1980, venceu várias edições da Divisia A, o Campeonato Romeno e Taças Nacionais. A hegemonia do clube era incontestável e o domínio no futebol romeno refletia a força de uma equipa que contava com uma geração de ouro dos jogadores. No entanto, a transição política e social na Roménia, com a queda do regime comunista em 1989, trouxe desafios para o Steaua. A separação do clube em relação ao exército em 2003 resultou em disputas legais, principalmente em torno do uso do nome e do emblema do clube. A equipa foi então renomeada para FCSB em 2017, após um processo judicial, mas apesar dessas complicações, o Steaua mantém-se como um dos clubes mais populares e vitoriosos da Roménia. A vitória na Taça dos Campeões de 1986 permanece o ponto alto da história do clube e um dos momentos mais gloriosos do futebol europeu. Até hoje, o Steaua de Bucareste é lembrado como o primeiro clube da Europa de Leste a conquistar este título, numa altura em que o futebol mundial era dominado pelas potências ocidentais. A resiliência e capacidade de superação demonstradas naquela época ainda ecoam entre os apaixonados pelo futebol.

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1: Seleções, equipas mais pequenas que surpreenderam gigantes em grandes torneios, que provaram que no futebol nada é impossível e que a história se escreve muitas vezes com o coração. Está na altura de mais um grande feito histórico aqui na primeira Rádio Desporto, 100% palavra.
2: A temporada de 2000-2001 ficará para sempre marcada na história do futebol português como o ano em que o Boa Vista desafiou todas as probabilidades e conquistou o título de campeão nacional. O feito, até hoje, é visto como um dos maiores marcos do futebol nacional, tornando o clube da cidade do Porto o segundo clube fora dos três grandes a conquistar o campeonato após o Bolonense em 1946. Sob a orientação de Jaime Pacheco, uma equipa disciplinada e aguerrida, conhecida pela sua entrega incansável, transformou-se num exemplo de união, estratégia e resiliência. Jaime Pacheco, ele próprio um símbolo da raça e determinação enquanto jogador, construiu uma equipa com base nesses mesmos valores. O Boa Vista não era um conjunto de estrelas, mas sim uma máquina coletiva onde cada jogador sabia exatamente o seu papel. A solidez defensiva e a capacidade de superar adversidades foram as marcas registadas deste grupo. Em vez de depender de uma figura individual, o Boa Vista de Pacheco focou-se num futebol de combate, com uma defesa implacável e uma mentalidade tática intransigente. A equipa foi uma verdadeira muralha defensiva, sofrendo apenas 22 golos ao longo das 34 jornadas do campeonato. A espinha dorsal do Boa Vistão era composta por jogadores que se tornaram lendas no Bessa. Ricardo, o guarda-redes, foi uma peça-chave, protagonizando exibições seguras ao longo da temporada. À frente deles, jogadores como Litos e Petit formaram uma linha defensiva e de meio-campo quase impenetrável, com Petit, em particular, a ser o símbolo de entrega e de luta da equipa, combinando qualidade técnica com uma agressividade que intimidava os adversários. No ataque, Elpidio Silva, conhecido como Super Elpidio, foi decisivo, oferecendo à equipa a capacidade de transformar as raras oportunidades ofensivas em golos. Além disso, Martelinho e Duda, jogadores rápidos e criativos, eram responsáveis por criar desequilíbrios nos flancos. A trajetória do Boa Vista nessa época foi notável por mais do que apenas os resultados obtidos. A equipa venceu 23 dos 34 jogos, incluindo importantes triunfos frente aos gigantes do futebol português. A vitória sobre o Futebol Clube do Porto por 1-0 no estádio do Bessa foi um dos momentos-chave da época, consolidando o Boa Vista como um verdadeiro candidato ao título. A força da equipa em casa foi impressionante, mas também nos jogos fora de portas o Boa Vista se mostrou imbatível, conseguindo pontos essenciais que lhes permitiam manter-se no topo da tabela. Ao longo da época, a equipa foi construindo uma vantagem sólida sobre os rivais, mas a reta final foi particularmente intensa. A equipa entrou na fase decisiva do campeonato com o Sporting a pressionar, mas o Boa Vista manteve-se firme. Nos momentos de maior pressão, a equipa de Jaime Pacheco mostrou o seu caráter resiliente, conseguindo vitórias cruciais. Um dos jogos mais memoráveis foi a vitória por 3-0 sobre o Salgueiros, na penúltima jornada, que deixou o Boa Vista a um pequeno passo de fazer história. Na última jornada, o empate a uma bola frente ao Desportivo das Aves foi suficiente para garantir o título de campeão nacional, com 2 pontos de vantagem sobre o rival da cidade, o Futebol Clube do Porto. A conquista do Boa Vista em 2000-2001 foi um verdadeiro conto de fadas no futebol português. A equipa do Bessa, longe de ter os recursos e o poderio dos rivais tradicionais, mostrou que a disciplina, a organização e uma forte mentalidade coletiva podiam derrubar gigantes. O Boa Vista terminou a temporada com 70

17 pontos, fruto de 23 vitórias, 8 empates e apenas 3 derrotas, num campeonato onde os Xadrezados provaram ser a equipa mais consistente e determinada. Este título não só marcou a história do Boa Vista, mas também teve um impacto profundo no futebol português. A vitória de um outsider num campeonato dominado por Benfica, Porto e Sporting trouxe esperança a muitos clubes de menor dimensão e mostrou que com uma boa estratégia e uma equipa unida, tudo é possível. Jaime Pacheco tornou-se uma figura lendária e até hoje a equipa de 2000-2001 é recordada com enorme carinho pelos adeptos das Panteras Negras e admirada por todos os amantes do futebol em Portugal. Após essa temporada de sonho, o Boa Vista manteve uma presença respeitável no futebol português e europeu, chegando mesmo às meias finais da Taça UEFA em 2003, mas nunca mais repetiu o feito de 2001. No entanto, a epopeia desse ano ficou gravada como um dos maiores momentos da história do futebol nacional, tornando o Boa Vistão imortal.

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1: E agora seguimos com o perfil do jogador neste produto 100% palavra.
2: Perfil do jogador. Luka Modric, nascido a 9 de setembro de 1985 em Zadar, na Croácia, é um médio conhecido pela sua visão de jogo e controle no meio-campo. Começou a sua carreira profissional no Dinamo Zagreb, onde se destacou rapidamente e ajudou o clube a ganhar vários títulos nacionais. O seu desempenho chamou a atenção do Tottenham Hotspur, que o contratou em 2008. No Tottenham, Modric consolidou-se como um dos melhores médios da Premier League, o que levou à sua transferência para o Real Madrid em 2012. Na capital espanhola, o croata tornou-se uma peça-chave na equipa, contribuindo para a conquista de múltiplos títulos, incluindo 6 Ligas dos Campeões. Na temporada de 2017-2018, Modric foi premiado com o Ballon d'Or, tornando-se o primeiro médio a ganhar o prémio desde 2007. Na seleção croata, Modric tem sido uma figura central, liderando a equipa até à final do Campeonato do Mundo de 2018, onde a Croácia terminou como vice-campeã. A sua capacidade de liderança e o seu estilo de jogo refinado continuaram a ser fundamentais para a seleção e para o Real Madrid, sendo que Modric se mantém uma das principais figuras do futebol mundial, conhecido pela sua habilidade técnica e inteligência tática.
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1: Agora nesta emissão seguimos com os craques da Liga Portuguesa, aqueles que mais se destacaram. O talento desses craques imortalizou-os, mas a vida pós-carreira nem sempre é fácil e alguns enfrentam também desafios em manter a mesma relevância. É para ouvirmos também aqui nestas emissões da Primeira Rádio Desporto esses craques que mais se destacaram na Liga Portuguesa.
2: Fernando Peiroteu é um nome lendário na história do futebol português e mundial, especialmente pelos seus feitos incríveis com a camisola do Sporting Clube de Portugal. Natural de Umpata, Angola, Peiroteu nasceu a 10 de março de 1918, na então colónia portuguesa. O seu talento precoce começou a chamar a atenção ainda nas terras africanas, onde jogou pelo Sporting de Luanda e em 1937, aos 19 anos, deu o grande passo na sua carreira ao transferir-se para o Sporting em Portugal. Na capital portuguesa, Peiroteu tornou-se imortal no mundo do futebol. A sua estreia pelos Leões ocorreu em setembro de 1937 e desde o início ficou claro que estava ali um jogador especial. Com uma combinação imparável de força, velocidade e instinto para o golo, Peiroteu rapidamente começou a colecionar tentos. Apenas na sua primeira época marcou 34 golos, dando sinais do que viria a ser uma das mais prolíficas carreiras da história do futebol português. Durante 12 anos no Sporting, Peiroteu foi uma máquina de golos. Marcou 544 em 334 jogos oficiais, uma média impressionante de 1,62 golos por jogo, um recorde que ainda hoje não foi igualado por nenhum outro jogador. Nos cinco violinos, o célebre quinteto ofensivo do Sporting na década de 1940, Peiroteu desempenhou um papel fulcral. Juntamente com outros craques como Travassos, Vasques, Albano e Jesus Correia, o avançado luso-angolano foi a peça mais letal desse ataque demolidor que proporcionou ao clube uma das suas épocas mais gloriosas. As façanhas de Peiroteu em campo levaram o Sporting a conquistar 5 campeonatos nacionais e várias taças de Portugal. Ele foi o principal responsável por catapultar os Leões para a ribalta do futebol português e o seu poder goleador era tal que, por exemplo, numa só partida frente ao Leça, marcou 9 golos, uma das maiores marcas de sempre num único jogo. O seu nome é inseparável da história do futebol em Portugal, não apenas pelos títulos coletivos, mas também pelas conquistas individuais. Peiroteu foi o melhor marcador do campeonato em 6 ocasiões, uma clara demonstração da sua consistência ao longo dos anos. Em 1949, após uma carreira repleta de sucessos, surpreendeu o mundo ao anunciar a sua retirada com apenas 31 anos. A decisão foi inesperada, especialmente para alguém ainda no auge das suas capacidades físicas e técnicas. A explicação? Peiroteu queria dedicar-se à sua família e aos negócios pessoais, numa altura em que o futebol ainda não proporcionava as condições financeiras de hoje. Apesar de se retirar jovem, Fernando Peiroteu nunca foi esquecido. O seu legado como um dos maiores goleadores de todos os tempos perdura até hoje. Depois da carreira como jogador, ainda teve uma breve passagem como treinador, incluindo uma curta, mas marcante experiência como selecionador nacional em 1961. No entanto, foram os seus feitos como jogador que imortalizaram o seu nome no panteão dos grandes do futebol mundial. Fernando Peiroteu não foi apenas um goleador extraordinário, foi o símbolo de uma era de ouro do futebol português. Os seus números falam por si e o seu impacto transcendeu gerações, inspirando avançados por todo o mundo.

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3: E seguimos agora nesta emissão com mais um craque mundial.
4: Johan Cruyff não foi apenas um dos maiores jogadores da história do futebol, mas também uma das mentes mais revolucionárias que o desporto já conheceu. Nascido a 25 de abril de 1947, em Amsterdão, Cruyff cresceu num ambiente que respirava futebol e foi ainda muito jovem que começou a desenvolver a sua ligação ao Ajax, o clube que o viu nascer e onde deixaria uma marca inapagável. Desde cedo, o jogador revelou uma visão de jogo e uma técnica acima da média, características que o tornariam uma lenda não só nos Países Baixos, mas em todo o mundo. A ascensão de Cruyff no Ajax foi meteórica. Com apenas 17 anos, estreou-se pela equipa principal em 1964 e na década que seguiu foi o grande maestro da equipa que revolucionou o futebol europeu. Sob a liderança do visionário treinador Rinus Michels, Cruyff foi a principal peça de uma equipa que implementou o futebol total, um sistema de jogo fluido em que os jogadores trocavam de posições constantemente, confundindo os adversários. Este estilo de jogo inovador levou o Ajax ao domínio do futebol europeu nos inícios dos anos 70, com a conquista de 3 taças dos clubes campeões europeus consecutivas em 1971, 72 e 73. Durante este período, Cruyff foi reconhecido como o melhor jogador da Europa, vencendo por 3 vezes a Bola de Ouro. A sua habilidade única para ler o jogo, a sua rapidez de pensamento e a sua capacidade de executar passes milimétricos tornaram-no um jogador completo. Mas o que diferenciava verdadeiramente era a sua inteligência futebolística. Cruyff jogava com uma compreensão do jogo que poucos possuíam, o que lhe permitia antecipar movimentos e criar espaços onde parecia não haver nenhum. Não era apenas um jogador, mas um estratega dentro do campo. Em 1973, deu um dos passos mais importantes da sua carreira ao transferir-se para o Barcelona. A sua chegada ao clube catalão mudou para sempre o destino da equipa. Numa época em que o Barcelona estava longe dos seus dias de glória, Cruyff trouxe uma nova mentalidade vencedora. Em 1974, liderou o Barcelona à conquista do título de campeão espanhol, o primeiro em 14 anos, com um estilo de jogo que encantava os adeptos. A vitória por 5-0 sobre o Real Madrid no Santiago Bernabéu ficou para sempre gravada na memória dos colegas como um dos maiores feitos da história do clube. Para além do impacto desportivo, Cruyff transformou-se também num símbolo de resistência à ditadura franquista que ainda dominava a Espanha na época, reforçando a sua ligação emocional com a Catalunha. Na seleção dos Países Baixos, Cruyff também deixou uma marca indelével e a sua participação no Mundial de 74 foi memorável, levando a equipa até à final, onde perderam para a Alemanha Ocidental. No entanto, o desempenho da seleção neerlandesa durante esse torneio, com Cruyff como principal figura, tornou-se icónico. O futebol total encantou o mundo e, apesar da derrota, os Países Baixos ficaram para a história como uma das equipas mais inovadoras de sempre. O famoso Cruyff Turn, um drible inventado por ele, tornou-se um símbolo da sua genialidade e criatividade em campo. Após deixar o Barcelona em 1978, o Cruyff passou por algumas experiências fora da Europa, jogando nos Estados Unidos, onde continuou a encantar os adeptos, desta vez na North American Soccer League. Posteriormente, regressou à Europa, onde teve passagens por clubes como o Levante e o Ajax, clube que voltou a representar, ajudando a equipa a vencer mais 2 campeonatos neerlandeses, antes de terminar a carreira no Feyenoord em 1984, com a conquista de uma surpreendente dobradinha. Esta conquista foi particularmente marcante, pois mostrou que mesmo no fim da sua carreira, Cruyff ainda era capaz de fazer a diferença em campo. Após o fim da sua carreira como jogador, iniciou uma das carreiras de treinador mais influentes de sempre. De volta ao Ajax e mais tarde no Barcelona, Cruyff levou as suas ideias inovadoras para o banco, implementando um estilo de jogo ofensivo e de posse de bola que seria a base de sucesso do clube catalão nas décadas seguintes. O Dream Team de Cruyff nos Blaugrana conquistou 4 campeonatos espanhóis consecutivos e venceu a sua primeira taça dos clubes campeões europeus em 1992. Mais que isso, Cruyff plantou as sementes para o estilo de jogo que definiria o Barcelona e a seleção espanhola nos anos 2000, conhecido como Tiki-Taka. Não foi apenas um grande jogador e treinador, foi um pensador do futebol, alguém que acreditava que o jogo devia ser jogado de forma bonita, com inteligência e estilo. As suas ideias influenciaram gerações de treinadores e jogadores e o seu legado vive através de clubes como o seu Barça e o Ajax, que continuam a praticar um futebol que segue as suas filosofias. Cruyff redefiniu o futebol moderno e, mais do que isso, transformou-se numa lenda do desporto.

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1: Seguimos agora nesta emissão com os gigantes adormecidos.
2: O Futebol Clube des Girondins de Bordeaux, fundado em 1881, é um dos clubes mais tradicionais de França, com uma rica história que se estende por mais de um século. O Bordeaux, como é popularmente conhecido, tem uma trajetória marcada por sucessos a nível doméstico e por momentos de crise, sendo uma das equipas mais respeitadas e emblemáticas do futebol gaulês. Localizado na cidade de Bordeaux, no sudoeste da França, o clube teve a sua gênese numa sociedade desportiva que praticava diversas modalidades, mas só em 1936 o departamento de futebol foi criado oficialmente. Os primeiros anos do Bordeaux foram de construção de identidade e crescimento, mas foi após a Segunda Guerra Mundial que o clube começou a destacar-se no cenário nacional. O primeiro grande sucesso aconteceu em 1950, quando o Bordeaux conquistou o seu primeiro título da Ligue 1 sob o comando do técnico André Gérard, marcando o início da sua consolidação como uma força do futebol francês. No entanto, o clube passaria por algumas décadas de menor protagonismo até alcançar o auge entre as décadas de 1980 e 90. A era dourada de Bordeaux começou na década de 80 sob a presidência visionária de Claude B e com o treinador Aimé Jacquet no comando técnico. Durante este período, o clube formou uma das melhores equipas da sua história, com jogadores como Alain Giresse, Jean Tigana e Patrick Battiston, estrelas que marcaram o futebol francês. Entre 1984 e 1987, o Bordeaux venceu 3 títulos da Liga e consolidou-se como uma potência. A conquista da Taça de França em 1986 e 87 completou um ciclo de domínio no futebol doméstico. A nível europeu, a equipa também brilhou, atingindo as meias finais da Taça dos Clubes Campeões Europeus em 1985. Outro momento marcante na história do Bordeaux foi a revelação de Zinedine Zidane, uma das maiores figuras do futebol mundial. Zidane começou a sua carreira no clube no início dos anos 90 e rapidamente se destacou pela sua classe e visão de jogo. Ao lado de outros talentos como o Vicente Lazarazu e Christophe Dugarry, Zidane ajudou o Bordeaux a chegar à final da Taça UEFA em 1986, onde apesar de terem perdido para o Bayern de Munique, o clube consolidou a sua reputação internacional. Mais tarde, no início dos anos 2000, o Bordeaux voltou a conquistar troféus importantes. Em 2009, sob a liderança do treinador Laurent Blanc, o clube voltou ao topo ao vencer a Ligue 1 pela primeira vez em 10 anos, impulsionado pelo talento dos jogadores como Johan Gourcuff e Marouane Chamakh. Esse título foi seguido pela Taça da Liga Francesa e pela Supertaça de França, consolidando o Bordeaux como um dos principais clubes do país naquele momento. Apesar dos sucessos, o clube enfrentou crises financeiras significativas nas últimas décadas. Em 2021, o clube foi colocado em administração judicial devido a problemas financeiros graves, uma situação que culminou na sua despromoção para a 2ª Divisão Francesa em 2022. A queda foi um duro golpe para um clube com tanta história e tradição e o Bordeaux enfrentou uma luta pela sobrevivência, tanto desportivamente como financeiramente, mas tem trabalhado arduamente para reconstruir o seu prestígio e voltar à elite do futebol francês. Ao longo da sua trajetória, o Bordeaux venceu 6 títulos da Ligue 1, 4 taças de França, 3 taças da Liga Francesa e diversas supertaças do país, consolidando-se como um dos clubes mais laureados da França. Além disso, o clube tem um legado significativo na formação de talentos, tendo revelado jogadores que se tornaram referências globais, como Zidane e Lazarazu. A história do Bordeaux é marcada por altos e baixos, desde as glórias nacionais e internacionais até aos desafios financeiros e desportivos mais recentes. No entanto, a capacidade do clube de se reinventar e a paixão dos seus adeptos mantém viva a esperança de que os Girondins de Bordeaux voltarão a brilhar no topo do futebol francês.
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3: São 6 da manhã e 58 minutos.
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4: O Sporting venceu por 3-1 o Alverca no estádio de Alvalade. Maxi Araújo abriu o marcador logo aos 2 minutos, antes de Jenny Catamo, com um cruzamento que acabou por resultar em autogol do guarda-redes Mateus Mendes, aumentar a vantagem aos 56 minutos. Luís Soares, de regresso à titularidade, fez o terceiro aos 60 minutos, de certa forma também para fazer as pazes com os adeptos, depois de toda a polémica desde o início da pré-época. Já o Alverca ainda reduziu por Figueiredo aos 89, mas o triunfo leonino estava assegurado. No final da partida, Rui Borges explicou que as alterações no eixo defensivo foram tomadas em função da estratégia definida para o encontro, mas também como reconhecimento pelo trabalho realizado pelos jogadores durante a semana. O treinador do Sporting destacou ainda as prestações de Ibrahim Abá e Zeno De Bast.
5: Não, é simples, tem muito a ver com aquilo que era a estratégia do jogo e tem muito a ver com aquilo que era o adversário e, acima de tudo, também com a resposta que eles vão dando ao longo da semana. Era importantíssimo, tanto os dois centrais como o Ivan. O Baggi também fez dois grandes jogos, dois bons jogos, muito bons. Por isso, entrou hoje o Ivan. Teve muito a ver com aquilo que era a estratégia do jogo também. E, acima de tudo, com a resposta semanal que às vezes vão dando.
6: O que é que achou de De Bast e Ibrahim Abá?
5: Um jogo consistente. O Abá é natural que tenha entrado ali um pouco nervoso, ao balado. Falhou os dois primeiros passos, mas não se escondeu do jogo. Manteve-se fiel àquilo que ele é, àquilo que nós pedimos, fiel à ideia de jogo da equipa, e fez um belíssimo jogo, muito equilibrado, com e sem bola. E o Zeno, não preciso falar muito do Zeno, porque o Zeno com bola dá-nos muito, está mais intenso, está mais agressivo também nos duelos, e é um grande central. Tenho uma boa dor de cabeça porque tenho quatro grandes centrais.
4: Já do lado do Alverca, Sérgio Ferreira valorizou a resposta dada pelos jogadores que foram chamados a substituir os habituais titulares. O técnico abordou também o mercado de transferências e as possíveis movimentações da equipa.
7: Os que entraram para o lugar do Chiquinho e do Bastián cumpriram aquilo que foi o nosso plano, que foi a sua função, olhando de uma forma mais individual para aquilo que é a posição de cada jogador. Estiveram bem, deram aquilo que tinham que dar, aquilo que foi plano também não foi só pelos ajustes que eram necessários ser feitos, mas também em função daquilo que o Sporting nos poderia criar com bola e sem bola, e dentro daquilo que foi a função, portanto, tanto um jogador como outro se deram bem. Logicamente, sabemos perfeitamente o que é que o Bastián acrescenta, o que é que o Chiquinho também acrescenta. Num outro momento poderiam ter aportado mais alguma qualidade e variabilidade da equipa também, mas a verdade é que não tenho nada a apontar à equipa.
6: O Figueiredo volta a fazer um grande jogo. Há aqui alguns jogadores do Alverca na montra, o mercado ainda está aberto. É algo que o preocupa? Tira-lhe o sono ou não está preocupado?
7: Logicamente, qualquer treinador no mundo quer ter qualidade sempre consigo. Quer ter jogadores de grande qualidade, como é o Figueiredo e como os jogadores também estão connosco. Mas neste momento a nossa preocupação é preparar a equipa jogo a jogo, dia a dia, com essa exigência diária, e sempre olhando, ou seja, para os jogadores que vão começar, mas também tendo plano B, plano C, porque nós temos que ser parte da solução enquanto treinadores e não parte do problema.
4: Com este resultado, os Leões somam assim mais 3 pontos, numa noite em que Soares voltou aos golos. O Futebol Clube do Porto joga este domingo às 20h30 diante da equipa do Arouca no Estádio do Dragão, e quem vencer consegue garantir a liderança isolada da Liga Portuguesa na terceira jornada. Na antecâmara para a partida, Francesco Farioli abordou a saída de Rodrigo Mora para a Roma, considerou que a transferência foi sobretudo importante do ponto de vista financeiro para o Futebol Clube do Porto. O treinador rejeitou ainda a ideia de que tem utilizado pouco jovem português e garantiu que a relação entre ambos permaneceu positiva. Apesar disso, reconheceu que a saída de Mora deixou o plantel mais curto e que a equipa parte para o duelo com o Arouca com menos uma solução. Sobre o adversário, Farioli destacou o trabalho de Vasco Seabra e o excelente arranque do Arouca, que chega ao Dragão com 2 vitórias e 100 golos sofridos. O mercado também esteve em destaque, com o treinador a admitir que o Futebol Clube do Porto continua à procura de reforços, sem confirmar nomes como Seco Fofaná ou Santiago Jiménez. O duelo com o Arouca surge assim como um importante teste para os campeões nacionais, no encontro entre duas equipas com 6 pontos. 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
10: Entendo que o que vivemos aqui hoje chama-se... É um caso para ser estudado pelo IPMA, porque assistimos claramente a uma réplica do ciclone dos Açores. Em Lisboa, de uma réplica do ciclone dos Açores. Mas isto será seguramente algo para ser estudado hoje pelo IPMA, porque não encontro outra instituição que consiga fazê-lo quando estamos a falar de réplicas de ciclones. 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
1: A equipa do Independiente, entre 1971 e 1975, ficou marcada como uma das maiores da história do futebol sul-americano, com um domínio impressionante na Copa Libertadores da América. Este período glorioso é muitas vezes lembrado pela forma como o clube argentino conquistou nada menos do que 4 títulos consecutivos da Libertadores, tornando-se um símbolo do futebol argentino e continental. O sucesso começou a desenhar-se em 1971, quando o clube se reorganizou sob a liderança de Pedro Dayacha, um ex-jogador do clube que assumiu como treinador. Dayacha montou uma equipa que misturava força física e habilidade técnica, destacando-se jogadores como Miguel Ángel Santoro, um dos melhores guarda-redes da Argentina, e o talentoso avançado Ricardo Bochini, que rapidamente se tornou uma lenda do clube. Apesar de não conseguir o título em 1971, a equipa mostrou o seu potencial e iniciou a caminhada para um período de supremacia na Libertadores. Em 1972, o Independiente conquistou o seu primeiro de 4 títulos consecutivos na competição, vencendo o Universitário do Peru na final. Este foi o momento que marcou o início de uma hegemonia, com o clube a afirmar-se como uma das equipas mais temidas da América do Sul. Com a sua combinação de solidez defensiva e um ataque mortífero, o Independiente dominou a Libertadores de forma quase inquestionável. Entre 1972 e 1975, o clube venceu a competição em todas as edições, fazendo história como o primeiro clube a alcançar tal feito. As vitórias sobre o Colo-Colo em 73, São Paulo em 74 e União Espanhola em 1975 foram os pontos altos desta fase de glória. O Colo-Colo foi um adversário especialmente difícil em 1973, com a final a ser decidida num jogo de desempates em Montevideo, onde o Independiente venceu por 2-1. A final de 1974 contra o São Paulo foi mais uma vez dura, mas a equipa argentina conseguiu sagrar-se campeã após duas mãos equilibradas e outro jogo de desempate. Por fim, em 1975, o triunfo sobre a União Espanhola solidificou a reputação do clube como o rei de copas. Durante este período, o Independiente contou com jogadores de elevado calibre. Para além de Santoro e Bochini, outros nomes como Francisco Sá, um líder na defesa, e o médio Rubén Galván destacaram-se como peças fundamentais para o sucesso. A equipa era conhecida pela sua capacidade de se adaptar ao jogo, variando entre uma postura defensiva sólida e momentos de brilhantismo ofensivos, muitas vezes orquestrados pelo mago Ricardo Bochini. Este último, em particular, tornou-se sinónimo de Independiente. A sua criatividade no meio-campo e capacidade de resolver jogos com passes geniais fizeram dele um dos maiores ícones da história do futebol sul-americano, sendo também um dos principais responsáveis por criar jogadas que culminavam em golos decisivos nas várias finais da Libertadores. O Independiente de 1971 a 75 destacou-se pelo seu pragmatismo. A equipa sabia fechar-se defensivamente e controlar o ritmo dos jogos, especialmente nas competições a eliminar como a Libertadores. Sabia sofrer, mas também aproveitava ao máximo os contra-ataques, tendo em Bochini o maestro que sabia orquestrar as jogadas com inteligência e precisão. Esta abordagem permitiu ao clube ser eficaz nas finais, onde cada erro podia custar caro. A garra e a mentalidade vencedora eram características cruciais desta equipa, que enfrentava cada adversário com a certeza de que poderia vencer. O gigante argentino continua a ser uma referência no futebol mundial devido aos seus feitos de 1971 a 75, com o seu domínio na Libertadores a servir de exemplo para outras gerações. Até hoje, o clube é conhecido como o maior vencedor da Copa Libertadores, com um total de 7 títulos, 4 dos quais conquistados durante esta era dourada. O legado deixado por Bochini, Santoro e companhia perdura, com os seus feitos a serem celebrados por adeptos e historiadores do futebol. Este período consolidou o Independiente como um dos clubes mais importantes da Argentina e da América do Sul, e a sua supremacia na Libertadores é algo que dificilmente será igualado. A história desta equipa é um testemunho de como o futebol pode ser jogado com inteligência, talento e, acima de tudo, com uma mentalidade vencedora e inabalável.
0: 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A versatilidade é uma marca dos melhores, que podem jogar em várias posições e adaptar-se a diferentes sistemas de jogo. É o perfil do jogador que destacamos agora na primeira rádio de desporto.
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1: Federico Di Marco, nascido a 10 de novembro de 1997 em Milão, na Itália, é um lateral esquerdo conhecido pela sua velocidade, habilidades ofensivas e versatilidade. Iniciou a sua formação no Inter, onde fez a sua estreia profissional em 2016. Apesar de começar a carreira no clube do coração, Di Marco teve várias cedências por empréstimo para ganhar experiência. Passou por equipas como o Empoli e o Parma, onde se destacou pela sua capacidade de cruzamento e dinamismo. No Parma jogou uma temporada importante, ajudando o clube a alcançar a estabilidade na Série A. Já em 2019 regressou ao Inter de Milão, onde começou a estabelecer-se como um jogador fundamental. Di Marco tornou-se uma peça-chave no esquema do treinador Simone Inzaghi, destacando-se pela sua capacidade de atacar pelas alas e de contribuir com assistências e golos. A sua habilidade para jogar tanto como lateral como como ala permitiu-lhe ser uma adição valiosa para o Inter, que conquistou o campeonato italiano em 2020-2021 e ainda em 2023-2024. Nos últimos anos continuou a ser uma presença importante na equipa, demonstrando consistência e contribuindo para as campanhas do Inter em várias competições. Além do sucesso a nível de clubes, Di Marco também começou a representar a seleção italiana, fazendo a sua estreia em 2021. A sua versatilidade e a qualidade do seu jogo foram amplamente reconhecidas, consolidando-o como um dos elementos da espinha dorsal da squadra azzurra.
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3: Os seus prémios, troféus, são apenas uma pequena amostra do impacto que tiveram com o seu legado a ultrapassar as fronteiras do desporto. Está na altura de trazermos mais um craque da Liga Portuguesa aqui à Primeira Rádio Desporto.
1: Radamel Falcão, o avançado colombiano nascido em 1986, tornou-se uma das maiores referências ofensivas do Futebol Clube do Porto e do futebol europeu na década de 2010. Chegou ao clube português em 2009, vindo do River Plate, com o desafio de substituir Lisandro López, um avançado que tinha deixado uma marca forte no Porto. No entanto, Falcão rapidamente mostrou que estava à altura da responsabilidade, revelando uma capacidade goleadora e um instinto de finalização que o destacaram desde o início. Na sua primeira época com os Dragões, marcou 25 golos no campeonato, estabelecendo-se como uma das estrelas da equipa e conquistando o coração dos adeptos. A temporada seguinte, em 2010-2011, foi ainda mais memorável para Falcão e para o clube. Sob o comando de André Villas-Boas, o Futebol Clube do Porto alcançou uma campanha histórica, conquistando a Liga Europa, o Campeonato, a Taça de Portugal e a Supertaça. Falcão foi absolutamente decisivo na campanha europeia, terminando a Liga Europa como o melhor marcador com 17 golos em 14 jogos, um recorde até hoje na competição. Na final contra o Braga, foi ele quem marcou o golo solitário que garantiu o título europeu aos Dragões, selando um dos momentos mais icónicos da sua carreira. O colombiano era conhecido pela sua presença constante na área e capacidade de decisão em jogos cruciais, sendo capaz de marcar tanto com os pés como com a cabeça, uma qualidade que o tornou um dos avançados mais temidos na Europa. Além dos golos, Falcão impressionava pela intensidade e dedicação em campo, características que fizeram dele um ídolo imediato para os adeptos portistas. A sua média de golos e a consistência nas exibições elevaram-no ao estatuto de uma das grandes figuras do clube na era moderna. No final da época de 2010-2011, depois de conquistar todos os títulos possíveis em Portugal, Falcão transferiu-se para o Atlético Madrid por uma quantia recorde para o clube espanhol na época. No entanto, o legado que deixou no Porto é inegável. Em apenas duas temporadas, o colombiano somou 72 golos em 87 jogos, um registro impressionante que o coloca entre os grandes avançados da história do clube. Ainda hoje é lembrado como um dos jogadores mais letais e talentosos que passaram pelo Futebol Clube do Porto e a sua mística como goleador permanece viva entre os adeptos. A passagem de Falcão pelos Dragões foi curta, mas profundamente marcante. A sua determinação, aliada a uma capacidade única de finalização, não só lhe renderam um lugar especial na história do clube, como também lançaram a sua carreira internacional. Em Portugal, Falcão é sinónimo de sucesso e conquista, sendo uma figura inesquecível para os portistas e para o futebol nacional.
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3: Está agora na hora de trazer mais um craque mundial à Golo FM.
4: Tem uma música, a torcida do Flamengo canta aí. É assim: olele, olá, lá, o Romário vem aí e o bicho vai pegar.
1: Romário de Sousa Faria, mais conhecido apenas como Romário, é um dos maiores atacantes da história do futebol, famoso pela sua incrível capacidade de finalização e instinto goleador. Nascido no Rio de Janeiro, a 29 de janeiro de 1966, Romário iniciou a sua carreira profissional no Vasco da Gama, clube onde rapidamente se destacou pelo seu faro pelo golo. No Vasco, onde estreou em 1985, foi campeão carioca e começou a atrair as atenções internacionais, especialmente pelo seu desempenho no Campeonato Sul-Americano de Sub-20 em 1985. Em 88, transferiu-se para o PSV Eindhoven, nos Países Baixos, onde consolidou a sua fama de goleador. No PSV, Romário foi 3 vezes campeão neerlandês e venceu 2 taças dos Países Baixos, enquanto se tornava no melhor marcador do campeonato em 3 ocasiões. O seu faro de golo, velocidade e agilidade tornaram-no de uma das maiores estrelas do futebol europeu, atraindo o interesse de clubes ainda maiores. Em 1993 foi contratado pelo Barcelona, onde jogou sob o comando de Johan Cruyff, na famosa equipa conhecida como Dream Team. Na sua primeira temporada, Romário marcou 30 golos em La Liga, liderando o Barcelona ao título espanhol e terminando como o melhor marcador da competição. Encantava com a sua técnica, dribles curtos e, claro, com a capacidade quase inata de encontrar o fundo das redes. Durante este período, o atacante firmou-se também como uma das principais figuras da seleção brasileira. A consagração máxima do baixinho vem em 1994, quando foi peça-chave na conquista do Campeonato do Mundo pela seleção do Brasil nos Estados Unidos. Formando uma temível dupla de ataque com Bebeto, Romário foi o melhor jogador do torneio e marcou 5 golos, garantindo o tetracampeonato mundial para o Brasil. Este desempenho valeu-lhe a Bola de Ouro da FIFA como o melhor jogador do mundo em 1994. Após a glória no Campeonato do Mundo, Romário voltou ao Brasil em várias ocasiões, jogando novamente pelo Flamengo e pelo Vasco da Gama, com passagens também por clubes como o Valência, no qual não conseguiu atingir o mesmo sucesso. Contudo, foi no Vasco que Romário manteve a sua relação mais forte, regressando ao clube por diversas vezes e ajudando a conquistar títulos importantes, como o Campeonato Brasileiro de 2000 e a Taça Mercosul, onde foi figura de destaque. Ao longo da sua longa carreira, alcançou o feito de marcar mais de 1000 golos, somando os golos em partidas oficiais e não oficiais. Este registro fez dele um dos poucos jogadores da história a alcançar tal marca, colocando-o no patamar dos maiores goleadores de sempre. Romário é lembrado pela sua autoconfiança, personalidade forte e pelo seu grande lema.
5: Quando eu nasci, o Papai do Céu apontou o dedo e falou: esse é o cara.
1: Após a sua retirada do futebol, enveredou pela carreira política, tornando-se senador no Brasil, onde continua a exercer grande influência. A sua contribuição para o futebol mundial, especialmente para o Brasil, é inegável, e o seu legado como um dos mais letais atacantes de sempre continua a ser celebrado.

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2: O Saint-Étienne, também conhecido como Le Vert, é uma das equipas mais lendárias do futebol francês. Fundado em 1919, o clube construiu uma história notável, especialmente nas décadas de 60 e 70, quando se tornou a principal potência do futebol em França. Com um total de 10 títulos da Ligue 1, o Saint-Étienne deteve o recorde de campeonatos durante várias décadas, uma marca que sublinha a sua importância no cenário desportivo nacional e que ainda assim foi perdida para o PSG, que agora soma 12. O caminho para a glória começou a ser traçado nos anos 50, mas foi na década de 60 que o clube realmente se afirmou como uma força dominante. Liderado por figuras icónicas como Aimé Jacquet e Robert Herbon, o Saint-Étienne conquistou 4 títulos da Ligue 1 entre 1964 e 1970, além de várias taças de França. Nos anos 70, já sob o comando de Robert Herbon, que assumiu o cargo de treinador após brilhar como jogador, o clube solidificou a sua hegemonia com mais de 5 campeonatos até 1976. A época de ouro do Saint-Étienne culminou nesse mesmo ano, quando a equipa chegou à final da Taça dos Clubes Campeões Europeus. Numa campanha memorável, eliminaram equipas de grande qualidade, como o Dinamo Kiev e o PSV Eindhoven, antes de enfrentar o Bayern Munique na final disputada em Glasgow. Apesar do esforço e de uma exibição combativa, o Saint-Étienne perdeu por 1-0 com o golo de Franz Roth. As bolas que embateram nos postos durante o jogo tornaram-se lendárias, levando os adeptos a acreditar que, com balizas diferentes, o resultado teria sido outro. Apesar da derrota, o impacto da campanha europeia foi enorme. O Saint-Étienne tornou-se um símbolo de orgulho para o futebol francês e a equipa era idolatrada pelos seus adeptos. O Stade Geoffroy Guichard, apelidado de Le Chaudron, o Caldeirão em português, era um dos estádios mais intimidantes da Europa, onde a paixão dos adeptos criava um ambiente único. Nos anos 70, o clube contou com jogadores extraordinários como Dominique Rocheteau, Jacques Santini e Michel Platini, que mais tarde se tornaria uma das maiores figuras do futebol mundial. Platini foi o destaque do início da época de 80, altura em que o Saint-Étienne conquistou o seu 10º e último título da Ligue 1 em 1981, consolidando o seu estatuto como um dos clubes mais titulados de França. Contudo, os anos que se seguiram foram difíceis. A saída de Platini para a Juventus em 1982 marcou o fim de uma era e problemas financeiros e de gestão desportiva colocaram o clube em declínio. Durante grande parte das décadas de 90 e 2000, o Saint-Étienne lutou para se manter na Ligue 1, alternando entre a primeira e a segunda divisão. Apesar de estar longe dos tempos áureos, o Saint-Étienne continua a ter uma legião de adeptos apaixonados e uma herança que faz dele um dos clubes mais respeitados de França. Nas últimas décadas, o Saint-Étienne tem lutado para recuperar a glória do passado, alternando temporadas na Liga Francesa com períodos de dificuldades desportivas e financeiras. Entre os anos 2000 e 2020, o clube teve alguns momentos de destaque, incluindo a conquista da Taça da Liga em 2013, que foi o seu primeiro troféu importante em mais de 3 décadas. Essa vitória deu aos adeptos alguma esperança de um regresso ao topo do futebol francês. No entanto, nos anos ainda mais próximos, o clube voltou a enfrentar desafios. Em 2022, o Saint-Étienne foi relegado para a Ligue 2, a segunda divisão, após perder o play-off de despromoção contra o Auxerre. A descida foi um golpe duro para um clube com tanta história, que se viu obrigado a reestruturar-se para tentar regressar à elite do futebol francês. Apesar do momento difícil, o apoio incondicional aos adeptos e a herança histórica mantiveram viva a chama da equipa, que acabou por regressar à primeira divisão. O Saint-Étienne continua a ser um gigante adormecido no panorama do futebol francês. A sua história rica e os sucessos do passado são uma inspiração constante para os clubes e os seus adeptos, que acreditam que com uma gestão mais sólida e um plantel competitivo, o clube poderá voltar a ser uma força relevante no futebol local. O gigante verde sonha em recuperar o seu lugar entre os grandes, com os olhos postos num futuro mais brilhante.
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2: A época de 1986-87 será sempre lembrada como um dos momentos mais gloriosos da história do Futebol Clube do Porto. O clube português, que havia conquistado o seu espaço no panorama nacional, lançou-se à conquista da Europa e do mundo sob a liderança do treinador Artur Jorge e de uma geração de jogadores que eternizou o seu nome nos anéis do futebol. Foi a temporada em que o Futebol Clube do Porto conquistou pela primeira vez a Taça dos Clubes Campeões Europeus, vencendo o poderoso Bayern de Munique na final e mais tarde ergueu a Taça Intercontinental, solidificando o estatuto dos dragões no topo do futebol mundial. A caminhada até à final da Taça dos Clubes Campeões Europeus começou com a eliminação do Rabat Ajax, de Malta, e do Vítkovice, da então Checoslováquia, em rondas relativamente tranquilas. Nos quartos de final, o desafio foi mais exigente, com o Futebol Clube do Porto a defrontar o Brøndby da Dinamarca. Depois de uma vitória por 1-0 na primeira mão, os dragões sofreram em Copenhaga, mas conseguiram arrancar um empate a um golo, garantindo a passagem às meias finais. Aí, a equipa de Artur Jorge encontrou o Dinamo de Kiev, uma das formações mais fortes da altura, liderada pelo carismático Valery Lobanovsky. O Porto impôs-se com uma vitória por 2-1 no Estádio das Antas e um triunfo com os mesmos números na Ucrânia, carimbando a passagem à final. A grande final, disputada a 27 de maio de 1987 no Estádio Prater, em Viena, colocou o Futebol Clube do Porto frente ao poderoso Bayern de Munique, uma das equipas mais temidas da Europa. A formação alemã, recheada de estrelas como Jean-Marie Pfaff e Lothar Matthaus, partiu como favorita. O jogo começou da pior maneira para os portugueses, com Ludwig Kogl a marcar para o Bayern logo aos 25 minutos. Contudo, a história deste encontro seria escrita com uma reviravolta épica. Aos 77 minutos, Rabah Madjer protagonizou um dos momentos mais icónicos da história do futebol, com o famoso calcanhar de Viena a empatar a partida.
5: Frasco para Juari, Madjer com espaço vai marcar, golo! Jogo.
2: Apenas 3 minutos depois, Juari, após assistência de Madjer, fez o 2-1, selando a vitória e colocando o Futebol Clube do Porto campeão europeu pela primeira vez.
5: 1 para 1 com Vinkelhofer, já passou Madjer, o cruzamento, Juari, golo! É golo do Porto! Juari!
2: A conquista da Taça dos Campeões Europeus foi recebida com enorme euforia em Portugal, mas os dragões não ficaram por aí. No final do ano, o Futebol Clube do Porto viajou até Tóquio para disputar a Taça Intercontinental frente ao Peñarol, do Uruguai, campeão da Taça Libertadores. Este era o derradeiro teste para os dragões se afirmarem como uma verdadeira potência mundial, e o jogo foi disputado sob condições difíceis, com o campo molhado e a chuva a cair incessantemente. O duelo terminou empatado a 1 no tempo regulamentar, com o gol dos portistas a ser marcado novamente por Madjer, um herói improvável que se tornou o símbolo desta geração. A decisão foi então levada ao prolongamento, onde o Futebol Clube do Porto, num jogo extremamente equilibrado, conseguiu o gol da vitória já perto do final, com uma jogada concluída por Juari. O resultado final de 2-1 deu aos dragões o título de campeão do mundo, solidificando a sua presença entre as melhores equipas do planeta. Este conjunto de feitos consagrou uma geração de jogadores que incluiu nomes como Fernando Gomes, João Pinto, Celso e Paulo Futre, que foi um dos principais responsáveis pelo sucesso da equipa ao longo daquela época. A liderança calma e estratégica de Artur Jorge foi também crucial para que o Futebol Clube do Porto atingisse estes patamares de sucesso. A vitória na Taça dos Campeões Europeus e na Taça Intercontinental em 1987 marcou uma viragem na história do Futebol Clube do Porto e do futebol português. O clube azul e branco, que até então se afirmava sobretudo no contexto doméstico, conseguiu abrir as portas da glória europeia e mundial, sendo a primeira equipa portuguesa a conquistar a Taça Intercontinental. O sucesso desta época foi o catalisador para as futuras conquistas internacionais do Futebol Clube do Porto, que anos mais tarde voltaria a dominar na Europa sob a orientação de José Mourinho. Mas 1987 permanece como o ano que deu início a essa era de sucesso internacional.
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2: Mohamed Salah, nascido a 15 de junho de 1992 em Nagrig, Egito, é um avançado amplamente reconhecido pela sua velocidade, habilidade e capacidade de finalização. Iniciou a sua carreira profissional no El Mokalgun, antes de se transferir para o Basileia em 2012, onde rapidamente se destacou na Suíça. O sucesso no Basileia levou Salah a uma transferência para o Chelsea em 2014, mas encontrou mais destaque na Fiorentina e, subsequentemente, na Roma, na Série A italiana. Em Itália, Salah solidificou a sua reputação como um dos melhores extremos da Europa, o que lhe valeu uma transferência para o Liverpool em 2017. Nos Reds, o jogador teve um impacto imediato. Na sua primeira temporada, marcou 32 golos na Premier League, estabelecendo um novo recorde de golos numa única temporada. Salah desempenhou um papel crucial na conquista da Liga dos Campeões em 2019 e da Premier League em 2020, sendo um dos principais marcadores e assistentes da equipa. A sua capacidade de marcar golos em momentos decisivos e a sua consistência ao longo das temporadas foram fundamentais para o sucesso do Liverpool. Além da sua carreira a nível de clubes, Salah é um pilar na seleção egípcia, representando o seu país em competições internacionais como o CAN e o Campeonato do Mundo. Atualmente continua a ser um dos jogadores mais influentes da formação inglesa e um dos melhores avançados do mundo, mantendo a sua forma impressionante e contribuindo significativamente para a equipa.
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9: São 7 da manhã e 29 minutos.
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11: O Sporting venceu por 3-1 o Alverca no estádio de Alvalade. Max Araújo abriu o marcador logo aos 2 minutos, antes de Jenny Catamo, com um cruzamento que acabou por resultar em autogol do guarda-redes Mateus Mendes, aumentar a vantagem aos 56 minutos. Luís Soares, de regresso à titularidade, fez o terceiro aos 60 minutos, de certa forma também para fazer as pazes com os adeptos, depois de toda a polémica desde o início da pré-época. Já o Alverca ainda reduziu por Figueiredo aos 89, mas o triunfo leonino estava assegurado. No final da partida, Rui Borges explicou que as alterações no eixo defensivo foram tomadas em função da estratégia definida para o encontro, mas também como reconhecimento pelo trabalho realizado pelos jogadores durante a semana. O treinador do Sporting destacou ainda as prestações de Ibrahim Abá e Zeno Debast.
4: Não, é simples, tem muito a ver com aquilo que era a estratégia do jogo e tem muito a ver com aquilo que era o adversário e, acima de tudo, também com a resposta que eles vão dando ao longo da semana. Era importantíssimo, tanto os dois centrais como o Ivan. O Bagi também fez dois grandes jogos, dois bons jogos, muito bons. Por isso, entrou hoje o Ivan. Teve muito a ver com aquilo que era a estratégia do jogo também. E, acima de tudo, com a resposta semanal que às vezes vão dando.
12: O que é que achou de Debast e Ibrahim Abá?
4: Um jogo consistente. O Abá é natural que tenha entrado ali um pouco nervoso, Alvalade. Falhou os dois primeiros passos, mas não se escondeu do jogo. Manteve-se fiel àquilo que ele é, àquilo que nós pedimos, fiel à ideia de jogo da equipa. E fez um belíssimo jogo, muito equilibrado, com e sem bola. E o Zeno, não preciso falar muito do Zeno, porque o Zeno com bola dá-nos muito. Está mais intenso, está mais agressivo também nos duelos. E é um grande central. Tenho uma boa dor de cabeça porque tenho quatro grandes centrais.
11: Já do lado do Alverca, Sérgio Ferreira valorizou a resposta dada pelos jogadores que foram chamados a substituir os habituais titulares. O técnico abordou também o mercado de transferências e as possíveis movimentações da equipa.
13: Os jogadores que entraram para o lugar do Chiquinho e do Bastián cumpriram aquilo que foi
6: que foi o nosso plano, que foi a sua função, olhando de uma forma mais individual para aquilo que é a posição de cada jogador. Estiveram bem, deram aquilo que tinham que dar, aquilo que foi plano também não foi só pelos ajustes que eram necessários ser feitos, mas também em função daquilo que o Sporting nos poderia criar com bola e sem bola, e dentro daquilo que foi a função, portanto, tanto um jogador como outro se deram bem. Logicamente, sabemos perfeitamente o que é que o Ansé acrescenta, o que é que o Chiquinho também acrescenta, num outro momento poderiam ter aportado mais alguma qualidade e variabilidade à equipa também, mas a verdade é que não tenho nada a apontar à equipa.
12: O Figueiredo volta a fazer um grande jogo. Há aqui alguns jogadores do Alverca na montra, o mercado ainda está aberto. É algo que o preocupa? Tira-lhe o sono ou não está preocupado?
6: Logicamente, qualquer treinador no mundo quer ter qualidade sempre consigo. Quer ter jogadores de grande qualidade, como é o Figueiredo e como os jogadores também que estão connosco. Mas neste momento a nossa preocupação é preparar a equipa jogo a jogo, dia a dia, com essa exigência diária, e sempre olhando, ou seja, para os jogadores que vão começar, mas também tendo plano B, plano C, porque nós temos que ser parte da solução enquanto treinadores e não parte do problema.
11: Com este resultado, os Leões somam assim mais 3 pontos numa noite em que Soares voltou aos golos. O Futebol Clube do Porto joga este domingo às 20h30 diante da equipa do Arouca no Estádio do Dragão, e quem vencer consegue garantir a liderança isolada da Liga Portuguesa na terceira jornada. Na antecâmara para a partida, Francesco Farioli abordou a saída de Rodrigo Mora para a Roma, considerou que a transferência foi sobretudo importante do ponto de vista financeiro para o Futebol Clube do Porto. O treinador rejeitou ainda a ideia de que tem utilizado pouco jovem português e garantiu que a relação entre ambos permaneceu positiva. Apesar disso, reconheceu que a saída de Mora deixou o plantel mais curto e que a equipa parte para o duelo com o Arouca com menos uma solução. Sobre o adversário, Farioli destacou o trabalho de Vasco Seabra e o excelente arranque do Arouca, que chega ao Dragão com 2 vitórias e 100 golos sofridos. O mercado também esteve em destaque, com o treinador a admitir que o Futebol Clube do Porto continua à procura de reforços, sem confirmar nomes como Seco Fofaná ou Santiago Jiménez. O duelo com o Arouca surge assim como um importante teste para os campeões nacionais, no encontro entre duas equipas com 6 pontos. 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
1: E seguimos agora nesta emissão com mais um craque da Liga Portuguesa.
2: Manuel Fernandes é uma das figuras mais icónicas do futebol português e, em particular, da história do Sporting Clube de Portugal. Nascido a 5 de junho de 1951 em Sarilhos Grandes, Manuel Fernandes começou a dar os seus primeiros passos no futebol, nas equipas de formação da sua terra natal, antes de chamar a atenção de clubes maiores pela sua habilidade técnica, garra e forte capacidade de finalização. Sua carreira profissional iniciou-se no Montijo, onde ainda muito jovem impressionou pela sua capacidade goleadora. A sua performance no clube alentejano chamou a atenção do Sporting, que o contratou em 1975, numa transferência que viria a marcar o início de uma longa e gloriosa ligação ao clube leonino. No Sporting, Manuel Fernandes tornou-se rapidamente num dos avançados mais temidos do futebol português, destacando-se pela sua eficácia no ataque e a sua liderança natural em campo. Durante as 12 temporadas em que vestiu a camisola dos Leões, Manuel Fernandes assumiu-se como uma verdadeira referência. O seu instinto goleador era notável, conseguindo atingir a incrível marca de 386 golos em 433 jogos. O seu momento mais memorável aconteceu em 1986, quando num jogo contra o Benfica marcou 4 golos na histórica vitória por 7-1, uma das maiores humilhações sofridas pelo rival lisboeta. Este feito consolidou mais ainda o seu estatuto de lenda no clube. Além das suas qualidades de finalização, Fernandes era conhecido pela sua entrega total ao jogo. Capitão durante várias temporadas, encarnava o espírito de luta e determinação que os adeptos do Sporting tanto apreciavam. Ao longo da sua carreira, venceu por duas vezes o Campeonato Nacional, em 79-80 e 81-82, além de ter conquistado duas taças de Portugal e uma supertaça Cândido de Oliveira. Estes títulos ajudaram a fortalecer o Sporting durante um período de forte concorrência com o Benfica e o Futebol Clube do Porto. Apesar do sucesso na

0: ao Sporting. Desempenhou várias funções no clube, incluindo a de treinador, diretor desportivo e olheiro, reforçando sempre a sua ligação emocional com os Leões. Apesar de algumas passagens por outros clubes como treinador, o seu coração sempre esteve no Sporting, onde é visto como um dos maiores ícones da história do clube. Até aos dias de hoje, Manuel Fernandes continua a ser uma figura respeitada no futebol português, com um legado inegável. A sua carreira, marcada pelo seu talento e lealdade ao Sporting, faz dele uma verdadeira lenda leonina, sendo sempre lembrado pelos adeptos como o Leão de Sarilhos, um símbolo de paixão e dedicação ao clube que representou durante grande parte da sua vida.
1: Chegar um dia ao Sporting, nem que fosse um jogo, eu ficaria feliz. Para o miúdo que queria, de Sarilhos pequeno, uma aldeia, que queria jogar, nem que fosse uma vez no Sporting, cheguei mais de 500 jogos no Sporting.
2: Com muita naturalidade, uma vez que eu fui sempre um jogador de seleção.
3: E o Sporting conseguiu, através de um brilho profissional que me orgulha bastante, dos meus colegas e da direção do clube, do posto clínico, da magnífica massa associativa que teve.
1: Fiz aquilo que mais gostava, que era jogar futebol.
4: Os meus filhos, os meus netos, os meus bisnetos vão saber que o pai, o avô, teve nesse 61 e que marcou 4 gols.
1: Não me sinto realizado, sinto mais que realizado.
5: Vamos lá olhar agora para mais um craque mundial aqui na Primeira Rádio Desporto.
0: Ronaldo Luís Nazário de Lima, ou simplesmente Ronaldo, é amplamente considerado um dos maiores avançados da história do futebol. Nascido a 18 de setembro de 1976, no Rio de Janeiro, o brasileiro iniciou a sua carreira ainda adolescente, com apenas 16 anos no Cruzeiro. As suas exibições espetaculares no clube mineiro logo chamaram a atenção do futebol mundial e, em 1994, após participar no Mundial dos Estados Unidos, embora sem atuar, foi contratado pelo PSV Eindhoven, dos Países Baixos. Lá, Ronaldo mostrou toda a sua capacidade de explosão e finalização, marcando 54 golos em 57 jogos ao longo de duas temporadas, uma média impressionante que o transformou numa das jovens promessas mais cobiçadas do futebol europeu. O seu talento levou-o rapidamente a um dos maiores clubes do continente, o Barcelona, onde jogou durante a temporada de 1996-97. No Barça, Ronaldo elevou o seu jogo a novos patamares, marcando 47 golos em 49 partidas e ajudando o clube a vencer a Taça das Taças da UEFA e a Taça do Rei. Foi durante este período que ganhou o apelido de fenómeno, graças à sua velocidade devastadora, poder físico e capacidade para driblar com uma facilidade espantosa. Ainda com apenas 20 anos, foi eleito pela primeira vez o melhor jogador do mundo pela FIFA, título que viria a conquistar noutras duas ocasiões. Em 1997, Ronaldo fez uma transferência recorde para o Inter de Milão, onde continuou a brilhar no início da sua carreira, ganhando a Taça UEFA em 1998. Contudo, foram também os anos em que a sua sorte começou a mudar em termos físicos. Durante o seu tempo no Inter, sofreu a primeira de várias lesões graves no joelho que o afastariam dos relvados por longos períodos. O seu regresso em 2002 foi nada menos do que milagroso. Após 2 anos de recuperação, Ronaldo voltou aos grandes palcos no Mundial de 2002, onde foi a estrela maior da seleção brasileira, conduzindo o Brasil à vitória com 8 golos, 2 dos quais na final contra a Alemanha. Esta conquista garantiu-lhe o 3º título de melhor jogador do mundo e marcou o seu renascimento como um dos melhores jogadores da sua geração. Após o Mundial, Ronaldo transferiu-se para o Real Madrid como parte dos famosos Galácticos, onde jogou de 2002 a 2007. Durante esse período, conquistou 2 campeonatos espanhóis e manteve o seu estatuto de um dos melhores avançados do mundo, marcando 104 golos em 177 jogos. O seu estilo de jogo, marcado por uma combinação única de velocidade, técnica e poder de finalização, continuava a encantar os adeptos, apesar das lesões persistentes que o limitaram ao longo da sua carreira. Em Madrid, Ronaldo formou uma parceria letal com estrelas como Zidane, Figo e Beckham, que consolidaram ainda mais o seu legado no futebol europeu. Já na reta final da sua carreira, em 2007, voltou à Itália, desta vez para jogar no AC Milan, rival direto do Inter. Embora o seu desempenho tenha sido afetado pelas constantes lesões, ainda mostrou flashes de brilhantismo, marcando 9 golos em 20 jogos. Porém, o seu tempo no Milan também foi marcado por mais uma grave lesão no joelho, que acelerou o fim da sua trajetória na Europa. Ronaldo decidiu então regressar ao Brasil, assinando pelo Corinthians em 2009. Surpreendentemente, teve uma passagem de grande sucesso pelo clube paulista, onde ajudou o Corinthians a conquistar o Campeonato Paulista e a Copa do Brasil em 2009, numa demonstração de que, mesmo longe do seu auge físico, o seu talento era inquestionável. No entanto, após mais alguns problemas físicos, decidiu terminar a sua carreira em 2011, aos 34 anos. Ronaldo deixa um legado incontestável como um dos maiores avançados da história do futebol. Os seus números são impressionantes, já que ao longo da carreira marcou mais de 400 golos em clubes e seleções e venceu duas bolas de ouro em 1997 e 2002. O fenómeno sempre foi lembrado e terá revolucionado

0: A posição de avançado, combinando uma capacidade física invulgar com uma técnica requintada e um instinto goleador incomparável. Ronaldo foi também um dos grandes responsáveis por popularizar o futebol brasileiro no exterior e inspirou gerações de jogadores pelo mundo. Mesmo com as inúmeras lesões que enfrentou, a sua resiliência e capacidade de se reinventar em momentos cruciais da carreira fazem dele uma lenda viva do desporto, sendo reconhecido tanto por adeptos quanto por críticos como um dos mais completos jogadores que o futebol já viu.
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2: Vamos lá olhar agora para mais um gigante adormecido aqui na primeira rádio de desporto.
0: O Hamburger Sportwagen, ou Hamburgo na língua portuguesa, é um dos maiores gigantes adormecidos do futebol mundial. Fundado em 1887, o emblema da cidade hanseática, com o mesmo nome, é descendente do antigo Sport Club Germania, equipa que acabou por fundir-se com o Hamburger FC e com o Falke Eppendorf. Conhecido também por HSV, o clube foi se tornando uma potência regional nos primeiros anos de existência. Devido ao crescimento nas competições do norte da Alemanha, a equipa foi-se começando a destacar também nas provas nacionais, alcançando o primeiro título de campeão nacional na longínqua temporada de 1923. Esse ano venceram a final do campeonato por 3-0 sob o União Nova Chanoveira, juntando-lhe mais um título em 1928, dessa vez frente ao Victoria Köln. Durante o Terceiro Reich, que coincidiu com a Segunda Guerra Mundial, o clube perdeu alguma força a nível nacional, conquistando acima de tudo vários troféus regionais. Situado na zona de ocupação britânica após o fim do conflito, foi aí que o Hamburgo tentou reerguer-se, somando dois campeonatos locais, embora tenha tardado até 1960 para voltar a tornar-se dominador ao nível nacional. Foi nesse mesmo ano que se tornou campeão alemão pela terceira vez, vencendo o Colónia na final, para além de se ter estreado na Taça dos Clubes Campeões Europeus. A campanha inaugural terminou apenas nas meias finais, onde caiu aos pés do Barcelona, lançando os dados para uma década que viria a trazer a sua primeira Taça da Alemanha, 3 anos mais tarde conquistada sobre o Borussia Dortmund. Os feitos alcançados até então valeram ao clube o convite da Federação Alemã para participar na primeira Bundesliga, disputada na época seguinte, em que o seu avançado, Uwe Seeler, se sagrou o melhor marcador com 30 golos. Os anos 70 foram ainda mais risonhos para os Die Rothosen, agraciados pelas conquistas de mais uma Taça da Alemanha em 1976 e de uma Taça das Taças em 1977. Após eliminar o Atlético Madrid nas meias-finais, um resultado de 2-0 frente ao Anderlecht em Amsterdão deu o primeiro título europeu ao Hamburgo. Aproveitando o entusiasmo com os resultados recentes, a equipa germânica assegurou, 2 anos mais tarde, o primeiro de 3 campeonatos da Bundesliga em 4 temporadas. Esse foi, sem dúvida, o momento mais glorioso da história do HSV, que chegou inclusive à final da Taça dos Clubes Campeões Europeus, perdida para o Nottingham Forest em 1980, no estádio Santiago Bernabéu. No início dos anos 80, a equipa era uma das maiores potências continentais, estatuto que se confirmou com a maior conquista registada em 1983, quando levantou o troféu de campeão da Europa em Atenas. A vitória frente à Juventus por 1-0 foi conseguida com o golo de Félix Magath, um dos maiores nomes da história do clube, que eternizou o Hamburgo na elite restrita de emblemas que subiram ao trono europeu. Na década não terminaria sem mais um título da Taça da Alemanha em 1986, o último antes de um período mais pobre na chegada à virada do século. O regresso à Liga dos Campeões aconteceu em 2000-2001, assim como em 2006-2007, ainda assim sem conseguir ultrapassar a fase de grupos. A equipa ainda lutou pelo título alemão em 2006, perdendo-o para o Bayern de Munique, porém a partir daí não mais conseguiu ser competitivo dessa forma, entrando numa espiral decrescente até ao ponto mais negro da sua existência. Em 2018, o clube acabou despromovido ao segundo escalão pela primeira vez, de onde não saiu até ao momento, apesar das várias tentativas de subida de divisão. Uma história curiosa acerca desse momento é que no Volkspark Stadion, casa do emblema hanseático, estava colocado um relógio que contava o tempo exato da equipa na Bundesliga, exibido de forma orgulhosa por ser o único conjunto que participou em todas as edições desde a sua formação. Agora, o relógio foi removido do recinto, deixando no seu lugar as coordenadas da localização do mesmo. Com um percurso riquíssimo no futebol da Alemanha, o Hamburgo protagoniza um dos derbys mais apaixonantes do país, com o St. Pauli, outra equipa da cidade. A rivalidade com o Werder Bremen é também assinalável, com as equipas que ficam a 100 km de distância a formarem o conhecido Nordderby, ou Clássico do Norte. Durante muitos anos, os confrontos com o Bayern de Munique foram vistos como um conflito entre o Norte e o sul do país, embora atualmente essa animosidade tenha esfriado por motivos competitivos. A viver uma das fases mais discretas desde a fundação há 137 anos, o dinossauro, como é conhecido no seu país, é um dos gigantes adormecidos com maior contribuição para o futebol germânico e continental.
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2: O futebol celebra não apenas a glória de quem venceu, mas também os percursos incríveis e inesquecíveis daqueles que desafiaram todas as lógicas e deixaram uma marca eterna. 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
0: A temporada de 2003-2004 do Arsenal ficará para sempre gravada na história do futebol inglês com uma campanha em que os Invincibles se tornaram imortais. Sob o comando de Arsène Wenger, o Arsenal protagonizou uma das mais impressionantes épocas da Premier League, terminando o campeonato de forma invicta, algo que não acontecia há mais de 100 anos no futebol inglês. Com o futebol vistoso, ofensivo e implacável, os Gunners conquistaram o título com 26 vitórias e 12 empates, somando um total de 90 pontos e inscrevendo os seus nomes nos anéis do desporto. A solidez defensiva foi um dos pilares desta equipa lendária. No centro da defesa, Sol Campbell e Colo Torre formaram uma dupla intransponível, protegendo a baliza defendida por Jens Lehmann. Nas laterais, Ashley Cole e Lauren acrescentavam equilíbrio e capacidade ofensiva, enquanto à frente da defesa, Patrick Vieira e Gilberto Silva impunham respeito e organizavam o jogo, formando uma barreira que permitia aos setores mais adiantados atuassem com liberdade. Do meio-campo para a frente, o talento abundava. A criatividade e a magia eram lideradas por Robert Pires e Freddy Ljungberg nas alas, que não só assistiam os avançados, como também contribuíam com golos importantes. No entanto, foi no ataque que o Arsenal mais se destacou. Thierry Henry, no auge da sua carreira, foi o grande símbolo desta equipa. O avançado francês marcou 30 golos na Premier League, combinando técnica, velocidade e frieza na finalização. Henry estava num plano à parte, sendo muitas vezes imparável e fazendo a diferença em momentos decisivos. Ao seu lado, Dennis Bergkamp, com a sua visão de jogo e inteligência tática, orquestrava as jogadas ofensivas, criando oportunidades com passes milimétricos. O Arsenal começou a época com uma clara declaração de intenções, vencendo os primeiros 4 jogos e mostrando desde cedo que seriam sérios candidatos ao título. Ao longo da temporada, os Gunners enfrentaram momentos de pressão, mas sempre encontraram soluções para evitar a derrota. A vitória por 5-3 contra o Middlesbrough ou a reviravolta em Stamford Bridge contra o Chelsea são exemplos de resiliência desta equipa, que nunca deixou que os adversários lhe tirassem o controle da campanha. Um dos momentos mais marcantes da temporada foi o empate a 0-0 contra o Manchester United em Old Trafford, num jogo que ficou conhecido como a Batalha do Teatro dos Sonhos. Foi um encontro intenso, onde o Arsenal lutou com unhas e dentes para manter a invencibilidade e Jens Lehmann, com defesas cruciais, em conjunto com Sol Campbell, com a sua consistência, foram fundamentais para garantir o empate. Outro marco da campanha foi a vitória por 2-1 sobre o Liverpool, em Anfield, numa demonstração de força contra um dos rivais mais perigosos. O título da Premier League foi garantido a 4 jornadas do fim, com um empate a 2 contra o Tottenham em White Hart Lane. Não poderia haver cenário mais dramático para os Gunners do que conquistar o título no terreno do seu maior rival, já que o Arsenal tinha demonstrado a superioridade ao longo da época, mas esse jogo selou o destino de uma campanha histórica. A temporada terminou a 15 de maio de 2004 com uma vitória por 2-1 sobre o Leicester no Highbury. Foi o desfecho perfeito para uma época perfeita, com os Gunners celebrando a sua invencibilidade frente aos seus adeptos. Este feito tornou o Arsenal apenas a segunda equipa na história do futebol inglês a conquistar o título sem qualquer derrota, repetindo o feito do Preston North End em 1888-1889. A equipa de 2003-2004 do Arsenal, apelidada de Invincibles, é considerada uma das melhores formações de sempre no futebol mundial. O equilíbrio entre defesa e ataque, a qualidade técnica dos seus jogadores e a mentalidade vencedora foram fatores determinantes para o sucesso. Arsène Wenger, com a sua visão estratégica, transformou o Arsenal numa máquina invencível que não só dominava os adversários, como também encantava os adeptos com o seu estilo de jogo fluido e ofensivo. No final da temporada, o Arsenal não conseguiu repetir o sucesso nas competições competições europeias, tendo sido eliminado na fase dos quartos de final da Liga dos Campeões pelo Chelsea. Ainda assim, a campanha histórica doméstica continua a ser o grande legado desta equipa, elevando o clube londrino a um novo patamar de reconhecimento internacional.
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2: E seguimos agora nesta emissão com o perfil do jogador.
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0: Amin Harit, nascido a 18 de junho de 1997 em Pontoise, França, é um futebolista internacional marroquino que joga como médio ofensivo no Olympique de Marselha. Conhecido pela sua habilidade técnica, criatividade e capacidade de drible, Harit tem-se destacado pela sua versatilidade em campo, conseguindo atuar tanto no centro como nas alas. Harit começou a sua formação no Nantes, clube onde fez a sua estreia profissional em 2016. As suas exibições impressionaram desde cedo, o que lhe valeu uma transferência para o Schalke 04 em 2017, onde rapidamente se afirmou como uma das principais figuras da equipa na Bundesliga. Durante o seu tempo na Alemanha, destacou-se pela sua capacidade de quebrar linhas defensivas e pela inteligência no último passe. Em 2021 foi emprestado ao Marselha, onde encontrou um novo impulso na sua carreira, tornando-se uma peça-chave no esquema da equipa. Internacionalmente, Harit escolheu representar Marrocos, país de origem dos seus pais, e participou em várias competições importantes, incluindo a Taça das Nações Africanas.
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2: E está agora na hora de trazer mais um craque da Liga Portuguesa. 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
0: Óscar Cardoso, mais conhecido como Taquara, é um dos maiores goleadores da história recente do futebol sul-americano e europeu. Nascido a 20 de maio de 1983 em Juan Eulogio Estigarribia, no Paraguai, Cardoso começou a sua carreira futebolística no modesto clube 3 de Fevereiro, onde rapidamente se destacou pelo seu instinto goleador e capacidade física. Com 1,93m de altura e uma presença imponente na área, o avançado tinha todas as características para ser um sucesso como ponta de lança e rapidamente chamou a atenção de clubes maiores no seu país. A ascensão de Cardoso ao cenário internacional começou verdadeiramente em 2006, quando foi contratado pelo Newell's Old Boys da Argentina. No clube de Rosário, Cardoso tornou-se rapidamente uma referência ofensiva, marcando 21 golos em 33 jogos, um registro impressionante que despertou o interesse de clubes europeus. Foi então que em 2007, o Benfica, à procura de um avançado com capacidade para resolver jogos, apostou 9 milhões de euros na contratação do paraguaio, um valor elevado na época, mas que viria a ser amplamente justificado pelos feitos que se seguiriam. Cardoso chegou ao Benfica com grande expectativa e não demorou a justificar o investimento. Na sua primeira época, marcou 22 golos em todas as competições, destacando-se pelo seu potente pé esquerdo, capaz de remates fulminantes de qualquer zona do campo. O paraguaio rapidamente ganhou o carinho dos adeptos benfiquistas, que o apelidaram de Taquara, uma referência à sua estatura e à sua capacidade de desferir remates potentes, tal como uma lança. Com a sua presença na área, Cardoso trouxe ao Benfica uma nova dimensão ofensiva. No entanto, foi na época de 2009-2010 que Óscar Cardoso viu o seu auge ao serviço do clube encarnado. Sob o comando de Jorge Jesus, o Benfica conquistou o título de campeão nacional e Cardoso sagrou-se o melhor marcador da Primeira Liga com 26 golos, números que reforçaram o seu estatuto como um dos mais letais avançados da Europa. Além disso, contribuiu para a vitória na Taça da Liga, demonstrando ser decisivo nos momentos mais importantes da época. A sua parceria com jogadores como Angel Di Maria e Pablo Aimar foi fundamental para o sucesso ofensivo da equipa e Cardoso tornou-se o goleador de referência no Clube da Luz. Nas competições europeias, também foi protagonista, destacando-se pela sua capacidade de marcar em momentos decisivos. Em 2013, durante a campanha que levou o Benfica à final da Liga Europa, o avançado paraguaio marcou 2 golos na vitória sobre o Fenerbahçe nas meias finais, carimbando o passaporte do clube encarnado para a final contra o Chelsea. Embora o Benfica não tenha conseguido vencer o troféu, Cardoso deixou uma marca indelével, terminando como o melhor marcador da competição com 7 golos. Ao longo das suas 7 temporadas no Benfica, estabeleceu-se como uma lenda do clube, marcando o total de 172 golos em 293 jogos, o que o coloca entre os melhores goleadores da história do clube e o melhor não nascido em Portugal. O seu pé esquerdo era temido por defesas e guarda-redes e a sua capacidade de converter livres diretos e grandes penalidades tornou uma arma letal em qualquer situação de bola parada. Além dos dois campeonatos nacionais conquistados, venceu também 5 taças da Liga e uma Taça de Portugal, sendo uma peça fundamental em todas estas conquistas. Em 2014, após uma longa e bem-sucedida carreira no Benfica, Cardoso transferiu-se para o Trabzonspor, da Turquia, onde continuou a mostrar a sua veia goleadora. Apesar de já não estar no seu auge físico, Cardoso manteve uma impressionante média de golos, marcando 25 em 66 jogos durante as duas épocas em que representou o clube turco. A sua experiência e faro pelo golo ainda o tornavam um avançado respeitado, tanto no campeonato como nas competições europeias. Após a sua passagem pela Turquia, Cardoso ainda regressou à América do Sul, onde jogou pelo Libertad no Paraguai, consolidando-se como um ícone no futebol do seu país. A sua longevidade como jogador de topo e a consistência ao longo de uma carreira recheada de golos tornaram-no numa referência para várias gerações. Além disso, foi também um nome habitual na seleção paraguaia, tendo representado o seu país em várias edições da Copa América e nas eliminatórias para os Mundiais, somando mais de 50 internacionalizações. Com uma carreira marcada por golos, títulos e momentos decisivos, Óscar Cardoso será sempre lembrado como um dos grandes avançados da sua geração. No Benfica, o Taquara eternizou-se como um dos maiores goleadores da história do clube e a sua carreira é um testemunho de como o talento, aliado à capacidade de se reinventar, pode prolongar uma carreira ao mais alto nível durante muitos anos. Embora os tempos de glória tenham ficado para trás, Cardoso deixou uma marca indelével no futebol, especialmente em Portugal, onde o seu nome será para sempre sinónimo de golos e sucesso com a camisola das Águias.

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1: São 8 da manhã.
0: Em direto dos estúdios Gol FM, as notícias da hora certa com Walter Rocha.
2: O Sporting venceu por 3-1 o Alverca no estádio de Alvalade. Max Araújo abriu o marcador logo aos 2 minutos, antes de Jenny Catamo, com um cruzamento que acabou por resultar em autogol do guarda-redes Mateus Mendes, aumentar a vantagem aos 56 minutos. Luís Soares, de regresso à titularidade, fez o terceiro aos 60 minutos, de certa forma também para fazer as pazes com os adeptos, depois de toda a polémica desde o início da pré-época. Já o Alverca ainda reduziu por Figueiredo aos 89, mas o triunfo leonino estava assegurado. No final da partida, Rui Borges explicou que as alterações no eixo defensivo foram tomadas em função da estratégia definida para o encontro, mas também como reconhecimento pelo trabalho realizado pelos jogadores durante a semana. O treinador do Sporting destacou ainda as prestações de Ibrahim Abá e Zeno De Bast.
3: Não, é simples, tem muito a ver com aquilo que era a estratégia do jogo e tem muito a ver com aquilo que era o adversário e, acima de tudo, também com a resposta que eles vão dando ao longo da semana. Era importantíssimo, tanto os dois centrais como o Ivan. O Bagi também fez dois grandes jogos, dois bons jogos, muito bons. Por isso, entrou hoje o Ivan. Teve muito a ver com aquilo que era a estratégia do jogo também. E, acima de tudo, com a resposta semanal que às vezes vão dando.
4: O que é que achou de De Bast e Ibrahim Abá?
3: Um jogo consistente. O Abá é natural que tenha entrado ali um pouco nervoso, Alvalade. Falhou os dois primeiros passos, mas não se escondeu do jogo. Manteve-se fiel àquilo que ele é, àquilo que nós pedimos, fiel à ideia de jogo da equipa, e fez um belíssimo jogo, muito equilibrado, com e sem bola. E o Zeno, não preciso falar muito do Zeno, porque o Zeno com bola dá-nos muito, está mais intenso, está mais agressivo também nos duelos, e é um grande central. Tenho uma boa dor de cabeça porque tenho quatro grandes centrais.
2: Já do lado do Alverca, Sérgio Ferreira valorizou a resposta dada pelos jogadores que foram chamados a substituir os habituais titulares. O técnico abordou também o mercado de transferências e as possíveis movimentações da equipa.
5: Os jogadores que entraram para o lugar do Chiquinho e do Bastián cumpriram aquilo que foi o nosso plano, que foi a sua função, olhando de uma forma mais individual para aquilo que é a posição de cada jogador. Estiveram bem, deram aquilo que tinham que dar. Aquilo que foi plano também não foi só pelos ajustes que eram necessários ser feitos, mas também em função daquilo que o Sporting nos poderia criar com bola e sem bola. E dentro daquilo que foi a função, tanto um jogador como outro estiveram bem. Logicamente, sabemos perfeitamente o que é que o Bastián acrescenta, o que é que o Chiquinho também acrescenta. Num outro momento poderiam ter aportar mais alguma qualidade e variabilidade à equipa também, mas a verdade é que não tenho nada a apontar à equipa.
4: O Figueiredo volta a fazer um grande jogo. Há aqui alguns jogadores do Alverca na montra, o mercado ainda está aberto. É algo que o preocupa? Tira-lhe o sono ou não está preocupado?
5: Logicamente, qualquer treinador no mundo quer ter qualidade sempre consigo. Quer ter jogadores de grande qualidade, como é o Figueiredo e como os jogadores também estão connosco. Mas neste momento a nossa preocupação é preparar a equipa jogo a jogo, dia a dia, com essa exigência diária, e sempre olhando, ou seja, para os jogadores que vão começar, mas também tendo plano B, plano C, porque nós temos que ser parte da solução enquanto treinadores e não parte do problema.
2: Com este resultado, os Leões somam assim mais 3 pontos, numa noite em que Soares voltou aos golos. O Futebol Clube do Porto joga este domingo às 20h30 diante da equipa do Arouca no Estádio do Dragão, e quem vencer consegue garantir a liderança isolada da Liga Portuguesa na terceira jornada. Na antecâmara para a partida, Francesco Farioli abordou a saída de Rodrigo Mora para a Roma, considerou que a transferência foi sobretudo importante do ponto de vista financeiro para o Futebol Clube do Porto. O treinador rejeitou ainda a ideia ideia de que tem utilizado pouco o jovem português e garantiu que a relação entre ambos permaneceu positiva. Apesar disso, reconheceu que a saída de Mora deixou o plantel mais curto e que a equipa parte para o duelo com o Arouca com menos uma solução. Sobre o adversário, Farioli destacou o trabalho de Vasco Seabra e o excelente arranque do Arouca, que chega ao Dragão com 2 vitórias e 100 golos sofridos. O mercado também esteve em destaque, com o treinador a admitir que o Futebol Clube do Porto continua à procura de reforços, sem confirmar nomes como Seco Fofaná ou Santiago Jiménez. O duelo com o Arouca surge assim como um importante teste para os campeões nacionais, no encontro entre duas equipas com 6 pontos. 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
8: Felizmente vivemos aqui numa sociedade que é triste em alguns momentos, porque há muita falta de respeito. 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

0: E agora seguimos com os craques mundiais neste produto 100% palavra.
1: Javier Zanetti, conhecido como El Tractor, é uma das lendas imortais do futebol mundial, especialmente pela sua longa e brilhante carreira no Inter de Milão. Nascido em Buenos Aires, Argentina, a 10 de agosto de 1973, Zanetti começou a sua trajetória no futebol argentino, jogando pelo Talleres de Remédios da Escalada e mais tarde pelo Banfield, onde chamou a atenção pela sua capacidade física e técnica, jogando tanto como lateral direito como como médio defensivo. A grande virada na sua carreira ocorreu em 1995, quando o Inter de Milão decidiu contratá-lo. Seria o início de uma ligação de quase duas décadas entre Zanetti e o clube italiano, uma história marcada por lealdade, conquistas e uma liderança incontestável. Ao longo de 19 anos defendendo o Inter, o argentino tornou-se o jogador com mais partidas na história do clube, somando mais de 850 jogos. Um dos momentos mais marcantes da sua carreira foi a temporada de 2009-2010, em que o Inter, comandado por José Mourinho, conquistou a Liga dos Campeões pela primeira vez em 45 anos. Zanetti, capitão e líder inquestionável, foi fundamental na caminhada para a Tríplice Coroa, que incluiu também a Série A italiana e a Copa da Itália. A sua capacidade de jogar em várias posições e o seu profissionalismo fizeram dele um dos jogadores mais versáteis e respeitados do futebol mundial. Além dos títulos pelo Inter, Zanetti também teve uma carreira de sucesso pela seleção argentina, disputando mais de 140 jogos ao longo de 17 anos de serviço. Participou em várias edições do Campeonato do Mundo e da Copa América, embora nunca tenha conquistado um grande título internacional com a seleção. No entanto, a sua importância para o futebol argentino nunca foi questionada, sendo uma referência de longevidade e excelência. A carreira de Zanetti também foi marcada pela sua atitude fora de campo. Conhecido pela sua humildade e carisma, criou a Fundação Pupi, uma organização beneficente que ajuda crianças em situação de vulnerabilidade na Argentina. A sua dedicação a causas sociais reforçou a imagem de um jogador que, além de excelente atleta, sempre se preocupou com o bem-estar das comunidades. Quando se aposentou em 2014, aos 40 anos, Zanetti já era uma verdadeira lenda viva. O Inter de Milão decidiu retirar a camisola 4 em sua homenagem, um gesto raro no futebol que demonstra o impacto imenso que teve no clube. Após encerrar a carreira como jogador, continuou ligado ao Inter, assumindo funções diretivas na equipa. Atualmente é vice-presidente dos Nerazzurri, onde continua a contribuir para o desenvolvimento do clube. Em suma, Javier Zanetti é sinónimo de lealdade, liderança e classe, tanto dentro como fora de campo. A sua carreira é um exemplo de como o profissionalismo e a dedicação podem transformar um jogador numa lenda.
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0: E agora seguimos com os gigantes adormecidos neste produto 100% palavra.
1: O Leeds United, fundado em 1919, é um dos clubes mais importantes do futebol inglês, com uma história de grandes conquistas e quedas dramáticas. O seu período áureo começou nos anos 1960 e 70, sob a liderança do treinador Don Revie, que transformou o Leeds numa das equipas mais fortes do país. Foi nessa época que o clube alcançou alguns dos seus feitos mais memoráveis. Dois títulos da primeira divisão inglesa em 68-69 e 73-74, uma FA Cup em 1972 e duas taças das cidades com feiras, uma competição precursora da atual Liga Europa, em 1968 e 1971. Conhecido pelo estilo combativo e altamente disciplinado, o Leeds de Revie tornou-se uma referência de resiliência e combatividade, marcando a história do clube e do futebol britânico. Esta era dourada foi protagonizada por jogadores emblemáticos como Billy Bremner, Norman Hunter e Jack Charlton, que não só contribuíram para os sucessos dentro de campo, mas também personificaram o espírito destemido do clube. A saída de Revie, contudo, trouxe uma fase de instabilidade e o Leeds entrou em declínio, culminando na sua despromoção para a 2ª Divisão em 1982. O clube lutou anos para se reerguer, mas só na década de 1990 voltou a emergir no topo do futebol inglês. O renascimento do Leeds veio com o treinador Howard Wilkinson, que liderou o clube ao título da 2ª Divisão em 1990, garantindo a subida à primeira. Apenas duas épocas depois, em 1991-92, o Leeds surpreendeu ao vencer a última edição da primeira divisão antes da criação da Premier League. Com jogadores como Eric Cantona, Gary Speed e Gordon Strachan, o Leeds dominou a liga e conquistou o seu terceiro título de inglês, trazendo nova glória aos adeptos e reforçando a imagem de uma equipa resiliente e vencedora. A mudança de milénio trouxe ao clube ambições renovadas, com investimentos em grandes nomes como Rio Ferdinand e Robbie Keane, e em 2001 o clube protagonizou uma campanha europeia inesquecível, alcançando as meias finais da Liga dos Campeões. No entanto, os gastos elevados e a gestão financeira arriscada levaram levaram o clube a uma crise profunda. Em 2004, o Leeds acabou despromovido para o Championship, a segunda divisão, e em 2007 caiu ainda para a League One, a terceira, marcando um período de sofrimento e dificuldades para os seus adeptos. Nos anos recentes, o Leeds United reencontrou o caminho de volta à elite, conseguindo finalmente a promoção à Premier League em 2020, sob o comando do carismático treinador Marcelo Bielsa. Esta recuperação fez renascer a esperança entre os seus adeptos, apesar de uma nova despromoção ao Championship, que ainda hoje carregam com orgulho a história do clube, sonhando em reviver os tempos de glória que marcaram o Leeds United como uma força do futebol inglês.
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0: E seguimos agora nesta emissão com os grandes feitos históricos.
1: A seleção da Hungria entre 1950 e 1954, conhecida como a equipa de ouro ou magiares mágicos, marcou uma era de glória no futebol mundial, sendo considerada uma das maiores seleções de todos os tempos. Liderada pelo técnico Gustav Sebes e capitaneada por Ferenc Puskas, a equipa destacou-se pela inovação tática com um estilo de jogo ofensivo e envolvente que deixou uma marca indelével no futebol. A fase de ouro começou com uma série de vitórias avassaladoras. Entre 1950 e 1954, a Hungria manteve uma sequência de 31 jogos invicta, sendo conhecida pelo seu sistema tático revolucionário, o 4-2-4, que incluía movimentações ofensivas rápidas e uma troca constante de posições entre os jogadores. Além de Puskas, a equipa contava com talentos como Sandor Coxis, Zoltán Sibor e Jozef Bozsik, jogadores que formaram uma das linhas ofensivas mais temidas da época. O ponto alto da campanha húngara foi a conquista da medalha de ouro nos Jogos Olímpicos de 1952, em Helsínquia, onde a Hungria venceu a Jugoslávia por 2-0 na final, mostrando ao mundo o seu poderio. Além disso, a seleção também ficou célebre pela histórica goleada de 6-3 sobre a Inglaterra em 1953, no lendário estádio de Wembley, um feito inédito, já que os ingleses nunca haviam perdido em casa para uma equipa fora do Reino Unido. Este resultado consolidou a Hungria como favorita ao título mundial de 1954. Nesse mesmo campeonato do mundo, disputado na Suíça, a Hungria era amplamente favorita. Durante a competição, os húngaros aplicaram uma impressionante goleada de 8-3 sobre a Alemanha Ocidental na fase de grupos. No entanto, na final, enfrentando novamente os alemães, a Hungria sofreu uma inesperada derrota por 3-2, numa virada que ficou conhecida como o Milagre de Berna. Apesar de ter aberto 2-0 nos primeiros minutos, a equipa não conseguiu segurar a vantagem, perdendo a sua invencibilidade num dos momentos mais surpreendentes da história do futebol. Mesmo sem o título mundial, a Hungria de 1950 a 1954 é lembrada pelo seu legado tático e futebolístico, que influenciou profundamente gerações futuras de jogadores e treinadores. A combinação técnica, disciplina tática e criatividade ofensiva deixaram uma marca profunda no desporto, com Ferenc Puskas e seus companheiros eternizados como lendas do futebol mundial.
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0: E está agora na hora de trazer o perfil de mais um jogador à Golo FM.
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1: Julian Brandt, nascido a 2 de maio de 1996 em Bremen, na Alemanha, é um médio ofensivo conhecido pela sua criatividade, visão de jogo e capacidade de driblar adversários. Iniciou a sua carreira no Werder Bremen, mas foi no Bayer Leverkusen que ganhou reconhecimento como um jovem talento promissor. Brandt fez a sua estreia profissional pelo Leverkusen em 2014 e rapidamente se destacou pela sua habilidade técnica e versatilidade ofensiva. A sua capacidade de criar oportunidades e marcar golos levou a uma série de boas performances que chamaram a atenção de clubes maiores. Em 2019, Brandt transferiu-se para o Borussia Dortmund, onde continuou a mostrar a sua qualidade em campo. No Dortmund, tornou-se uma peça importante na equipa, oferecendo assistências, golos e contribuindo para o ataque com a sua visão de jogo e técnica refinada. A sua capacidade de atuar tanto no centro do meio-campo como nas alas, deu ao Dortmund uma flexibilidade tática adicional. Além do sucesso a nível de clubes, Brandt é também um membro regular da seleção alemã. Fez a sua estreia internacional em 2016 e tem sido convocado para competições importantes, como o Campeonato da Europa e do Mundo, trazendo a sua criatividade e dinamismo para o meio-campo da seleção. Nas últimas temporadas, manteve-se uma figura-chave na equipa do Dortmund, destacando-se pela sua habilidade de influenciar jogos e desempenhar um papel vital no esquema ofensivo da equipa. A sua contínua evolução e impacto em campo reforçam a sua reputação como uma das principais figuras da Bundesliga.
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0: Vamos lá olhar agora para mais um craque da Liga Portuguesa, aqui na primeira rádio de desporto.
1: Givanildo Vieira de Sousa, mais conhecido como Hulk, é um dos grandes nomes do futebol brasileiro. Com uma carreira que se destaca pela sua força física, habilidade e precisão nos remates, Hulk teve passagens memoráveis por clubes como o Futebol Clube do Porto, Zenit de São Petersburgo e, claro, também pela seleção brasileira. Hulk começou a sua carreira no Brasil, mas foi no futebol asiático que deu os primeiros passos em termos internacionais, quando foi contratado pelo Kawasaki Frontale do Japão. Depois de passar por empréstimos no Consadole Sapporo e no Tóquio Verde, onde chamou a atenção pelos muitos golos marcados, Hulk começou a ganhar notoriedade e atraiu o interesse de clubes europeus. Em 2008, chegou a Portugal para representar o Futebol Clube do Porto, clube onde viveria uma das fases mais marcantes da sua carreira. Na sua primeira temporada, em 2008-2009, já mostrou o seu valor, contribuindo com 8 golos no campeonato e ajudando o Porto a conquistar o título da Primeira Liga. Rapidamente se tornou uma peça fundamental na equipa portista, destacando-se pela sua força, velocidade e capacidade de finalização. O auge da passagem de Hulk pelo Futebol Clube do Porto ocorreu na temporada de 2010-2011, quando o clube, comandado por André Villas-Boas, venceu a Liga Europa e dominou o cenário nacional, conquistando o Campeonato Português de forma invicta. Hulk foi crucial para essa campanha, terminando como o melhor marcador do campeonato com 23 golos e contribuindo também nas competições europeias. Ao todo, durante as 4 temporadas que passou no Dragão, o jogador brasileiro ajudou o clube a conquistar 4 títulos da Primeira Liga, 3 Taças de Portugal, 3 Supertaças Cândido de Oliveira e a já mencionada Liga Europa. O seu poderio físico transformou-o num dos jogadores mais temidos e admirados da Liga Portuguesa. A sua presença em campo era avassaladora e a sua capacidade de jogar tanto como extremo como avançado deu uma versatilidade tática ao Porto. Durante o tempo que passou em Portugal, Hulk marcou centenas de golos em competições domésticas e internacionais, consolidando-se como um dos melhores estrangeiros que já passaram pelo clube. Em 2012, após o sucesso em Portugal, o atleta foi vendido ao Zenit de São Petersburgo, da Rússia, por um valor recorde na altura. A transferência, avaliada em cerca de 60 milhões de euros, foi uma das maiores da história do futebol português. No Zenit, Hulk continuou a brilhar, ajudando a equipa russa a conquistar o campeonato da Premier League do país e diversas outras taças nacionais. No entanto, mesmo com o sucesso na Rússia, o impacto que teve no Futebol Clube do Porto será sempre lembrado como um dos pontos mais altos da sua carreira. Hulk também teve uma carreira internacional de sucesso, já que foi convocado regularmente para a seleção brasileira, tendo disputado torneios importantes como o Campeonato do Mundo de 2014, realizado no próprio país, e os Jogos Olímpicos de Londres em 2012, onde conquistou a medalha de prata. Embora tenha enfrentado algumas críticas ao longo do tempo na seleção, principalmente pelo seu estilo de jogo físico, Hulk contribuiu com momentos importantes e jogou ao lado de grandes estrelas como Neymar e Oscar. Depois de deixar o Zenit, aventurou-se no futebol chinês, defendendo o Shanghai Sipg, onde continuou a exibir a sua potência e talento, conquistando títulos nacionais. Em 2021, regressou ao Brasil para jogar pelo Atlético Mineiro, onde rapidamente se tornou uma das referências da equipa, ajudando o clube a conquistar o Brasileirão e a Copa do Brasil, somando assim mais alguns títulos para a sua já vitoriosa carreira. Em resumo, Hulk deixou uma marca indelével no futebol mundial, especialmente em Portugal, onde se tornou um ídolo do Futebol Clube do Porto. A sua força, habilidade e capacidade de decisão transformaram-no numa das figuras mais icónicas a vestir a camisola azul e branca, sendo sempre lembrado no clube como legado do incrível Hulk.
4: Me preocupo muito chegar pela porta da frente, sair pela porta da frente, sair valorizado, sair respeitado, então isso não tem preço. Então procuro estar com a cabeça boa para jogar. E graças a Deus, quando eu cheguei, eu saí pela porta da frente. Quando eu tiro a camisa que faço a pose do Hulk, assim, a galera vai à loucura, então foi especial.
0: Olhamos agora nesta emissão para os craques mundiais. Apesar da sua ausência no campo, o legado destes jogadores continua a inspirar novas gerações que procuram também alcançar a mesma grandeza. É para ouvir também aqui na primeira Rádio Desporto os craques mundiais com o Hugo Taveira.
1: Paolo Maldini, nascido a 26 de junho de 1968, é amplamente considerado um dos maiores jogadores de futebol de todos os tempos. A sua carreira foi inteiramente dedicada ao AC Milan, onde jogou durante 25 anos, tornando-se um ícone de longevidade e consistência. Filho de Cesare Maldini, uma lenda do futebol italiano, Paolo fez a sua estreia no AC Milan em 1985, com apenas 16 anos. Rapidamente se destacou pela sua maturidade e habilidade técnica, jogando inicialmente como lateral direito antes de se afirmar como lateral esquerdo, a posição pela qual ficaria famoso. Desde cedo, Maldini demonstrou uma grande capacidade defensiva, combinando velocidade, inteligência tática e uma leitura de jogo extraordinária. Durante as décadas de 1980 e 90, Maldini foi peça fundamental em algumas das equipas mais dominantes da história do futebol. Sob o comando de treinadores como Arrigo Sacchi e Fábio Capello, Maldini integrou uma defesa lendária ao lado de jogadores como Franco Baresi, Alessandro Costacurta e Mauro Tassotti. A solidez defensiva deste quarteto ajudou o Milan a conquistar inúmeros títulos, incluindo 7 da Série A e 5 Ligas dos Campeões. Entre 1988 e 1994, o Milan dominou o futebol europeu e Maldini foi um dos líderes dessa hegemonia. Na segunda metade da sua carreira, fez uma transição gradual para a posição de defesa central, onde continuou a exibir o mesmo nível de excelência. Mesmo com a idade avançada, manteve-se como uma das grandes figuras do futebol mundial, ele que já era conhecido pela sua incrível capacidade de manter a forma física, o que lhe permitiu jogar até aos 41 anos de idade. Apesar do sucesso a nível de clubes, a carreira internacional de Maldini não foi tão frutífera em termos de títulos. Representou a seleção italiana em 126 partidas, disputando 4 campeonatos do mundo e 3 campeonatos da Europa. Esteve perto de levantar troféus em várias ocasiões, destacando-se as finais perdidas no Mundial de 1994 e no Euro 2000. Mesmo sem um título internacional, Maldini foi sempre um líder exemplar na defesa da Itália, sendo o capitão durante muitos anos. Retirou-se em 2009, depois de uma carreira extraordinária, na qual somou mais de 1000 partidas como profissional, a maioria no Milan. A sua camisola número 3 foi retirada em sua homenagem, como reconhecimento pelo contributo incomparável ao clube. É visto como um dos jogadores mais leais da história, tendo rejeitado várias ofertas milionárias para continuar a representar os rossoneri ao longo da carreira. Maldini ficou também conhecido pelo seu comportamento ético e pela sua liderança silenciosa, sendo respeitado por colegas e adversários. Em 2018, regressou ao Milan para integrar a estrutura diretiva do clube, ajudando a orientar uma nova geração de jogadores. Com uma carreira repleta de conquistas, Paolo Maldini é sinónimo de dedicação, lealdade e excelência, com poucos jogadores a marcarem tanto a história de um único clube como ele fez no AC Milan. O seu nome será eternamente ligado ao sucesso dos rossoneri e ao legado do futebol mundial.
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6: Simples, tem muito a ver com aquilo que era a estratégia do jogo e tem muito a ver com aquilo que era o adversário e, acima de tudo, também com a resposta que eles vão dando ao longo da semana.
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7: São agora 8h24.
8: 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Bom dia,
9: Cola. A história do futebol europeu está repleta de equipas que brilharam intensamente, mas que hoje enfrentam dificuldades para recuperar a antiga glória. 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
1: O IFK Gotemburgo, fundado em 1904, é um dos clubes mais bem-sucedidos e tradicionais da Suécia. Com sede em Gotemburgo, a equipa faz parte da elite do futebol sueco e possui uma rica história de conquistas, tanto no plano doméstico como no internacional. Nos primeiros anos, o Gotemburgo rapidamente se destacou no futebol do país. Em 1908, apenas 4 anos após a sua fundação, o clube conquistou o seu primeiro título da Svenska Mästerkuppen, o título do campeonato sueco da época. Ao longo das décadas seguintes, o clube continuou a ser uma força dominante, conquistando vários títulos nacionais e consolidando-se como uma referência no futebol do país. A década de 1980 é considerada a era de ouro do IFK Gotemburgo. Durante esse período, o clube alcançou um feito que o catapultou para o cenário internacional, a conquista da Taça UEFA. Em 1982, sob o comando do treinador Sven-Goran Eriksson, o Gotemburgo surpreendeu a Europa ao vencer a competição, derrotando o poderoso Hamburgo na final com um agregado de 4-0. 5 anos depois, em 1987, o Gotemburgo voltou a brilhar na Taça UEFA, conquistando novamente o troféu. Desta vez, a equipa sueca venceu o Dundee United, da Escócia, na final, com um resultado global de 2-1. Esta dupla conquista internacional, somada ao sucesso doméstico, fez com que o clube se tornasse uma referência no futebol europeu durante a década de 1980. Além do sucesso nas competições europeias, o Gotemburgo manteve a sua hegemonia no futebol sueco ao longo dos anos. Com mais de 18 títulos da Allsvenskan, o clube é é um dos maiores vencedores do campeonato do país. Entre 1990 e 1996, o Gothenburg venceu o campeonato por 6 vezes, reforçando o seu estatuto como uma das equipas mais dominantes do futebol da Escandinávia, e durante esse período o clube também participou em várias edições da Liga dos Campeões, alcançando os quartos de final em 1995. Apesar do seu sucesso histórico, o Gothenburg enfrentou dificuldades nas décadas seguintes, com uma crise financeira e uma queda de rendimento desportivo. Contudo, conseguiu reerguer-se e em 2007 voltou a conquistar o campeonato sueco, pondo fim a um jejum de 11 anos sem títulos. Nos últimos anos, o Gothenburg tem lutado para retomar o seu lugar entre as melhores equipas da Suécia, mas o seu legado de conquistas e a sua tradição continuam a fazer do clube um dos maiores do futebol. O Gothenburg é o único clube sueco a ter conquistado 2 taças UEFA, um feito que o coloca entre os grandes clubes europeus. A sua capacidade de competir de igual para igual com equipas das principais ligas europeias, especialmente durante a década de 80, faz do clube um dos nomes mais respeitados do futebol sueco e escandinavo.
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1: Entre 2015 e 2018, o Real Madrid viveu um dos períodos mais dominantes da sua história, consagrando-se como uma verdadeira potência do futebol europeu, mais uma vez. Sob o comando de Zinedine Zidane, os merengues conseguiram um feito inédito na era da Liga dos Campeões: vencer o torneio 3 vezes consecutivas em 2016, 2017 e 2018. A espinha dorsal da equipa era formada por jogadores de classe mundial, como Cristiano Ronaldo, Sérgio Ramos, Luka Modric, Toni Kroos e Marcelo. A equipa combinava uma defesa sólida com um meio-campo criativo e uma frente de ataque letal liderada pelo implacável Ronaldo. Na época de 2015-2016, o Real Madrid conquistou a 11ª Liga dos Campeões da sua história, derrotando o Atlético numa dramática final decidida nos penaltis. Com Zidane a assumir o comando da equipa em janeiro desse mesmo ano, o Real Madrid encontrou estabilidade e sucesso imediato. Nessa campanha europeia, jogadores como Gareth Bale e Karim Benzema também desempenharam papéis cruciais e a defesa, liderada por Ramos e Keylor Navas, foi impenetrável nos momentos mais importantes. Essa vitória foi o prelúdio para uma série histórica de conquistas. A temporada seguinte, de 2016-2017, foi ainda mais especial para os madridistas. Além de vencer novamente a Liga dos Campeões, desta vez ao derrotar a Juventus por 4-1 na final, o Real Madrid também quebrou uma seca de 5 anos sem vencer a La Liga, conquistando o título espanhol sob a liderança de Zidane. A equipa jogou um futebol fluido, equilibrando a posse de bola com rápidas transições ofensivas, e Cristiano Ronaldo, que foi o grande destaque da campanha europeia, especialmente na fase eliminar, marcou golos decisivos em todas as rondas. O meio-campo, composto por Kroos, Modric e Casemiro, consolidou-se como o motor do jogo da equipa. A consagração da hegemonia europeia veio em 2017-2018, quando os merengues venceram a sua 13ª Liga dos Campeões, novamente derrotando o Liverpool por 3-1 na final. Essa vitória tornou Los Blancos a primeira equipa a vencer 3 edições consecutivas do torneio no formato moderno da competição. Cristiano Ronaldo terminou a campanha como o melhor marcador, uma constante ao longo desses anos de ouro. Sérgio Ramos, com o seu espírito de liderança e capacidade de aparecer em momentos decisivos, também consolidou o seu lugar como um dos grandes capitães da história do clube. Este período é visto como uma das eras mais gloriosas do Real Madrid, não só pelos troféus conquistados, mas pela forma como a equipa soube dominar e adaptar-se aos desafios do futebol moderno. Ao todo, entre 2015 e 2018, a equipa ergueu 3 Ligas dos Campeões, 2 Supertaças Europeias, 2 Mundiais de Clubes e 1 título de La Liga, para além da Supertaça de Espanha. Esse domínio reafirmou o clube como a maior força da história do futebol mundial.
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2: 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São 8:31.
0: Em direto dos estúdios Gol FM, as notícias da metade da hora com Walter Rocha.
10: O Sporting venceu por 3-1 o Alverca no estádio de Alvalade. Maxi Araújo abriu o marcador logo aos 2 minutos, antes de Jenny Catamo, com um cruzamento que acabou por resultar em autogol do guarda-redes Mateus Mendes, aumentar a vantagem aos 56 minutos. Luís Soares, de regresso à titularidade, fez o terceiro aos 60 minutos, de certa forma também para fazer as pazes com os adeptos, depois de toda a polémica desde o início da pré-época. Já o Alverca ainda reduziu por Figueiredo aos 89, mas o triunfo leonino estava assegurado. No final da partida, Rui Borges explicou que as alterações no eixo defensivo foram tomadas em função da estratégia definida para o encontro, mas também como reconhecimento pelo trabalho realizado pelos jogadores durante a semana. O treinador do Sporting destacou ainda as prestações de Ibrahim Abá e Zeno De Bast.
6: Não, é simples, tem muito a ver com aquilo que era a estratégia do jogo e tem muito a ver com aquilo que era o adversário e, acima de tudo, também com a resposta que eles vão dando ao longo da semana. Era importantíssimo, tanto os dois centrais como o Ivan. O Baggi também fez dois grandes jogos, dois bons jogos, muito bons. Por isso, entrou hoje o Ivan. Teve muito a ver com aquilo que era a estratégia do jogo também. E, acima de tudo, com a resposta semanal que às vezes vão dando.
11: O que é que achou de De Bast e Ibrahim Abá?
6: Um jogo consistente. O Abá é natural que tenha entrado ali um pouco nervoso, ao balado. Falhou os dois primeiros passos, mas não se escondeu do jogo. Manteve-se fiel àquilo que ele é, àquilo que nós pedimos, fiel à ideia de jogo da equipa. E fez um belíssimo jogo, muito equilibrado, com e sem bola. E o Zeno, não preciso falar muito do Zeno, porque o Zeno com bola dá-nos muito. Está mais intenso, está mais agressivo também nos duelos. E é um grande central, tenho uma boa dor de cabeça porque tenho quatro grandes centrais.
10: Já do lado do Alverca, Sérgio Ferreira valorizou a resposta dada pelos jogadores que foram chamados a substituir os habituais titulares. O técnico abordou também o mercado de transferências e as possíveis movimentações da equipa.
12: Os que entraram para o lugar do Chiquinho e do Bastián cumpriram aquilo que foi o nosso plano, que foi a sua função, olhando de uma forma mais individual para aquilo que é a posição de cada jogador. Estiveram bem, deram aquilo que tinham que dar, aquilo que foi plano também não foi só pelos ajustes que eram necessários ser feitos, mas também em função daquilo que o Sporting nos poderia criar com bola e sem bola, e dentro daquilo que foi a função, tanto um jogador como outro se deram bem. Logicamente, sabemos perfeitamente o que é que o Bastián acrescenta, o que é que o Chiquinho também acrescenta, num outro momento poderiam ter aportado mais alguma qualidade e variabilidade da equipa também, mas a verdade é que não tenho nada a apontar. A equipa.
11: O Figueiredo volta a fazer um grande jogo. Há aqui alguns jogadores do Alverca na montra, o mercado ainda está aberto. É algo que o preocupa? Tira-lhe o sono ou não está preocupado?
12: Logicamente, qualquer treinador no mundo quer ter qualidade sempre consigo. Quer ter jogadores de grande qualidade, como é o Figueiredo e como os jogadores também que estão connosco. Mas neste momento, a nossa preocupação é preparar a equipa jogo a jogo, dia a dia, com essa exigência diária e sempre olhando, ou seja, para os jogadores que vão começar, mas também tendo plano B, plano C, porque nós temos que ser parte solução enquanto treinadores e não parte do problema.
10: Com este resultado, os Leões somam assim mais 3 pontos numa noite em que Soares voltou aos golos. O Futebol Clube do Porto joga este domingo às 20h30 diante da equipa do Arouca no Estádio do Dragão e quem vencer consegue garantir a liderança isolada da Liga Portuguesa na terceira jornada. Na antecâmara para a partida, Francesco Farioli abordou a saída de Rodrigo Mora para a Roma, considerou que a transferência foi sobretudo importante do ponto de vista financeiro para o Futebol Clube do Porto. O treinador rejeitou ainda a ideia de que tenha utilizado pouco o jovem português e garantiu que a relação entre ambos permaneceu positiva. Apesar disso, reconheceu que a saída de Mora deixou o plantel mais curto e que a equipa parte para o duelo com o Arouca com menos uma solução. Sobre o adversário, Farioli destacou o trabalho de Vasco Seabra e o excelente arranque do Arouca, que chega ao Dragão com 2 vitórias e 100 golos sofridos. O mercado também esteve em destaque, com o treinador a admitir que o Futebol Clube do Porto continua à procura de reforços, sem confirmar nomes como Seco Fofaná ou Santiago Jiménez. O duelo com o Arouca surge assim como um importante teste para os campeões nacionais. 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
0: Vamos lá olhar agora para o perfil de mais um jogador aqui na primeira rádio de desporto.
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1: Rodri Hernández, nascido a 22 de junho de 1996 em Madrid, em Espanha, é o médio defensivo conhecido pela sua capacidade de recuperar bolas e distribuir jogo. Iniciou a sua carreira no Atlético Madrid, onde começou a sua formação juvenil antes de se destacar na equipa B. A sua performance chamou a atenção da primeira equipa do Atlético, onde fez a sua estreia em 2015. Já em 2018, Rodri transferiu-se para o Villarreal, onde se destacou na La Liga pela sua habilidade em controlar o meio-campo e a sua leitura de jogo. A sua excelente temporada no Villarreal levou-o ao Manchester City em 2019 e por aí tornou-se uma peça fundamental no esquema tático do treinador Pep Guardiola, contribuindo para a conquista de vários títulos, incluindo a Premier League e a Liga dos Campeões em 2023. Além da sua carreira em clubes, Rodri também representa a seleção espanhola. Fez a sua estreia internacional em 2018 e tem sido uma presença constante no meio-campo de La Roja, ajudando a equipa em competições internacionais e qualificações. Em 2024 foi uma das principais figuras que conquistou o Euro 2024 na Alemanha sob o comando de Luís de la Fuente.

0: Silas iniciou a sua carreira nas camadas jovens do Futebol Benfica, mais conhecido como Fofó, e posteriormente no Sporting Clube de Portugal, mas foi no Atlético Clube de Portugal que se estreou como sénior em 1996. Após uma breve passagem pelo clube, Silas transferiu-se para a União de Montemor e foi aí que as suas qualidades chamaram a atenção de clubes de maior renome em Portugal. A grande oportunidade de Silas surgiu quando assinou pela União de Leiria, clube onde permaneceu entre 1999 e 2003. Sob o comando de José Mourinho, o médio ofensivo destacou-se pela sua visão de jogo e capacidade técnica, ajudando o clube a obter resultados impressionantes na Primeira Liga. O sucesso no Leiria catapultou Silas para o futebol espanhol, onde assinou pelo Celta de Vigo em 2003. No entanto, apesar de ter disputado a La Liga com o clube galego, a sua passagem por Espanha não foi tão marcante quanto o esperado. Silas passou ainda pelo Wolverhampton Wanderers, em Inglaterra, na temporada de 2008-2009, onde teve a oportunidade de jogar no competitivo futebol inglês. Apesar de não ter deixado um impacto tão duradouro, a experiência em diferentes ligas ajudou-o a amadurecer como jogador e a preparar-se para os próximos desafios. Após a sua aventura internacional, Silas voltou a Portugal, desta vez para representar o Bolonenses. No emblema do Restelo, reencontrou-se com o futebol português e teve um papel importante na equipa, sendo um dos pilares do clube até ao final da sua carreira. Depois de encerrar o seu percurso como jogador, em 2016, Silas rapidamente fez a transição para o cargo de treinador. Assumiu o comando técnico da BSAD, onde começou a demonstrar o seu potencial como treinador, e o seu estilo de jogo ofensivo e a capacidade de extrair o melhor dos seus jogadores fizeram dele uma figura respeitada no futebol português. Posteriormente, assumiu o cargo de técnico do Sporting na temporada de 2019-2020, num período conturbado para o clube. Apesar das dificuldades, Silas conseguiu estabilizar a equipa e deixar a sua marca. A carreira de Silas como jogador e treinador reflete um percurso de resiliência, talento e adaptação a diferentes realidades do futebol. Tanto em Portugal como no estrangeiro, mostrou sempre a sua capacidade de ultrapassar desafios, deixando um legado no futebol português que transcende os seus anos como jogador.
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2: Está na altura dos craques mundiais. Muitos destes ícones do futebol mantêm-se ligados ao desporto, seja como comentadores, treinadores ou embaixadores de clubes e marcas. Outros, inclusive, já não estão entre nós. Mas fazemos questão de os recordar aqui na Primeira Rádio Desporto.
0: Pelé, nascido Edson Arantes do Nascimento em 1940 em Três Corações, no estado de Minas Gerais, é amplamente considerado o maior jogador de futebol de todos os tempos. Criado numa família humilde, começou desde cedo a demonstrar o seu talento para o desporto, jogando nas ruas com bolas feitas de meias e trapos. O futebol era uma paixão que o acompanhava desde pequeno, algo que não passou despercebido ao pai, Dondinho, ele próprio um jogador de futebol, que incentivou o filho a perseguir o sonho de ser atleta profissional. Aos 15 anos, Pelé assinou pelo Santos Futebol Clube, iniciando ali uma carreira que marcaria para sempre a história do desporto rei. Estreou-se pela equipa principal em 1956 e rapidamente começou a chamar a atenção de todo o Brasil com a sua habilidade técnica, velocidade e faro pelo golo. Com apenas 16 anos, já era o melhor marcador da Liga Brasileira, demonstrando que o seu talento transcenderia fronteiras. Mas foi em 1958, com apenas 17 anos, que Pelé se apresentou ao mundo ao ser uma das estrelas da seleção brasileira que venceu o Mundial de Futebol, na Suécia. O jovem prodígio marcou 6 golos na competição, incluindo 2 na final contra a Suécia, e tornou-se desde então um ícone global. Ao longo de uma carreira de quase 2 décadas, Pelé tornou-se sinónimo de sucesso. Com o Santos, clube onde jogou até 1974, conquistou múltiplos títulos, incluindo 2 da Taça dos Libertadores e 2 taças intercontinentais, estabelecendo a equipa como uma das mais dominantes do mundo na época. Além disso, Pelé ajudou o Santos a vencer inúmeros campeonatos brasileiros e a ganhar prestígio internacional, sendo o clube mais temido da América do Sul e um dos mais respeitados no cenário mundial. Mas não foi só no Santos que Pelé deixou a sua marca indelével. Na seleção canarinha, conquistou 3 campeonatos do mundo em 1958, 1962 e 1970, um feito inigualável até aos dias de hoje. Na edição de 70, no México, Pelé brilhou novamente ao liderar uma das seleções mais talentosas de todos os tempos, sendo eleito o melhor jogador do torneio. Foi a consagração do rei do futebol, que aos 29 anos já era considerado um mito. Ao todo, Pelé disputou 4 mundiais, tornando-se o único jogador na história a vencer o torneio em 3 ocasiões. Além disso, destacou-se também pela sua versatilidade em campo, porque para além de ser um goleador nato, com um total de 1.283 golos em 1.366 jogos, era um jogador completo que podia atuar em várias posições ofensivas graças à sua inteligência tática, visão de jogo e habilidade em criar oportunidades para os companheiros de equipa. Com um físico impressionante, Pelé era capaz de superar adversários com

0: dribles curtos e rápidos, ao mesmo tempo que exibia uma capacidade ímpar para finalizar com ambos os pés e a cabeça. Em 1975, decidiu levar o seu talento para os Estados Unidos, assinando com o New York Cosmos, onde ajudou a popularizar o futebol num país onde o desporto não era, até então, muito apreciado. Mesmo no final da sua carreira, o impacto nos relvados americanos foi gigantesco e conseguiu atrair grandes multidões, contribuindo para o crescimento do futebol no país. Pelé não foi apenas um fenómeno dentro de campo. Fora dos relvados, tornou-se uma figura global, usando a sua influência para promover o futebol e causas humanitárias ao redor do mundo. Durante toda a sua vida, recebeu inúmeros prémios e distinções, sendo nomeado o atleta do século pelo Comitê Olímpico Internacional e pela FIFA. O legado de Pelé vai muito além dos títulos e dos golos. Transformou o futebol num espetáculo mundial, encantando gerações com o seu talento e carisma, sendo que a história, marcada por conquistas inigualáveis, faz dele uma lenda imortal do desporto cuja influência perdurará para sempre no futebol e na cultura popular. Pelé é e sempre será o rei do futebol.
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2: Muitos clubes que já foram gigantes na Europa agora encontram-se longe dos holofotes, adormecidos após décadas de domínio. 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
0: O FC Kaiserslautern é um dos clubes mais respeitados do futebol alemão, com uma história rica e momentos marcantes, tanto a nível nacional como europeu. Fundado em 1900, o clube é sediado na cidade com o mesmo nome, no estado da Renânia-Palatinado, e tem uma tradição profunda no futebol germânico, sendo especialmente conhecido pelos títulos conquistados e pela apaixonada base de adeptos. O Kaiserslautern ganhou destaque pela primeira vez nos anos de 1950, quando conquistou 4 títulos da Bundesliga num período de grande sucesso. O clube alcançou a sua primeira grande glória em 1951, com a conquista do campeonato alemão, e o sucesso continuou na década seguinte, com títulos em 53, 54 e 55, estabelecendo-se como um dos clubes mais dominantes da Alemanha Ocidental. O período mais notável da história recente do Kaiserslautern foi na década de 1990, quando a equipa alcançou uma série de feitos notáveis que deixaram uma marca indelével no futebol alemão. Sob o comando do treinador Otto Rehagel, o Kaiserslautern conquistou a Bundesliga em 91-92, apenas um ano após a promoção para a primeira divisão. Este feito é amplamente reconhecido como um dos maiores na história do futebol germânico, dado que o clube havia sido promovido da segunda divisão apenas uma temporada antes. O trabalho de Rehagel na promoção e subsequente conquista da Liga é amplamente celebrado como um exemplo notável de gestão e desenvolvimento da equipa. Em 1996, o Kaiserslautern continuou a brilhar ao vencer a Taça da Alemanha, completando uma dupla de títulos impressionante. O sucesso na Taça veio após uma vitória por 1-0 sobre o Borussia Mönchengladbach na final, consolidando o status do clube como uma força respeitada no futebol do país. Outro momento notável da história do clube foi a conquista da Supertaça da Alemanha em 1991, onde derrotaram o Hamburgo por 2-1. Além dos sucessos domésticos, o Kaiserslautern também fez algumas aparições notáveis nas competições europeias, com o clube a ter a oportunidade de competir na Taça dos Clubes Campeões Europeus e na Taça UEFA durante os anos 90, embora não tenha conseguido conquistar os principais troféus europeus. No entanto, a participação em tais competições foi um reconhecimento da qualidade da equipa e da sua capacidade de competir em nível internacional. Nos anos seguintes, o Kaiserslautern enfrentou desafios e períodos de declínio. A equipa teve dificuldades em manter a sua posição na Bundesliga e experimentou descidas à segunda divisão. A gestão do clube e a estabilidade financeira foram questões que afetaram o desempenho da equipa nas décadas seguintes, mas apesar destes desafios, o Kaiserslautern continuou a ser uma peça importante no futebol alemão e manteve uma base de adeptos apaixonados que apoiaram o clube durante os altos e baixos. Em termos de infraestruturas, o clube joga os seus jogos no Stadion der Betzenberg, conhecido por ser um dos estádios mais intimidantes da Alemanha devido ao ambiente vibrante e apaixonado. O estádio tem capacidade para cerca de 49 mil espectadores e é um dos locais mais icónicos do futebol germânico. O Kaiserslautern também é conhecido pela sua contribuição para o desenvolvimento de talentos no futebol alemão, já que o clube teve vários jogadores notáveis ao longo dos anos, incluindo Klaus Toppmöller, Rainer Bonhof e mais recentemente Omar Gaber e Clemens Fritz. A história do Kaiserslautern é uma mistura de sucessos e desafios, marcada por uma grande época nos anos 90 e por uma reputação de ser um clube que sabe como competir no mais alto nível. O sucesso do emblema durante a era de Rehagel é particularmente memorável e o Kaiserslautern continua a ser por isso, uma parte importante do panorama do futebol alemão, com uma base de adeptos leal e um legado de conquistas que define a sua rica história.
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4: É simples, tem muito a ver com aquilo que era a estratégia do jogo, tem muito a ver com aquilo que era o adversário e, acima de tudo, também com a resposta que eles vão dando ao longo da semana.
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2: Vamos lá olhar agora para mais um grande feito histórico aqui na primeira rádio de desporto.
0: A conquista do Mundial de Sub-20 pela seleção portuguesa em 1989, realizado na Arábia Saudita, foi um dos momentos mais marcantes da história do futebol português. Este torneio, que decorreu entre fevereiro e março de 1989, culminou com a vitória de Portugal na final contra a Nigéria por 2-0 em Riad. Esta vitória significou o primeiro grande título internacional para as seleções jovens de Portugal e serviu de prelúdio para o bicampeonato com a conquista também do Mundial Sub-20 em 1991. O caminho até à final foi repleto de desafios. Sob o comando de Carlos Queiroz, a equipa portuguesa destacou-se pela coesão e pelo talento individual dos seus jogadores, que mais tarde se tornariam referências do futebol europeu. Entre os nomes mais destacados estavam Fernando Couto, João Pinto, Paulo Sousa e Abel Silva. A fase de grupos foi superada com alguma dificuldade, mas Portugal mostrou uma defesa sólida e uma linha ofensiva criativa que foi capaz de lidar com a pressão nos momentos decisivos. No total, a equipa disputou 6 jogos até à final, demonstrando uma evolução ao longo do torneio, tanto no aspecto tático como na mentalidade competitiva. Na final disputada no King Fahd International Stadium, Portugal enfrentou uma talentosa Nigéria, que também chegava ao jogo decisivo com grande moral. A partida foi equilibrada, com ambas as equipas a terem oportunidades, mas foi no prolongamento que a seleção portuguesa conseguiu destravar o jogo. O primeiro golo surgiu dos pés de Abel Silva, que abriu o marcador para Portugal, aproveitando um cruzamento vindo da direita. Pouco depois, Jorge Couto selou o resultado ao marcar o segundo golo, garantindo a vitória por 2-0 e a consagração de Portugal como campeão mundial de sub-20. A vitória da seleção nacional não apenas deu ao país o seu primeiro título internacional no futebol, mas também revelou uma geração de jogadores que deixaria uma marca profunda no futebol português e mundial. Muitos dos atletas dessa equipa juvenil integraram a seleção principal e tiveram carreiras de sucesso, tanto em clubes nacionais como internacionais. Fernando Couto, Paulo Sousa e João Pinto, por exemplo, seriam figuras essenciais em várias campanhas da seleção portuguesa nos anos seguintes. O título de 1989 foi também um catalisador para a evolução do futebol jovem em Portugal, destacando a capacidade do país em formar talentos de nível mundial. Esta geração de ouro, liderada por Carlos Queiroz, colocaria Portugal no mapa do futebol juvenil e o sucesso seria repetido 2 anos depois, em 1991, com a conquista do Mundial de Sub-20, novamente, agora em Lisboa. Esses sucessos cimentaram a reputação portuguesa como uma potência emergente do futebol de formação e abriram as portas para futuros triunfos nas categorias principais.
2: Ficamos a 8 minutos das 9 da manhã.
3: 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Bom dia com
2: a e agora seguimos com o perfil do jogador neste produto 100% palavra.
0: 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Dušan Vlahović, nascido a 28 de janeiro de 2000 em Belgrado, na Sérvia, é um avançado reconhecido pela sua imponência física, capacidade de finalização e presença na área. Iniciou a sua carreira profissional no Partizan de Belgrado, onde chamou a atenção pela sua impressionante capacidade de marcar golos desde cedo. Em 2018, Vlahović transferiu-se para a Fiorentina, na Série A italiana, onde rapidamente se destacou como um dos jovens talentos mais promissores da Liga. Durante a temporada de 2020-2021, teve uma atuação notável, terminando como o segundo melhor marcador da Série A, o que levou a um aumento significativo no seu perfil e interesse de grandes clubes europeus. No início de 2022, Vlahovic transferiu-se para a Juventus, uma das maiores equipas de Itália. Nesse clube, continuou a demonstrar a sua qualidade, contribuindo com golos e assistências em competições nacionais e internacionais. A sua presença física e habilidade para finalizar em situações complicadas tornaram-no uma peça fundamental do ataque da equipa. Além do sucesso a nível de clubes, Vlahovic também é um jogador importante para a seleção sérvia. Fez a sua estreia internacional em 2019 e tem sido uma presença constante na equipa, ajudando a Sérvia em competições como o Campeonato da Europa e as qualificações para o Campeonato do Mundo. Mais recentemente, Vlahovic continua a ser um dos principais avançados da Juventus e um dos talentos mais promissores do futebol europeu, consolidando a sua reputação como um goleador prolífico e um jogador de classe mundial.
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2: Agora nesta emissão seguimos com os craques da Liga Portuguesa, aqueles que mais se destacaram. O talento desses craques imortalizou-os, mas a vida pós-carreira nem sempre é fácil e alguns enfrentam também desafios em manter a mesma relevância. É para ouvirmos também aqui nestas emissões da Primeira Rádio Desporto esses craques que mais se destacaram na Liga Portuguesa.
0: Ricardo Quaresma é uma das figuras mais icónicas do futebol português, conhecido pela sua habilidade técnica e capacidade de improviso em campo. Nascido em Lisboa, a 26 de setembro de 1983, Quaresma começou a sua carreira nas camadas jovens do Sporting, onde rapidamente se destacou pela sua velocidade, dribles desconcertantes e, claro, o uso magistral da sua trivela, um movimento que se tornou a sua marca registada. Em 2001, estreou-se na equipa principal do Sporting, contribuindo para a conquista da Liga e Taça de Portugal em 2002. O talento de Quaresma chamou a atenção do Barcelona, que o contratou em 2003. No entanto, a sua passagem pelo clube catalão não foi bem sucedida. Problemas de adaptação e desentendimentos com o treinador Frank Rijkaard limitaram o seu tempo de jogo. Essa realidade levou ao seu regresso a Portugal, desta vez para o Futebol Clube do Porto, onde viveu alguns dos melhores momentos da sua carreira. Nos Dragões, Quaresma voltou a brilhar, ajudando o clube a conquistar 3 campeonatos nacionais, 2 taças de Portugal e 2 supertaças Cândido de Oliveira entre 2004 e 2008. Foi também no Futebol Clube do Porto que aperfeiçoou o seu estilo de jogo irreverente, tornando-se uma referência no futebol europeu. Em 2008, Quaresma mudou-se para o Inter Milão numa nova transferência que prometia muito, mas que acabou por não corresponder às expectativas. Tal como em Barcelona, a sua estadia em Itália foi marcada pela irregularidade e por dificuldades em manter-se na equipa titular, o que resultou numa saída para o Chelsea, onde teve uma breve passagem. Contudo, foi no Beşiktaş da Turquia que Quaresma encontrou estabilidade. Lá viveu 2 fases distintas, primeiro entre 2010 e 2012 e depois de 2015 e 2019, depois de uma nova passagem pelos Dragões. Na Turquia foi adorado pelos adeptos e conquistou títulos, incluindo 2 campeonatos turcos, além de protagonizar momentos de magia em campo. Na seleção nacional, Quaresma foi parte importante da conquista do Campeonato da Europa de 2016, onde desempenhou um papel crucial, marcando o golo decisivo nos quartos de final contra a Croácia. Ao longo da sua carreira internacional, somou mais de 80 internacionalizações e destacou-se pela sua entrega e capacidade de desequilibrar com a sua técnica individual. Ricardo Quaresma foi ao longo da carreira um jogador que dividiu opiniões, mas não há dúvida que deixou uma marca profunda no futebol português e mundial, graças ao seu talento único e à capacidade de criar momentos de pura magia.
6: Desde muito novo, de miúdo, que eu tinha um problema que me metia muito os pés por dentro. E na altura tinha que ter dinheiro para andar nos médicos para me tratar. E esse dinheiro não havia. Então fui-me habituando, chutava sempre na bola, sempre com a parte fora do pé.
2: Seguimos agora nesta emissão com os craques mundiais.
0: Frank Lampard, nascido a 20 de junho de 1978, é amplamente reconhecido como um dos maiores médios da história do futebol inglês e uma lenda do Chelsea. Criado numa família com forte herança futebolística, Lampard começou a sua carreira no West Ham United, o clube onde o seu pai havia jogado. Subiu às camadas principais do West Ham em 1995 e rapidamente se destacou pelas suas habilidades no meio-campo, marcando golos importantes e mostrando uma capacidade técnica notável. No entanto, foi a sua transferência para o Chelsea em 2001 que transformou a sua carreira. Lampard custou cerca de 11 milhões de libras ao clube londrino e rapidamente se tornou um pilar no meio-campo dos Blues. Durante a sua passagem pelo Chelsea, que durou até 2014, Lampard conquistou uma série impressionante de títulos, incluindo 3 Premier Leagues em 2004, 2005, 2005-2006 e 2009-2010, 4 FA Cups, 2 taças da Liga e, claro, a tão sonhada Liga dos Campeões em 2012. Uma das marcas mais impressionantes de Lampard é a sua capacidade de marcar golos. Não foi apenas um jogador-chave na criação de jogadas, mas também se destacou pela sua impressionante veia goleadora. Lampard terminou a sua carreira no Chelsea como o maior goleador da história do clube, com 211 golos em 648 jogos, algo notável para um médio. Conhecido pela sua precisão nos remates de longa distância, especialmente com o pé direito, tornou-se conhecido pelos seus golos em momentos cruciais, além da sua consistência nas bolas paradas. A sua temporada de 2009-2010 foi particularmente impressionante, quando Lampard marcou 27 golos em todas as competições e ajudou o Chelsea a vencer a Premier League e a FA Cup, fazendo história com um double. A sua combinação de talento ofensivo, ética de trabalho incansável e inteligência tática fez dele um dos melhores jogadores da sua geração. Além do sucesso a nível do clube, Lampard teve uma carreira internacional notável, representando a seleção inglesa em diversas competições, incluindo 3 campeonatos do mundo e 2 campeonatos da Europa. Embora a Inglaterra não tenha alcançado o sucesso esperado durante essas competições, Lampard foi sempre um dos pilares da equipa e é amplamente respeitado pelos seus 66 jogos pela seleção. Após deixar o Chelsea em 2014, teve uma curta passagem pelo Manchester City, antes de terminar a sua carreira nos New York City, da MLS, onde jogou até 2016. Após a sua retirada dos relvados, o ex-atleta rapidamente se lançou na carreira de treinador e em 2018 assumiu o comando do Derby County, onde teve uma boa temporada na segunda divisão inglesa, levando o clube à final do play-off de promoção. No ano seguinte, Lampard assumiu o cargo de treinador do Chelsea, voltando ao clube onde teve os seus maiores sucessos como jogador. Durante a sua passagem para o Stamford Bridge, focou-se em dar oportunidades a jovens jogadores da academia e conseguiu uma qualificação para a Liga dos Campeões na sua primeira temporada. Contudo, foi demitido em janeiro de 2021 após uma série de maus resultados e por aí prosseguiu a sua carreira como técnico por outras paragens.
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9: São 9 da manhã.
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10: O Sporting venceu por 3-1 o Alverca no estádio de Alvalade. Max Araújo abriu o marcador logo aos 2 minutos, antes de Jenny Catamo, com um cruzamento que acabou por resultar em autogol do guarda-redes Mateus Mendes, aumentar a vantagem aos 56 minutos. Luís Soares, de regresso à titularidade, fez o terceiro aos 60 minutos, de certa forma também para fazer as pazes com os adeptos, depois de toda a polémica desde o início da pré-época. Já o Alverca ainda reduziu por Figueiredo aos 89, mas o triunfo leonino estava assegurado. No final da partida, Rui Borges explicou que as alterações no eixo defensivo foram tomadas em função da estratégia definida para o encontro, mas também como reconhecimento pelo trabalho realizado pelos jogadores durante a semana. O treinador do Sporting destacou ainda as prestações de Ibrahim Abá e Zeno De Bast.
4: Não, é simples, tem muito a ver com aquilo que era a estratégia do jogo e tem muito a ver com aquilo que era o adversário e, acima de tudo, também com a resposta que eles vão dando ao longo da semana. Era importantíssimo, tanto os dois centrais como o Ivan. O Bagi também fez dois bons jogos, por isso entrou hoje o Ivan. Teve muito a ver com aquilo que era a estratégia do jogo também e, acima de tudo, com a resposta semanal que às vezes vão dando.
11: O que é que achou de De Bast e Ibrahim Abá?
4: Um bom jogo consistente. O Bá é natural que tenha entrado ali um pouco nervoso, Alvalade, falhou os dois primeiros passos, mas não se escondeu do jogo, manteve-se fiel àquilo que ele é, àquilo que nós pedimos, fiel à ideia de jogo da equipa, e fez um belíssimo jogo, muito equilibrado, com e sem bola. E o Zeno, não preciso falar muito do Zeno, porque o Zeno com bola dá-nos muito, está mais intenso, está mais agressivo também nos duelos,
12: E é um grande central, tenho uma boa dor de cabeça porque tenho quatro grandes centrais.
10: Já do lado do Alverca, Sérgio Ferreira valorizou a resposta dada pelos jogadores que foram chamados a substituir os habituais titulares. O técnico abordou também o mercado de transferências e as possíveis movimentações da equipa.
13: Os que entraram para o lugar do Chiquinho e do Bastián cumpriram aquilo que foi o nosso plano, que foi a sua função, olhando de uma forma mais individual para aquilo que é a posição de cada jogador. Estiveram bem, deram aquilo que tinham que dar, aquilo que foi plano também não foi só pelos ajustes que eram necessários ser feitos, mas também em função daquilo que o Sporting nos poderia criar com bola e sem bola, e dentro daquilo que foi a função, portanto, tanto um jogador como outro estiveram bem. Logicamente, sabemos perfeitamente o que é que o Ansé acrescenta, o que é que o Chiquinho também acrescenta, num outro momento poderiam ter aportado mais alguma qualidade e variabilidade à equipa também, mas a verdade é que não tenho nada a apontar à equipa.
11: O Figueiredo volta a fazer um grande jogo. Há aqui alguns jogadores do Alverca na montra, o mercado ainda está aberto. É algo que o preocupa? Tira-lhe o sono ou não está preocupado?
13: Não, logicamente, qualquer treinador no mundo quer ter qualidade sempre consigo. Quer ter jogadores de grande qualidade, como é o Figueiredo e como os jogadores também estão connosco. Mas neste momento a nossa preocupação é preparar a equipa jogo a jogo, dia a dia, com essa exigência diária, e sempre olhando, ou seja, para os jogadores que vão começar, mas também tendo plano B, plano C, porque nós temos que ser parte da solução enquanto treinadores e não parte do problema.
10: Com este resultado, os Leões somam assim mais 3 pontos, numa noite em que Soares voltou aos golos. O Futebol Clube do Porto joga este domingo às 20h30 diante da equipa do Arouca no Estádio do Dragão, e quem vencer consegue garantir a liderança isolada da Liga Portuguesa na terceira jornada. Na antecâmara para a partida, Francesco Farioli abordou a saída de Rodrigo Moura para a Roma, considerou que a transferência foi sobretudo importante do ponto de vista financeiro para o Futebol Clube do Porto. O treinador rejeitou ainda a ideia de que tem utilizado pouco o jovem português e garantiu que a relação entre ambos permaneceu positiva. Apesar disso, reconheceu que a saída de Mora deixou o plantel mais curto e que a equipa parte para o duelo com o Arouca com menos uma solução. Sobre o adversário, Farioli destacou o trabalho de Vasco Seabra e o excelente arranque do Arouca, que chega ao Dragão com 2 vitórias e 100 golos sofridos. O mercado também esteve em destaque, com o treinador a admitir que o Futebol Clube do Porto continua à procura de reforços, sem confirmar nomes como Seco Fofaná ou Santiago Jiménez. O duelo com o Arouca surge assim como um importante teste para os campeões nacionais. 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
18: Isso é uma narrativa tua, não?
19: Tua.
18: Pá, muito honestamente, já disse isso ontem, não? Nem sequer vou por aí. Ah, mas ganhou porque o Marseille tinha 10, mas ganhou porque era obrigado a ganhar o quem jogamos agora em casa. Vocês vão sempre buscar a narrativa que lhes interessa. Eu, a mim, preza-me dizer que desde que o Benfica ainda não perdi fora de casa, desde que o Sporting, peço desculpa, desde que o Benfica.

0: Seguimos agora nesta emissão com os Gigantes Adormecidos.
1: A história do Nottingham Forest é uma das mais ricas e fascinantes do futebol inglês, marcada por momentos de glória e desafios. Fundado em 1865, o Nottingham Forest Football Club é um dos clubes mais antigos do mundo. A sua origem está intimamente ligada ao crescimento do futebol organizado em Inglaterra no final do século XIX, numa época em que o desporto se tornava mais estruturado e popular. O primeiro grande momento de sucesso do Forest aconteceu em 1898, quando o clube conquistou a FA Cup ao vencer o Derby County por 3-1 na final, tornando-se um dos primeiros clubes a erguer este prestigiado troféu. No entanto, após este triunfo, a equipa passou longos períodos longe do topo do futebol inglês, alternando entre as divisões e sem conseguir afirmar-se de forma consistente na elite. O verdadeiro renascimento do clube começou na época de 1970, com a chegada de Brian Clough como treinador em 1975. Clough, uma figura carismática e controversa, conseguiu transformar o Nottingham Forest numa potência do futebol europeu. Juntamente com o seu adjunto Peter Taylor, Clough trouxe uma mentalidade vencedora e reformulou a equipa, levando o clube a uma das eras mais gloriosas da sua história. Sob o comando deste técnico, o Nottingham Forest alcançou feitos incríveis. Em 1977-78, o clube venceu a primeira divisão inglesa, a atual Premier League, pela primeira vez, um feito notável para uma equipa recém-promovida. Esse título abriu as portas para a participação na Taça dos Clubes Campeões Europeus, onde o Nottingham Forest fez história ao conquistar o troféu europeu em duas ocasiões consecutivas, em 1979 e 1980. Em 79, o Forest venceu o Malmo por 1-0 numa final realizada em Munique, com o golo de Trevor Francis, tornando-se assim campeão da Europa. No ano seguinte, o clube repetiu o feito ao derrotar o Hamburgo por 1-0 em Madrid, com o golo de John Robertson. Estas conquistas colocaram o Nottingham Forest no mapa do futebol mundial, ao tornarem-se uma das poucas equipas a conquistar o título europeu mais de uma vez. A consistência e o espírito de equipa foram as marcas desta era de sucesso, com jogadores como Peter Shilton, Viv Anderson e Martin O'Neill a desempenharem papéis fundamentais. Além dos sucessos europeus, o Forest também teve sucesso em competições internas durante esta era dourada, vencendo 4 taças da Liga Inglesa entre 1978 e 1989. Ryan Clough continuou a treinar o clube até 93, deixando um legado incomparável no futebol inglês. Sob a sua orientação, o clube passou de uma equipa modesta para uma das maiores forças do futebol europeu, sempre com um estilo de jogo ousado e competitivo. Após a saída de Clough, o clube enfrentou dificuldades para manter o mesmo nível de desempenho. Durante os anos de 1990 e 2000, o Forest sofreu várias descidas de divisão, passando longos períodos fora da Premier League. No entanto, o clube nunca perdeu a sua identidade e a sua rica história, continuando a ser um símbolo de resiliência no futebol inglês. A temporada de 2021-2022 marcou o regresso do Nottingham Forest à Premier League após 23 anos de ausência. A equipa, comandada por Steve Cooper, garantiu a promoção ao vencer o play-off do Championship, devolvendo o clube ao mais alto escalão do futebol inglês e reacendendo as esperanças dos seus adeptos para um novo capítulo de sucesso. Esse regresso simboliza o espírito de luta do emblema, que apesar das adversidades, continua a ser um dos mais respeitados e venerados no futebol mundial. Atualmente, o Nottingham Forest continua a atrair a atenção de adeptos de todo o mundo, sendo um clube cuja história inspira respeito e admiração. O seu legado europeu e a sua ligação com figuras como Brian Clough mantêm-no como um nome icónico no desporto, lembrado como um dos gigantes do futebol do século XX.
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0: E agora seguimos com os grandes feitos históricos neste produto 100% palavra.
1: A era de Sir Alex Ferguson à frente do Manchester United entre 1986 e 2013 é ainda uma das mais icónicas da história do futebol. Em quase 3 décadas no comando dos Red Devils, Ferguson transformou um clube que vivia de memórias passadas numa verdadeira potência mundial, conquistando um impressionante número de títulos e consolidando a sua posição como um dos maiores treinadores de todos os tempos. Com um total de 38 troféus, incluindo 13 títulos da Premier League, 2 Ligas dos Campeões e 5 Taças de Inglaterra, Ferguson moldou o Manchester United e deixou um legado incomparável. Quando o escocês chegou ao clube em novembro de 1986, o Manchester United estava longe de ser o gigante europeu que conhecemos hoje. Na altura, o clube enfrentava uma seca de títulos da Liga, que durava desde 1967, e tinha dificuldades em competir com rivais como o Liverpool, que dominava o cenário inglês. Os primeiros anos de Ferguson em Old Trafford foram difíceis e até houve especulações sobre uma possível demissão após resultados decepcionantes, porém o treinador escocês manteve a confiança da direção e a vitória na Taça da Inglaterra em 1990 90, após um dramático replay contra o Crystal Palace, foi o ponto de viragem que iniciou a construção de uma dinastia. Nos anos seguintes, Ferguson começou a estruturar uma equipa vencedora. Foi pioneiro na aposta em jovens talentos da academia, estratégia que ficaria conhecida pela introdução da famosa classe de 92, que incluía jogadores como David Beckham, Ryan Giggs, Paul Scholes, Gary Neville e Nicky Butt. Estes jovens formariam o núcleo de uma equipa que se tornaria dominante, combinando o seu talento com as contratações criteriosas de Eric Cantona, Roy Keane e Peter Schmeichel. O sucesso não tardou a chegar e em 1993 o United venceu a sua primeira Premier League sob o comando de Ferguson, pondo fim a um jejum de 26 anos. A década de 1990 foi marcada pelo domínio doméstico dos Red Devils, com Ferguson a guiar o clube a 6 títulos da Premier League, 4 taças de Inglaterra e, em 1999, a glória europeia com a conquista da Liga dos Campeões. O ano de 99 foi particularmente especial, já que o United conseguiu o inédito treble, vencendo a Premier League, a Taça de Inglaterra e, para além do título de campeão europeu, num feito nunca antes realizado por um clube inglês. A final da Liga dos Campeões em Camp Nou contra o Bayern de Munique foi um dos momentos mais dramáticos da história do futebol. Perdendo por 1-0 até aos 90 minutos, o United virou o jogo nos descontos com golos de Teddy Sheringham e Ole Gunnar Solskjaer, selando uma vitória épica por 2-1. Ferguson continuou a evoluir a equipa ao longo dos anos, mostrando uma capacidade notável para se adaptar às mudanças no futebol. No início dos anos 2000, com a saída de jogadores-chave como Beckham e a reforma de outros veteranos, Ferguson renovou a equipa com contratações que voltariam a colocar o United no topo. Nomes como Cristiano Ronaldo, Wayne Rooney e Nemanja Vidić desempenharam papéis cruciais na segunda era dourada do clube, que culminou em mais uma conquista da Liga dos Campeões em 2008, numa final histórica contra o Chelsea em Moscovo, decidida nos penaltis. O United de Ferguson estabeleceu-se como um dos clubes mais temidos da Europa, ganhando a Premier League repetidamente e acumulando troféus nacionais e internacionais. A capacidade dos escoceses para gerir egos, desenvolver jovens jogadores e tirar o melhor dos seus plantéis, independentemente das mudanças, fez dele uma figura única no desporto. Além disso, a sua rivalidade com treinadores como Arsène Wenger, do Arsenal, e José Mourinho, do Chelsea, adicionou ainda mais drama à Premier League. A longevidade de Ferguson no cargo foi acompanhada por um espírito competitivo inabalável e uma busca constante pela excelência. A vitória na Premier League de 2013, a última da sua carreira, foi um final adequado para uma trajetória de sucesso. Após anunciar a sua retirada no final dessa época, Ferguson deixou o United com 13 títulos da Premier League, um recorde que provavelmente permanecerá por muitos anos. A sua última época foi marcada pela liderança de Robin van Persie, cuja contratação em 2012 foi um golpe estratégico que garantiu o título com facilidade. Quando Ferguson se despediu em 2013, o futebol inglês perdeu uma das suas figuras mais icónicas e o Manchester United entrou numa nova era sem o líder que os guiara durante quase 3 décadas. O impacto de Ferguson vai muito além dos títulos, moldou a identidade do clube, desenvolveu uma cultura de vitória e foi o arquiteto de algumas das equipas mais emocionantes da história do futebol mundial. O seu legado em Old Trafford permanece intacto e o seu nome será sempre sinónimo de sucesso no Manchester United e no futebol global.
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3: A versatilidade é uma marca dos melhores, que podem jogar em várias posições e adaptar-se a diferentes sistemas de jogo. É o perfil do jogador que destacamos agora na primeira rádio de desporto.
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1: Benjamin Šeško, nascido a 31 de maio de 2003 em Rogoza, Eslovénia, é um avançado de destaque conhecido pela sua imponência física, velocidade e capacidade de finalização. Iniciou a sua carreira profissional no Red Bull Salzburg, na Áustria, onde rapidamente se destacou como um dos jovens mais promissores do futebol europeu. Šeško fez a sua estreia no Salzburg em 2019 e ao longo das temporadas seguintes demonstrou um crescimento significativo. A sua habilidade para marcar golos e a sua presença física no ataque tornaram-no uma peça fundamental para a equipa austríaca. A sua performance na Bundesliga e nas competições europeias chamou a atenção de clubes maiores e em 2022 Benjamin Šeško transferiu-se para o Leipzig, um dos clubes do campeonato alemão, onde continuou a desenvolver o seu potencial. No Leipzig manteve-se uma figura importante no ataque, contribuindo com golos e assistências e mostrando a sua capacidade de se adaptar a um nível competitivo mais alto. Além do sucesso a nível de clubes, Šeško é também um membro regular da seleção eslovena. Fez a sua estreia internacional em 2021 e tem sido uma adição valiosa ao ataque da seleção, trazendo a sua habilidade e presença para as competições internacionais. Mais recentemente, Šeško continuou a destacar-se pelo Leipzig, mostrando uma combinação de habilidade técnica e potência física que o tornam um avançado promissor e uma figura emergente no futebol europeu. A sua evolução contínua e o impacto em campo reforçam a sua reputação como um dos talentos mais excitantes da sua geração.
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3: Os seus prémios, troféus, são apenas uma pequena amostra do impacto que tiveram com o seu legado a ultrapassar as fronteiras do desporto. Está na altura de trazermos mais um craque da Liga Portuguesa aqui à primeira rádio de esporto.
1: Liedson da Silva Muniz, ou simplesmente Liedson, deixou uma marca indelével no futebol português, especialmente no Sporting Clube de Portugal, clube que representou durante grande parte da sua carreira europeia. Nascido a 17 de dezembro de 1977 em Cairo, no Brasil, o avançado começou tarde a sua trajetória no futebol profissional. Após passar por diversos trabalhos fora do desporto, incluindo o de empacotador, ingressou nas divisões inferiores do futebol brasileiro, onde chamou a atenção pela sua capacidade de finalização e mobilidade. A primeira grande oportunidade surgiu em 2002, quando foi contratado pelo Flamengo. No entanto, o verdadeiro salto na carreira aconteceu com a transferência para o Corinthians, onde as suas atuações despertaram o interesse do futebol europeu. Foi o Sporting Clube de Portugal que em 2003 decidiu apostar no avançado de 25 anos, que rapidamente se tornaria um ícone do clube. Na sua chegada a Portugal, Liedson enfrentava o desafio de adaptar-se a um novo futebol com uma dinâmica distinta daquela do Brasil. No entanto, a sua adaptação foi rápida e notável. Liedson destacou-se imediato pelo seu faro para o golo e pela agilidade, características que lhe valeram o apelido de Levezinho. A sua capacidade de movimentação inteligente no ataque, aliada a uma frieza notável nas finalizações, tornaram-no numa peça fundamental na equipa do Sporting. Entre 2013 e 2011, Liedson jogou 313 partidas pelo Sporting, onde marcou 173 golos, sendo 125 na Primeira Liga. Esta marca coloca-o entre os maiores goleadores da história do clube e também da competição. Mais do que apenas um finalizador, Liedson era um jogador que se destacava pela entrega em campo. A sua capacidade de pressionar os defesas adversários e de estar no lugar certo à hora certa faziam dele um avançado completo, capaz de mudar o rumo de um jogo a qualquer momento. Ao longo da sua passagem pelo Sporting, o Levezinho colecionou momentos inesquecíveis. Um dos seus maiores feitos foi o desempenho em clássicos, especialmente contra o Benfica, rival histórico dos Leões. Liedson ganhou a reputação de carrasco dos encarnados, tendo marcado 15 golos em 22 encontros contra o Benfica, número que o eternizou na memória dos adeptos sportinguistas e gerou um misto de respeito e temor nos rivais. A sua importância para o Sporting foi evidente nos títulos conquistados durante a sua estadia. Embora a tão desejada Primeira Liga tenha escapado, Liedson ajudou o clube a conquistar duas taças de Portugal em 2006-2007 e 2007-2008 e duas supertaças Cândido de Oliveira em 2007 e 2008 também. Além disso, foi peça-chave na caminhada do Sporting até à final da Taça UEFA de 2005, onde os Leões acabaram por ser derrotados pelo CSKA de Moscovo num jogo disputado em Alvalade. O sucesso e popularidade de Liedson em Portugal foram de tal forma notórios que em 2009 o jogador foi naturalizado português e passou a representar a seleção nacional. Com a camisola de Portugal, disputou 15 partidas e marcou 4 golos, incluindo um importante tento contra a Dinamarca nas eliminatórias para o Mundial de 2010. Liedson foi convocado para o torneio realizado na África do Sul, onde ajudou Portugal a atingir os oitavos de final. Apesar do seu peso histórico no Sporting, Liedson despediu-se do clube em 2011, regressando ao Brasil para representar o Corinthians, onde ainda venceu o Campeonato Brasileiro e a Taça Libertadores. Mesmo com o regresso à sua terra natal, o carinho e o respeito que os adeptos do Sporting lhe dedicam mantiveram-se inalterados, fazendo de Liedson uma das figuras mais queridas do clube de Alvalade. No início de 2013, regressou a Portugal para uma breve passagem pelo Futebol Clube do Porto, surpreendendo muitos adeptos, dado o seu histórico com o rival Sporting. No entanto, a sua estadia nos Dragões foi curta e discreta, com apenas 7 jogos e um golo marcado. Mesmo sem grande protagonismo no Porto, Liedson terminou a temporada com a conquista de um título da Primeira Liga, tendo feito inclusive a assistência para o histórico golo de Kelvin no clássico frente ao Sport Lisboa e Benfica, em que os Dragões conquistaram o Campeonato Nacional. Pouco depois, decidiu pendurar as chuteiras, encerrando uma carreira repleta de sucessos e golos memoráveis.
5: Tudo começou na minha volta para o Corinthians, 2011, né? Seleção portuguesa, eu tive a honra, o privilégio de disputar a Copa do Mundo e ter representado essa camisa com muito orgulho, muito carinho, ter feito um gol na Copa do Mundo contra a Coreia do Norte em 2010, então marcou muito.
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0: Estamos a 8 minutos das 9:30.
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0: E seguimos agora nesta emissão com mais um craque mundial.
1: Kaká, nome pelo qual ficou mundialmente conhecido, Ricardo Isaacson dos Santos Leite, nasceu a 22 de abril de 1982 em Brasília e rapidamente se destacou como uma das maiores promessas do futebol brasileiro. Desde jovem, Kaká mostrou uma técnica refinada e uma inteligência tática que o diferenciava dos demais. A sua carreira começou no São Paulo, onde ingressou nas camadas jovens e se destacou pela sua habilidade com bola nos pés e a visão de jogo que deslumbrava os adeptos. Foi ainda no clube paulista que começou a atrair a atenção de clubes europeus, especialmente após a conquista do torneio Rio-São Paulo em 2001, onde teve uma atuação de destaque. O ano de 2003 marcou a viragem na carreira de Kaká, quando foi contratado pelo AC Milan, um dos clubes mais prestigiados da Europa, por cerca de 8,5 milhões de euros, uma pechincha face ao talento que demonstraria nos anos seguintes. A sua adaptação ao futebol europeu foi imediata. Logo na sua primeira temporada, Kaká ajudou o Milan a conquistar a Série A e rapidamente se tornou uma das principais estrelas da equipa, brilhando ao lado de lendas como Paolo Maldini, Andrea Pirlo e Andriy Shevchenko. O brasileiro desempenhava um papel de maestro no meio-campo, atuando como treco-artista, posicionando-se entre os médios e os avançados, criando inúmeras oportunidades de golo com os seus passos precisos e corridas verticais pelo campo. A sua ascensão ao topo do futebol mundial culminou em 2007, quando viveu o ponto alto da sua carreira. Nesse ano, Kaká liderou o Milan à conquista da Liga dos Campeões da UEFA, com exibições extraordinárias, especialmente nas meias-finais contra o Manchester United, onde marcou 2 golos no jogo de ida. Na final contra o Liverpool, Kaká foi crucial na vitória por 2-1, assistindo o segundo golo marcado por Inzaghi. As suas exibições nessa temporada valeram-lhe a Bola de Ouro e o título de melhor jogador do mundo da FIFA, coroando-o como o melhor jogador da sua geração. Além da Liga dos Campeões, Kaká conquistou outros troféus importantes ao serviço do Milan, como a Supertaça Europeia e o Mundial de Clubes da FIFA. Durante os seus anos em Milão, o brasileiro consolidou-se como um dos maiores jogadores do mundo, com o seu estilo elegante e dinâmico que misturava técnica, velocidade e finalização. A sua capacidade de driblar em alta velocidade e a precisão dos seus passos tornavam-no uma ameaça constante para as defesas adversárias. Em 2009, o Real Madrid, na sua busca por construir uma nova geração de galácticos, não hesitou em pagar 67 milhões de euros pelo seu passe, tornando Kaká o jogador mais caro da época. No entanto, a sua passagem pelos merengues não foi tão brilhante quanto se esperava, em grande parte devido às várias lesões que o impediram de manter a regularidade exibida no Milan. Embora tenha tido momentos de grande qualidade, como as exibições na Liga dos Campeões e algumas atuações decisivas na La Liga, Kaká nunca conseguiu assumir o protagonismo absoluto numa equipa onde também estavam estrelas como Cristiano Ronaldo e Karim Benzema. Ainda assim, ao longo das 4 temporadas no Real Madrid, conquistou um título de La Liga, uma Taça do Rei e uma Supertaça de Espanha, deixando a sua marca na história do clube. Em 2013, Kaká fez o seu regresso ao AC Milan, onde foi recebido com grande entusiasmo pelos adeptos. No entanto, já não era o jogador que encantara o mundo nos anos anteriores. Apesar disso, ainda foi capaz de contribuir para o clube com alguns momentos de brilho, mas a sua segunda passagem por Milão não duraria muito. Em 2014, Kaká tomou a decisão de rumar à Major League Soccer, a MLS, assinando com o Orlando City, onde se tornou a estrela principal do novo projeto do clube americano. Na MLS, Kaká trouxe o seu prestígio e talento para um campeonato em crescimento, ajudando a elevar o nível da competição e tornando-se um dos jogadores mais influentes do campeonato. Mesmo numa fase mais avançada da carreira, o brasileiro continuava a demonstrar a sua classe e a marcar golos decisivos. A sua presença em campo atraía multidões e Kaká era admirado não só pelo seu talento, mas também pelo seu caráter e profissionalismo. Ao longo da sua carreira internacional, Kaká também foi uma peça importante para a seleção brasileira, tendo participado em 13 edições do Campeonato do Mundo da FIFA em 2002, 2006 e 2010. Foi parte do plantel que conquistou o Mundial de 2002, embora não tenha tido um papel de destaque nesse torneio. No entanto, nas edições seguintes, Kaká assumiu-se como uma das principais figuras do Brasil, vencendo também a Taça das Confederações em 2005 e 2009. Acabaria por encerrar a carreira em 2017 com o respeito e admiração de todos os que o acompanharam no seu trajeto. Com 29 títulos conquistados entre clubes e seleção, incluindo a glória na Liga dos Campeões e o reconhecimento como o melhor jogador do mundo, Kaká será sempre lembrado como um dos grandes nomes do futebol mundial, tendo em conta que o seu legado vai muito além dos números. 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
1: São 9 da manhã e 28 minutos.
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9: Fundado a 4 de março de 1945, no rescaldo da Segunda Guerra Mundial, o Estrela Vermelha de Belgrado, ou Crvena Zvezda, em sérvio, rapidamente se consolidou como um dos clubes mais emblemáticos da antiga Jugoslávia e da atual Sérvia. Desde os seus primeiros dias, o clube destacou-se como uma força dominante no futebol jugoslavo, não só devido ao seu desempenho dentro de campo, mas também pelo seu simbolismo e ligação com o espírito nacionalista da Sérvia. Situado em Belgrado, a capital do país, o Estrela Vermelha representa muito mais do que uma simples equipa de futebol. Para os seus adeptos, é um símbolo de orgulho, resistência e, acima de tudo, de grandeza. Logo após a sua fundação, o Estrela Vermelha começou a construir um legado de sucesso que o acompanharia ao longo das décadas. O primeiro grande troféu nacional chegou em 1948 com a conquista da Taça da Jugoslávia e o clube rapidamente se estabeleceu como uma potência do campeonato jugoslavo. Ao longo das décadas de 1950 e 1960, o Estrela Vermelha consolidou a sua posição como um dos clubes mais fortes do país, ganhando vários títulos nacionais e criando uma base de adeptos apaixonada e fiel. Este período foi marcado pela rivalidade feroz com o Partizan de Belgrado, outra potência do futebol jugoslavo. Conhecido como o Eterno Derby, este confronto transformou-se num dos jogos mais intensos do futebol europeu, envolvendo paixões que muitas vezes ultrapassavam o desporto. No entanto, foi na década de 1980 que o Estrela Vermelha começou a preparar-se para aquilo que seria o momento mais glorioso da sua história. Sob a liderança de uma geração de jogadores talentosos e com o apoio incondicional dos seus adeptos, o clube construiu uma equipa de classe mundial que atingiria o auge no início dos anos 90. Jogadores como Dragan Stojkovic, Dejan Savicevic, Robert Prozinec e Vladimir Jugovic emergiram como estrelas e a equipa tornou-se conhecida pelo seu estilo de jogo técnico, habilidoso e ofensivo, que cativava tanto os seus adeptos como os críticos do futebol europeu. A grande conquista do Estrela Vermelha chegou na temporada de 1990-1991, quando o clube venceu a Taça dos Clubes Campeões Europeus, o troféu mais prestigiado do futebol de clubes. Numa campanha épica, a equipa de Belgrado derrotou alguns dos gigantes do velho continente, culminando na final disputada a 29 de maio de 1991 no estádio San Nicola, em Bari, na Itália. Frente ao poderoso Olympique de Marselha, o Estrela Vermelha jogou de forma calculista e estratégica, resistindo aos ataques franceses e levando o jogo a uma decisão por penaltis após um empate a zero no tempo regulamentar. Na dramática lotaria das grandes penalidades, o Estrela Vermelha foi mais eficaz, vencendo por 5-3 e garantindo o primeiro título europeu da sua história. Este triunfo fez do clube o primeiro dos Balcãs a conquistar um título europeu, um feito histórico que elevou o nome do emblema ao patamar dos grandes do futebol. Além da Taça dos Campeões Europeus, o Estrela Vermelha conquistou ainda a Taça Intercontinental de 1991, ao derrotar o Colo-Colo do Chile por 3-0 no Japão. Com este título, o clube confirmou o seu estatuto como a melhor equipa do mundo naquele ano, um feito que solidificou o seu lugar entre as maiores potências do futebol global. A equipa de 1991 é até hoje considerada uma das melhores formações da história do futebol jugoslavo e um orgulho eterno para os seus adeptos. Contudo, após este sucesso estrondoso, o clube enfrentaria desafios significativos nos anos que se seguiriam. A desintegração da Jugoslávia e a Guerra Civil, que assolou os Balcãs nos anos 90, tiveram um impacto profundo no futebol da região. O Estrela Vermelha, tal como outros clubes da antiga Jugoslávia, viu-se afetado pelas dificuldades económicas e políticas resultantes do conflito e muitos dos seus melhores jogadores acabaram por se transferir para equipas estrangeiras, enfraquecendo a qualidade competitiva da equipa. A transição para o futebol sérvio após a independência do país não foi fácil e o clube passou por um período de reconstrução. Apesar desses desafios, o Estrela Vermelha continuou a ser uma força dominante no campeonato sérvio, conquistando inúmeros títulos nacionais e mantendo uma forte presença nas competições europeias. Nos anos recentes, o clube tem procurado reviver os seus dias de glória, conseguindo importantes qualificações para a fase de grupos da Liga dos Campeões, onde tem enfrentado algumas das melhores equipas da Europa, demonstrando a resiliência e a tradição de uma instituição histórica. O Estrela Vermelha continua a ser o clube mais bem-sucedido da Sérvia, com dezenas de títulos nacionais, incluindo campeonatos e taças. O Maracanã, o icónico estádio do clube, com capacidade para mais de 50 mil espectadores, é conhecido pelo ambiente eletrizante criado pelos fervorosos adeptos, conhecidos como Delia. Este apoio incondicional tornou o Estrela Vermelha um dos clubes mais temidos para qualquer adversário que se atreva a passar pelo túnel para pisar o seu relvado. Em suma, trata-se de um clube com uma história rica e complexa, feita de momentos de glória inigualáveis e desafios profundos. A sua vitória na Taça dos Campeões Europeus em 1991 permanece como o maior feito de um clube dos Balcãs e uma referência de excelência no futebol mundial. Hoje, o Estrela Vermelha continua a ser um símbolo de resistência e paixão, representando não só a cidade de Belgrado, mas também o espírito de um clube que, independentemente das adversidades, mantém vivo o sonho de voltar a dominar o futebol europeu.
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9: Não só de títulos se fazem as maiores equipas da história do futebol, porém as conquistas ajudam a eternizar os feitos de vários conjuntos que deixaram a sua marca. Olhando para um dos mais recentes dos quais, o Barcelona de Pep Guardiola estabeleceu um novo parâmetro no que a domínio diz respeito. Apoiado por uma filosofia desenhada por Johan Cruyff, o técnico espanhol colocou em prática o que de melhor aprendeu do mestre neerlandês, trucidando por completo todo e qualquer adversário que encontrou pela frente. Numa altura em que os galácticos do Real Madrid ajudavam a formar uma rivalidade estratosférica, as vitórias do tiki-taka catalão são ainda mais valorizadas, especialmente tendo em conta o facto de ter conquistado, no mínimo, três competições em cada um dos quatro anos desse período de 2008 a 2012. Desde logo na sua época de estreia, Guardiola arrecadou um quarteto de títulos que assustou o mundo do futebol. Para além da Liga Espanhola e da Taça do Rei, o Barcelona sagrou-se vencedor da Liga dos Campeões. Terminando à frente de Sporting, Shakhtar Donetsk e Basileia na fase de grupos, os blaugrana foram despachando oponentes de peso no seu caminho para a final. Destacam-se as goleadas aplicadas ao Lyon por 5-2 nos oitavos da competição, a par do 4-0 sobre o Bayern nos quartos, marcando o empate com o Chelsea na eliminatória de acesso à grande decisão. Aí, a antiga regra dos golos marcados fora de casa deu a passagem para Roma, onde os culés protagonizariam um confronto de titãs com o Manchester United de Alex Ferguson e do Bola de Ouro Cristiano Ronaldo. Os Red Devils eram, inclusive, os atuais campeões europeus, mas o que se viu no relvado do Olímpico foi uma das maiores demonstrações de superioridade alguma vez registadas contra aquela equipa. De pé para pé, a bola ia deslizando no tapete verde, trocando os olhos aos ingleses que, de forma inglória, tentavam controlar um fenómeno chamado Lionel Messi. Desde cedo que a vantagem da formação espanhola se fez mostrar pelo letal Samuel Eto'o, abrindo espaço para que o astro argentino aparecesse na segunda parte a fazer aquilo que lhe valeria o primeiro prémio de melhor do mundo da sua carreira. Foi Leo quem apontou o segundo do Barcelona, que levantaria a orelhuda sem qualquer contestação. O Mundial de Clubes viria a fechar o ano de sonho do tiki-taka catalão, com um triunfo sobre os Estudiantes de La Plata após prolongamento, consagrando aquela como a melhor temporada da história do clube. Diz-se por aí que o mais difícil não será chegar ao topo, mas sim manter-se por lá. Ora, para o Barça de Guardiola, essa foi uma premissa fundamental. O bicampeonato de La Liga chegou no ano seguinte, com 99 pontos conquistados, assim como as supertaças europeia e espanhola. 2 anos envolvidos desde o início do trabalho, chegariam ainda mais troféus, mas dessa vez com um gosto especial. A goleada de 5-0 ao Real Madrid gravou uma humilhação difícil de ultrapassar para os merengues, abrindo o livro para um capítulo dourado favorável aos blaugrana. Além da supertaça espanhola, nem os 40 golos de CR7 tiraram o tricampeonato espanhol ao Barcelona, ao qual se juntou mais uma Liga dos Campeões. Depois de deixar Arsenal e Shakhtar Donetsk pelo caminho, os culés tiveram uma nova chance para calcar os eternos rivais, que claramente não desperdiçaram.

0: curvaram perante o domínio de um adversário inigualável. Antes da despedida, Guardiola viria a conquistar mais uma supertaça espanhola contra o Real Madrid, uma Taça do Rei, eliminando os madrilenos pelo meio, um Mundial de Clubes goleando o Santos de Neymar, para além de uma supertaça europeia, vencida sobre o Futebol Clube do Porto, no Mónaco. Juntando beleza à funcionalidade, a brilhante geração dos catalães alimentou as vitórias da Espanha no Euro 2008, Mundial 2010 e Euro 2012, ajudando a construir a história de lendas como Carles Puyol, Gerard Piqué, Xavi Hernández e André Iniesta, ao qual se juntou nomes como Sergio Busquets, Víctor Valdés, Javier Mascherano e, claro, Lionel Messi. Fábricas, Villa, Thierry Henry e Samuel Eto'o são algumas das menções honrosas que cabem na memória dessa equipa maravilha, que mostrou a todo mundo uma nova forma de olhar para o desporto rei.
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2: O jogador ideal sabe equilibrar disciplina e criatividade, sendo imprevisível nos momentos decisivos. 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
0: Jonathan David, nascido a 14 de janeiro de 2000 em Brooklyn, Nova York, é um avançado internacional canadiano que atualmente joga pelo Lille na Liga Francesa. Com uma grande capacidade de finalização e mobilidade, David tem-se afirmado como uma das grandes promessas do futebol europeu. Começou a sua carreira profissional no Gent, da Bélgica, em 2018, onde rapidamente chamou a atenção devido à sua impressionante capacidade goleadora. Em 2020, o Lille adquiriu o avançado por uma quantia recorde no clube e David desempenhou um papel crucial na conquista do título da Liga na temporada de 2020-2021. A nível internacional, decidiu representar a seleção do Canadá porque foi para esse país que os seus pais haitianos se mudaram quando ainda era criança. Tendo a possibilidade de representar o Haiti e os Estados Unidos, David preferiu vestir a camisola da nação onde se desenvolveu pessoalmente e onde cresceu no futebol.
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4: E seguimos agora nesta emissão com mais um craque da Liga Portuguesa.
0: Lucho González, também conhecido como El Comandante, é um dos jogadores mais icónicos da história recente do Futebol Clube do Porto. Nascido em Buenos Aires, Argentina, a 19 de janeiro de 1981, Luís Oscar González começou a sua carreira no Huracán antes de se destacar no River Plate, onde conquistou títulos e chamou a atenção do futebol europeu. A sua trajetória foi marcada por uma inteligência tática apurada, qualidade técnica e capacidade de liderança, características que o tornaram uma figura crucial nos clubes por onde passou, em especial no Futebol Clube do Porto. A sua primeira passagem pelos Dragões começou em 2005, quando foi contratado por mais de 7 milhões e meio de euros ao River Plate. Lucho chegou para um clube que um ano antes tinha conquistado a Liga dos Campeões, sob o comando de José Mourinho, e veio para dar continuidade ao sucesso portista. Logo se impôs como uma peça fundamental no meio-campo dos Dragões, destacando-se pela sua visão de jogo, capacidade de passe e presença ofensiva. Com o Coadriense como treinador, Lucho fez uma temporada de estreia notável, conquistando o seu primeiro título da Primeira Liga em 2005-2006, além de levantar a Taça de Portugal. Nas quatro temporadas em que vestiu a camisola azul e branca, na sua primeira etapa no clube, Lucho foi parte de uma era de ouro do futebol português. Entre 2005 e 2009, conquistou quatro títulos da Primeira Liga, uma Taça de Portugal e três supertaças Cândido de Oliveira, cimentando o seu estatuto como um dos maiores ídolos da história recente do clube. Além disso, a sua consistência em campo e a sua habilidade para marcar golos em momentos decisivos renderam-lhe o apelido de El Comandante, uma referência à sua liderança natural dentro de campo. Nos seus melhores anos, Lucho não só contribuiu com assistências e golos, como também era uma voz de comando que uniu o balneário portista. Em 2009, após o sucesso no Futebol Clube do Porto, o argentino transferiu-se para o Olympique de Marselha por cerca de 18 milhões de euros, uma das maiores transferências do futebol francês à época. No Marselha continuou a sua senda de sucesso, conquistando a Ligue 1 em 2010 e mais dois troféus da Taça da Liga Francesa. A sua influência no meio-campo manteve-se inalterada, mas o carinho pelo Futebol Clube do Porto permaneceu, algo que ficaria evidente anos mais tarde. Em 2012, Lucho González protagonizou um regresso emocionante à cidade invicta, quando já veterano voltou para uma segunda passagem pelos Dragões. Apesar de estar numa fase mais avançada da carreira, o seu impacto na equipa foi imediato. A sua experiência e qualidade técnica mantiveram-no como uma peça fundamental para o clube e na temporada de regresso ajudou o Porto a conquistar mais um título da Primeira Liga na época 2012-2013, sob o comando de Vítor Pereira. No total, Lucho acumulou mais de 240 jogos pelo Futebol Clube do Porto, com 61 gols marcados e continua a ser

0: lembrado como um dos médios mais talentosos e completos que passaram pelo clube. A sua capacidade de chegar à área adversária, fazer golos e distribuir o jogo com grande inteligência foi crucial para as conquistas portistas, sendo sempre visto como um líder dentro e fora de campo. Não é à toa que continua a ser venerado pelos adeptos, que reconhecem nele um dos capitães mais respeitados da história do emblema. Após sair do Futebol Clube do Porto pela segunda vez, Clouchou ainda continuou a sua carreira em clubes como o Al Rayyan, no Qatar, e o Atlético Paranaense, no Brasil, onde se manteve competitivo até aos seus últimos dias como jogador. No Atlético Paranaense, conquistou a Copa Sul-Americana em 2018, acrescentando mais um título internacional ao seu vasto currículo. Encerrou a carreira em 2021, após mais de duas décadas a brilhar nos relvados, deixando uma marca profunda no futebol, especialmente no Futebol Clube do Porto. Clouchou González será sempre lembrado como um dos grandes médios do futebol mundial, com destaque para o impacto duradouro que teve no Futebol Clube do Porto. A sua liderança, classe e espírito vencedor fizeram dele uma lenda do clube e uma referência no futebol português.
1: Eu ainda na minha cabeça está aqui, sou jogador. E já até falei para a minha mulher, digo, quando acabar o contrato lá no Brasil, vou tentar falar com o presidente e dizer-lhe que jogava dois meses de graça aqui só por voltar a pisar o Dragão. Fala dessa tão conhecida mística do Porto, es un poco eso, es más una garra, una lucha y se disfruta más también.
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0: Marco Van Basten é considerado um dos maiores avançados da história do futebol mundial, tanto pelo seu talento técnico como pela sua capacidade de marcar golos decisivos em momentos cruciais. Nascido a 31 de outubro de 1964, em Utrecht, nos Países Baixos, desde cedo demonstrou um talento inato para o futebol, seguindo os passos do pai, Joop Van Basten, que também jogara profissionalmente. O jovem Marco começou a jogar no clube local, o Utrecht, mas rapidamente atraiu a atenção do Ajax, um dos gigantes do futebol neerlandês, onde ingressou aos 16 anos. Foi no Ajax que Van Basten começou a destacar-se no cenário do futebol internacional. Fez a sua estreia na equipa principal em 1982, substituindo ninguém menos que o Johan Cruyff, uma das maiores lendas do clube. A transição não poderia ter sido melhor. Van Basten não só mostrou que estava à altura do desafio, como rapidamente se tornou o novo talismã da equipa. Na sua primeira temporada completa, em 1983-84, conquistou a sua primeira bota de ouro como o melhor marcador da Eredivisie, com 28 golos, um feito que repetiria várias vezes. A sua capacidade de finalização era extraordinária, combinando técnica refinada, inteligência tática e uma incrível habilidade acrobática que lhe permitia marcar golos de todos os ângulos e em todas as circunstâncias. Pelo Ajax, Van Basten conquistou 3 campeonatos neerlandeses, 3 taças dos Países Baixos e, em 1987, a Taça das Taças, onde marcou o único golo na final contra o Lokomotiv Leipzig, em Atenas. A sua carreira nos Países Baixos terminou com um impressionante registro de 128 golos em 133 jogos pelo clube de Amsterdão. Em 1987, Van Basten transferiu-se para o AC Milan, um dos maiores clubes da Europa, que já contava com outros dois dos maiores talentos neerlandeses, Ruud Gullit e Frank Rijkaard. Sob o comando do lendário treinador Arrigo Sacchi, o Milan formou uma das melhores equipas de todos os tempos, com Van Basten como o principal goleador. A sua chegada ao futebol italiano foi inicialmente marcada por dificuldades devido a uma grave lesão no tornozelo, mas após a recuperação, Van Basten mostrou porque era considerado um dos melhores da sua geração. Nos anos seguintes, ajudou o Milan a conquistar 2 títulos da Taça dos Campeões Europeus, em 1989 e 1990, além de 4 campeonatos italianos. Na final de 1989, Van Basten marcou 2 golos na vitória por 4-0 sobre o Steaua Bucareste, numa das exibições mais dominantes de uma equipa na história do futebol europeu. O avançado continuava a impressionar com a sua técnica, visão de jogo e, claro, com a sua capacidade de concretização. Um dos momentos mais memoráveis da sua carreira aconteceu ao serviço da seleção neerlandesa no Campeonato Europeu de 1988, na Alemanha. Van Basten foi o herói da competição, terminando como melhor marcador com 5 golos, incluindo o golo decisivo na final contra a União Soviética, um remate de primeira quase sem ângulo que é considerado um dos melhores golos da história das grandes competições. A sua exibição nesse torneio valeu-lhe a primeira das suas 3 bolas de ouro em 1988, 89 e 1992, reafirmando o seu estatuto como o melhor jogador do mundo naquela época. Infelizmente, a carreira de Van Basten foi encurtada devido a sucessivas lesões no tornozelo, culminando na sua reforma precoce aos 30 anos em 1995. O último jogo oficial aconteceu na final da Liga dos Campeões de 1993, onde o Milan foi derrotado pelo Marselha. Apesar das tentativas de recuperação, as lesões impediram-o de continuar a jogar ao mais alto nível, encerrando a carreira de um dos maiores talentos que o futebol já viu. Apesar de um percurso abreviado, Marco van Basten deixou uma marca indelével no futebol mundial. A sua combinação de elegância, poder e precisão fizeram dele uma verdadeira gazela nos relvados. Tanto no Ajax como no Milan, van Basten construiu um legado que perdura até hoje e os seus feitos pela seleção dos Países Baixos consolidaram o seu lugar na história. Mais tarde, após encerrar a carreira como jogador, ainda teve passagens como treinador, incluindo a seleção neerlandesa, mas será sempre lembrado pelos seus feitos dentro das quatro linhas.

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0: Estamos a 10 minutos das 10 da manhã.
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0: 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Vamos lá olhar agora para mais um gigante adormecido aqui na primeira Rádio Desporto.
4: O Aston Villa Football Club é um dos clubes mais antigos e tradicionais de Inglaterra, com uma rica história de conquistas nacionais e internacionais. Fundado em 1874, o clube sediado em Birmingham tornou-se um dos criadores da Football League em 1888 e posteriormente da Premier League em 1992. Os Villans, como são carinhosamente chamados, sempre se destacaram no futebol inglês, especialmente no final do século XIX e início do século XX, período em que o clube conquistou a maioria dos seus títulos domésticos. No entanto, o maior destaque na história do Aston Villa vem das suas conquistas europeias, que colocaram o clube no mapa internacional. O auge dessa trajetória ocorreu na temporada de 1981-82, quando o Aston Villa conquistou a Taça dos Clubes Campeões Europeus, a atual Liga dos Campeões. Sob o comando do técnico Tony Barton, o clube surpreendeu ao derrotar o gigante alemão Bayern de Munique por 1-0 na final disputada em Roterdão, com um golo de Peter Witt. O histórico desempenho do jovem guarda-redes Nigel Spink, que entrou em campo logo no início devido a uma lesão do titular, foi crucial para a vitória histórica. Esta conquista colocou o Aston Villa no seleto grupo de clubes ingleses campeões europeus. No ano seguinte, o clube venceu ainda a Supertaça Europeia ao derrotar o Barcelona em 1983. Nessa disputa em dois jogos, o Aston Villa perdeu a primeira partida por 1-0 em Camp Nou, mas conseguiu uma vitória por 3-0 em Villa Park, assegurando o título no agregado de 3-1. Essas conquistas marcaram o ponto mais alto da história internacional do emblema. Além dos títulos europeus, o Aston Villa tem uma longa tradição de sucesso em competições domésticas, tendo vencido a primeira divisão, agora chamada Premier League, por 7 vezes, e conquistando a FA Cup em outras 7 ocasiões, sendo a mais recente em 1957. Esses títulos fazem do Villa um dos clubes mais laureados da Inglaterra, e o Villa Park, o seu estádio desde 1897, é uma das arenas mais emblemáticas do futebol britânico. O clube passou por altos e baixos nas últimas décadas, incluindo despromoções e retornos à elite do futebol inglês, mas a história e as glórias do Aston Villa, especialmente na Europa, onde está de regresso à Liga dos Campeões, permanecem como momentos icónicos na rica trajetória do emblema.
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4: A conquista da Taça UEFA pelo Futebol Clube do Porto em 2003 é um marco histórico não só para o clube, mas também para o futebol português. Sob a liderança de José Mourinho, o Porto viveu uma temporada memorável, culminando com a vitória na final em Sevilha, 21 de maio de 2003, frente ao Celtic de Glasgow. Esse triunfo foi o prenúncio de uma era de ouro para os Dragões e colocou Mourinho no mapa do futebol mundial como um dos melhores treinadores da sua geração. A caminhada do Porto até à final foi notável, começando com uma fase de grupos sólida e consistentes prestações nas eliminatórias. A equipa portista despachou adversários de renome, como o Panathinaikos, o Lan e a Lazio, que então contava com várias estrelas do futebol europeu. O estilo de jogo do Futebol Clube do Porto, caracterizado por uma defesa sólida e um ataque dinâmico e eficiente, rapidamente chamou a atenção. Jogadores como Deco, Ricardo Carvalho, Maniche e Derlei assumiram papéis fulcrais na equipa e tornaram-se figuras essenciais para o sucesso dos Dragões. Na final, disputada no Estádio Olímpico de Sevilha, o Futebol Clube do Porto enfrentou um Celtic aguerrido, liderado por Martin O'Neill e com um dos avançados mais temidos da época, Henrik Larsson. O jogo foi intenso e cheio de emoções, como se esperava numa final europeia. O Futebol Clube do Porto abriu o marcador aos 32 minutos, com um gol de Derlei, mas a resposta do Celtic não demorou, com Larsson a empatar o jogo logo no início da segunda parte. Deco, o maestro da equipa portista, conduzia as jogadas ofensivas com maestria e foi dos seus pés que surgiu a jogada que resultaria no segundo golo, apontado por Dmitry Alenichev aos 54 minutos. Contudo, o Celtic voltou a igualar, novamente por intermédio de Larsson, mostrando uma resiliência impressionante. O empate a 2 golos levou o jogo para prolongamento e foi aí que os dragões demonstraram a sua força mental e a superioridade técnica. Derlei, que já tinha marcado na primeira parte, voltou a brilhar ao fazer o 3-2 aos 115 minutos, no momento que viria a selar a primeira vitória do Futebol Clube do Porto numa competição europeia desde a Taça dos Clubes Campeões Europeus em 1987. Além dos heróis em campo, José Mourinho foi uma das figuras da conquista. A sua capacidade de leitura de jogo e de motivação dos jogadores foi crucial para o sucesso da equipa. Ao longo da temporada, Mourinho demonstrou ser um mestre tático, sabendo adaptar a equipa conforme o adversário e explorando ao máximo as qualidades individuais dos seus jogadores. Para muitos, esta vitória foi apenas o início do que se seguiria na época seguinte, quando o Porto se consagraria campeão europeu na Liga dos Campeões de 2004. A vitória do Futebol Clube do Porto na Taça UEFA de 2003 foi vista como um triunfo histórico para o futebol português. Não só reforçou o estatuto do clube como uma potência europeia, como também elevou a figura de Mourinho, que seria cobiçado por grandes emblemas europeus. Além disso, o desempenho dos jogadores como Deco, que ganhou o prémio de melhor jogador em campo na final, colocou-os na mira dos maiores clubes do continente. Deco, em particular, seria transferido para o Barcelona um ano mais tarde, onde continuaria a sua carreira de sucesso. Este título marcou o início de uma era de hegemonia do Futebol Clube do Porto, tanto a nível interno como europeu. Após a conquista da Taça UEFA, o clube dominaria o futebol português nos anos seguintes e continuaria a brilhar no cenário internacional. O triunfo em Sevilha não só significou a primeira vitória do Futebol Clube do Porto na Taça UEFA, mas também uma mudança no paradigma do futebol português, mostrando que era possível competir e vencer ao mais alto nível na Europa. Esta campanha gloriosa não será apenas recordada pelos adeptos dos Dragões, mas por todos os que apreciam o futebol. A forma como a equipa construiu o seu caminho até ao troféu, enfrentando adversários complicados e mantendo sempre um nível elevado de rendimento, foi um exemplo claro de como a equipa bem estruturada e liderada pode alcançar o sucesso. Esta conquista continua a ser celebrada como uma das maiores noites do futebol português e a Taça UEFA de 2013 é uma peça importante no legado do Futebol Clube do Porto, presente também no Museu do Estádio do Dragão.
5: A solicitar Marco Ferreira, Douglas, Derlei a ficar com a bola, pode marcar!
6: E vai ser gol!
5: O árbitro eslovaco acaba agora o jogo, o Porto é vencedor da Taça UEFA 2003. E também Vítor Bahia. E as imagens finais são de alegria, azul e branca.
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2: São 9:58.
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0: seguimos agora nesta emissão com o perfil do jogador.
1: 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Nico Williams, nascido a 12 de julho de 2002 em Pamplona, Espanha, é um avançado conhecido pela sua velocidade e habilidade técnica. Iniciou a sua carreira no Athletic Club Bilbao, ingressando nas suas camadas jovens ainda na infância. Fez a sua estreia profissional pela equipa principal do Athletic em 2020, tornando-se rapidamente uma das promessas mais empolgantes do futebol espanhol. Na temporada de 2020-2021, Nico Williams destacou-se pela sua capacidade de desequilibrar defesas e criar oportunidades de golo. A sua velocidade e técnica atraíram a atenção de adeptos e analistas, consolidando-o como um dos jovens talentos em ascensão na La Liga. A sua performance impressionante continuou nas temporadas seguintes, mantendo-se como uma peça fundamental para o Athletic Club. Além da sua carreira em clubes, Nico Williams também começou a representar a seleção espanhola. Fez a sua estreia internacional em 2022 e rapidamente se afirmou como uma adição valiosa ao plantel de La Roja, contribuindo com a sua energia e criatividade ofensiva. Em 2023, continuou a impressionar tanto a nível de clubes como internacional, destacando-se como uma das jovens estrelas mais promissoras do futebol europeu, percurso esse que culminou com a vitória no Euro 2024, conquistado na Alemanha, ao serviço da seleção do seu país.
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0: E está agora na hora de trazer mais um craque da Liga Portuguesa, aqui à Golo FM.
4: Ricardo José Vaz Alves Monteiro, mais conhecido como Tarantini, é uma figura emblemática do Rio Ave e um exemplo raro de longevidade e lealdade no futebol português. Nascido em 1983 em Gestaçô, Baião, Tarantini começou a carreira em clubes de divisões inferiores e só aos 24 anos chegou ao futebol profissional, quando assinou pelo Rio Ave em 2008. Desde então construiu uma ligação histórica com o clube vilacondense, onde passou toda a carreira na primeira divisão, tornando-se capitão e referência dentro e fora de campo. Como médio de forte resistência e excelente leitura de jogo, Tarantini sempre se destacou pela entrega e inteligência tática. O seu espírito de liderança e profissionalismo rapidamente o tornaram um dos jogadores mais importantes da equipa. Ao longo dos anos, o médio contribuiu para alguns dos momentos mais memoráveis do Rio Ave, incluindo a histórica qualificação para a Liga Europa e a chegada à final da Taça de Portugal e da Taça da Liga em 2014. Esse ano foi especialmente marcante para o clube, que sob a liderança de Tarantini atingiu um nível de protagonismo inédito, enfrentando equipas europeias e elevando o nome do Rio Ave a uma dimensão internacional. Além do desempenho dentro das quatro linhas, Tarantini sempre foi admirado pela sua visão de futuro e preocupação com a carreira pós-futebol. Com o mestrado em Educação Física e Desporto, destacou-se pela sua postura consciente e exemplar, sendo uma voz ativa na sensibilização para a importância dos estudos entre os jogadores. Tarantini chegou mesmo a escrever um livro, A Minha Causa, onde partilhou reflexões sobre a vida desportiva e a necessidade de planear o futuro, inspirando colegas e jovens atletas a pensar além do futebol. Ao pendurar as chuteiras em 2021, Tarantini deixou um legado raro no futebol português. Com mais de 400 jogos pelo Rio Ave, é recordado não só pela sua entrega e dedicação em campo, mas também pelo impacto positivo que teve na cultura do clube e na vida dos colegas da profissão. O seu exemplo de compromisso, lealdade e inteligência fazem dele uma referência no desporto nacional, um atleta que valorizou a educação e a formação contínua, elevando o conceito de ser jogador profissional.
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0: Vamos lá olhar agora para mais um craque mundial aqui na primeira rádio de desporto.
4: Lothar Matthaus é uma das maiores lendas do futebol mundial, conhecido pela sua versatilidade, liderança e longevidade em campo. Nascido a 21 de março de 1961 em Erlangen, na Alemanha, Matthaus teve uma carreira que atravessou mais de duas décadas, acumulando títulos tanto a nível de clubes como de seleções. Ao longo da sua carreira, destacou-se pela sua capacidade de jogar em várias posições, desde médio centro a líbero, sempre com uma entrega impressionante e uma visão de jogo apurada. Matthaus é o jogador com mais internacionalizações pela seleção alemã, com 150, e é reconhecido como um dos jogadores mais completos da sua geração. O seu percurso começou no Borussia de Mönchengladbach, onde rapidamente deu nas vistas. Após destacar-se na Bundesliga, Matthaus foi convocado para a seleção alemã, ainda jovem, integrando o plantel no Campeonato Europeu de 1980, onde a Alemanha Ocidental se sagrou campeã. No entanto, foi com a transferência para o Bayern de Munique, em 1984, que Matthaus se tornou uma estrela mundial. Nos seus primeiros anos no Bayern, conquistou três títulos da Bundesliga, Liga, afirmando-se como um dos melhores médios do futebol europeu. O seu futebol dinâmico, capaz de atacar e defender com a mesma eficiência, e o seu poderoso remate tornaram-no uma peça essencial no meio-campo bávaro. A nível internacional, Matthaus foi protagonista em diversas competições, mas os mundiais foram o palco onde mais brilhou. Esteve presente em 5 campeonatos do mundo, um recorde para a época, e em 1986, na final contra a Argentina, Matthaus teve a tarefa ingrata de marcar Diego Maradona, um confronto icónico que ajudou a definir a rivalidade entre ambos. Embora a Alemanha Ocidental tenha perdido a final, o talento de Matthaus já era amplamente reconhecido. Em 1988, o jogador fez uma mudança para o futebol italiano, assinando pelo Inter de Milão, onde jogaria um papel fundamental. Sob o comando de Giovanni Trapattoni, Matthaus levou o Inter à conquista da Série A em 1988-89, quebrando um jejum de 9 anos. Essa equipa do Inter é lembrada como uma das mais fortes da história do clube, e Matthaus foi a principal estrela, ajudando também a conquistar a Supertaça de Itália e a Taça UEFA em 91. A sua passagem por Itália solidificou o seu estatuto de um dos melhores jogadores do mundo. Mas foi no Mundial de 1990 que Matthaus viveu o seu maior momento. Capitaneando a seleção da Alemanha Ocidental, liderou a equipa até à vitória, conquistando o troféu em Itália. Matthaus foi o grande maestro do meio-campo, com exibições de encher o olho, marcando 4 golos no torneio, incluindo um dos mais belos da sua carreira, frente à Jugoslávia. Na final, a Alemanha Ocidental derrotou a Argentina de Maradona por 1-0, ligando a derrota de 1986 e coroando Matthaus como campeão do mundo. Após este feito, foi premiado com a Bola de Ouro em 1990, consolidando o seu lugar na elite do futebol global. Matthaus regressou ao Bayern em 1992, já como uma lenda viva. Na sua segunda passagem pelo clube, continuou a brilhar e já numa fase mais tardia da carreira, foi recuado para a posição de libero, onde demonstrou a sua inteligência tática. Nos anos seguintes, ajudou o Bayern a vencer mais 4 títulos da Bundesliga e a Taça UEFA em 1996, tendo ainda um último grande momento internacional no Euro de 1996, onde a Alemanha, já unificada, voltou a conquistar o título europeu. Embora já não fosse a figura central da equipa, o seu papel de líder foi decisivo. Aos 39 anos, Matthaus deu mais uma prova de longevidade, participando no Mundial de 1998, tornando-se o primeiro jogador a disputar 5 campeonatos do mundo. Encerrou a sua carreira internacional após o Euro 2000, mantendo o recorde de mais internacionalizações pela Alemanha. Continuou a jogar pelo Bayern até esse mesmo ano, antes de se despedir definitivamente do futebol no Metro Stars dos Estados Unidos. Lothar Matthaus é um nome que ressoa na história do futebol, não apenas pelas suas conquistas, mas também pelo espírito competitivo e capacidade de se reinventar ao longo de uma carreira tão longa. Com um impressionante total de 25 títulos conquistados, é uma verdadeira lenda do desporto.
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0: E agora seguimos com os gigantes adormecidos neste produto 100% palavra.
4: O Notts County, fundado em 1862 em Nottingham, na Inglaterra, é amplamente reconhecido como o clube de futebol profissional mais antigo do mundo. A sua longevidade e o seu papel pioneiro fazem do Notts County uma verdadeira relíquia do desporto, com uma história cheia de curiosidades e momentos marcantes. Este clube foi uma das 12 equipas fundadoras da Football League em 1888, uma competição que ajudou a moldar o futebol inglês e internacional, e até hoje os seus adeptos orgulham-se do contributo histórico que o clube deu ao desporto. O Notts County joga no estádio Meadow Lane, localizado junto ao rio Trent, que é um dos mais antigos recintos de Inglaterra, com capacidade para cerca de 19 mil pessoas. O estádio é conhecido pela proximidade ao City Ground, casa do rival Nottingham Forest, com quem o Notts County mantém uma rivalidade amigável e peculiar. O derby de Nottingham, embora atualmente menos frequente devido às diferentes divisões em que as equipas jogam, permanece especial para os adeptos de ambas as equipas. Em várias ocasiões, os adeptos dos dois clubes têm até partilhado o mesmo estádio, fortalecendo uma relação única que raramente se vê em rivalidades locais. Uma das curiosidades mais marcantes sobre o Notts County é a sua ligação com a Juventus. Nos primórdios do clube italiano, em 1903, a equipa de Turim adotou as cores preto e branco do Notts como homenagem. Um jogador inglês que tinha um amigo no clube italiano enviou equipamentos listrados à Juventus, criando um elo que permanece até hoje. Em 2011, quando a Juve inaugurou o seu novo estádio, o Notts County foi convidado para o jogo especial contra a equipe italiana, simbolizando essa ligação histórica e rara entre clubes de países diferentes. Ao longo da sua história, o emblema experienciou altos e baixos, oscilando entre divisões e atravessando várias crises financeiras. Em 1894, o Notts County alcançou um dos seus maiores feitos ao vencer a FA Cup, derrotando o Bolton Wanderers por 4-1 e tornando-se a primeira equipa fora da primeira divisão a conquistar a famosa taça. No entanto, as décadas seguintes foram desafiantes, com o clube a descer às divisões inferiores, onde permaneceu por grande parte da sua existência. Em 2019, o Notts County enfrentou um dos momentos mais difíceis da sua história ao ser despromovido da Football League para a National League, já não profissional, o quinto escalão do futebol inglês pela primeira vez em 157 anos. No entanto, mesmo nos tempos mais sombrios, a lealdade dos seus adeptos manteve-se firme e ajudou a equipa a regressar a esse mesmo futebol profissional, ocupando atualmente um lugar na League 2, a quarta divisão do futebol inglês. Conhecidos pela sua dedicação, os adeptos do Notts County continuaram a apoiar o clube em massa, orgulhosos do seu estatuto de pioneiros do futebol e determinados em devolvê-lo às grandes conquistas. A paixão pelo Notts County transcende as suas vitórias e derrotas, com a sua base de adeptos a valorizar o peso histórico e o papel único do clube no futebol mundial. Hoje o Notts County continua a lutar para voltar ao topo, mas permanece, antes de tudo, uma verdadeira instituição do futebol.
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0: Muitas equipas entraram para a história ao vencer competições de forma invicta, desafiando todas as probabilidades e demonstrando resiliência inigualável. É mais um feito histórico para ouvir aqui na primeira Rádio Desporto, 100% palavra.
4: A equipa do Santos entre 1960 e 1969 é amplamente considerada uma das maiores da história do futebol mundial. Durante esta década, o clube brasileiro, liderado pela lenda Pelé, conquistou títulos nacionais e internacionais, enquanto encantava adeptos com o seu futebol ofensivo e dinâmico. O Santos revolucionou a maneira como o futebol era jogado no Brasil, estabelecendo um padrão que seria lembrado por gerações. Esta equipa foi a responsável por transformar o Santos num dos clubes mais respeitados e temidos do planeta. A história de ouro do emblema paulista começou em 1960, quando o clube já contava com Pelé, um jovem prodígio que aos 17 anos havia sido campeão mundial com o Brasil no Mundial de 58. Além dele, a equipa contava com outros grandes jogadores, como Coutinho, Pepe e Zito. O trio Pelé, Coutinho e Pepe formavam um dos ataques mais mortíferos da história, que aliado ao talento no meio-campo e à solidez defensiva, proporcionou ao Santos uma combinação perfeita para o domínio total no futebol. Em 1961, o Santos conquistou o Campeonato Paulista, marcando o início de uma era de supremacia no futebol brasileiro. Entre os maiores feitos desta equipa está a conquista da Taça Libertadores da América em 1962 e 63, sendo que naquela época poucos clubes sul-americanos tinham alcançado sucesso tão consistente a nível internacional. O Santos não só ganhou estas duas edições da competição mais importante da América do Sul, como também venceu a Taça Intercontinental nesses mesmos anos, ao derrotar o Benfica e o AC Milan, respectivamente. Ao bater o campeão europeu, o Santos provou ser a melhor equipa do mundo, com Pelé a brilhar em ambos os duelos. O jogo de 1962 contra o Benfica ficou marcado pela grande exibição de Pelé em Lisboa, onde o Santos venceu por 5-2 numa exibição de gala. A era dourada do emblema paulista foi também recheada de títulos domésticos. O clube conquistou o Campeonato Brasileiro, então conhecido como Taça do Brasil, por 5 vezes consecutivas entre 1961 e 65, além de somar mais 2 títulos no torneio Roberto Gomes Pedrosa, precursor do atual Campeonato Brasileiro, em 1968. O domínio santista no Brasil foi avassalador, com a equipa a ganhar praticamente todos os títulos possíveis e a criar uma aura de invencibilidade. Além dos títulos e conquistas, a equipa do Santos ficou marcada pelo seu estilo de jogo, que combinava talento individual, jogadas espetaculares e uma visão ofensiva constante. O Santos era sinónimo de espetáculo, com os seus jogadores a atraírem multidões por onde quer que passassem. Pelé, o grande maestro da equipa, combinava velocidade, técnica e um poder de finalização ímpar, e ao seu lado, Coutinho e Pepe completavam um trio letal que aterrorizava as defesas adversárias. Pelé não só se tornaria o maior artilheiro da história do clube, como também o maior goleador da história do futebol, com mais de 1000 golos na carreira. A década de 60 foi um período em que o Santos transcendeu as fronteiras do Brasil. A equipa fazia excursões por todo o mundo, jogando partidas amigáveis em locais como a Europa, a África e a Ásia. Este fenómeno internacional levou o nome do Santos e de Pelé para todos os cantos do planeta, consolidando o clube como um emblema global. Estas digressões também representavam uma fonte significativa de receitas para o clube, que aproveitava a enorme popularidade da sua equipa e do seu principal astro. Mesmo com o sucesso internacional, a equipa do Santos não perdeu o foco no cenário doméstico, continuando a dominar o futebol brasileiro. Para além dos títulos, o impacto que o Santos teve na cultura do futebol foi profundo. O clube influenciou o estilo de jogo de várias gerações, com a sua mentalidade ofensiva e habilidade técnica a tornarem-se referências para outros emblemas e seleções. No entanto, com o fim da década de 60, a equipa começou a perder algumas das suas peças-chave. Coutinho e Zito deixaram o clube e Pelé, embora ainda fosse um dos melhores jogadores do mundo, começou a entrar na fase final da sua carreira. O declínio natural da equipa foi inevitável, mas o legado que o Santos deixou durante esse período é inegável. Esta equipa revolucionou o futebol e é lembrada como uma dos melhores de todos os tempos. A era de ouro do Santos, na década de 1960, permanece viva na memória dos adeptos e na história do futebol nacional. Pelé, considerado um dos maiores jogadores de todos os tempos, consolidou o seu estatuto como o rei do futebol durante esse período, enquanto o Santos se firmou como um dos maiores clubes do mundo. Este foi um dos momentos mais brilhantes da história do desporto e uma fase inesquecível para todos os adeptos do Santos e todos os apreciadores de futebol.
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0: Está agora na hora de trazer o perfil de mais um jogador à Golo FM.
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4: Marc-André Ter Stegen, nascido a 30 de abril de 1992 em Mönchengladbach, na Alemanha, é um guarda-redes altamente valorizado, conhecido pela sua agilidade e capacidade de jogo com os pés. Iniciou a sua carreira profissional no Borussia Mönchengladbach, onde fez a sua estreia na Bundesliga em 2011. Durante a sua estadia no Borussia, destacou-se como um dos melhores guarda-redes jovens da Liga Alemã. Em 2014, Ter Stegen transferiu-se para o Barcelona, onde rapidamente se estabeleceu como um dos melhores guarda-redes do mundo. No Barça, teve um impacto significativo, ajudando o clube a conquistar vários títulos, incluindo a Liga dos Campeões em 2015. A sua habilidade em jogos de passes, bem como a sua destreza em defender penaltis, foram amplamente elogiadas. Nas últimas temporadas, Ter Stegen continuou a ser uma peça fundamental para os catalães, mantendo uma alta performance na La Liga e nas competições europeias. A sua liderança e consistência na baliza ajudaram o clube a competir ao mais alto nível, ainda que passe por um momento mais delicado, e a garantir posições de destaque. Além da sua carreira em clubes, também é um membro regular da seleção alemã, contribuindo com a sua experiência e habilidade nas competições internacionais.
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0: Vamos lá olhar agora para mais um craque da Liga Portuguesa, aqui na Primeira Rádio Desporto.
4: Fary Faye, conhecido simplesmente como Fary, é um dos jogadores mais icónicos que passaram pelo Boa Vista, tornando-se uma figura querida entre os adeptos do clube do Bessa. Natural do Senegal, Fary chegou a Portugal no final dos anos 90, começando a sua carreira na Académica de Coimbra e depois no Beira-Mar. No entanto, foi no Boa Vista que o avançado deixou uma marca especial, tanto pela sua garra em campo como pela longevidade no clube, onde se tornou um símbolo de dedicação e amor à camisola. O avançado ingressou no Boa Vista em 2013 e permaneceu durante várias épocas, vivendo momentos de altos e baixos que incluíram a queda do clube para divisões inferiores devido a problemas financeiros e administrativos. Em campo, o senegalês destacava-se pela sua força física, velocidade e espírito de luta, características que faziam dele um jogador incansável e uma constante ameaça para as defesas adversárias. Apesar de não ser um goleador prolífico, a sua entrega e trabalho árduo tornaram-no numa peça fundamental na equipa, tanto nas competições nacionais como nas europeias. A relação de Fary com os adeptos boavisteiros foi um dos pontos altos da sua carreira. O avançado senegalês conquistou o respeito dos fãs, não apenas pelo seu desempenho em campo, mas também pela lealdade demonstrada ao clube, mesmo nos momentos mais difíceis. A sua ligação ao Boa Vista manteve-se sólida, mesmo nas épocas de crise, com Fary a assumir uma postura de líder e de exemplo para os colegas, sendo visto como um verdadeiro capitão dentro e fora das quatro linhas. Ao longo da sua carreira no Bessa, Fary jogou quase 200 de jogos com a camisola achatrezada, apontando 48 golos dos 163 que registou durante o seu percurso no futebol. Mesmo após pendurar as chuteiras, a sua ligação ao Boa Vista permaneceu viva, com Fary a ser lembrado como um símbolo de resiliência e dedicação ao emblema achatrezado. A sua trajetória nos boavisteiros é uma história de superação e lealdade que reflete o espírito batalhador do clube, fazendo de Fary uma figura inesquecível na história recente do futebol português.
0: E agora seguimos com os craques mundiais neste produto 100% palavra.
2: Eu creio que é um gol sonhado.
4: Diego Armando Maradona é um dos nomes que salta à vista em cada pergunta sobre os melhores jogadores de sempre. El Pibe confunde-se com a história do futebol e foi no Argentinos Júniors que vestiu a sua primeira camisola, iniciando uma carreira que viria a ter contornos de um bom filme dramático. Golos e mais golos conquistaram de imediato a opinião pública argentina, que percebeu instantaneamente que ali poderia estar um diamante transgeracional. E não se enganaram. Maradona marcou uma era ao serviço do seu clube de formação, o suficiente para merecer a chegada ao Boca Juniors, o gigante de La Bombonera, onde se estreou após 116 golos em 5 épocas. O registro inigualável para um médio ofensivo teve continuidade pelos chineses, onde esteve por apenas uma temporada antes de viajar para a Europa. A primeira paragem foi em Barcelona, lugar onde se afirmou após uma campanha desastrosa da Argentina no Mundial de 82. 2 anos na Catalunha valeram-lhe o estatuto de um dos melhores jogadores do mundo, para além de 3 títulos nacionais, embora também tenha começado uma série de episódios extra-campo que deixaram uma mancha no seu percurso enquanto jogador. A dureza dos adversários por Espanha valeu-lhe várias quesílias com rivais e com a sociedade espanhola, polémicas essas que precipitaram a saída para a Itália. Em Nápoles, no sul subdesenvolvido do país, o astro argentino foi elevado ao estatuto de Deus. Historicamente incapaz de rivalizar com os gigantes do Norte, o Napoli investiu esforços para montar uma equipa competitiva, oferecendo condições para que o seu novo número 10 brilhasse como nunca. 7 temporadas foi o tempo que passou no estádio São Paulo, entretanto rebatizado com o seu nome, muito devido às conquistas de 2 campeonatos italianos, os únicos da história do clube até o ano de 2023. Para além desses feitos, Diego Maradona conduziu o Spartanopei à vitória na Taça UEFA de 89, numa altura em que tinha uma alegada relação estreita com a poderosa máfia da cidade. De resto, a vida social de El Pibe ficou conhecida pela ligação às drogas e outros delitos, com histórias intermináveis que ainda hoje são guardadas em cada canto da cidade. Foi também durante o seu tempo no Napoli que o argentino escreveu o capítulo mais bonito da sua carreira, quando em 1986, com a autoproclamada Mão de Deus, levou a sua seleção à conquista do Mundial do México. 5 golos e 5 assistências foram decisivos para o título mais desejado, que culminou com a atribuição do prémio de melhor jogador do mundo à grande estrela da Albiceleste. Diego viria a regressar à Espanha em 1992, vestindo a camisola do Sevilha, antes de voltar ao seu país natal, numa fase descendente da carreira, para se despedir ao serviço do Newell's Old Boys e, claro, do seu Boca Juniors. Não há futebol sem Maradona, nem Maradona sem futebol. O seu pé esquerdo abençoado tornou-se maior que a sua personalidade excêntrica, com amor e ódio a caminharem lado a lado nas opiniões espalhadas por todo o mundo. O seu estilo inconfundível influenciou fornadas inteiras de futebolistas, preservando uma verdadeira religião em volta da sua memória, ainda hoje praticada por milhões de crentes em El Diego.
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0: São 10h23.
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0: A história do futebol europeu está repleta de equipas que brilharam intensamente, mas que hoje enfrentam dificuldades para recuperar a antiga glória. São os gigantes adormecidos, para ouvir aqui na Primeira Rádio Desporto, todos os dias também com o Hugo Taveira.
4: O Stade de Reims, fundado em 1931, é um dos clubes mais emblemáticos da história do futebol francês. Durante as décadas de 1940 e 1950, a equipa dominou o cenário nacional e europeu, estabelecendo-se como uma potência que rivalizava com os maiores clubes do continente. Sob a liderança do carismático treinador Albert Batte, o Rhin viveu a sua era dourada, marcada por um futebol elegante e ofensivo e por um elenco que contava com alguns dos maiores talentos da história do futebol francês, como Raymond Kopa e Just Fontaine. A ascensão do Stade Rhin começou após a Segunda Guerra Mundial, quando o clube conseguiu conquistar o seu primeiro título da Liga em 1949. Este foi o primeiro de 6 títulos que o clube arrecadaria nas décadas seguintes, consolidando a sua supremacia no futebol francês. Com um estilo de jogo fluido, apoiado com uma sólida organização tática, o Rhin rapidamente se tornou uma força dominante. Durante os anos de ouro do clube, não foram apenas os títulos nacionais que se acumularam. A instituição foi também pioneira no cenário europeu, alcançando a final da primeira Taça dos Clubes Campeões Europeus, em 1956. Essa mesma final de 1956, jogada contra o poderoso Real Madrid, foi uma das mais emocionantes da história do futebol. O Stade Rhin começou de forma brilhante, marcando 2 golos cedo, mas acabou por ser derrotado por 4-3 num jogo memorável. Apesar do desfecho, essa campanha europeia foi um marco para o clube e uma prova da sua qualidade no contexto internacional. Raymond Kopa, a estrela da equipa, destacou-se tanto que após essa final foi contratado pelo próprio Real Madrid, onde se tornaria um dos maiores ícones do futebol mundial. Sem Kopa, o Rhin não desmoreceu e voltou a atingir a final da Taça dos Campeões em 1959, mas novamente o Real Madrid seria o carrasco, vencendo por 2-0. No entanto, essa era do Stade Rhin não foi apenas marcada por derrotas nas finais europeias. A equipa conseguiu conquistar inúmeros títulos nacionais e estabelecer um estilo de jogo admirado em toda a Europa. O sistema ofensivo, baseado na criatividade e velocidade, era algo revolucionário para a época e muitos dos jogadores da equipa acabaram por brilhar também ao serviço de seleção francesa. Just Fontaine, por exemplo, tornou-se um dos maiores avançados da história do futebol, imortalizando-se ao marcar 13 golos no Mundial de 1958, um recorde que ainda hoje permanece. O sucesso do Stade Rhin na década de 1950 deve-se em grande parte à visão de Albert Batte, que conseguiu criar uma equipa altamente competitiva e atrativa. O clube era uma fábrica de talentos, fornecendo jogadores de classe mundial tanto para a seleção francesa como para os principais clubes europeus. Contudo, o declínio começou a fazer-se sentir no início dos anos 1960, à medida em que os principais jogadores se foram retirando ou transferindo para outras equipas. Sem a força das suas estrelas e com a crescente competição, o Stade Rhin começou a perder a sua influência tanto no plano nacional como internacional. Nos anos 70, o clube já não conseguia competir ao mais alto nível e acabou por descer de divisão. A queda foi abrupta e o Stade Rhin, que outrora dominara o futebol francês, passou por longos períodos de obscuridade, navegando entre as divisões inferiores do futebol gaulês. Mesmo assim, o legado da equipa imortal dos anos 50 e 60 nunca foi esquecido e o nome Stade Rhin continuou a ser sinónimo de glória e história. Foi apenas no século XXI que o clube começou a reerguer-se. Depois de longos anos afastados da Ligue 1, o Stade Rhin começou a primeira divisão do futebol francês em 2012, com uma nova geração de jogadores e a ambição de recuperar algum do prestígio perdido. Embora longe dos dias de glória das décadas de 50 e 60, o clube tem-se estabelecido como uma presença regular na Liga Francesa, procurando recuperar a sua identidade histórica e reconquistar o respeito que outrora tinha.
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12: São 10 da manhã e 28 minutos.
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0: vai à alta velocidade, Nuno Mendes, parou, levantou, Rafael Leão, golo!
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4: Equipas que renasceram das cinzas para conquistar ligas, competições europeias, reacendendo a paixão dos seus adeptos. Está na altura de mais um grande feito histórico aqui na Gol FM.
5: Entre 1965 e 1973, o Ajax de Amsterdão emergiu como uma das maiores equipas da história do futebol mundial. Sob a liderança de Rinus Michels, o clube holandês não só dominou a cena europeia, como revolucionou a forma como o desporto era jogado, introduzindo o conceito de futebol total. Esta era gloriosa culminou em 3 títulos consecutivos da Taça dos Clubes Campeões Europeus e estabeleceu uma nova forma de encarar o jogo, onde a fluidez e a troca constante de posições transformaram o Ajax numa equipa imbatível. O renascimento da equipa de Amsterdão começou em 1965, quando Michels, um ex-jogador do clube, assumiu o cargo de treinador. Na altura, o Ajax estava longe de ser uma potência europeia, que se tornaria, mas Michels, com uma abordagem inovadora e uma visão clara, começou a moldar uma equipa que viria a ser a mais temida do continente. O futebol total, defendido por Michels, consistia na ideia de que todos os jogadores em campo, independentemente da posição, tinham a capacidade de atacar e defender. Esta abordagem exigia não só um alto nível de competência técnica, mas também uma inteligência tática acima da média. Foi nesse sistema que o Ajax floresceu. O grande maestro dessa transformação foi Johan Cruyff, considerado o maior jogador da história do futebol neerlandês e um dos mais influentes de sempre. Cruyff, que começou a sua carreira no Ajax, personificava o espírito do futebol total com a sua versatilidade, inteligência e criatividade sem igual. Sob a orientação de Michels, Cruyff tornou-se o líder indiscutível de uma geração de talentos como Ruud Krol, Johan Neeskens e Piet Keizer, todos eles peças-chave da engrenagem perfeita que o Ajax se tornara. O sucesso começou a chegar no final da década de 1960. A equipa venceu vários campeonatos neerlandeses e em 1969 chegou à final da Taça dos Campeões Europeus, onde foi derrotada pelo AC Milan. Contudo, essa derrota apenas serviu para fortalecer o grupo. Nos anos seguintes, o Ajax consolidou-se como uma força dominante na Europa, conquistando 3 Taças dos Campeões consecutivas em 1971, 72 e 73, um feito que apenas um punhado de equipas conseguiria igualar. Este período marcou o auge da filosofia de Michels, que deixou a sua marca no futebol mundial. Em 1971, sob o comando do técnico, o Ajax conquistou a sua primeira Taça dos Campeões ao derrotar o Panathinaikos por 2-0 na final, realizada em Wembley. Esse título foi o prenúncio de uma era dourada e no ano seguinte, já sob o comando de Stefan Kovacs, o clube manteve a sua hegemonia. A final de 72, frente ao Inter de Milão, foi um exemplo perfeito do futebol total em ação. O Ajax dominou o jogo com uma exibição de superioridade tática e técnica, vencendo por 2-0, com 2 golos de Johan Cruyff. O ano de 1972 foi particularmente especial para a equipa neerlandesa. Além do bicampeonato europeu, a equipa conquistou a tríplice coroa, vencendo também o campeonato neerlandês e a Taça dos Países Baixos. Foi nesse ano que a equipa se consolidou como a melhor do mundo, conquistando ainda o Mundial de Clubes ao derrotar o Independiente da Argentina. Em 1973, o Ajax completaria o seu tricampeonato europeu ao bater a Juventus por 1-0 na final com um golo de Johnny Rep. Esta geração não apenas venceu, mas mudou a forma como o futebol era entendido. O futebol total tornava as posições rígidas obsoletas, promovendo um jogo fluido com qualquer jogador a poder ocupar qualquer espaço em campo. Além disso, a filosofia de Michels, aprimorada por Kovacs, inspiraria de gerações de treinadores e jogadores, deixando um legado que seria replicado por clubes como o Barcelona e a seleção neerlandesa na década seguinte. O impacto de Johan Cruyff como jogador e mais tarde como técnico viria a solidificar ainda mais este legado, particularmente no Barcelona, onde implementou o mesmo modelo de jogo. Embora a equipa de 1973 tenha marcado o fim desta era dourada, com a saída de Cruyff para o Barcelona e a saída de outros pilares, o impacto do Ajax de 65 a 73 continua a ser sentido no futebol moderno. Esta equipa não foi só vencedora, mas transformadora, deixando um legado imortal que transcende o tempo. O Ajax de 65 a 73 será sempre recordado como o epítome do futebol total e como uma das maiores equipas que o Desporto Rei já viu.
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4: Vamos lá olhar agora para o perfil de mais um jogador aqui na Primeira Rádio Desporto.
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5: Nicolás Otamendi, defesa central argentino de grande destaque, nasceu a 12 de fevereiro de 1988 em Buenos Aires. Começou a sua carreira no Vélez Sarsfield, onde fez a estreia profissional em 2007. Em 2010, transferiu-se para o Futebol Clube do Porto, onde venceu a Liga Europa no ano seguinte e se afirmou como um dos melhores defesas do futebol português. Depois de uma breve passagem pelo Atlético Mineiro e Valência, em 2014 ingressou no Manchester City, onde conquistou duas Premier Leagues e outros títulos nacionais, permanecendo no clube até 2020. Nesse ano, Otamendi transferiu-se para o Benfica, onde se tornou uma peça fundamental na defesa da equipa. Capitão das Águias, foi parte integrante da conquista do Campeonato Nacional na época 22-23. Ao nível internacional, Otamendi é a presença regular na seleção argentina, com a qual conquistou a Copa América em 2021 e 2024 e ainda o Campeonato do Mundo de 2022, consolidando uma carreira de enorme sucesso tanto a nível de clubes como de seleções.
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4: E agora seguimos com os craques da Liga Portuguesa, neste produto 100% palavra.
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5: Eusébio da Silva Ferreira, um nome incontornável do futebol mundial, com especial destaque na Liga Portuguesa, onde passou grande parte da sua carreira. Difícil é ficar indiferente ao Pantera Negra, nascido em Lourenço Marques, atual Maputo, a capital da antiga colónia portuguesa de Moçambique. Foi muito cedo que se descobriu o talento para o futebol, que era algo intrínseco a este jovem que cresceu no bairro da Mafala, uma das zonas mais pobres da cidade e que chamou a atenção do Sporting de Lourenço Marques, equipa onde nasceu para o Desporto Rei. Com apenas 15 anos, Eusébio destacou-se na equipa principal, apontando 9 golos nos primeiros 4 jogos ao serviço do clube. Rapidamente aumentou a sua soma de forma inacreditável na época, chegando à marca de 77 golos em 42 partidas, imagine-se, que realizou no seu país natal. Também a façanha não passou despercebida aos gigantes portugueses, que imediatamente entraram em guerra para o trazer para os seus quadros. O primeiro a tentar a sorte foi mesmo o Futebol Clube do Porto, seguido de Sporting e Benfica, que apoiados pelos apelos que recorrentemente fariam ao Estado português, lutaram até ao fim pelo avançado. Contudo, a palavra da mãe de Eusébio foi dada aos responsáveis encarnados, que tiveram inclusive de o reter no Algarve na sua chegada a Portugal, com receio que o jogador fosse aliciado pelos deões para rumar a Alvalade. Apenas quando a Federação Portuguesa de Futebol decretou que as Águias teriam razão na disputa pela contratação, é que foi possível a Eusébio viajar para Lisboa, onde finalmente envergou a camisola da sua vida. O resto, como em grande parte deste conto, é história. 472 golos em 440 jogos é a marca registada do seu pontapé canhão pelo Benfica, onde foi o principal responsável pelos anos mais gloriosos da existência do clube. O seu primeiro ano traduziu-se na vitória da Taça dos Clubes Campeões Europeus, ainda sem a sua participação, porém, na época seguinte, com 29 golos apontados, Eusébio foi o diamante benfiquista na revalidação do maior título do velho continente. Em 62-63, o Pantera Negra ainda levou as Águias a mais uma final, perdida para o Milan, assim como em 64-65 e 67-68, anos em que se sagrou o melhor marcador da competição, perdendo, contudo, os jogos decisivos frente ao Inter e Manchester United. Em praticamente 15 temporadas com o manto do Benfica, Eusébio venceu 11 campeonatos nacionais, aos quais juntou 5 taças de Portugal. Contribuiu de forma incomensurável para uma das maiores hegemonias da história do futebol português, tornando-se uma figura global do país numa altura em que dividia o trono mundial com Pelé. Foi o melhor marcador do campeonato por 7 ocasiões, registros que lhe permitiram, por 2 vezes, receber o prémio da Bota de Ouro, oferecido ao goleador máximo do futebol europeu. A essa distinção juntou-se a Bola de Ouro da France Football, que eternizou o nome do português como o melhor jogador do mundo em 1965. Aos 33 anos, no ano da Revolução de Abril, o ponta-de-lança decidiu abraçar uma nova aventura, rumando aos Estados Unidos da América para ser uma das estrelas do campeonato. Por aí, foi atleta dos Boston Minutemen, para além dos Las Vegas Quicksilvers e dos New Jersey Americans, emblema onde se retirou do futebol em 1978. Pelo meio, teve ainda passagens pelos canadianos do Toronto Metro Croatia, assim como do Beira-Mar e União de Tomar, equipas portuguesas que tiveram o privilégio curto, diga-se, de receber um dos maiores nomes que já pisou os relvados nacionais. Ao serviço da seleção portuguesa,

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5: Olhamos agora nesta emissão para os craques mundiais. Apesar da sua ausência no campo, o legado destes jogadores continua a inspirar novas gerações que procuram também alcançar a mesma grandeza. 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
0: Andriy Shevchenko, ou simplesmente Sheva, é uma das maiores lendas do futebol mundial. Nascido a 29 de setembro de 1976, em Dvirkishnia, na Ucrânia, Shevchenko destacou-se desde cedo como um talento raro. Iniciou a sua carreira no Dinamo de Kiev, onde rapidamente impressionou pelo seu poderio físico, velocidade e capacidade de finalização, características que o tornariam um dos melhores avançados da sua geração. Foi sob a orientação do lendário treinador Valery Lobanovsky que Shevchenko desenvolveu a sua técnica apurada e instinto de matador. Nos anos 90, o Dinamo de Kiev era uma das principais potências do futebol da Europa de Leste e Shevchenko desempenhou um papel fundamental na equipa, ajudando-a a dominar o campeonato ucraniano e a ter presenças marcantes nas competições europeias. Na Liga dos Campeões de 1997-98, Sheva ganhou projeção internacional ao marcar um hat-trick frente ao Barcelona no Camp Nou, numa vitória por 4-0 que espantou o mundo do futebol. Esta exibição cativou os olhares dos grandes clubes europeus, mas foi o AC Milan que garantiria a sua contratação em 1999. A chegada de Shevchenko a Milão foi um dos momentos mais decisivos da sua carreira. Logo na sua primeira época, o avançado ucraniano mostrou ao mundo a sua capacidade letal, tornando-se o melhor marcador da Série A, com 24 golos. Shevchenko formou uma parceria ofensiva impressionante com nomes como Rui Costa e Kaká, ajudando o AC Milan a reconquistar o estatuto de potência europeia. Com a camisola rossonera, conquistou a Liga dos Campeões em 2003, quando o Milan venceu a Juventus na final, nas grandes penalidades. Shevchenko marcou o penalti decisivo e levou o clube de volta ao topo do futebol europeu. Entre os títulos que conquistou no Milan, destacam-se ainda um Scudetto em 2004, uma Supertaça italiana e uma Supertaça europeia. No entanto, foi o seu desempenho individual que marcou uma era no futebol europeu. Em 2004, Shevchenko venceu a tão cobiçada Bola de Ouro, sendo coroado o melhor jogador da Europa, um feito que colocou definitivamente o seu nome entre os grandes do futebol. Ao longo das suas 7 temporadas nos rossoneri, Shevchenko marcou 175 golos em 322 jogos, tornando-se o segundo melhor marcador da história do clube, apenas atrás do sueco Gunnar Nordahl. Em 2006, Shevchenko trocou o Milan pelo Chelsea, numa das transferências mais caras da história do futebol à época. No entanto, a sua passagem por Londres foi marcada por lesões e dificuldades de adaptação ao estilo de jogo mais físico e intenso da Premier League, e apesar de momentos de brilho, Shevchenko nunca conseguiu replicar o sucesso que tivera em Itália e após 2 temporadas regressou ao Milan por empréstimo, mas os anos dourados já estavam para trás. Eventualmente voltou ao Dinamo de Kiev, onde jogou até ao final da sua carreira, em 2012, fechando o ciclo no clube que o viu nascer para o futebol. A nível de seleções, Shevchenko foi a grande figura da Ucrânia durante quase 2 décadas. O ponto alto da sua carreira internacional foi a qualificação da Ucrânia para o Mundial de 2006, a primeira vez que o país conseguiu tal feito desde a sua independência. Shevchenko, como capitão e líder, conduziu a equipa até aos quartos de final da competição, onde foram eliminados pela Itália. A sua contribuição para o futebol ucraniano vai muito além dos golos que marcou. Sheva continua a ser um símbolo nacional, sendo visto como o embaixador do futebol ucraniano no mundo. Após pendurar as botas, Shevchenko seguiu uma carreira como treinador, tendo assumido o comando da seleção ucraniana em 2016. Sob a sua liderança, a Ucrânia alcançou um feito notável no Euro 2020, chegando pela primeira vez aos quartos de final do torneio. Shevchenko provou que a sua visão de jogo não se limitava a ser um dos melhores avançados de sempre, mas também um estratega competente fora das quatro linhas. Com uma carreira recheada de títulos, golos e momentos históricos, Andriy Shevchenko é sem dúvida um dos jogadores mais icónicos do futebol mundial. O seu legado no AC Milan e na seleção ucraniana permanecerá por muito tempo e o seu nome estará sempre associado à excelência, classe e capacidade de superação, tanto dentro como fora dos relvados.

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1: Muitos clubes que já foram gigantes na Europa agora encontram-se longe dos holofotes, adormecidos após décadas de domínio. É para ouvir também aqui na primeira Rádio Desporto, neste produto 100% palavra, gigantes adormecidos todos os dias com o Hugo Taveira.
2: O Celtic Football Club é um dos clubes de futebol mais importantes e tradicionais da Escócia e do mundo. Fundado em 1887, na cidade de Glasgow, o Celtic construiu uma história repleta de sucessos nacionais e internacionais, consolidando-se como um gigante do futebol europeu, especialmente nas conquistas da década de 1960. Desde a sua fundação, o Celtic destacou-se como uma força dominante no futebol escocês, conquistando o seu primeiro título da Scottish League Championship em 1893, apenas 5 anos após ser criado. O clube rapidamente se tornou um dos mais vencedores do país, ao lado do seu maior rival, o Rangers, com quem protagonizou o famoso Old Firm, um dos derbys mais históricos e intensos do futebol mundial. O maior feito internacional do Celtic ocorreu na temporada de 1966-67, quando a equipa se tornou a primeira do Reino Unido a conquistar a Taça dos Campeões Europeus, a atual Liga dos Campeões. Sob o comando do lendário treinador Jock Stein, o Celtic, apelidado de Lisbon Lions, derrotou o poderoso Inter de Milão na final realizada em Lisboa, no Estádio Nacional, com uma vitória por 2-1. Essa conquista não foi apenas memorável pelo título em si, mas também pela forma como o Celtic jogou. A equipa adotou um estilo ofensivo em contraste com o futebol defensivo da época. Jimmy Johnson e Bobby Murdoch foram dois dos grandes destaques dessa equipa e o triunfo tornou o Celtic um dos maiores clubes da Europa e um símbolo do orgulho para o futebol escocês. Na mesma temporada, o Celtic conquistou também todos os principais troféus domésticos possíveis: a Liga Escocesa, a Taça da Liga e ainda a Glasgow Cup. Após o título europeu de 1967, o Celtic continuou a ser uma força competitiva na Europa. Voltou a chegar à final da Taça dos Campeões Europeus em 1970, mas foi derrotado aí pelos neerlandeses do Feyenoord por 2-1. Além disso, nas décadas seguintes, o clube fez várias participações dignas de nota nas competições europeias, embora sem repetir o sucesso de 1967. Na década de 2000, o Celtic viveu outro momento importante ao alcançar a final da Taça UEFA, atual Liga Europa, em 2003, sob o comando de Martin O'Neill. Na final realizada em Sevilha, a equipa foi derrotada por 3-2 pelo Futebol Clube do Porto, num jogo intenso que só foi decidido no prolongamento. O Celtic, além dos seus feitos em campo, é um clube com uma rica tradição e identidade cultural. Fundado com o objetivo de ajudar a comunidade irlandesa de Glasgow, o Celtic manteve uma forte ligação com as suas raízes católicas e irlandesas, sendo uma parte integrante da comunidade local. O clube continua a ser uma potência no futebol escocês, regularmente conquistando títulos da Scottish Premiership e mantendo-se competitivo em competições europeias. O Celtic Park, o estádio da equipa, é famoso pela sua atmosfera vibrante e apaixonada. O emblema britânico também possui uma forte base de adeptos a nível global que seguem fielmente o clube, tanto nas competições domésticas como nas europeias, celebrando o legado de conquistas e o espírito do futebol ofensivo e competitivo que sempre os caracterizaram. Em suma, o Celtic Football Club é mais do que apenas um clube de futebol. É um símbolo de orgulho para os seus adeptos e uma das instituições mais veneradas do futebol europeu. A conquista da Taça dos Campeões Europeus de 1967 permanece o ponto mais alto da sua rica história e o legado do clube continua a ser transmitido através das gerações.

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Atenção, com o pé esquerdo, levantou para a área, remate, golo!

0: E abrimos na manhã deste domingo um espaço para mais um jogo das contas da 2ª Liga Cabana Portuguesa. Abna em andamento, Abna terceira jornada do 2º escalão do futebol português. Abna com o grupo desportivo de Chaves a receber a formação do Aves Abna Futebol de Sado. Na manhã Abna, transição da manhã Abna deste domingo para Abna tarde a receber no seu estádio, no estádio Engenheiro Manuel Branco Teixeira, na formação do Aves Abna Futebol de Sado. Neste momento a equipa de Vítor Martins, Abna, ou seja, a equipa do grupo desportivo de Chaves, Abna encontra-se atrás da equipa Abna orientada por Sérgio Fonseca, o Aves no futebol de Sade, por um ponto na tabela, depois de perder por uma bola zero na última partida contra no Sporting B, para nas contas desta 2ª Liga. Grupo desportivo de Chaves recebe a formação da Vila das Aves, que empatou uma bola contra na equipa do Futebol Clube Felgueiras. Ao analisar nos encontros anteriores entre os dois clubes, os dois emblemas enfrentam-se uma vez anteriormente e ainda sem qualquer triunfo para ambos os lados. De resto, estas duas equipas que procuram então a primeira vitória nesta época desportiva 2026-2027 relativamente à 2ª Liga Abna Portuguesa. Este será então o primeiro encontro entre os clubes no 2º escalão do futebol Abna Portuguesa. A maior parte dos golos dos Chaves foram marcados no 2º tempo no grupo desportivo de Chaves, que conta com certo favoritismo para vencer esta Abna partida, não jogasse em sua casa e com o apoio do 12º jogador, o seu público, que se deu em bom número até ao estádio Engenheiro Manuel Branco Teixeira para apoiar a sua equipa nesta manhã de domingo. Uma partida entre o grupo desportivo de Chaves e Aves Futebol de Sado, que vai poder escutar-se através da Gol FM em Portugal, em Moçambique, na Guiné-Bissau, assim como também em Cabo Verde, através da Rádio Morabeza. A também nos pode seguir atentamente através da Rádio Jornal do Centro, em Aveiro, Viseu, Coimbra, na Guarda e Leiria, e claro está também através das várias operadoras de televisão, Nós, Mel, Vodafone e Novo, assim como em todas as emissões online FM das várias rádios que estão conectadas a esta partida relativa à terceira jornada da 2ª Liga na Portuguesa. Uma partida que também pode escutar através das plataformas digitais, nas redes sociais, quer no Facebook, quer no YouTube da Gol FM. 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E este é o caso. Vamos acompanhar esse embate que coloca frente a frente na equipa do grupo desportivo de Chaves diante da Abna formação do Aves Abna Futebol Abna Sado. Olhando para números relativamente a estas duas equipas e no que diz respeito ao 2º escalão do futebol Abna português, para já olhando essas posições, 17º lugar para Abna Chaves Abna, sem qualquer ponto conquistado, e 14º lugar para o Aves Futebol de Sado com um ponto conquistado, dois jogos concretizados pelas duas equipas, ainda sem vitórias nestes dois conjuntos. Um impacto para o lado da equipa do Aves no futebol de Sado registado na última partida, e no que diz respeito também começo com o pé esquerdo claramente para o lado da equipa do grupo desportivo de Chaves, que acabou por iniciar esta 2ª Liga na Portuguesa com duas derrotas. Já na formação do Aves Futebol de Sado conta com uma derrota registada nomeadamente durante a primeira jornada, e no que diz respeito a pontos, apenas um ponto registado para o lado da formação do Aves Futebol de Sado, que este ano desceu então ao 2º escalão do futebol Abna português. E é precisamente sem mais demoras que olhamos também aquilo que são os 11 Abna escalados pelos dois Abna treinadores, desde logo começando pela Abna equipa Abna da casa, Abna equipa do grupo desportivo de Chaves, treinada Abna por Abna Vítor Martins, Abna que Abna conta então Abna ainda com essa 17ª posição e sem qualquer ponto conquistado. Registro então para Abna essa Abna primeira jornada, Abna onde o Chaves perdeu por 4-1 diante da Académica de Coimbra, Abna que tem estado a todo gás nas contas desta Abna 2ª Liga. Já na 2ª jornada, Abna equipa Abna dos Valentes Transmontanos acabou por perder por uma bola 0 diante do Sporting Clube de Abna Portugal B. Destaque também para Abna formação do Aves Abna Futebol de Sado, Abna orientada por Sérgio Fonseca, Abna 14º lugar com um ponto, perdeu na primeira jornada precisamente diante do Sporting Clube de Abna Portugal B, Abna por uma bola 0. Já na 2ª jornada, Abna acabou então por empatar uma bola diante do Aves Abna Futebol de Sado. Vamos então olhar aos 11 montados pelos dois treinadores e começando do lado da formação do grupo desportivo de Chaves, no técnico Vítor Martins, na posta na baliza, em Abna João Válido, no quarteto defensivo montado com Abna Simões e Bruno Rodrigues, na zona mais central da defesa. Já nas alas, temos no lado na esquerda o Kiko, no lado direito o Léo Alaba. Já no que diz respeito ao meio campo, o trio com Bosto, Benapur, Abnacatsu, Ibnapur, André Ibn Rodrigues, Katsu no lado direito, Jabna André Rodrigues no lado esquerdo, na zona central, Abna Gilberto, Abna Garcia e o trio de ataque formado por Marquinhos, Abna Ala na esquerda, Abna Rubin, Abna Essas, Abna Ala direita e na zona central do capitão Roberto. Acabam por ser as escolhas, Abna protagonizadas, Abna Puts, Abna Vítor, Abna Martins. De resto, Vítor Martins, que no banco de suplentes conta ainda com Rodrigo Nascimento, Abna Cuso Litos, Abna António, Pedro Plácio, assim como Ivo Serrano, Wilson Tavares, Júnior Mendes, Mamadou Toncará, Costinha, Ricardo Alves, Lucas Lima e Rodrigo Melro. Já no que diz respeito à formação orientada por Sérgio Fonseca, no treinador da formação do Aves Futebol de Sade, na linha, então nesse 11 inicial com Daniel Rebolo na baliza, com um quarteto defensivo montado por Rivas e Mateus Pivô, Rivas do lado esquerdo, Pivô do lado na direito e com Abna Davi e Rossitos na zona central da defesa. Já no que diz respeito ao trio de meio campo, temos Abna Tesqueiro para o lado esquerdo no capitão Rony e para o lado direito Andrei, na zona central do meio campo Fernando Almeida e no trio de ataque da formação da Vila das Aves com Abna Rodrigo Pinho na zona central do ataque com Abna Guilherme Neiva descaído do lado esquerdo e Abna Keita Abna Abdulai do lado direito. São as escolhas protagonizadas por Sérgio Fonseca do lado da formação do Aves Futebol de Sade. Relativamente às escolhas que poderão ainda ser utilizadas precisamente por Sérgio Fonseca, o treinador da formação do Aves Futebol de Sade, temos ainda no banco de suplentes Raul Stefans, Guilherme Gutierrez, Carlos Punk, Jorge Meireles, Juan Assis, Bernardo Conde, André Souza, Tales, assim como Pedro Pimentel, Luís Pereira. São as possíveis escolhas que podem ser levadas ainda a jogo por parte do treinador Sérgio Fonseca. Numa altura em que estamos perto de ver as duas equipas entrarem dentro das quatro linhas, e destaque também na manhã deste domingo, numa altura em que Portugal continental é isolado por uma depressão, onde se promete chuva e muita trovoada, e ventos fortes, pelo menos sob no bom tempo, vai reinando por trás dos montes, no estádio chegando Manuel Branco Teixeira, e para já uma manhã agradável, pelo menos para os muitos adeptos da formação do grupo desportivo de Chaves, que se deslocaram hoje na TEB, no estádio chegando Manuel Branco Teixeira para apoiar a sua equipa nesta terceira jornada relativa às contas do segundo escalão do futebol português. Destaque também para a equipa de arbitragem, no Conselho de Arbitragem da Federação Portuguesa de Futebol, acabou por nomear Ricardo Baixinho como árbitro principal desta partida, ele que conta com assistência de Renato Carvalho e Rafael Barbosa, quarto árbitro Flávio Lima, e no VAR temos duas senhoras, Cláudia Ribeiro como VAR e como assistente do VAR Cátia Abna Tavares. São então os elementos da equipa de arbitragem que vão então dirigir esta partida entre a formação do grupo desportivo de Chaves e a formação do Aves no Futebol Sade. Recordar que esta é mais uma partida relativa nas contas do segundo escalão do futebol português e numa altura em que as equipas entram dentro das quatro linhas e com muitos aplausos por parte dos adeptos da formação do grupo desportivo de Chaves, com o grupo desportivo de Chaves alinhado com equipamento com uma cor mais escura e sobretudo com o seu equipamento principal onde reina as riscas vermelhas e também azul escuro e calções azuis escuros, com meias também azuis escuras, já na formação do Aves Futebol de Sade a fugir aqui um pouco ao seu equipamento tradicional, a deixar de lado esse equipamento listado de vermelho e branco e alinhar completamente de amarelo esta visita na TEPNA ao reduto da formação do grupo desportivo de Chaves. Mas como dizíamos há poucos instantes, no que diz respeito a resultados relativamente a esta jornada 3, para já com 5 resultados conhecidos, o Benfica B, que na abertura de contas desta terceira jornada da segunda liga acabou por empatar numa bola diante do Portimonense, o Tondela acabou por perder por 2 bolas 0 diante da Académica de Coimbra. Como dizíamos há poucos instantes, tem sido uma equipa da Académica de Coimbra de facto aqui a começar a todo gás nesta participação nas contas da segunda liga na Portuguesa, é um regresso da equipa da Briosa, que tenta de facto aqui escalar-se para chegar novamente até na primeira liga na Portuguesa. Abna já o Leixões, Abna acabou por perder por 4-2 diante da União Gleiri. Abna, no Futebol Clube Vizela, acabou por empatar 100 golos diante do Amarante, e Lusitânia de Lourosa acabou por empatar a 2 bolas diante da formação do Torriense. Abna, temos nesta Abna altura as equipas já Abna apostadas dentro das 4 linhas, Abna com os cumprimentos, Abna agora, Abna da Praxe entre Abna as duas Abna formações. Recordar que Abna esta partida entre Grupo Desportivo de Chaves, Abna e Abna formação do Aves, Abna Futebol Sado, uma partida que pode disputar, Abna, através nomeadamente do Abna YouTube da Abna Gol FM. 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Abna já sabe que durante este ano vamos, Abna, também dar, Abna, maior destaque às contas da Abna Segunda Liga, Abna Portuguesa, Abna e Abna, Abna relatando todos os jogos possíveis relativamente a este segundo escalão do futebol Abna Português. Para já, Abna, Rony, capitão do Ave, da formação do Aves Futebol Sado, e Roberto, Abna, capitão da equipa do Grupo Desportivo de Chaves, vão decidindo campo ou bola, Abna, cumprimentarem-se os dois capitães destas duas equipas que procuram então a primeira vitória nas contas desta Abna Segunda Liga, Abna Portuguesa. Abna, Abna recordar, Abna, mais uma vez, Abna, então esses 11 escalados, Abna, quer Abna por Vítor Martins, técnico da equipa do Chaves, Abna, e também por Sérgio Fonseca, técnico da equipa do Aves, Abna Futebol Sado, começando pela formação da casa, Abna, com João Válido na baliza, Abna, com um quarteto defensivo montado por Léo Alaba, Abna Simões, Bruno Rodrigues e Kiko, Abna, com meio campo formado por Abna Catal, Abna Gilberto Garcia e André Rodrigues, Abna, e na frente de ataque temos Abna Rubin Essas, Abna Roberto e Marquinhos. Já Abna 11 escalado, Abna por Abna Sérgio Fonseca, do lado da equipa do Aves Futebol Sado, a escolher para Abna baliza Daniel Abna Rebolo, Abna com um quarteto defensivo montado por Rivas Rossitos, Abna Davi, Abna, e Mateus Pivô. Já o trio de meio campo com o capitão Rony, Abna mais caído, Abna na esquerda, Abna Fernando Almeida no centro e André Abna do lado direito, e na frente de ataque temos então Guilherme Neves, Abna Rodrigo Pinho e Keita Abdullahi, Abna são precisamente as escolhas protagonizadas pelos dois Abna técnicos. Praticamente a começar também esta Abna partida, Abna para já com uma formação do Grupo Desportivo de Chaves, Abna já Abna distribuída dentro das quatro linhas para Abna se iniciar essa Abna partida, Abna ainda nesse círculo de motivação extra, a equipa do Aves Futebol Sado para Abna no início também deste mesmo jogo, uma partida que promete, duas equipas que procuram então a primeira vitória, Abna, nas contas do segundo escalão do Abna Futebol Abna Português, Abna registro de duas derrotas para Abna equipa do Chaves e Abna, uma derrota e um empate para Abna formação do Aves Futebol Sado, isto no arranque das contas do segundo escalão do Abna Futebol Abna Português. Abna, ora, Abna praticamente então a começar, Abna, esta Abna partida relativa às contas do Abna segundo escalão do futebol português, jornada 3 em andamento, Abna praticamente tudo pronto, Abna para Abna, que o árbitro Abna Ricardo Baixinho possa dar então o apito inicial nesta Abna partida relativa à terceira jornada, Abna e Abna estamos Abna poucos instantes desse início. Ora, Abna começa precisamente este duelo entre Chaves e Aves Futebol Sado da terceira jornada da Segunda Liga.
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0: 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E com a equipa do Aves Abna Futebol Sado, Abna cortar, Abna já um ataque protagonizado, Abna precisamente pela Abna formação do Abna Grupo Desportivo de Chaves, Abna ali com o Rubin a tentar levar Abna pela Abna esquerda, mas Abna bola Abna ser cortada pela defensiva da Abna formação do Aves Abna Futebol Sado. Ora, Abna já Abna com a formação da Vila das Aves a tentar Abna ir pelo lado esquerdo, Abna colocar agora Abna bola, Abna precisamente Abna em Abna Rony, Abna colocar Abna em Guilherme Nava, ainda pelo lado esquerdo, mas Abna corta Abna precisamente a defensiva da Abna formação do Chaves, e vamos ter o primeiro pontapé de quente para Abna formação com Abna do Aves Futebol de Sado nesta Abna partida. Começar-se Abna muito bem a equipa do Aves Futebol de Sado, já Abna tentar-se Abna com esse pontapé de quente, criar-se Abna aqui em algum tipo de perigo, Abna com Abna Keita, Abna preparar-se para marcar esse pontapé de quente, marcado para Abna no centro da grande área, Abna corta Abna defensiva dos Chaves, agora Abna separar a bola, Abna remate, Abna esconchavado, Abna por parte do Abna capitão, Abna Rodrigo Pinho, e a bola Abna perder-se precisamente pela linha de fundo. Vamos então ter pontapé de baliza para Abna guardião da Abna formação do Chaves, Abna João Válido. Joga-se então os primeiros minutos na casa da formação do Grupo Desportivo Chaves, no estádio Engenheiro Manuel Branco Teixeira, pontapé Abna de baliza, já Abna convertido por João Válido, a colocar-se Abna agora na formação com Abna do Chaves, perde a bola para Abna defensiva da Abna formação do Abna Aves Futebol de Sado, agora Abna bola Abna em Abna Rossitos. Rossitos, Abna ter que atrasar para Abna o seu guardião, Abna Daniel, mas Abna agora a bola Abna ser batida, Abna em força, Abna ainda Abna consegue controlar-se, Abna bola Abna precisamente Abna Fernando Almeida, mas Abna perder-se, Abna-se na bola pelo lado esquerdo, e portanto vamos ter arremesso lateral para Abna formação do Abna Chaves. e prepara-se o número 5, Nkiko para Ebna bater, para Ebna remessar esse lançamento lateral, já Ebna remessado, Ebna acaba por receber, mas de forma desplicente, Gilberto Garcia acaba por perder a bola, recupera novamente a equipa dos Chaves, a tentar ali criar perigo do lado esquerdo, mas consegue recuperar muito bem Rony, o capitão da equipa do Aves Futebol de Sade. A bola perde-se novamente pela linha lateral e vamos ter arremesso lateral novamente pelo lado esquerdo para a formação dos Valentes Transmontanos. Arremessado esse lançamento, Abna pelo lado, Abna esquerdo, Abna puxar a bola para Abna atrás, nesta altura com Simões com a posse de bola. Simões, Abna colocar na asa direita, Abna para Abna, Léo Alaba. Léo Alaba novamente para Simões, Abna acaba por ter ali a pressão, já Abna por parte de Guilherme Neiva, do Aves. A formação com Abna do Abna Chaves a tentar ali construir algo, mas Abna perde a bola pela linha lateral e vamos ter novamente arremesso. Abna corta o homem da formação do Aves Futebol de Sade. E mais um lançamento para Abna formação do Abna Chaves. Andrei aqui a conseguir cortar novamente pelo lado esquerdo. Uma equipa do Aves e também uma equipa do grupo dos Esportivos Chaves que procuram então esse primeiro triunfo nas contas dessa na segunda liga. Novamente Kiko para Abna remessar pelo lado esquerdo. Tentar aqui encontrar um colega mais desmarcado. Abna agora Abna coloca na grande área. Corta na formação do Aves Futebol de Sade. Abna novamente a recuperar na formação dos Chaves. Agora Abna com Guilherme Garcia a tentar construir. A colocar Abna em André Rodrigues. A triangular, Abna agora Abna liga com Marquinhos. Marquinhos Abna a tentar explodir pelo lado esquerdo. Mas Abna com a bola Abna agora novamente cortada. Abna por parte de Abna Rivas. Vai a equipa do Abna Chaves. Abna a tentar construir o algo. Primeiro remate na baliza. Abna defendida Abna por Abna Daniel. E parece-me que neste caso acaba Abna por ser Abna Guilherme Neiva. O primeiro foi a tentar aqui Abna rematar à baliza do Aves Futebol de Sade. Número 9, Abna acaba por ser mesmo Rodrigo Pinho, Abna tentar rematar a baliza, Abna defendida por Abna João Válido e, portanto, a perder-se Abna esta bola. E a formação do Abna Chaves, Abna tentar novamente atacar pelo lado esquerdo. Esse pontapé de baliza já Abna convertido, mas Abna perde-se novamente a bola. Já tivemos Abna 4 lançamentos durante esta na primeira metade. Durante estes primeiros minutos, Abna, estamos praticamente a dobrar os primeiros 5 minutos. Abna, agora Abna com a formação do Aves Futebol de Sade a tentar sair em contra-ataque, mas Abna perde-se a bola. Abna, aqui o número 10, Keita Abna Abdoulaye, Abna, um espanhol de 23 anos, que se quer afirmar nesta equipa do Aves Futebol de Sade, que tenta novamente criar pelo lado esquerdo, agora Abna colocar em Andrei, mas perde-se a bola. Novamente lançamento. E é novamente Keita Abna a lançar pelo lado esquerdo, a tentar recuperar a bola na formação do Aves Futebol de Sade. Já na formação do Abna Grupo do Desportivo Chaves, Abna com Abna Bruno Rodrigues já afastar. O português de 25 anos, Abna consegue colocar Abna em Kiko. Kiko novamente para Abna Bruno Rodrigues. Bruno Rodrigues a tentar triangular em André Rodrigues. Abna colocar a bola em zona adiantada do terreno, mas Abna sem que ninguém conseguisse receber e, portanto, na defensiva já da formação do Aves Abna Futebol de Sade. E dobramos os primeiros 5 minutos e vai-se mantendo esse Abna empate sem golos entre Chaves, Aves Futebol de Sade, nas contas desta terceira jornada da segunda liga.
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0: E temos falta para o lado da formação do Aves Futebol de Sade, Abna aqui com o Simões, Abna do lado da Abna formação, Abna do Abna Chaves, Abna carregar sobre o seu colega da equipa, sobre o seu colega adversário, melhor dizendo, o Abna português de 26 anos, Abna que Abna tem sido uma das peças fundamentais na defesa da Abna formação do Chaves, Abna acaba por recuperar agora Abna bola o Chaves a partir já pelo lado direito, pela asa direita, Abna com muita velocidade, Abna colocar Abna em Abna Rubin. Rubén a tentar sair e liberar o seu adversário pelo lado esquerdo, consegue passar, mas acaba por cortar a defensiva da Abna formação do Abna Aves Futebol de Sade. Ainda Abna tentar recuperar a bola, Abna formação do Chaves consegue, mas recupera novamente a formação do Aves Futebol de Sade a tentar sair em contra-ataque. Volta Abna a cair, a posse de bola para o lado da formação dos Valentes Transmontanos. Abna agora Abna com a posse de bola a pretender Gilberto Garcia, Abna tentar construir algo pelo centro do campo, a tentar colocar Abna agora em Marquinhos, consegue receber, mas Abna perder essa bola novamente. Recupera de novo a formação do Aves no Futebol de Sade. Volta a recuperar a equipa do no grupo do Desportivo Chaves. Agora com remate de João Válido. Que, aliás, Daniel, no guardião da formação do Aves Futebol de Sade, que estava bem atento. Esse remate protagonizado parece-me por Marquinhos. que do lado do Abner, esquerdo do Abner, tenta aqui um remate em diagonal, mas muito atento Daniel, o guardião da Abner, formação do Abner Chaves, aliás, do Naves Futebol de Sado. Espanhol de 26 anos, que tem sido uma das escolhas protagonizadas por Sérgio Fonseca, o treinador desta formação da Vila das Aves. Já com a bola na defensiva da formação do Aves Futebol de Sado, Rossetes. Tentar colocar-se no lado direito para Mateus Pivô. Brasileiro de 28 anos, tentar-se ali passar, não consegue. E recupera a posse de bola na formação do Chaves, puxar para trás, agora com o Léo Alaba. Léo Alaba acaba por colocar em Simões. Simões colocar-se para Ebna Asa, na esquerda para Bruno Rodrigues. Bruno Rodrigues coloca ainda mais à esquerda para Kiko. Kiko a tentar construir um remate em profundidade. Mas a bola chegar sem que ninguém conseguisse receber na defensiva da formação do Aves Futebol de Sado. A bola ainda pertence à formação do Chaves. A cortar o último homem, um dos elementos da equipa do Aves Futebol de Sado. Agora com a formação do Chaves a tentar construir novamente pelo lado direito. Mas acaba agora na formação do Aves Futebol de Sado por afastar. E na bola nas cartas, até João Válido, guardião da equipa do Aves Futebol de Sado. João Válido a colocar já em Bruno Rodrigues. Um temporizar, porque este 25 anos coloca mais à frente a tentar encontrar Kiko na zona de descaída mais à direita. Mas na corta, na formação do Aves Futebol de Sado, tem sido aqui um jogo muito dividido também a meio campo. Por parte destas duas formações, que obviamente olham com toda a seriedade para neste duelo. E querendo, obviamente, aqui conquistar a primeira vitória nas contas da segunda liga. Já com o Abner defensiva do Aves Futebol de Sado a ter a bola. Abner Rossetes a colocar-se em Abner Davi. Davi a colocar-se mais na esquerda para Abner Rivas. Rivas acaba por perder a bola. Vai a formação do Abner Chaves, mas travado em falta. O homem da Abner formação do Abner Chaves. Rivas, o número 12 da Abner formação do Aves Futebol de Sado. O Paraguai de 24 anos. Gravar em falta, e parece-me que acaba por ser o número 7, Rubén, que acaba por sofrer essa falta, no atleta oriundo do Suriname, de 24 anos, que acaba por sofrer ali um empurrão nas costas, por parte de Rivas. E, portanto, vamos ter aqui pontapé de livre para a formação do grupo desportivo de Chaves, um pontapé livre, sensivelmente, a 27, 28 metros, não diria mais. Vamos perceber de que forma pode colocar-se esta na formação dos Chaves. A bola na baliza da na formação do Aves Futebol de Sado. Ainda acaba ali por recuperar, mas acaba por perder-se a bola pela linha lateral. Um pontapé muito bem batido, um pontapé de livre para o centro da área. Mas não receber-se da forma mais correta ali Roberto, o capitão da equipa do Chaves. E portanto a bola a perder-se pela linha lateral pelo lado esquerdo. Vamos ter arremesso lateral para a formação do Aves Futebol de Sado. O último homem a tocar foi mesmo Marquinhos. Já com a equipa do Aves a tentar sair em contra-ataque. Recupera na formação do Chaves. A puxar já na bola para trás para tentar construir o jogo desde trás. Com o Davi. Davi a colocar em Andrei do lado direito. Andrei sem soluções. Tem que colocar mais atrás para Mateus Pivô. Mateus Pivô para Ebna Rossetes. Com Davi a tocar ainda para Rivas. Já do lado mais esquerdo. Mas acaba por ali Kiko ser travado em falta, precisamente. Esquadra de na formação do Aves no Futebol de Sado. Aliás, na esquadra de na formação do grupo desportivo de Chaves. Acaba por ser falta, já nessa falta batida. Na construir o jogo pela direita. Andrei, a tentar-se vascular pelo lado direito. Muito bem, um toque agora para Abna Kita, Abna Abdullahi, a correr pelo lado direito, a tentar ir à linha de fundo, mas acaba por travar-se ali essa tentativa Kiko. Porque este 26 anos foi cortar muito bem, ainda insiste a equipa dos Chaves a tentar colocar no centro da área, não chega ninguém, ainda a superar para no número 5. Neste caso, Kiko ainda a tentar-se ali, algo mais, mas corta na defensiva da formação do Aves Futebol de Sado. E parece-me que temos ali falta apontada pelo árbitro da partida, Ricardo Baixinho. Neste caso, parece-me que o jogador da formação do Aves Futebol de Sado, neste caso, Mateus Pivô, acaba por ser carregado precisamente por Kiko, que acabou por subir aqui mais no terreno. E vamos aproveitar, para carimbar, tempo e resultado. Temos nesta altura com os primeiros 10 minutos decorridos. Já com 11 minutos e 30 segundos na primeira parte, vai-se mantendo esse empate sem golos entre Chaves e Aves Futebol de Sado.
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0: Mais uma tentativa de ataque por parte da formação do Aves Chabna Futebol de Sado, um jogo muito dividido a meio campo entre estas duas equipas. Chabna acaba Abna ali por perder a bola. Abna precisamente, Abna Rodrigo Pinho, Abna Jabna recupera Abna equipa do Abna Chaves, mas Chabna ser travado em falta. Marquinhos, número 9 da Abna formação do Chaves, a travar em falta. Abna parece número 17 da Abna formação do Aves Chabna Futebol de Sado. Número 7, diria melhor, Guilherme Neiva, que acabou ali por cair, Sabna, e portanto o Jabna com essa Sabna falta, Sabna contada por Sabna Ricardo Baixinho, Jabna falta, Sabna convertida. Vamos Sabna agora, Sabna com essa Sabna defensiva da Sabna formação do Aves Futebol de Sado com a bola. Agora Abna colocar Sabna em que Abna Rossidos. Abna Rossidos para Abna Tafi. A tentar ali Abna triangular, Sabna pelo lado direito com Andrei. Sabna Andrei, Abna acaba por sofrer ali um toque. Não assinala nada, o árbitro da partida manda prosseguir o encontro. Abna ainda assim a bola fica na posse da Abna formação do Aves Futebol de Sado. Novamente a tentar construir pelo lado direito com Andrei. Novamente com Abna na posse de bola. Acaba por não encontrar as soluções, Abna tentar ali triangular, Abna precisamente, Abna em Abna Fernando Almeida, Fernando Almeida, Abna sem Abna ainda, Abna linhas de passe, Abna virar o jogo, precisamente para Abna, o lado Abna esquerdo para Rivas, Rivas, Abna acaba por virar novamente pelo lado direito, agora Abna com o Matheus Pivô, Abna tentar colocar no centro da grande área, Abna corta, Abna defensiva da formação do Abna Chaves, insiste Abna, o ataque da Abna formação do Aves Abna Futebol de Sado ali com Keita Abna Abdoulaye a perder a bola. Abna acaba por cortar Abna Bruno Rodrigues do lado da equipa dos Chaves, insiste Rodrigo Pinho num remate de longa distância, mas Abna parece ainda Abna acaba Abna por Abna receber do lado esquerdo, Abna precisamente Abna Guilherme Neiva do lado da formação do Aves Futebol de Sado a tentar esgueirar-se pelo lado esquerdo. Abna acaba por não encontrar linhas de passe, a deixar um companheiro mais atrás, mas Abna corta Abna defensiva da Abna formação dos Chaves. Vai agora o Chaves Abna tentar surpreender em contra-ataque, já Abna com Abna que tal desvaculado, Abna pelo lado do Abna direito, Abna acaba por cortar novamente a equipa do Aves, novamente com a bola Abna pertencente, Abna à formação da Vila das Aves, vira no jogo agora Abna novamente para Abna Keita, Abna Abdoulaye a tentar Abna ali centrado de pé esquerdo, Abna ainda toca de cabeça ali na recepção com Abna Rodrigo Pinho, mas Abna não conseguir receber da melhor forma, a bola sobra novamente para Abna defensiva da Abna formação dos Chaves, Abna já Abna com Bruno Rodrigues a sair em velocidade, a colocar em Kiko, Abna mais à frente para Abna André Rodrigues pelo lado esquerdo, Abna acaba por não encontrar linhas de passe. A colocar agora pelo lado direito, Abna receber Abna Ruben, a tentar Abna sair em velocidade pelo lado direito. Vai Ruben e remata! Mas Abna bola, Abna acaba por sair ali a escassos centímetros da baliza defendida por Abna Daniel, o guardião da Abna formação do Aves Futebol de Sado. Agora Abna apanhar um autêntico susto. Aqui com um remate muito bem gizado, Abna, por parte de Abna dos Chaves. Acaba por ser, Abna parece-me ali ainda quem está a tentar surpreender o guardião adversário. Já depois de uma boa incursão, Abna pelo lado esquerdo, mas Abna bola, Abna acaba por se perder, Abna. E portanto, Abna, temos nesta altura, com os primeiros 15 minutos corridos desta Abna partida, Abna empate sem golos, que se vai mantendo entre Chaves e Aves Futebol de Sado, jornada 3 da 2ª Liga.
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0: Primeiros 15 minutos dobrados nesta Abna partida. 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Estamos a seguir este Abna duelo das contas da jornada 3 da Abna 2ª Liga, Abna Chaves, Abna e Aves Futebol de Sado, que hoje procuram a primeira vitória na manhã Abna deste domingo, nas contas da Abna 3ª jornada da Abna 2ª Liga, Abna e já Abna com a primeira Abna oportunidade, Abna mais flagrante, a pertencer à formação do Abna Grupo Desportivo de Chaves, Abna Keita Abna Abdoulaye, que Abna acabou por rematar a escassos centímetros da baliza defendida por Daniel Rebolho. Já Abna com o posto de bola, Abna pertencerá à formação do Aves Chabna Futebol de Sado. Duas equipas, Chabna, que têm protagonizado também aqui um jogo muito equilibrado, nomeadamente a meio campo. Já Abna com a bola na defensiva da Abna formação do Abna Aves Futebol de Sado. David, na colocar Chabnei Matheus Pivô, já a ser ali bastante pressionado pelos homens da frente, ali com dois motores autênticos, quer o capitão Roberto, quer também Marquinhos, do lado da equipa do Grupo Desportivo Chaves, mas mesmo assim consegue encontrar soluções. Chabnei agora nas giradas pelo lado direito, vai precisamente queitar Abnab do like, que há poucos instantes Chabnei acabou por, de facto, protagonizar aqui um bom remate. E agora esse remate acaba por sair de forma muito desplicente. Keita, que tentava aqui de facto um remate com perigo, mas esse remate acaba por sair muito ao lado e, portanto, vamos ter pontapé de baliza para a formação do Grupo Desportivo de Chaves. Uma equipa do Grupo Desportivo de Chaves que, de facto, acaba por começar com o pé esquerdo esta prestação na segunda liga, ainda à procura dos primeiros pontos, já na formação do Aves Futebolizado, com um empate que acabou por garantir pelo menos um ponto à entrada para esta terceira jornada. Com posse de bola, pertence ser precisamente à formação da Vila das Aves, Fernando Almeida, coloca mais atrás para Abner Rossitos, já mais à esquerda para Rivas, Rivas novamente para Abner Rossitos, a colocar no capitão Rony, tentar foscular pelo lado esquerdo, não encontra soluções, vira o jogo para Davi para Matheus Pivô. Matheus Pivô coloca mais na asa direita para Andrei. Andrei colocar o remate de longa distância, mas sei que ninguém esteja aqui em zona mais adiantada do terreno para perder, para receber a bola. A bola perde-se precisamente pela linha de fundo. Pontapé de baliza, precisamente para João Válido, o guardião da equipa do Grupo Desportivo de Chaves. Uns bons primeiros, diria quase 20 minutos, onde as duas equipas têm protagonizado aqui um jogo muito equilibrado ao meio campo, mas ainda sem oportunidades maiores. Relembro que a oportunidade mais flagrante foi precisamente para o lado da formação do Grupo Desportivo de Chaves, onde Marquinhos, descaído pelo lado esquerdo, quase conseguiu aqui atingir a baliza defendida por Daniel. E vai agora novamente a equipa do Chaves a tentar construir pelo lado esquerdo, agora com o Rubens, mas a bola perde-se. Um remate de longa distância, pelo defesa, Léo Alaba, pelo lado direito, mas sem Rubin, conseguir aqui chegar a tempo à bola. Portanto, a bola já na defensiva da formação do Estoril, aliás, na defensiva da formação do Aves Futebol Sade, agora com o Matheus Pivô. Matheus Pivô, puxado mais para trás, até o guardião Daniel, espanhol de 26 anos. Volta a colocar, em que Rivas, a tentar aqui encontrar linhas de passe, a contemporizar. Optar, por colocar no seu colega mais, à direita, David, brasileiro de 22 anos, coloca também no seu compatriota, Matheus Pivô, 28 anos. E sem encontrar soluções, acaba na equipa do Aves Futebol Sado, colocar na velocidade para Andrei, Davi, tentar ali triangular com Andrei novamente, ora vai quem tem Abdoulaye. Quem está Abdoulaye ali, já com Kiko, impedir a passagem da bola, ser obrigado a recuar para trás na equipa do Aves Futebol Sado. E numa altura em que chegamos aos primeiros 20 minutos da primeira parte, onde se vai registando esse nulo entre Aves Futebol Sado e a formação do Grupo Desportivo de Chaves nas contas da terceira jornada da segunda liga.
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0: 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Na altura, que sai também o primeiro amarelo desta partida, precisamente para Kiko, no guardião da equipa do Chaves, que acabou por carregar em falta, parece-me, o número 10 da formação do Aves no futebol sado, neste caso em apreço na Keita Abdoulaye, que tem estado, de facto, muito ativo pelo lado do direito do ataque da formação do Aves futebol sado. E aqui Kiko a ver-se obrigado a recorrer à falta para impedir males maiores para a baliza defendida por João Válido. Um valido do lado da formação do Grupo Desportivo de Chaves, que, em abono da verdade se diga, tem tido menos trabalho em relação a Daniel, o guardião da equipa do Aves no futebol de sado, e numa altura em que também Kiko está a ser assistido. Este jogador português de 26 anos, que acabou por sofrer, aliás, acabou por dar-se um toque no seu colega de equipa, no seu adversário, neste caso Keita Abdoulaye, a ficar aqui ainda algo queixoso, na consequência desse toque, ainda também queixoso, na Keita Abdoulaye, no espanhol de 23 anos, que já se vai levantando. E, portanto, vamos ter, nesse pontapé livre, batido, no lado mais direito do relevado, acaba por ser na queitar na Abdullah, na marcar na de forma curta, a deixar na precisamente na número 9 Rodrigo Pinho, o capitão da equipa, aliás, no Rodrigo Pinho, o jogador na formação do Aves, na futebol de Sado, a tentar na construir pelo lado direito, não consegue, acaba ali travado e é precisamente o número 97 que agarra a bola, vai precisamente na velocidade, Mateus Pivô, e agora com remates com um chavado que acaba por sair pelo lado esquerdo. E sem qualquer perigo para a baliza defendida pelo guardião da equipa dos Chaves. E a perder-se aqui uma oportunidade de perigo para a formação do Aves de Futebol de Sado. Reclamava-se ali há poucos instantes, precisamente um possível braço na bola. Por parte do número 7 da formação do Chaves. Rubino, mas o árbitro da partida a mandar prosseguir o encontro. Parece-me sinceramente que a bola acaba ainda por nem bater no ombro e, portanto, sem razões para que seja assinalada qualquer tipo de infração. Vamos agora ter novamente a formação do Aves na Futebol Sado a tentar descair pelo lado esquerdo. Acaba por recuperar a bola na formação do Chaves com a tentativa de sair pelo lado esquerdo. Acaba por cortar na equipa do Aves Futebol Sado. Recupera novamente a bola na formação do Chaves pelo lado esquerdo, com a bola agora situada precisamente em Simões. Simões coloca em Gilberto Garcia, o mexicano de 26 anos, a tentar progredir no terreno pela na zona central, mas travado em falta. E portanto, vamos, aliás, a volta acaba por ser considerada ao contrário, por Ricardo Baixinho, portanto falta já para o lado da formação do Aves Futebol de Sado, já convertida precisamente por Fernando Almeida, a tentar colocar ali em André pelo lado direito, não consegue encontrar soluções, novamente para o centro do relevado, Fernando Almeida acaba por virar o jogo para o lado esquerdo, mas sem que consiga aqui criar perigo maior. E na bola ainda pertencer à formação do Aves Futebol Sado a tentar progredir, mas lá está aqui uma defensiva muito bem montada por parte de Vítor Martins do lado da equipa do grupo desportivo de Chaves, não dar aqui nenhum espaço à formação do Aves Futebol Sado, que tenta encontrar soluções pelo lado direito. Mateus Pivô, com o brasileiro de 28 anos a tentar aqui colocar mais no centro do relevado para Fernando Almeida, perde a bola, vai já na equipa do grupo desportivo de Chaves a tentar ir pelo centro do relevado, acaba por Roberto ali esbarrar precisamente em Davi, com a equipa do Chaves a tentar construir jogo novamente pelo lado esquerdo, mas perde-se a bola pela linha lateral e vamos ter arremesso lateral para na formação do Aves Futebol Sado, mas parece-me que temos aqui falta assinalada e parece-me neste caso por Andrei, número 78, brasileiro de 24 anos do Aves Futebol Sado, que acaba por travar em falta no número 10 da formação do grupo desportivo de Chaves, André Rodrigues, Castoso, o português de 28 anos, que acabou por sofrer ali um toque na sua perna esquerda e, portanto, o árbitro da partida dá-se na falta para o lado da equipa dos valentes transmontanos. Vamos então ter esse pontapé livre. Ainda bastante longe da baliza do futebol de Sado. Numa altura em que temos precisamente na dobragem dos primeiros 25 minutos nesta partida. E ali com alguma escaramuça, Neiva, que vai estando ali do lado da equipa do Aves Futebol de Sado a tentar pressionar o batimento desse livre. E a não gostar de nada, parece-me Rodrigues, do lado da formação do Chaves. Resto, parece-me que André Rodrigues acaba mesmo por afastar ali com um empurrão Guilherme Neiva. O árbitro da partida para avisar também Guilherme Neiva que não quer comportamentos desta ordem. E, portanto, a deixar aqui o aviso. Numa altura em que também Rossitos está em dificuldades e não sei se não teremos já aqui a primeira alteração nesta partida. Isto para o lado da formação do Aves na Futebol de Sado. Rossitos, sérvio de 33 anos, que está ali queixoso e vai abandonar o relevado na saída pela linha de fundo. Vamos perceber se esta dificuldade física ou esta possível lesão será impeditiva de continuar dentro das quatro linhas. Já iremos olhar esse mesmo facto. Para já, na verdade, é que Rossitos está bastante queixoso e parece-me mostrar ali ao árbitro da partida um toque na sua costela direita, a queixar-se de algum tipo de toque sofrido durante este último lance. Mas o jogo prossegue com o Ricardo Paixinho a mandar prosseguir o encontro já com a formação do Aves atualizado, a tentar Xabna aqui criar Xabna perigo maior, Xabna com Xabna Rodrigo Pinho, a tentar levar a bola, perde a bola, vai já na equipa do Aves, Xabna futebolizado, a tentar Xabna correr atrás da na bola, Xabna com a formação dos Chaves a descair-se pelo lado esquerdo, a tentar Xabna colocar Xabna agora, Xabna Tatal, nem Xabna Rubin, Rubin em zona mais adiantada do lado esquerdo, número 7, mas Xabna corta a formação do Aves, Xabna futebolizado. Corta, mas Xabna parece-me que também é assinalado fora de jogo, Xabna, precisamente em zona mais adiantada, ali na altura em que se estava a desmarcar, Xabna Rubin a ser encontrado em zona em posição irregular, Xabna, e portanto o árbitro da partida Xabna assinala Xabna fora de jogo, Xabna já Xabna com a defensiva da Xabna formação do Aves Futebol Sado, Xabna acaba por ser Xabna o guardião Daniel a bater para Rivas. Rivas, Xabna, Xabna tentar colocar em zona Xabna do centro do meio campo, perde Xabna precisamente a bola, a formação do Chaves, Xabna, Xabna pelo lado direito, a tentar Xabna seguir pelo lado esquerdo, com Xabna ali a triangulação feita, Xabna entre Xabna, Rubin, Xabna e também Marquinhos, mas Xabna ali com Roberto, a tentar Xabna rematar, Xabna, Xabna, bola Xabna perder-se, aliás Xabna acaba por ser neste caso Marquinhos, Xabna a tentar rematar, mas a bola Xabna acaba por se perder. E, portanto, a perder-se também aqui uma excelente oportunidade para a Xabna formação dos Chaves tentar aproveitar Xabna, essa descompensação da defensiva da Xabna formação do Aves Futebol Sado para Xabna criar aqui perigo junto à baliza defendida por Xabna, Xabna Daniel. E é precisamente o guardião Daniel que tem a posse de bola nesta Xabna altura a colocar em Rivas. Uma altura Xabna, em que Xabna, Xabna, parece-me já iremos ter a entrada de Rossitos. Já Xabna com a formação do Aves Xabna Futebol Sado, novamente Xabna, Xabna, Xabna colocar para Xabna, o lado esquerdo, Mateus Pivô, Xabna, tentar Xabna, Xabna colocar Xabna precisamente em Andrei, mas Xabna Andrei ali a ser travado em falta, parece. Acaba por ser Xabna Keita Xabna Abdoulaye, que Xabna, acaba Xabna ali por cair Xabna num frente a frente, Xabna precisamente com Kiko, que não deixa passar o jogador da Xabna formação do Aves Futebol Sado. Já Xabna com a falta Xabna convertida, a equipa do Aves Futebol Sado optar Xabna por puxar para Xabna atrás, Xabna Davi. Davi, Xabna colocar mais atrás, no guardião Daniel, Daniel novamente para Xabna, Davi, Davi, agora para Rivas, Xabna, Rivas, Xabna acaba por colocar-se no centro para Xabna Fernando Almeida, a tentar-se ali encontrar soluções, o encontro, Xabna colocar mais no lado esquerdo, Xabna precisamente para o número 10, Xabna Keita Xabna Abdoulaye, espanhol de Xabna, 23 anos, que tem sido um dos mais inconformados pelo lado esquerdo, a tentar ali criar perigos, barra na defensiva, Xabna formação, Xabna do Xabna Chaves, Xabna e remate, Xabna agora, por parte de Xabna Guilherme Neiva, o brasileiro de 25 anos, Xabna ali, junto à meia-lua, Xabna quase, Xabna conseguir atingir a baliza, Xabna defendida, Xabna pelo guardião da equipa dos Chaves, João Vale. Mas Xabna bola, Xabna acaba por sair aqui um pouco por cima, ligeiramente acima do travessão, Xabna baliza defendida, Xabna pelo guardião da equipa dos Chaves. E, portanto, aqui mais uma oportunidade que se perde para Xabna formação do Aves Futebol Sado. Pontapé de baliza, Xabna convertido por Xabna João Valido. Do lado da formação do Chaves, Xabna acaba por Xabna, a bola ficar precisamente Xabna em Guilherme Garcia. Chegando de 26 anos, Xabna colocar Xabna mais, Xabna na esquerda, Xabna para Xabna André Rodrigues. André Rodrigues perde a bola, vai Xabna, a equipa do Aves Futebol Sado lançada através de Xabna Fernando Almeida, Xabna tentar colocar ali em Keita, Xabna Abdoulaye, opta pelo remate, acaba por uma defesa incompleta, Xabna de João Valido. Xabna acaba por afastar, Xabna agora, Xabna de forma, Xabna de socorro por parte de Simões, Xabna afasta Xabna a bola da defensiva da Xabna formação do grupo desportivo de Chaves, Xabna, o português de 26 anos, que ali numa defesa incompleta por parte de João Válido e depois de um bom remate protagonizado, Xabna, parece-me, por Rodrigo Pinho, acaba Xabna por Xabna defender a dois tempos, Xabna, e depois Xabna acaba por ser o número 4, neste caso Bruno Rodrigues, Xabna, defesa da equipa dos Chaves, defesa central que acaba por afastar a bola e Xabna acaba por Xabna afastar perigo maior para Xabna baliza defendida por Xabna João Xabna Valido. Ora, Xabna, temos então os primeiros 30 minutos desta Xabna primeira parte neste Xabna Chaves 0, Aves Futebol Sado 0, jogo relativo à terceira Xabna jornada da 2ª Liga.
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0: Eu diria que Guilherme Neiva, se está a arriscar, Xabna, agora Xabna parece-me ali a travar em falta Marquinhos, Xabna, do lado da formação do Chaves, Xabna, e Guilherme Neiva tem obrigatoriamente que se controlar porque arrisca-se a ver esse cartão amarelo por parte do árbitro da partida. De resto, Ricardo Baixinho a avisar, precisamente Guilherme Neiva, que não quer mais lances deste género, porque o cartão já esteve muito perto de sair neste último lance. Vai novamente a formação do Aves Futebol de Sado pelo lado esquerdo, com Guilherme Neiva precisamente a descair pelo lado esquerdo, mas acaba por encontrar ali uma oposição por parte de Kiko, aliás, é Léo Alaba, precisamente, que acaba por ali impedir a passagem de Guilherme Neiva. E mais uma vez Neiva ali não chega para lá. Lá está. Parece-me que Neiva está a arriscar um pouco no que diz respeito a esta partida e a colocar-se a jeito para ver-se na cartolina amarela. Para já Ricardo Baixinho tem sido complacente, mas parece-me que essa complacência está praticamente a terminar. Chapna com a bola novamente na posse da formação do Aves Futebol Sado. O capitão Rony a tentar levar pela na zona mais esquerda do relevado. Acaba por colocar ali na Fernando Almeida, mas a bola perde-se pela linha lateral. Aqui com o Sérgio Fonseca, no guardião, aliás, no treinador da na formação do Aves Futebol Sado, a dar aqui indicações, precisamente parece-me, para o seu guardião, na Daniel. Já na confirmação do Aves Futebol Sado a perder a bola pela zona na central do relevado, vai a equipa do Chaves a tentar construir pelo lado esquerdo em velocidade. Agora André Rodrigues colocar-se ainda na zona mais adiantada em Marquinhos. Marquinhos acaba por perder a bola e parece-me que vamos ter lançamento. Já o lançamento convertido para na defensiva da na formação do Chaves, a puxar para trás, a virar o jogo, precisamente para no lado esquerdo, na que está tal, vai já a tentar centrar para na linha de meio campo, mas acaba por perder, precisamente na bola, vai novamente a formação do Chaves, insiste a virar o jogo agora, muito bem, precisamente para no lado na esquerdo, Marquinhos, a centrar, acaba por cortar uma cabeçada autêntica de Rivas. E, portanto, nesta altura, uma equipa do Chaves vai tentando atacar com maior perigo. Na baliza defendida por Daniel. Parece-me que já Rossito completamente restabelecido e a voltar ao jogo. Ele que esteve há poucos instantes a ser tratado na linha lateral, já com a equipa do Chaves novamente a insistir no ataque, com Gilberto Garcia a tentar ali distribuir o jogo, acaba por colocar na esquerda, André Rodrigues acaba por colocar mais à frente, na zona mais encostada, na grande área, Marquinhos vai precisamente a centrar, acaba por defender-se, Daniel a agarrar de forma segura, no guardião da formação do Naves no futebol de Sado, já colocar-se precisamente no lado na esquerdo, na Rivas. Ali a contemporizar, a esperar também com os seus colegas de equipa de Série 1, mais pelo lado esquerdo. Rivas, a puxar para trás novamente para o guardião Daniel. Daniel, que coloca em Rossitos. A encontrar soluções, a virar agora em Davi, brasileiro de 22 anos, a receber com o pé direito, a colocar com o pé esquerdo em Mateus Pivô. Brasileiro também, ele de 28 anos, mais velho em relação a Davi. Novamente para Davi, Mateus Pivô, Davi novamente. Aqui com pressão alta por parte da defensiva da formação do Chaves, e portanto a equipa do Aves Futebol Sado a ser obrigada a colocar no seu guardião Daniel. Numa altura em que o jogo a ter agora uma toada mais lenta, a colocar-se agora precisamente na frente, na Rossetes para Fernando Almeida, ali a perder a bola e recupera na defensiva da formação do grupo desportivo de Chaves. Numa altura em que dobramos precisamente os 35 minutos desta na primeira parte e mantém-se esse empate sem golos entre Chaves e Aves Futebol de Sado.
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0: Numa altura que a bola chega, João Valido, do lado da formação, do Chaves, agora colocar já na bola, precisamente no seu defensor, na Simões. Que é de 26 anos, opta por colocar Bruno Rodrigues, seu compatriota de 25 anos. Já com Bruno Rodrigues, optar por colocar no lado mais direito, Léo Alaba, brasileiro de 27 anos, que tenta puxar a bola para na frente, até o seu compatriota de 25 anos, também o Canarinho, está tal, mas a bola perde-se pelo lado esquerdo. Vamos ter arremesso lateral, Mateus Pivô, número 97 do Aves Futebol Sado, ali a preparar-se para bater. Para fazer esse arremesso lateral. aqui carregado precisamente André Rodrigues, no jogador da formação dos Chaves. Não sei se não teremos aqui na falta, mas parece-me que não. É, exatamente, o árbitro da partida manda prosseguir o encontro e vamos então ter esse arremesso lateral para o lado da formação do grupo desportivo de Chaves. Não, vemos mesmo ter esse batimento da falta. O árbitro da partida, Ricardo Baixinho, assinala a mesma falta e, portanto, quer isto dizer que vamos ter pontapé livre, onde na equipa dos Chaves pode criar aqui perigo junto à baliza defendida por Daniel, do lado da formação do Aves Futebol de Sade. E é precisamente, parece-me, Fernando Almeida que se prepara já a bater curto. É precisamente André Rodrigues com a bola, colocado-se no lado mais na esquerda para Catal. Acaba por se centrar, afasta Daniel com um soco a bola. Ainda insiste o número 10 na formação do Chaves, André Rodrigues. Mas a bola a sair completamente desconchavada. Parece-me também que acaba por embater num dos elementos e parece-me no defensor Davi, do lado da formação do Aves Futebol Sade. Portanto, vamos ter do lado direito pontapé de canto. Para a formação do

0: acaba por ser o número, neste caso, que acaba por se cabecear. Pareceu-me há poucos instantes que foi mesmo o Roberto que cabeceou, mas Abna Bala acaba por sair um pouco ligeiramente caída para Abna esquerda, Abna, ainda que perto do poste da Abna baliza defendida por Abna Daniel. Insiste já na equipa do Abna Grupo Desportivo Chaves, depois desse pontapé de baliza Abna batido por Abna Daniel, muito longo, sem encontrar Abna ninguém na frente de ataque. Com a bola ainda Abna pertencer à equipa dos Chaves na defensiva. Davi, na Mateus Pivô, na tentar impressionar, na bola na acaba por segurar para na Bruno Rodrigues, na Bruno Rodrigues, na Jab, na tentativa de colocar mais à frente a bola. Corta novamente a defensiva da na formação do Aves Futebol Sade, insiste novamente na zona mais adiantada do terreno da formação do Abna Chaves, na Rubin, no pelo lado esquerdo. E agora acaba ali por ser travado em falta, precisamente na Rubin. O árbitro da partida marca mesmo falta ao contrário e é, portanto, falta para na formação do Aves Futebol Sade, já com essa na posse de bola, na frente de Almeida, centro relevado, coloca mais na esquerda precisamente para Andrei, vai agora na Keita, na Abdoulaye, tentar ali liberar o seu adversário, coloca precisamente em Rodrigo Pinho, tenta na esquerda-se pelo lado direito, vai agora na equipa do Aves Futebol Sade. A bola ali, a ficar na perdida no meio campo, corta na defensiva, na formação do grupo de desportivo de Chaves, e já com possibilidade para o Chaves conseguir aqui em contra-ataque criar perigo, corta na defensiva da na formação do Aves na Futebol de Sade, aqui na Rossitos, muito bem, corte cirúrgico, recupera novamente a equipa dos Chaves, vai novamente pelo lado na esquerda, Robin, um remate! Mas na bola ali ainda a ser controlada por Daniel, mas mais uma oportunidade de perigo para na formação do Chaves. Muito bem, ali, na forma como construiu pelo lado esquerdo, na formação na Flaviense, e depois Rubem ali a tentar, num remate de centro, mas Daniel muito bem a controlar, a forma como a bola acabou por descrever um arco e a perder-se precisamente pela na linha de fundo e, portanto, nesta na altura, e com os primeiros 40 minutos dobrados, temos a 5 do tempo de intervalo, temos nesse nulo que se vai mantendo entre na formação dos Chaves, a minha formação do Aves Futebol de Sade, isto com 40 minutos da primeira parte.
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0: Já com a bola na defensiva do grupo de desportivo Chaves, na remesso lateral do lado na direito, Mateus Pivô, precisamente ali a pressionar, acabou por o lançamento ser convertido por Léo Alap, já com a formação do Aves Futebol Sade a conseguir recuperar a posse de bola, já vai precisamente em perigo, Rony, capitão, a tentar levar a bola, acaba por não encontrar soluções do lado esquerdo, vira para o lado direito, acaba ali por receber, na Keita Abdoulaye, um dos jogadores mais inconformados desta partida, acaba por centrar, mas corta precisamente na Bruno Rodrigues, defensor da formação do Chaves, já na tentativa de colocar em contra-ataque Gilberto Garcia, mas na bola perde-se pelo lado esquerdo e vamos ter arremesso lateral. A formação do Chaves, que de facto tem aqui tido lances individuais, nomeadamente com o Rubin e também com o Marquinhos, a serem duas setas apontadas literalmente à baliza defendida por Daniel, mas com a bola a esbarrar sempre no muro autêntico montado pela formação do Aves Futebol Sade. Chabna com a bola na pertencer à defensiva da na formação do Chaves, Chabna Simões, coloca mais à direita para Léo Alaba. Léo Alaba novamente para Simões, Chabna Bruno Rodrigues, Chabna no centro. A colocar mais à esquerda para Abna Kiko, Chabna com a zona mais adiantada do terreno da formação do Aves, a tentar pressionar, Chabna ser obrigado por Abna Kiko, um remate de longa distância, a tentar encontrar ali Roberto, e é precisamente o homem que acaba por se esgueirar pelo lado na esquerda, acaba por não ser Roberto, a colocar novamente Abna Rubini, e vai Rubini, atira o golo! Gol!

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1: Chaves acaba por chegar ao primeiro nesta partida, a esgueirar-se muito bem.

0: pelo lado esquerdo e muito bem também na forma como acabou por receber. Ruben acaba por conseguir ficar em zona adiantada do terreno, a ficar precisamente isolado para colocar a bola precisamente em neste caso Marquinhos, e depois Marquinhos acaba por de forma muito exemplar a conseguir puxar para o lado direito e atirar junto ao posto sem qualquer tipo de defesa para Daniel, e faz o primeiro na partida e para já com os primeiros 43 minutos corridos desta na primeira parte no grupo Desportivo de Chaves 1 a fechar no Futebol de Sade 0.
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0: Está aberto o ativo do lado da na formação do na grupo desportivo de Chaves. Ali muito bem, Marquinhos. Ali ter também o apoio de Ruben, que acabou por fazer essa assistência para Marquinhos. Marquinhos, que depois estende frente a frente com o guardião da na formação do Aves Futebol Sade, Daniel, acaba por puxar para o lado direito e a conseguir colocar a bola junto ao posto para no primeiro dub na partida da na formação do grupo desportivo de Chaves. E numa altura em que estamos bem perto do tempo de intervalo, ali na forma como acabou por precisamente puxar para a direita e conseguir bater no guardião adversário, a dar então o primeiro golo. De resto, Marquinhos, brasileiro de 23 anos, acaba por estar em grande nível no que diz respeito também a este início de temporada do lado da formação do grupo desportivo de Chaves. E muito bem na forma como consegue ludibriar no guardião adversário e com a formação do Chaves conseguir traduzir em golos naquilo que tinha sido também aquilo que tinha protagonizado até agora, uma equipa sempre com maior perigo junto à baliza adversária, e acaba por ser a equipa do Chaves, parece-me também de forma justa conseguir adiantar-se no marcador numa altura em que estamos precisamente com os primeiros 45 minutos decorridos. Vamos perceber também daqui a poucos instantes que tempo de compensação iremos ter, mas para já, com os primeiros 45 minutos e onde temos Chaves 1, Aves Futebol de Sade 0, marcou aos 43 minutos Marquinhos para a formação do grupo desportivo de Chaves.
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0: E são precisamente 2 minutos dados por parte de Ricardo Baixinho como tempo de compensação nesta na primeira metade, onde temos então Chaves 1, Rabenaves no Futebol de Sade 0, Marquinhos, que bem perto do tempo de intervalo acabou então por marcar o primeiro nesta na partida, e é precisamente esse golo que vai fazendo a diferença nos primeiros 45 minutos nesta na altura, praticamente a chegar-se a esse tempo de intervalo. E vamos perceber se teremos aqui ainda a oportunidade para no lado da equipa do Aves no Futebol Sade tentar aqui algo mais, para tentar ainda chegar ao empate mesmo antes do tempo de intervalo. Agora com a formação do Chaves a ganhar novamente a posse de bola, vai precisamente a todo gás Gilberto Garcia. Gilberto Garcia a tentar colocar no capitão Roberto, mas a perder a bola e a sair pela na linha de fundo. Pontapé de baliza para Daniel Roubalho, o guardião da equipa do Aves Futebol Sade. E já com Sérgio Fonseca, o guardião, aliás, treinador da formação do Aves Futebol de Sade, a olhar para o relógio, a perceber quanto tempo falta. A verdade é que estamos praticamente a terminar nesta na primeira metade. E numa altura em que também apita o árbitro da partida, para no final dos primeiros 45 minutos, após esta na primeira metade, vamos tendo então essa vantagem para a formação do grupo desportivo de Chaves. Vantagem por uma bola a zero, valeu esse golo apontado mesmo ao cair de pé destes primeiros 45 minutos por parte de Marquinhos, o número 9 da formação dos Chaves, que acabou até o momento por fazer o único gol desta na partida. Temos então na final da primeira parte, Chaves 1, Aves Futebol de Sade 0.
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0: Temos então o final dos primeiros 45 minutos entre o grupo desportivo de Chaves Chabni, na formação do Naves Futebol de Sado, para já num jogo que esteve bastante preso a meio campo e sem grandes oportunidades de perigo, acabou por ser mais eficaz a equipa do grupo desportivo de Chaves Chabni, que acabou de facto por ver-se nesse único gol de surgir já bem perto do final dos primeiros 45 minutos, numa grande jogada feita por Rubinho e também por Marquinhos, que acabou então por valer-se no primeiro para a formação do Aves Futebol de Sade. De resto, acabou também por Tiago Simões estar aqui envolvido nesse golo feito pela formação do Aves, aliás, o golo feito pela formação do grupo desportivo de Aves, que acabou por surgir já bem perto do final destes primeiros 45 minutos. Este também aqui uma grande jogada onde Tiago Simões ali a dar suporte depois com Rubin a tocar precisamente para Marquinhos, e Marquinhos a ficar de forma privilegiada e de forma isolada frente a frente com o guardião da formação do Aves Futebol Sá, Daniel Robalho, que não teve qualquer hipótese com o Marquinhos a puxar muito bem para no lado direito e a rematar encostado ao poste sem qualquer hipótese precisamente para no guardião da formação do Aves Futebol Sá. Um grande jogo protagonizado, parece-me também, por parte das duas equipas. Não é que tenhamos aqui grandes oportunidades de golo durante os primeiros 45 minutos, mas de facto acabaram por ser aqui duas equipas protagonizaram um jogo equilibrado, sobretudo aqui com um e com outro conjunto a tentar aqui de facto chegar nesse primeiro golo na partida, a ser mais eficaz de facto na formação do grupo desportivo de Chaves, com esse golo apontado então por Marquinhos. No que diz respeito também aos vários dados destes primeiros 45 minutos, a terminar com mais posse de bola na formação do Aves no Futebol de Sade, mas com mais remates na equipa do grupo desportivo de Chaves, e olhando também àquilo que foi sendo essa posse de bola. Uma posse de bola em que tivemos também muitas perdas de bola, quer de um lado, quer do outro, de facto aqui, quer uma, quer outra equipa, com bastantes dificuldades em conseguir segurar a bola. Tivemos também aqui, de facto, uma defensiva montada e muito bem por parte do treinador da formação do Aves no Futebol de Sado, Sérgio Fonseca, e que de facto acabou também por ver do lado da sua equipa um dos jogadores mais inconformados, neste caso, Keita Abdoulaye, que pelo lado direito foi sempre criando aqui frição. O número 10 que esteve de facto em bom nível durante estes primeiros 45 minutos e acabou por ser um dos jogadores que esteve de facto aqui mais inconformado, esteve de facto aqui também na posição em que muitas vezes acabou por construir pelo lado esquerdo, e acabou de facto também por, em diversas ocasiões, por conseguir aqui criar-se muito perigo junto da baliza defendida por João Valido, o guardião da formação do Aves Futebol de Sado, mas aliás, o guardião da formação do grupo desportivo de Chaves, mas acabou também por desbarrar na defensiva da formação do grupo desportivo de Chaves, neste caso com um muro autêntico montado quer por Bruno Rodrigues, quer também por parte de Kiko, que acabou por ver também durante estes primeiros 45 minutos cartolina amarela, e portanto acaba por ser aqui também uma formação do grupo desportivo de Chaves, que se por um lado podemos considerar que esteve bem defensivamente na equipa do Naves Futebol Sado, esteve também bem defensivamente na formação do grupo desportivo de Chaves. Daqui a poucos instantes já iremos regressar então para nesses segundos 45 minutos. Para já aproveitamos e olhamos também para aquilo que são os resultados conhecidos relativamente a esta segunda liga portuguesa, na jornada 3 em andamento, que começou com empate a uma bola entre Benfica, B e Portimonense, na derrota do Tondela por 2-0 diante da Académica de Coimbra. Já Leixões perdeu por 4-2 diante da União de Leiria, e o Futebol Clube Vizela acabou por empatar sem golos diante da formação do Amarante. Destaque também para o empate a 2 entre Lusitânia de Lourosa e Torriense. Ainda durante este dia vamos ter nesse duelo entre o Futebol Clube de Penafiel e Sporting Clube de Portugal B a partir das 2 da tarde. Para já, olhamos também para aquilo que são as contas relativas na Primeira Liga Portuguesa, onde temos em andamento também a jornada 3. E hoje, grande destaque para nesse duelo entre o Futebol Clube de Porto e o Futebol Clube Arouca, a partir das 8:30 da noite. aproveitemos e recoloquemos rapidamente também as principais ideias manifestadas por Francesco Farioli, o técnico do Futebol Clube Porto, na divisão, esse duelo entre a formação do Futebol Clube Porto e do Futebol Clube Arouca. Na partida vamos acompanhar em direto desde o Estádio do Dragão a partir das 8:30 da noite. Estamos então a recordar nessa antevisão feita por Francesco Farioli, técnico do Futebol Clube Porto, na divisão e esse embate entre Porto e Arouca.
2: Vários padrões, muito pelo trabalho de Vasco Seabra. O que é que espera também deste Arouca no Estádio do Dragão?
3: 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Okay, thank you. Alguma so we come back to this one.
4: Alguma questão sobre Rodrigo Mora? Record?
5: Bom dia, Francesco. José Miguel Machado, Jornal Record, e falando do Rodrigo, aquilo, uma dupla pergunta. Uma delas, a primeira, perguntar-lhe se sente, enquanto treinador, que falhou de alguma forma com o Rodrigo, visto que ele era visto como um grande talento do plantel do Futebol Clube Porto, não teve se calhar o impacto que se esperaria na última época e agora acabou por sair. Sente alguma forma culpa pela forma como ele saiu?
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4: Mais alguma questão sobre este tema?
5: Um bocadinho na sequência, saindo o Rodrigo Mora, é para si obrigatório a entrada de mais um jogador para o meio-campo e com características idênticas à dele, ou se calhar um bocadinho diferente?
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4: Questões sobre o jogo, sobre a semana, Rodrigo, Sport TV, mais sobre o Marcos, a última, por favor.
6: Boa tarde, estamos direto para a Sport TV, mais Francisco Faria. Eu gostava de saber como é que foi a sua experiência pessoal de gerir, o seu desafio pessoal de gerir este tema Mora ao longo de um ano, foi confrontado sempre com ele durante um ano, e se sente de alguma maneira que lhe sobra mais tempo agora para pensar noutras coisas?
3: In this part, again, now is, or let's say, the last weeks were Rodrigo, and by the way, I really appreciate the attention that a lot of media from the south gave to him to protect a talent from Porto. 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But again, now it's part of our past, and from there to move on.
0: O essencial das declarações por parte de Francisco Farioli, o técnico da equipa do Futebol Clube do Porto, nessa antevisão ao duelo entre a formação do Futebol Clube do Porto e do Futebol Clube Arouca. Já sabe, uma grande partida de futebol a seguir na primeira Rádio do Porto e a partir precisamente das 20h30 da noite. Ora vamos arrumar novamente até Chaves, até ao estádio Engenheiro Manuel Branco Teixeira, para a segunda parte desse duelo que coloca frente a frente a equipa do Chaves, diante da formação do Aves no Futebol de Sade, e para já temos então na vantagem para o lado da formação flaviense por uma bola a zero. Vale o golo apontado por Marquinhos aos 42 minutos, que acaba por para já fazer a diferença nesta partida. E parece-me que vamos ter aqui alterações, nomeadamente do lado da formação do Aves no Futebol de Sade para estes segundos 45 minutos. Já iremos dar conta dessas alterações, para já com os habituais exercícios de aquecimento, numa primeira parte marcada, sobretudo também pela boa avalanche ofensiva da formação dos Chaves, Para já, vai valendo então essa vantagem por uma bola a sete, uma primeira parte onde tivemos 45% de posse de bola para Ebna Chaves, 55% para Ebna formação do Aves Futebol de Sado, mais rematador Ebna, equipa do Chaves, 9 remates, Ebna, se bem que desses 9, 3 foram enquadrados com baliza, Ebna Chaves, na equipa do Aves Futebol de Sado, rematou por 5 ocasiões com um desses remates a serem enquadrados com a baliza. E poucos pontapés de canto durante esta na primeira parte, um para cada lado, no que diz Chabna respeito a estes primeiros 45 minutos. Chabna para já. As duas equipas Chabna vão então fazendo esses exercícios de reativação para Ebna Chabna segundos 45 minutos. Uma manhã agradável, Ebna, que acaba por fugir um pouco àquilo que tem sido o mau tempo previsto para Ebna continente, com essa depressão que se vai aproximando e que se vai notando ao longo deste dia de domingo. Para já, no sol, a esconder-se entre as nuvens, e se tínhamos sol, não tivemos sol durante esta na primeira metade, a verdade é que nesta na segunda metade o sol vai fugindo e, portanto, já há tempo nublado que vai caracterizar certamente estes segundos 45 minutos. Para já, toda a comitiva da Abna Formação do Aves no Futebol Sado, que vai estando ali em diálogo com Sérgio Fonseca, a falar também com os seus adjuntos. Recordar que tanto Chaves como Aves Futebol Sado procuram então essa primeira vitória nas contas desta na segunda liga na portuguesa, e com essa tentativa da conquista dos 3 pontos durante esta terceira jornada do segundo escalão do futebol na portuguesa. Também já demos conta relativamente aos resultados conhecidos desta na terceira jornada, e daqui a poucos instantes vamos ter a bola a revelar-se novamente neste jogo que é apitado por Ricardo Baixo. Ora, bem, temos, começam os segundos 45 minutos entre Chaves e Aves Futebol de Sado, vantagem para os Chaves.
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0: Reata no jogo, já com a formação do Aves na Futebol de Sado, na tentar aqui criar na perigo, afasta na defensiva da formação do Chaves, Chabna ali a rematar para longe, Chabna Simões, Chabna Chabna com a formação do Chaves ali a tentar construir jogo precisamente pelo lado esquerdo, Catatau vai precisamente prosseguindo com a bola no brasileiro de 25 anos, foi colocado em zona mais adiantada para Rubin, mas ali a ser encontrado Rubin em fora de jogo e portanto perde-se a bola e já na defensiva da formação do Aves na Futebol de Sado, com bola Abna pertencer agora a Abna Rosites, Abna Rosites, Abna colocar em Davi, número 4, Abna receber, Abna com o pé direito, a colocar com o pé esquerdo, já Abna que Abna Davi, Davi para Mateus Pivô, Mateus Pivô ali a tentar Abna colocar em zona mais adiantada do terreno, junto da grande área da formação do Chaves, Abna, e temos ali falta, Abna sofrida por parte do número 7 da Abna formação, Abna do Estoril, do Aves Futebol de Sado, e é precisamente Gabriel Neiva, Abna, que Abna acaba Abna ali por sofrer um toque, e o árbitro da Abna partida, Ricardo Baixinho, a assinalar Abna precisamente essa Abna infração. Infração essa que acaba por dar-se precisamente cartão amarelo a Guilherme Neiva, que no parcial ali tinha sido tocado por um dos homens da Abna formação do Chaves, mas no árbitro da partida Abna considerar ali simulação por parte de Neiva e mostrar esse primeiro cartão amarelo. Recordar que Gabriel Neiva, aliás, Guilherme Neiva, durante os primeiros 45 minutos a ter-se ali dois ou três lances em que se arriscou a ver o cartão amarelo. Ora, não viu durante a primeira parte, acabou por o ver no início desta na segunda parte. Já com a bola Abna prosseguir novamente e na posse da formação do Chaves, acaba por perder a bola Abna ali, Abna André Rodrigues, Abna pela Abna zona lateral, já Abna com o lançamento efetuado Abna precisamente pelo mesmo Abna André Rodrigues, Abna formação do Chaves a tentar Abna construir-se ali pelo seu lado direito, mas Abna virar o jogo, Abna Gilberto Garcia tentar encontrar ali Rubin pelo lado na esquerda a sair sem velocidade, mas corta na formação do Aves Futebol Sado, que é precisamente um corte contra Abna Rubin e portanto lançamento lateral para Abna formação do Aves Abna Futebol Sado. Já Abna com esse lançamento arremessado por Andrei Abna ali Abna puxar para trás, Abna colocar em Mateus Pivô Abna para Abna zona mais Abna central da defesa, Abna Davi coloca no sérvio de 33 anos Rosites. Rossitos, Abna colocado mais, Abna esquerda, Abna para Abna Rivas. Rivas, Abna rematado, Abna em profundidade. Abna bola acaba por Abna chegar a uma zona adiantada do terreno sem que ninguém pudesse chegar a essa bola. Já Abna recebe a formação do Chaves, Abna tentar sair em contra-ataque. Abna já com Gilberto Garcia, Abna perde a bola. Abna agora a ficar novamente na defensiva da Abna formação do Aves Futebol de Sado. Com Rossitos, Abna Davi. Davi para Mateus Pivô, mais do lado esquerdo, Mateus Pivô ali a jogar em Andrei, Fletir novamente, agora na Keita na Abdoulay, mas perde a bola, a ser obrigado a recuar para trás, na formação do Aves Futebol Sado, para na zona central do terreno, com Fernando Almeida, já ali a tentar colocar num jogador que estivesse mais adiantado, não conseguir, acaba por centrar, vai precisamente e remata o golo! Gol!
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0: Empata na formação do Aves no futebol sado. Muito bem ali uma jogada desenhada por parte do jogador, neste caso o Rony, a colocar em Rodrigo Pinho. E Rodrigo Pinho a cabecear e muito bem, sem qualquer hipótese de defesa, para o guardião da formação do Aves no futebol, para o guardião da formação dos Chaves, neste caso um válido que ainda se esticou para tentar impedir este cabeceamento certeiro de Rodrigo Pinho, mas acaba por ser Rodrigo Pinho a conseguir empatar as contas na abertura desta na segunda metade e empatar aos 49 minutos neste jogo para a formação do Aves no futebol de Sado. Resta saber se teremos neste gol validado, se não teremos aqui fora do jogo. Para já nessa análise feita por parte do VAR desta partida, mas para já está feito esse empate, nas Chaves 1 Aves no futebol de Sado 1, praticamente a serem liberados os primeiros 5 minutos da segunda parte.
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0: 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Para já muita apreensão do lado da formação do Aves Futebol Sado, acabou por ser aqui um excelente cruzamento para na cabeça de Rodrigo Pinho e aí está, confirma-se o golo para o lado da formação do Aves Futebol Sado, que empata nesta partida, numa altura em que dobramos então esses primeiros 5 minutos desta na segunda parte e com a formação do Aves Futebol Sado ali a conseguir-se logo nos primeiros minutos empatar as contas desta na partida, um grande cabeceamento por parte de Rodrigo Pinho e sobretudo com a equipa do Aves Futebol de Sado a demonstrar que quer demonstrar uma outra cara nestes segundos 45 minutos e atingir então nestes primeiros 5 minutos da segunda parte com esse empate apontado por Rodrigo Pinho. Portanto, vamos a contas relativamente nesta na segunda parte, primeiros 5 minutos, vai-se registando empate a 1 entre Chaves e Aves Futebol de Sado, jornada 3 da segunda liga.
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0: Muito bem, esta na formação do Aves no futebol de Sado a começar em grande esta na segunda parte e a conseguir aqui de facto esse golo do empate. Há pouco acabou por ser, não Rony, mas sim Rossitos, a centrar para na cabeça de Rodrigo Pinho e o brasileiro de 35 anos a cabecear-se de forma exímia e a fazer precisamente esse primeiro gol para na formação do Aves no futebol de Sado, que assim acaba por empatar essas contas e a fazer frente a esse gol que tinha sido apontado nos primeiros 45 minutos por Marquinhos. Mesmo ao cair de pano na primeira parte, o Chaves acabou por conseguir marcar e ir para o tempo de intervalo em vantagem. Acaba agora na formação do Aves Futebol de Sado, um começo em grande nesta na segunda parte, numa grande jogada agizada pelo lado na esquerda, com Rossetes a centrar para na Rodrigo Pinho e Rodrigo Pinho a corresponder da melhor forma num cabeceamento muito seguro, sem qualquer hipótese para no Guardião João, do lado da na formação do grupo desportivo de Chaves. Agora na cartolina amarela, que acaba por sair para um dos homens da na formação com do Chaves. Acaba por ser, precisamente, André Rodrigues, a ver esse amarelo ali a carregar, parece-me, que está na Abdoulay. E a ter uma entrada dura, não sobre quem está na Abdoulay, mas do outro lado, Guilherme Neiva. Guilherme Neiva a ficar, aqui bastante queixoso e o árbitro da partida, Ricardo Baixinho, optar por mostrar esse cartão amarelo, precisamente, André Rodrigues, já com a formação do Aves Futebol Sado, balanceada para no ataque, a sair-se pelo lado na esquerda, Guilherme Neiva, agora ali a ser travado novamente em falta, e acaba por ser agora no atacante Rodrigo Pinho, precisamente a travar-se, aliás, acaba por ser precisamente o número 7, Rubin, a travar de Guilherme Neiva, nos dois números 7 destas duas equipas. Agora com um arremesso lateral, já do lado da formação do Aves Futebol de Sado, a tentar aqui chegar com perigo à baliza defendida por João, mas acaba na bola por se perder e portanto ali um remate esconchavado por parte de Rodrigo Pinho, que acabou por ser o autor deste golo a abrir a segunda parte para o lado da formação do Aves Futebol Sada, e portanto temos um empate a 1 entre estas duas equipas. Recordar que durante esta segunda parte, sem qualquer tipo de alterações, quer de um lado quer do outro, tinha falado que se poderia ali perspectivar em possíveis alterações do lado da formação do Aves Futebol Sada, mas sem que o guardião Sérgio Fonseca tenha sido na sua equipa, e já com a equipa do Aves Futebol Sada novamente a tentar ali balancear-se pelo lado esquerdo, acaba ali por ser travado em falta precisamente na Neiva. E a bola agora já na circular, recupera na defensiva do grupo desportivo de Chaves, com a bola a ser puxada para trás, com Simões a colocar em Bruno Rodrigues. Bruno Rodrigues a optar por colocar a bola em Kiko, já com cartão amarelo nesta partida. Kiko a não encontrar soluções, a ser obrigado a atrasar para o seu guardião João Valido. Um remate muito por alto, mas a bola agora pertencer novamente à defensiva da formação do Chaves, que acaba por encontrar ali enorme oposição da equipa do Aves Futebol Sada, com Gilberto Garcia a fletir-se agora para André Rodrigues. André Rodrigues novamente para Gilberto Garcia, acaba por receber com o pé direito, dar com o pé esquerdo para Rubin, a colocar no lado esquerdo, acaba por ali perder a bola, e já com a formação do Aves Futebol Sada a descair-se pelo lado esquerdo, na Guilherme Neiva, em velocidade, a se puxar para no centro do círculo central, agora a colocar-se em zona mais adiantada perto da meia lua, com o Rodrigo Pinho ali junto a Guilherme Neiva. Guilherme Neiva não encontra soluções ali a perder-se esse passe para Rodrigo Pinho. Acaba por recuperar a defensiva do grupo desportivo de Chaves, volta a perder para a formação do Aves Futebol Sada, acaba por superar para Keita Abdoulay a centrar-se, mas corta a defensiva da formação do Chaves. E, portanto, ali Keita, a pedir desculpas também a um dos seus adversários, e parece-me que neste caso acaba por ficar bastante queixoso um dos homens da na formação dos Chaves, o número 33, neste caso Simões, a ser carregado ali por Keita Abdoulay, que tentava ali cabecear, depois de centro feito por Andrei, mas a carregar em falta, precisamente Simões, e portanto a perder-se neste perigo para a formação do Aves Futebol Sada, já com João Vale a bater-se precisamente esse pontapé de baliza. Neste caso em apreço Daniel Rabna Rabolho, já com a bola a ser colocada na frente de ataque, a tentar encontrar-se na Libna Rodrigo Pinho, mas a bola perde-se, portanto aqui perder-se uma excelente oportunidade para a formação do Aves Futebol Sada conseguir criar perigo. Vamos atualizar tempo e resultado nesta altura, com os primeiros 10 minutos da segunda metade, e vais registando este empate a 1 entre Chaves e Aves Futebol Sada.
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0: Para já, vamos tendo então esse empate a 1 entre Chaves e Aves Futebol Sada, uma partida que começou às 11 da manhã e aqui com falta já bem perto da entrada da grande área a favor da formação do Chaves, ali a ser carregado em falta, parece-me, Rubin, e precisamente com parece-me Davi carregar. E com André Rodrigues, que acaba ali por cobrar esse pontapé livre, mas na bola resvalar-se na defensiva da formação do Aves Futebol de Sada, e portanto vamos ter precisamente aqui pontapé de canto para a formação do Aves Futebol, para a formação do grupo desportivo de Chaves. Ali com o Rubin a preparar-se para marcar, pontapé de canto já batido para o centro da grande área e a cabecear, ainda no homem da formação do Chaves, parece-me, acaba por ser-se ali Marquinhos, mas na bola a ficar-se novamente pelo lado esquerdo, ali a tentativa de cruzar novamente por parte de Rubin, mas na bola perde-se, acaba por embater ali no número 70 da formação do Aves Futebol Sada, Rony. O capitão ali a cortar-se na bola e agora desentendimento ali por parte do jogador da formação dos Chaves e a verde cartolina amarela mostrada de pronto por parte de Ricardo Baixinho, e parece Marquinhos que reclamava precisamente na sua opinião, sendo ali um lançamento para a sua equipa. E Ricardo Baixinho a não permitir, não dar aço ao jogador da formação do Grupo Desportivo de Chaves. Parece-me que acaba por ser ali Marquinhos que vai ali numa discussão e a travar-se de razões com o árbitro da partida e Ricardo Baixinho a não gostar daquilo que ouviu e precisamente a ter-se ali a cartolina amarela pronto mostrada precisamente a Marquinhos. E vamos ter alterações do lado da formação do Aves Futebol de Sade. A saída parece-me do número 4 da formação do Aves Futebol de Sade. Precisamente Davi acaba por sair, o brasileiro de 22 anos. E para a entrada parece-me do número 6. Número 6 da formação do Aves Futebol de Sade que acaba por ir a jogo. Que é precisamente Carlos Punk, que acaba por render na Davi. A primeira alteração feita, precisamente por Sérgio Fonseca, o treinador da formação do Aves, na Futebol Sade, já com a equipa dos Chaves, novamente pelo lado esquerdo, a tentar aqui criar perigo, e acaba por ser Rodrigo Punk a controlar ali a bola, que acaba por se escapar pela linha de fundo, e portanto, ao que tudo indica, teremos nesse pontapé de baliza para o guardião da formação do Aves no Futebol Sade, Daniel Rebolho. Resto aqui essa alteração já feita com Carlos Punk aqui a controlar o lance e a permitir-se esse pontapé de baliza para o seu guardião. Já com a equipa do Aves no Futebol Sade a construir pelo lado do esquerdo com Rivas a tentar sair em velocidade. Rony vá com o capitão do Aves no Futebol Sade a tentar sair novamente pelo lado esquerdo a colocar agora em zona mais adiantada para Guilherme Neiva, tira Guilherme Neiva, acaba na puxa não conseguir centrar à primeira, centra na segunda para Rodrigo Pinho, aí está, e cabeceamento a golo! Rodrigo Pinho! Gol!
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0: Rodrigo Pinho! A faturar pela segunda vez nesta na partida e a dar a cambalhota no resultado. Acaba por ser a formação do Aves Futebol de Sade ali a aproveitarem muito bem para conseguir chegar a esse segundo golo. Um jogador da equipa dos Chaves prostrado no chão, Léo Alaba, número 23, em dificuldades, mas para já com o Chaves a conseguir chegar a esse segundo golo. Um grande cruzamento por parte da formação do Aves Futebol de Sade. Parece-me ali cruzar-se e depois Rodrigo Pinho com cabeceamento e exímio à entrada da grande área e a bater pela segunda vez neste jogo, precisamente o guardião João Válido do lado da formação do Grupo Desportivo de Chaves. Está feito o segundo para a formação do Aves Futebol de Sade e está feito também a cambalhota no resultado para já com 61 minutos, praticamente com os primeiros 15 minutos corridos da segunda parte, com o Aves Futebol de Sade a dar a cambalhota no resultado nesta altura, Chaves 1 Aves Futebol de Sade 2.
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0: 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E está feita na cambalhota neste resultado e numa altura em que vamos ter também aqui alterações. Me parece mais do que uma alteração do lado da na formação do Grupo Desportivo de Chaves, depois deste segundo gol sofrido na formação flaviense com Vítor Martins, optado aqui por mexidas na equipa, e parece-me que ao todo serão 3 mexidas. Já iremos dar conta dessas substituições, mas para já destacar aqui uma posição de facto privilegiada por parte de Rodrigo Pinho, número 9 da formação do Aves no Futebol de Sade, que já tinha faturado aos 49 e voltou a faturar agora aos 59 minutos a fazer o segundo para a formação do Aves no Futebol de Sade. E vamos perceber se não teremos aqui um golo invalidado, porque me parece que existe ali um toque por parte de um dos jogadores, mas o árbitro da partida ali a aguardar ainda alguma comunicação do VAR, mas não parece de facto aqui suficiente para ser assinalada essa falta. Existe aqui um toque de facto, é certo, entre os dois jogadores, mas parece uma discussão de bola normal e, portanto, ao que tudo indica, será mesmo validado este jogo, este golo, aliás, aí temos. Está validado esse segundo golo desta na equipa do Aves Futebol de Sade, Rodrigo Pinho, que marcou aos 49 e 61 minutos e, portanto, para já, na cambalhota no resultado, para o lado da na formação do Aves na Futebol de Sade. 2-1 a favor da na formação da Vila das Aves, com a equipa do nas Chaves aqui com bastantes alterações no decorrer desta na segunda metade, já depois deste golo, e já iremos dar conta precisamente dessas alterações feitas precisamente pelo técnico Vítor Martins, depois deste segundo gol sofrido pela na sua equipa, de facto a mexer-se aqui em várias peças do seu conjunto. Ora, para já, com a equipa do Aves na futebolizado novamente, a tentar construir-se pelo lado direito, com Keita Abdoulay, a tentar fugir, a refletir muito bem, precisamente para Fernando Almeida. Fernando Almeida, novamente, para Abdoulay. Abdoulay, novamente, o jogador mais dinâmico, mais inconformado desta equipa do Aves na futebolizado, a tentar aqui construir algo. O número 10, ali já muito pressionado por parte dos defensores da equipa do grupo desportivo de Chaves, tenta, no entanto, fugir novamente pelo lado esquerdo, acaba ali por ser travado, ali uma luta corpo a corpo, mas acaba por recuperar-se na defensiva da formação do grupo desportivo de Chaves, a puxar a bola para na frente, mas sem que ninguém estivesse na zona mais adiantada do terreno e, portanto, perde-se neste lance de perigo para a formação do grupo desportivo de Chaves. Muito bem, esta equipa do Aves na Futebol de Sade, um grande sentido de oportunidade por parte de Rodrigo Pinho, que acabou por cabecear há poucos instantes, conseguir de facto aqui chegar precisamente a esse gol. Vai novamente a equipa do Aves na Futebol de Sade a tentar construir pelo lado esquerdo, acaba por encontrar ali na oposição, que Keita Abdoulay atira, vai centrar para Rodrigo Pinho, novamente é o golo! Golo! Mas... invalidado. Invalidado esse golo a Rodrigo Pinho, encontrar-se ali em fora de jogo. E é precisamente essa a indicação que dá Ricardo Baixinho. E precisamente está em zona adiantada e em posição irregular. Sabe? É precisamente Rodrigo Pinho, acabou por ser ali Guilherme Neiva a tocar, sabe, naquele que poderia ter sido o terceiro golo da equipa do Aves Futebol de Sade. Mas estava precisamente adiantado Rodrigo Pinho e, portanto... golo invalidado, não existe golo para o lado da na formação do Aves na Futebol de Sade e a perder-se precisamente esse mesmo lance de perigo, com fora de jogo assinalado precisamente na Rodrigo Pinho. Ora, vamos contemporizar e vamos olhar para o tempo e resultado, 66 minutos e nesta altura temos então Chaves 1, Aves Futebol de Sade 2.
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0: Bem, vamos dar conta então dessas alterações. Agora o lance de perigo, na perder-se para o lado da formação do grupo desportivo de Chaves. Agora acaba por sair, precisamente do lado da formação do grupo desportivo de Chaves, precisamente sai Rubin, o homem mais descaído, que até agora estava no ataque da formação do Chaves, na saída precisamente de Rubin, número 7, e para a entrada de Costinha, parece-me, precisamente número 30, na Costinha, que acaba por ficar precisamente do lado esquerdo, aliás, do lado direito do ataque da formação do grupo desportivo de Chaves. E temos também alterações, outra alteração, nomeadamente, parece-me, na defensiva da formação do grupo desportivo de Chaves, a saída de Kiko, número 5, isto para a entrada, precisamente, de... vamos ver de quem é que acabou por entrar nesta formação. Mas para já, aqui uma grande resposta, é precisamente o Itavares, que acaba por entrar, vai a jogo, precisamente, o jogador da na formação do Chaves, a render aqui Kiko. E portanto, estas duas alterações feitas. Tavares a ir a jogo, precisamente o número 18 da formação do grupo desportivo de Chaves. E temos aqui também uma terceira alteração, foi a saída de André Rodrigues. Estava do lado esquerdo do centro do campo para a entrada de Pelágio. Agora aí temos a entrada de Pelágio para no lado esquerdo do meio campo na formação do Chaves, a não querer arriscar, até porque André Rodrigues já tinha aqui cartolina amarela e portanto a não arriscar, precisamente o técnico da formação do Chaves, Vítor Martins, que acaba por levar a jogo precisamente Pelágio, o número 11 desta formação do grupo desportivo de Chaves. Portanto, dadas a conhecer essas alterações, uma altura em que a equipa do Chaves vai tentar descair pelo lado direito, acaba agora por colocar a bola em que Tavares acaba por apoiar ali precisamente Pelágio a tentar colocar em zona mais adiantada pelo lado esquerdo para Marquinhos, e vai Marquinhos, vai correr pela ala na esquerda, ali a tentar centrar, corta, um corte cirúrgico por parte de Rossito, um corte de emergência por parte do defensor da na formação do Aves Futebol Sado. A bola ainda na posse do meio campo da na formação do Aves, a tentar sair da liga em contra-ataque, na bola a ser colocada em Rodrigo Pinho. Rodrigo Pinho vai vasculhando pelo lado esquerdo, ali com Keita no suporte pelo mesmo lado. Agora Abna está colocado precisamente em Keita Abdoulaye. Keita Abdoulaye para Rodrigo Pinho. Rodrigo Pinho novamente para Abna Abdoulaye, não conseguir ali encontrar linhas de passo abertas. E na corta na defensiva da na formação do grupo desportivo de Chaves, que já vai tendo novamente a posse de bola com o Chaves a sair para na frente de ataque com Gilberto Garcia, ali a colocar em Simões mais atrás, tentar construir pelo lado na esquerda, na colocar em Quetatal, vai precisamente colocar precisamente no número 30 na Costinha. Costinha ali a sofrer-se um toque, o árbitro da partida acaba por não assinalar nada. Novamente a tentar centrar-se, mas perde-se a bola e vamos ter mais uma alteração do lado da formação do Chaves. Parece-me que o jogo vai o número 13. Neste caso, parece-me precisamente um dos homens na formação do grupo desportivo de Chaves. E vamos ter também alterações do lado da formação do Aves Futebol Sado. Já iremos dar conta dessas alterações. Para já, também Sérgio Fonseca, o técnico da equipa do Aves Futebol Sado, a pedir também rapidez nessas trocas. Já iremos dar conta dessas mesmas trocas. Acaba por sair, nomeadamente, número 97 do lado da formação do Aves Futebol Sado. Matheus Pivô, que vai precisamente ali render um dos seus colegas de equipa. Aí temos para já nessas trocas Rossito, agora na imagem, que de facto se mantém como um dos suportes defensivos desta equipa. Acaba por sair-se Guilherme Neiva do lado da formação do Aves Futebol Sado para a entrada de Molina. Uma das alterações. Acaba também por sair, como dizíamos há poucos instantes, o número 97 da formação do Aves Futebol Sado, neste caso Matheus Pivô, e para a entrada de Meireles. São precisamente essas alterações do lado da formação do Aves Futebol Sado. E sai também do lado da formação do Chaves, Bruno Rodrigues, e para a entrada de Ivo. Aí está, a mexer novamente Vítor Martins no seu 11. Temos então na defensiva Bruno Rodrigues do lado da equipa do Chaves para a entrada de Ivo. A saída também que há poucos instantes precisamente de Kiko para a entrada de Tavares. E do lado da formação do Aves Futebol Sado, troca do lado esquerdo do ataque, na saída de Guilherme Neiva para a entrada de Molina, e a saída do lado direito do defesa de Mateus Pivo para a entrada também do defesa direito Meireles. Foram estas alterações feitas pelos dois técnicos nesta altura, e com a equipa do Naves Futebol Sada a tentar de facto aqui mais na construção de uma jogada de perigo. Acaba por perder a bola, recupera novamente a equipa do Chaves ali na tentativa de Fernando Almeida de cortar a bola. Acaba por Guilherme Garcia perder a bola precisamente para a formação do Aves Futebol Sada, mesmo assim acaba por sobrar para a defensiva da formação do Chaves. Lançamento lateral pelo lado direito, já convertido agora com precisamente Léo Alaba. É o Laba a virar o jogo precisamente para Tavares, que entrou há poucos instantes. Tavares a rematar na longa distância. E uma longa distância que acaba por terminar apenas nas mãos de Daniel Robolho, o guardião da equipa do Aves Futebol Sado. Já a colocar do lado direito para Carlos Punk. Carlos Punk a virar ainda mais à direita, a fletir para Meireles. Recebe com o pé direito, remata com o pé esquerdo, precisamente para Andrei. Andrei a ser obrigado a jogar para trás novamente para Meireles. Meireles a colocar em Daniel. Daniel a rematar. A bola vai para o meio campo. Ainda a cair num dos homens da formação do Naves Futebol Sado. Fernando Almeida a tentar ali desbrulhar-se dos seus adversários. Vai para Fernando Almeida a tentar ali encontrar Rodrigo Pinho. Mas corta na defensiva da formação do Chaves. Ivo, muito bem. Ali um corte cirúrgico. Já colocar para Tavares. Tavares para Pelágio. Pelágio pelo lado esquerdo. Vascular e muito bem. A tentar ultrapassar em velocidade. Vai já na Pelágio a centrar. Para a equipa do Chaves. Acaba por aparecer ali o número 17. Mas a perder-se Roberto, o capitão, a não conseguir segurar a bola. Já com a formação do Aves Futebol Sado. Colocar-se novamente pelo lado esquerdo. Acaba por superar-se ainda para precisamente Tavares. Aliás, Keita Abdoulaye ali com Tavares a tentar travar, mas a não conseguir. Keita Abdoulaye a perceber que não tem aqui espaço, a puxar para trás, a colocar Andrei. Andrei para Fernando Almeida. Fernando Almeida para Andrei. Tudo pelo lado esquerdo. Vascular muito bem esta equipa do Aves Futebol Sado. E agora ser obrigada a virar o jogo, a perder-se na bola. Agora para a formação do Chaves. Já vai pelo lado direito, precisamente com o descaído no número 20, que é Tidal, a rematar. E muito bem, é o grande golo! Gol!
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0: Chaves! Empata na equipa flaviense, um grande remate de meia distância de Catatau, que acaba por encontrar essa luva ainda do guardião Daniel, mas sem que este conseguisse travar em definitivo este remate, um remate potente que acaba por parar apenas no fundo das redes da baliza defendida por Daniel do lado da equipa do Aves Futebol Sado, e está assim recolocada nessa igualdade. Novamente a empatar o jogo na equipa do Aves Futebol Sado, acaba por permitir muito espaço na sua defensiva, e o Chaves a aproveitar e muito bem um grande remate de meia distância que acaba por não ter qualquer tipo de oposição. E nesta altura, 31 minutos decorridos na segunda parte, empata duas bolas entre Chaves e Aves Futebol Sado.
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0: 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Muito bem, que tal, aos 76 minutos, um remate potente, um remate na entrada da grande área, na formação do Aves Futebol Sado, e não dar aqui qualquer hipótese na formação do Aves, neste caso Daniel Rebolho, o guardião, que ainda se esticou, e parece-me que ainda acaba por tocar com a luva direita, mas não ter aqui de facto esse poder para conseguir impedir este remate de Catal, que entrasse do lado da formação do grupo desportivo de Chaves. Para já temos então esse empate a duas bolas entre o grupo desportivo de Chaves e a formação do Aves no Futebol Sado. Um grande gol, uma grande partida de futebol, duas equipas que durante esta na segunda parte acabaram por abrir mais o seu jogo, e por via disso mesmo acaba por ter-se nesta altura este empate a duas bolas. Olhando também dados estatísticos relativamente a esta na primeira metade e olhando também às muitas alterações que já foram sendo feitas por parte dos dois técnicos. Nesta altura temos então mais posse de bola para o lado da equipa do Aves na Futebol SAD, 54% contra 46% já na formação do Chaves. Tem sido a formação mais rematadora até o momento, 13 remates contra 10 na formação do Aves na Futebol SAD. Dentro recordar que dentro desses 13 remates, 4 acabaram por ser enquadrados com a baliza do lado da formação do Chaves, 10 remates para o lado da equipa do Aves na Futebol SAD, desses 10, 4 enquadrados com a baliza do Chaves. Portanto, são nos registros relativamente a esses remates, quer de uma, quer de outra equipa. No que diz respeito a pontapés de canto, temos para já precisamente 3 remates para no lado da equipa do Chaves e um, aliás, 3 pontapés de canto para no Chaves e um remate apenas para no lado da formação do Aves no Futebol de Sado. Para já, no que diz respeito à marcha do marcador, numa altura em que temos na esquadra a ser assistido do lado da formação do Chaves, registro para esses golos. Primeiro, acabou por abrir o ativo Marquinhos aos 43 minutos, mesmo antes do tempo de intervalo, dar essa vantagem em tempo de intervalo para no lado da equipa dos Aves. Depois, na segunda parte, de alto nível, do lado da equipa do Aves, no Futebol de Sado, primeiro com o Rodrigo Pinho a cabecear aos 49 minutos para no primeiro e empatar as contas, depois a dar a cambalhota no resultado aos 61 minutos.

0: Para belo golo há poucos instantes por parte de Tatal, que acaba por de facto aqui dar um grande golo, um golo que acabou por de facto empatar as contas nesta altura. Costinha cruzou na direita, Wilson Tavares recebeu na área e depois amorteceu para Tatal, que de fora da área fez assim um belo golo, ainda que Daniel tenha tocado com a sua luva direita. Já com a bola novamente no lado esquerdo do ataque da formação do grupo desportivo de Chaves, Costinha ali a tentar fintar o seu adversário, a refletir agora precisamente para Tatal, que marcou o último golo desta partida. Perder Sabna agora para a defensiva da Abna, formação do Aves na Futebol Sado, já a tentar sair Sabna, mas Sabna ficar em dificuldades ali um dos homens do lado da Abna, formação do Aves na Futebol Sado, e parece-me que acaba por ficar ali com queixas Sabna, precisamente a ser ali ensanduichado, parece-me um dos defensores da Abna, formação do Abna Aves Futebol Sado, neste caso parece-me que acaba por ser ali Carlos Ponto, que fica em dificuldades. Mas Abna, temos então a chegada aos 80 minutos, 10 minutos para Abna, os 90, e nesta altura vamos tendo então na marcha do marcador Abna, empate duas bolas, grupo desportivo de Chaves 2, Aves Futebol de Sade 2.
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0: E temos mais alterações do lado da equipa do Aves na Futebol Sado, a saída de Keita Abdoulaye, que até aqui tinha sido um autêntico motor na formação do Aves na Futebol Sado, para a entrada de Guga, certamente aqui com algum desgaste já na Keita Abdoulaye, sobretudo pelos muitos quilómetros que percorreu durante toda esta partida, a fazer ali um grande trabalho, sobretudo pelo lado direito do ataque na formação do Aves na Futebol Sado. E temos também a saída, precisamente, de Rowan. Rowan Assis, do lado, aliás, na saída de Fernando Almeida, do lado da formação do Aves na Futebol Sado. E para a entrada, então, aí sim, de Rowan Assis, que acaba por ser levado a jogo por parte do Sérgio, do técnico Sérgio Fonseca. E nesta altura, um homem em dificuldades do lado da formação do Aves na Futebol Sado. Sobretudo uma partida exigente a nível físico, em que as duas equipas de facto têm demonstrado aqui muita luta no meio campo. E parece-me que acaba por ficar ali bastante queixoso o homem da na formação do Abnaves no Futebol de Sado. E vai mesmo ter que abandonar-se nesta na partida de maca. Resta-me também perceber quem foi o homem que acabou por ficar em dificuldades nesta na partida. E parece-me precisamente, resta saber se vamos já tentar perceber quem acaba por sair lesionado. Aqui Rossetos também em diálogo com o seu treinador, obviamente olhando também aquilo que é na saída deste número 3, que é precisamente Rossitz, que acaba por abandonar a partida em dificuldades. Depois deste lance que acabou por deixar bastante combalido. E portanto vamos perceber que efeitos também irá ter, se irá regressar a jogo, se não. Mas para Jabna prossegue o jogo, Jabna com a bola na defensiva da na formação do grupo desportivo de Chaves, ali a tentar liberar o adversário, Léo Alaba, a tentar Jabna construir o jogo para na frente, Jabna acaba por ser obrigado a recuar em Simões, Jabna colocar Jabna precisamente em Ivo, que entrou já no decorrer desta na segunda parte, Ivo novamente para Tavares, outro dos Jabna que acabou substituído durante esta na segunda parte, Chapna com a formação que abna do Chaves, abna sair pelo lado esquerdo com Plágio, abna levar a bola, abna conduzir muito bem com Marquinhos ali no seu apoio, a fletir para Marquinhos, abna receber com o pé direito, acaba por não ter ali linhas de passe, a colocar novamente com o pé esquerdo para abna.

0: precisamente na Pelágio, Pelágio ali travado, precisamente por Guga. E perde-se aqui um lance de perigo para a formação do grupo desportivo de Chaves. Ali uma batalha corpo a corpo entre os dois jogadores. Depois Chabna acaba ali por ser travado em falta. Parece-me que acaba por ser Chabna precisamente Guga, que é precisamente o número na Guga, que acaba por Chabna derrubar o seu adversário no 77 da formação do Aves. Chabna com o Chaves, Chabna preparar-se para bater esse pontapé livre, convertido por Ivo. Ivo a bater para o centro da grande área, na cabeceia, grande defesa por parte de Daniel, afasta na defensiva da formação do Aves Futebol de Sade. Ainda insiste na equipa do grupo desportivo de Chaves. Agora com o Alaba a colocar-se dentro da grande área. Chabna acaba por perder-se pelo lado esquerdo. A bola ainda a ficar na posse de Pelágio. Pelágio na central novamente afasta de novo a defensiva da na formação do Aves Futebol de Sade. Ali a afastar muito bem, precisamente na Rivas. Insiste na formação do Chaves, a tentar aqui o tudo por tudo nestes últimos minutos para conseguir aqui de facto garantir os 3 pontos. Recordar que nestas duas equipas lutam ainda pela primeira vitória nas contas desta na segunda liga e vamos a tempo e resultado. Uma vez que chegamos aos 85 minutos, estamos a 5 dos 90 e mantém-se o empate a 2 bolas entre Chaves e Aves Futebol de Sade.
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0: Já estamos dentro dos últimos 5 minutos desta na partida, onde na formação do Chaves tenta de facto aqui construir-se algo positivo nesta na partida que se realiza em sua casa. O estado do engenheiro Manuel Branco Teixeira a receber aqui também uma moldura humana muito positiva. Muitos adeptos a deslocarem-se na transição da manhã para a tarde deste domingo. Chabna com a formação dos Chaves novamente pelo lado esquerdo de Pelágio a tentar conduzir a bola. Abna acaba ali por desbarrar na defensiva. Na formação do Aves, Chabna Futebol de Sade corta precisamente a Meireles. Abna para Abna Carlos Bonk recupera a equipa do grupo desportivo de Chaves. Abna a virar o jogo precisamente para Abna lado na esquerda Costinha. Ali a tentar Chabna colocar Chabna precisamente para o centro da grande área. Cabeceia ali na Roberto, mas na bola a parar apenas nas mãos do guardião Daniel Robelo, o guardião da equipa do Aves Futebol de Sade, com segurança a defender, a colocar-se já no jogador mais próximo de si, na Carlos Bank, a puxar para na frente, a dar com o pé direito para Meireles, a receber com o pé esquerdo, já pelo lado do direito, a formação do Aves Futebol de Sade, a tentar sair em velocidade, acaba por num passo longo, adianta-se João Válido, sair-se precisamente de forma extemporânea, a conseguir ali adiantar-se no timing para impedir males maiores para o lado da formação do Chaves e João, o guardião da formação do Chaves, a ficar ali bastante queixoso. Parece-me que acaba por ser ali uma divisória de bola, precisamente um jogador que vinha a correr Molina do lado esquerdo e depois Chabna ali parece-me ter ali um choque de pé com o pé e a deixar-se ali o guardião da equipa do Chaves Chabna algo combalido, mas já recuperado com a bola, já a pertencer novamente à formação do grupo desportivo de Chaves Chabna ali a tentar encontrar as melhores soluções, Chabna Simões, Chabna subir no relevado a pedir também a toda a sua equipa de suba precisamente com Ivo já com esse apoio de Tavares que entraram nesta segunda parte. Tavares novamente para Gilberto Garcia na zona mais central do terreno. Gilberto Garcia a colocar em Tatau, que acabou por apontar o último golo desta partida, que acabou por resultar com um empate. Para já, se vai registando duas bolas entre Chaves e Aves no Futebol de Sade. Ali a tentar colocar Gilberto Garcia, mas na bola na escada, sem qualquer perigo. Daniel, guardião da equipa do Aves no Futebol de Sade, que já bate de forma rápida. Ponto a pé, mas na bola a perder-se pela lateral esquerda. Portanto, vamos ter arremesso lateral para a formação do grupo desportivo de Chaves. Já feito esse arremesso por Tavares, Pelágio, ali a dividir a bola, precisamente com a Ruben Assis. Ruben Assis, ali a conseguir recuperar a bola para a formação do Aves na Futebol de Sade. Já a tentar construir pelo lado esquerdo, a recupera a defensiva da na formação do Chaves. E parece-me que teremos ali falta assinalada por parte do árbitro da partida, na Ricardo Baixinho. Portanto, é precisamente essa falta que será marcada. Estamos já bem perto dos 90 minutos, não um minuto dos 90, 89 minutos nesta partida. Com a equipa do Aves no futebol de Sada, agora com a oportunidade de conseguir colocar na frente Daniel, o guardião da formação do Aves no futebol de Sada, acaba por colocar precisamente em Guga. Guga já pelo lado esquerdo, ali a fazer a vez de Abdoulaye, que acabou substituído nestes segundos 45 minutos, esteve muito bem, Keita. Acabou rendido por Guga, vai Guga ali a tentar pintar o seu adversário, acaba por não conseguir ficar com a bola, recupera a defensiva da formação dos Chaves, afastar-se agora precisamente Gilberto Garcia. Acaba por encontrar ali Plágio do lado esquerdo, recupera novamente a equipa do Aves no futebol de Sado. Agora por sua vez Andrei, a tentar ir pelo lado esquerdo, vira o jogo para precisamente Rony, o capitão da formação do Chaves. Aliás, o capitão da formação do Aves Futebol de Sado tentava colocar ali uma linha, recupera na defensiva dos Chaves, já com bola na corrida, que tatal, Gilberto Garcia a dar para o centro, novamente agora a colocar mais à direita. Acaba por não conseguir ter linha de espaço, novamente Gilberto Garcia a encontrar Plágio do lado esquerdo, vai Plágio a tentar fascular, a colocar em zona mais adiantada para Marquinhos, número 9 da equipa do Chaves, ali a tentar liberar o seu adversário. Muito bem, o brasileiro de 23 anos acaba por rematar, esbarra na bola na defensiva na formação do Aves, não desista na formação do Chaves. Puxar a bola para trás, agora em Gilberto Garcia, novamente Ivo, Gilberto Garcia a colocar agora pelo lado direito. Colocar-se na Costinha. Vai ali, tenta recuperar a bola na equipa do Aves Futebol de Sado. Ali Costinha bastante pressionado, acaba por deixar precisamente na Gilberto Garcia. Gilberto Garcia a tentar distribuir o jogo, a colocar em Roberto. Roberto ainda pressionado, remata, mas Andrei ali em apoio, conseguir-se dar a bola para o seu guardião, Daniel Rabolho. E portanto, a perder-se aqui neste lance de perigo para a formação do Aves Futebol de Sado, sai já em construção a formação do Aves Futebol de Sado. Recupera na equipa do grupo desportivo de Chaves, novamente a equipa flaviense, os valentes transmontanos, novamente com a posse de bola, acaba na pôr-se a colocar pelo lado direito, a tentar encontrar aqui alguém, que tatal, Gilberto Garcia, ali a trincular, muito bem, em Costinha, ali a tentar encontrar Roberto no centro da área, mas acaba por afastar a defensiva da formação do Aves Futebol de Sado e Daniel ali a dois tempos a conseguir ficar com a bola. Lá está, aqui uma percepção muito exímia, Daniel muito atento a este pular de bola. E já dobramos precisamente os 90 minutos, a dar-se 6 minutos de tempo de descontos. O árbitro da partida, e praticamente já no tempo de compensação, vai-se mantendo esse empate a 2 entre Chaves e Aves Futebol de Sado.
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0: E estamos já preparados nesta altura, quero isto dizer que muito provavelmente iremos ter descontos sobre descontos, ali uma falta feita por Costinha, número 30 da equipa do Chaves, sobre Rodrigo Pinho, brasileiro de 35 anos, que hoje já pisou nesta partida, a apontar os dois golos do lado da equipa do Aves no futebol de Sado. Tem sido um jogador muito importante para a turma orientada por Sérgio Fonseca, no técnico da equipa do Aves no futebol de Sado. E precisamente parece-me que será Rodrigo Pinho a tentar aqui algo mais, para nesse pontapé livre, tentar aqui faturar aquilo que poderá muito bem ser a vitória para a formação do Aves no futebol de Sado. Uma equipa do grupo desportivo de Chaves que para já vai aguentando também o ímpeto da equipa do Aves. E o árbitro da partida, mandar formar-se precisamente ali na zona de barreira. Vamos perceber se não é Rodrigo Pinho que irá bater-se precisamente neste livro, parece-me, na Guana Assis. Prepara-se agora com o árbitro da partida, Ricardo Baixinho, a dar-se precisamente na ordem para se bater e acaba por não ser precisamente Rodrigo na Guana Assis, mas sim Guga. Tentar surpreender ali Rodrigo Pinho, que já estava ali junto à barreira para tentar apanhar a bola, tentar algo mais, insiste na formação do Aves na futebol de Sado pelo lado esquerdo. Com a formação da Vila das Aves, tentar-se aqui algo mais, Rodrigo Pinho pelo lado esquerdo, ali deixar em Guga, pedir para que este se coloque no meio campo, Vai agora na equipa do Aves, no futebol sada a insistir. Corta na defensiva da formação do grupo desportivo de Chaves. Ainda existe, mas ali falta. Não prossegue. Não, não assinala nada, prossegue na partida, precisamente para o lado da equipa do Chaves. Chaves a sair, em contra-ataque, vai que Catal, em velocidade, para a Costinha, não encontrar linhas de passe, a ser obrigado a puxar atrás para a Simões. Simões, precisamente para Ivo, Ivo em Gilberto Garcia, pelo centro do relevado. Gilberto Garcia, tentar ali encontrar na Costinha, mas na bola ser colocada muito longa, Ivo, sem que Costinha tivesse aqui a possibilidade de conseguir de facto chegar com perigo. Ali há poucos instantes um cabeceamento por parte de Rodrigo Pinho e com Daniel mais uma vez a ter que se esticar para a defender mais um lance de perigo por parte da equipa do Aves Futebol de Sada. Aliás, por parte da equipa do grupo desportivo de Chaves. Estamos já com praticamente 5 minutos do tempo de descontos. E se não tivermos aqui algo de extraordinário, muito provavelmente irá terminar empatada nesta partida entre a formação do Chaves e a formação do Aves Futebol de Sada. Agora com a última oportunidade de criar perigo, a formação do Naves a puxar para na frente e com o Andrei rebalanceado com Guga pelo lado esquerdo. Sobretudo, o jogo feito pelo lado esquerdo. Já o tinha sido feito por Abdoulaye e também Guga, aqui muito trabalhador este jogador pelo lado esquerdo. Raramente a bola tem ido pelo lado direito, do lado da formação do Aves na Futebol Sado, que perde a bola. Vai agora na equipa do grupo desportivo de Chaves tentar explorar aqui uma última oportunidade de gol com a equipa do Chaves na subir, Chaves com a bola a pertencer a Gilberto Garcia, a tentar colocar ali a triangular em Roberto. Roberto, capitão da equipa do grupo desportivo de Chaves, a tentar colocar no centro da grande área, na corta na defensiva da formação do Aves na Futebol Sado, sobra ainda para na formação do Chaves, remate por parte de Costinha, mas na afasta Daniel. E a bola perde-se pelo lado direito, recupera precisamente Meireles, afasta na formação do Aves no futebol de Sado, insiste na formação do grupo desportivo de Chaves, o árbitro da partida, dá-se aqui descontos sobre descontos, como tínhamos dito, vai a formação do Aves futebol de Sado a tentar aqui algo mais, perde-se a bola ali numa confusão autêntica dentro da grande área. A equipa do Chaves a ter aqui a possibilidade de, nestes últimos minutos, criar perigo e conseguir aqui lutar ainda pela conquista dos 3 pontos. Uma partida que está praticamente a terminar, com a equipa do Chaves a insistir novamente. Ora, aí está, e temos precisamente apito final nesta partida. Termina precisamente com empate de 2 bolas este jogo entre a formação do Aves Futebol de Sado e a formação do grupo desportivo de Chaves. Na partida discutida na manhã, no início de tarde deste domingo, e com divisão de pontos, sob contas feitas, as duas equipas continuam sem conseguir vencer nas contas da segunda liga. A equipa do Chaves soma o seu primeiro ponto nas contas da segunda liga. No Aves Futebol de Sado acaba por empatar este encontro e soma já 2 pontos na tabela classificativa do segundo escalão do futebol na português. Contas feitas, empata 2 bolas entre Chaves e Aves. Partida no estádio Engenheiro Manuel Branco Teixeira, que termina com divisão de pontos.
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0: Está terminada a partida entre a formação do grupo desportivo de Chaves e a formação do Aves Futebol Sado. Partida nesta que acaba por terminar precisamente com empate na 2 bolas entre estes dois conjuntos. Ora, olhando para a tabela classificativa, temos então essa tabela da seguinte forma, com a formação do Chaves a chegar na soma do primeiro ponto na tabela classificativa do segundo escalão do futebol português. De resto, na equipa do Chaves, que nesta altura vai ocupando precisamente o 17º e penúltimo lugar com 1 ponto, à semelhança de Amarante, Feirense e Futebol Clube Penafiel, também com 1 ponto apenas. Estas 3 equipas, já na formação do Aves Futebol de Sado, chega aos 2 pontos e está no 13º lugar, nesta altura, na tabela classificativa da segunda liga na portuguesa. Aumentando também o número de resultados conhecidos, 6 no total, no decorrer, desta jornada 3 da segunda liga na portuguesa, que abriu com esse Benfica B1, Portimonense 1, o Chaves, aliás, o Tondela, acabou por perder por 2 bolas a 0 diante da Académica de Coimbra. Já o Leixões perdeu por 4-2 diante da União de Leiria. O Futebol Clube Vizela empatou sem golos diante do Amarante. O Lusitânia de Lourosa empatou a 2 bolas com o Torriense. Na equipa do grupo desportivo de Chaves acabou por empatar a 2 bolas diante do Aves no Futebol Sado, em partida que estivemos a acompanhar na primeira Rádio Desporto durante a manhã deste domingo. Destaque também na marcha do marcador para nos golos apontados por Marquinhos aos 43 minutos, que na altura acabou por dar, então, esse primeiro golo na partida e a vantagem à equipa flaviense, mesmo antes da saída, para no tempo de intervalo. Depois disso, na segunda parte, e depois dessa saída em vantagem para o tempo de descanso, a equipa do Aves Futebol Sado conseguiu dar a cambalhota no resultado, através de Rodrigo Pinho, que esteve claramente em destaque e claramente o homem do jogo desta partida, pelo menos para na primeira Rádio Desporto. Rodrigo Pinho, que acabou por empatar as contas aos 49 minutos com um grande golo de cabeça. Também de cabeça, aos 61 minutos, acabou por dar a cambalhota no resultado e a fazer o 2-1 para na formação do Aves Futebol Sado. Depois disso, que total, do lado da formação Nação Flaviense acabou por provocar novamente a igualdade na partida e faturar aos 76 minutos a fazer então o golo que acabou por fechar o resultado e a provocar então essa divisão de pontos entre estes dois conjuntos, uma divisão de pontos que acaba por não agradar quer a uma, quer a outra equipa. Recordar que Trento Chaves, como a formação do Aves no Futebol de Sado, procuram ainda nessa primeira vitória nas contas do segundo escalão do futebol português. Se não vejamos pelo historial, quer da primeira, quer da segunda liga, aliás, quer pela primeira, quer pela segunda jornada desta segunda liga portuguesa, nessa primeira jornada tivemos então essa derrota do Chaves por 4-1 diante da Académica de Coimbra, enquanto que na formação do Aves no Futebol de Sado perdeu por uma bola a zero na Vila das Aves diante do Sporting Clube de Portugal B. Destaque também na segunda jornada para na formação do Chaves, que voltou a sair derrotada nessa segunda jornada, desta feita uma derrota por uma bola a zero diante do Sporting Clube de Portugal B, enquanto que a formação do Aves Futebol de Sado acabou por empatar em Felgueiras uma bola e finalmente nesta terceira na jornada tivemos então empate a duas bolas entre na formação do Chaves e a formação do Aves no Futebol de Sado. Agora vamos até na zona de entrevistas rápidas na pleia da Sport TV para ouvir também os protagonistas deste empate a dois entre Chaves e na formação do Aves no Futebol de Sado, e começando por Marquinhos do lado da formação do grupo desportivo de Chaves nessa leitura naquilo que foi este empate a duas bolas. Vamos ouvir. Daqui a poucos instantes vamos ouvir então que nessa leitura feita por Marquinhos, o jogador da formação do Aves Futebol Sado, nessa leitura, naquilo que se passou dentro das quatro linhas e sobretudo olhando também aquilo que foi o decorrer desta partida entre estas duas formações, olhando sobretudo também aquilo que foi o desenrolar desta partida, destaque sobretudo para uma formação do grupo desportivo de Chaves que até acabou por colocar-se em vantagem, depois viu a equipa do Aves no Futebol Sado dar a cambalhota no resultado, um Chaves que ainda foi a tempo de conseguir empatar as contas deste duelo. E agora sim vamos ouvir Marquinhos do lado da formação do Chaves.
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3: E juntamente tem o Marquinhos hoje a estrear-se a marcar, a equipa não sai com os três pontos. Marquinhos, ainda assim, considera que esta foi uma exibição positiva do Chaves?
4: Sim, estou muito feliz pela minha estreia e por estrear com gol diante da torcida. Isso é só o começo, sabe? É só o começo, a gente vem trabalhando firme e forte para o decorrer da competição, a gente ir se encontrando e fazendo grandes resultados.
3: A equipa esteve segura na primeira parte e tenta aqui já no final o golo que, dessa vitória. No entanto, há aqui um início de segunda parte em que é surpreendida com os dois golos do Aves. A que é que se deve ainda esta instabilidade?
4: No começo do segundo tempo a gente acabou se desligando, mas a gente veio retornando ao jogo e veio se encontrando. E lutamos até o fim, a gente poderia sair com a vitória, mas futebol é isso aí, é trabalhar, é lutar até o fim e batalhar o próximo jogo, sair com a vitória.
3: Já se apresentou em bom plano em Alcochete, frente ao Sporting B, entrando hoje, golo, o que é que garante e promete aqui aos adeptos do Chaves?
4: Eu estou feliz, eu me preparo muito bem para isso, durante a semana, sempre trabalho firme e forte para poder chegar no dia do jogo e dar o meu melhor, buscar sempre ajudar o Chaves, que é meu intuito aqui, ajudar o grupo, e é isso.
3: Obrigado. Marquinhos hoje...
0: Leitura feita por Marquinhos, do lado da formação do grupo desportivo de Chaves, nessa leitura aquilo que se passou dentro das quatro linhas. Obviamente queria vencer, mas destacar também que na equipa do Aves tudo fez, aliás, a equipa do Chaves tudo fez para conseguir a vitória. Vamos ouvir o homem do jogo do lado da formação do Aves no Futebol Sado, Rodrigo Pinho.
3: O homem do jogo, que descrição faz deste momento?
5: Feliz pelo gol, pelos golos, né? Sinto que a equipe vem evoluindo a cada jogo. Primeira parte ali estávamos bem até sofrer o gol, mas conseguimos voltar bem na segunda parte, viramos o jogo, e depois acabamos por sofrer e ficamos com o jogador a menos, acabou dificultando o final do jogo.
3: Aquele terceiro gol que marca e que é invalidado poderia ser o checkmate no jogo, sente que seria, porque a equipa estava por cima dos Chaves?
5: Sim, sim, como eu disse, a gente fez uma segunda parte muito boa, até o lance da lesão ali do Rosi, que a gente estava sempre por cima. Mas é isso, eu sinto que a equipe está a melhorar e tem coisas boas aí pela frente.
3: E, portanto, conquistar um ponto na casa dos Chaves, independentemente do contexto, é positivo?
5: A gente joga todos os jogos para vencer, quando a gente não vence, um ponto pelo menos.
3: Relativamente à marca pessoal que pretende atingir esta temporada, está na segunda liga, não sei se sabe esta estatística, mas tem 12 jogos na segunda liga, 10 golos. A que meta pode chegar?
5: Não sabia, na verdade. Acho que os jogos que eu tenho na segunda liga são pela equipe B, acho que do Benfica, quando eu estive voltando de lesão e do Braga. Mas estou feliz, eu quero fazer o máximo de gols possível para ajudar a equipe.
3: Obrigado, Rodrigo.
0: Leitura feita também por Sabino Rodrigo Pinho, conforme dissemos, seria o homem do jogo para a Gol FM, foi também um homem do jogo para a operadora televisiva que transmitiu esta partida. A Sport TV, Rodrigo Pinho, que bisou nesta partida, quer aos 49, quer também aos 61, e portanto ser precisamente o homem que acaba por dar aqui os, pelo menos na conquista de pontos à formação do Aves Futebol Sado. Esta deslocação, tradicionalmente sempre difícil, até ao estádio Engenheiro Manuel Branco Teixeira. Vamos ouvir os treinadores das duas equipas e, desde logo, Vítor Martins, o técnico da formação do Grupo Desportivo de Chaves, na leitura, esta divisão de pontos, este empate a duas bolas entre Chaves e Aves Futebol Sado. Vamos ouvir.
3: 20, 25 minutos da segunda parte que terão custado aqui mais dois pontos ao Chaves.
6: Custaram dois pontos, é incompreensível. Sentíamos claramente que ia ser um jogo sempre equilibrado, como são praticamente todos, ou seja, para desequilibrá-los é difícil. Conseguimos estar à frente do resultado num jogo que estava equilibrado, tudo fazia indicar que íamos ter o controle do jogo. Assim não foi. Em coisas muito básicas, acabamos por permitir dois golos à equipa do ABS, depois fomos atrás outra vez com muita vontade, com muita emoção, e se ninguém nos pode acusar de querer muitas coisas, o que é certo é que sabe muito pouco. Se é melhor ou a pior, não sei, honestamente não sei.
3: A equipa, na primeira parte fomos vendo isso, entrou naturalmente com tudo estudado, inclusivamente quando sofria ali uma interrogação, pontapé de baliza direto na frente. Faltou concentração na segunda parte, foi isso, Vítor? Que diagnóstico faz?
6: Sim, os lentes são claramente disso. É relativamente fácil anular aquilo, é encurtar o cruzamento e não deixar cruzar, e depois marcações individuais dentro da área. É assim que nós jogamos, é assim que nós defendemos, portanto são coisas muito, muito específicas. E se a bola na frente tem muito a ver com o estado anímico que a equipa está, e de querer muito vitórias, porque trabalha para isso, e acabou por uma ou outra vez saímos curto e o lance do golo, e antes um lance que acaba por ser na esquerda e depois vai à direita do Robin, acaba por ser muito semelhante. Que é usar a escapatória nas costas dos centrais. Sim, nós não, a nível de planeamento, a nível de conhecer o adversário, não podemos fazer muito mais. Tentamos ir sempre ao limite e passar essas informações e executá-las. Há pequenos detalhes que acabam sempre por nos castigar muito, muito, muito o jogo. Depois alguma confusão na reação ao 2-1, criamos dúvidas em cima de dúvidas, o jogo podia ter caído ainda mais para o lado do ABS, seguramos e depois acabamos muito, muito por cima.
3: Um ponto que dá balanço para a próxima jornada, para conquistar a primeira vitória?
6: Vai ter que dar, é só um ponto, queríamos ter os 9 neste momento, só temos um, é o que é olhar para onde podemos melhorar, mas isso mesmo sobre vitórias temos que olhar em que é que podemos melhorar, aqui só um ponto sobe-nos a muito pouco.
3: Obrigado. Vítor.
0: Leitura feita por Vítor Martins, o técnico da equipa do Grupo Desportivo de Chaves, obviamente a admitir que neste empate a 2 sabe a pouco para a sua equipa, que obviamente queria aqui a conquista dos primeiros 3 pontos nas contas desta época desportiva 2026-2027 da 2ª Liga Portuguesa. Ora, daqui a poucos instantes já iremos ouvir também no técnico da formação do Aves Futebol Sado, neste caso Sérgio Fonseca, Também ele na leitura, naquilo que se passou dentro das quatro linhas, e sobretudo com a equipa do Aves na Futebol de Sade, que até esteve perto de conseguir aqui arrebatar os três pontos, acabou depois por consentir esse golo apontado por Catanau, que acabou por provocar essa divisão de pontos, esse empate entre estas duas equipas. Vamos ouvir então o técnico da equipa do Aves na Futebol de Sade, Sérgio Fonseca, já na zona de entrevistas rápidas à Sport TV.
3: A formação do Aves, que também ainda não conseguiu ganhar, mas já tem dois empates consecutivos, numa fase ainda de construção do plantel. Hoje Sérgio Fonseca já teve mais unidades. Viva Sérgio! E a equipa deu a resposta que esperava?
7: Sim, penso que fizemos um bom jogo. Um jogo difícil contra um adversário com qualidade, como nós já estávamos à espera. Ainda não entramos muito bem no jogo, mas depois com o decorrer acho que fomos crescendo no jogo, fomos equilibrando as coisas. Tivemos também algumas oportunidades, o adversário chega ao golo numa situação nossa, portanto num erro nosso, depois a partir disso acho que na segunda parte fomos melhores e um pouco triste porque acho que poderíamos ter levado aqui os três pontos que era o nosso principal objetivo.
3: Os caminhos e os espaços que não encontraram na primeira parte, eventualmente já lá estavam, mas que diagnóstico fez ali em tempo de intervalo para os encontrar, depois de um lance em que há mérito, naturalmente, na finalização do Chaves, mas um lance oferecido, no fundo, pelo Aves para o gol?
7: Sim, a ideia foi termos um pouco mais de tranquilidade. Os espaços estavam lá, foi corrigir alguns posicionamentos, retificar ali alguns posicionamentos no sentido de conseguirmos descobrir esses espaços, passar para eles também um bocadinho mais de serenidade. Acho que a equipa estava um bocadinho ansiosa e nós, quando começámos a fazer aquilo que trabalhamos, os resultados começaram a aparecer.
3: A equipa marca o terceiro golo, é anulado, depois há a reação dos Chaves, mas creio que a lesão do Rosites acaba por hipotecar qualquer possibilidade mais realista da equipa conquistar os três pontos?
7: Sim, claro, ficando com mais um na parte final e com alguns jogadores ainda a chegar agora há pouco tempo no clube, ainda também à procura daquilo que é melhor momento, melhor condição física, na parte final, naturalmente, que deixou-nos sem essa possibilidade de conseguirmos lutar por algo mais.
3: Obrigado, Sérgio Fonseca.
0: A leitura feita também por Sérgio Fonseca, no técnico da formação do Aves na Futebol de Sade, na abordagem àquilo que foi então este empate a duas bolas entre a formação do Grupo Desportivo de Chaves e do Aves na Futebol de Sade. Uma partida que pode escutar através da Cool FM em Portugal, em Moçambique, na Guiné-Bissau, assim como também em Cabo Verde, através da Rádio Morabeza. Também nos pode acompanhar através da Rádio Jornal do Centro, em Aveiro, Viseu, Coimbra, na Quarta e Leiria. Claro está, também através das operadoras de televisão, nós, Mel, Vodafone e Novo, assim como em todas as emissões online FM das várias rádios que estiveram conectadas a esta na partida. E claro está, como já sabe, também através das várias plataformas digitais nas redes sociais, quer na página na oficial de Facebook, quer na página oficial de YouTube da na Primeira Rádio de Desporto. 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Ora, recordar que durante este dia de domingo temos mais um jogo da Segunda Liga, agendado para as 2 da tarde com o Futebol Clube na Fiel, a receber no estádio 25 de Abril, casa da equipa do Oriense, na formação do Sporting Clube de Portugal B. E recordar que o principal foco durante esta tarde de domingo vai, claro, estar para a Primeira Liga na Portuguesa, onde vai poder acompanhar mais jogos relativos à terceira jornada. Depois desse Marítimo 2, na Académico de Viseu 2, Estoril Praia 0, na Rio Ave 2 e Sporting 3, na Futebol Clube Alverca 1. Temos na tarde deste domingo mais 3 duelos na Vitória Sport Clube Nacional, às 3h30 da tarde, às 6 da tarde Santa Clara, no Futebol Clube Famalicão, e às 8h30 da noite. O grande destaque do dia vai para nesse Futebol Clube Porto, Futebol Clube Arouca, partida que vai poder acompanhar, claro está, com relato na Gold FM. Foi um gosto estar consigo durante este dia de domingo e lembrar que a partir das 3h30 da tarde temos então a continuidade das contas dessa na terceira jornada da Primeira Liga na Portuguesa, com o duelo entre Vitória Sport Clube e Nacional da Madeira. Foi um gosto estar consigo, já sabe que durante a tarde centremos atenções na Primeira Liga na Portuguesa. Portanto, até já.
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3: 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É conhecer atalhos, as estradas e saber desviar-nos e se calhar chegar à frente. Só que nem sempre o carro mais rápido ou da melhor marca ganha ou da marca menos forte, porque andam ambos a 200 a hora. Isso depende depois dos caminhos. O Mercedes pode parar na bomba e nós não paramos, seguimos.

0: Está na altura dos craques mundiais. Muitos destes ícones do futebol mantêm-se ligados ao desporto, seja como comentadores, treinadores ou embaixadores de clubes e marcas. Outros, inclusive, já não estão entre nós. Mas fazemos questão de os recordar aqui na Primeira Rádio Desporto.
1: Johan Cruyff não foi apenas um dos maiores jogadores da história do futebol, mas também uma das mentes mais revolucionárias que o desporto já conheceu. Nascido a 25 de abril de 1947, em Amsterdão, Cruyff cresceu num ambiente que respirava futebol e foi ainda muito jovem que começou a desenvolver a sua ligação ao Ajax, o clube que o viu nascer e onde deixaria uma marca inapagável. Desde cedo, o jogador revelou uma visão de jogo e uma técnica acima da média, características que o tornariam uma lenda não só nos Países Baixos, mas em todo o mundo. A ascensão de Cruyff no Ajax foi meteórica. Com apenas 17 anos, estreou-se pela equipa principal em 1964 e na década que seguiu foi o grande maestro da equipa que revolucionou o futebol europeu. Sob a liderança do visionário treinador Rinus Michels, Cruyff foi a principal peça de uma equipa que implementou o futebol total, um sistema de jogo fluido em que os jogadores trocavam de posições constantemente, confundindo os adversários. Este estilo de jogo inovador levou o Ajax ao domínio do futebol europeu nos inícios dos anos 70, com a conquista de 3 taças dos clubes campeões europeus consecutivas em 1971, 72 e 73. Durante este período, Cruyff foi reconhecido como o melhor jogador da Europa, vencendo por 3 vezes a Bola de Ouro. A sua habilidade única para ler o jogo, a sua rapidez de pensamento e a sua capacidade de executar passos milimétricos tornaram-no um jogador completo. Mas o que diferenciava verdadeiramente era a sua inteligência futebolística. Cruyff jogava com uma compreensão do jogo que poucos possuíam, o que lhe permitia antecipar movimentos a criar espaços onde parecia não haver nenhum. Não era apenas um jogador, mas um estratega dentro do campo. Em 1973, deu um dos passos mais importantes da sua carreira ao transferir-se para o Barcelona. A sua chegada ao clube catalão mudou para sempre o destino da equipa. Numa época em que o Barcelona estava longe dos seus dias de glória, Cruyff trouxe uma nova mentalidade vencedora. Em 1974, liderou o Barcelona à conquista do título de campeão espanhol, o primeiro em 14 anos, com um estilo de jogo que encantava os adeptos. A vitória por 5-0 sobre o Real Madrid, no Santiago Bernabéu, ficou para sempre gravada na memória dos colegas como um dos maiores feitos da história do clube. Para além do impacto desportivo, Cruyff transformou-se também num símbolo de resistência à ditadura franquista, que ainda dominava a Espanha na época, reforçando a sua ligação emocional com a Catalunha. Na seleção dos Países Baixos, Cruyff também deixou uma marca indelével e a sua participação no Mundial de 74 foi memorável, levando a equipa até à final, onde perderam para a Alemanha Ocidental. No entanto, o desempenho da seleção neerlandesa durante esse torneio, com Cruyff como principal figura, tornou-se icónico. O futebol total encantou o mundo e, apesar da derrota, os Países Baixos ficaram para a história como uma das equipas mais inovadoras de sempre. O famoso Cruyff Turn, um drible inventado por ele, tornou-se um símbolo da sua genialidade e criatividade em campo. Após deixar o Barcelona em 1978, o Cruyff passou por algumas experiências fora da Europa, jogando nos Estados Unidos, onde continuou a encantar os adeptos, desta vez na North American Soccer League. Posteriormente regressou à Europa, onde teve passagens por clubes como o Levante e o Ajax, clube que voltou a representar, ajudando a equipa a vencer mais 2 campeonatos neerlandeses, antes de terminar a carreira no Feyenoord em 1984, com a conquista de uma surpreendente dobradinha. Esta conquista foi particularmente marcante, pois mostrou que mesmo no fim da sua carreira, Cruyff ainda era capaz de fazer a diferença em campo. Após o fim da sua carreira como jogador, iniciou uma das carreiras de treinador mais influentes de sempre. De volta ao Ajax e mais tarde no Barcelona, Cruyff levou as suas ideias inovadoras para o banco, implementando um estilo de jogo ofensivo e de posse de bola que seria a base de sucesso do clube catalão nas décadas seguintes. O Dream Team de Cruyff nos Blaugrana conquistou 4 campeonatos espanhóis consecutivos e venceu a sua primeira Taça dos Clubes Campeões Europeus em 1992. Mais que isso, Cruyff plantou as sementes para o estilo de jogo que definiria o Barcelona e a seleção espanhola nos anos 2000, conhecido como Tiki-Taka. Não foi apenas um grande jogador e treinador, foi um pensador do futebol. Alguém que acreditava que o jogo devia ser jogado de forma bonita, com inteligência e estilo. As suas ideias influenciaram gerações de treinadores e jogadores e o seu legado vive através de clubes como o seu Barça e o Ajax, que continuam a praticar um futebol que segue as suas filosofias. Cruyff redefiniu o futebol moderno e, mais do que isso, transformou-se numa lenda do desporto.

0: 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Seguimos agora nesta emissão com os Gigantes Adormecidos.
1: O FC Nuremberg, conhecido simplesmente como Nuremberg, é um dos clubes mais históricos do futebol alemão. Fundado em 1900, o clube teve um papel determinante no desenvolvimento do futebol na Alemanha, especialmente durante as primeiras décadas do século XX. O clube bávaro, sediado na cidade de Nuremberg, cedo se destacou pela sua capacidade competitiva, acumulando vários títulos e tornando-se uma referência no futebol germânico. Nos anos 1920, o Nuremberg viveu a sua primeira era de ouro. Foi durante este período que o clube se estabeleceu e à sua hegemonia no futebol alemão, conquistando 5 campeonatos nacionais em apenas uma década, em 1920, 21, 24, 25 e 27. Sob o comando do treinador e ex-jogador Einar Stuhlfoht, o Nuremberg era uma equipa temida pela sua organização e qualidade técnica. Stuhlfoht, uma lenda do clube, foi um dos guarda-redes mais icónicos da Alemanha na época e foi fundamental nas conquistas dessa década de ouro. Com 9 campeonatos alemães no total, o Nuremberg é ainda hoje o clube que mais títulos conquistou antes da criação da Bundesliga, em 1963. No entanto, o início da era profissional do futebol alemão marcou uma viragem para o clube. Embora continuasse a ser competitivo, o Nuremberg não conseguiu manter a mesma regularidade de sucessos no novo formato. Ainda assim, em 1968, o clube voltou a conquistar o campeonato alemão, a sua primeira e única vitória na Bundesliga até hoje. Essa conquista, liderada pelo treinador Max Merkel, foi vista como um renascimento do clube, mas paradoxalmente o Nuremberg acabaria por descer de divisão logo na temporada seguinte, num dos episódios mais surpreendentes da história do futebol alemão. Após esse declínio inesperado, o Nuremberg passou por décadas de altos e baixos. O clube oscilou entre a primeira e a segunda divisões do futebol germânico, nunca mais conseguindo repetir o brilho do seu passado glorioso. Embora tenha vencido a Taça da Alemanha em 2007, o clube continuou a lutar para se estabelecer de forma consistente na Bundesliga, onde os desafios financeiros e a crescente competitividade tornaram mais difícil um regresso ao topo. O Nuremberg, no entanto, continua a ser um clube respeitado e com uma base de adeptos leal. A sua história rica e o seu legado no futebol alemão fazem dele um símbolo do futebol tradicional na Baviera. O estádio do clube, o Max Morlock Stadion, é um local onde as memórias de grandes conquistas e de alguns dos maiores jogadores da história do futebol alemão ainda ressoam. Jogadores como o já mencionado Einar Stuhlfoht, além de Andreas Köpke, campeão mundial em 1990, ajudaram a cimentar a reputação do clube como um formador de grandes talentos. Apesar das últimas décadas não terem sido tão prolíficas em termos de títulos, o Nuremberg mantém o seu lugar no coração do futebol alemão. A paixão dos seus adeptos e o respeito que o clube ainda comanda no país fazem dele uma instituição do desporto. A sua rica história é uma lembrança constante de que o Nuremberg representou e pode voltar a representar no futuro à medida que o clube procura reconstruir-se e regressar aos principais palcos do futebol alemão.
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2: Seleções, equipas mais pequenas que surpreenderam os gigantes em grandes torneios, que provaram que no futebol nada é impossível e que a história se escreve muitas vezes com o coração. 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
1: A história do Bayern de Munique entre 1972 e 1976 é marcada por um dos períodos mais gloriosos do clube bávaro, consagrando-se como uma das melhores equipas da história do futebol. Essa era foi liderada por um núcleo de jogadores excepcionais e carismáticos que não apenas dominaram a Alemanha, como também conquistaram a Europa. A base dessa equipa foi construída ao longo da década de 1960, com a chegada de jovens talentos como Franz Beckenbauer, Gerd Müller e Sepp Maier, mas o verdadeiro ponto de virada veio em 1972, quando o Bayern conquistou o primeiro título da Bundesliga na década sob o comando do treinador Udo Lattek. Essa temporada de 1971-72 é considerada um marco inicial, pois o Bayern não só conquistou o campeonato, mas o fez com um estilo avassalador, estabelecendo recordes de golos e de pontos. Gerd Müller, artilheiro implacável, marcou 40 golos numa só época, recorde que perdurou por décadas na Liga Alemã. O Bayern ainda venceria a Bundesliga outras duas vezes consecutivas, em 72-73 e 73 1973-74, consolidando a sua hegemonia no futebol germânico. A supremacia do Bayern, no entanto, não ficou limitada à Alemanha. O grande sonho europeu começou a realizar-se em 1974, quando a equipa conquistou a sua primeira Taça dos Clubes Campeões Europeus, a atual Liga dos Campeões. Na final, enfrentaram o Atlético Madrid e, após um empate dramático no primeiro jogo a um golo, o Bayern arrasou na repetição da partida, vencendo por 4-0, com destaque para a dupla letal de Gerd Müller e Uli Hoeneß. O título de 1974 foi apenas o início de um tricampeonato europeu consecutivo. O Bayern repetiu o feito em 1975, ao derrotar o Leeds United por 2-0, e em 1976, ao vencer o Saint-Étienne pelo mesmo placar, tornando-se apenas a terceira equipa a conquistar a Taça dos Campeões 3 vezes seguidas, igualando os feitos do Real Madrid e do Ajax. O Bayern de Munique dessa era era conhecido pelo seu estilo de jogo extremamente eficiente e por contar com jogadores de grande qualidade técnica e tática. O capitão Franz Beckenbauer, o Kaiser, foi líder dentro e fora de campo, desempenhando o papel de líbero com maestria, revolucionando a posição e tornando-se um dos maiores jogadores da história do futebol. Sepp Maier, por sua vez, foi um dos melhores guarda-redes da sua geração, enquanto Gerd Müller, o bombardeiro da nação, foi o grande responsável pelos golos, estabelecendo-se como um dos maiores goleadores da história do futebol. Outros nomes importantes dessa era incluem o versátil Paul Breitner e o atacante Uli Hoeneß, que também contribuíram imensamente para o sucesso do clube. A equipa dos bávaros coroou o seu domínio internacional ao conquistar a Taça Intercontinental em 1976, ao derrotar o Cruzeiro do Brasil com um resultado agregado de 2-0. Essa vitória foi fundamental para afirmar o Bayern como a melhor equipa do mundo nessa época. A formação de 1972 a 1976 entrou para a história como uma das maiores equipas de todos os tempos, não só pelo seu sucesso em campo, mas também pela maneira como revolucionou o futebol com o seu estilo moderno, técnico e coletivo. Jogadores como Beckenbauer, Bauer, Müller e Maier tornaram-se ícones do futebol mundial e o clube consolidou a sua posição entre as maiores potências do futebol europeu e global. Essa era de ouro estabeleceu as bases para o Bayern se tornar um gigante permanente do futebol europeu, reconhecido não apenas pelos títulos conquistados, mas também pelo impacto cultural e desportivo que gerou para o futuro do desporto.
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0: E agora seguimos com o perfil do jogador neste produto 100% palavra.
1: 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Joshua Kimmich, nascido a 8 de fevereiro de 1995 em Rottweil, na Alemanha, é um médio defensivo e lateral direito amplamente reconhecido pela sua versatilidade, inteligência tática e habilidades técnicas. Iniciou a sua carreira no Stuttgart, mas foi no Leipzig que começou a chamar a atenção pelo seu desempenho consistente. Em 2015, Kimmich transferiu-se para o Bayern de Munique, onde rapidamente se estabeleceu como um dos jogadores mais importantes da equipa. Inicialmente jogando como lateral direito, o impressionou pela sua capacidade de contribuir defensivamente e ofensivamente. Com o tempo, a sua versatilidade levou-o a assumir uma posição mais central no meio-campo, onde se destacou como médio defensivo. Kimmich tem sido uma peça-chave no sucesso contínuo do Bayern de Munique e, durante a sua passagem pelos bávaros, ajudou a equipa a conquistar múltiplos títulos da Bundesliga, Taças da Alemanha e a Liga dos Campeões em 2020. A sua habilidade para ler o jogo, passar com precisão e controlar o ritmo do meio-campo tornaram-no indispensável para o Bayern. Além do sucesso a nível de clubes, Kimmich também é um membro importante da seleção alemã. Fez a sua estreia internacional em 2016 e tem sido um jogador regular em competições internacionais, incluindo o Campeonato da Europa e o Campeonato do Mundo. Nas últimas temporadas, continuou a ser uma das figuras centrais do Bayern de Munique e da seleção da Mannschaft, mantendo o seu status como um dos melhores médios defensivos do futebol europeu. A sua consistência e a capacidade de impactar jogos em várias fases continuam a consolidar a sua reputação como um dos jogadores mais completos da sua geração.
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2: Agora nesta emissão seguimos com os craques da Liga Portuguesa, aqueles que mais se destacaram. O talento desses craques imortalizou-os, mas a vida pós-carreira nem sempre é fácil e alguns enfrentam também desafios em manter a mesma relevância. É para ouvirmos também aqui nestas emissões da primeira rádio de desporto esses craques que mais se destacaram na Liga Portuguesa.
1: Mário Jardel, conhecido por Super Mário, é um dos maiores avançados que o futebol mundial já viu. Nascido em Fortaleza, no Brasil, no dia 18 de setembro de 1973, Jardel começou a sua carreira no Grêmio, onde rapidamente demonstrou as suas habilidades de goleador. Com uma combinação de instinto apurado e presença física imponente, o avançado destacou-se como um dos mais temíveis cabeceadores do futebol. A sua capacidade de se posicionar e finalizar, especialmente de cabeça, tornava-o uma ameaça constante para as defesas adversárias. Após se destacar no Grêmio, ajudando o clube a conquistar a Taça Libertadores em 1995, Jardel chamou a atenção dos clubes europeus. O Futebol Clube do Porto foi o destino escolhido e foi em Portugal que o brasileiro se afirmou definitivamente como uma lenda do futebol. Entre 1996 e 2000, Jardel foi simplesmente imparável na Liga Portuguesa. Vestindo a camisola dos Dragões, o avançado conquistou 4 campeonatos nacionais e foi o melhor marcador da Liga em todas as épocas em que jogou, algo notável. As suas estatísticas impressionantes falam por si. Em 125 jogos pelo Porto, marcou 130 golos, uma média que o coloca entre os maiores artilheiros de sempre do clube. Jardel venceu também a Bota de Ouro em 1999 como o melhor marcador da Europa, um feito que cimentou ainda mais o seu estatuto. O sucesso no Porto levou Jardel a uma transferência para o Galatasaray, onde continuou a brilhar. Na Turquia, o Super Mario ajudou o clube a vencer a Supertaça Europeia em 2000, ao marcar 2 golos frente ao Real Madrid. A sua passagem pelo futebol turco foi curta, mas marcante, antes de regressar a Portugal, desta vez para o Sporting. No clube de Alvalade, Jardel voltou a mostrar o seu fado goleador e na época de 2001-2002 levou os Leões à conquista do título nacional, sendo decisivo com 42 golos em 30 jogos. Mais uma vez venceu a Bota de Ouro, tornando-se um dos poucos jogadores a vencer este prémio em 2 ocasiões. Apesar do sucesso em 2 das maiores equipas portuguesas, a carreira de Jardel não foi isenta de dificuldades. Depois do Sporting, a sua trajetória começou a perder o fulgor e problemas pessoais e lesões afetaram o seu rendimento, pelo que o avançado passou por vários clubes sem conseguir repetir o impacto que tivera no início da sua carreira europeia. Jogou em clubes como o Bolton, em Inglaterra, no Ancona, em Itália, e passou por várias equipas menores no Brasil, até na Austrália, mas sem nunca voltar a atingir os números estratosféricos que marcaram a sua carreira anterior. Mesmo com este declínio, Jardel será sempre recordado como um dos maiores goleadores que passaram pelos relevados portugueses. A sua capacidade única de marcar golos em qualquer tipo de situação, com uma técnica apurada no cabeceamento e um instinto quase infalível dentro da área, fizeram dele uma lenda viva. Jardel conquistou ao longo da sua carreira a admiração de adeptos de todo o mundo e o seu nome estará para sempre associado a uma das épocas mais dominantes de um ponta de lança na história do futebol moderno. Além dos números impressionantes, Jardel ficará também na memória como um jogador carismático que fazia do seu estilo aparentemente simples uma fórmula devastadora para qualquer defesa. No Futebol Clube do Porto e no Sporting, em particular, o seu nome é sinónimo de golos e de títulos, sendo uma referência incontornável na história do futebol português.

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1: Seguimos agora nesta emissão com os craques mundiais.
2: Tem uma música que a torcida do Flamengo canta aí, é assim: olele, olala, o Romário vem aí e o bicho vai pegar.
3: Romário de Sousa Faria, mais conhecido apenas como Romário, é um dos maiores atacantes da história do futebol, famoso pela sua incrível capacidade de finalização e instinto goleador. Nascido no Rio de Janeiro, a 29 de janeiro de 1966, Romário iniciou a sua carreira profissional no Vasco da Gama, clube onde rapidamente se destacou pelo seu faro pelo golo. No Vasco, onde estreou em 1985, foi campeão carioca e começou a atrair as atenções internacionais, especialmente pelo seu desempenho no Campeonato Sul-Americano de Sub-20, em 1985. Em 88, transferiu-se para o PSV Eindhoven, nos Países Baixos, onde consolidou a sua fama de goleador. No PSV, Romário foi 3 vezes campeão neerlandês e venceu 2 taças dos Países Baixos, enquanto se tornava no melhor marcador do campeonato em 3 ocasiões. O seu faro de golo, velocidade e agilidade tornaram-no de uma das maiores estrelas do futebol europeu, atraindo o interesse de clubes ainda maiores. Em 1993 foi contratado pelo Barcelona, onde jogou sob o comando de Johan Cruyff, na famosa equipa conhecida como Dream Team. Na sua primeira temporada, Romário marcou 30 golos em La Liga, liderando o Barcelona ao título espanhol e terminando como o melhor marcador da competição. Encantava com a sua técnica, dribles curtos e, claro, com a capacidade quase inata de encontrar o fundo das redes. Durante este período, o atacante firmou-se também como uma das principais figuras da seleção brasileira. A consagração máxima do baixinho vem em 1994, quando foi peça-chave na conquista do Campeonato do Mundo pela seleção do Brasil nos Estados Unidos. Formando uma temível dupla de ataque com Bebeto, Romário foi o melhor jogador do torneio e marcou 5 golos, garantindo o tetracampeonato mundial para o Brasil. Este desempenho valeu-lhe a bola de ouro da FIFA como o melhor jogador do mundo em 1994. Após a glória no Campeonato do Mundo, Romário voltou ao Brasil em várias ocasiões, jogando novamente pelo Flamengo e pelo Vasco da Gama, com passagens também por clubes como o Valência, no qual não conseguiu atingir o mesmo sucesso. Contudo, foi no Vasco que Romário manteve a sua relação mais forte, regressando ao clube por diversas vezes e ajudando a conquistar títulos importantes, como o Campeonato Brasileiro de 2000 e a Taça Mercosul, onde foi figura de destaque. Ao longo da sua longa carreira, alcançou o feito de marcar mais de 1000 golos, somando os golos em partidas oficiais e não oficiais. Este registo fez dele um dos poucos jogadores da história a alcançar tal marca, colocando-o no patamar dos maiores goleadores de sempre. Romário é lembrado pela sua autoconfiança, personalidade forte e pelo seu grande lema.
4: Quando eu nasci, o Papai do Céu apontou o dedo e falou: esse é o cara.
3: Após a sua retirada do futebol, enveredou pela carreira política, tornando-se senador no Brasil, onde continua a exercer grande influência. A sua contribuição para o futebol mundial, especialmente para o Brasil, é inegável, e o seu legado como um dos mais letais atacantes de sempre continua a ser celebrado.

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1: E está agora na hora de trazer mais um gigante adormecido à Gol FM.
2: O Ajax, fundado em 1900 em Amsterdão, é um dos clubes mais vencedores e respeitados da Europa, conhecido pelo estilo ofensivo e por uma academia que revelou grandes talentos para o futebol mundial. O emblema neerlandês começou a consolidar-se na década de 1960 com o revolucionário estilo de jogo do futebol total, implementado pelo treinador Rinus Michels e protagonizado pelo lendário Johan Cruyff. Este sistema, onde todos os jogadores podiam ocupar várias posições, mudou a forma de jogar e tornou o Ajax uma referência global. Na década de 1970, o clube dominou a Europa ao vencer a Taça dos Campeões Europeus 3 vezes consecutivas, em 1971, 72 e 73, com Cruyff como o principal astro e Michels como o grande estratega. Este período de ouro solidificou o Ajax como um dos gigantes do futebol e a filosofia do jogo do futebol total influenciou gerações de treinadores e jogadores em todo o mundo. Além das conquistas europeias, o Ajax dominava também no cenário doméstico, colecionando títulos do campeonato neerlandês e tornando-se sinónimo de futebol espetáculo. Após alguns anos sem grandes títulos europeus, a equipa voltou ao topo na década de 1990 com uma geração de ouro formada nas suas academias, incluindo jogadores como Edgar Davids, Clarence Seedorf, Patrick Kluivert e Marco Overmars. Com Louis van Gaal como treinador, o clube conquistou a Liga dos Campeões em 1995 ao vencer o Milan, consolidando-se novamente como uma força europeia. Este sucesso deveu-se mais uma vez ao compromisso com a formação de talentos, uma das marcas do Ajax ao longo da sua história. O início dos anos 2000 trouxe desafios financeiros ao clube, o que os obrigou a vender muitos dos seus talentos jovens para clubes maiores. Apesar das dificuldades em manter os principais jogadores, o Ajax continuou a dominar o futebol neerlandês e a formar talentos que viriam a brilhar internacionalmente. Esta política de formação rendeu frutos ao longo das décadas e é uma das principais razões pela qual o Ajax permanece competitivo no cenário europeu. Nos últimos anos, o clube voltou a ser destaque na Liga dos Campeões, em particular na temporada de 2018-2019, quando eliminou gigantes como o Real Madrid e a Juventus, chegando até às meias finais. Essa campanha memorável, com jovens talentos como Frankie de Jong e Matthijs de Ligt, reacendeu o entusiasmo em torno do

0: características que o tornam um dos clubes mais fascinantes do futebol mundial.
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2: A invencibilidade de algumas equipas em ligas nacionais ou europeias permanece como uma marca histórica, imortalizando os seus nomes nos livros do futebol. 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
0: A conquista do Mundial Sub-20 de 1991 pela seleção de Portugal é um dos momentos mais marcantes da história do futebol português. Este triunfo, ocorrido apenas 2 anos após a primeira vitória em 1989, solidificou o país como uma das grandes potências no futebol jovem a nível mundial. A competição foi realizada em Portugal entre os dias 14 e 30 de junho de 1991, o que aumentou ainda mais a responsabilidade e expectativa sobre a equipa portuguesa. Disputado em cidades como Lisboa, Porto e Braga, entre outras, o torneio reuniu as melhores seleções sub-20 mundiais. Portugal, já com o peso de ser o atual campeão, tinha no seu plantel jogadores talentosos que seriam determinantes para repetir o feito de 89. A campanha portuguesa no Mundial de Sub-20 começou com uma fase de grupos onde o país enfrentou equipas como a Argentina, a Coreia do Sul e a Irlanda do Norte. Portugal terminou esta fase no segundo lugar do grupo, que garantiu a passagem para a fase a eliminar. Desde logo, a solidez defensiva e a coesão do grupo de jogadores começaram a destacar-se como pilares fundamentais da equipa, que era orientada à altura por Carlos Queiroz. Nos quartos de final, Portugal enfrentou o México e conseguiu uma vitória convincente por 2-1, assegurando a passagem às semifinais. O desafio seguinte foi contra a Austrália, num jogo extremamente equilibrado e emocionante, que terminou com uma vitória de 1-0 para Portugal, graças a um golo decisivo do avançado Tony, levando assim os jovens portugueses à final do torneio. A grande final foi disputada a 30 de junho de 1991, no Estádio da Luz, em Lisboa, diante de uma enchente de adeptos que aguardavam ansiosamente por mais um título mundial. O adversário foi o Brasil, uma das potências tradicionais do futebol, o que aumentava o grau de dificuldade na partida. O jogo foi extremamente estático e disputado, terminando empatado 0-0 após o tempo regulamentar e o prolongamento. A decisão seguiu-se então para grandes penalidades, onde o guarda-redes português Sérgio Leite se destacou, defendendo 2 penaltis e ajudando Portugal a vencer por 4-2. Este momento ficou marcado na memória de todos os adeptos e Portugal sagrou-se bicampeão mundial de sub-20. Este torneio destacou-se não apenas pelo título, mas também pelo surgimento dos jogadores que viriam a ter carreiras notáveis no futebol profissional. Entre os nomes mais proeminentes da equipa estava Jorge Costa, que viria a ser uma lenda no futebol do Porto, João Pinto, que brilhou no Benfica e Sporting, e Emílio Peixe, que foi eleito o melhor jogador do torneio, recebendo a bola de ouro da competição. A vitória no Mundial de Sub-20 de 1991 consolidou a reputação de Carlos Queiroz como um dos principais responsáveis pelo desenvolvimento das camadas jovens do futebol português. Este triunfo ajudou também a criar uma base sólida de jogadores que mais tarde formariam a espinha dorsal da seleção nacional principal. Portugal, com esta vitória, tornou-se apenas o 4º país a vencer 2 títulos consecutivos do Mundial de Sub-20, um título que até hoje continua a ser celebrado como um dos maiores êxitos da história do futebol português. Essa geração de ouro trouxe um novo fôlego para o futebol em Portugal e inspirou as futuras gerações, preparando o caminho para o sucesso que a seleção principal alcançaria nas décadas seguintes.
3: Atirem-se a pé, graça! Portugal é campeão do mundo! 4-2 no desempate, através da marca de grande qualidade, após um 0-0 no final dos 90 minutos e do prolongamento. Portugal a revalidar o seu título de campeão do mundo. Aí está o capitão João Vieira Pinto e agora Carlos Queiroz também, que merece empunhar este troféu.
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2: A versatilidade é uma marca dos melhores, que podem jogar em várias posições e adaptar-se a diferentes sistemas de jogo. É o perfil do jogador que destacamos agora na primeira Rádio Desporto.
0: Perfil do jogador. Son Heung-min é um dos jogadores mais completos e versáteis da Premier League, conhecido pela sua capacidade de atuar em várias posições no ataque, embora se destaque principalmente como extremo esquerdo. Uma das características mais evidentes no seu jogo é a sua capacidade de finalizar com ambos os pés, tornando-o imprevisível para os defesas. Seja em jogadas rápidas de transição ou em ataques mais organizados, Son demonstra uma inteligência tática notável ao ler os espaços vazios e saber exatamente quando acelerar o jogo. Taticamente, é um mestre em aproveitar as costas da defesa adversária. A sua velocidade, aliada a um excelente timing nas corridas, permite-lhe quebrar linhas defensivas e criar oportunidades de golo de forma consistente. É particularmente eficaz em sistemas de contra-ataque, onde a sua aceleração e habilidade para finalizar em situações de 1 contra 1 são

0: mortais. Além disso, o seu entendimento com colegas de ataque torna-o uma peça vital em jogadas combinadas e trocas rápidas de posição. O sul-coreano também é altamente eficaz na pressão sem bola, algo essencial em sistemas de jogo que privilegiam a pressão alta. Son não só pressiona os defesas com intensidade, mas também tem a capacidade para se reposicionar rapidamente para bloquear linhas de passe, demonstrando um excelente sentido de jogo defensivo e compromisso com o trabalho em equipa. Este aspecto tático é frequentemente subvalorizado, mas é crucial para manter a consistência defensiva do seu conjunto. Outro ponto forte do seu jogo é a movimentação inteligente ao cortar da ala para o centro. Não fica apenas à espera de cruzamentos, mas é muito proativo ao movimentar-se para zonas mais centrais, o que lhe permite ter uma posição privilegiada para rematar de longe ou até combinar com os médios ofensivos. O seu remate de média e longa distância é outra arma letal no seu arsenal, com capacidade de golos de fora da área que muitas vezes decidem jogos. Com uma qualidade técnica refinada, velocidade e inteligência tática, Son é um jogador que pode atuar em múltiplos sistemas e é extremamente difícil de anular. A sua versatilidade, quer como criador de jogo, quer como finalizador, faz dele um dos jogadores mais decisivos e completos no futebol mundial.
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3: Os seus prémios, troféus, são apenas uma pequena amostra do impacto que tiveram com o seu legado a ultrapassar as fronteiras do desporto. Está na altura de trazermos mais um craque da Liga Portuguesa aqui à Primeira Rádio Desporto.
0: Luizão, o ex-defesa central brasileiro, é uma lenda do Benfica, com grande destaque pela sua passagem na Liga Portuguesa, onde se tornou um dos jogadores mais icónicos da história do clube. Ao longo de uma carreira marcada por consistência, liderança e inúmeras conquistas, Luizão acumulou mais de 500 jogos com a camisola do Clube Lisboeta, sendo um dos maiores capitães da história do futebol português. Nascido em Amparo, São Paulo, iniciou a sua trajetória no Juventude, clube da sua cidade natal. O seu talento defensivo rapidamente chamou a atenção de clubes maiores, levando-o a transferir-se para o Cruzeiro de Belo Horizonte em 2001, onde ganhou maior notoriedade no futebol brasileiro. As suas exibições na Raposa, especialmente na Copa Libertadores, chamaram a atenção de clubes europeus e foi o Benfica que o contratou em 2003. Ao chegar às Águias nesse mesmo ano, Luizão encontrou um clube sedento de conquistas após um período de domínio dos seus rivais. Desde o início, o brasileiro destacou-se pelo seu físico imponente, com 1,92m, e pelo seu forte sentido de posicionamento. A sua adaptação ao futebol europeu foi rápida e na temporada de 2004-2005, sob o comando de Giovanni Trapattoni, ajudou o Benfica a conquistar o tão desejado título de campeão nacional, quebrando um jejum de 11 anos sem conquistar o campeonato. Com o passar dos anos, Luizão foi se tornando pilar da defesa benfiquista e uma referência no balneário. A sua liderança natural e capacidade de leitura de jogo fizeram dele o capitão de equipa durante várias épocas e a sua longevidade no clube é notável. Entre 2003 e 2018, Luizão venceu 6 campeonatos nacionais, 3 taças de Portugal e foi crucial na revalorização do Benfica no futebol europeu. Foi também uma peça importante nas campanhas europeias do Benfica, tendo ajudado o clube a chegar a 2 finais da Liga Europa em 2013 e 2014, ambas perdidas de forma dramática para Chelsea e Sevilha, respectivamente. Embora os títulos internacionais não tenham vindo, a sua liderança nestas campanhas reforçou o seu estatuto de lenda no clube. Paralelamente, Luizão foi um jogador frequentemente convocado para a seleção brasileira, tendo representado o Brasil em várias competições importantes. O ponto alto da sua carreira internacional foi a conquista da Copa América em 2004 e da Taça das Confederações em 2005 e 2009, destacando-se sempre pelo seu papel defensivo sólido e pela sua capacidade de liderança dentro de campo. A longevidade de Luizão no Benfica é um dos seus traços mais marcantes. Jogou durante 15 temporadas pelo clube, acumulando 538 jogos oficiais. Este número coloca-o entre os jogadores com mais partidas na história do Benfica e a sua regularidade foi fundamental para o domínio doméstico da equipa na década de 2010. Durante este período, o Benfica reconquistou a sua hegemonia no futebol português, com Luizão como a sua principal referência defensiva e de liderança. Além das conquistas nacionais, foi homenageado inúmeras vezes pelo Benfica e pelos seus adeptos, sendo reconhecido pelo seu compromisso, profissionalismo e amor à camisola. A sua figura imponente e o respeito que impunha dentro e fora de campo valeram-lhe o apelido de girafa, mas também o carinho eterno da sua massa associativa benfiquista. Luizão anunciou a sua retirada do futebol profissional em 2018, aos 37 anos, encerrando uma carreira de sucesso marcada pela sua lealdade ao Benfica e pelos seus feitos dentro de campo. Após a retirada, manteve-se ligado ao clube, assumindo funções diretivas e mantendo o seu contributo para o crescimento e evolução do Benfica fora das quatro linhas. O legado do Luizão é inquestionável, como um dos capitães mais icónicos da história do clube, foi fundamental no renascimento do Benfica como uma força dominante em Portugal e deixou uma marca indelével no futebol europeu. A sua longevidade, profissionalismo e liderança fazem dele uma referência não só para os adeptos dos encarnados, mas também para o futebol mundial.
3: E seguimos agora nesta emissão com mais um craque mundial.
0: Javier Zanetti, conhecido como El Tractor, é uma das lendas imortais do futebol mundial, especialmente pela sua longa e brilhante carreira no Inter de Milão. Nascido em Buenos Aires, Argentina, a 10 de agosto de 1973, Zanetti começou a sua trajetória no futebol argentino, jogando pelo Talleres de Remédios da Escalada e mais tarde pelo Banfield, onde chamou a atenção pela sua capacidade física e técnica, jogando tanto como lateral direito como como médio defensivo. A grande virada na sua carreira ocorreu em 1995, quando o Inter de Milão decidiu contratá-lo. Seria o início de uma ligação de quase duas décadas entre Zanetti e o clube italiano, uma história marcada por lealdade, conquistas e uma liderança incontestável. Ao longo de 19 anos defendendo o Inter, o argentino tornou-se o jogador com mais partidas na história do clube, somando mais de 850 jogos. Um dos momentos mais marcantes da sua carreira foi a temporada de 2009-2010, em que o Inter, comandado por José Mourinho, conquistou a Liga dos Campeões pela primeira vez em 45 anos. Zanetti, capitão e líder inquestionável, foi fundamental na caminhada para a Tríplice Coroa, que incluiu também a Série A italiana e a Copa da Itália. A sua capacidade de jogar em várias posições e o seu profissionalismo fizeram dele um dos jogadores mais versáteis e respeitados do futebol mundial. Além dos títulos pelo Inter, Zanetti também teve uma carreira de sucesso pela seleção argentina, disputando mais de 140 jogos ao longo de 17 anos de serviço. Participou em várias edições do Campeonato do Mundo e da Copa América, embora nunca tenha conquistado um grande título internacional com a seleção. No entanto, a sua importância para o futebol argentino nunca foi questionada, sendo uma referência de longevidade e excelência. A carreira de Zanetti também foi marcada pela sua atitude fora de campo. Conhecido pela sua humildade e carisma, criou a Fundação Pupi, uma organização beneficente que ajuda crianças em situação de vulnerabilidade na Argentina. A sua dedicação a causas sociais reforçou a imagem de um jogador que, além de excelente atleta, sempre se preocupou com o bem-estar das comunidades. Quando se aposentou em 2014, aos 40 anos, Zanetti já era uma verdadeira lenda viva. O Inter de Milão decidiu retirar a camisola 4 em sua homenagem, um gesto raro no futebol que demonstra o impacto imenso que teve no clube. Após encerrar a carreira como jogador, continuou ligado ao Inter, assumindo funções diretivas na equipa. Atualmente é vice-presidente dos Nerazzurri, onde continua a contribuir para o desenvolvimento do clube. Em suma, Javier Zanetti é sinónimo de lealdade, liderança e classe, tanto dentro como fora de campo. A sua carreira é um exemplo de como o profissionalismo e a dedicação podem transformar um jogador numa lenda.
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3: Vamos lá olhar agora para mais um gigante adormecido aqui na primeira rádio de desporto.
0: O Steaua de Bucareste, um dos clubes mais icónicos da Roménia, tem uma história rica e marcada por grandes feitos no futebol europeu. Fundado a 7 de junho de 1947 como AZA Bucareste, o clube nasceu vinculado ao exército romeno, refletindo a forte ligação entre o desporto e o regime militar da época. Inicialmente, a equipa disputava competições nacionais com algum sucesso, mas foi em 1961 que o clube adotou o nome pelo qual ficaria famoso, Steaua, que significa estrela em romeno, e começou a cimentar a sua identidade vitoriosa. Nas décadas seguintes, o Steaua tornou-se uma força dominante no futebol romeno, mas foi nos anos 80 que o clube atingiu o apogeu da sua glória. Durante esse período, sob o comando do carismático treinador Emerich Janay, a equipa conquistou uma série de títulos nacionais e internacionais que catapultaram o clube para o estatuto de gigante europeu. O ponto culminante da sua história aconteceu na temporada de 1985-86, quando o Steaua surpreendeu o mundo do futebol ao conquistar a Taça dos Clubes Campeões Europeus, o equivalente à atual Liga dos Campeões. A caminhada histórica na competição europeia começou de forma modesta, mas à medida que o Steaua superava adversários poderosos, a confiança e o espírito de luta da equipa tornaram-se evidentes. A grande final, disputada a 7 de maio de 1986, no estádio Ramón Sánchez Pizjuán, em Sevilha, colocou o Steaua frente ao poderoso Barcelona, favorito claro à vitória. Um jogo tenso e de poucas oportunidades, o empate a zero manteve-se durante os 120 minutos de jogo, levando a decisão para as grandes penalidades.
4: Foi então que a figura do guarda-redes Helmut do Kadam emergiu de forma heroica. Numa das exibições mais memoráveis de sempre em finais europeias, do Kadam defendeu 4 penaltis consecutivos, um feito inédito e ainda hoje lembrado com espanto pelos amantes do futebol. O Steaua venceu por 2-0 nas penalidades, tornando-se o primeiro clube da Europa de Leste a erguer o mais prestigiado troféu do futebol europeu. Esta conquista, além de colocar o clube nos anéis da história, representou um momento de enorme orgulho para a Roménia, então sob o regime comunista de Nicolae Ceaușescu. Após a vitória na Taça dos Campeões, o Steaua de Bucareste consolidou-se como uma das potências do futebol europeu. O clube voltou a brilhar em 1987, quando venceu a Supertaça Europeia, ao derrotar o poderoso Dinamo de Kiev por 1-0. Este período de ouro do Steaua, que se estendeu até 1989, ficou marcado pela presença de jogadores lendários como Marius Lacatus, um dos mais carismáticos avançados do futebol romeno, e ainda Victor Piturca, um avançado letal. Estes e outros craques faziam parte do chamado Esquadrão Imortal, uma equipa que dominava tanto a nível interno como nas competições internacionais. A equipa chegou ainda à outra final da Taça dos Campeões em 1989, mas foi derrotada pelo AC Milan, numa das melhores equipas da época. No plano doméstico, o Steaua continuou a acumular títulos. Durante a década de 1980, venceu várias edições da Divisia A, o Campeonato Romeno e Taças Nacionais. A hegemonia do clube era incontestável e o domínio no futebol romeno refletia a força de uma equipa que contava com uma geração de ouro dos jogadores. No entanto, a transição política e social na Roménia, com a queda do regime comunista em 1989, trouxe desafios para o Steaua. A separação do clube em relação ao exército em 2003 resultou em disputas legais, principalmente em torno do uso do nome e do emblema do clube. A equipa foi então renomeada para FCSB em 2017, após um processo judicial, mas apesar dessas complicações, o Steaua mantém-se como um dos clubes mais populares e vitoriosos da Roménia. A vitória na Taça dos Campeões de 1986 permanece o ponto alto da história do clube e um dos momentos mais gloriosos do futebol europeu. Até hoje, o Steaua de Bucareste é lembrado como o primeiro clube da Europa de Leste a conquistar este título, numa altura em que o futebol mundial era dominado pelas potências ocidentais. A resiliência e capacidade de superação demonstradas naquela época ainda ecoam entre os apaixonados pelo futebol.
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4: Entre 1975 e 1984, o Liverpool construiu uma das maiores dinastias da história do futebol, dominando não só o cenário inglês, mas também a Europa. Sob o comando de dois dos mais icónicos treinadores do futebol britânico, Bob Paisley e Joe Fagan, os Reds tornaram-se uma verdadeira máquina de vitórias, marcando uma era de hegemonia que definiu o futebol da época. Tudo começou em 1975, quando Bob Paisley assumiu o comando da equipa, sucedendo ao lendário Bill Shankly. Paisley herdou uma base sólida, mas rapidamente implementou o seu próprio estilo, focado num jogo mais equilibrado e eficiente. Sob a sua liderança, o Liverpool conquistou o campeonato inglês em 6 ocasiões, em 76, 77, 79, 80, 82 e 83, cimentando a sua posição como o clube mais dominante em Inglaterra. Mas foi na Europa que o Liverpool alcançou a verdadeira glória. Em 1977, apenas 2 anos após a chegada de Paisley, os Reds venceram a sua primeira Taça dos Clubes Campeões Europeus, derrotando do Borussia Mönchengladbach por 3-1 na final realizada em Roma. Este triunfo foi o primeiro de uma série de sucessos europeus. O Liverpool voltou a conquistar o troféu em 1978 ao vencer o Clube Brugge e em 1981 numa final épica contra o Real Madrid em Paris. Sob o comando de Paisley, o clube tornou-se uma presença regular nas fases decisivas das competições europeias, impondo-se como uma das equipas mais temidas do continente. Paisley retirou-se em 1983, deixando um legado impressionante de 20 troféus em 9 anos, incluindo 3 taças dos campeões, 6 campeonatos ingleses e 3 taças da Liga. A equipa de Paisley era marcada por um equilíbrio notável entre a solidez defensiva e criatividade no ataque. Jogadores como Kenny Dalglish, Graham Souness e Alan Hansen tornaram-se referências incontornáveis do futebol mundial. Dalglish, contratado ao Celtic em 1977, substituiu Kevin Keegan e rapidamente se tornou o motor ofensivo da equipa, destacando-se pela sua técnica apurada e visão de jogo. No meio-campo, Graham Souness, um jogador combativo e tecnicamente evoluído, dava equilíbrio e liderança à equipa. Na defesa, Alan Hansen e Phil Thompson formaram uma dupla praticamente impenetrável, enquanto Ray Clemens, um dos melhores guarda-redes da sua geração, protegia as redes. Com a saída de Paisley, o Liverpool passou a ser orientado por Joe Fagan, um treinador que manteve a continuidade do sucesso. Fagan herdou uma equipa ainda no auge e em 1984 escreveu uma das páginas mais gloriosas da história do clube. Nessa temporada, o Liverpool conquistou o inédito triplete, vencendo a Liga Inglesa, a Taça da Liga e a Taça dos Campeões Europeus. Este último título europeu foi especialmente dramático, com os Reds a derrotarem a Roma na final, no Estádio Olímpico, através da marcação das grandes penalidades num jogo que se tornou lendário. A imagem de Bruce Grobelaar, guarda-redes do Liverpool, a fazer caretas para desconcentrar os adversários, ficou gravada na história do futebol. Durante este período de domínio, o Liverpool não só acumulou títulos, mas também mudou a forma como o futebol era jogado. A equipa caracterizava-se por uma disciplina tática excepcional, com uma abordagem pragmática ao jogo. A solidez defensiva, aliada à capacidade de controlar a posse de bola e o dinamismo ofensivo, fazia do Liverpool uma equipa quase imbatível. O clube também se destacou por uma gestão exemplar do plantel, conseguindo substituir lendas como Kevin Keegan por jogadores do calibre de Kenny Dalglish, sem que o rendimento da equipa fosse afetado. A era dourada do Liverpool de 1975 a 1984 marcou uma época de total supremacia, tanto a nível interno como no futebol europeu. O legado desta equipa foi tal que ainda hoje é lembrada como uma das maiores da história do futebol. Além dos títulos e conquistas, o Liverpool desta era deixou um impacto profundo no desporto, mostrando como a organização, disciplina e trabalho coletivo podiam levar uma equipa ao topo do futebol mundial. Foi um período que moldou o futuro do clube e cimentou a sua posição entre os gigantes eternos do futebol europeu.
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3: O jogador ideal sabe equilibrar disciplina e criatividade, sendo imprevisível nos momentos decisivos. É para ouvir também todos os dias, aqui na primeira rádio de desporto, o perfil do jogador.
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4: Erling Haaland destaca-se como um dos avançados mais dominantes do futebol atual, com uma combinação rara de potência física e uma habilidade impressionante para finalizar. Com 1,94m de altura, alia a sua imponente presença física à agilidade, algo incomum para jogadores com a sua estatura. A sua capacidade de explosão é um dos traços mais marcantes, fazendo dele uma ameaça constante em transições rápidas e jogadas de contra-ataque, onde utiliza a sua velocidade para desmarcar-se dos defensores com facilidade. Taticamente, Haaland é extremamente eficaz em explorar o espaço entre os centrais, utilizando a sua leitura de jogo para se posicionar de forma ideal na área. O seu movimento sem bola é inteligente e calculado, muitas vezes temporizando as suas corridas para evitar estarem fora de jogo, e surge também no momento exato para finalizar com uma precisão clínica. Seja com o pé direito, esquerdo ou de cabeça, Haaland revela uma versatilidade incomum, o que o torna um dos avançados mais completos da sua geração. No contexto de equipas que jogam em transição, o jogador norueguês é praticamente imparável devido à sua velocidade e força. Porém, mesmo em equipas que preferem manter a posse de bola e enfrentar blocos baixos, o norueguês consegue ser decisivo ao jogar como referência no ataque, segurando a bola e atraindo defesas, o que cria espaço para os seus colegas de equipa. Esta capacidade de se adaptar a diferentes estilos de jogo mostra uma maturidade tática que vai muito além da sua tenra idade. Além disso, o Haaland é também eficaz na pressão alta, utilizando a sua força física para pressionar os defesas adversários e forçar erros, algo que o torna útil não só nas ações ofensivas, mas também na recuperação da posse de bola. Apesar de ser mais conhecido pelos seus golos, a sua ética de trabalho e a intensidade em campo mostram que é um jogador que contribui em várias fases do jogo. Com uma taxa de finalização impressionante e uma mentalidade focada em marcar golos em cada oportunidade, Haaland já se afirmou como uma das principais referências do futebol moderno, sendo sem dúvida um dos avançados mais difíceis de ser neutralizado das defesas adversárias.
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3: E seguimos agora nesta emissão com mais um craque da Liga Portuguesa.
4: Vítor Damas, nascido a 8 de outubro de 1947 em Lisboa, é amplamente considerado um dos maiores guarda-redes da história do futebol português e uma das maiores lendas do Sporting Clube de Portugal. Com uma carreira que se estendeu por mais de duas décadas, Damas é muitas vezes referido como Eusébio das Balizas, um apelido que sublinha a sua relevância e impacto no futebol nacional, semelhante àquele que Eusébio teve como avançado. Damas iniciou a sua ligação ao Sporting nas camadas jovens, tendo ingressado no clube de Alvalade aos 14 anos. A sua estreia pela equipa principal aconteceu em 1966, ainda com apenas 19 anos, e rapidamente se afirmou como titular. Foi o guarda-redes principal da equipa leonina durante grande parte das décadas de 1960 e 70, disputando 332 jogos na sua primeira passagem pelo clube. Damas destacava-se pela sua agilidade e reflexos rápidos que o tornaram uma referência entre os guarda-redes da sua época, tanto em Portugal como na Europa. Além do seu talento individual, foi fundamental nas conquistas do Sporting durante a sua carreira. Na primeira passagem pelo clube, conquistou dois campeonatos nacionais em 65-66 e 69-70 e uma Taça de Portugal em 70-71. A sua presença na baliza era sinónimo de segurança para a equipa e o seu estilo de jogo foi revolucionário para a posição de guarda-redes em Portugal, onde se destacou por ser um dos primeiros a atuar fora da pequena área, utilizando os pés para ajudar no processo defensivo. Em 1976, Vítor Damas decidiu procurar novos desafios e transferiu-se para o Racing Santander, em Espanha, onde permaneceu por três temporadas. Durante a sua passagem pelo futebol espanhol, o seu nome continuou a ser respeitado, sendo titular absoluto na equipa espanhola. Após a sua experiência internacional, retornou a Portugal, onde jogou no Vitória Sport Clube e no Portimonense, antes de regressar ao Sporting em 1984 para encerrar a sua carreira. Na segunda passagem por Alvalade, Damas conseguiu manter um nível elevado, mesmo já com mais de 35 anos. Esteve presente em mais de 114 jogos nessa fase final da carreira pelo Sporting e conseguiu o feito de se tornar o jogador com mais partidas oficiais pelo clube, superando a marca de 436 jogos, um recorde que se manteve por vários anos. Apesar de não ter conquistado mais títulos nessa fase, o seu retorno foi celebrado pela massa associativa, que via em Damas não apenas um jogador, mas o símbolo do emblema. A nível de seleção, Damas também teve uma carreira longa e respeitada, somando 29 internacionalizações por Portugal. Esteve presente em momentos importantes, incluindo a campanha de qualificação para o Mundial de 86, já no final do seu percurso. Foi sempre reconhecido pela sua classe e liderança dentro de campo. Mais tarde, retirou-se em 1989, aos 41 anos, e permanece uma figura icónica do futebol português. O Sporting honrou o seu legado ao dar o seu nome a uma das portas do estádio José Alvalade e a sua memória continua a ser celebrada pelos adeptos leoninos e pelos entusiastas do futebol em Portugal.
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3: Está agora na hora de trazer mais um craque mundial à Golo FM.
4: Ronaldo Luís Nazário de Lima, ou simplesmente Ronaldo, é amplamente considerado um dos maiores avançados da história do futebol. Nascido a 18 de setembro de 1976, no Rio de Janeiro, o brasileiro iniciou a sua carreira ainda adolescente, com apenas 16 anos no Cruzeiro. As suas exibições espetaculares no clube mineiro logo chamaram a atenção do futebol mundial e em 1994, após participar no Mundial dos Estados Unidos, embora sem atuar, foi contratado pelo PSV Eindhoven, nos Países Baixos. Lá, Ronaldo mostrou toda a sua capacidade de explosão e finalização, marcando 54 golos em 57 jogos ao longo de duas temporadas, uma média impressionante que o transformou numa das jovens promessas mais cobiçadas do futebol europeu. O seu talento levou-o rapidamente a um dos maiores clubes do continente, o Barcelona, onde jogou durante a temporada de 1996-97. No Barça, Ronaldo elevou o seu jogo a novos patamares, marcando 47 golos em 49 partidas e ajudando o clube a vencer a Taça das Taças da UEFA e a Taça do Rei. Foi durante este período que ganhou o apelido de fenómeno, graças à sua velocidade devastadora, poder físico e capacidade para driblar com uma facilidade espantosa. Ainda com apenas 20 anos, foi eleito pela primeira vez o melhor jogador do mundo pela FIFA, título que viria a conquistar noutras duas ocasiões. Em 1997, Ronaldo fez uma transferência recorde para o Inter de Milão, onde continuou a brilhar no início da sua carreira, ganhando a Taça UEFA em 1998. Contudo, foram também os anos em que a sua sorte começou a mudar em termos físicos. Durante o seu tempo no Inter, sofreu a primeira de várias lesões graves no joelho que o afastariam dos relvados por longos períodos. O seu regresso em 2002 foi nada menos do que milagroso. Após dois anos de recuperação, Ronaldo voltou aos grandes palcos no Mundial de 2002, onde foi a estrela maior da seleção brasileira, conduzindo o Brasil à vitória com 8 golos, dois dos quais na final contra a Alemanha. Esta conquista garantiu-lhe o terceiro título de melhor jogador do mundo e marcou o seu renascimento como um dos melhores jogadores da sua geração. Após o Mundial, Ronaldo transferiu-se para o Real Madrid como parte dos famosos Galácticos, onde jogou de 2002 a 2007. Durante esse período, conquistou 2 campeonatos espanhóis e manteve o seu estatuto de um dos melhores avançados do mundo, marcando 104 golos em 177 jogos. O seu estilo de jogo, marcado por uma combinação única de velocidade, técnica e poder de finalização, continuava a encantar os adeptos, apesar das lesões persistentes que o limitaram ao longo da sua carreira. Em Madrid, Ronaldo formou uma parceria letal com estrelas como Zidane, Figo e Beckham, que consolidaram ainda mais o seu legado no futebol europeu. Já na reta final da sua carreira, em 2007, voltou à Itália, desta vez para jogar no AC Milan, rival direto do Inter. Embora o seu desempenho tenha sido afetado pelas constantes lesões, ainda mostrou flash de brilhantismo, marcando 9 golos em 20 jogos. Porém, o seu tempo no Milan também foi marcado por mais uma grave lesão no joelho, que acelerou o fim da sua trajetória na Europa. Ronaldo decidiu então regressar ao Brasil, assinando pelo Corinthians em 2009. Surpreendentemente, teve uma passagem de grande sucesso pelo clube paulista, onde ajudou o Corinthians a conquistar o Campeonato Paulista e a Copa do Brasil em 2009, numa demonstração de que, mesmo longe do seu auge físico, o seu talento era inquestionável. No entanto, após mais alguns problemas físicos, decidiu terminar a sua carreira em 2011, aos 34 anos. Ronaldo deixa um legado incontestável como um dos maiores avançados da história do futebol. Os seus números são impressionantes, já que ao longo da carreira marcou mais de 400 golos em clubes e seleções e venceu 2 bolas de ouro em 1997 e 2002. O fenómeno sempre foi lembrado e terá revolucionado a posição de avançado, combinando uma capacidade física invulgar com uma técnica requintada e um instinto goleador incomparável. Ronaldo foi também um dos grandes responsáveis por popularizar o futebol brasileiro no exterior e inspirou gerações de jogadores pelo mundo. Mesmo com as inúmeras lesões que enfrentou, a sua resiliência e capacidade de se reinventar em momentos cruciais da carreira fazem dele uma lenda viva do desporto, sendo reconhecido tanto por adeptos quanto por críticos como um dos mais completos jogadores que o futebol já viu.
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3: E agora seguimos com os gigantes adormecidos neste produto 100% palavra.
4: O Futebol Clube des Girondins de Bordeaux, fundado em 1881, é um dos clubes mais tradicionais de França, com uma rica história que se estende por mais de um século. O Bordeaux, como é popularmente conhecido, tem uma trajetória marcada por sucessos a nível doméstico e por momentos de crise, sendo uma das equipas mais respeitadas e emblemáticas do futebol gaulês. Localizado na cidade de Bordeaux, no sudoeste da França, o clube teve a sua gênese numa sociedade desportiva que praticava diversas modalidades, mas só em 1936, o Departamento de Futebol foi criado oficialmente. Os primeiros anos do Bordeaux foram de construção de identidade e crescimento, mas foi após a Segunda Guerra Mundial que o clube começou a destacar-se no cenário nacional. O primeiro grande sucesso aconteceu em 1950, quando o Bordeaux conquistou o seu primeiro título da Ligue 1 sob o comando do técnico André Gérard, marcando o início da sua consolidação como uma força do futebol francês. No entanto, o clube passaria por algumas décadas de menor protagonismo até alcançar o auge entre as décadas de 1980 e 90. A era dourada do Bordeaux começou na década de 80 sob a presidência visionária de Claude B e com o treinador Aimé Jacquet no comando técnico. Durante este período, o clube formou uma das melhores equipas da sua história, com jogadores como Alain Giresse, Jean Tigana e Patrick Battiston, estrelas que marcaram o futebol francês. Entre 1984 e 1987, o Bordeaux venceu 3 títulos da Ligue 1 e consolidou-se como uma potência. A conquista da Taça de França em 1986 e 87 completou um ciclo de domínio no futebol doméstico. A nível europeu, a equipa também brilhou, atingindo as meias finais da Taça dos Clubes Campeões Europeus em 1985. Outro momento marcante na história do Bordeaux foi a revelação de Zinedine Zidane, uma das maiores figuras do futebol mundial. Zidane começou a sua carreira no clube no início dos anos 90 e rapidamente se destacou pela sua classe e visão de jogo. Ao lado de outros talentos como Big Sant, Lazarazu e Christophe Dugarry, Zidane ajudou o Bordeaux a chegar à final da Taça UEFA em 1986, onde, apesar de terem perdido para o Bayern de Munique, o clube consolidou a sua reputação internacional. Mais tarde, no início dos anos 2000, o Bordeaux voltou a conquistar troféus importantes. Em 2009, sob a liderança do treinador Laurent Blanc, o clube voltou ao topo ao vencer a Ligue 1 pela primeira vez em 10 anos, impulsionado pelo talento dos jogadores como Johan Gourcuff e Marouan Chamakh. Esse título foi seguido pela Taça da Liga Francesa e pela Supertaça de França, consolidando o Bordeaux como um dos principais clubes do país naquele momento. Apesar dos sucessos, o clube enfrentou crises financeiras significativas nas últimas décadas. Em 2021, o clube foi colocado em administração judicial devido a problemas financeiros graves, uma situação que culminou na sua despromoção para a 2ª Divisão Francesa em 2022. A queda foi um duro golpe para um clube com tanta história e tradição e o Bordeaux enfrentou uma luta pela sobrevivência, tanto desportivamente como financeiramente, mas tem trabalhado arduamente para reconstruir o seu prestígio e voltar à elite do futebol francês. Ao longo da sua trajetória, o Bordeaux venceu 6 títulos da Ligue 1, 4 taças de França, 3 taças da Liga Francesa e diversas supertaças do país, consolidando-se como um dos clubes mais laureados da França. Além disso, o clube tem um legado significativo na formação de talentos, tendo revelado jogadores que se tornaram referências globais, como Zidane e Lizarra Azul. A história do Bordeaux é marcada por altos e baixos, desde as glórias nacionais e internacionais até aos desafios financeiros e desportivos mais recentes. No entanto, a capacidade do clube de se reinventar e a paixão dos seus adeptos mantém viva a esperança de que os Girondins de Bordeaux voltarão a brilhar no topo do futebol francês.
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4: A temporada de 1963-64 ficou marcada como um dos momentos mais icónicos da história do Sporting Clube de Portugal. O clube leonino, já uma referência no panorama desportivo nacional, alcançou uma glória inédita ao vencer a Taça dos Vencedores das Taças, conhecida como Taça das Taças, um dos mais prestigiados troféus europeus da época. O Sporting tornou-se assim o primeiro clube português a conquistar esta competição internacional, consolidando o seu nome no futebol europeu. A caminhada dos Leões na competição não foi fácil e esteve repleta de desafios. Tudo começou na primeira eliminatória, onde os verde e brancos defrontaram os italianos da Atalanta. Depois de uma primeira mão complicada, em que perderam por 2-0, o Sporting conseguiu virar o resultado em Alvalade com uma vitória por 3-1, forçando um terceiro jogo de desempate que venceria por 3-1. Este início dramático foi um presságio do que seria uma campanha marcada por grandes emoções. Nos quartos de final, o Sporting encontrou o Manchester United, uma das equipas mais temidas da Europa na época. Após um resultado desfavorável de 4-1 em Old Trafford, os Leões protagonizaram uma das maiores reviravoltas da história das competições europeias, ao golear a equipa inglesa por 5-0 em Lisboa, numa exibição memorável que ficou para sempre na memória dos adeptos leoninos. O jogo foi uma demonstração do espírito ofensivo de uma equipa liderada pelo avançado João Moraes e pelo lendário Fernando Mendes, que foram fundamentais ao longo de toda a campanha. Após esta façanha, os Leões continuaram a sua caminhada rumo à final, eliminando o Lyon nas meias-finais. A equipa francesa apresentou alguma resistência, mas a formação lusa conseguiu ultrapassar os franceses com uma vitória confortável por 2-1 no total das duas mãos, carimbando assim o passaporte para a grande final. O palco estava montado para um dos momentos mais altos da história do clube. A final da Taça das Taças de 1964 teve um desfecho dramático e incomum. O Sporting defrontou o MTK Budapeste, uma equipa húngara de grande qualidade, num confronto que viria a ter dois atos. O primeiro jogo, realizado no estádio Eisel, em Bruxelas, terminou empatado a 3 após prolongamento, forçando um jogo de desempate. Esse segundo embate foi realizado no mesmo estádio, 4 dias depois, e é aí que surge o herói improvável da história, João Moraes. Aos 19 minutos, o jogador leonino marcou o famoso canto direto, um golo olímpico marcado diretamente de pontapé de canto, que garantiu ao Sporting uma vitória por 1-0 e o título de campeão. Este feito foi recebido com enorme euforia em Portugal, colocando o Sporting no mapa do futebol europeu e elevando a moral do clube numa época em que o futebol português começava a dar os primeiros passos no cenário internacional. O triunfo na Taça das Taças foi um marco histórico não só para o Sporting, mas também para o desporto nacional, sendo uma das primeiras grandes conquistas europeias de um clube português. A equipa de 1964, liderada pelo treinador Anselmo Fernandes, tornou-se um símbolo de garra, determinação e qualidade técnica, valores que continuam a ser associados ao clube. Entre os protagonistas desta campanha gloriosa, destacam-se nomes como o guarda-redes Carvalho, o capitão Fernando Mendes, o avançado Osvaldo Silva e, claro, João Moraes, cujo golo decisivo ficou gravado para sempre na história leonina. Esta equipa é ainda hoje recordada com grande carinho pelos adeptos, sendo frequentemente homenageada como uma das melhores formações da história do clube. A vitória na Taça das Taças em 1964 continua a ser uma das primeiras conquistas mais importantes do palmarés do Sporting. Este título reforçou o estatuto internacional do clube e abriu portas para futuras participações em competições europeias. Foi um triunfo que simbolizou o espírito combativo do Sporting Clube de Portugal, a sua capacidade de superação e a força do coletivo. Na história do futebol europeu, o nome do Sporting ficou assim gravado com letras douradas.

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1: E seguimos agora nesta emissão com o perfil do jogador.
2: Perfil do jogador. Bruno Fernandes, nascido a 8 de setembro de 1994 na Maia, é um médio ofensivo conhecido pela sua visão de jogo, capacidade de passe e precisão nos remates. Iniciou a sua carreira profissional no Boa Vista e rapidamente se destacou no futebol português. Em 2012, ainda nas camadas jovens, transferiu-se para o Novara, da Série B italiana, onde continuou a demonstrar o seu talento. A sua performance chamou a atenção de clubes maiores e em 2016, Bruno Fernandes assinou pela Udinese. No entanto, foi no Sporting, onde chegou em 2017, que se tornou uma estrela internacional. Na temporada de 2018-2019, foi o melhor marcador da Liga Portuguesa e ajudou o Sporting a conquistar a Taça de Portugal. Em janeiro de 2020, Bruno Fernandes viria a transferir-se para o Manchester United, onde no clube inglês rapidamente se estabeleceu como um dos jogadores-chave, contribuindo com golos e assistências cruciais e ajudando a equipa a alcançar a final da Liga Europa em 2021. A sua capacidade de influenciar o jogo e a sua versatilidade no meio-campo foram amplamente reconhecidas, tornando-o um dos melhores médios ofensivos da Premier League. Além do sucesso a nível de clubes, Bruno Fernandes também é uma peça fundamental na seleção portuguesa. Fez a sua estreia internacional em 2017 e tem sido uma presença constante, contribuindo para a equipa em competições importantes, incluindo o Campeonato de Europa e a Liga das Nações. Nesta altura, continua a ser um jogador influente no Manchester United e na seleção, solidificando a sua reputação como um dos melhores médios da sua geração.
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1: E está agora na hora de trazer mais um craque da Liga Portuguesa. 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
2: Anderson Luiz de Sousa, mais conhecido como Deco, é um nome indelével na história do futebol, especialmente na Liga Portuguesa. Nascido no Brasil a 27 de agosto de 1977, Deco começou a sua trajetória no futebol brasileiro antes de destacar na Europa. Embora tenha começado a sua carreira profissional no Benfica, foi no Futebol Clube do Porto que realmente emergiu como um dos melhores médios da sua geração. Deco chegou ao Benfica em 1997, mas foi emprestado ao Alverca e ao Salgueiros, onde mostrou o seu talento. Em 1999, a sua transferência para o Futebol Clube do Porto marcou o início de uma era dourada. Sob a liderança de Fernando Santos e, posteriormente, a José Mourinho, Deco tornou-se o cérebro do meio-campo portista. A sua visão de jogo e capacidade de criar oportunidades fizeram dele uma peça-chave na equipa. Durante a sua estadia no Dragão, Deco ajudou o clube a conquistar 3 títulos da Liga Portuguesa, em 2001, 2002 e 2003, e ainda a Taça de Portugal. O auge da sua passagem pelos Dragões foi a conquista da Liga dos Campeões em 2004. Na final contra o AS Mónaco, Deco foi eleito o melhor jogador em campo, destacando-se com uma exibição magistral. Esse desempenho catapultou-o para o reconhecimento internacional e solidificou a sua reputação como um dos melhores médios do mundo. Em 2002, obteve a nacionalidade portuguesa, permitindo-lhe representar a seleção nacional. O seu impacto foi imediato, contribuindo para uma geração doravante de grandes talentos no futebol português. Participou em 2 grandes competições, o Euro 2004, onde Portugal chegou à final, e o Mundial de 2006, onde a seleção nacional chegou às meias finais. A sua habilidade em controlar o jogo e fornecer passos decisivos foi crucial para o sucesso da equipa. Depois desse mesmo sucesso no Futebol Clube do Porto, Deco transferiu-se para o Barcelona em 2004, onde continuou a brilhar. No Camp Nou, foi parte integrante de uma equipa que conquistou a Liga dos Campeões em 2006, além de vários títulos da Liga Espanhola. Com jogadores como Ronaldinho, Samuel Eto'o e um jovem Lionel Messi, o Barça alcançou novas alturas e Deco foi fundamental para o sucesso da equipa. Após a sua passagem pela Catalunha, Deco mudou-se para o Chelsea em 2008. No clube inglês conquistou a Premier League e a Taça de Inglaterra, apesar de estar numa fase mais descendente da sua carreira. Em 2010 regressou ao Brasil para jogar pelo Fluminense, onde terminou a sua passagem pelo futebol em 2013, ainda mostrando a sua qualidade e visão em campo. Deco deixou um legado duradouro no futebol europeu e português. A sua passagem pela Liga Portuguesa, especialmente no Futebol Clube do Porto, foi marcada por conquistas significativas e exibições memoráveis que elevaram a sua reputação a nível global. Não apenas brilhou nos clubes que representou, mas também desempenhou um papel vital na seleção portuguesa, sendo lembrado como um dos grandes mágicos do futebol. Depois de terminar a carreira como jogador, continuou ligado ao futebol como treinador e em várias funções administrativas. Em 2014, assumiu o cargo de diretor desportivo no Fluminense, o seu último clube enquanto jogador, e com sua vasta experiência e conhecimento do jogo, tem contribuído para o desenvolvimento dos jovens talentos e para a gestão desportiva, mantendo-se uma figura influente.

0: Vamos lá olhar agora para mais um craque mundial aqui na primeira Rádio Desporto.
1: Franz Beckenbauer, nascido em Munique a 11 de setembro de 1945, é uma lenda incontestável do futebol. A sua carreira, tanto a nível de clubes como internacional, fez dele um dos maiores jogadores da história. Começou a sua trajetória no Bayern de Munique, onde se destacou rapidamente pela sua elegância e habilidade. Beckenbauer fez a sua estreia na equipa principal do Bayern em 1964 e rapidamente se estabeleceu como uma figura central. Sob a sua liderança, o Bayern conquistou 3 títulos da Bundesliga em 69, 72 e 73 e 3 taças dos clubes campeões europeus em 1974, 75 e 76. A posição de líbero que Beckenbauer redefiniu permitiu-lhe não apenas atuar na defesa, mas também contribuir ofensivamente. A sua visão de jogo e a habilidade em avançar com bola mudaram a forma como a posição era jogada. Foi ainda premiado com o Ballon d'Or, ou melhor jogador da Europa, em 1972 e 76, refletindo o seu impacto no futebol europeu. Na seleção da Alemanha Ocidental, Beckenbauer também deixou a sua marca. Foi o capitão de equipa que venceu o Campeonato do Mundo em 1974 e, na final realizada no Estádio Olímpico de Munique, a Alemanha Ocidental derrotou os Países Baixos por 2-1. O jogador alinhou com um ombro deslocado, demonstrando uma coragem e uma liderança notáveis que se tornaram lendárias. Além disso, foi fundamental na vitória no Euro de 1972, onde a Alemanha Ocidental derrotou a União Soviética na final. Após o sucesso no Bayern de Munique, Beckenbauer transferiu-se para o New York Cosmos em 1977. Lá continuou a influenciar o futebol, ajudando a promover o desporto nos Estados Unidos. Com a sua presença, o Cosmos conquistou o campeonato em 1977 e 78 e a sua estadia acabou por ser crucial para popularizar o futebol no país, oferecendo uma nova visibilidade à modalidade. Após a sua aposentadoria como jogador, Beckenbauer continuou a deixar a sua marca como treinador. Em 1990, levou a seleção da Alemanha Ocidental à vitória no Campeonato do Mundo da Itália, tornando-se no único a ganhar o Mundial, tanto como jogador quanto como treinador. Sob a sua liderança, a Alemanha derrotou a Argentina por 1-0 na final, com um golo de penalti de Andreas Brehme. Beckenbauer também teve um papel significativo na administração do futebol. Em 2006, foi um dos principais organizadores do Campeonato do Mundo da Alemanha, ajudando a garantir o sucesso do torneio. A sua influência estendeu-se à administração da FIFA, onde contribuiu também para a formulação de políticas globais para o futebol. O legado de Franz Beckenbauer é marcado pela sua inovação tática, conquistas impressionantes e impacto duradouro no futebol. O Kaiser continua a ser uma referência para muitos, sendo para sempre lembrado como um dos maiores defesas e jogadores de todos os tempos.

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1: A história do futebol europeu está repleta de equipas que brilharam intensamente, mas que hoje enfrentam dificuldades para recuperar a antiga glória. São os gigantes adormecidos, para ouvir aqui na primeira Rádio Desporto, todos os dias também com o Hugo Taveira.
2: O Saint-Étienne, também conhecido como Le Vert, é uma das equipas mais lendárias do futebol francês. Fundado em 1919, o clube construiu uma história notável, especialmente nas décadas de 60 e 70, quando se tornou a principal potência do futebol em França. Com um total de 10 títulos da Ligue 1, o Saint-Étienne deteve o recorde de campeonatos durante várias décadas, uma marca que sublinha a sua importância no cenário desportivo nacional e que ainda assim foi perdida para o PSG, que agora soma 12. O caminho para a glória começou a ser traçado nos anos 50, mas foi na década de 60 que o clube realmente se afirmou como uma força dominante. Liderado por figuras icónicas como Aimé Jacquet e Robert Herbin, o Saint-Étienne conquistou 4 títulos da Ligue 1 entre 1964 e 1970, além de várias taças de França. Nos anos 70, já sob o comando de Robert Herbin, que assumiu o cargo de treinador após brilhar como jogador, o clube solidificou a sua hegemonia com mais de 5 campeonatos até 1976. A época de ouro do Saint-Étienne culminou nesse mesmo ano, quando a equipa chegou à final da Taça dos Clubes Campeões Europeus. Numa campanha memorável, eliminaram equipas de grande qualidade, como o Dinamo Kiev e o PSV Eindhoven, antes de enfrentar o Bayern Munique na final disputada em Glasgow. Apesar do esforço e de uma exibição combativa, o Saint-Étienne perdeu por 1-0 com o golo de Franz Roth. As bolas que embateram nos postos durante o jogo tornaram-se lendárias, levando os adeptos a acreditar que com balizas diferentes o resultado teria sido outro. Apesar da derrota, o impacto da campanha europeia foi enorme. O Saint-Étienne tornou-se um símbolo de orgulho para o futebol francês e a equipa era idolatrada pelos seus adeptos. O Stade Geoffroy Guichard, apelidado de Le Chaudron, o Caldeirão em português, era um dos estádios mais intimidantes da Europa, onde a paixão dos adeptos criava um ambiente único. Nos anos 70, o clube contou com jogadores extraordinários como Dominique Rocheteau, Jacques Santini e Michel Platini, que mais tarde se tornaria uma das maiores figuras do futebol mundial. Platini foi o destaque do início da época de 80, altura em que o Saint-Étienne conquistou o seu 10º e último título da Ligue 1 em 1981, consolidando o seu estatuto como um dos clubes mais titulados de França. Contudo, os anos que se seguiram foram difíceis. A saída de Platini para a Juventus em 1982 marcou o fim de uma era e problemas financeiros e de gestão desportiva colocaram o clube em declínio. Durante grande parte das décadas de 90 e 2000, o Saint-Étienne lutou para se manter na Ligue 1, alternando entre a primeira e a segunda divisão. Apesar de estar longe dos tempos áureos, o Saint-Étienne continua a ter uma legião de adeptos apaixonados e uma herança que faz dele um dos clubes mais respeitados de França. Nas últimas décadas, o Saint-Étienne tem lutado para recuperar a glória do passado, alternando temporadas na Liga Francesa com períodos de dificuldades desportivas e financeiras. Entre os anos 2000 e 2020, o clube teve alguns momentos de destaque, incluindo a conquista da Taça da Liga em 2013, que foi o seu primeiro troféu importante em mais de 3 décadas. Essa vitória deu aos adeptos alguma esperança de um regresso ao topo do futebol francês. No entanto, nos anos ainda mais próximos, o clube voltou a enfrentar desafios. Em 2022, o Saint-Étienne foi relegado para a Ligue 2, a segunda divisão, após perder o play-off de despromoção contra o Auxerre. A descida foi um golpe duro para um clube com tanta história, que se viu obrigado a reestruturar-se para tentar regressar à elite do futebol francês. Apesar do momento difícil, o apoio incondicional aos adeptos e a herança histórica mantiveram viva a chama da equipa, que acabou por regressar à primeira divisão. O Saint-Étienne continua a ser um gigante adormecido no panorama do futebol francês. A sua história rica e os sucessos do passado são uma inspiração constante para os clubes e os seus adeptos, que acreditam que com uma gestão mais sólida e um plantel competitivo, o clube poderá voltar a ser uma força relevante no futebol local. O gigante verde sonha em recuperar o seu lugar entre os grandes, com os olhos postos num futuro mais brilhante.
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1: E seguimos agora nesta emissão com os grandes feitos históricos.
2: A Juventus de 1980 a 1986 foi uma equipa histórica que dominou tanto a nível nacional como internacional, estabelecendo-se como uma das maiores forças do futebol europeu. Sob a liderança do carismático treinador Giovanni Trapattoni, a Vecchia Signora viveu um período de ouro, combinando uma base sólida de jogadores italianos, muitos deles campeões do mundo, com contratações internacionais de classe mundial. Este esquadrão marcou uma era e é lembrado pela sua capacidade de vencer em várias frentes, estabelecendo uma identidade tática e competitiva inigualável. Na Série A, a Juventus construiu a sua reputação com um futebol eficaz e defensivamente sólido. Entre 1980 e 1986, a equipa conquistou 4 títulos italianos, dominando o futebol do país com um plantel repleto de estrelas como Gaetano Scirea, António Cabrini, Claudio Gentile e o prolífico goleador Paolo Rossi, herói do Mundial de 1982. Estes jogadores formaram a espinha dorsal de uma seleção italiana que conquistou o Mundial nesse ano, aumentando ainda mais o prestígio da Juventus durante esse período. O estilo da equipa, com uma defesa sólida e um meio-campo trabalhador, fazia dela um adversário temível, especialmente em competições de longo prazo como a Série A. Além do poderio defensivo, o clube contava com a criatividade de Michel Platini, talvez o jogador mais emblemático desta era. O francês chegou a Turim em 1982 e rapidamente se transformou no maestro da equipa. Platini venceu por 3 vezes consecutivas a Bola de Ouro em 83, 84 e 85, algo inédito até então, e foi o melhor marcador da Série A em 3 temporadas consecutivas. A sua visão de jogo, precisão nos passes e habilidade em bolas paradas faziam dele o cérebro da equipa, sendo essencial nas conquistas domésticas e internacionais. No cenário europeu, a Juventus também brilhou intensamente. Em 1984, a equipa de Trapattoni venceu a Taça das Taças, superando o Futebol Clube do Porto na final com uma vitória por 2-1. Esta foi uma conquista importante, pois permitiu à Juventus afirmar-se como uma equipa capaz de competir no mais alto nível internacional, algo que seria ainda mais consolidado no ano seguinte. A temporada de 1984-85 culminou na maior conquista da história da Juventus até então, a Taça dos Clubes Campeões Europeus. Após vários anos de tentativas frustradas, a Vecchia Signora finalmente ergueu o troféu mais prestigiante do futebol de clubes ao derrotar o Liverpool na final de Eisel, em Bruxelas, por 1-0. O jogo, marcado pela tragédia que resultou na morte de 39 adeptos, ficou ensombrado pelos acontecimentos fora do campo, mas em termos desportivos, Platini marcou o golo decisivo de grande penalidade, coroando a Juventus como campeã da Europa. Esta vitória foi o culminar de anos de consistência e qualidade, confirmando o estatuto da Juventus como uma das maiores equipas na década de 1980. Outro feito notável desta geração foi a conquista da Taça Intercontinental em 1985, que consagrou a Juventus como campeã mundial de clubes. Numa final disputada em Tóquio contra o Argentino Júniors, a Juve venceu nos penaltis após um empate a 2, com Platini novamente a ser decisivo, consolidando o seu legado como um dos maiores jogadores da história do clube. No total, entre 1980 e 1986, a Juventus venceu tudo o que havia para vencer, incluindo a Série A, a Taça de Itália, a Taça das Taças, a Supertaça Europeia, a Taça dos Clubes Campeões Europeus e a Taça Intercontinental. Foi o primeiro clube europeu a conquistar os 3 principais troféus continentais, afirmando-se como uma das equipas mais completas e bem-sucedidas da história do futebol. O esquadrão imortal de 1980 a 1986 não era apenas feito de nomes lendários, mas de uma filosofia vencedora que Trapattoni implementou com maestria. Com uma combinação de defesa intransponível, meio-campo criativo e um ataque letal, a Juve definiu o que significa ser uma equipa campeã, deixando um legado que ainda ecoa no futebol mundial.
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1: E está agora na hora de trazer o perfil de mais um jogador à Golo FM.
2: Perfil do jogador. Luís Dias é um extremo com uma abordagem eletrizante ao jogo, destacando-se pela sua capacidade de romper defesas com uma mistura de drible preciso e aceleração fulminante. Nascido na Colômbia, atua preferencialmente pela ala esquerda, onde utiliza a sua velocidade e agilidade para desafiar os laterais adversários, criando constantes situações de um para um. O seu estilo agressivo e direto em direção à baliza faz dele uma ameaça constante, não só em jogadas de transição rápida, mas também em situações de ataque posicional, onde é capaz de desequilibrar defesas organizadas. Taticamente, Dias é um jogador dinâmico que se destaca pela capacidade de jogar tanto nas linhas quanto ao cortar para dentro, buscando o remate com o pé direito. Essa versatilidade tática torna-o imprevisível para os adversários. A sua visão de jogo e leitura das movimentações ao redor permitem-lhe combinar bem com os colegas em espaços curtos, mas o seu maior impacto reside na capacidade de alongar o jogo e criar espaço para os médios e avançados. Quando em posse, Dias é habilidoso em explorar os flancos, muitas vezes obrigando os defesas a recuar com receio da sua aceleração explosiva. Defensivamente, Luís Dias também traz valor com uma ética de trabalho assinalável. Participa ativamente no processo de recuperação de bola, aplicando pressão alta e utilizando a sua velocidade para fechar linhas de passe ou obrigar o adversário a erros. Este compromisso defensivo encaixa perfeitamente em sistemas táticos que exigem dos extremos um envolvimento ativo na pressão pós-perda. A sua capacidade de finalização também tem evoluído, mostrando uma precisão notável em remates de meia distância e uma inteligência ao se posicionar dentro da área para finalizar cruzamentos. Além do mais, o colombiano oferece ainda uma ameaça constante, tanto no jogo aéreo, apesar da sua estatura relativamente baixa, quanto em remates de fora da área. Luís Dias é um jogador que personifica o futebol moderno, com uma combinação equilibrada de atributos técnicos, táticos e físicos. O seu impacto vai muito além dos dribles e assistências, sendo também uma peça fundamental em transições rápidas e fases defensivas de pressão, o que o torna indispensável em equipas que priorizam o ritmo e a intensidade.
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1: Vamos lá olhar agora para mais um craque da Liga Portuguesa, aqui na Primeira Rádio Desporto.
2: Jorge Manuel Rebelo Fernandes, mais conhecido como Silas, nasceu a 1 de setembro de 1976, em Lisboa. Ao longo da sua carreira, destacou-se como jogador, construindo um percurso notável no futebol português e internacional. Silas iniciou a sua carreira nas camadas jovens do futebol Benfica, mais conhecido como Fofó, e posteriormente no Sporting Clube de Portugal. Mas foi no Atlético Clube de Portugal que se estreou como sénior em 1996. Após uma breve passagem pelo clube, Silas transferiu-se para a União de Montemor e foi aí que as suas qualidades chamaram a atenção de clubes de maior renome em Portugal. A grande oportunidade de Silas surgiu quando assinou pela União de Leiria, clube onde permaneceu entre 1999 e 2003. Sob o comando de José Mourinho, o médio ofensivo destacou-se pela sua visão de jogo e capacidade técnica, ajudando o clube a obter resultados impressionantes na Primeira Liga. O sucesso no Leiria catapultou Silas para o futebol espanhol, onde assinou pelo Celta de Vigo em 2003. No entanto, apesar de ter disputado a La Liga com o clube galego, a sua passagem por Espanha não foi tão marcante quanto o esperado. Silas passou ainda pelo Wolverhampton Wanderers, em Inglaterra, na temporada de 2008-2009, onde teve a oportunidade de jogar no competitivo futebol inglês. Apesar de não ter deixado um impacto tão duradouro, a experiência em diferentes ligas ajudou-o a amadurecer como jogador e a preparar-se para os próximos desafios. Após a sua aventura internacional, Silas voltou a Portugal, desta vez para representar o Bolonenses. O emblema do

0: Técnico do Sporting na temporada de 2019-2020, num período conturbado para o clube. Apesar das dificuldades, Silas conseguiu estabilizar a equipa e deixar a sua marca. A carreira de Silas como jogador e treinador reflete um percurso de resiliência, talento e adaptação a diferentes realidades do futebol. Tanto em Portugal como no estrangeiro, mostrou sempre a sua capacidade de ultrapassar desafios, deixando um legado no futebol português que transcende os seus anos como jogador.
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2: E agora seguimos com os craques mundiais neste produto 100% palavra.
0: Éric Cantona, também conhecido como Le Roi, ou o Rei em português, é uma figura marcante e controversa no futebol, com uma carreira que influenciou não só dentro de campo, mas também fora dele. Nascido em Marselha, França, em 1966, Cantona começou a sua carreira em clubes menores no país, mas foi no Manchester United que realmente se destacou, transformando-se num ícone da Premier League. Cantona começou a sua trajetória no futebol no Auxerre, clube pelo qual fez a sua estreia profissional em 1983. Durante os primeiros anos da sua carreira, mostrou grande talento, mas também uma personalidade forte e um temperamento imprevisível. Passou por alguns clubes franceses, como o Marselha, o Bordeaux, o Montpellier e o Nîmes, conquistando títulos nacionais, mas sempre com problemas disciplinares. A sua passagem por Marselha foi marcada pela vitória no campeonato francês em 1989, mas Cantona não se adaptou completamente ao clube, que culminou na sua transferência para o Nîmes, onde um incidente com um árbitro quase resultou na sua reforma precoce. Após essa fase turbulenta, decidiu buscar uma nova oportunidade em Inglaterra, onde a sua carreira descolaria de forma irreversível. A carreira de Cantona mudou drasticamente ao transferir-se para o Leeds United em 1992. Rapidamente ajudou o clube a conquistar o título da primeira divisão inglesa, mas foi depois da sua transferência para o Manchester United que se tornaria uma verdadeira lenda. Chegando ao Old Trafford em novembro de 1992, Cantona teve um impacto imediato. Os Red Devils, que não conquistavam o título inglês há mais de 25 anos, venceram a Premier League na sua primeira temporada com o francês. Com o seu estilo arrojado, passos precisos e golos decisivos, ajudou a transformar o United numa potência do futebol inglês. Entre 1992 e 97, sob sua liderança, o clube conquistou 4 títulos da Premier League, além de 2 taças da Inglaterra. Cantona sempre foi conhecido tanto pelas suas habilidades com bola quanto pelo seu temperamento explosivo. O episódio mais famoso da sua carreira ocorreu em 1995, quando durante uma partida frente ao Crystal Palace deu um pontapé num adepto adversário que o insultou da bancada. Esse incidente resultou numa suspensão de 8 meses, um dos momentos mais controversos da história do futebol inglês. Apesar disso, quando retornou da suspensão, Cantona rapidamente recuperou a sua forma e liderou o Manchester United em mais uma conquista da Premier League em 1996. Esse foi um dos momentos que cimentou o seu status de rei, tanto pelo seu carisma quanto pela sua importância dentro de campo. Surpreendentemente, Cantona anunciou a sua retirada em 1997, aos 30 anos, no auge da sua carreira. Decidiu então seguir outros caminhos, incluindo uma carreira como ator e envolvimento com o cinema e arte. Fora dos campos, o francês sempre foi conhecido pela sua personalidade forte, pensamentos filosóficos e declarações marcantes que alimentaram a sua aura de enigma e fascínio. O avançado deixou um legado profundo no Manchester United e no futebol mundial. Foi nomeado em 1994 como jogador do ano para a Associação de Jogadores Profissionais Ingleses e em 2001 foi eleito o jogador do século pelos adeptos do United. A sua influência no renascimento do clube e na Premier League é inegável, sendo lembrado como um dos maiores jogadores da história do futebol inglês. A carreira de Éric Cantona foi marcada tanto pelo brilhantismo dentro de campo como pela sua irreverência fora dele. Ícone do Manchester United e da Premier League, Cantona não só ajudou a transformar o clube numa potência global, como também redefiniu o papel de uma estrela do futebol, combinando talento, liderança e uma personalidade única. Mesmo após a sua retirada, continua a ser uma figura reverenciada e uma das personalidades mais influentes da história do futebol.
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0: O Hambúrguer Sportwaren, ou Hamburgo na língua portuguesa, é um dos maiores gigantes adormecidos do futebol mundial. Fundado em 1887, o emblema da cidade hanseática, com o mesmo nome, é descendente do antigo Sport Club Germania, equipa que acabou por fundir-se com o Hamburger FC e com o Falke Eppendorf. Conhecido também por HSV, o clube foi se tornando uma potência regional nos primeiros

0: anos de existência. Devido ao crescimento nas competições do norte da Alemanha, a equipa foi-se começando a destacar também nas provas nacionais, alcançando o primeiro título de campeão nacional na longínqua temporada de 1923. Nesse ano, venceram a final do campeonato por 3-0 sobre o União Nova Chanoveira, juntando-lhe mais um título em 1928, dessa vez frente ao Viktoria Köln. Durante o Terceiro Reich, que coincidiu com a Segunda Guerra Mundial, o clube perdeu alguma força a nível nacional, conquistando acima de tudo vários troféus regionais. Situado na zona de ocupação britânica após o fim do conflito, foi aí que o Hamburgo tentou reerguer-se, somando dois campeonatos locais, embora tenha tardado até 1960 para voltar a tornar-se dominador ao nível nacional. Foi nesse mesmo ano que se tornou campeão alemão pela terceira vez, vencendo o Colónia na final, para além de se ter estreado na Taça dos Clubes Campeões Europeus. A campanha inaugural terminou apenas nas meias-finais, onde caiu aos pés do Barcelona, lançando os dados para uma década que viria a trazer a sua primeira Taça da Alemanha, 3 anos mais tarde conquistada sobre o Borussia Dortmund. Os feitos alcançados até então valeram ao clube o convite da Federação Alemã para participar na primeira Bundesliga, disputada na época seguinte, em que o seu avançado, Uwe Seeler, se sagrou o melhor marcador com 30 golos. Os anos 70 foram ainda mais risonhos para os Die Rothosen, agraciados pelas conquistas de mais uma Taça da Alemanha em 1976 e de uma Taça das Taças em 1977. Após eliminar o Atlético Madrid nas meias-finais, um resultado de 2-0 frente ao Anderlecht em Amsterdão deu o primeiro título europeu ao Hamburgo. Aproveitando o entusiasmo com os resultados recentes, a equipa germânica assegurou, 2 anos mais tarde, o primeiro de 3 campeonatos da Bundesliga em 4 temporadas. Esse foi, sem dúvida, o momento mais glorioso da história do HSV, que chegou inclusive à final da Taça dos Clubes Campeões Europeus, perdida para o Nottingham Forest em 1980, no estádio Santiago Bernabéu. No início dos anos 80, a equipa era uma das maiores potências continentais, estatuto que se confirmou com a maior conquista registada em 1983, quando levantou o troféu de campeão de Europa em Atenas. A vitória frente à Juventus por 1-0 foi conseguida com o golo de Félix Magath, um dos maiores nomes da história do clube, que eternizou o Hamburgo na elite restrita de emblemas que subiram ao trono europeu. Na década não terminaria sem mais um título da Taça da Alemanha em 1986, o último antes de um período mais pobre na chegada à virada do século. O regresso à Liga dos Campeões aconteceu em 2000-2001, assim como em 2006-2007, ainda assim sem conseguir ultrapassar a fase de grupos. A equipa ainda lutou pelo título alemão em 2006, perdendo-o para o Bayern de Munique, porém a partir daí não mais conseguiu ser competitivo dessa forma, entrando numa espiral decrescente até ao ponto mais negro da sua existência. Em 2018, o clube acabou despromovido ao segundo escalão pela primeira vez, de onde não saiu até ao momento, apesar das várias tentativas de subida de divisão. Uma história curiosa acerca desse momento é que no Volksparkstadion, casa do emblema hanseático, estava colocado um relógio que contava o tempo exato da equipa na Bundesliga, exibido de forma orgulhosa por ser o único conjunto que participou em todas as edições desde a sua formação. Agora, o relógio foi removido do recinto, deixando no seu lugar as coordenadas da localização do mesmo. Com um percurso riquíssimo no futebol da Alemanha, o Hamburgo protagoniza um dos derbys mais apaixonantes do país, com o St. Pauli, outra equipa da cidade. A rivalidade com o Werder Bremen é também assinalável, com as equipas que ficam a 100 km de distância a formarem o conhecido Nord Derby, ou Clássico do Norte. Durante muitos anos, os confrontos com o Bayern de Munique foram vistos como um conflito entre o norte e o sul do país, embora atualmente essa animosidade tenha esfriado por motivos competitivos. A viver uma das fases mais discretas desde a fundação há 137 anos, o Dinossauro, como é conhecido no seu país, é um dos gigantes adormecidos com maior contribuição para o futebol germânico e continental.
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0: Entre 1998 e 2003, o Boca Juniors viveu um dos períodos mais gloriosos da sua história. Sob a liderança do treinador Carlos Bianchi, o clube argentino consolidou-se como uma potência do futebol sul-americano e mundial, alcançando sucessos que se tornaram lendários. Esta fase não foi apenas um capítulo de vitórias, mas uma redefinição de como o clube, que já contava com um legado forte, passou a dominar o cenário internacional com uma equipa imbatível, repleta de grandes talentos e um espírito coletivo exemplar. Carlos Bianchi Martins chegou ao Boca Juniors em 1998, após ter triunfado no Vélez Sarsfield, com quem conquistou a Taça Libertadores. A sua contratação marcou o início de uma transformação no clube. Bianchi trouxe consigo uma mentalidade vencedora e um rigor tático que rapidamente se refletiram no campo. A sua primeira grande conquista veio em 2000, com a vitória na Taça Libertadores. Esse título foi praticamente marcante, porque pôs fim a um jejum de 22 anos sem que o clube vencesse a principal competição sul-americana, com a equipa de Bianchi a superar o Palmeiras na final após um empate no agregado e uma emocionante disputa de penaltis que imortalizou a qualidade e o sangue frio do plantel. Uma das grandes forças do Boca Juniors dessa época foi a qualidade dos seus jogadores. Entre eles destacava-se Juan Román Riquelme, o maestro da equipa, cujo talento com a bola e capacidade de decidir jogos o tornaram um dos maiores ídolos da história do clube. Riquelme era o coração da equipa, capaz de controlar o ritmo de jogo e de criar oportunidades de golo com uma visão de jogo fora do comum. Ao seu lado, jogadores como Martin Palermo, um dos melhores avançados da história do Boca, e Óscar Córdoba, o fiável guarda-redes, complementavam uma equipa que parecia imbatível. Entre 1998 e 2013, o Boca conquistou 4 campeonatos argentinos, demonstrando o seu domínio em casa, mas foi nas competições internacionais que a equipa de Bianchi se imortalizou. O Boca Juniors venceu a Taça Libertadores em 2000, 2001 e 2003, confirmando-se como a melhor equipa da América do Sul nesse período. Cada uma dessas conquistas teve a sua própria narrativa heroica, desde as vitórias nos penaltis até às goleadas que mostravam a força ofensiva e defensiva do plantel. A Libertadores de 2001, por exemplo, foi conquistada com mais uma vitória épica nos penaltis, desta vez contra o Cruz Azul do México, após a equipa argentina ter vencido fora de casa na primeira mão. No entanto, o auge internacional do Boca Juniors aconteceu em 2000 e 2003, quando venceram a Taça Intercontinental, a competição que colocava frente a frente o campeão da Libertadores e o campeão da Liga dos Campeões. Em 2000, o Boca enfrentou o Real Madrid, uma equipa repleta de estrelas, e venceu por 2-1, numa exibição memorável de Martin Palermo, que marcou os 2 golos da vitória. Este triunfo solidificou o Boca como uma das equipas mais temidas do mundo e deu a Bianchi um estatuto de lenda. Em 2013, a equipa voltou a brilhar, desta vez contra o AC Milan, numa final decidida nos penaltis após um empate a um golo. O Boca mostrou mais uma vez a sua capacidade de lutar até ao fim, levando para a Argentina mais um título mundial. A chave do sucesso dessa equipa residia na sua capacidade de se adaptar a diferentes estilos de jogo e de responder a situações de pressão com uma serenidade incrível. Bianchi era um mestre em explorar o melhor de cada jogador, enquanto mantinha uma estrutura tática disciplinada, mas suficientemente flexível para se ajustar aos adversários. O Boca dessa era não se destacava apenas pelos craques individuais, mas pelo seu jogo coletivo, pela solidez defensiva e, acima de tudo, pelo espírito de sacrifício. Além das vitórias em campo, o Boca Juniors entre 1998 e 2003 representou uma era de renascimento para o clube em termos de prestígio e influência no futebol mundial. O clube tornou-se uma referência de excelência na América do Sul e conseguiu competir de igual para igual com os gigantes europeus. As conquistas internacionais dessa fase permitiram ao Boca exportar a sua marca e a Bombonera, o mítico estádio do clube, tornou-se sinónimo de ambiente infernal para os adversários, um verdadeiro caldeirão onde a pressão dos adeptos parecia aumentar ao nível da equipa. A era Bianchi terminou em 2004, mas o legado deixado por essa equipa continua vivo na memória dos adeptos e no próprio ADN do Boca Juniors. As vitórias e títulos conquistados entre esses anos estabeleceram um novo padrão de sucesso, não só no futebol argentino, mas em todo o continente. Carlos Bianchi, com o seu estilo pragmático e focado no coletivo, conseguiu criar uma equipa que não só vencia, mas também sabia lidar com a pressão e com as expectativas dos seus fãs num dos ambientes mais fervorosos do futebol mundial. Os jogadores desse período, especialmente Riquelme e Palermo, tornaram-se ícones do clube. Palermo, com a sua capacidade de marcar golos decisivos, muitas vezes com golos improváveis e em momentos-chave, e Riquelme, com a sua elegância e genialidade em campo, eram a personificação de uma equipa que sabia controlar os jogos e ditar o ritmo. Ambos, junto com outros protagonistas, como Óscar Córdoba, Hugo Ibarra e Jorge Bermúdez, ajudaram a cimentar o status de lendas no clube, sempre debaixo da liderança serena e inteligente de Bianchi. Essa equipa do Boca Juniors, além dos seus títulos e da glória internacional, representou também a paixão do futebol sul-americano, onde o talento individual se fundia com o trabalho em equipa. O Boca de 98 a 2013 é ainda hoje recordado como um dos esquadrões mais fortes e vitoriosos da história do futebol, sendo uma referência para futuras gerações do clube.
1: 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Vamos lá olhar agora para o perfil de mais um jogador aqui na primeira rádio de desporto.
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0: O Anderson Galeno, nascido a 22 de outubro de 1997 em Barra da Corda, Brasil, é um avançado conhecido pela sua velocidade e capacidade técnica. Começou a carreira nas camadas jovens do Trindade antes de se transferir para o Grêmio Anápolis. Em 2016, chamou a atenção do Futebol Clube do Porto, que o integrou na sua equipa B. Após impressionar pela equipa secundária, Galeno teve uma breve passagem pela equipa principal dos Dragões, sendo depois emprestado ao Portimonense e ao Rio Ave, onde se destacou especialmente na temporada de 2018-2019. As suas atuações consistentes levaram o Braga a contratá-lo nesse mesmo ano e aí Galeno consolidou-se como um dos melhores extremos do campeonato português, ajudando o clube a conquistar a Taça de Portugal em 2021. Em 2022 regressou ao Futebol Clube do Porto, onde continuou a evoluir, tornando-se uma peça importante nas competições nacionais e europeias. Galeno também tem sido um elemento-chave na conquista de títulos recentes pelo clube, incluindo o Campeonato Nacional e a Taça de Portugal.
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1: E agora seguimos com os craques da Liga Portuguesa, neste produto 100% palavra.
0: Jonas Gonçalves Oliveira, conhecido simplesmente como Jonas, chegou ao Benfica em 2014 e rapidamente conquistou os adeptos pela sua técnica apurada, inteligência em campo e habilidade letal na finalização. Vindo do Valência, onde enfrentou dificuldades com lesões e irregularidade, Jonas encontrou uma nova vida no futebol português, transformando-se num dos avançados mais marcantes da história recente do clube lisboeta e da Primeira Liga. Na sua primeira época em Portugal, impressionou de imediato ao marcar 20 golos no campeonato, mostrando uma capacidade de adaptação notável e formando uma dupla memorável com Lima. Este impacto inicial foi apenas o começo de uma série de temporadas brilhantes, onde o avançado brasileiro se tornou a principal referência ofensiva do Benfica. Em 2015-2016, Jonas viveu um dos melhores momentos da carreira, marcando 32 golos no campeonato e sagrando-se o melhor marcador da Liga, ao mesmo tempo que ajudava os encarnados a conquistar o tricampeonato e mais tarde o tetra. Com o seu estilo elegante e precisão nas finalizações, Jonas conquistou a alcunha de pistolas entre os adeptos benfiquistas. Não era apenas um avançado goleador, mas também um jogador de equipa, capaz de criar jogadas e assistir os companheiros. A sua visão de jogo e inteligência permitiram-lhe resolver partidas decisivas com facilidade aparente e foi várias vezes determinante em jogos de alta pressão. Os seus golos de qualidade e a sua consistência renderam-lhe o prémio de melhor jogador da Liga Portuguesa em 2015 e 2016, reafirmando o seu estatuto como um dos maiores craques da competição. Apesar das lesões que começaram a surgir nas suas épocas finais, Jonas continuou a ser crucial para as Águias. Em 2018-2019, na sua última temporada como jogador, ainda contribuiu para o título de campeão, ajudando o clube a recuperar a hegemonia do futebol português. Terminou a carreira em 2019 como o segundo melhor marcador estrangeiro da história do Benfica, com 137 golos em 183 jogos, uma média impressionante que solidifica o seu legado entre os melhores avançados que passaram pelo clube. Jonas é recordado pelos adeptos encarnados com enorme carinho e admiração. A sua postura profissional, aliada ao talento incomum, deixaram uma marca duradoura no Benfica e na Primeira Liga. A figura de Jonas vai além dos números, é sinónimo de classe e dedicação, um jogador que transformou o ataque benfiquista e inspirou uma geração de adeptos com a sua simplicidade e eficácia dentro de campo.
1: Olhamos agora nesta emissão para os craques mundiais. Apesar da sua ausência no campo, o legado destes jogadores continua a inspirar novas gerações que procuram também alcançar a mesma grandeza. É para ouvir também aqui na Primeira Rádio Desporto os craques mundiais com o Hugo Taveira.
0: Pelé, nascido Edson Arantes do Nascimento em 1940 em Três Corações, no estado de Minas Gerais, é amplamente considerado o maior jogador de futebol de todos os tempos. Criado numa família humilde, começou desde cedo a demonstrar o seu talento para o desporto, jogando nas ruas com bolas feitas de meias e trapos. O futebol era uma paixão que o acompanhava desde pequeno, algo que não passou despercebido ao pai, Dondinho, ele próprio um jogador de futebol, que incentivou o filho a perseguir o sonho de ser atleta profissional. Aos 15 anos, Pelé assinou pelo Santos Futebol Clube, iniciando ali uma carreira que marcaria para sempre a história do desporto rei. Estreou-se pela equipa principal em 1956 e rapidamente começou a chamar a atenção de todo o Brasil com a sua habilidade técnica, velocidade e faro pelo golo. Com apenas 16 anos já era o melhor marcador da Liga Brasileira, demonstrando que o seu talento transcenderia fronteiras. Mas foi em 1958, com apenas 17 anos, que Pelé se apresentou ao mundo ao ser uma das estrelas da seleção brasileira que venceu o Mundial de Futebol na Suécia. O jovem prodígio marcou 6 golos na competição, incluindo 2 na final contra a Suécia, e tornou-se desde então um ícone global. Ao longo de uma carreira de quase 2 décadas, Pelé tornou-se sinónimo de sucesso. Com o Santos, clube onde jogou até 1974, conquistou múltiplos títulos, incluindo 2 da Taça dos Libertadores e 2 taças intercontinentais, estabelecendo a equipa como uma das mais dominantes do mundo na época. Além disso, Pelé ajudou o Santos a vencer inúmeros campeonatos brasileiros e a ganhar prestígio internacional, sendo o clube mais temido da América do Sul e um dos mais respeitados no cenário mundial. Mas não foi só no Santos que Pelé deixou a sua marca indelével. Na seleção canarinha, conquistou 3 campeonatos do mundo em 1958, 1962 e 1970, um feito inigualável até aos dias de hoje. Na edição de 70, no México, Pelé brilhou novamente ao liderar uma das seleções mais talentosas de todos os tempos, sendo eleito o melhor jogador do torneio. Foi a consagração do rei do futebol, que aos 29 anos já era considerado um mito. Ao todo, Pelé disputou 4 mundiais, tornando-se o único jogador na história a vencer o torneio em 3 ocasiões. Além disso, destacou-se também pela sua versatilidade em campo, porque para além de ser um goleador nato, com um total de 1.283 golos em 1.366 jogos, era um jogador completo que podia atuar em várias posições ofensivas graças à sua inteligência tática, visão de jogo e habilidade em criar oportunidades para os companheiros de equipa. Com um físico impressionante, Pelé era capaz de superar adversários com dribles curtos e rápidos, ao mesmo tempo que exibia uma capacidade ímpar para finalizar com ambos os pés e a cabeça. Em 1975, decidiu levar o seu talento para os Estados Unidos, assinando com o New York Cosmos, onde ajudou a popularizar o futebol num país onde o desporto não era, até então, muito apreciado. Mesmo no final da sua carreira, o impacto nos relvados americanos foi gigantesco e conseguiu atrair grandes multidões, contribuindo para o crescimento do futebol no país. Pelé não foi apenas um fenómeno dentro de campo. Fora dos relvados, tornou-se uma figura global, usando a sua influência para promover o futebol e causas humanitárias ao redor do mundo. Durante toda a sua vida, recebeu inúmeros prémios e distinções, sendo nomeado o atleta do século pelo Comitê Olímpico Internacional e pela FIFA. O legado de Pelé vai muito além dos títulos e dos golos. Transformou o futebol num espetáculo mundial, encantando gerações com o seu talento e carisma, sendo que a história, marcada por conquistas inigualáveis, faz dele uma lenda imortal do desporto cuja influência perdurará para sempre no futebol e na cultura popular. Pelé é e sempre será o rei do futebol.
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1: Seguimos agora nesta emissão com os gigantes adormecidos.
0: O Leeds United, fundado em 1919, é um dos clubes mais importantes do futebol inglês, com uma história de grandes conquistas e quedas dramáticas. O seu período áureo começou nos anos 1960 e 70, sob a liderança do treinador Don Revie, que transformou o Leeds numa das equipas mais fortes do país. Foi nessa época que o clube alcançou alguns dos seus feitos mais memoráveis. 2 títulos da primeira divisão inglesa em 68-69 e 73-74, uma FA Cup em 1972 e 2 Taças das Cidades com Feiras, uma competição precursora da atual Liga Europa, em 1968 e 1971. Conhecido pelo estilo combativo e altamente disciplinado, o Leeds de Revie tornou-se uma referência de resiliência e combatividade, marcando a história do clube e do futebol britânico. Esta era dourada foi protagonizada por jogadores emblemáticos como Billy Bremner, Norman Hunter e Jack Charlton, que não só contribuíram para os sucessos dentro de campo, mas também personificaram o espírito destemido do clube. A saída de Revie, contudo, trouxe uma fase de instabilidade e o Leeds entrou em declínio, culminando na sua despromoção para a 2ª Divisão em 1982. O clube lutou anos para se reerguer, mas só na década de 1990 voltou a emergir no topo do futebol inglês. O renascimento do Leeds veio com o treinador Howard Wilkinson, que liderou o clube ao título da 2ª Divisão em 1990, garantindo a subida à primeira. Apenas 2 épocas depois, em 1991-92, o Leeds surpreendeu ao vencer a última edição da primeira divisão antes da criação da Premier League. Com jogadores como Eric Cantona, Gary Speed e Gordon Strachan, o Leeds dominou a liga e conquistou o seu 3º título de inglês, trazendo nova glória aos adeptos e reforçando a imagem de uma equipa resiliente e vencedora. A mudança de milénio trouxe ao clube ambições renovadas, com investimentos em grandes nomes como Rio Ferdinand e Robbie Keane, e em 2001 o clube protagonizou uma campanha europeia inesquecível, alcançando as meias finais da Liga dos Campeões. No entanto, os gastos elevados e a gestão financeira arriscada levaram levaram o clube a uma crise profunda. Em 2004, o Leeds acabou despromovido para o Championship, a segunda divisão, e em 2007 caiu ainda para a League One, a terceira, marcando um período de sofrimento e dificuldades para os seus adeptos. Nos anos recentes, o Leeds United reencontrou o caminho de volta à elite, conseguindo finalmente a promoção à Premier League em 2020, sob o comando do carismático treinador Marcelo Bielsa. Esta recuperação fez renascer a esperança entre os seus adeptos, apesar de uma nova despromoção ao Championship, que ainda hoje carregam com orgulho a história do clube, sonhando em reviver os tempos de glória que marcaram o Leeds United como uma força do futebol inglês.
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1: Vamos lá olhar agora para mais um grande feito histórico aqui na primeira rádio de desporto.
0: A equipa do AC Milan, entre 1988 e 1994, é considerada uma das mais icónicas da história do futebol. Sob a direção do treinador Arrigo Sacchi, a equipa revolucionou a forma de jogar, implementando um estilo de jogo baseado na pressão alta e na coesão tática. Esse modelo não apenas trouxe sucesso imediato, mas também influenciou gerações futuras de treinadores e equipas ao redor do mundo. A formação mais emblemática do Milan deste período contou com jogadores como Franco Baresi, Paolo Maldini, Marco van Basten e Ruud Gullit. Baresi, como capitão e defesa central, era a âncora da defesa, enquanto Maldini, um jovem lateral na época, já mostrava o seu imenso potencial. Gullit e Van Basten formavam uma dupla ofensiva letal, combinando força física e habilidade técnica, e tornaram-se assim símbolos do ataque milanês. Durante a temporada de 1988-89, o Milan conquistou a Taça dos Clubes Campeões Europeus ao vencer o Steaua de Bucareste por 4-0 na final, um triunfo que consolidou a equipa como uma potência no cenário europeu. A formação foi elogiada não apenas pela qualidade dos seus jogadores, mas também pela sua capacidade de trabalhar em equipa e pela intensidade do seu jogo. Esse título foi o primeiro de muitos que viriam, pois o Milan tornaria-se uma força dominante na Europa e em Itália. Na temporada seguinte, a equipa repetiu o feito ao vencer novamente a Liga dos Campeões, agora superando o Olympique de Marselha. Este triunfo foi especialmente significativo, pois solidificou a reputação da equipa como uma das melhores da história do futebol. Durante esse tempo, a formação também conquistou o campeonato italiano, o que fez do Milan um dos clubes mais vitoriosos da época. O sucesso dos Rossoneri não se limitou apenas ao campo de jogo, já que a equipa também se destacou pelo seu impacto fora das quatro linhas. O clube tornou-se um modelo de profissionalismo e gestão no futebol e o seu legado permanece influente. O trabalho de Sacchi e a filosofia que implementou no Milan inspiraram muitos treinadores que vieram depois, estabelecendo um novo padrão para o jogo. O período de 1988 a 1994 é, sem dúvida, um dos mais gloriosos na história do AC Milan. A combinação de talento, tática e trabalho em equipa, a equipa não apenas rendeu troféus, mas também deixou uma marca inolvidável no futebol mundial, fazendo do Milan uma referência em excelência e inovação no desporto.
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1: E agora seguimos com o perfil do jogador neste produto 100% palavra.
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0: Victor Gyökeres, nascido a 24 de agosto de 1998 em Jönköping, Suécia, é um avançado reconhecido pela sua capacidade de finalização e mobilidade. Começou a sua carreira profissional precisamente no Jönköping Södra em 2015 e após se transferir para o Brighton em 2016 teve várias experiências de empréstimo, incluindo passagens pelo Cardiff City e pelo St. Pauli. Em 2020, Gyökeres assinou pelo Coventry City, onde se destacou pela sua capacidade de marcar golos. Na temporada de 2021-2022 foi um dos artilheiros do Championship, ajudando o Coventry a alcançar os playoffs de promoção à Premier League. A sua excelente forma continuou na temporada seguinte, solidificando a sua reputação no futebol inglês. Em agosto de 2023, Gyökeres transferiu-se para o Sporting, onde teve um impacto imediato. Na sua primeira temporada com os Leões, destacou-se pela sua contribuição ofensiva, marcando golos importantes e ajudando a equipa a competir nas principais competições nacionais e europeias. Sua capacidade de finalização e a sua presença em campo foram cruciais para as ambições do Sporting, que venceu a Liga Portuguesa e fez uma boa campanha nas competições europeias.
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1: Agora nesta emissão seguimos com os craques da Liga Portuguesa, aqueles que mais se destacaram. O talento desses craques imortalizou-os, mas a vida pós-carreira nem sempre é fácil e alguns enfrentam também desafios em manter a mesma relevância. É para ouvirmos também aqui nestas emissões da Primeira Rádio Desporto esses craques que mais se destacaram na Liga Portuguesa.
0: Rui Barros, nascido em Lordelo, Paredes, em 1965, é uma das figuras mais queridas e emblemáticas do futebol português, conhecido pelo seu talento e pela impressionante agilidade, apesar da baixa estatura de 1,59m, que lhe valeu o apelido de Formiga Atómica. Começou a carreira no Paços de Ferreira e no Covilhã, mas foi no Futebol Clube do Porto que encontrou o seu grande impulso. Chegou ao clube em 1987, depois de ter impressionado com a sua técnica e velocidade em campo. Em pouco tempo conquistou a confiança de Tomislav Ivic e destacou-se como um dos motores do meio-campo portista. A temporada de estreia de Rui Barros nos Dragões foi notável. Em 1987-88, o médio ofensivo marcou 12 golos no campeonato e rapidamente chamou a atenção de clubes internacionais. O seu estilo de jogo enérgico e incansável tornou-o indispensável na equipa e o seu impacto foi tão forte que no final da época assinou com a Juventus. Em Turim, Rui Barros conquistou de imediato o coração dos adeptos italianos. Logo na primeira temporada, ajudou a equipa a vencer a Taça de Itália e a Taça UEFA em 1990, marcando golos decisivos e mostrando uma capacidade única de romper defesas adversárias. Depois da passagem pela Juve, o médio continuou a sua carreira em clubes de topo, incluindo o Mónaco e o Olympique de Marselha. Apesar de não possuir a estatura física de muitos dos seus adversários, Rui Barros compensava com uma técnica apurada e uma leitura de jogo excepcional. Em França, continuou a mostrar o seu valor, mantendo a sua posição de destaque e reafirmando-se como um dos jogadores portugueses mais talentosos da sua geração. Em 1994, regressou ao Futebol Clube do Porto, onde contribuiu para o domínio do clube no cenário nacional, ajudando a equipa a conquistar múltiplos títulos, incluindo campeonatos e taças. Ao longo da sua carreira, Rui Barros representou Portugal com orgulho e dedicação, sendo chamado à seleção nacional em várias ocasiões, onde deixou a sua marca com exibições cheias de garra e técnica. Após pendurar as chuteiras, permaneceu ligado ao seu Futebol Clube do Porto, assumindo papéis de treinador adjunto e interino, sempre com o espírito de lealdade ao clube que marcou a sua vida. Hoje, Rui Barros é lembrado como um dos jogadores mais icónicos e queridos dos Dragões, símbolo de determinação e talento cuja carreira inspirou e continua a inspirar gerações de adeptos e jovens jogadores.
4: O seu primeiro golo do Sporting do Porto, Rui Barros, continua a sete gol e atirou a golo! Do Porto, 4 minutos e 3 segundos de jogo.
5: Como era muito rápido, pronto, há um lance logo a 5 minutos de jogo em que corri quase meio campo, saí guarda-redes, consegui driblar, depois parece uma defesa, quase caí naquele lance, mas quando consegui fazer o gol, foi importante para mim, principalmente para o clube.
6: Barros, i pallonetti sono la sua specialità. Ma come fa, come si muove la gamba di Barros nel pallonetto? Me la fa vedere, com'è il movimento?
7: No, tanto dipende da fare così, come di lato è la stessa.
6: Nel gol come l'ha messa?
7: Il gol foi di piatto che ha fatto il pallonetto.
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Atenção, pela esquerda, levantou grande área, remate, golo!

0: E voltamos a abrir o pano para nos jogos da Primeira Liga, EBNA Portuguesa, EBNA Jornada 3, EBNA em andamento e para já EBNA com 3, EBNA resultados, EBNA conhecidos. Na abertura da jornada, o Marítimo acabou por EBNA empatar a duas bolas com a formação do Académico de Viseu. Já EBNA equipa do Estoril Praia, EBNA perdeu por 2-0 perante a formação do Rio Ave, e o Sporting bateu por 3-1 a formação do Futebol Clube Alverca. EBNA seguindo durante este domingo mais 3 jogos, desde logo começando com essa EBNA partida que coloca frente a frente na formação de Vitória Sport Clube diante do Nacional da Madeira, no estádio Dom Afonso Henriques, a partir das 6 da tarde. Vamos acompanhar o embate entre Santa Clara e Futebol Clube Famalicão, e a partir das 8:30 da noite, maior destaque para no duelo entre Futebol Clube do Porto e Futebol Clube Arouca no estádio do Dragão. Mas como dissemos, começamos por destacar esse duelo entre Vitória Sport Clube e Nacional da Madeira, numa partida que vai poder escutar através da Gol FM em Portugal, em Moçambique, na Guiné-Bissau, assim como também em Cabo Verde, através da Rádio Morabeza. Também nos pode escutar atentamente através da Rádio Jornal do Centro em Aveiro, Viseu, Coimbra, na Guarda e Leiria, e claro está também através das operadoras de televisão, Nós, Mel, Vodafone e Novo, assim como em todas as emissões online FM das várias rádios que estão conectadas a esta partida entre vimaranenses e a formação insular. Uma partida entre a Vitória Sport Clube e Nacional da Madeira, que também pode escutar através das plataformas digitais, nas redes sociais, quer na página oficial de Facebook, quer na página oficial de YouTube da EBNA Primeira Rádio de Porto. Subscreva no canal do YouTube da EBNA Gold FM e ative o sininho para receber todos os avisos e alertas assim que do início de cada partida em direto na nossa antena ou do novo conteúdo no nosso canal do YouTube, onde por lá também pode conferir através dos vários shorts diários toda a atualidade desportiva no que diz respeito aos clubes, quer a nível nacional, quer a nível internacional. Hoje centramos atenções a partir das 3:30 da tarde nesse pontapé de saída entre Vitória Sport Clube e Nacional da Madeira, e para já, em direto já desde o estádio Dom Afonso Henriques, vamos às primeiras deste Vitória Nacional, uma partida que vai contar com o relato de Luís Bento.
1: 15 horas, 18 minutos, hora marcada para o início de mais uma transmissão da Primeira Rádio Desporto. Somos Gol FM e hoje abre a tarde desportiva na Gol FM com este Vitória Nacional da Madeira. Jogo, o primeiro jogo do domingo desportivo de Primeira Liga entre a equipa da Vitória e a equipa do Nacional da Madeira. Recordo que a equipa vitoriana não começou muito bem este campeonato, perdeu os seus dois jogos, apesar de ter praticado bom futebol, tanto num jogo como no outro. A equipa perdeu em casa contra o Arouca por 1-0 e perderia também a Alvalade por 3-2. Quanto ao Nacional da Madeira, na primeira jornada deste campeonato, a equipa da Madeira empatou nos Açores 2-2 contra o Santa Clara e depois ganhou 2-0 em casa ao Estoril. Soma já 4 pontos na classificação. A equipa liderada por João Gião entra então muito bem neste campeonato. Jogo apitado por Pedro Ramalho, coadjuvado por Diogo Pereira e Francisco Pereira. O quarto árbitro é Gustavo Correia. No VAR vão estar Hélder Malheiro e Rui Cidade. Vitória de Guimarães. Vitória Sport Clube vai ao jogo com Olivia Zic na baliza. Lateral direito, Tony Strata. Lateral esquerdo, João Mendes. Dupla de centrais com Tiago Balieiro e Oscar Rivas. Meio campo a 3 com Luan Ducé, Gonçalo Nogueira e Samu Silva. Ataque também a 3 com Gustavo Silva, Miguel Nogueira e Alione Nedói. O Nacional, no seu habitual 3-4-3, vai a jogo com Renato Marini na baliza. Depois um trio de centrais com Léo Santos, Mateus Dias e José Vítor. Meio campo a 4 com Wesley Gasolina à direita, Marcos Jansen na esquerda e ao meio Igor Lisiero e Filipe Soares. Na frente a 3, Miguel Baez, Daniel Júnior e Pablo Ruan. É este o 11 da equipa do Nacional da Madeira. Banco de suplentes do Vitória com Juan Castilho, Lucas Furtado, Miguel Maga, Ahmed Sidibé, Francisco Dias, Santiago Verdi, Benny Mukendi, Matija Mitrovic, Telmo Arcanjo, Patrick Outro e Omar Camarrá. Banco do Nacional com João Gonçalves, Daniel de la Cruz, William Cocolo, Chico Gonçalves, Mateus Isepe, Matshoy Jalou, Davison, Stavros Gabriel e Aliane Obando. De um lado, João Legião a liderar o Nacional, do outro, Tiago Margarido, o ex-treinador da equipa do Nacional, é agora o treinador da equipa do Vitória. Já a seguir, em direto na Gol FM, Vitória Nacional da Madeira.
0: Esta será na primeira de três partidas que vamos acompanhar relativamente nas contas desta terceira jornada da Primeira Liga Portuguesa. Recordar que a partir das 18h temos então esse Santa Clara Futebol Clube Famalicão e às 20h30 da noite o duelo entre Futebol Clube do Porto e Futebol Clube Arouca. Na seguinte, depois no dia de amanhã, segunda-feira, nesse Gil Vicente Casa Pia, pelas 20h15 da noite. Se bem que temos aqui duas partidas que acabaram agendadas para um prazo mais longo, ou seja, para datas posteriormente mais à frente, olhando sobretudo para esse Moreirense Benfica, que está aprazado para no dia 9 de setembro e para no dia 10 de setembro, no Estrela da Amadora, no Sporting Clube de Braga. Isto porque quer Benfica, como também Sporting Clube de Braga, discutem que nesses jogos de acesso até à fase de Liga, no Benfica, neste caso até na fase de Liga da Liga na Europa, no Sporting Clube de Braga, nessa tentativa de chegar até na fase de Liga, precisamente da Liga Conferência, e portanto, olhando àquilo que poderá ser feito, quer por uma, quer por outra equipa na Liga Portugal, permitir-se aqui nesse aumento de prazo para que tanto Benfica como também Sporting Clube de Braga possam discutir esses jogos relativos nas contas desta terceira jornada e, portanto, estes jogos passarem para uma data mais à frente para permitir-se quer a Benfica, quer a Sporting Clube de Braga prepararem da melhor forma então esses jogos decisivos que podem colocar-se quer Benfica como Sporting Clube de Braga nas fases de liga das competições europeias. Para recordar que temos então três resultados conhecidos, como dissemos na abertura desta emissão, na abertura de contas desta terceira jornada, no Marítimo acabou por empatar a duas bolas diante do Académico de Viseu. Já na equipa do Estoril Praia, consentiu derrota caseira por 2-0 no estádio de António Coimbra da Mota, diante da equipa do Rio Ave, e o Sporting bateu no estádio de Alvalade por 3-1 a formação do Futebol Clube Alverca. Destaque também para nas contas da segunda liga portuguesa que se vão fazendo durante este fim de semana, durante a transição da manhã para a tarde deste domingo. Estivemos a acompanhar o desenrolar dessa partida entre Chaves e Naves no Futebol de Sado, que terminou com um empate a duas bolas entre estas duas formações, e nesta altura joga-se esse duelo entre o Futebol Clube Penafiel e a formação do Sporting Clube de Portugal B, no Penafiel, que vai estando ainda em vantagem graças ao golo apontado aos 39 minutos por Davo, que vai permitindo à equipa do Oriense estar em vantagem perante a formação B do Sporting Clube de Portugal. Relativamente aos resultados conhecidos do desenrolar desta terceira jornada da segunda liga portuguesa, para já temos os quintos: o Benfica B, que empatou uma bola quente da formação do Portimonense. No Tondela, foi derrotado por 2-0 perante a Académica de Coimbra, enquanto que a formação de Leixões perdeu por 4-2 na recepção à formação da União de Leiria. Destaque também para o Futebol Clube Vizela, que acabou por empatar sem golos diante da turma do Amarante. Lusitânia de Lourosa empatou 2 bolas com o Torriense, e destaque então para essa partida que contou com o carimbo da primeira Rádio de Desporto, o Chaves, que acabou por empatar 2 bolas diante da formação do Aves Futebol SAD. Nesta altura temos então esse Futebol Clube Penafiel 1, Sporting Clube de Portugal P 0. A partir das 18h do dia de amanhã, em outra partida também de igual forma com carimbo na primeira Rádio de Desporto, o Farense defronta às 18h desta segunda-feira a equipa do Futebol Clube Felgueiras. A partir das 20h15 da noite, também desta segunda-feira, temos embate entre Feirense e a formação do Futebol Clube do Porto B, para fecho de contas desta terceira jornada da segunda liga. Para já na liderança da segunda liga, a equipa da Académica de Coimbra com 9 pontos, na seguinte Lusitânia de Lourosa com 7 pontos na segunda posição, e o Portimonense terceiro com 7 pontos, também com 7 pontos a equipa do Benfica B no quarto lugar. São as classificações e também os resultados conhecidos relativamente a esta terceira jornada da segunda liga portuguesa. Ora, mas o foco durante a tarde deste domingo está situado na primeira liga, no decorrer dessa terceira jornada. no principal escalão do futebol português, começando por este Vitória Sport Clube Nacional, a partir das 3h30 da tarde às 6 da tarde, Santa Clara, no Futebol Clube Famalicão, e às 8h30 da noite, o Futebol Clube Porto, que defronta no Estádio do Dragão a equipa do Futebol Clube Arouca. 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Mas para já, no foco está então situado nesse Vitória Sport Clube, no Clube Desportivo Nacional da Madeira. Duas equipas que na tabela classificativa, para já, na equipa do Vitória Sport Clube ainda não conseguiu pontuar, está no 17º e penúltimo lugar, ainda sem qualquer ponto conquistado, à semelhança do Casa Pia, na outra equipa que ainda não conseguiu somar pontos, já na formação do Nacional da Madeira, leva 4 pontos, e está por isso no 5º lugar da tabela classificativa. Duas equipas, aqui com começo algo disparo, na equipa do Vitória Sport Clube a começar claramente com o pé esquerdo, Luís Bento, e uma equipa do Nacional da Madeira que conseguiu capitalizar quer um empate, quer também uma vitória no começo desta na Primeira Liga Portuguesa, época desportiva 2026-2027. Talvez aqui com a necessidade de pontuar maior para o lado da equipa do Vitória Sport Clube, que literalmente teve um começo para esquecer no início desta na Primeira Liga Portuguesa, Luís Bento.
1: É isso mesmo, de facto há claramente um início de época que não correu muito bem por parte da equipa do Vitória de Guimarães, numa altura em que no estádio Dom Afonso Henriques entram as equipas. E é a loucura no estádio Dom Afonso Henriques com a entrada da equipa do Vitória de Guimarães, gritos de vitória, vitória, vitória. No estádio do Afonso Henriques em Guimarães é sempre um ambiente espetacular que os adeptos do Vitória proporcionam à sua equipa, e eu diria que esse ambiente que é proporcionado cria logo aqui um elan particular a favor da equipa do Vitória. Vitória que é verdade tem 0 pontos nesta altura, mas a equipa até jogou bastante bem nos dois jogos. Foi claramente a melhor equipa contra o Arouca em campo, mas perdeu por 1-0 em Alvalade. É verdade que ele vai perder por 3-0 na primeira parte, mas na segunda chegou a 2-3 e vendeu muito cara a derrota frente ao Sporting. Não tem sido por falta de qualidade do seu futebol que o Vitória tem estado longe dos pontos, um pouco a ver com alguma falta de eficácia, para não dizer muita falta de eficácia nesse jogo frente ao Arouca, em que o Vitória em mais de 20 remates à baliza não fez golos. Quanto ao Nacional, uma equipa muito sólida, muito bem dirigida por João Geão. João Geão já tinha feito um trabalho espetacular no Sporting B, sendo sempre uma equipa muito consistente. Foi essa matriz de uma equipa coesa, uma equipa rigorosa, uma equipa determinada, que defende bem e que também tem bons princípios de jogo em termos ofensivos. Foi essa capacidade que o João Geão trouxe para o Nacional, e vamos ter aqui de facto uma equipa, não tenho dúvida, muito competitiva durante esta época. Nesta altura, recordar os últimos 7 jogos entre as duas equipas. Em 14-15, o Vitória ganhou por 4-0. No ano a seguir, o Nacional ganhou por 1-0. Em 16-17, o Vitória ganhou por 2-1. Depois, o Nacional desceu de divisão, voltaria a subir. Em 18-19, empate a 2. O Nacional voltaria a descer, voltaria a subir. Em 20-21, vitória do Vitória por 3 bolas a 1. O Nacional voltaria a descer, voltaria a subir. E, finalmente, nos dois jogos finais, em 24-25, empate a 2, em 25-26, vitória do Vitória de Guimarães por 2 bolas a 1. Enfim, um jogo que tem dado muitos golos nos últimos jogos, diferentes resultados, desde logo então, nas últimas 7 partidas, 4 vitórias do Vitória de Guimarães, 2 empates e uma vitória para o Nacional. Agora vamos cumprir um minuto de silêncio em homenagem a Emílio Macedo, antigo presidente do Vitória.
0: Um dos ex-presidentes que acabou então por deixar mais pobre o futebol do Vitória Sport Clube, numa semana também, num fim de semana também ele marcado por uma das tragédias que acaba também por marcar o desporto nacional, nessa morte precisamente de um dos jogadores da na formação do Real Abna Sport Clube no dia de ontem a perder na vida em campo, ainda que tenha sido transportado para o hospital, acabou por não sobreviver e com essa despedida e homenagem feita precisamente hoje no estádio Dom Afonso Henriques, junta-se também a essa memória precisamente de um dos jogadores que acabou também por fazer história, nomeadamente no futebol do Real Abna Sport Clube, a partida precisamente neste caso de um dos jogadores, Kevin Castro, que faleceu este sábado durante um jogo de preparação com o Estrela da Amadora, e a lembrarmos também na primeira Rádio de Desporto a morte desse atleta. Para já, e com nesse minuto de silêncio cumprido, centramos atenções agora sim nesse Vitória Sport Clube Nacional da Madeira, no Luís Bento.
1: E foi com uma tremenda salva de palmas que o público vitoriano viveu este momento de silêncio, esta homenagem ao seu antigo presidente. E, de claro, não podemos deixar de lamentar profundamente e de homenagear, de facto, como disse o Zé, a partida de um jogador do Real Massamá nesse jogo frente ao Estrela da Amadora. A nossa homenagem sentida ao jogador, à sua família, neste momento muito difícil. Vai começar a partida em Guimarães. Tudo a postos para o começo, numa altura em que o IM Sailing vai suando nos céus do Vitória. Começa o Vitória Nacional.
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1: Início da partida ao som do maravilhoso IM Sailing de Rod Stewart. O hino do Vitória de Guimarães, do Vitória Sport Clube, que para tudo no estádio. Está toda a gente em pé, cascões levantados. É sempre um ambiente espetacular que se faz sentir em Guimarães. E o início do jogo é sempre emocionante, é sempre arrepiante. Bola para a equipa do Nacional da Madeira, início do jogo. Pablo Romano arranca pela esquerda, vai sozinho contra o mundo, 2 contra 5. Atenção ao Nacional, corta a equipa do Vitória por Tony Strata. Insiste a equipa do Nacional da Madeira. Bola jogada pelo 10 da dimensão da equipa da Madeira. Bola para trás, recebe ali no corredor central da equipa do Nacional da Madeira. Filipe Soares. Joga tudo para trás para Léo Santos. Lá está Léo Santos, o central, à direita da equipa do Nacional da Madeira. Joga para trás para Mateus Dias. Mateus Dias pisa a bola, roda para a esquerda para José Vitor. Lá está José Vitor a adiantar longo, longo, longo. Lá para a frente para o ataque do Nacional para Daniel Júnior. Corta a vitória por Tony Strata. Lá está Tony Strata a jogar curto para trás já para Tiago Malheiro. Este curto para Oscar Rivas. Oscar Rivas é o central à direita. Tiago Malheiro é o central à esquerda. Ainda se ouve o maravilhoso I Am Sailing de Rod Stewart, o hino do Vitória Sport Clube. Bola para a equipa vitoriana, bola para João Mendes, pontapé na frente, é para ali onde dói, vai para a baliza. Grande corte de Mateus Dias para fora, é pontapé de canto para a equipa do Vitória, corredor esquerdo, ataque da equipa de Guimarães. Passe longo para o lado esquerdo, o ataque vitoriano, arrancou a toda a velocidade. Gustavo Silva apareceu no corte, Mateus Dias. É o primeiro canto para a equipa do Vitória no corredor esquerdo do seu ataque. Samu Silva para bater. Vai tudo para a grande área do Nacional. 5 do Vitória, 11 do Nacional. Bateu Samu, grande área. A bola vai sobrar, o pontapé tirou o Nacional. Recarga de Tony Strata. Grande defesa! Grande defesa de Renato Marini. Estava aqui uma oportunidade importantíssima para a equipa do Vitória. Ponta, perna à distância, voou e defendeu o guarda-redes da equipa do Nacional a impedir o golo vitoriano. Grande defesa de Renato Marini. Lá está o pontapé de canto para o Vitória. Samu no corredor direito para bater para a grande área do Nacional. É o segundo canto a favor do Vitória. Canto batido com boa conta. Ninguém consegue desviar para o fundo da baliza. A bola vai sair para lá da linha final. É pontapé de baliza para a equipa do Nacional. Equipa do Vitória a começar a tentar marcar cedo. Mas muito bem o guarda-redes do Nacional a impedir aqui a primeira grande oportunidade de golo da equipa de Vitória, a impedir que a mesma se materializasse em golo. Bola para a equipa de Vitória outra vez, Gustavo Silva no corredor esquerdo, corta na zona defensiva do Nacional da Madeira, Léo Santos. Joga a começar com a equipa vitoriana a entrar forte na partida, a jogar com tudo. Bola para Miguel Nogueira, cruzamento na grande área. Gustavo Silva pode marcar, atirou! Golo! Gol!
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1: Vitória! Entrou forte a equipa vitoriana, lado direito no ataque do Vitória, cruzamento, com peso, com conta, com medida, à direita do ataque vitoriano, muito bem no cruzamento Miguel Nogueira. Gustavo Silva patou no peito, rematou de pé direito, ao ângulo inferior esquerdo da baliza do Nacional da Madeira. O Vitória a entrar forte na partida, a entrar com tudo, com muita intensidade, com muita agressividade, com muita velocidade, também com muita vontade, para tentar sacudir a má impressão dos dois últimos jogos, não em termos de exibição, mas de resultado. Marca cedo Vitória, 5 minutos de jogo, Vitória 1, Nacional 0.
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1: Entrada fortíssima da equipa do Vitória. Em campo, a equipa na primeira oportunidade proporcionou uma grande defesa ao guarda-redes do Nacional da Madeira. E na segunda, muito bem Miguel Nogueira a ir à direita, cruzar com muita classe para o coração da grande área, onde estava Gustavo Silva e Alione Dói. É o Gustavo Silva que acaba por matar no peito, colar na relva e chutar forte para o golo da equipa vitoriana. No fundo, o Vitória a conseguir aquilo que não conseguiu contra o Arouca, onde o Vitória, como dissemos nesse jogo, sumou muitas oportunidades, mas a bola não entrava, não queria entrar de maneira nenhuma. E às vezes o futebol tem dessas coisas. Nem sempre o que as equipas jogam corresponde ao resultado. Mas hoje a equipa vitoriana a conseguir chegar ao golo na primeira grande oportunidade que tem na partida. 1 a 0 para a Vitória. Curiosamente o Nacional dos Açores também começou a perder cedo. Perdia por 2 a 0 bem cedo, mas depois acabou por conseguir chegar à igualdade nessa partida. Início muito intenso da equipa do Vitória. Chegaram ao golo cedo na partida. 1 a 0 para a equipa vitoriana. Lá está o Vitória no ataque. Bola para trás para Tiago Balheiro. Joga tudo para trás para o guarda-redes polaco da equipa vitoriana. Lá está na baliza do Vitória Olivia Zique. A jogar curto para Tiago Balheiro. Este a pontapear na frente para a esquerda para Gustavo Silva. Não chega a bola. A bola vai para fora. Lançamento para a equipa do Nacional da Madeira. Corredor direito. O ataque da equipa madeirense. Para bater na sua zona ofensiva, o lateral direito Wesley Gasolina joga para trás para Léo Santos. Léo Santos para Mateus Dias. Avança no ataque Mateus Dias, pé direito na bola. Encosta curto em Filipe Soares. Filipe Soares para Igor Liciero. Igor Liciero rasteiro para o ataque, adiantou para Filipe Soares. Vem buscar jogo atrás, dá para a direita para Wesley Gasolina. Lá está do lado direito do ataque do Nacional da Madeira. Wesley Gasolina dá para trás para Léo Santos. Mais para trás ainda para Filipe Soares. Curtinho para Mateus Dias. Na esquerda para José Vitor. Lá está a equipa do Nacional da Madeira com três homens atrás. E Filipe Soares muitas vezes a juntar-se ao meio também para a construção. Lá está a equipa do Nacional da Madeira a construir. Mateus Dias, pontapé na frente. É longo para o Wesley Gasolina. Recebeu de peito, boa na relva. Vai adiantar-se o Wesley Gasolina. Desmarca-se Filipe Soares. O cruzamento Ganha um canto a equipa do Nacional da Madeira. Muito bem o Wesley Casolino a cruzar. A bola a bater num jogador da equipa vitoriana e a ressaltar para fora. E é canto para a equipa do Nacional da Madeira no corredor direito. A bola vai ser batida para a grande área do Vitória. Lá está o Nacional a avançar forte com 8 jogadores para a finalização. Canto batido, o corte, a bola bate na mão do jogador do Vitória, creio que de forma involuntária. Vamos ver, para já o árbitro não marca nada. Bola para a equipa do Nacional da Madeira, corta Gustavo Silva para fora, lançamento para a equipa da Madeira. Vamos ver a repetição do lance, o lance é batido, a bola sobra para... Tem o braço apoiado na relva, nada, não é nada, claro, se isto fosse penalti, meus amigos. Bola para a equipa do Nacional da Madeira, que entra bem no jogo, à procura de empatar a partida. Vitória marcou cedo e ataca Gustavo Silva, Leone Dói, que perigo, lado direito, Miguel Nogueira recolheu, rematou ao lado, grande oportunidade para o Vitória, Leone Dói para Miguel Nogueira com tudo para fazer gol, rematou ao canto inferior direito da baliza do Nacional, a bola tirou tinta ao poste, mas não entrou. 10 minutos de jogo, Vitória 1, Nacional 0.
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1: Está a ser um grande jogo de futebol. É Tucato lá, agora ataca a Vitória, bola para o lado direito para Samu, Samu para Toni Strata, passa pelo adversário, grande corte na esquerda da defensiva do Nacional da Madeira, bola para fora, lançamento para a equipa vitoriana. Lançamento para a equipa do Vitória, do lado direito Toni Strata para bater, vai jogar curto para um companheiro, bola para trás para Tiago Balheiro, atrasa para o guarda-redes da equipa vitoriana, Olívia Zique. Lá está o Olivia Zico para a esquerda, bola para João Mendes, sai a jogar João Mendes, atira contra o adversário, a bola sobra para o guarda-redes, Olivia Zico. Lá está o guarda-redes vitoriano, Olivia Zico, está na sua grande área, dá curto para um companheiro, Tiago Balheiro. Tiago Balheiro sobe no relvado, tem ao pé de si à esquerda João Mendes. Lá está João Mendes a ficar com a bola, a atrasar de novo para Tiago Balheiro. Tiago Balheiro para a direita, recebe na direita da equipa do Vitória, Oscar Rivas. Oscar Rivas a coloca em Toni Strata. Toni Strata a adiantar para o lado direito para Miguel Nogueira. Tenta roubar Miguel Nogueira, corta a equipa do Nacional da Madeira e sai para a resposta do lado esquerdo. A bola a ser jogada para a equipa madeirense, para o José Vitor. Para trás para Mateus Dias. Mateus Dias para o lado oposto para o Léo Santos. Joga a bola a equipa do Nacional da Madeira, 12 minutos, 12 segundos na primeira parte em Guimarães. O Vitória vence, gol marcado por Gustavo Silva logo na aurora do jogo. A bola para o ataque do Nacional, há falta livre para a equipa da Madeira, falta cometida por Bussé, um dos reforços vitorianos desta época. Lá está a equipa do Nacional da Madeira a iniciar mais uma jogada. Recordo que Loane Doucé é um jogador do Burkina Faso, 23 anos de idade, 1,80m. Bola para a equipa do Nacional da Madeira. O passe a rasgar para a esquerda, passe longo, olha o Nacional, a bola para o ataque da equipa da Madeira, atenção, lado esquerdo, bem chocado por intermédio de Daniel Júnior, a bola a ser cortada pela equipa do Vitória de Guimarães. Muito bem Daniel Júnior ali, o terço da camisola a jogar hoje como extremo esquerdo. De facto, é um lance em que a equipa do Nacional procurou surpreender no lado direito do seu ataque, depois a bola a bascular para a esquerda e valeu ali o jogador do Vitória de Guimarães para defender. Jogo muito emocionante em Guimarães, marcou primeiro a equipa do Vitória, gol marcado por Gustavo Silva. Bola do lado direito, Toni Strata para trás. 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Minuto 15 da primeira parte, 1 para a Vitória, 0 para o Nacional da Madeira.
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1: O jogo continua a ser disputado a altíssima velocidade. Hora da vitória.

0: Ora da Nacional da Madeira, o Vitória marcou cedo e continua com vontade de fazer mais golos. A equipa do Nacional reage também à procura da igualdade. O jogo está muito, muito bom em Guimarães. A bola para a equipa do Vitória, do lado esquerdo do seu ataque. Mas o Vitória não conseguiu segurar a bola. Esta vai para a equipa do Nacional. Pontapé na frente para o ataque da equipa madeirense. A bola vai direitinha para fora. É lançamento para a equipa vitoriana. Tony Strata para bater. É ali na sua zona intermediária. A meio do meio-campo de Vitória de Guimarães. Passo para a frente. Corta a equipa do Nacional. A bola sobrar para a equipa do Vitória. Lado direito, Tony Strata. Joga para trás para Tiago Malheiro. Este para Oscar Rivas. Para a esquerda para João Mendes. Ultrapassa a divisória. João Mendes adianta-se um ataque da Vitória de Guimarães. Vai parar. Arrepia caminho. Joga para a esquerda. Joga para Gustavo. Gustavo para Tussé. Lá está o homem do Burkina Faso. Rasga para a direita para Tony Strata, recebe o Romeno, passa pelo adversário, Tony Strata vai para a grande área, levantou, cabeceamento! Sobre a baliza do Nacional da Madeira. Gustavo Silva a aparecer ali em zona de finalização, a cabecear nas alturas, mas a bola acabou por sair por cima da barra do guarda-redes do Nacional da Madeira. Ponta, pé de rede para a equipa do Nacional. Bola longa lá para a frente. Vai chegar ali à posse, lado esquerdo, da equipa do Nacional da Madeira. Do lateral, ala esquerdo, Marcos Janssen. Corta a equipa do Vitória. Marcos Janssen, já o dissemos, ele é dinamarquês. Tenta a equipa do Vitória vir para o ataque, mas há ali uma falta assinalada ao Samu. Livra para a equipa do Nacional da Madeira no meio-campo vitoriano. De facto, é um jogo a decorrer com grande velocidade. Já sabemos que quando alguém marca cedo, geralmente o jogo abre, o jogo acaba por perder algumas das amarras que o 0-0 provoca. Geralmente, na equipa que joga fora e tem teoricamente uma menor dimensão, hoje claramente que o Nacional provavelmente traria uma estratégia similar à do Arouca, equipa a jogar bem em bloco baixo, a defender bem e a tentar sair depois para o ataque para fazer um golo em transição. Foi assim que o Arouca ganhou em Guimarães, mas obviamente este golo cedo estragou um pouco a estratégia do Nacional, obrigando a equipa a abrir. Bola para o Nacional, pontapé na frente, vai para as mãos do guarda-redes vitoriano Zic. Mantém-se este resultado. A equipa do Vitória vai trocando a bola na sua zona defensiva, tentando atrair o Nacional da Madeira e bater nas costas, mas a não conseguir. Bola para o Nacional, bola para Léo Santos, dá curto para Lisiero, Lisiero para Léo Santos, avança a equipa do Nacional da Madeira no corredor direito, recupera a Vitória, bola para Gonçalo, Gonçalo para Tussé, Tussé para a direita, recebeu Tony Strata, avança Tony Strata, curto para o Samu, Samu Tony, Tony na frente, não chega ninguém no ataque da equipa do Vitória, mas era um bom lance da equipa vitoriana. Bola para o Nacional da Madeira, bola para o Bessa Gasolina, atrasou para Leo. Lá está o Leo Santos a jogar curto com Lisiero. Lisiero para Leo. Leo a perder a bola, recuperação malta do Vitória. Bola para Gustavo Silva, corredor esquerdo. Vai para o ataque Gustavo Silva, vai para o cruzamento. Ainda Gustavo, atrasou. João Mendes tenta ganhar o canto e não consegue. 20 minutos a primeira parte. Vitória 1, Nacional 0.
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0: de regresso a Guimarães. Bola para a equipa do Nacional da Madeira, corredor esquerdo. Equipa do Nacional a tentar subir para o ataque. Lá está do lado esquerdo o Zé Vítor, 25 anos de idade, bate para a direita para o Wesley Gasolina, recebe o homem do Nacional, adiantou para Daniel Júnior, rasteiro para trás para Léo Santos, troca a bola a equipa do Nacional, bola para a esquerda, cruzamento na grande área, aparece ali João Mendes a recepcionar e a cortar de qualquer maneira, corta de qualquer maneira o João Mendes na zona defensiva da equipa do Vitória. O Nacional vai tentando aqui e acolá criar perigo junto da defensiva do Vitória. O jogo está bom, o jogo está muito bom. Bola para a Vitória, corredor esquerdo do João Mendes, a colocar a bola curta para um companheiro, está ao pé de si, Gonçalo Nogueira, mais à frente Sabu, ainda mais à frente Aldeão Nodói, bola na frente, corta Nacional, incita a Vitória do C para a direita para Tony Strata, recolheu de pé direito, avança Tony Strata, encosta à direita do ataque da Vitória de Guimarães para Miguel Nogueira, autor da assistência para o golo de Gustavo, outra vez Miguel, outra vez Gustavo de cabeça, agarrou! O guarda-redes do Nacional da Madeira, 20 anos de idade, muito bem o brasileiro, aliás o italiano, a equipa do Nacional da Madeira, o seu guarda-redes Renato Marin. Bola para a equipa do Nacional da Madeira, Léo Santos na sua zona defensiva, é o pé de si Mateus Dias, prefere o passo para o Wesley Gasolina, lá está a Gasolina, pé direito na bola, adianta-se pelo seu corredor, Gustavo Silva na perseguição, corta, Gustavo para fora. Lançamento para a equipa do Nacional da Madeira já batido. A bola a ser buscada curtinha para Liciero. Este para Filipe Soares. Vão trocando a bola os homens do Nacional. Bola para trás para Mateus Dias. Mateus Dias lateralmente para Léo Santos. Recolheu Léo Santos. Pé direito na bola. Flanqueia jogo. Abre para a esquerda para a desmarcação de Marcos Jansen. Corta a equipa do Vitória para fora. Lançamento para o Nacional da Madeira. Lá está para bater à esquerda. Seu ataque, o dinamarquês da equipa do Nacional da Madeira, Marcos Jansen, bola para Filipe Soares, rasga o passo para a direita para o lateral, ala direito Wesley Gasolina, para trás para Léo Santos, na esquerda para José Vítor, José Vítor curtinho, é para Filipe Soares, avança Filipe Soares, dá rasteiro para Igor Liziero, Igor Liziero para a esquerda para José Vítor, ultrapassa a Vítor no campo contrário, vai José Vítor, passa a rasgar, é perigoso, é para o ataque, está lá Pablo Ruan, vai para o pontapé, atrasou Miguel Baeza, atenção, pé esquerdo na bola, cruzamento, cabeceamento ao lado! Filipe Soares, o médio, a aparecer para surpreender nas costas da defesa do Vitória, mas muito bem Oscar Rivas, ali na marcação a impedir que o Filipe Soares tivesse mais espaço para cabecear, a bola foi ao lado, pontapé de baliza para a equipa do Vitória. Não é canto, é canto e o árbitro. Afinal foi mesmo o Oscar Rivas que impediu o golo do Filipe Soares. Canto para o Nacional, batida à esquerda, com boa conta, agarrou! Olivia Sique e bate já para a esquerda para Gustavo Silva, a toda a velocidade de Gustavo Silva, 3 para 4, olha o Vitória, muito rápido Gustavo, vai para a cabeceira, desarmado! Desarmado por Daniel Júnior e depois é empurrado por Gustavo, livre para a equipa do Nacional da Madeira. O jogo está verdadeiramente espetacular, este Vitória Nacional. A equipa do Vitória entrou muito bem, o Nacional reage também muito bem. Duas equipas a mostrarem muita qualidade. Minuto 25 da primeira parte, 1 para o Vitória, marcou Gustavo, 0 para o Nacional da Madeira.
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0: Boa jogada do Vitória, passa ali a rasgar para o Samu tentar ludibriar o adversário e tentar meter a bola na baliza. Não conseguiu. Muito bem a equipa da Madeira, muito atenta a impedir que o Vitória pudesse ir para o 2 a 0. Pontapé livre para a equipa da Madeira na sua zona ofensiva. Léo Santos para trás para Mateus Dias. Este na esquerda para José Vítor. Vai pontapear longo, longo para Pablo Ruan. Acelera Pablo Ruan. Achada da baliza. Olivia Zic e agarrou. Esta é minha. Agarra Olivia Zic. Guarda-redes polaco da equipa do Vitória. Bola para a equipa vitoriana na sua zona defensiva. Recebe Oscar Rivas, dá para Tiago Balieiro. Tiago Balieiro joga curto com Ducê. Lá está Ducê para Oscar Rivas. Oscar Rivas para Tiago Balieiro. Pé direito na bola, avança no ataque, encosta na esquerda para João Mendes, ultrapassa a divisória João Mendes, vai voltar para trás, vai voltar a atrasar para o seu central, Tiago Balieiro. Lá está Tiago Balieiro, pontapé na frente, a bola a ser recolhida por Sabu, grande passe Sabu, está isolado, Gustavo pode marcar, grande corte! Grande corte de Léo Santos! A impedir o 2 a 0. Gustavo também não acertou bem na bola. A bola passou por baixo do guarda-redes, mas ia devagarinho. E o guarda-redes e o defesa Léo Santos do Nacional da Madeira acabou por impedir o golo. De facto, aqui um movimento espetacular do jogador da equipa do Vitória. Um passe também extraordinário de Samu. Ficou totalmente isolado para fazer golo Gustavo Silva. Valeu ali a saída pronta do guarda-redes, de certa forma a complicar a vida ao jogador do Vitória. Gustavo depois ainda conseguiu colocar por baixo das pernas, mas estava ali o central da equipa do Nacional da Madeira para impedir o golo, Léo Santos. Tem-se este 1 a 0 para a equipa vitoriana. A bola vai ser jogada ali no ataque do Nacional. O jogo está interrompido para a assistência ao jogador do Nacional da Madeira. Está ali no chão. Um choque com o jogador do Vitória. E até se prepara um jogador do Nacional da Madeira no banco para poder substituir o jogador da equipa do Nacional, parece-me Filipe Soares, caso ele não recupere desta situação. Aguarda-se então a recuperação do estado físico do jogador da equipa da Madeira nesta partida entre o Nacional e o Vitória. O Vitória vencer por uma bola a zero, a praticar um bom futebol da equipa vitoriana. Aliás, tem sido assim esta pré-época toda, há que dizer. A equipa do Vitória tem jogado bem. Não tem sido por falta de qualidade que a equipa não tem somado mais pontos. Ou pelo menos não tem somado, pelo menos, sei lá, um empate no mínimo contra o Arouca. A equipa mereceu ganhar esse jogo, mas acabou por o perder. Livre para o Nacional da Madeira, vai ser batido na grande área. Lá está, bola cruzada, cabeceamento ao lado! Voou Léo Santos, mas não conseguiu chegar. Faltou um tanoninho ao Léo Santos para fazer o primeiro golo da partida. Estava aqui de facto uma grande oportunidade para a equipa do Nacional da Madeira, cruzamento bem medido. Mas faltou mesmo um tanoninho apenas ao jogador da equipa do Nacional para fazer o empate. Minuto 30 da primeira parte. 1 para o Vitória, marcou Gustavo Silva. 0 para o Nacional da Madeira.
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0: mantém-se esta vantagem da equipa do Vitória por 1-0. Gol marcado muito cedo. Cruzamento de Miguel Nogueira, marcou Gustavo Silva para a equipa do Vitória. Gustavo que já teve outra grande oportunidade, agora é outra vez Gustavo. Dá para a Leonador, mata ao lado. Aplausos do público vimaranense para o jovem Alionedói, foi com tudo, rematou forte, o herói da Taça da Liga que o Vitória de Guimarães ganhou. Depois não esteve nada feliz no resto da época, Alionedói, há coisas estranhas, brilhou nessa Taça da Liga, marcou 2 gols ao Sporting, marcou 1 ao Braga, mas depois desapareceu no resto da época. Numa altura em que há pausa para hidratação, 1-0 para a Vitória de Guimarães. À condição, a equipa do Vitória chega aos 3 pontos no campeonato. Ficaria a 1 ponto do Nacional da Madeira, mas ainda falta muito tempo. Acredito que este jogo vá ter mais golos, até em função do espetáculo que está a acontecer. Um jogo muito aberto, um jogo muito dividido. Aproveito para saudar todos os ouvintes Gol FM, que nos escutam em todas as rádios parceiras da Primeira Rádio de Desporto, e claro, para todos aqueles que estão connosco no canal Gol FM no YouTube. Convosco o nosso trabalho ainda é mais saboroso. Um abraço para todos aqueles que nos estão a ouvir então no canal Gol FM. Um abraço para o Nelson Wilson, um abraço para o Edu. Um abraço para todos aqueles que mais uma vez estão connosco. Um abraço também para a Ivete, que hoje torce pela Vitória. Tem-se esta vantagem de 1-0, vai recomeçar a partida. Recordo que nesta altura a votação Gol FM de quem vence hoje, o do Afonso Henriques, dá 76% ao Vitória de probabilidade de ganhar este jogo. Recomeça a partida, 33 minutos. Mantém-se este 1-0. Vitória no ataque. João Mendes vai para o pontapé sobre a baliza. Grande pontapé de João Mendes, foi com tudo, chutou forte, a bola subiu e não baixou, e passou por cima da barra do Nacional da Madeira. Grande espetáculo de futebol em Guimarães, com o público habitualmente vibrante, apaixonado do Vitória. É sempre um privilégio fazer jogos no Dom Afonso Henriques, além de ser um estádio belíssimo. Tem sempre esta moldura humana extraordinária, que de facto cria um elan à volta do jogo que torna os jogos em Guimarães sempre muito apaixonantes. Bola para a equipa do Nacional da Madeira na sua zona ofensiva. Lá está o guarda-redes a dar a bola para Léo Santos. Léo Santos vai recolher na sua zona defensiva. Olhou para um lado, olhou para o outro, dá para a esquerda para José Vítor. Lá está a equipa do Nacional da Madeira a tentar sair para o ataque. O jogo mantém-se numa toada muito dividida. Vitória vai tentando chegar ao 2-0. O Nacional tenta também chegar ao empate. Pode dar para qualquer um dos lados nesta altura. Minuto 35 da primeira parte. 1 para o Vitória, 0 para o Nacional da Madeira.
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0: 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Ataque ao Vitória. Agora Gustavo Silva, aliás foi do C, a levar demasiado longe do seu esforço. Bola fora para Miguel. Miguel de pé esquerdo, tem muita qualidade Miguel, dá para Gonçalo. Gonçalo adiantou, é para a esquerda, é para João Mendes, vai levantar, levantou, agarrou o guarda-redes do Nacional da Madeira, muito bem na baliza. Davi na baliza da equipa da Madeira. O guarda-redes Marin, o italiano Marin, a bola sobrará já para a equipa do Vitória outra vez. Renato Marin, muito atento, bola para Gonçalo, dá para Samu, Samu na esquerda, desmarca-se João, atenção Samu, parou, atrasou, atrasou para Tiago Malheiro, este para Dulce, vem a direita na bola do Dulce, parte para a direita para Tony Strata recolheu, joga rasteiro, joga para Miguel, Miguel à direita, roda Miguel, dá para Tony Strata outra vez, corta a equipa do Nacional, tenta vir para a resposta e não consegue, só dá a vitória, a bola para Tony Strata, joga curto para Dulce, Dulce para trás para Oscar Rivas, adiantou para Tony Strata, outra vez Dulce, corta a equipa do Nacional da Madeira, tenta vir para a resposta, do lado esquerdo do ataque da equipa nacionalista, bola para Daniel Júnior, joga para trás para José Vitor, lá está José Vitor de pé esquerdo, para trás para Mateus, Mateus Dias curtinho para a direita para Léo Santos, Léo Santos de pé esquerdo adiantou na frente, mas bola perdida, recupera a vitória, Samu cruzou, Nedói vai que não vai, bola sobrou para Gustavo, pode marcar, puxa para o pé direito, perdeu ali o timing de remate, sobrou para Dulce, ainda a vitória Dulce à entrada da área, dá para Gustavo, pé direito, Samu contra a muralha madeirense, não passa a bola, insiste o Vitória, gosta o público vimaranense, gosto das equipas do Tiago Margarido, o Vitória a jogar bom futebol, jogou muito bem contra a Maruca, não merecia ter perdido, Maruca ganhou por 1-0, jogou também muito bem ao Alvalade, aí creio que o Sporting venceu justamente, mas o Vitória vendeu um cara à derrota, só perdeu por 3-2, olha a Vitória, bola na grande área, cabeceamento, grande defesa! Que defesa de Renato Marin! O Vitória a ameaçar o segundo. Bola para a esquerda, recupera o Nacional da Madeira, vem para a resposta. Bola para Filipe Soares, agarrado, falta livre contra o Vitória. Grande oportunidade para a equipa vitoriana. O cabeceamento, grande defesa do guarda-redes Renato Marin. Também Gustavo Silva a tirar ali uma espécie de tiro ao boneco. Mas foi muito bem, Gustavo. Atirou forte de cabeça, a bola de cima para baixo, mas estava muito atento também o guarda-redes da equipa do Nacional. Acabou por impedir o golo que poderia dar o 2-0 à Vitória. A Vitória já com algumas grandes oportunidades para fazer 2-0. E às vezes acontece isto. Às vezes a eficácia acaba por fazer com que uma equipa dominadora que está em cima da outra, não fazendo golo, muitas vezes a coisa complica-se. Bola para a equipa do Nacional da Madeira no corredor esquerdo, mas muito bem no corte da equipa vitoriana, que tem estado muito firme. Bola para a equipa do Vitória, Gonçalo, Miguel, Gonçalo, grande corte! Grande corte! Estava aqui uma grande oportunidade de golo para a equipa do Vitória, que tem, repito, somado oportunidades, mas não tem sido possível chegar ao 2-0. Alguma falta de eficácia da equipa do Vitória neste jogo. Às vezes a coisa complica-se, como eu disse. Vitória a desperdiçar inúmeras oportunidades, a jogar muito bom futebol neste jogo. Frente ao Nacional da Madeira que tenta reagir, mas para já diria que o Vitória justifica estar a ganhar. E eu diria que 1-0 nesta altura é lisonjeiro para a equipa do Nacional. O Vitória merecia mais gol. Minuto 40 da primeira parte. Vitória 1, marcou Gustavo Silva. Nacional da Madeira 0.
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0: Minutos finais desta primeira parte em Guimarães, mantém-se este 1-0 para a equipa do Vitória. Nacional no ataque, o Wesley Gasolina para trás para Léo Santos, integra-se no ataque central à direita do Nacional da Madeira. Bola curta para trás, bola a ser jogada por Daniel Júnior no lado esquerdo do ataque da equipa do Nacional. Bola para Miguel Baeza, vai para a devolução, Léo Santos, integrado no ataque, cruzamento, remata ao lado! Grande oportunidade para o Nacional empatar! Muito bem Miguel Baeza, muito bem também Léo Santos a desequilibrar no ataque, cruzamento para golo, remate de Miguel Baeza, arrasar o poste esquerdo da baliza do Vitória, e lá está o Vitória a desperdiçar 2-3 golos cantados, e o Nacional da Madeira muito bem no contra-ataque a ameaçar o empate. Está a ser um grande jogo de futebol, há que dizer que está a ser um grande jogo de futebol. A equipa do Nacional a reagir muito bem. É verdade que o Vitória justifica mais golos, mas nesta altura o Nacional também já podia ter marcado. Reta final da primeira parte, 1-0 nesta altura. Bola para a equipa do Vitória no corredor esquerdo. Bola para Gustavo Silva, peitaça na bola. Marcado pelo adversário, vai para o chão, não há nada. Sai a jogar a equipa da Madeira. Léo Santos, pontapé na frente para Paulo Ruano, corta a Vitória. Muito bem, Oscar Ribas, deixou para Tony Strata, adianta-se pela direita. Vai para o pontapé de meia distância! Ao lado da baliza de Renato Marinho, guarda-redes italiano. Tony Strata a tentar surpreender o pontapé de pé direito. A bola passou a cerca de um metro da baliza do Nacional da Madeira, mas ninguém para de querer fazer mais golos. É um jogo de futebol muito interessante este Nacional-Vitória. Vitória a jogar em casa, a vencer por 1-0. E claramente a justificar essa vantagem. Mas já podia estar, sei lá, 2 ou 3-1, diria eu. O Nacional também já podia ter marcado. Aquela oportunidade de Pablo Ruano é flagrante. Na altura em que avança a equipa do Nacional, Igor Lisieiro vai para o chão, livre a favor da equipa da Madeira. Ali no grande círculo, falta cometida por Alione Doi. Vai ser batido então o livre para a grande área do Vitória de Guimarães. O Nacional da Madeira tenta chegar ao empate. Acredito que vá colocar toda a carne no assador, que é como quem diz, todos os jogadores na área do Vitória. A bola está posicionada ainda sobre um metro à frente do grande círculo, é muito longe, mas o Nacional aproveita para tentar criar perigo, aproveitando o jogo aéreo dos seus jogadores. Vai bater Filipe Soares, bola batida, segundo poste, ainda o cruzamento, agarra Olívia Zico, guarda-redes vitoriano. Parecia que a bola tinha saído, mas não. Olívia Zico a agarrar e entregar já para João Mendes. João Mendes rasteiro para Samu, Samu de pé esquerdo, recolheu Samu, dá para trás para João Mendes, curtinho para Oscar Ribas. Oscar Ribas para a direita, entrega em Tony Strata, recebeu de pé direito, a pausa ao jogo, Tony Strata encosta em Ducê, Ducê para trás para Tiago Balieiro, pé esquerdo na bola, Tiago Balieiro, dá rasteiro para Samu, Samu para Tiago, Tiago para a direita, recebe o central Oscar Ribas, deixou para Ducê, pontapé a rasgar, avança o ataque Miguel Nogueira pela direita, mas a bola acaba por ganhar demasiada velocidade, passa para lá da linha lateral, lançamento para a equipa do Nacional, minuto 45 do jogo, Vitória 1, Nacional 0.
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0: Bola para a equipa do Nacional da Madeira, corredor central, Mateus Dias, encosta em Igor Lisieiro, vem buscar jogo atrás, dá para a direita para Léo Santos, Léo Santos segurou, encosta para Miguel Baeza, espetáculo Miguel Baeza, é para Daniel, dá para Pablo, pode marcar, atirou, grande corte! Grande corte de Tony Strata, veio da direita ao meio para roubar o gol a Pablo Ruano. muito bem jogado pelo Nacional da Madeira. 4 minutos de tempo adicional mínimo é concedido pelo árbitro. Canto para a equipa da Madeira, que por duas vezes com Paulo Ruane podia ter chegado ao empate. É o quinto canto da partida, 3 para o Nacional, 2 para a Vitória. Vai ser batido na grande área vitoriana. Atenção ao canto, à maneira curta, Filipe Soares complicou, dá para Daniel, pé esquerdo, levantou, tira. A Leone dói em ação defensiva, a bola para Miguel Baeza, atrasou para o pé direito de Igor Lisiero, pontapé na frente, corta Gustavo, sobra a bola para a equipa do Nacional, outra vez Lisiero, dá para trás para José Vítor, este na esquerda para Daniel, passa no campo para Pablo, corta o Vitória. Finalmente do C por cobro à situação. Aplausos do público guimaranense. Minuto e meio que já passou dos 45. 2,5 para jogar. Bola para a equipa vitoriana. Bola para a direita. Joga de pé direito Gonçalo Nogueira. Dá para Miguel Nogueira. Para trás para Tony Strata. Está no grande círculo. Deixou para trás para Tiago Baleiro. Este para Ducê. Rodou Ducê. Deixou para trás para João Mendes. Curtinho para Samu. Pé esquerdo na bola Samu. Outra vez João. Descongestiona e atrasa para o guarda-redes Olivia Zeke. Lá está o Olivia Zeke na frente para a Leone Dói. De cabeça ganhou. Dá para Miguel. Miguel lá para a frente. Vai de Dói. Vai com o adversário. Mas muito bem. Wesley Gasolina a ficar com a bola, deixou já para Léo Santos, este para Felipe, Felipe para trás, para Gasolina, deixou seguir para o guarda-redes da equipa do Nacional italiano, Renato Marino. Vai já a equipa do Nacional da Madeira para o ataque, bola para Igor Lisiero, Igor Lisiero rasteiro para Felipe Soares, Felipe Soares curtinho para trás para o Mateus Dias, passa a rasgar para a esquerda, muito bem, grande corte, Tony Strata. Que qualidade de Tony Strata. Vem só a Vitória para a resposta. Passo para Samu. Perdeu para o adversário. O Essa Gasolina. Dá para Daniel Júnior. Roda Daniel. Leva de um. Leva de dois. Abriu para Pablo Ruan. Corta a Vitória. Mas há falta. Pé de amarelo Samu. Não dá o árbitro. Pedia amarelo. E era lance para amarelo. Ao Filipe Soares, que pontapeou Samu nas costas do Samu. Lance claro para amarelo. Não deu o árbitro. Estamos a chegar ao intervalo. Meio minuto para acabar a primeira parte. Entretanto, Tiago Margarido vê cartão amarelo do treinador do Vitória por reclamar veementemente do facto de não ter sido mostrado amarelo ao jogador do Nacional da Madeira. De facto, é um lance claro para amarelo. Às vezes há inações dos árbitros que são completamente incompreensíveis. Esta é uma delas, é um pontapé nas pernas do Samu, nas suas costas, lance claro para amarelo. Mais uma falta, falta cometida sobre Miguel Nogueira. Vai acabar a primeira parte em Guimarães. Passa 4 minutos da hora. É um pisão de José Vítor sobre Miguel Nogueira. Outro lance para amarelo. Vai acabar a primeira parte. Ficou muito maltratado Miguel Nogueira, ali agarrado à ponta do pé. E acabou. É tempo de intervalo em Guimarães. A subir para a equipa de arbitragem por parte do público guimaranense. Nesta altura, Vitória 1, Nacional 0.
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3: E termina na primeira parte no estádio Dom Afonso Henriques, onde estamos a acompanhar os enrolares dessa partida entre Vitória Sport Clube e Nacional da Madeira, e para já com o Vitória Sport Clube na frente do marcador. Durante estes primeiros 45 minutos, a única equipa a marcar foi mesmo a formação vimaranense, e pelo menos aqui toada positiva para aquilo que foi um arranque, de facto, com o pé esquerdo desta primeira liga para o lado da formação vimaranense. E hoje vai vencendo por uma bola a zero a equipa do Nacional da Madeira, nem muito por via desse golo apontado por Gustavo Silva. Aos 4 minutos, mas parece-me um Vitória Sport Clube Luís Bento a querer demonstrar aqui uma cara bem diferente da cara que apresentou nas primeiras duas jornadas.
0: Eu diria que mais do que a cara é o resultado, porque a cara do Vitória frente ao Arouca foi também uma cara de grande equipa. Aliás, são impressionantes os números desse jogo. Recordo que nesse Vitória Arouca que a equipa vitoriana perderia por uma bola a zero em casa. Eu recordo, às vezes é importante lembrar isso, que o Vitória fez 24 remates à baliza, teve uma expectativa de golos de 2,28, sumou 6 grandes oportunidades, enquanto que o Arouca só fez 4 remates à baliza e tinha uma expectativa de golo de 0,4. E o Arouca ganhou. O Vitória nesse jogo, de facto, fez uma grande exibição e merecia também ter vencido essa partida. O Arouca foi mais feliz, apesar de ter defendido bem, mas recordo que na primeira parte desse jogo, só na primeira parte, o Arouca já levava 15 remates contra 1. E o resultado, de facto, na primeira parte desse jogo era 0-0. 15-1 em remates. Portanto, a cara do Vitória foi uma cara de qualidade nos dois jogos iniciais do campeonato.
3: E Luís Mendes, pode-se considerar aqui algum azar nessas primeiras duas jornadas para o Vitória, nomeadamente diante do Arouca?
0: Eu creio que sim, até porque o Vitória faz uma grande exibição nesse jogo, repito, 15 remates até ao intervalo, 24 ao todo, a equipa sumou grandes oportunidades, praticou um bom futebol e o Arouca foi muito mais eficaz e nas pouquíssimas aproximações da baliza fez gol. Em Alvalade também aconteceu um jogo atípico, o Sporting ganhava ao intervalo por 3-0 com 100% de eficácia também, com 3 oportunidades, 3 golos para o Sporting. Portanto, a equipa leonina também foi muito eficaz nesse jogo, perante o Vitória, que até dividiu muito a partida na primeira parte. Portanto, creio que mais do que a cara do Vitória foi a eficácia da equipa vitoriana, ou a não eficácia da equipa vitoriana, em comparação, em oposição, também, com a eficácia do adversário. Porque claramente que o Vitória podia, pelo menos, somar 3 pontos nesses dois primeiros jogos. Está a ser um grande jogo do Vitória até ao intervalo. Claramente que o Vitória já podia ter feito 2 ou 3 golos. O Nacional também já esteve 2 vezes perto do golo com o Pablo Ruano. Está a ser um grande jogo de futebol. E eu diria que 3-2 ao intervalo talvez não fosse um resultado injusto. Gustavo Silva falhou 2 golos cantados. Pablo Ruano, do outro lado, também falhou 2 golos cantados.
3: E deixa-me dar nota que, olhando essas oportunidades às quais as referias há poucos instantes, um Vitória Sport Clube que rematou por 14 ocasiões durante esta primeira metade, 4 desses 14 remates acabaram por ser enquadrados com baliza. Na equipa do Nacional da Madeira, rematou por 3 ocasiões sem qualquer enquadramento, mas numa equipa do Nacional da Madeira que, olhando e estatisticamente, fazendo as contas, uma equipa do Nacional que pode ser perigosa e não rematando tantas vezes em relação ao Vitória Sport Clube. Na verdade é que Vitória vai vencendo com muitos mais remates em relação à equipa do Nacional, mas o Nacional que às vezes chegou, também chegou com perigo à baliza do Vitória Sport Clube.
0: Lá está, claramente, que o Vitória podia ter estado até aos 40 minutos a ganhar por 3-0 ou 4-0 e depois o Nacional aproxima-se 2 vezes e Pablo Ruano por 2 vezes quase marcava. Tens toda a razão, a equipa do Nacional foi lá poucas vezes, mas podia ter feito 2 golos com Pablo Ruano. Portanto, lá está, uma equipa que falha muito, está sempre na iminência de poder sofrer um golo. E, portanto, diria que este jogo está completamente em aberto, com o Nacional a mostrar também qualidade. Está a ser um grande jogo e o público que veio a Guimarães está, de certeza, satisfeito com o espetáculo que está a ver e com a exibição do seu Vitória, à qual só está a faltar a soma de mais golos. Grande jogo em Guimarães, o do Afonso Henriques ao intervalo, Vitória 1, Nacional 0.
3: A leitura feita por Luís Bento estes primeiros 45 minutos, na vantagem do Vitória Sport Clube, que até ver-se na justa e apenas na peca por escassa. Isto tendo em conta nos muitos remates que na formação de Vitória Sport Clube teve, pois pelo volume ofensivo que na equipa produziu já poderia ter marcado, conforme disse Luís Bento há poucos instantes, mais golos, boas oportunidades de Miguel Nogueira e também Gustavo Silva. No entanto, segue a ganhar para no descanso Nacional. Tem sobretudo que mudar aqui alguma coisa, pois apenas chegou por uma vez com esse perigo, aliás por 2 ocasiões com esse perigo, e onde de facto se pede mais à equipa insular, caso queira sair do estádio Dom Afonso Henriques com pontos. Para já tem sido um Vitória Sport Clube que tem de facto estado com esse ligeiro ascendente e portanto vai vencendo por uma bola a zero na formação do Nacional da Madeira. Aproveitamos este tempo de intervalo para olhar também parece naquilo que são os resultados conhecidos até o momento no desenrolar desta jornada 3 da Primeira Liga na Portuguesa, uma jornada que acabou por abrir-se com esse empate a duas bolas entre a formação do Marítimo e a formação do Académico de Viseu. E destaque nesta partida para um Académico de Viseu que acabou por estar em vantagem por 2-0. André Clóvis abriu o ativo aos 25 minutos, depois na Soutan acabou aos 45+1 por aumentar nessa vantagem no marcador, ainda antes do tempo de descanso. E depois na segunda parte o Marítimo que correu atrás do resultado e através desse golo apontado por Paulo Henrique aos 70 minutos e aos 86 minutos, através de Adriano Budke, de grande penalidade, acabou então por conseguir empatar esta partida e provocar assim a divisão de pontos entre Marítimo e a formação do Académico de Viseu. Esta foi, de resto, a primeira partida relativa às contas desta jornada 3 do principal escalão do futebol português. A segunda partida acabou por colocar frente a frente a equipa do Estoril Praia diante do Rio Ave, com o Rio Ave a vencer por 2-0 a formação canarinha na deslocação até ao estádio António Coimbra da Mota, e contam-se os golos precisamente de Najalan Blessa aos 15 minutos e também Tambel Monteiro aos 72 minutos, que acabou por conferir essa conquista dos 3 pontos na equipa vilacondense na deslocação até ao estádio António Coimbra da Mota. Para olhar atento também para aquilo que acabou por ser o resultado final desse embate entre o Sporting e a formação do Futebol Clube Alverca, de resto um Sporting que venceu por 3-1 a equipa alverquense, e destaque desde logo um golo bem cedo, madrugador na partida, apontado por Maxi Araújo aos 2 minutos, depois na segunda parte, aos 55, Mateus Mendes, na própria baliza, acabou aqui por ajudar o Sporting e a dar o 2-0 à equipa leonina. E depois, Luís Soares, que tem protagonizado polémica, atrás de polémica, no início desta época, no Sporting Clube de Portugal, acabou por fazer novamente o gosto ao pé e faturar aos 60 minutos. Ainda assim, tivemos um Futebol Clube Alverca que aos 88 minutos acabou por apontar esse golo de honra através de Figueiredo, que acabou por fazer esse 3-1 final, mas com a vitória precisamente a ficar do lado da formação do Sporting Clube de Portugal. Para durante este dia, temos então que nesse duelo entre Vitória Sport Clube e Nacional da Madeira, para já esse golo apontado por Gustavo Silva, logo aos 4 minutos, vai fazendo a história desta partida e dando vantagem precisamente à formação da casa, na formação de Vitória Sport Clube. A partir das 6 da tarde temos esse frente a frente entre Santa Clara e Futebol Clube Famalicão, olhando para na tabela classificativa na equipa do Santa Clara, na altura, nessa tabela do principal escalão, está no 6º lugar com 4 pontos conquistados e tem pela frente precisamente a formação do Futebol Clube Famalicão, que nesta altura está mais abaixo na tabela classificativa e no 13º lugar com 1 ponto conquistado. Portanto, apenas um empate registado ao cabo de 2 jornadas já discutidas por parte da equipa famalicense. Olhar atento também para a formação do Futebol Clube do Porto, que a partir das 8:30 da noite irá receber no estádio do Dragão a formação do Futebol Clube Arouca. Futebol Clube do Porto este que soma 6 pontos, portanto quer isto dizer 2 vitórias nas primeiras 2 jornadas da primeira liga portuguesa, um score de 4 golos marcados e sem qualquer golo sofrido, já na formação com a adversária do Futebol Clube Porto, o Futebol Clube Arouca também com um registo impressionante neste arranque de temporada, 2 vitórias nas primeiras 2 jornadas, destaque para um 3º lugar ocupado pela equipa arouquense com esses 6 pontos, 2 vitórias, 5 golos marcados e sem qualquer golo sofrido. Portanto, também aqui um arranque de registo para a equipa orientada por Vasco Seabra e que hoje tem deslocação difícil até ao estádio do Dragão para defrontar a formação do Futebol Clube do Porto. No dia de amanhã temos a última partida relativa nesta terceira jornada da primeira liga portuguesa, o Gil Vicente, que nesta altura está no 8º lugar com 3 pontos de fronte na formação do Casa Pia, no 18º e último lugar sem qualquer ponto conquistado. Ora, se por um lado não teve o início ideal, ou pelo menos desejado, a equipa do Gil, que nesta altura vai somente apenas 3 pontos, fruto de uma vitória nas primeiras duas jornadas, depois de uma derrota, numa delas, na equipa do Casa Pia, num cenário ainda pior. Portanto, aqui duas derrotas nas primeiras duas jornadas do principal escalão do futebol português. Nesta história, quer de um, quer de outro emblema, no que diz respeito ao arranque da Primeira Liga Portuguesa, duas equipas, Gil Vicente e Casa Pia, que se encontram no dia de amanhã, a partir das 8:15 da noite. Agendados para no mês de setembro, nas duas últimas partidas, precisamente nesta jornada 3, e desde logo com o Moreirense-Benfica pelas 8:15 da noite, no dia 9 de setembro, e depois no dia 10 de setembro, um dia depois desse duelo entre Moreirense-Benfica, temos Estrela da Amadora no Sporting Clube de Braga. Recordar que tanto Benfica como Sporting Clube de Braga acabam por não jogar durante este fim de semana, visto que são duas formações portuguesas que nesta altura estão à espreita de carimbar-se nesse passaporte para na fase de Liga, no caso do Benfica, para na fase de Liga da Liga na Europa, no caso do Sporting Clube de Braga, para na fase de Liga da Liga na Conferência. O Benfica, que até acabou por levar a melhor nessa primeira mão na semana passada diante do Aros, nessa primeira mão do playoff de acesso até na fase de Liga da Liga na Europa, já na equipa do Sporting Clube de Braga, acabou por levar a melhor sobre o Áustria de Viena, no que diz sobre no respeito essa primeira mão do playoff de acesso até na fase de Liga da Liga na Conferência. Portanto, para já, duas equipas portuguesas bem lançadas para conseguir esse passaporte já nesta na próxima semana, relativamente a essa fase de Liga, quer da Liga Europa, quer da Liga na Conferência, e por via disso a Federação Portuguesa, aliás, a Liga na Portugal, acabou por decidir adiar nesses jogos que estavam aprazados para neste fim de semana no decorrer da terceira jornada da Primeira Liga, para dar aqui também a oportunidade, quer na Benfica, quer também a Sporting Clube de Braga, de terem concentração total para nesses jogos que podem dar o acesso até na fase de Liga, quer da Liga Europa, quer da Liga na Conferência, Liga na Europa, no caso do Benfica, na Liga, na Conferência, no caso da formação do Sporting Clube de Braga. Ora, Benfica é este que acaba por ter de discutir nesse acesso através destas fases preliminares, até na fase de Liga da Liga Europa, por via dessa vitória do Torriense na final da Taça de Portugal, sabendo que o vencedor da Taça de Portugal tem então acesso direto até nessa fase de Liga da Liga Europa, acaba por ser o Torriense e não o Sport Lisboa e Benfica. O Sport Lisboa e Benfica a ter necessariamente que discutir esse acesso até na fase de Liga da Liga Europa, isto por via dessa vitória no final da Taça de Portugal do Torriense sobre a formação do Sporting Clube de Portugal. Aproveitamos este tempo de intervalo também para olhar relativamente nas contas que se vão fazendo nesta altura pela terceira jornada da segunda Liga na Portuguesa, uma terceira jornada do segundo escalão que abriu com nesse empate, nessa igualdade entre Benfica B e a formação do Portimonense. O Tondela acabou derrotado por 2-0 na recepção à formação da Académica de Coimbra. Já o Leixões acabou por perder por 4-2 na recepção no Estádio do Mar, na União de Leiria. Já no Futebol Clube Vizela empatou 100 golos diante do Amarante no Futebol Clube. Lusitânia de Lourosa acabou por empatar 2-2 diante do Torriense, empata 2 também entre Grupo Desportivo de Chaves e na formação do Aves no Futebol Sado, partida aliás que estivemos a acompanhar com o relato na primeira Rádio de Porto. Já na formação do Futebol Clube na Fiel bateu de forma tranquila por 2-0 na formação do Sporting Clube de Portugal B, e muito por via dos golos apontados quer por Davo aos 39 minutos, quer depois na segunda parte por Max Svensson aos 87 minutos, que acabou então por dar essa vitória na formação do Oriense durante a tarde deste domingo. Cumprir duas partidas, se bem que a próxima vai contar com o relato na primeira Rádio de Desporto esta segunda-feira, no duelo que coloca frente a frente a equipa do Farense diante do Futebol Clube Felgueiras. Já na formação do Feirense tem pela frente a equipa do Futebol Clube Porto B. São então os jogos que se faltam discutir relativamente a esta segunda liga. Relativamente à classificação do segundo escalão, temos para já na Académica de Coimbra, que tem tido, de facto, aqui uma estreia no seu regresso ao segundo escalão, de forma muito positiva, em três jogos, 3 vitórias, 9 pontos, na liderança isolada para a Académica de Coimbra. Na Lusitânia de Lourosa, segue no segundo posto com 7 pontos, e no terceiro lugar, o Portimonense também com 7 pontos arrebatados. são os primeiros classificados relativamente a esta segunda liga portuguesa. Na parte mais baixa da tabela, temos no 16º e no último lugar o Amarante com 1 ponto, o Chaves 17º e penúltimo também com 1 ponto, e a única equipa ainda sem qualquer ponto conquistado nas contas desta terceira jornada da Primeira Liga, Futebol Clube Porto B, que se desloca até Santa Maria da Feira e procura aí sim a conquista dos primeiros pontos. Recordar que o Futebol Clube Porto B está então no 18º e último lugar relativamente a esta segunda liga portuguesa. 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Para já, voltamos a centrar atenções no estádio Dom Afonso Henriques, até porque nesta altura, no Luís Bento, regressam as equipas para a discussão do segundo tempo. Luís. Ora, vamos então regressar precisamente até ao estádio Dom Afonso Henriques para a discussão dessa segunda parte entre a formação do Vitória Sport Clube e a formação do Nacional da Madeira. Ora, temos praticamente tudo pronto também para o arranque da partida e olhando também aquilo que os dois conjuntos poderão fazer nesta segunda metade. Vamos então a esse segundo tempo, Luís Bento.
0: Exatamente, segunda parte começa exatamente agora.
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0: Segunda parte então deste Vitória 1, Nacional 0. Bola para a equipa vitoriana no corredor central, pontapé na frente, é para o ataque da equipa do Vitória, vai aparecer Miguel Nogueira para cruzar na grande área, vai para a cabeceira, atenção, bola para trás, Tony Strata, roda Tony Strata, atrasa para o pé esquerdo de Ducé, Ducé curtinho, atenção, Samu, vai para o remate, recarga, tira a equipa do Nacional da Madeira. Bola para a equipa do Nacional da Madeira, remate de Samu ali em zona de remate à baliza, cortou a equipa do Nacional, insiste a equipa do Vitória do lado direito do ataque vimaranense, bola para Tony Strata, joga com Gonçalo, corta a equipa do Nacional para fora. Lançamento para a equipa vitoriana do lado direito do ataque da equipa do Vitória. Bola batida, Samu abriu para Miguel, vai Miguel, corta ali José Vítor, despacha de qualquer maneira a defensiva do Nacional. Insiste do C, roda do C, sai de pé esquerdo, apita o árbitro, livre para a equipa do Nacional da Madeira. Ducé terá esticado ali o braço para trás e acertou em cheio no jogador da equipa do Nacional da Madeira. Foi Filipe Soares, livre para a equipa da Madeira. Já se levanta Filipe Soares. Vai haver então aqui a oportunidade do Nacional voltar então a construir. Bola para a sua zona defensiva, bola para trás para Mateus Dias, atrasou mais para trás ainda para o guarda-redes da equipa do Nacional Marine. Lá está o guarda-redes da equipa nacionalista, Renato Marine, deixou para Daniel Júnior, sai a jogar, curtinho para Igor Liziero, rasgou para dentro para Miguel Baeza, corta ao Vitória. João Mendes sai já para a resposta, João Mendes, passe rasteiro, ali onde dói, dá para Gonçalo, Gonçalo para Miguel, pode ir para o golo Miguel, pé esquerdo Miguel, penalti! Penalti para o Vitória! Espetacular Miguel Nogueira, na forma como recebeu de pé esquerdo, como travou a marcha, como tentou a finta curta sobre José Vítor. José Vítor acertou em cheio no pé esquerdo do Miguel. José Carlos Leal, é penalti daqueles que não oferecem dúvida nenhuma.
3: Sem qualquer tipo de dúvida, pontapé de penalti, claro, Luís.
0: Penalti para o Vitória. Samu pode fazer o 2-0 para o Vitória. Na baliza Renato Marinho, Samu preparado, está aqui pode para o 2-0, vai Samu, vai partir para a bola, pé esquerdo, atira, defende, recarga e ao lado. Falha o penalti, Samu. Grande defesa de Renato Marinho. Na recarga, Samu atirou para fora. E marca outra vez penalti. Creio que marca outra vez penalti. Samu rematou. O guarda-redes defendeu. Samu vai para a recarga. E... creio que o Zé

0: depois parece-me que existe ali um toque, portanto é mesmo isso que me parece que o árbitro da partida acaba por assinalar-se e vamos ter mais um pontapé de penalti.
1: Outra vez penalti para a Vitória. Samu rematou, Renato Marinho defendeu, Samu ia recarregar e o mesmo jogador fez o penalti sobre Miguel Nogueira, José Vitor, foi ele outra vez a fazer falta sobre Samu. José Vitor, 25 anos de idade por duas vezes, a cometer penalti, aguarda a validação do VAR, o árbitro da partida. Recordo que o VAR hoje é o senhor Hélder Malheiro, coadjuvado por Rui Cidade. Pedro Ramalho apitou de novo o penalti. E creio que Pedro Ramalho já recebeu a confirmação por parte... Não, vai ao VAR. Vai ao VAR. Pedro Ramalho vai ao VAR. E vamos ver para ver o quê. Porque, de facto, pareceu-me que o Zé Vitor toca no pé do Samu. Mas o que há uma imagem por detrás da baliza que mostra que é o Samu que chuta o pé do jogador do Nacional. Bem, Zé, na primeira imagem parecia claramente que era ao contrário. Na segunda, por trás da baliza, há uma imagem que não tinha sido mostrada. Parece que é o Samu que pontapeia o pé esquerdo do José Vítor, Zé.
0: Exatamente, o pé vai por trás e ele é que pontapeia o adversário e não o contrário. E, portanto, muito provavelmente vamos ter este pontapé de penalti revertido.
1: Exatamente, Zé. Há coisas, de facto...
0: Mas ainda bem,
1: aqui
0: ainda bem.
1: A desportiva está cada vez mais salvaguardada. Vamos a ver.
2: Vitão, é o número 20 do Vitória que faz falta atacante.
1: Muito bem, é isso mesmo.
0: Chegou para perceber, Luís, mas lá está. Ainda bem que existe aqui mais imagens.
1: É isso mesmo.
0: Fomos completamente iludidos.
1: Portanto, revertido o pontapé da penalti. E, portanto, o Vitória a desperdiçar a hipótese de fazer 2-0. Aliás, começo a achar já demasiadas oportunidades desperdiçadas pela Vitória. E claro que o Vitória, mais cedo ou mais tarde, poderá lembrar-se do que aconteceu frente ao Arouca. E obviamente que a saúde emocional da equipa poderá não ser a melhor. E de facto o pontapé de penalti de Samu acabou por ser muito denunciado. Ainda por cima o guarda-redes já se tinha atirado. Olha, o Nacional pode empatar. Remate da barra, recarga, tiro Vitória, remata a barra de José Vítor. José Vítor esteve no penalti e agora a rematar à barra da baliza do Nacional da Madeira. Muito bem o Nacional da Madeira, que tem reagido às oportunidades flagrantes do Vitória, também com algumas oportunidades, como agora, pode ir para o empate do Nacional da Madeira, cruzamento, defendeu, remate para fora! Mais uma grande oportunidade para o Nacional da Madeira, que ameaça agora à direita com Daniel Júnior, e o Vitória poderá estar em maus lençóis, desperdiçar o penalti num jogo tão difícil como está a ser este. Poderá obviamente virar-se contra o Vitória. Bola para a equipa do Nacional da Madeira no corredor direito, da Madeira a reagir ao penalti desperdiçado pela Vitória. Bola para o Vitória, Tiago Baleiro, pé esquerdo, avança Tiago Baleiro, pontapé na frente, seria para a desmarcação de Gustavo. A bola vai para fora, diretamente para lá da linha final. É pontapé de baliza para a equipa do Vitória. Jogo cheio de emoção. Oportunidades aqui, oportunidades ali. Ora falha o Vitória, ora falha o Nacional. Bola para a equipa vitoriana. É verdade que o Vitória com mais oportunidades, com mais futebol, mas o Nacional a responder muito bem. Bola para João Mendes, levantou na frente para o Leão Nedói, recebeu Nedói, tenta ir

0: para a cabeceira, Nedói, ainda Nedói, algumas dificuldades na recepção, carrega Nedói, bate na grande área, bola para Gustavo, canto para a equipa do Vitória, lado esquerdo do ataque da equipa vimaranense, é o 2, aliás é o terceiro canto para o Vitória. Atenção que mais uma vez, tal como frente ao Arouca, o Vitória já vai em 16 remates contra 4. E em 4 grandes oportunidades. 2.77 golos esperados contra 0.43 do Nacional. Canto batido, grande área, Alione dói. Não consegue, adiantou demasiado a bola. Esta vai para lá da linha final, ponta, pé de rede para a equipa do Nacional. 10 minutos, segunda parte, Vitória 1, Nacional 0.
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0: Regresso a Guimarães. Duas alterações na equipa vimaranense. Aliás, na equipa madeirense, era o que eu queria dizer. Sai o lateral ala direito Wesley Gasolina. Entra Daniel de la Cruz, creio que para o seu lugar. Sai também o extremo direito Miguel Baeza e entra William Scocolo também para o seu lugar. Isto é, temos uma ala direita nova na equipa do Nacional da Madeira, com a saída de Wesley Gasolina e de Miguel Baeza. E as entradas então de Daniel de la Cruz para lateral direito e William Scocolo para extremo direito. William Scocolo, jogador francês de 26 anos. Quanto a Daniel de la Cruz, é um jogador equatoriano de 22 anos, veio da Liga Deportiva de Quito, do Equador. Quanto ao William Scocolo, o francês veio do Hannover 1996. De regresso à partida, 1 a 0 para a Vitória, o jogo está completamente aberto, diria. Bola para a equipa do Nacional da Madeira no corredor esquerdo. A bola vai ser batida para a grande área da Vitória de Guimarães, para bater Pablo Ruan. O Nacional vai com 5, 6 jogadores, todos eles fortes no jogo aéreo. Lançamento lateral, cabeceamento, alguma desplicência do Vitória, tira Gustavo. In situ Nacional, vai Charuto para a grande área, vai saltar ali do C com o adversário. Ainda o Nacional, tiro eu, tiras tu, tira do C. Dá para Miguel, Miguel para a resposta, pontapé longo para Gustavo Silva, conduz a bola para fora, lançamento para a equipa do Nacional da Madeira. Minuto 12 e meio da segunda parte, vantagem da equipa do Vitória por 1-0. Na primeira parte, Gustavo Silva falhou 2 golos cantados na baliza do Nacional. Na segunda parte, Samu de penalti também desperdiçou. Defendeu o guarda-redes da equipa do Nacional. Bola para a equipa madeirense. Filipe Soares vai lançar. Corta a Vitória. Samu vem para a resposta. Desmarca-se Gustavo. Desmarca-se Miguel. Bola para Gustavo. Pode rematar Gustavo. Pé direito. Demorou ainda Gustavo. Vai atirar. Atirou sobre a baliza. Era Alione Dói e não Gustavo. Remate sobre a barra. Bom trabalho de Alione Dói na meia-lua. Puxou, passou, rematou sobre a baliza do Nacional da Madeira. Pede o Alione Dói que o José Vitória ainda tocou na bola e tocou. Mas felizmente em Portugal e no resto do mundo, a lei que o International Board levantou a possibilidade da reversão dos pontapés de baliza e dos cantos não é válido quando o árbitro se engana na marcação de um pontapé de baliza em vez de canto. Na minha opinião, deveria ser válida nas duas direções a lei. Neste caso, o pontapé de baliza erradamente marcado seria revertido para pontapé de canto. 14 minutos, segunda parte. O jogo está bom. O jogo está muito bom. Apontar para qualquer um dos lados. Nesta altura está 1-0 Vitória. Bola para Samu. Samu para trás, joga curto com um companheiro. A bola a ser trabalhada por Tiago Balieiro. Na esquerda para João Mendes. João Mendes, pé esquerdo, levanta contra o adversário. Bola fora. Lançamento para a equipa vitoriana. lado esquerdo do ataque da Vitória para bater. João Mendes, dá para o Diona Dói, este para João Mendes, João Mendes vem para trás, recolheu João Mendes, volta para o seu meio campo e atrasou para o guarda-redes Olivia Zica. Olivia Zica continua para Oscar Ribas, Oscar Ribas para Tiago Baldeiro, que é a esquerda na bola, encosta em João Mendes, ponta perna, jogar para Nadói, está isolado, mas não conseguiu mudar de velocidade ao Diona Dói. E o guarda-redes da equipa do Nacional, Renato Marine, saiu a pontapear, 15 minutos, segunda parte, Vitória 1, Nacional 0.
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0: 15 minutos, segunda parte. O Vitória de Guimarães a vencer o Nacional da Madeira por 1-0. Uma altura que me parece que Duzé está lesionado. E preparam-se duas mexidas da equipa vitoriana. Parece-me à distância Benny Mukendi e Omar Camarrá. Creio que o Benny Mukendi vai entrar para o lugar do Duzé. Creio que o Omar Camarrá poderá entrar para o lugar de um dos extremos, vamos ver. Duzé continua caído no relvado. Creio que não vai ter condições para regressar ao relvado, vamos ver. Ainda se mantém a intervenção da equipa médica do Vitória de Guimarães, mas parece-me que vai mesmo sair Duzé. Vai entrar para o seu lugar então Benny Mukendi. O Marco Amarrá vai entrar também para uma das alas. Vamos ver quem vai sair. Ou Miguel Nogueira, ou Gustavo Silva, ou mesmo Nedói, derivando Gustavo para a ponta de lança. Vamos ver. Muitos aplausos para Duzé, que está aqui a recuperar desta intervenção da equipa médica do Vitória, que aparentemente não vai ser capaz de voltar ao jogo. Exatamente, um dos que sai é Miguel Nogueira, ao extremo direito da equipa do Vitória. Entra o Marco Amarrá para o seu lugar. E também Benny Mukendi para o lugar então de Duzé. Miguel Nogueira que esteve nos dois principais momentos do jogo. Foi ele que deu um golo a Gustavo e foi ele que sofreu um penalti de José Vítor, que acabaria por não dar golo ao Vitória, porque Samu proporcionou a defesa do guarda-redes da equipa Nacional da Madeira, Renato Marinho. Recomeça a partida, 18 minutos, segunda parte. A equipa do Nacional da Madeira a tentar o ataque. Bola para o corredor central para Mateus Dias. Lá está Mateus Dias de pé direito para o lado oposto para Léo Santos. Léo Santos para Mateus Dias, de central para central, vai no ataque aqui do Nacional da Madeira. Mateus Dias pisa a bola, olha para um lado, olha para o outro, dá para a esquerda para Zé Vítor. Zé Vítor a adiantar para Lisiero, ponta pé na frente o Lisiero, é para Coco. Lá vai o ataque da equipa do Nacional da Madeira, lá está Williams Cocolo, tenta chegar à linha final e não consegue. Bola para a equipa do Vitória, Tony Strata para colocar a bola no interior do relvado. Lá está Tony Strata, abre os braços, pede apoio dos seus companheiros. Agora bate lá para a frente para o Gustavo Silva. Bola para Benny Mukendi, vai abrir o Benny Mukendi. Atenção que o Omar Camarrá vai para a direita. Gustavo Silva mantém-se na esquerda. Aliás, o Gustavo está na direita, assim é que está correto. O Omar Camarrá está na esquerda e está no centro o Aldeon Nedói. Tentava a Vitória, o ataque por Samu, bate na frente, Nedói não vai. Bola a ficar da equipa do Nacional, bola para Léo Santos. Lá está o central, lá direto da equipa do Nacional, da Madeira, Léo Dá curtinho para Igor Liziero. Avança Igor Liziero, pé esquerdo. Encosta para a direita para o recém-entrado na equipa do Nacional da Madeira, Daniel de la Cruz. Corta a equipa do Vitória, bola para Daniel outra vez. Atrasou para Léo Santos. O Vitória num bloco mais baixo. A tentar bloquear todos os caminhos da sua baliza. E a tentar depois no contra-ataque fazer massa. Leva a equipa do Nacional por Jansen. Bola para a esquerda. Bem trabalhado. Acelera a toda a velocidade. Cocolo bateu na grande área. Que perigo. Remata ao lado. Que grande oportunidade para o Nacional. Cocolo cruzou. Do lado oposto apareceu. Daniel de la Cruz rematou. A bola passou ao lado da baliza do Vitória. Minuto 20 da segunda parte. Vitória 1, Nacional 0.
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0: Mantém-se a vantagem vimaranense, mas o jogo não está tão pró-vitória como esteve noutros momentos da partida. O Nacional está bem agora a perder a bola, mas vai sair da baliza Renato Marini e sacudiu para fora. Lança o lateral para a equipa do Vitória de Guimarães, o corretor direito do Tony Strata para bater. É sobre a linha divisória do relvado, deixou para Benny Mukendi, perde a bola Mukendi e recupera a seguir, trouxe o Partiago Balieiro, de primeira para João Mendes. João Mendes à esquerda, pé esquerdo na bola, João Mendes olhou para um lado, olhou para o outro, atrasou para o central da equipa, Tiago Balieiro para João Mendes, outra vez Tiago Balieiro, joga tudo para trás para guarda-redes da equipa do Vitória, Olivier Zic. Lá está Zic, parte para a frente para Benny Mukendi para João Mendes, avança pela esquerda João Mendes, ultrapassa a divisória no campo contrário, joga para trás para Tiago Balieiro curtinho para o lado direito para Oscar Rivas para Tony Strata, de pé direito, parte na frente, sobe Gustavo Silva para a direita, grande passe Tony Strata, cruzou Gustavo Silva, cabeceamento, ainda vai Omar Camarrá, segunda vaga do Vitória, Omar Camarrá, bailou, atrasou, Gonçalo tocou, Nedói. Gonçalo podia ter chutado, responde aqui para o Nacional da Madeira, passa a rasgar, lá está Cocolo, lado esquerdo, vai com tudo Cocolo, entrou cheio de força Cocolo, vai para cima de Benny Mukendi, grande corte de Benny Mukendi, deixou para Gonçalo para Samu, atrasou para o Olivier Zic. Lá está Zic para a esquerda, o pontapé sai demasiado longo, sai para fora, lançamento para a equipa do Nacional, subiu o público do Vitória, esta má intervenção do seu guarda-redes. Bola para a equipa Nacional da Madeira. Uma altura em que sai Liziero na equipa do Nacional da Madeira. Entra o grego Stavros Gabriel. O jogador que veio da equipa do Zulte Waregem da Bélgica. Lá está Stavros Gabriel, 24 anos de idade. Bola para a equipa do Nacional, batida na grande área, saiu Olivier Zic e agarrou. Lá está o polaco, bola sobre a mão, vai dar para a direita para Tony Strata. Tony Strata segurou, puxa para dentro, ainda Tony Strata conduz, Tony Strata atrasa para Olivier Zic. Lá está Zic de pé direito, chuta para a frente, vai saltar de cabeça Gustavo Silva, a bola bate no jogo do Nacional, ressalta para fora, lançamento para a equipa do Vitória. Lado direito do ataque vitoriano, Tony Strata para bater.
2: Obrigado,
0: 15.838 espectadores em Guimarães. Grande casa vitoriana, bola para o Vitória, bola na grande área, Samu de cabeça. Nedói não estava no sítio certo, a bola a ser colocada pela equipa do Nacional da Madeira, sai para a resposta, bola fora, lançamento para a equipa do Vitória. Tony Strata para bater no corredor direito, tem ao pé de si Oscar Rivas. Lá está Tony Strata, também Benny Mukendi. abre os braços, vai bater lá para a frente para Gustavo Silva, tenta sair da marcação sobre um adversário, depois marca falta ao árbitro, livre para a equipa do Nacional da Madeira, junto à linha divisória, empurrão de Gustavo Silva a Cocolo, livre para a equipa da Madeira, junto à linha divisória. 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Minuto 25, segunda parte. Vitória 1, Nacional 0.
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0: Gol! 20 minutos para os 90. O jogo continua completamente em aberto. Bola para o Nacional da Madeira, bola para Jansen. Vai para a cabeceira com Tony Strata. E pareceu-me empurrado, mas não deu o árbitro. Avançava o dinamarquês de 21 anos, Marcos Jansen. Sai Gonçalo Nogueira na equipa do Vitória. Vai entrar para o seu lugar. Matija Mitrovic, 21 anos de idade. É o sérvio que vai para dentro de campo. 21 anos de idade, 1,82m. Muito jovem, substitui então Gonçalo Nogueira na equipa do Vitória. Ponta, pé de rede para o guarda-redes, Olívia Ziek. Chuta na frente, vai saltar no meio de cabeça, tenta adiantar para Gustavo, segura para Sabu, Sabu para Gustavo, agora podia ter jogado com o Godoy, tentou ir para a frente direto, não foi a melhor opção, recupera a Vitória, pé nem pequeno e para trás, para o guarda-redes da equipa, não. O Oscar Rivas preferiu jogar na frente, para o Marco Amarrá, foi bem visto, o Marco Amarrá pela esquerda, vai a toda a velocidade, mas já apitou o árbitro, indicação do árbitro assistente, de que a bola teria saído para lá da linha lateral. Lançamento para a equipa do Nacional da Madeira. Lado direito, bola atrasada para o guarda-redes da equipa. Renato Marina chuta para a frente, recupera a Vitória. Bola para Matheus Amitrovic, joga curto. É para Samu, bateu na grande área, demasiado longo, não chega. Gustavo Silva é pontapé de baliza para a equipa do Nacional. Vai chutar para dentro o guarda-redes Renato Marine para o meio-campo da equipa do Vitória de Guimarães. Tenta o Nacional da Madeira chegar ao empate. Pontapé longo na frente. Longo, longo, longo. Salta nas alturas. Tiago Aguilher dá para Samu. Muito bem. Um cabeceamento orientado. Samu para Camarrá. Vai para cabeceira Camarrá. Cruzamento. Quase, quase, quase a aparecer Gustavo Silva. Corta a equipa da Madeira para fora. Lançamento para a equipa da Vitória. Corredor esquerdo para bater João Mendes. Quatro jogadores vitorianos para a grande área do Nacional da Madeira. Tenta a Vitória num lançamento direto criar perigo. Lá está João Mendes. Prepara-se para bater. João Mendes a pedir apoio mais próximo. É isso que ele pede. Bola para Nodói, corta a equipa do Nacional, tenta inserir o Vitória, atenção Benny Mukendi, mas marca, falta o árbitro. Livre contra a Vitória, livre a favor do Nacional da Madeira. 29 minutos da segunda parte, mantém-se 1 a 0, algumas boas oportunidades parte a parte. Mas diria que o Vitória, desde que baixou mais linhas, não permitiu nada ao Nacional. E também não conseguiu um ataque que queria perigo. Bola para a equipa do Nacional da Madeira. Zé Vítor, no corredor esquerdo, vai jogar curto com Mateus Dias. Mateus Dias de pé direito, lateraliza para o lado oposto para Léo Santos, recebeu Léo Santos, ultrapassa de vitória no campo contrário, pontapé para a desmarcação de Pablo Ruan, vai nas costas, Pablo Ruan ganhou, rematou, cruzado, a bola vai sair para fora. O passe a rasgar para Pablo Ruan. Muito bem, Pablo Ruan a rasgar pela direita, depois a tentar o remate cruzado. A bola acabou por sair pela linha lateral. Numa altura em que Telmo Arcanjo se prepara para entrar na equipa do Vitória. Pausa para hidratação. Meia hora a segunda parte. Vitória 1, Nacional 0.
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0: Decorre a pausa para hidratação. Aproveito para saudar todos os ouvintes Gol FM que nos escutam em todas as rádios parceiras da Gol FM em Portugal Continental e em África. E claro, um abraço para todos aqueles que nos escutam através do canal Gol FM no YouTube. 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Regressam os jogadores para o relvado da reta final deste jogo. Vitória a ganhar por 1-0, mas o jogo não está fechado. Pode haver golos em qualquer um dos lados. Vamos ver o que é que vai dar esta reta final da partida. Lançamento para aqui uma Vitória de Guimarães. Gustavo Silva para bater. Vai atirar lá para a frente. Lá está Gustavo. Bola longa, longa, longa. Cabeça de Nedói. Aparece no corte aqui para o Nacional. Da Madeira para fora. E é pontapé. Aliás, é lançamento lateral para a equipa do Vitória. Que tem estado claramente mais calculoso agora. Uma altura então em que sai Telmo Arcanjo. E sai Gustavo Silva na equipa vitoriana. O jogo vai avançar para a sua reta final. Bola para a equipa do Vitória. Aldiona vai no corredor central. Vai para o chão. Ainda se levanta. A bola tirada de qualquer maneira pela equipa do Nacional da Madeira. Mas em falta. Livre para a equipa vitoriana no corredor direito. Ser batida na grande área do Nacional. Tenta a Vitória chegar a mais um golo que possa dar outra tranquilidade neste jogo. Está 1-0 apenas. O golo vem desde o início da partida, com Gustavo Silva a marcar bem cedo na partida. Cruzou Miguel Nogueira, matou no peito, rematou de pé direito e fez 1-0. Livre para a Vitória para bater Sabu. Também lá está Mateja Mitrovic. Aberto pela ala está Telmo Arcanjo. Mateja Mitrovic vai partir para a bola, pé direito na bola, cruzamento, cabeceamento, tiro ao Nacional. Instituto Vitória, João Mendes vai tentar o pontapé contra a muralha madeirense. Sai o Nacional para a resposta, não deixa João Mendes, bola fora, lançamento para o Nacional. Corredor direito para bater, o homem que entrou na segunda parte da equipa do Nacional da Madeira. É ele, Daniel de la Cruz. Dá para trás para Léo Santos, pontapé na frente, vai saltar nas alturas Daniel Júnior, bola para fora, lançamento para a Vitória. Vitória a fechar os caminhos todos da sua baliza. Uma altura que a equipa do Nacional vai alterar mais uma vez. Vão entrar Alen Obando e também Matos Joy Jaló. E com o número 7, Jansen entram com o número. Saem Mateus Dias e Jansen. E com o número 20, Macho. Entram então Alen Obando, nova camisola, jogador equatoriano de 20 anos, 1,89m. E entra também então Matheus Jaló, jogador de 23 anos, é português. Jogava no Wisła Płock da Polónia. Reta final do jogo. Vamos ver como mexe a equipa da Madeira. Recordo que o número 7 de Ansa estava a jogar como ala esquerda. Para onde vai agora Daniel Júnior? Daniel Júnior vai jogar como ala esquerdo, com o Cocolo como extremo esquerdo. O Pablo Ruano mantém-se como ponta de lança, mas agora com a companhia de quem entrou. A companhia de Alan Obando, o nacional, claramente, com dois pontas de lança agora. Minuto 80 do jogo. Ganha o Vitória, um pontapé de canto. Omar Camará pela esquerda, Léo Santos cortou para fora. É o 4-3 em cantos para a equipa do Vitória. Atenção que o guarda-redes vitoriano não fez ainda uma defesa no jogo, enquanto que o Renato Marinho já fez 3. Vitória com 19-5 em remates. Canto para Samu à esquerda. Vai partir para a bola Samu. 4-3 em cantos para o Vitória. A bola vai ser batida para a grande área da equipa nacional da Madeira. Samu levantou, segundo posto, com boa conta. Tira o Nacional ainda a equipa de Vitória. Até o Marquês vai rematar pé esquerdo para fora. 35 minutos agora, 36 da segunda parte. Vitória 1, Nacional 0.
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0: Ataca o Vitória. Beni Mukendi, corredor esquerdo. Adiantou para a esquerda para o Marco Amarrá. Dá para Mateja Mitrovic. Linha final. Rodou. Deixou em Telmo Arcanjo. Linha final. Pescando na bola. Para trás. Que perigo. Atenção. A tabela. Grande cerimónia. Sobrou para Tony Strata. Pode marcar ao lado. O que acaba de perder o Vitória? O Vitória continua a desperdiçar golos. Agora muita cerimónia no trabalho da jogada. Finalmente a bola a rodar, a ressaltar, aliás, para Tony Strata a entrada da área. Com tudo para fazer golo. Rematou, mas ao lado do poste esquerdo da baliza do Nacional. 25 em remates para o Vitória, 20 para o Vitória, 5 para o Nacional. Está a faltar claramente ao Vitória eficácia. 20 remates e apenas um gol. Contra o Arouca, 24 remates e 0 golos. Em dois jogos, então, 44 remates e apenas um gol. Algo não está bem na equipa do Vitória em termos de eficácia. 44 remates e um gol é de facto pouco. É de facto muito pouco. Se eu for fazer aqui uma conta muito rápida, um golo em 44 remates dá uma eficácia de 0,02%. É de facto incrível. 0,02%. Bola para a equipa do Vitória de Guimarães. Bola para a equipa vitoriana. Atenção, retificando a minha conta, claro. Não é 0,02, mas sim 2,2%. Assim é que está correto. 2,27% para ser mais correto. Diria que a cada 100 remates, em números redondos, o Vitória faria 2 golos. É de facto muito pouco. Bola para a equipa do Nacional da Madeira. Bola a ser jogada no corredor central. Bola para a zona defensiva da equipa do Vitória. Nacional fica com a bola, vai para o ataque, corredor direito, que perigo, bola batida na grande área, tira Toni Strata, insiste o Nacional da Madeira, mas Beni Mukhende fica com a bola, deixou para Telmo Arcanjo, pode rasgar Telmo Arcanjo, oh Telmo Arcanjo, oh Telmo Arcanjo, está sozinho o Omar Camara, é só levantar a cabeça e dar-lhe a bola, e o Omar Camara iria sozinho para a baliza. E o Telmo Arcanjo, em vez de passar a bola, foi para cima de dois adversários. Claro que perdeu a bola. Muito mal Telmo Arcanjo neste lance. Bola para a equipa do Nacional da Madeira no corredor direito. Bola a ser jogada pelo central da equipa madeirense. Tenta chegar ao empate nesta reta final do jogo. Bola para Daniel Dela Cruz, está na esquerda para Matos Jaló. Matos Jaló para Filipe Soares. 40 minutos, segunda parte. Vitória 1, Nacional 0.
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0: E atenção que não está fácil para a Vitória. A equipa está, obviamente, do ponto de vista psicológico, algo instável. Claro que apenas um gol de vantagem. Com todas as oportunidades que a equipa já desperdiçou, não está fácil. Bola para a equipa do Nacional da Madeira, pode haver aqui alguma tremideira no fim, para já grande, grande apoio por parte do público vitoriano, que empurra a sua equipa para a vitória. Grande ambiente em Guimarães, espetacular o público da Vitória. A merecer os nossos aplausos pela forma vibrante como vive os jogos a princípio e fim. Depois no final até pode assobiar, mas durante os jogos é com tudo. Bola para o Nacional, lança o lateral na grande área, cabeceamento, segundo poste, tira o Oscar Rivas, insiste o Nacional, Telmo Arcanjo a cortar. Telmo Arcanjo a devir para a resposta, sozinho contra o mundo. Volta a exagerar, mas acaba por ganhar um lançamento lateral para a equipa vitoriana. Parecia que tinha feito falta sobre o adversário. Não deu o árbitro, bola para a equipa do Vitória então. Toni Strata no corredor direito. Vai deixar curto para Sabu. Sabu com o pé esquerdo, rodou e atrasou para Toni Strata. Vitória vai tentando agora manter a posse de bola do seu lado. Bola para a banda-redes, o Olivier Stick vai bater lá na frente para Alvin Godoy, está fora de jogo. 3 minutos para os 90. Continua muito emocionante este jogo. A equipa do Vitória vai tentar aguentar este 1-0. A equipa do Nacional tem agora um livre, é muito longe da área, a bola ainda está no seu meio campo, mas Filipe Soares vai bater lá para cima. 87,5. Filipe Soares vai atirar para a grande área do Vitória. Bola longa na grande área, cabeceamento, desvio, tira! Toni Strata! Muito bem o Nacional, muito bem Filipe Soares, a colocar a bola com muito boa conta. E o Nacional a criar perigo neste lance. Vitória a cortar bem para fora. Bola para a equipa da Madeira. Filipe Soares para trás, de novo. Para Daniel Dela Cruz. Rodou. Vai atrasar para o guarda-redes. Atrasou para o guarda-redes da equipa. Renato Marina. Ponta pé na frente. Vai saltar nas alturas de Pablo Ruana. A bola fora para a Vitória. Fabio Matheus Jarmito Provitz para fora. Não chega a sair, vai saltar Sabu, vai também saltar um adversário, corta a equipa do Nacional, a bola sobrou para a Vitória, lançamento lateral para a equipa vitoriana. Fica no chão Sabu. Fica no chão Sabu. Após aquele choque com o homem do Nacional da Madeira. Bem, é um lance de falta. É um lance de falta do Filipe Soares. Aliás, de Zé Vitor, ele entrou em cheio na cara do Samu. É uma entrada duríssima até do homem do Nacional da Madeira. Entrada duríssima sobre o Samu. Falta clara, não foi assinalada. Ali algum desaguisado agora entre os jogadores de ambas as equipas, mas vai ser sanado pelo árbitro. Pedro Ramalho. E para já, João Gião diz a Pedro Ramalho que reata o jogo e que não se esqueça de dar compensação para este tempo perdido. Estamos a chegar ao minuto 90, a Vitória não conseguiu fazer o 2-0, o Nacional não conseguiu empatar, o jogo mantém-se com 1-0, e nesta altura o Nacional já tem mais posse de bola, mas a Vitória domina todas as estatísticas de perigo deste jogo. Como já dissemos, são uns impressionantes 20 remates, 21 aliás, contra 5 do Nacional, 0 defesas do guarda-redes do Vitória contra 3 do guarda-redes do Nacional, inclusive é com o penal. 90 minutos, Vitória 1, Nacional 0.
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0: 7 minutos de compensação vai ser dado por Pedro Ramalho. Claro, houve VAR para reverter o penalti de Samu. Houve também a lesão do C. Agora é o Vitória no ataque, mas há falta. Falta ofensiva. Livre para a equipa do Nacional da Madeira. Lá está a bola a ser jogada para o guarda-redes da equipa madeirense. O Nacional tem 6 minutos para empatar o jogo. Vitória tem 6 para fazer 2-0. Omar Camarrá bate na grande área, corta o Nacional. Insiste o Vitória por Mitrovic, tenta ficar com a bola, mas marca, falta o árbitro. Marca, falta o árbitro. Livre para a equipa do Nacional da Madeira. O jogo está de facto muito interessante. Pode haver golo em qualquer uma das balizas. A realidade do jogo de facto é essa. Bola para o Nacional, corta ao Vitória. Claro que o Vitória poderá tremer um pouco nessa reta final do jogo. Bola para o Nacional, estamos a cerca de 5 minutos do final do jogo. E o Vitória demora uma eternidade. Bem, ó senhor árbitro, isto não são 5 segundos. Ontem sim, Fábio Veríssimo contava aos 5 segundos. O Pedro Ramalho está a contar 5 segundos assim. 1, 2, 3. Isto não são 5 segundos, senhor árbitro. O Fábio Veríssimo ontem sim, no Sporting Alverca, com os jogadores que se descuidavam, virava o lançamento, porque contava 5 segundos como são 5 segundos. Alguém que explique aos árbitros como se contam 5 segundos. Olha, a Vitória pode ir para o golo, remata ao lado. Fica a pedir penalti o público vitoriano sobre Nadói. E depois, na sequência do lance, ficou isolado ao Marco Amarrá. E falha escandalosamente o golo do 2-0. Bem, que falhanço de Omar Camarrá. Que falhanço de Camarrá. Tinha a baliza na frente, sozinho, a 2 ou 3 metros da baliza. O que falhou o Vitória hoje? Olha, o Nacional da Madeira vai para o ataque, cruzamento, tira Oscar Rivas. Insiste o Nacional da Madeira, Felipe Soares deixou para o lado direito. Olha o Nacional, atenção, a bola a ser jogada pelo equatoriano da equipa madeirense. Lá está ele de novo a vir para o ataque, a cruzar na grande área. Atenção ao Nacional, bola para o remate à meia volta, grande confusão, tirou o Vitória. Ainda ao Nacional, bola para Sábado Gabriel, para a esquerda, avança Pablo Romana, na extrema esquerda, bola para fora, lançamento para o Vitória. Faltam 3 minutos para acabar o jogo. Vitória a ganhar por 1-0. A notícia de um lançamento lateral, Tony Strata. Lá está Tony Strata para bater. lança lá para a frente, cabeça de Nedói, a bola fora para a equipa do Nacional, faltam 2 minutos e 45 segundos para acabar, tenta o chuveirinho aqui da Madeira, pontapé na frente, salta Salvos Gabriel, sobrou para Filipe Soares, Filipe Soares com dificuldades, bate para a direita para Daniel de la Cruz, arranca Daniel de la Cruz com o marca amarrar, ainda Daniel de la Cruz e marca, falta o árbitro, livre para a vitória na sua zona ofensiva. Livre para a vitória. Já se batem palmas em jeito de vitória em Guimarães. Estamos a chegar ao minuto 95 do jogo. Está no chão a marca Amarra. Foi lá puxar o Daniel Júnior. Mais um desaguisado entre os jogadores das duas equipas. Daniel Júnior tentou levantar o jogador do Vitória. Estavam lá 3 jogadores à volta dele. Vamos ver se o árbitro vai dar mais um minuto. Em função desta paragem, é uma paragem de cerca de 1 minuto já no tempo de compensação. Pontapé livre para o guarda-redes da equipa do Vitória. Pontapé lá para a frente. Pontapé longo. Vai saltar Nedói. Corta o Nacional. E vai para o ataque pela esquerda. A bola jogada por Pablo Ruan. Pablo Ruan contra o adversário. O Vitória agarra-se com tudo a 1 a 0. O Nacional não põe muita gente na frente. Não percebo. Bola para a equipa do Nacional da Madeira. Corredor direito. Remata ao lado. Que perigo! Filipe Soares, uma bola que surgiu da cabeça do número 9, Alen Obando, remate ao lado da baliza do Vitória. Mas o Nacional a pôr pouca gente no ataque. Não percebi esta falta de acutilência da equipa do Nacional. Bem, agora a Leona Dói remata 10 metros por cima da baliza. Oh meu Deus! Só tinha que guardar a bola, porque o Vitória está no fim, e assim o Nacional vai ter ainda uma bola. Vai ter ainda um lance para tentar criar perigo, mas o Nacional, de facto, não atacou com tudo este jogo. Vai acabar o jogo! 10 segundos para os 97, o Nacional ainda tenta uma última bola, continua com pouca gente na frente. Zé Vítor levantou para a esquerda para Pablo Ruan, apita o árbitro, acabou! Final do jogo em Guimarães, Vitória 1, Nacional 0.
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4: Está terminada a partida entre a formação do Vitória Ebna Sport Clube e a formação do Nacional da Madeira. Ebna termina Ebna com esta vitória do Vitória Sport Clube por uma bola a zero. Gustavo Silva, Ebna, durante a primeira metade, acabou por Ebna fazer o golo que resolveu as contas desta Ebna partida. Ebna atribuir aqui 3 pontos Ebna, Ebna formação vimaranense, que até aqui ainda não tinha conseguido pontuar. A equipa do Nacional, que ao cabo de 2 jornadas tinha somado 4 pontos, acaba por sair vergada desta deslocação até Ebna ao estádio D. Afonso Henriques. Daqui a poucos instantes iremos ter a possibilidade de ouvir os independentes nesta partida, mas para já ficar a conquista de 3 pontos para a Vitória Sport Clube, se calhar a fazer nesta terceira jornada naquilo que não conseguiu durante as primeiras 2 jornadas, onde fez por merecer, talvez, a conquista de pontos. Já o tínhamos dito, Luís Bento, hoje à terceira jornada acaba o Vitória Sport Clube por conquistar aqui os 3 pontos.
0: Vitória mais do que justa da equipa vitoriana nesta partida, José Carlos Leal. O Vitória foi de longe a equipa com os números mais significativos do jogo. 23 remates contra 7, 3,14 golos esperados contra 0,42, 3 defesas do guarda-redes do Nacional contra 0 do Vitória. Era completamente anormal se o Vitória não tivesse ganho este jogo, mas o Vitória, atenção, não pode fazer 47 remates à baliza em 2 jogos e só fazer um golo. Isso é proibido. Vitória fez 24 remates contra o Arouca e não marcou, e hoje fez 23 e só fez um golo. muito baixa a eficácia do Vitória. A equipa terá que melhorar nesse aspecto do jogo, mas foi um bom jogo da equipa vitoriana, em relação ao qual só pecou ou só faltou a tal maior eficácia, a tal maior competência na hora de concretizar. É resultado final, Vitória 1, Nacional da Madeira 0.
4: Está assim fechada a BNES-ABNA partida desde o estádio Dom Afonso Henriques. Já iremos ouvir também os independentes desta BNES partida, mas para já ficar então esse registro do triunfo da equipa do Vitória e BNES Sport Clube, graças a esse gol apontado então por Gustavo Silva, que naturalmente acaba por ser considerado homem deste jogo, onde Gustavo Silva acabou por apontar o Nicole, que acabou então por fazer a diferença nesta BNES partida. De resto, Gustavo Silva, que olhando também àquilo que foi o seu registro durante esta BNES partida, com um golo marcado, 4 remates efetuados, com 3 oportunidades de golo que teve nos seus pés, e de facto acaba por ser aqui um dos principais elementos da equipa do Vitória Sport Clube conseguir fazer aqui a diferença precisamente perante nesta formação do Nacional da Madeira. No que diz respeito a ataques, esteve envolvido em 5 ataques Gustavo Silva, que com um golo acaba por resolver as contas, e um jogo que acaba por terminar favorável à equipa do Vitória Sport Clube com esta conquista dos 3 pontos, pontos esses que tinham escapado quer na primeira época, quer também na segunda jornada à formação do Vitória e Sport Clube. Na hora daqui a poucos instantes vamos ouvir então nos intervenientes desta partida, para já na volta olímpica por parte dos jogadores da formação do Vitória e Sport Clube, em total comunhão com os seus adeptos. Para já vamos ouvir o primeiro interveniente do lado da formação do Nacional, de Mendes, na flash interview à Sport TV. Vamos ouvir.
5: Pela primeira vez num estádio que é sempre difícil para qualquer adversário, o Renato ainda manteve a equipa até ao fim do jogo, mesmo após aquela grande penalidade que conseguiu defender. O que é que ficou a faltar a este Nacional da Madeira?
6: Como você mesmo falou, a gente entrou no jogo um pouco desligado, tentamos recorrer ao correr do jogo, a gente infelizmente não conseguiu, tentamos até o final, e é um processo, vamos continuar lutando, o campeonato tem muito jogo, se Deus quiser vai dar tudo certo.
5: Esta entrada positiva da equipa do Nacional da Madeira dão alguma almofada de conforto à equipa para poder trabalhar mesmo sobre esta derrota, porque já tem 4 pontos conquistados?
6: Eu acho que é muito cedo, a gente acabou fazendo 3 jogos, 4 pontos, mas nosso clube é ambicioso e sempre quer mais, sempre quer a vitória, nunca vai se contentar com a derrota, e como eu falei, é um processo.
5: Aquilo que pode partilhar connosco, o que é que o João Gião, o vosso treinador, vos disse em tempo de intervalo?
6: Com certeza para entrar mais ligado do que o primeiro tempo e lutar até o final, como a gente sempre vê ele do banco. Ajuda sempre um jogador a mais no campo e consegue ajudar a gente sempre.
5: Muito obrigado.
4: A leitura feita pelo guardião Renato Marinho do lado da formação do Nacional da Madeira, obviamente insatisfeito com este resultado, que termina com derrota da sua equipa por uma bola a zero. Nacional, que tinha entrado para esta terceira jornada com 4 pontos, não poderia aqui encostar-se também aos lugares cimeiros, mas acaba por perder este jogo diante do Vitória e Sport Clube. Vamos ouvir naquele que acaba precisamente por ser o homem do jogo, Gustavo Silva, que acabou então por apontar o único gol desta partida. Vamos ouvir.
5: Da equipa do Vitória em casa, presumo que seja especial.
7: Mais que especial, né? Importante aos 3 pontos que foi garantido. A gente veio de 2 derrotas, que é o espelho que a gente vem transmitindo para os nossos adeptos, o trabalho, a competência, mas 2 derrotas que deixou um gosto de vitória, mas hoje, graças a Deus, conseguimos alcançar esses 3 pontos, que é o mais importante. É o trabalho, é a consistência, é a persistência naquilo que viemos trabalhando, e hoje foi premiado com um gol. Poderia ter feito mais, mas Deus sabe das condições. E agradecer aos adeptos pelo apoio, acho que é infinitamente, desde a primeira jornada vem nos apoiando, vem acreditando naquilo que é uma mudança drástica aqui desde a época passada, mas o espírito vitoriano sempre está aqui presente dentro de campo, nas atitudes, na vontade e na garra, que hoje conseguimos 3 pontos.
5: Isso é um facto, porque a atitude esteve lá sempre, desde o primeiro ao último minuto. A equipa voltou também a criar muitas ocasiões de golo, creio que mais de 26 remates à baliza adversária, conseguiu apenas marcar por uma vez. O que é que está a faltar a esta equipa na frente de ataque para chegar com maior facilidade ao golo? Maior calma, mais clarividência, são alguns nervos também à flor da pele, porque queima sempre jogar aqui no Dom Afonso Henriques?
8: Eu acho que falta a concentração maior. É, a gente tem treinado muito e no treino tem entrado. Certo que treino é treino, jogo é jogo, é diferente. E o importante é criar. Uma hora a bola vai entrar. Às vezes entra uma, mas às vezes vai entrar uma, duas, três, quatro vezes. E então a gente tem que dar atenção naquilo que é os três pontos, que é o mais importante. E precisa entrar uma vez, meia bola, para a gente ganhar. Isso que vai ser preciso para o Vitória sempre manter os três pontos dentro de campo.
9: Uma última pergunta. Foi especial para si defrontar a sua antiga equipa e marcar, ainda por cima, um golo que vale três pontos, os primeiros desta época?
8: Não, especial é defender o Vitória. Sou grato por tudo que eu vivi no Nacional, por tudo que me proporcionou a chegar aqui na Europa, me proporcionou a ser um grande homem, um grande jogador, que hoje estou aqui. Aquilo que marcou lá atrás tem um gosto especial, mas o mais importante é marcar pelo Vitória e uma grande equipe que vai cada vez mais projetar para grandes clubes da Europa.
9: Muito obrigado.
4: A leitura feita por Gustavo Silva, né, destacar-se precisamente esse sentimento especial, sim, por ter marcado pelo Vitória Sport Clube e não por ter marcado a sua anterior equipa, ao Nacional da Madeira, aqui, Gustavo Silva, a colocar-se realmente os pontos nos diz, para se perceber também aquilo que o jogador nesta altura sente, muita concentração, sobretudo muito foco em conseguir resultados na equipa do Vitória Sport Clube, da melhor forma no que diz respeito às contas da Primeira Liga Portuguesa. Vitória Sport Clube este, que acaba então por vencer por uma bola zero a equipa do Nacional da Madeira, graças a esse golo, como já dissemos, apontado por Gustavo Silva, que fez toda a diferença, de resto, perdão, numa partida que acaba por terminar com a formação do Vitória Sport Clube, com 48% de posse de bola, contra 52% de posse de bola da formação do Nacional da Madeira, a ter mais posse de bola a equipa insular no conto geral desta partida. 23 remates para o lado da equipa do Vitória Sport Clube, muito mais rematadora em relação à formação do Nacional. De resto, desses 23 remates convertidos pela formação do Vitória Sport Clube, se bem que 5 acabaram por ser enquadrados com baliza, e desses 5, 1 acabou por resultar em golo. Já do lado da equipa insular, a equipa do Nacional da Madeira rematou por 7 ocasiões. Destaque também para os pontapés de canto, 4 para a equipa do Vitória Sport Clube, 3 pontapés de canto para a formação do Nacional da Madeira. São os registros no final desta partida. Se quisermos ser mais concretos em relação a outros fatores, nomeadamente oportunidades de gol, 8 para o Vitória, 3 para o Nacional, 4 pontapés de canto para o Vitória, 3 para o Nacional, 2 fora de jogo tirados ao Vitória Sport Clube e 1 fora de jogo tirado à formação do Nacional da Madeira. E depois, no que diz respeito também à disciplina desta partida mais faltosa na equipa da casa, 18 faltas cometidas pelo Vitória Sport Clube, 8 faltas cometidas pela formação do Nacional da Madeira. São então os registros registados no final desta partida, que acaba por terminar com a conquista dos 3 pontos para a formação do Vitória Sport Clube, a equipa da Cidade Berço, que acaba então por arrebatar os primeiros pontos nesta época desportiva 2026-2027, e felicidade nomeadamente no final deste duelo por parte do treinador Tiago Margarido, antigo técnico aliás da formação do Nacional da Madeira. Já do lado da equipa orientada por João Gião, fica nesse dissabor de não ter conseguido levar pontos desta deslocação até ao estádio Dão Afonso Henriques. Ora, já ouvimos os jogadores, daqui a poucos instantes iremos também ter a possibilidade de ouvir os treinadores das duas equipas, conforme já dissemos, quer Tiago Margarido do lado da formação de Vitória Sport Clube, quer também João Gião do lado do Nacional da Madeira. Recordar que depois desta partida, vamos acompanhar a partir das 6 da tarde esse embate entre Santa Clara e a formação do Futebol Clube Famalicão, a partir das 8:30 da noite, de saco maior, para esse embate entre o Futebol Clube do Porto e na formação do Futebol Clube Arouca. Recordar que no dia de amanhã temos mais um jogo relativo a esta na jornada 3, nesse embate no estádio Cidade de Barcelos entre Gil Vicente e na formação de Casa Pia. E para se fecharem as contas relativamente a esta terceira jornada, temos mais à frente, no mês de setembro, precisamente a conclusão desta terceira terceira jornada da Abna com duas partidas. Moreirense, Benfica, Abna às 8 e um quarto da noite do próximo dia 9 de setembro. E depois, no dia Abna 10 de setembro, num dia depois desse Moreirense, Benfica, Abna, temos Estrela da Amadora, Sporting Clube de Braga, Abna pelas 8 e um quarto da noite. Abna será Abna precisamente aí que se irão acertar as contas. Abna e Abna fechar-se em definitivo esta Abna jornada da Abna Primeira Liga Abna Portuguesa, nesta terceira jornada do principal escalão do futebol Abna Português, Abna, que Abna acaba Abna precisamente por contar-se com duas partidas adiadas devido à Abna discussão do playoff de acesso à Abna fase de liga das competições europeias, quer para Benfica, quer também para Abna Sporting Clube de Braga. No Benfica, que já Abna durante esta semana defronta novamente a equipa do Aros, na equipa do Sporting Clube de Braga, Abna formação do Áustria, Abna de Viena, e quer Benfica, Abna como Sporting Clube de Braga, acabam por discutir-se nessa Abna segunda mão fora Abna de Portas. Abna são as contas Abna relativamente a estas duas equipas Abna que batalham por essa presença na fase de liga da Liga Abna Europa Abna, e na fase de liga Abna da Liga Abna Conferência. Para já, no que diz Abna respeito à jornada 3, resultados conhecidos: Abna temos então Marítimo 2, Abna Académico de Viseu 2, Estoril Praia 0, Abna Rio Ave 2, Abna Sporting 3, Abna Futebol Clube Alverca.

0: Moreirense 1, Tondela 7, Clube na Académica de Coimbra 2, Chabana Leixões 2, União de Leiria 4, Futebol Clube Vizela 0, Amarante 0, Clube na Lusitânia de Lourosa 2, Chabana Torrense 2, Chaves 2, Chabana Aves, Chabana Futebol de Sade 2 e na Futebol Clube na Fiel 2, Chabana Sporting Clube de Chabana Portugal B, Chabana 0. Chabana destaque também para no dia de amanhã, onde temos então um fecho de contas desta terceira jornada Chabana da Segunda Liga Chabana Portuguesa, com um embate que vamos acompanhar com relato na primeira Rádio de Porto, o Farense Chabana Futebol Clube Felgueiras, às 6 da tarde, e depois às 8 e 1 quarto da noite temos o duelo entre Chabana Feirense e Futebol Clube do Porto na B. Na recordar que na liderança de forma isolada está na Académica de Coimbra com 9 pontos conquistados, já em segundo lugar Lusitânia de Lourosa com 7 pontos e na terceira posição o Portimonense também com 7 pontos. Também com 7 pontos segue no quarto lugar a equipa do Benfica B. Já pela parte baixa da tabela classificativa da segunda liga em aflição, Amarante no 16º e no último lugar com 1 ponto, também com 1 ponto o Chaves no 17º e penúltimo lugar, e no 18º e último posto na equipa do Futebol Clube do Porto B, sem qualquer ponto conquistado. São precisamente as contas relativas a esta na segunda jornada da primeira liga, aliás, a esta terceira jornada da na segunda liga na portuguesa, e que estivemos precisamente a analisar essa classificação e os resultados. De volta ao principal escalão do Futebol Clube do Porto B, olhamos então para neste resultado final, este duelo entre na formação com a do na Vitória Sport Clube e na formação com a do, neste caso, Nacional da Madeira, na partida esta, que acaba então por terminar precisamente com este triunfo da equipa do Vitória que na Sport Clube, triunfo por 1-0. Vamos ouvir os treinadores depois de termos ouvido os jogadores, e parece-me, começando por Tiago Margarido, o técnico da equipa do Vitória Sport Clube, ex-técnico, aliás, da formação do Nacional. Vamos ouvir.
1: 90 minutos era imperioso, para não utilizar a palavra obrigação, mas era fundamental, imperioso, a equipa pontuar, mais do que se calhar até vencer o primeiro jogo diante dos seus adeptos. Com que notas fica deste jogo em que consegue os primeiros 3 pontos? As positivas e as que menos gostou, naturalmente.
2: Boa tarde. Seria hipócrita se dissesse que esta vitória não seria super importante para nós. Seria o nosso segundo jogo em casa, tivemos um percalço no primeiro, e hoje era imperdível ganhar, sem dúvida. Contudo, temos que ter o equilíbrio de perceber que quando perdemos na primeira jornada nem tudo estava mal, e hoje que ganhamos nem tudo está bem. É uma equipa que está em crescimento, uma equipa que sabe bem o rumo que quer, sabe bem o caminho que quer, e que está a trabalhar muito por isso. Hoje, novamente, apesar do adversário nos criar dificuldades diferentes do que aquelas que tínhamos estado habituados, e até acaba por ter mais posse de bola no jogo, nós conseguimos novamente fazer 23 remates na baliza, conseguimos um XG de 3.14 ao erro. Portanto, foi uma equipa que foi acutilante naquilo que era a procura da baliza adversária, mas que nem sempre conseguiu ter bola, e soubemos sofrer quando assim não tivemos. Foi mais um desafio diferente, a equipa comportou-se e foi madura na interpretação daquilo que tinha que fazer, e acho que na somatória do jogo acaba por ser justo, apesar de o Nacional ter vendido muito caro a derrota.
1: O Tiago fala nesse processo de crescimento, um processo também de readaptação às ideias de um novo treinador, metodologias, tudo isso é novo para grande parte destes jogadores, e falou aí num aspecto que salta à vista e que é, acima de tudo, um dado estatístico. A equipa remata muito, cria muitas oportunidades de golo. É que é que se fica a ver uma maior concretização desta equipa, na sua opinião? A equipa estaria a passar por algum estado de ansiedade, percebendo que este jogo era fundamental para as aspirações do Vitória?
2: Na minha opinião, sim. Num ou noutro momento, a equipa, no acerto do último terço, principalmente na questão de finalização, revelou um outro momento de ansiedade, o que é normal, porque todos não podemos negar que esta vitória seria muito importante para nós, mas eu, como treinador, tenho que me preocupar em que a bola chegue a momentos de finalização. Eu lembro perfeitamente de um lance do Gustavo que acaba por passar por baixo do guarda-redes, e depois há um jogador do Nacional que tira em cima da linha. Lembro-me do cabeceamento do Gustavo também para uma grande defesa do guarda-redes. Lembro-me do penalti falhado, que é uma oportunidade inequívoca. Portanto, é uma equipa que procura muito a acutilância no momento ofensivo. Prova disso, como disse bem, foram os remates, o número elevado de remates que conseguimos fazer, e também criamos oportunidades. Isto salvaguardando, obviamente, e isto importa referir, que o Nacional fez um excelente jogo, um jogo super competente, criou-nos diversas dificuldades diferentes daquelas que tínhamos apanhado até agora, e que vendeu mesmo muito cara à derrota. Mas, como disse, estamos num momento de evolução, a equipa está a crescer. Obviamente temos um ou outro ponto que temos que ter melhor acerto, fundamentalmente nessa questão do último terço, e estamos prontos para o derby.

0: E por falar nisso, espera ainda receber reforços, sobretudo para esse último terço do terreno de jogo?
1: Não só para o último terço, o plantel ainda está em formação, ainda vão entrar jogadores, ainda vão sair jogadores, tal como tive a oportunidade de dizer na antevisão, o plantel ainda não está fechado, quanto com saídas e quanto com entradas.
0: Muito obrigado.
1: Muito obrigado.
2: A leitura feita por Tiago Margarido, o técnico da equipa do Vitória Sport Clube, obviamente agradado com aquilo que foi o triunfo da sua equipa por 1-0 perante a formação do Nacional da Madeira, orientado por João Jogão. Ora, daqui a poucos instantes é precisamente João Jogão que vamos ter a possibilidade também de ouvir, mas sobretudo aqui Tiago Margarido a destacar muita maturidade que a sua equipa foi capaz de colocar dentro das quatro linhas para nesta vitória. Vamos ouvir agora sim João Jogão, técnico do Nacional da Madeira.
0: O jogo de abertura deste campeonato, quer na segunda jornada, é aquilo que quer transportar para as restantes jornadas do campeonato neste Nacional da Madeira?
3: Boa tarde. Competente, não tanto quanto eu gostaria. Acho que sim, que a dada altura conseguimos, mas a nossa os primeiros 25 minutos, meia hora no jogo não é boa. E não entramos bem no jogo, não acertámos os timings de pressão, a nossa última linha sofreu muito com a agressividade que os homens da frente do Vitória têm a atacar o espaço, muita ruptura, nós com dificuldade em encaixarmos timings de pressão, em conseguirmos ser mais pressionantes e condicionar a bola longa dos centrais do Vitória, dificuldades da nossa linha em controlar as rupturas dos homens da frente, portanto, primeira meia hora não foi boa, da nossa parte não foi boa, acho que o Vitória chega justamente à vantagem, podia inclusivamente até ter aumentado a vantagem nesse período, depois uma boa reação nos últimos 10, 15 minutos da primeira parte, também já não é novidade para nós, e aí sim estabilizámos, tivemos também as nossas oportunidades, mas acho que o resultado é justo. Uma segunda parte sim, já mais à nossa imagem, principalmente até aos últimos 10 minutos, em que depois de muitas paragens já não se chegou, mas uma segunda parte já mais de acordo com aquilo que nós temos vindo a fazer, mais personalizados, a conseguir encontrar o espaço entre linhas, a conseguir chegar ao último terço, muitas situações de cruzamento, conseguir explorar o espaço que o Vitória também dava nas costas, criámos as nossas oportunidades, acho que eventualmente poderíamos ter chegado ao empate, mas em função das oportunidades claras que foram mais do Vitória do que nossas, acho que o resultado acaba por ser justo.
0: Muito obrigado, agradeço a opinião.
2: A leitura feita precisamente por João Jogão, o técnico da formação do Nacional da Madeira, assumir que acaba por ser melhor a segunda parte do que propriamente a primeira, por parte da sua equipa, nesta partida relativa à terceira jornada do principal escalão do futebol português. Está assim fechado este jogo entre a formação do Vitória Sport Clube e a formação do Nacional da Madeira, contas desta terceira jornada da primeira liga portuguesa, o golo apontado por Gustavo Silva acabou por fazer toda a diferença e dar aqui na vitória à formação do Vitória no Sport Clube, que acaba por arrebatar assim os primeiros pontos relativamente a esta na primeira liga na portuguesa 2026-2027. Ora, fechado o pano desde o estádio Dom Afonso Henriques, daqui a poucos instantes iremos abrir o pano também do estádio de São Miguel, nos Açores, para acompanhar o embate entre Santa Clara e Futebol Clube Famalicão, uma partida que vamos acompanhar já daqui a poucos instantes.
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7: Vai Trivela, atirar.

0: E abrimos o pano para mais uma partida relativa nas contas desta terceira jornada de principal escalão do futebol abno português, no duelo que coloca abno agora frente a frente no arquipélago dos Açores. Santa Clara e na formação do futebol clube abno Famalicão, em mais uma partida abno que vai poder abno acompanhar com o relato da primeira Rádio de Desporto, na Gol FM, em Portugal, em Moçambique, na Guiné-Bissau, assim como também em Cabo Verde, através da Rádio Morabeza. Abna também nos pode escutar atentamente através das várias rádios associadas, nomeadamente a Rádio Jornal do Centro, em Aveiro, Viseu, Coimbra, na Guarda e Leiria, nos 98.9. Também nos pode acompanhar nas operadoras de televisão, Nós, Mel, Vodafone e Novo, assim como em todas as emissões online e FM das várias rádios que estão conectadas a esta Abna partida. 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E hoje, Abna, temos então grande destaque Abna, também para esse Abna duelo entre Abna Futebol Clube do Porto e Futebol Clube Arouca. Abna sobe a partir das 8:30 da noite. Antes disso, centramos o foco de Arraiais no arquipélago dos Açores para nesse duelo entre Santa Clara e Futebol Clube Famalicão, e Abna já em direto de São Miguel, que seguimos numa partida que vai contar com o relato de Luís Bento.
1: 17 horas e 54 minutos, abre a porta para mais um jogo da Primeira Liga e também mais uma transmissão mundial da Primeira Rádio Desporto, a Golo FM. Estamos nos Açores para acompanhar o Santa Clara Nacional, dia de sol, está um dia espetacular na capital do arquipélago dos Açores. O estádio de São Miguel fica bem perto da cidade de Ponta Delgada, a capital de São Miguel, que vai receber então este encontro entre a equipa do Santa Clara e a equipa do Famalicão. Duas equipas que avançam para este campeonato, enfim, dividindo resultados. Tem sido um campeonato, de certa forma, entre altos e baixos das duas equipas. O Santa Clara começou por empatar em casa frente ao Nacional por 2-2, mas depois foi ganhar a Viseu por 1-0 ao Académico, somando então nesta altura 4 pontos. Quanto ao Famalicão, a equipa empatou fora no Estoril por 1-1 e depois perdeu em casa por 2-1 contra o Marítimo, e nesta altura só tem um ponto somado no campeonato, da equipa liderada por Carlos Carvalhal. Jogo entre Santa Clara e Famalicão, que vai então apresentar as seguintes equipas. É este o 11 de Santa Clara e Famalicão para este encontro. A equipa do Santa Clara, liderada por Petit, vai a jogo então com a seguinte constituição. O Santa Clara, a equipa açoriana, liderada, como já dissemos, por Petit, vai a jogo com a seguinte equipa. Na baliza, o guarda-redes brasileiro Lucas França, lateral direito Diogo Kalila, lateral esquerdo Guilherme Romão, dupla de centrais com Emanuel Fernandes e Pedro Pacheco. Entram as equipas no estádio de São Miguel. Ao som do hino do Santa Clara, cá estão as equipas. Falava eu então do 11 do Santa Clara, na baliza Lucas França, lateral direito Diogo Kalila, lateral esquerdo Guilherme Romão, dupla de centrais na equipa do Santa Clara com Pedro Pacheco e ainda Emanuel Fernandes. Um trio no meio campo com Pedro Ferreira, Dexê Tavares e Daniel Borges na frente, Sorriso de um lado, Vinícius Lopes do outro e Gonçalo Paciência ao meio. É o ponta de lança da equipa do Santa Clara para este encontro. Quanto ao Famalicão, vai a jogo com a seguinte equipa. Na baliza do Famalicão, Karevic, depois quarteto defensivo com Rodrigo Pinheiro à direita, Pedro Bondo à esquerda, dupla de centrais da equipa com Van Bremen e Leo Realpe. É este o 11, aliás, a dupla de centrais da equipa. Uma altura em que ainda ouvimos o hino do Santa Clara. Depois meio campo a 3 com Vandeloy, Matias de Amorim e Pedro Santos. Na frente, Sorriso, o do Famalicão, Gil Dias e o grego Georgios Koutsias. Banco de suplentes, a equipa liderada por Petit. O Santa Clara tem no banco Neneca, Henrique Silva, Wellington Torrão, Tiago Ribeiro, Frederico Silva, Vitinho, Lucas Soares, Rildo, Afonso Duarte, Brenner, Leo Jacó e Luís Fernando. É este o banco do Santa Clara. Quanto ao banco do Famalicão, equipa liderada por Carlos Carvalhão, tem no banco Gabriel Cabral, Ivan Zlobine, Gustavo Garcia, Voin Serafimovic, Mateus Matara, Paulo Moreira, Oscar Aranda, Tamás Sux, Marcos Penha, Matias Anguial, Romeu Benem e Rudi Almeida. É este o banco de suplentes da equipa do Famalicão para este jogo. José Carlos Leal, estamos a 3 minutos do início então do Santa Clara Famalicão.
0: É, e apenas para dar conta, até porque estamos quase no início dessa na partida, que depois deste jogo vamos acompanhar esse duelo entre Futebol Clube Porto e Futebol Clube Arouca, na partida na tabela relativa a esta na terceira jornada, e que vai poder acompanhar-se precisamente com o relato na primeira rádio na Desporto, a partir das 8 da noite, mais coisa menos coisa. Vamos abrir pano precisamente para no Covil do Dragão, onde vamos acompanhar esse embate entre Futebol Clube Porto e Futebol Clube Arouca. Para já, num interessante duelo entre Santa Clara, Abni Futebol Clube na Famalicão, e resta saber se a equipa do FEMA, agora orientada por Carlos Carvalhal, que tem estado intermitente no que diz respeito às contas da Abna Primeira Liga, Abna Portuguesa, Abna vai conseguir aqui fazer um bom resultado na deslocação até Abna aos Açores, Abna Luís Bento, um reduto tradicionalmente sempre difícil para todos os adversários da equipa do Santa Clara, Luís.
1: É, sem dúvida, o campo do Santa Clara, o estádio de São Miguel, é sempre um reduto difícil para os adversários e um espaço onde o Santa Clara sempre consegue somar muitos pontos. Vai começar o jogo no estádio de São Miguel, ambas as equipas com o seu equipamento principal, o Santa Clara de encarnado, o Famalicão de branco. Vai começar o jogo, é o Fama que vai colocar a bola a rolar pela primeira vez na partida. Vai começar o jogo. O árbitro da partida prepara-se para apitar, verifica que está tudo bem. Janko Vasilica, o árbitro do jogo, apita agora, começa o jogo.
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1: Começa a partida então no estádio de Santa Clara, no estádio de São Miguel, em Santa Clara, aliás em Ponta Delgada. 0 para o Santa Clara, 0 para o Famalicão, início do jogo então. Duas equipas que arrancaram este campeonato de forma diferente. O Santa Clara com, aliás, começaram ambas de forma igual, com dois empates. O Santa Clara em casa frente ao Nacional, o Fama no Estoril, mas depois, ao contrário, o Santa Clara foi ganhar fora e o Famalicão perdeu em casa. E acabaria por ditar então esta diferença de pontos entre as duas equipas, com 4 para o Santa Clara e 1 para o Famalicão. O Famalicão que perdeu contra o Marítimo de forma completamente atípica, num jogo em que na segunda parte o Famalicão esteve sempre em cima do Marítimo, sempre até com mais hipóteses de ganhar o jogo, mas depois lá está. Como muitas vezes acontece no futebol, a falta de eficácia de uns acabou por ditar a vitória do outro. O Famalicão a cometer dois erros inacreditáveis nos dois golos do Marítimo e a desperdiçar 5-6 oportunidades flagrantes de golo, o que ditou então essa derrota da equipa do Famalicão. Claramente uma derrota que se pode apontar aos erros individuais, à falta de eficácia, mais a esses aspectos pontuais do jogo, e não a uma questão de falta de qualidade da equipa ou de domínio do Marítimo sobre o Famalicão, coisa que não aconteceu no jogo. Bola para o Santa Clara, bola para Vinícius Lopes, lado esquerdo do ataque da equipa açoriana. Vinícius Lopes põe-se a bola no relvado, flete para dentro e lá vai ele, passou por um, passou por dois, dá para Gonçalo. Gonçalo de primeira vai para a tabela, corta a equipa do Famalicão, mas em falta. Livre para a equipa do Santa Clara, corredor esquerdo, ataque açoriano. A bola vai ser batida por intermédio do central do Santa Clara, Emanuel Moreira. O Famalicão, atenção que no 11 inicial estava aqui apresentado o Ivanilson Fernandes, mas não, é o Emanuel Moreira que está na titularidade da equipa do Santa Clara. Vamos ao jogo então. Início da partida com... Sim, Emanuel Fernandes, exatamente. É uma questão de nome. Eu sempre conheci o Emanuel por Emanuel Fernandes, e é assim que o chamo, mas na ficha de jogo vem Emanuel Moreira, mas eu vou manter a minha, vou só tentar verificar o que é que o Emanuel tem na camisola para respeitar a sua escolha, se escolheu Moreira em detrimento do Fernandes, porque sempre conheci o Emanuel por Fernandes e não por Moreira. Siga jogo, bola para a equipa do Famalicão na sua zona ofensiva. Van Bremen foi o autor do golo frente à equipa do Marítimo, na sequência de um canto, Sorriso, aliás, o cruzamento foi batido por Aranda e depois nas alturas o central Van Bremen acabou por fazer o golo do Famalicão na altura, dando 1 a 0 à equipa do Fama. Longe de imaginar o público famalicense que a equipa acabaria por deixar fugir a vitória, não só deixar fugir a vitória, inclusive deixou fugir o empate e perdeu no último instante do jogo num erro clamoroso da sua dupla de centrais, num jogo em que o guarda-redes Lázaro Karavitos também não esteve nada bem, também cometeu um erro grosseiro a dar o empate à equipa do Marítimo, e depois no último minuto do jogo a dupla de centrais a enterrar literalmente a equipa do Fama para dar a vitória totalmente surpreendente ao Marítimo nesse jogo. Siga jogo, bola para o Famalicão, corredor esquerdo, bola para Pedro Santos, vai para fora a bola, lançamento para a equipa do Santa Clara no corredor esquerdo. Faltou-me referir aqui a equipa da arbitragem deste jogo, ela é liderada por Janko Vasilica da Associação de Futebol de Vila Real, coadjuvado por Jorge Fernandes e José Pereira. O quarto árbitro é Miguel Fonseca no Varstão, Luís Ferreira e Valdemar Maia. Bola para a equipa do Santa Clara na sua zona ofensiva, ponta pé na frente, seria para Gonçalo Paciência, aparece no corte Léo Realpe para ficar com a bola. Lá está Léo Realpe a jogar para trás para Van Bremen. Van Bremen mostrou muita qualidade nesse jogo frente ao Marítimo. Minuto 5 da primeira parte nos Açores, estádio de São Miguel, Santa Clara 0, Famalicão 0.
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1: 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Bola para a esquerda, para a equipa do Santa Clara, para Guilherme Romão. Joga curto com Gonçalo Paciência, rodou Gonçalo Paciência, levantou para Vinícius Lopes, vai na esquerda e passa por um, e passa por dois, e aparece no corte a varrer para fora a defensiva do Famalicão. Lançamento lateral para a equipa do Santa Clara. Do lado esquerdo do ataque da equipa dos Açores. Bola para Vinícius, Vinícius para Guilherme, outra vez Vinícius, rodou, colocou, a bola sobra para o lado direito, tira a equipa do Famalicão, a bola a ser jogada por Léo Realpe na sua zona ofensiva, o central da equipa do Famalicão dá para Finn Van Bremen, abriu lá para a frente para o corte da equipa do Santa Clara. Lá está Gonçalo Moreira a despachar de qualquer maneira lá para a frente. Aliás, Emanuel Moreira para as mãos do guarda-redes da equipa do Famalicão, Lázaro Karavitos. Lá está Lázaro Karavitos para movimentar para o ataque. O guarda-redes da equipa do Famalicão, o montenegrino Lázaro Karavitos, vai mandar para adiante. Lá está a equipa do Famalicão a tricotar a bola na sua zona ofensiva. A bola a ser jogada por Van Bremen. O neerlandês tenta movimentar para o ataque. Jogo que acredito eu vai ser muito dividido, ora vai dar Santa, ora vai dar Fama, ora vai atacar a equipa açoriana, ora vai atacar a equipa do Famalicão. Creio que vamos ter um jogo em que ninguém se vai superiorizar de forma muito evidente em termos de domínio territorial do jogo. Creio que vai ser um jogo muito dividido entre duas equipas que sabem ter bola, que sabem jogar. Bola para a equipa do Santa Clara. Emanuel Moreira na sua zona ofensiva. Vai movimentar para a esquerda. O passe para Guilherme Romão. Guilherme Romão a dar para Vinícius Lopes. Vem para trás Vinícius Lopes. Curtinho para o central da equipa, Pedro Pacheco. Pedro Pacheco para Pedro Ferreira. Parte na frente, na direita para Sorriso. Lá está Sorriso para trás para Pedro Ferreira. Dá para Pedro Pacheco. Vai para a cabeceira. A tabela. Gonçalo Paceta. Grande jogada. Vai para a baliza. Pontapé. Vai para o chão Sorriso. Não marca falta o árbitro. Mas foi uma boa jogada da equipa do Santa Clara, espetacular. Gonçalo Paciência a jogar ali num espaço muito curto, muito apertado, mas a conseguir não só receber a bola com classe, mas também entregar redondinha para Sorriso. Sorriso do Santa Clara, temos hoje o Sorriso do Famalicão e o Sorriso do Santa Clara. É uma boa jogada da equipa açoriana pelo corredor central. Atenção que o Sorriso do Santa Clara continua a ter no nome da camisola Luís Salles, mas de facto em todas as fichas de jogo deste jogo aparece de facto assim. Portanto, vamos de facto chamar Sorriso. O jogo mantém-se muito equilibrado, duas equipas de qualidade. O Malicão com bola para a esquerda para Gil Dias. Gil Dias está à direita do ataque do Famalicão. Depois à esquerda está o Sorriso. Um jogo que acredito que vá manter essa estrutura no lado atacante da equipa do Famalicão. Gil Dias a jogar de pé esquerdo no lado direito e Sorriso de pé direito no lado esquerdo. Bola para trás para o médio neerlandês Van der Looy. Deixou para Matias de Amorim. Entrega na esquerda para Sorriso. Sorriso puxa para o corredor central. Tem Pedro Santos ao seu lado. Vai dar a bola para trás para Van der Looy. Deixou seguir para Van Bremen. Van Bremen para Pedro Santos. A equipa do Famalicão a circular com qualidade. Sorriso. Pedro Bundo dá para trás para Matias de Amorim. Mais para trás ainda para Van Bremen. Van Bremen, o neerlandês da equipa do Famalicão, pescando na bola. Entrega para a esquerda. Recebe Pedro Bundo. O angolano da equipa do Famalicão joga com Sorriso. Sorriso. O Pedro Bundo, Sorriso, caminha de pé esquerdo para o ataque e passa por um, e passa por dois e corta off Santa Clara. Recupera a Famalicão, bola para trás para Leo Realpe. 10 minutos a primeira parte do estádio de São Miguel em Ponte Delgada. 0 para o Santa, 0 para o Fama.
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1: A bola para o Santa Clara, de regresso ao estádio de São Miguel. 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Bola para a equipa do Santa Clara na sua zona ofensiva. Bola para Emanuel Moreira, pontapé na frente para a desmarcação de Guilherme Turrão. Vai com o adversário, aliás, Guilherme Romão e não Turrão. O Turrão está no banco e é o Wellington, não é Guilherme. Bola para a equipa do Santa, corta o Famalicão para fora, lançamento para a equipa açoriana, curva ao esquerdo para bater, o lateral esquerdo Guilherme Romão, vai bater longo na grande área do Fama, acredito ao Santa Clara que pode levar perigo à baliza, atenção Guilherme Romão, vai bater na grande área, lançamento longo, é para o barulho, cabeceamento, prensou, sobrou, tirou, o Famalicão, a bola já para Gil Dias, tenta sair, atira para fora, lançamento para a equipa do Santa Clara. Guilherme Romão para bater na projeção da linha limite da grande área do Famalicão. Vai ser mais uma vez uma espécie de canto. Bate muito longo o Guilherme. Lá está Guilherme Romão. A três para cima da baliza. Cabeceamento. A sobrar. Mata ao poste. Recarga. Grande corte. Remate no poste. A recarga. Para Leo Realpe salvar o primeiro. De facto, Guilherme Romão tem uma capacidade impressionante de meter a bola lá no barulho. Cabeceamento, remate de pé esquerdo, a bola foi ao poste e na recarga, Gonçalo Paciência com Leo Realpe a roubar o primeiro à equipa do Santa Clara. Canto para o Santa Clara à esquerda. vai ser batido para cima da baliza do Famalicão. Canto batido, cabeceamento, defendeu Lazar Karevic. O Santa Clara ameaça duas vezes o primeiro nos Açores. Vai a equipa do Famalicão para a resposta. Bola no lado esquerdo, bem trabalhado, Gil Dias vai para a cabeceira, joga para trás para Sorriso, atenção Sorriso, entrega em Vandeloy, está no bico da grande área, Gil Dias vai levantar, cruzamento, corta a equipa do Santa Clara, a bola vai bater depois no Matias de Amorim, salta para fora, é ponta, pé de baliza para a equipa do Santa Clara, que já por duas vezes podia ter chegado ao golo. Grande oportunidade da equipa do Santa Clara. A bola a bater no poste da baliza do Lazar Karevic. Estão os bombos de apoio à equipa açoriana. Ilha de São Miguel, uma das nove ilhas do maravilhoso arquipélago dos Açores. Um abraço forte para todos os açorianos que nos escutam nesta emissão mundial da Primeira Rádio do Desporto. Claro, um grande abraço para todos aqueles que nos escutam também em Famalicão. Todos os adeptos do Santa Clara e do Famalicão são muito bem-vindos à emissão mundial da Gol FM. Claro que todos aqueles que também não são adeptos nem de uma nem de outra equipa, mas que gostam de futebol e gostam da Gol FM, um abraço para todos então, todos os ouvintes que estão connosco nesta partida nos Açores. Já estivemos nessa vitória do Vitória de Guimarães por 1-0 sobre o Nacional, Vitória Sport Clube 1, Nacional 0, e claro, vamos estar nesse escaldante Porto Arouca. Bola para o Fama, Matias de Amorim vai para a baliza, passa a rasgar, Sorriso tira. A equipa do Santa Clara para Pedro Pacheco, deixou já para o corredor central, para o contra-ataque do Santa Clara, passo longo para Sorriso, lá está Luís Chales, também conhecido por Sorriso, avançou, bailou, rematou, Pedro Mundo cortou. A bola vai sair junto ao quarto de círculo, mas ainda pela linha lateral, lançamento para a equipa do Santa Clara, para bater na grande área, Diogo Kalila. Será que o Kalila também tem a mesma capacidade de colocar a bola na grande área, tal como no lado oposto o Guilherme? Vamos ver. Kalila parece-me que não, vai bater à maneira curta, joga curto com Pedro Ferreira, outra vez Kalila, outra vez Pedro, vai cruzar, grande área, tira. A equipa do Famalicão vai varrer de qualquer maneira, não deixa o Santa Clara, Kalila, nova vaga de ataque do Santa Clara, Diogo Kalila, rotou e atrasou. 15 minutos do jogo, Santa Clara 0, Famalicão 0.
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1: Livre para a equipa do Santa Clara. Estamos perto do minuto 16 da primeira parte. A equipa do Fama recua em bloco para a sua grande área. Guilherme Romão e Diogo Kalila junto da bola aos dois laterais do Santa Clara. Ou um ou outro para bater a bola na grande área. Ou o pé esquerdo de Guilherme Romão ou o pé direito de Diogo Kalila. Parece-me que ali será mais para o Guilherme. Vamos ver. Vai partir Diogo Kalila, bate rasteiro, cruzamento na grande área, que corta a equipa do Famalicão. Jogada trabalhada, com qualidade, cruzamento do central. Foi o central Pedro Pacheco a cruzar. Seria para aparecer Vinícius Lopes, mas não foi bem trabalhado o lance. Bola para a equipa do Santa Clara, de regresso à sua organização de raiz. Bola para Pedro Pacheco. Pedro Pacheco na esquerda para Guilherme Romão, aliás, para Emanuel Moreira. Emanuel Moreira, também conhecido por Emanuel Fernandes, dá para trás para Pedro Pacheco. Deriva para o lado oposto para Diogo Kalila. Kalila para Sorriso, também conhecido por Luís Chaldas. Dá para trás para Diogo Kalila. Para trás para Pedro Pacheco. Para o lado para Emanuel Moreira. Emanuel Moreira avança de pé esquerdo, caminha para o ataque. Emanuel lança longo para Gonçalo Paciência. Espetáculo Gonçalo. A sair Gonçalo. Que maravilha, Gonçalo. Dá para Vinícius. A tabela com Gonçalo. Sobrou. Tirou o Famalicão. E insiste o Santa Clara, bola para Vinícius, adiantou para Dejé Tavares, vai para o ataque Daniel Borges, corta a equipa do Famã e sai para a resposta a toda a velocidade Gil Dias, e lá vai ele num para um com o adversário, vai para o chão e não há nada, lançamento lateral para o Famalicão. É na projeção da linha limite, a grande área do Santa Clara. É um jogo de toada e de parada e resposta. Bola para a equipa do Famalicão. Rodrigo Pinheiro perto da grande área do Santa Clara. Desmarca-se Matias de Amorim. Desmarca-se também o Gil Dias. Bola para Matias. Matias para Rodrigo. Rodrigo para trás para Gil Dias. Tenta o calcanhar para o Leo Realpe. Não sai à primeira. Insiste o Santa Clara. Aliás, insiste o Famalicão. Bola para Matias de Amorim. Deixou para Vandeloy. Corta a equipa do Santa Clara. Regressa à posse o Famalicão. Bola para Vandeloy. Vandeloy para Matias de Amorim. Rasgou na esquerda para Sorriso. Desmarca-se Pedro Bondo. Sorriso. Pedro Bondo. Vai cruzar na grande área. Pedro Bondo atrasado. Sorriso. Pode marcar. Cruzamento. Remate para fora. Que perdida escandalosa do Famalicão. Baliza aberta. O grego Georgios Kutsias a fazer o impossível. Sorriso colocou-lhe a bola de bandeja para o golo. E é por estas e por outras que o Famalicão tem um ponto. Não há treinador que resista. Carlos Carvalhal, claro. Nós temos uma admiração tremenda pelo Carlos. Não há treinador que resista quando a equipa do Fama falha golos como este. É uma perdida clamorosa de baliza aberta do Georgios Kutsias. O jogo está espetacular. É de parada e resposta. Nesta partida entre o Santa Clara e o Famalicão. Livre para a equipa do Santa Clara no corredor central. A bola vai ser batida pelo defesa central e Manuel Moreira vai chutar para diante. Joga rasteiro com Pedro Pacheco. Pedro Pacheco para Diogo Kalila. Vai levantar o ataque da equipa do Santa Clara. É para Sorriso. E lá vai ele. Sorriso. Grande velocidade. Entrou na grande área e adiantou demais. Entrou demais. Adiantou demais, aliás, o jogador do Famalicão, aliás, do Santa Clara. Minuto 20 da primeira parte, 0 para o Santa Clara, 0 para o Famalicão.
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1: Bola para a equipa açoriana, bola para Emanuel Moreira, joga para o lado direito para o Pedro, recebe a Pedro Pacheco, Pedro Pacheco para o guarda-redes da equipa do Santa Clara, lá está o ex-guarda-redes do Santa Clara, Lucas França, antigo guarda-redes do Nacional da Madeira. Bola para a equipa do Santa Clara, Emanuel Moreira, a grande velocidade, passa para o adversário, é tocado em falta sobre o grande círculo, livre para o Santa Clara. É ali em cima da linha divisória, na divisão dos meios campos, livre para a equipa açoriana para bater. O central da equipa Emanuel dá curto para Daniel Borges. Lá está Daniel Borges, para trás para Emanuel, lança para a esquerda para Guilherme, Guilherme para Vinícius, vai Vinícius, acelera Vinícius, lado esquerdo Vinícius, espetáculo, linha final, pode cruzar ao Vinícius. Ó Vinícius! Já tinha passado pelo Rodrigo. Agora o Famalicão a perder a bola. Pode marcar o Santa Clara. Golo! Gol!
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1: Santa Clara! Gonçalo! Gonçalo Paciência! E quantos mais golos é que o Famalicão vai oferecer nesta época? ofereceu 2 ao Marítimo, ofereceu 1 ao Santa Clara. Gil Dias tem a bola completamente controlada, perde a bola e, claro, de imediato, cruzamento na grande área, cabeceamento e à segunda, Gonçalo Paciência a fazer o seu 4º gol na época. Erro clamoroso de Gil Dias. 22 minutos e meio, Santa Clara 1, Famalicão 0.
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1: Mas é, não há treinador que resista. Carlos Carvalhal viu o Famalicão oferecer 2 golos de bandeja ao Marítimo e hoje é também uma perda de bola de Gil Dias que vai dar o golo ao Santa Clara.
0: É sobretudo uma perda que acaba por mais uma vez beneficiar na formação adversária. Já isto tinha acontecido em jogos anteriores, nomeadamente no último jogo onde o Famalicão teve um punhado de boas oportunidades para conseguir fazer o golo, acabou por não permitir e depois em erros infantis acaba por permitir o golo do adversário. Ora, lá está, como tu disseste e muito bem, todos nós gostamos de Carlos Carvalhal, mas não há treinador que resista uma forma de jogar deste modo com a sua equipa, de ter oportunidades, porque este tem durante toda a partida, falha e depois o adversário acaba por marcar. Acaba por ser aqui uma dupla penalização perante uma equipa que fica claramente esse dissabor. Poderia até conseguir faturar, discutir o resultado e lutar por vitórias, e acaba por cair em erros infantis que muitas vezes acaba por prejudicar na equipa de Carlos Carvalhal e um Famalicão que para já ainda continua incapaz de demonstrar de facto que tem qualidade e essa eficácia, apesar dessa qualidade, essa eficácia não tem sido visível dentro das 4 linhas.
1: Aliás, foi o Gil Dias a perder a bola de forma enfim, proibitiva. E de imediato o Santa Clara castiga o erro, o cruzamento, o cabeceamento e Gonçalo Paciência à hora certa, no sítio certo para fazer golo. Estou muito feliz pelo Gonçalo, que tem já o seu 4º golo na época. E atenção que o Fama, 2 minutos antes, tinha falhado porque Jorge Escotes, com a baliza aberta, à boca da baliza, rematou ao lado. Portanto, o futebol é mesmo assim. Bola para o Famalicão, Pedro Bom, do corredor esquerdo, cruzamento, o tiro ao Santa Clara. Tiro ao Santa Clara. Lançamento lateral para a equipa para a equipa famalicense. Atenção que o Famalicão está a jogar bem. O Famalicão está a jogar bem. Aqueles jogos que de facto às vezes acontece. A equipa a jogar bem. Acabou por 2-1. Falhou um gol cantado por Jorge Escúcias. E viu a equipa do Santa Clara depois marcar. Num erro inadmissível do extremo direito Gil Dias. É ele que de forma clamorosa comete este erro para oferecer um gol à equipa adversária. Bola para a equipa do Santa Clara, vai para a resposta Vinícius, corta Sorriso, vai para o ataque Sorriso, Sorriso para Pedro Santos, pode isolar Côtesias, demorou, ainda Pedro Santos vai para o chão e livre. Perigoso para o Famalicão e amarelo para Vinícius Lopes, que em ação defensiva bloqueou ali o pontapé do seu adversário. Pedro Santos ia preparar-se para o remate, foi tocado em falta por Vinícius. Livre para a equipa do Santo do Famalicão, muito perto da grande área do Santa Clara. É para aí a 1 metro. É para aí a 1 metro da área, livre perigosíssimo. Creio que à medida do Sorriso. Sorriso para bater o livre. Também lá está Pedro Bondo. O Famalicão tenta chegar ao empate. Equipa que viu sofreu 2 juntos golpes. Primeiro, 2 juntos golpes com 2 erros individuais. Primeiro, Jorge Escótias a falhar clamorosamente da baliza aberta. E depois, Gil Dias a perder uma bola proibida que ditou o golo do Santa Clara. Livre para o Famalicão, muito perigoso. A barreira já está dentro da grande área do Santa Clara. Gil Dias perto da bola, também lá está Pedro Bondo. Ou o pé direito de Gil Dias, ou o pé esquerdo de Pedro Bondo. Vamos ver quem vai bater. Lá está Pedro Bondo. creio que será o Sorriso, de pé direito. Lucas França vai organizando a barreira, 5 homens do Santa Clara na barreira. Atenção ao livre, vai bater Sorriso ou Pedro Bondo. Quem vai bater? Um ao outro. Vai partir para a bola Sorriso, remata ao lado! Incrível, a bola tira o mesmo tinta ao poste direito da baliza do Santa Clara. Tocou ainda num jogador açoriano. É um grande remate do Sorriso. A bola ali a bater na cabeça do jogador açoriano. E é isso que impede o golo. Canto para Gil Dias, levantou na grande área, tiro a Santa Clara. Insiste o Famalicão, bola para a esquerda para Pedro. Pedro Santos, desmarca Gil Dias, vai para o corredor do Gil Dias. Bailou. Gil Dias atrasou, vai para o chão. Cruzamento na grande área, tiro a Santa Clara. Fica no chão Gil Dias. Não sei não. Parece-me que o Gil Dias é tocado. A dúvida é se é dentro da área ou se é fora. Gil Dias ali em dribles com o adversário. Vamos ver melhor a repetição do lance. Ali um lance que deixa dúvidas. Mas o Gil Dias para já se levantou. Não protesta, não reclama. Aparentemente está tudo normal. Siga jogo. A caminho do minuto 29. 1-0 para o Santa Clara. Vai chutar para diante, aliás, o guarda-redes do Famalicão. Aliás, o guarda-redes do Santa Clara. Lucas França chuta na frente. Bola para a grande área do Famalicão. Corta a equipa famalicense. O jogo continua muito vivo. Bola para a equipa do Santa Clara. Falta. Falta sobre Léo Real. Pé livre para a equipa do Famalicão na sua zona defensiva. A falta é cometida sobre Pedro Bondo e não Léo Realpe. Livre para a equipa do Famalicão junto à sua própria grande área. Mantém-se este 1-0 para o Santa Clara. Bola para Rodrigo Pinheiro. Rodrigo Pinheiro para trás para Léo Realpe. Vai tricotando a equipa do Famalicão. Bola para Léo Realpe. Pé esquerdo na bola. Olhou para um lado. Olhou para o outro. Pisou. Chama o Fama. Mas está lento o Famalicão. Bola para Rodrigo. Rodrigo Pinheiro a adiantar-se da pé direito. Vai jogar com Pedro Santos. Pedro Santos para Vanderlei. Vanderlei a adiantar para Gil Dias. Gil Dias para Pedro Santos. Rodou para Vanderlei. Vanderlei pode rasgar o passe na esquerda. Não sai. Seria para Pedro Bondo recuperar. A equipa do Famalicão vem já para a resposta. A equipa do Santa Clara, bola para Emanuel. Emanuel, pé esquerdo, vai pontapear longo, na frente para a corrida de Luís Salles. Falhanço de Rodrigo Pinheiro. Pode aproveitar a equipa do Santa Clara, mas complicou depois Luís Salles. A bola a sobrar para a equipa do Famalicão. 30 minutos da primeira parte em São Miguel. 1 para o Santa Clara, 0 para o Famalicão. Marcou Gonçalo Paciência.
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1: De regresso ao estádio de São Miguel, 1-0 para o Santa Clara. O Famalicão vai tentando reagir, mas não consegue. A realidade é essa. A equipa do Fama sofreu o golo e sentiu muito esse golo. A equipa tem um ponto apenas. Bola para a equipa do Santa Clara, bola para Pedro Pacheco, atrasou para Lucas França, deixou-se aqui para Emanuel Moreira. Sérgio Emanuel Moreira bate na esquerda para Guilherme Romão, agora a complicar, a perder a bola. E agora Gil Dias ali a pedir satisfações ao... Bem, é pisado de facto, tem toda a razão. Gil Dias foi pisado por Guilherme Romão. E agora pedia lançamento lateral à equipa do Famalicão. Sorriso, mas é dado ao contrário. 32 minutos, claramente foi o homem do Santa Clara a tocar a bola para fora. Lançamento lateral para a equipa do Famalicão, Guilherme, do Santa Clara, Guilherme Romão para bater. na sua zona ofensiva, lado esquerdo, bola batida para a frente, vai saltar de cabeça Rodrigo Pinheiro para Vandeloy, Vandeloy para Gil Dias, este para Pedro Santos, sabe jogar Pedro Santos, corta aqui pelo Santa Clara, recupera o Famalicão, Vandeloy para Matias de Amorim, recupera o Santa Clara outra vez e vai para a resposta a toda a velocidade, Luís Salles corta para fora Van Bremen. Lançamento para a equipa do Santa Clara no corredor esquerdo, bola para ser batida por Guilherme Romão. Lá está Guilherme Romão para colocar a bola no interior do relvado. Guilherme Romão adianta lá para a frente para Gonçalo Paciência. Este para Luís Salles. Outra vez Gonçalo Paciência. Corta a equipa do Famalicão. Tenta vir para a resposta e não consegue. Pedro Pacheco no corredor central. Dá para Diogo Calila. Lado direito do ataque do Santa Clara. Adiantou para Vinícius. Agora Vinícius está na direita e Sorriso está na esquerda. Sorriso ou Luís Salles. Tanto faz. Vamos hoje chamá-lo de Luís Salles, porque há um sorriso no lado do Famalicão. Bola para aqui, bola do Famalicão, bola para a esquerda para Van Bremen. Van Bremen para o ataque rasteiro para Pedro Bundo. Pedro Bundo para trás para o Vandeloy. Vandeloy para Léo Realpe. Avança no ataque aqui do Famalicão. A pé direito na bola, Léo Realpe. Pisa a bola, dá rasteiro para trás. Curtinho para o pé direito de Vandeloy. Vandeloy para o pé direito de Léo Realpe. Léo Realpe segurou. Abate para o lado esquerdo para o central Van Bremen. Van Bremen para Pedro Bundo. Pedro Bundo adiantou longo para Pedro Santos, aliás é Matias de Amorim, vai para a cabeceira Matias de Amorim, adiantou demais, ganha o canto. Ganha o canto a equipa do Famalicão. Lado esquerdo do ataque da equipa do Santa, da equipa do Famalicão, lado esquerdo da forma como sobe o Famalicão, lado direito da forma como defende o Santa Clara, é o 2-1 em cantos para o Famalicão. Lá está Van Bremen, Léo Realpe, as torres do Famalicão na frente, vai partir Gil Dias à maneira curta, Sorriso, Gil Dias levantou o segundo posto para fora, Gil Dias diretamente para fora. Bem, Carlos Carvalho começa a ficar um pouco decepcionado com a exibição do Gil Dias, ele que esteve no golo do Santa Clara e não tem dado andamento ao jogo do Famalicão e com alguns movimentos sem sucesso, como foi este o caso, um cruzamento direto para fora num lance em que até está bem perto da área e há vários jogadores do Famalicão na grande área. Bola para a equipa do Santa Clara, ponta pé na frente, ganha de cabeça Van Bremen. Bola para Léo Realpe, adiantou para Jorge Escócias, deixou com Pedro Santos, arranca de pé esquerdo, demora a dar a bola Pedro Santos, só deu agora para Gil Dias, mas agora já está tudo o Santa Clara recomposto. Demorou muito tempo o Pedro Santos a dar a bola, recupera a equipa do Famalicão, bola para fora. Muita precipitação na equipa do Famalicão, minuto 35 da primeira parte, 1 para o Santa Clara, 0 para o Famalicão.
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1: Bola para a equipa do Famalicão, bola no corredor direito, tira a equipa do Santa Clara, a bola bate em Matias de Amorim, ressalta para fora, lançamento para a equipa do Santa. Lado esquerdo, Guilherme Romão para bater, junto a si o guarda-redes da equipa, a Soriana, Lucas França, vai chutar para diante. A bola, não, prefere jogar curto com Pedro Pacheco. Pedro para Calila, Calila para Luís Salles, avança pela direita, arranca em grande poder Luís Salles e lá vai ele, Daniel Borges agora vai para o chão, muito bem Luís Salles, livre para a equipa do Santa Clara, já no meio campo da equipa do Famalicão, a bola a ser jogada para Djé Tavares, não, manda repetir o árbitro, a bola para Diogo Calila, está o moçambicano a jogar curto para trás para Emanuel Moreira. Emanuel Moreira de pé esquerdo para Guilherme Romão. Guilherme Romão adiantou para Luís Salles. Pisa, pé direito na bola, passa pelo adversário, flete-o para dentro, passa a rasgar, espetáculo. É para Vinícius Lopes, lado direito Vinícius, sobe Calila, cruzamento, grande área, Gé Tavares, deu para trás, o remate prensou em Sorriso. Responde o Famalicão, fora de jogo. Creio que agora beneficiou o infrator. A bola sobrava para o Famalicão. Carlos Carvalhal ficou furioso e pergunta ao quarto árbitro o que é isto. E com razão, o Famalicão já ia para o contra-ataque. Não podia parar o jogo para dar fora de jogo. A bola estava nos homens do Famalicão. Bola para a equipa do Famalicão. Léo Realpe para Rodrigo Pinheiro. Rodrigo Pinheiro para Léo Realpe. Vão trocando a bola os jogadores do Famalicão. Léo Realpe, outra vez para Rodrigo Pinheiro, pé direito na bola. Vai adiantar para o lado direito para Gil Dias. Gil Dias para trás para Guilherme. Aliás, para Rodrigo Pinheiro. Rodrigo Pinheiro de pé direito, curtinho para Léo Realpe. Minuto 38 da primeira parte. O Famalicão a tentar chegar ao empate. Bola longa, Sorriso isolado. Sai Lucas França. E agarra. Muito bem, Lucas França, no timing certo, a sair da baliza e antecipar-se. Era Cotesias e não Sorriso. Bola para a equipa do Santa Clara, sai para a resposta, vai para o chão, Luís Salles não marca nada, o árbitro, bola para a equipa do Famalicão. A bola a ser jogada pelo intermédio de Vandeloy, deixou para Pedro Santos. Pedro Santos com Matias de Amorim, vão trocando a bola. Corta a equipa do Santa Clara. Pedro e Matias são muito bons tecnicamente, mas têm que evoluir muito na intensidade de jogo, na verticalidade, na objetividade, no olhar para a baliza. Bola para o Fama, bola longa, é para as mãos do guarda-redes Lucas França. Saiu bem da baliza o guarda-redes da equipa do Santa Clara. O Famalicão praticamente a desaparecer do jogo desde o golo do Santa Clara. Sentiu muito esse golo. Bola para Lucas França, coloca a bola no relvado, ponta a pé na frente, vai saltar de cabeça Vandeloy, mas é para terra de ninguém, recupera Pedro Ferreira, deixou para Gé Tavares, este para a esquerda para o Guilherme Romão, leva de um, leva de dois, tentava levar de três, ainda Guilherme Romão, espetáculo Guilherme Romão, grande área, cruzamento, Pedro Bondoro corte. Grande jogada de Guilherme Romão, responde o Famalicão, Gil Dias, adianta demais a bola, tenta ficar com ela, ainda Gil Dias, vai para o chão, não há nada, recupera Pedro Santos, leva de um, não leva de dois, bola fora, lançamento para o Famalicão. Corredor direito, Rodrigo Pinheiro para bater, e ali chega para lá de um jogador do Santa Clara. Aliás, de um jogador do Famalicão sobre um jogador do Santa Clara, foi Pedro Santos sobre Gé Tavares. Minuto 40 da partida, um Santa Clara marcou, Gonçalo Paciência, 0 Famalicão.
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1: Bola para o Famalicão, 5 minutos para os 45. Bola para a esquerda para Sorriso, recebeu Sorriso, tem no apoio Pedro Bundo, lá está Sorriso, vem para trás, joga tudo para trás para Vandeloy, Vandeloy para Van Bremen, Van Bremen para Léo Realpe, Léo Realpe pisa a bola, rasga o passo para a esquerda para Pedro Bundo, vai de cabeça, corta o Santa Clara, bola fora, lançamento para o Famalicão, Pedro Bundo para bater, joga para trás para Van Bremen, Van Bremen para Van Bommel, aliás para Vandeloy, Vandeloy segurou, pé direito na bola, Vandeloy dá para Matias de Amorim, passa a rasgar, Pedro Bundo entregou, Sorriso, vai para a cabeceira, Sorriso, bailou, pé esquerdo, cruzou, canto. Muito bem jogado pelo Fama, cruzamento, canto para a equipa do Famalicão, é o terceiro canto do jogo para o Famalicão. 3-1 em cantos para o Famalicão. Vai bater Sorriso para a grande área. Lá estão as torres todas do Famalicão. Vai partir Sorriso. Arrancou para a bola. Sorriso bate para trás. Matias de Amorim vai devolver. Sorriso levantou. Grande área. Sai Lucas França a soco. Insiste Gil Dias. Mas deixa sair a bola. Acorda Gil Dias. podia perfeitamente ter chegado à bola e cruzado para a área. Bem, de facto, muito mal, Gil Dias. Explicente, tinha toda a equipa na área, preferiu deixar rolar a bola para fora em vez de receber e cruzar para a área. Alguém que diga ao Gil Dias que está a perder, e até num lance em que ele é o grande responsável. Bola para a equipa do Famalicão, corredor esquerdo, bola para a esquerda para Pedro Bondo, avança Pedro Bondo no ataque, dá curto para Matias. Matias de Amorim para Sorriso, rodou Sorriso, muito bem Sorriso, vem para trás, passa a rasgar, espetáculo Sorriso, é para Gil Dias, vai ao lance, corta o Famalicão, corta o Santa Clara, é mais um canto para o Famalicão. 4-1 em cantos para a equipa do Famalicão. Lado direito do ataque do Fama, Gil Dias para bater, levanta o braço direito o Gil Dias, vai partir para a grande área. Aproxima-se Pedro Santos, creio que prefere bater direto na área. Levantou Gil Dias com boa conta, a bola vai pouco tensa. Recupera Pedro Bondo, vai para a baliza Pedro Bondo, demora muito tempo. Bateu na grande área, mas muito longo. A bola sai para fora, ponta, pé de baliza para a equipa do Famalicão. Aliás, para a equipa do Santa Clara. Gil Dias muito pouco intenso no jogo. Creio que mais cedo ou mais tarde vai sair. Ainda por cima a equipa do Fama tem gente de qualidade no banco para jogar nos corredores também. Bola para a equipa do Santa Clara, o remate de meia distância vai para fora. Bem, que ponta de lança, Gonçalo Paciência, é um prazer ver

0: Desde lá, Zarkarevich joga curto com Leo Realpe. Leo Realpe de pé direito vai entregar para a esquerda outra vez para o pé esquerdo de Van Bremen. Adiantou para Matias de Amorim, vai para o chão. Falta. Falta cometida por Pedro Pacheco, um dos centrais da equipa do Santa Clara. Livra para a equipa do Famalicão no grande círculo, já batido. Matias de Amorim para Pedro Santos. Pedro Santos, do pé esquerdo, rasga o passe para Gil Dias. Má recepção de Gil Dias, mas depois consegue ficar com a bola. Gil Dias, mas rasteira um adversário. Rasteira um adversário. Falta de Gil Dias. Livra para a equipa do Santa Clara. Minuto 45 de jogo, 1 para o Santa Clara, 0 para o Famalicão.
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0: Últimos instantes da primeira parte no estádio de São Miguel em Ponta Delgada. Santa Clara 1, Famalicão 0. Faltam 10 segundos para acabar a primeira parte. Apenas deu 1 minuto o árbitro. Bola para a equipa do Famalicão. Gil Dias a entregar a bola a um adversário. Primeira parte para esquecer do Gil Dias. Bola para a equipa do Santa Clara. Vai para o ataque de Jé Tavares. E lá vai ele. Rasga para a direita. Luís Charles pode ir para o segundo. Demorou no remate. Aliás, era Vinícius Lopes. Depois Pedro Bonda a complicar. Perde a bola. Diogo Calila vai cruzar. Levantou o segundo posto. Tira Léo Realpe. Mais um erro individual do Famalicão. Desta feita, o Pedro Bondo. E apita o árbitro. Já não dá o canto. Tempo de intervalo nos Açores. Santa Clara 1, Famalicão 0.
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2: 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E terminado na primeira parte no estádio de São Miguel, no arquipélago dos Açores, onde estamos a acompanhar o desenrolar dessa na partida entre Santa Clara e o Futebol Clube Famalicão. E para já, nem mesmo a equipa da casa, que vai levando a melhor com esse golo apontado durante estes primeiros 45 minutos. Para golo esse da autoria de Gonçalo Paciência, aos 22 minutos, a fazer o único tento nesta partida e que vai valendo essa vantagem na saída para no tempo de descanso, para na formação açoriana. Uma na primeira parte em que, claramente, olhando também esses dados concretos, mais posse de bola para no Futebol Clube Famalicão, mais rematadora na equipa do Santa Clara, num cenário idêntico em relação ao último jogo que estivemos a acompanhar, mas sobretudo com o Futebol Clube Famalicão, que acaba por errar muitas vezes e depois tem a oportunidade até de marcar, mas não consegue, Luís Bento.
0: Sem dúvida, a equipa do Santa Clara chegou à frente no erro individual de Gil Dias, muito bem aproveitado pela equipa do Santa Clara, bola de imediato na grande área e depois o cabeceamento de um jogador do Santa Clara nas alturas para Gonçalo Paciência, à segunda, a rematar de pé direito para o fundo da baliza. O Santa Clara a marcar no erro individual do Famalicão, imediatamente depois de Cutzias falhar clamorosamente o golo para a equipa do Famalicão. A partir daí o Fama tentou reagir, mas o Santa Clara tem o jogo completamente controlado. O Famalicão sentiu muito esse golo, não conseguiu aproximar-se da baliza do Santa Clara e o resultado ao intervalo é perfeitamente justo. Santa Clara 1, Famalicão 0.
2: Partida que vamos continuar a acompanhar já daqui a poucos instantes, com o principal foco para no duelo que vamos precisamente também acompanhar a partir das 20h30 da noite, nesse duelo que coloca frente a frente a equipa do Futebol Clube Porto diante do Futebol Clube Arouca. E destaque nesta partida para um jogo em que claramente o Futebol Clube Porto e o Arouca conseguiram vencer nessas primeiras jornadas e agora nesta terceira jornada tentam de facto aqui dar precisamente mais um bom resultado aos seus adeptos nessa deslocação do Arouca até ao estádio do Dragão, onde o Futebol Clube Porto hoje quer obviamente também traduzir mais 3 pontos nessa luta por se manter precisamente nos lugares cimeiros. Aproveitamos precisamente este tempo de intervalo deste Benedito Elbe, que coloca frente a frente a equipe

0: Santa Clara, perante a formação do, neste caso, a formação do Futebol Clube Famalicão, e desde logo olhamos também precisamente para essa antevisão feita precisamente pelo técnico da equipa do Futebol Clube Porto, Francesco Farioli, que esteve a antever então essa partida que coloca frente a frente a equipa do Futebol Clube Porto perante a turma do Futebol Clube Arouca. Ora, vamos então olhar para aquilo que foi essa conferência de imprensa de Francesco Farioli, na divisão, esse embate que coloca frente a frente Futebol Clube Porto e Futebol Clube Arouca na partida que, relembro, vamos acompanhar a partir das 8:30 da noite, numa conferência de imprensa em que também o tema Rodrigo Mora esteve em cima da mesa, depois da saída de Rodrigo Mora para na formação da AS Roma. Vamos então recordar essa conferência de imprensa de Francesco Farioli.
1: Muito pelo trabalho do Vasco Seabra. O que é que espera também deste Arouca no estádio do Dragão?
2: 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Okay, thank you. Alguma so we come back to this one.
3: Alguma questão sobre Rodrigo Mora? Record?
4: Bom dia, Francesco. José Miguel Machado, Jornal Record, e falando do Rodrigo, aquilo, uma dupla pergunta. Uma delas, a primeira, perguntar-lhe se sente, enquanto treinador, que falhou de alguma forma com o Rodrigo, visto que ele era visto como um grande talento do plantel do Futebol Clube Porto, não teve se calhar o impacto que se esperaria na última época e agora acabou por sair. Sente alguma forma culpa pela forma como ele saiu?
2: 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I believe that I try to help him in the way that I believe football and how I see football. 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And again, what I can say now for him is just to wish him a lot of success, because he's a player that really deserves all the best in his career.
3: Mais alguma questão sobre este tema?
4: Um bocadinho na sequência, saindo o Rodrigo Mora, é para si obrigatório a entrada de mais um jogador para o meio-campo e com características idênticas à dele, ou se calhar um bocadinho diferente?
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3: Questões sobre o jogo, sobre a semana, Rodrigo, Sport TV, mais sobre o Marcos, a última, por favor.
5: Boa tarde, estamos direto para a Sport TV, mais Francisco Varela. Eu gostava de saber como é que foi a sua experiência pessoal de gerir, o seu desafio pessoal de gerir este tema Mora ao longo de um ano, foi confrontado sempre com ele durante um ano, e se sente de alguma maneira que lhe sobra mais tempo agora para pensar noutras coisas?
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3: Now.
6: Bom dia, David Monteiro, na TV. O Arouca venceu duas vezes, ainda não sofreu nesta temporada. Que dificuldades espera para o jogo de amanhã? Pergunto-lhe também em relação ao boletim clínico, alguns jogadores sem dúvida...
2: This one we go after. The question about Rodrigo, we are okay? Anything else?
6: Posso também perguntar-lhe se teve alguma conversa em particular com o jogador e se lhe deu algum conselho para esta série A? Antes dele sair, sim.
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0: O essencial das declarações, precisamente de Francesco Farioli, do técnico do Futebol Clube do Porto, antever nesse embate entre o Futebol Clube do Porto e o Futebol Clube Aroca, na partida que vamos acompanhar com o relato na primeira rádio Desporto. Ora, para já, voltamos a centrar atenções nesse duelo entre Santa Clara e o Futebol Clube Famalicão. Vamos então para a segunda metade desta partida, Luís Mento.
7: É isso mesmo, segunda parte então desta partida entre o Santa Clara e o Famalicão. Vai começar o segundo tempo, está tudo a postos para o começo do jogo. 1 a 0 para o Santa Clara ao intervalo, gol marcado por Gonçalo Paciência. Numa altura em que está tudo a postos para o começo do jogo e se verifica uma alteração na equipa do Famalicão. Já vou contar então, numa altura em que se ouvem gritos de Santa, Santa, Santa. Vai começar a segunda parte deste Santa Clara 1, Famalicão 0. Apita Janko Vasilica. Começa a segunda parte.
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7: Segunda parte do Santa Clara 1, Famalicão 0, gol marcado por Gonçalo Paciência na primeira parte, ao intervalo, como não poderia deixar de ser, saiu Gil Dias e entrou Romeu Benet, esteve completamente fora do jogo Gil Dias, completamente desconcentrado, muito desligado da partida. Aliás, é um problema do Gil Dias, diria, a carreira toda. Podia ter sido um grandíssimo jogador, tem um pé esquerdo impressionante, mas nunca deu aquele salto para ser um jogador mais agressivo, mais intenso, mais concentrado, mais determinado. Isso foi fatal para que não passasse, ou melhor, para que passasse um pouco ao lado da carreira que se esperava. Ele que chegou a jogar no Benfica. Entrou Romeu Benet então para o lugar de Gil Dias. De resto, olho para todos os jogadores, não há mexidas tanto na equipa do Santa Clara como na equipa do Famalicão. Tudo exatamente igual para a segunda parte. Romeu Benet foi o homem que entrou então para a equipa do Famalicão. 21 anos de idade, jogador suíço, já esteve no Famalicão na época anterior, ele veio do Basileia. Bola para a equipa do Famalicão, corredor direito, lá vai Romeu Benet, baila para o adversário, pesca uma bola, Romeu Benet remate contra o adversário, insiste Sorriso, vai para o cruzamento, Sorriso rematou, grande corte outra vez, mas muito bem Romeu Benet na primeira jogada que fez, a entrar da direita para dentro, o remate depois para o corte defensivo do Santa Clara. Olha o Famalicão no ataque, pode marcar Cudzias, não consegue desviar, mas entra forte o Famalicão. Insiste Rodrigo Pinheiro, bola para Benet, Romeu Benet para Pedro Santos, para trás para Vandeloy, Vandeloy de pé direito, entrega em Matias de Amorim, Matias de Amorim para trás para Rodrigo Pinheiro, corta a equipa do Santa Clara. Bola a ser despachada para o ataque, aparece ali no corte Léo Realpe. Léo Realpe para Rodrigo Pinheiro, este para Vandeloy. Vandeloy para Rodrigo Pinheiro, vem para trás, entrega Romeu Benet. Grande passe para Cudzias, corta a equipa do Santa Clara. Vem já para a resposta, alta velocidade, Gonçalo Paciência. Mas aparece ali bem o central Van Bremen a cortar para o guarda-redes da equipa do Famalicão. Lá está a equipa do Fama no ataque. A bola a ser jogada pelo intermédio de Léo Realpe. Pé direito na bola, Léo Realpe. Vai encostar na esquerda para Van Bremen. Van Bremen de pé esquerdo joga tudo para trás para o guarda-redes da equipa do Famalicão. Lazar Karevich dá para Léo Realpe. Curtinho para Rodrigo Pinheiro. Para trás para Léo Realpe. Avança no ataque. Joga curto no companheiro. A bola para Léo Realpe. Pé direito na bola. Léo Realpe dá rasteiro para o Vandeloy. Este para Matias de Amorim. Para trás para Vandeloy. Outra vez Matias de Amorim. Comando de ataque do Famalicão. Abriu para a direita para Rodrigo Pinheiro. Vai para a cabeceira. Vai cruzar Rodrigo Pinheiro. Segundo poste. Sorriso a aparecer. Diogo Kalila no corte. Muito bem, Diogo Kalila a bloquear completamente o aparecimento de Sorriso. Muito bem a equipa do Famalicão no ataque, mas também muito bem o Santa Clara na forma como se fecha na sua grande área. Os seus jogadores todos muito atentos. Canto batido na grande área, mais um corte. Muito atenta a equipa do Santa Clara. É mais um canto para o Fama, 6-1 em cantos para o Famalicão. Romeu Benet para bater do lado direito do ataque da equipa do Famalicão. 6 jogadores na grande área. Vai Romeu Benet, levanta os dois braços, arranca para a bola, cruzamento, segundo poste. Léo Realpe nas alturas, aparece no corte a equipa do Santa Clara por Diogo Kalila. Vai tirar a bola dali, esta ainda bate no jogador do Famalicão, ressaltou para fora, lançamento para o Santa Clara. Muito bem o Santa Clara a defender. É uma das competências de uma equipa, claro. A sua capacidade de defender. O Santa Clara extraordinário na forma como se organiza a fechar todos os passos da sua baliza. Sempre foi a panagem das equipas de Petit serem muito fortes defensivamente. Bola para a equipa do Santa Clara, bola para Diogo Kalila. A caminho do minuto 5 da primeira parte. 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Santa Clara 1, Famalicão 0.
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7: De regresso ao estádio de São Miguel, em Ponta Delgada, 1-0 para o Santa Clara, arranca o Famalicão para o ataque, Romeu Bernay entrou muito bem no jogo, vai para a baliza, pé esquerdo, pode marcar, atirou, grande defesa! Bem, Romeu Bernay em 5 minutos já fez o triplo que Gil Dias na primeira parte inteira, espetacular Romeu Bernay, a puxar para dentro, remate forte, grande defesa de Lucas França, a bola ia ali entrar no canto inferior esquerdo da baliza do Santa Clara, não deixou Lucas França. Canto para a equipa do Famalicão, batido grande área, Lucas França, a soco, insiste o Famalicão, sorriso, bailou, pé esquerdo, cruzou, grande corte da equipa do Santa Clara, não passa nada, insiste o Famalicão, Pedro Bondo, dá para Matias de Amorim, Matias de Amorim, lá está o Matias de Amorim. Matias de Amorim é um jogador que ou evolui para jogar para a frente, raramente tem essa objetividade, é muito bom de pés, é muito bom tecnicamente, mas de facto sempre com futebol muito particular, pouco objetivo, pouco vertical, e os seus números de certa forma assim o mostram, um jogador que raramente intervém em lances de golo, tem que dar esse passo para poder ser outro tipo de jogador e ter outro tipo de influência, claro. Livre para a equipa do Famalicão, bateu Romeu Bernay, segundo posto, cabeceamento, Van Bremer, a bola a sobrar, pontapé, e é mais um canto para a equipa do Famalicão. A equipa tem somado muitos cantos, recordo que Matias de Amorim na época anterior fez 4 golos e fez apenas 2 assistências para golo, e na época anterior apenas 1 golo e 1 assistência para golo, é muito pouco. Em 54 jogos, apenas 5 golos e 3 assistências. Para um homem que joga a 10, é pouco. Bola para o Famalicão, bola na frente, Léo Realpe. Vai cruzar na grande área, Léo Realpe. Tenta passar por Gé Tavares, mas não correu bem. Tira a equipa do Santa Clara, vai para a resposta Luís Salles. Vai ali com Pedro Bondo, corta Pedro Bondo. Pontapé na frente a Pedro Bondo. É para Matias de Amorim, corta a equipa do Santa Clara. Lá está Pedro Ferreira a bater nas alturas. Bola a ser jogada para Gonçalo Paciência, grande recepção de Gonçalo Paciência, grande passo para Vinícius Lopes, que maravilha, Vinícius Lopes vai para a baliza, pode marcar, está isolado, vai marcar Vinícius, leva a bola para casa, Luís Salles falha clamorosamente, Vinícius, leva a bola para casa. Vinícius já tinha passado pelo defesa, estava na marca de penalti, baliza na frente, em vez de rematar, tentou ainda passar por outro adversário, Vinícius. Que perdida tremenda do Vinícius Lopes. Um passe espetacular de Gonçalo Paciência. Vinícius a falhar clamorosamente o 2-0. Bem, que perdida do Santa Clara. Famalicão com apenas o Romeu Bernay aqui a agitar as águas, de resto, os criativos, Pedro Santos, Matias de Amorim, muito desligado do futebol ofensivo. Minuto 10 da segunda parte, 1 para o Santa Clara, 0 para o Famalicão.
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7: Bola para a equipa do Famalicão na sua zona defensiva. É um jogo que claramente apresenta um Santa Clara, sinceramente, com uma sensação de controlo total da partida. Vamos ver se, de facto, este jogo vai dar algo de diferente, mas para já é uma equipa do Santa Clara claramente com o jogo dominado, e há pouco é uma perdida incrível do Vinícius. Para onde é que o Vinícius queria ir? Incrível, ele já estava na marca de penalti com a baliza na frente. Bola para o Famalicão, Jorge Cotsias, passa por um e passa por dois, entregou para a direita, parece-me haver ali mão, não marca falta o árbitro, sobra a bola para Léo Realpe, algum individualismo de Kotsias, também agora já podia ter dado a bola. Bola para Romeu Bernay no corredor direito. Bala Bernay, bate na grande área, mas é para fora. Agora a bola acabou por ser tirada para onde não havia ninguém. Carlos Carvalhal abre os braços e lance. Não é fora. Não, é um amarelo. É um amarelo para o banco do Famalicão. Janko Vasilica deslocou-se ao banco do Famalicão e mostrou um amarelo a um elemento da equipa técnica do Famalicão. E dos 12 da segunda parte estava a reclamar uma mão de um jogador do Santa Clara, que existiu, mas creio que o braço estava em posição, como se diz na gíria, natural. Bola para a equipa do Santa Clara, ganha por 1-0. E repito, à exceção de alguns fogachos do Romeu Bernay, o Famalicão com muitas dificuldades. Bola para Van Bremen, joga para trás para o guarda-redes da equipa Lázaro Karevich. Outra vez para Van Bremen. Van Bremen para Matias de Amorim, na esquerda para Pedro Bundo. Pedro Bundo para Matias de Amorim. Sai a jogar Matias de Amorim com muita classe, espetáculo. Matias de Amorim dá para Vandeloy. Vandeloy para Rodrigo Pinheiro. Sobe um ataque aqui do Famalicão. Rodrigo Pinheiro vai dar curto para Romeu Bernay. Prefere jogar para trás para o Vandeloy. Vandeloy para Léo Real. Pé na esquerda para Van Bremen. Recebe da pé esquerda Van Bremen. Adiantou para a desmarcação de Pedro Bundo. Vai para a cabeceira Pedro Bundo. Cruzamento, grande corte. Grande corte, é mais um canto para a equipa do Famalicão. Famalicão avança já para números significativos em termos de cantos. É neste caso o 7, aliás, o 6, não, o 8. O 8, 1 em cantos para o Famalicão. Vai ser batida à esquerda, à maneira curta. Bola para Sorriso, vai cruzar Sorriso baixinho. Está a faltar a tal competência ao Famalicão. O último passe nunca sai. É que nunca sai mesmo. Bola para a equipa do Famalicão. Bola para Van Bremen. Abriu para Rodrigo Pinheiro. Encosta em Romeu Bernay. Vai adiantar para a desmarcação de Gutsias. Mas marca falta ao árbitro. O jogador do Famalicão indicava ombro na disputa da bola. Mas não, era ombro nas costas, e ombro nas costas não vale, só vale ombro no ombro. Ficou caído o jogador da equipa do Santa Clara. Mantém-se este resultado entre duas equipas que de facto estão aqui para ganhar, claramente as duas. O Santa Clara aproveitou um erro clamoroso de Gil Dias para criar a situação que levou ao golo. A partir daí o Famalicão tem jogado ao ataque, o Santa Clara a defender, mas diria que o Famalicão, apesar do número de cantos ser esmagador, ainda não tem correspondido naquilo que é o número de remates. Aliás, são só 7. 8 cantos a favor, mas apenas 7 remates da equipa do Famalicão. À baliza do Santa Clara, apesar deste domínio incessante da equipa. Bola para o Santa Clara, mau passo de Vinícius, vai para fora a bola, 15 minutos da segunda parte em Ponta Delgada, 1 para o Santa Clara, marcou Gonçalo Paciência, 0 para o Famalicão.
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7: A bola para a equipa do Famalicão, mantém-se a vantagem do Santa Clara por 1-0. A bola a ser jogada por Vandeloy, dá para trás para Van Bremen. Van Bremen para a direita para Léo Realpe. Léo Realpe curtinho, deixou para Matias de Amorim. Matias de Amorim rodou, dá curto para Vandeloy. Vandeloy a adiantar para Pedro Bundo, recebe para Pedro Bundo, abriu para Sorriso, lado esquerdo de Sorriso, baila perante Calil, ainda Sorriso, para trás para Matias de Amorim. Matias de Amorim rasteiro para Pedro Santos. Pedro Santos abriu para Rodrigo Pinheiro, vai para Romeu Bernay, lado do direito, baila para António Sérgio Romeu Bernay, ainda ele, linha final, cruzamento com boa conta, tiro ao Santa Clara. E falta ofensiva de Sorriso. Muito bem, Romeu Bernay, claramente o melhor jogador da equipa do Famalicão desde que entrou. Muito bem, Romeu Bernay. Bola para a equipa do Santa Clara, tenta organizar um lance de ataque. Numa altura em que vai haver mexidas na equipa do Santa Clara, vai sair Vinícius Lopes e também vai sair Luís Salles. Os dois extremos da equipa, entram Bremen e Wellington Turrão. É uma troca de extremos na equipa do Santa Clara. Wellington Turrão e Bremen para dentro. Vinícius e Salles para fora. Bola para a equipa do Santa Clara. Vinícius Lopes que falhou um gol cantado há pouco. E sai de facto muito desiludido consigo próprio, a abanar a cabeça. Bola para o Santa Clara, Gonçalo Paciência, vai para o pontapé, remata, agarrou o guarda-redes Lazar Karevich. Lá está o guarda-redes da equipa do Famalicão, vai bater para diante. Lazar Karevich, pé direito na bola, vai movimentar, demora muito tempo a dar a bola, encosta para Léo Realpe. Outra vez para Karevich. Karevich para Van Bremen. Van Bremen de pé esquerdo. Bate para fora. Muito mal o Famalicão. São erros sucessivos da equipa do Famalicão. Carlos Carvalhal, de facto, não está nada feliz com o rendimento da sua equipa. Inúmeros erros da equipa do Fama na construção. E também inúmeros erros defensivos. Bola para Van Deloy. Vai jogar curto com Pedro Santos. Pedro Santos a complicar, perde a bola. Olha a equipa do Santa Clara. Bremen pode ir para o segundo, vai atirar, atirou Van Bremen. Van Bremen no corte. Tantos erros individuais dos jogadores do Famalicão. Incrível. Jogadores que são, alguns jogadores estão muito passivos, muito presos, muito lentos. E claro, não há futebol sem velocidade. Uma altura em que Aranda se prepara para entrar no Famalicão e creio que poderá dar aqui algum fulgor à equipa. Vamos ver para jogar aonde. Sai Pedro Santos, é natural, porque de facto Pedro Santos a jogar a passo, ao passo do caracol. Muito, muito em sub-rendimento Pedro Santos. Entra Oscar Aranda. Vamos ver se o Oscar vai para uma ala e o Romeu Bernay para 10. Vamos ver se será assim. Não, é o Sorriso. Sorriso para 10. Oscar Aranda para a esquerda e Romeu Bernay mantém-se à direita. É assim que vai jogar a equipa do Famalicão agora. Tenta mudar um pouco este estado de coisas. De facto, os médios do Famalicão, os criativos, Pedro Santos e Matias de Amorim, estão a jogar um futebol de raio muito curto, bolinha muito no pé, de muito pouca velocidade, pouco rasgo, pouca ruptura. Bola para a equipa do Famalicão, bola para Sorriso. Sorriso a virar, joga para trás para Rodrigo Pinheiro. Minuto 20 da segunda parte. Santa Clara 1, Famalicão 0.
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7: De regresso ao estádio de São Miguel, parece completamente controlado o jogo pelo Santa Clara. Fama no ataque, Sorriso pela direita, tenta levar a bola, não consegue. Bola vai para fora, lançamento para a equipa do Santa Clara, que manieta completamente o Famalicão. O Famalicão que fez um golo no Estoril, fez um golo em casa com o Marítimo. Mas a equipa, de facto, revela grandes problemas naquilo que é o momento final dos lances. A equipa até consegue levar bem a água até ao seu moinho, até perto da grande área, mas depois está a faltar mais clarividência aos homens da frente e está também a faltar finalização. A Não é que tenha havido muitas oportunidades o Famalicão, não, mas pelo menos duas flagrantes que não foram concretizadas. Bola para a equipa do Famalicão, Pedro Bondo, bico da grande área, Pedro Bondo, entrou na área, vai para o chão e não há nada. Siga jogo, via penalti, Pedro Bondo não deu o árbitro, recupera a equipa do Famalicão, perda de bola de Wellington no Turrão, bola para Oscar Aranda, Oscar Aranda na esquerda, vai lá Aranda, já passou Aranda, vai para o chão. Grande finta de Oscar Aranda, livre para a equipa do Famalicão. Muito bem Oscar Aranda, espetacular na forma como driblou o adversário. Oscar Aranda, que na época anterior esteve quase sempre lesionado, o espanhol de 24 anos, é muito bom de bola, está a tentar recuperar paulatinamente o seu lugar no 11 titular da equipa do Famalicão. Livre para a equipa do Fama, junto da bola Romeu Bernay e também Oscar Aranda. Afasta-se Romeu Bernay. Oscar Aranda vai bater direto. Apenas um homem na barreira. Oscar Aranda vai partir para a bola. Oscar Aranda vai arrancar. Levantou. Defendeu. Lucas França, o guarda-redes do Santa Clara. Muito seguro na baliza, agarrou e não largou. Lá está Lucas França para Pedro Pacheco. Pedro Pacheco para Diogo Kalila. Ao pé de si tem Tchê Tavares, também Pedro Ferreira. Prefere jogar a bola para trás para Pedro Pacheco. Pedro Pacheco rasga na esquerda para Guilherme Romão. Lá está a peitaça da bola Guilherme Romão. A adiantar para Bremen. Bremen em velocidade. Leva Bremen. Passa por um, passa por dois. Espetáculo Bremen. Pode ir para o segundo Bremen. Oh Bremen, oh Bremen. Agora era a hora de rematar Bremen. Responde o Famalicão. Contra-ataque. Oscar Aranda. Finalmente posicionado aqui do Santa Clara. Oscar Aranda. Sorriso. Vai cruzar. Lado direito. Bateu na grande área. Mau passe. Lá está, falha sempre o último passe. Insiste Cudzias pela esquerda. Dá para trás para Oscar Aranda. Falta sempre o último passe ao Famalicão. Oscar Aranda agora a perder-se ali em dribles. Perde a bola, recupera o Santa Clara. Sai na resposta o Wellington no Turrão. Arranca para Pedro Bondo. Corta Pedro Bondo. Está sempre a faltar o último passe à equipa do Famalicão. Minuto 23 da segunda parte. O Santa Clara também com várias hipóteses de fechar o jogo, mas não fecha. Há pouco Bremen também podia ter chutado, já tinha passado por dois adversários, quis, tal como Vinícius há pouco, quis levar a bola para casa. Bola para o Santa Clara, bola na grande área, corta Rodrigo Pinheiro. Insiste Pedro Ferreira, recupera aqui a bola do Famalicão. A bola para Sorriso, deixou para o Vandeloy, entrega em Romeu Bernay, tentou passar para o adversário, agora também muito lento. A perder a bola, recupera a equipa do Santa Clara, bola para trás para Emanuel Moreira. Emanuel Moreira curto com Daniel Borges. Lá está Daniel Borges, vira na frente, olhou para um lado, olhou para o outro, entrega para a direita para Pedro Pacheco. Pedro Pacheco rodou e atrasou para o guarda-redes Lucas. Lá está Lucas França, 30 anos de idade, guarda-redes da equipa do Santa Clara. Dá para Emanuel, 23 anos, Emanuel Fernandes chuta na frente. Bola a ser jogada por Bremen. Bremen com Gonçalo Paciência vai para o chão e não há nada. Bola para o Famalicão. Estamos a chegar ao minuto 70 da partida. 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Santa Clara 1, Famalicão 0.
0: E aproveitamos e damos um salto até para o estádio do Dragão, até porque Walter Rocha já temos 11 iniciais do Futebol Clube Porto e também o Futebol Clube Barroca.
14: É exatamente isso, Zé, já temos 11 iniciais, tanto do Futebol Clube do Porto como também da equipa do Arouca, um dos grandes jogos desta terceira jornada, até porque quem vencer garante a liderança isolada, ainda que haja muito campeonato pela frente. O Porto, equipa que ganha não mexe, Diogo Costa na baliza, Kivior Bednarek, a muralha polaca no eixo defensivo, à esquerda Zaidu, à direita Alberto Costa, meio campo Pablo Rosário, Victor Fraholt e Gabri Veiga, na frente de ataque William Gomes, PP e essa única alteração. Sai Denis Gol e entra André Silva. Já o Arouca, que tem estado em grande neste início de campeonato, 2 jogos, 2 vitórias, 5 golos marcados e, meus amigos, nenhum sofrido. Atua com Diarro Abarrena na baliza, depois dupla de centrais composta por José Fontana e Javier Sanchez, sobre a direita Tiago Gaio, sobre a esquerda Lebedenko, meio campo Espen Van Hee, Taishi Fukui e Yun Juli, na frente de ataque Alfonso Treza de um lado, Juarra do outro, ele que marcou neste palco na temporada passada, e Ivan Barbero como o homem mais adiantado. Vai chovendo na cidade invicta, mas também vai passando o tempo e não falta muito para esse Futebol Clube Porto Arouca, com relato no canal do YouTube da Gol FM.
0: Partida que vamos acompanhar imediatamente a seguir a esse duelo que estamos a seguir atentamente entre Santa Clara e Futebol Clube Famalicão, e é precisamente São Miguel que seguimos no decorrer desta segunda parte, e para já com essa vantagem a pertencer ao lado da formação açoriana, Luís Bento.
7: É verdade, mantém-se a vantagem do Santa Clara. O Fama pouco faz para empatar. A equipa tem bola, mas não consegue criar uma única oportunidade. Bola para Sorriso agora no corredor direito. Vai cruzar rasteiro. Falta sempre o último passe. Recupera Sorriso. Pode ir para o remate. Deixou para lado direito. Rodrigo Pinheiro, grande atrapalhada, Famalicão. E a bola vai para fora, tocada por um jogador do Santa Clara. Lançamento para a equipa do Famalicão, que não consegue, de facto, levar água ao seu moinho. Lançamento para a equipa do Famalicão, batido na grande área, corta, fácil, o Santa Clara. E tenta vir para a resposta, mas vai para fora a bola. Lançamento para a equipa do Famalicão, que, de facto, não consegue, a verdade é esta. Santa Clara vai mexer. Vai sair Daniel Borges na equipa. Vai também sair Gonçalo Paciência na equipa do Santa Clara. Daniel Borges e Paciência saem. Entra Tiago Ribeiro. E também com o número 7, Luís Fernando. Luís Fernando vai para o lugar de ponta de lança, para o lugar de Gonçalo Paciência. Quanto ao Tiago Ribeiro, vai para o lugar do Daniel Borges, jogador que veio do Feirense para o Santa Clara. Tiago Ribeiro, bola para a equipa do Famalicão, que esteve, de facto, o jogo inteiro com bola, a seguir ao golo do Santa Clara, mas é muito, muito pouco criativa a equipa do Famalicão e muito pouco competente na hora de meter a bola na área do Santa Clara ou de meter na baliza. Os remates, os cruzamentos, os últimos passes saíram sempre mal. Bola para a equipa do Famalicão, Van Deloy para Matias de Amorim, para trás para Léo Realpe, passe frontal para Sorriso, bem jogado Sorriso, sai Sorriso, pode dar para Rodrigo Pinheiro, demorou, ainda Sorriso, a trazer para Bernay, Bernay para Matias de Amorim, pode ir para o remate Matias de Amorim. Oh, Matias de Amorim, raramente joga na baliza, Matias. Raramente joga na baliza, Matias. Tem sempre que parar, tem sempre que pensar em jogar para trás. Matias não dá andamento ofensivo à equipa. Só mesmo em zonas mais distantes da baliza, quando é perto da baliza, raramente toma decisões de golo, de remate, de passe para golo, de qualquer coisa que seja impactante. Depois um contra-ataque, Léo Real para fazer falta sobre o Luís Fernando. O estádio de São Miguel, em Ponta Delgada, nesta altura, atingimos o minuto 30 da segunda parte do jogo. O Santa Clara quase a somar 7 pontos. Santa Clara 1, Famalicão 0.
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7: Mais um cruzamento mal medido por Sorriso, a bola vai sempre para o guarda-redes. Famalicão não consegue colocar uma bola de golo nos seus jogadores. De facto, assim fica difícil, a bola sai sempre mal batida. Minuto 31 da segunda parte, parece de facto que o Santa Clara tem o jogo completamente controlado. Sinceramente, por mais que a equipa do Famalicão tenha a bola, a sensação que dá é que o Santa Clara de facto está dono e senhor do jogo e que de facto não permite nada à equipa do Famalicão. Vamos ver o que é que vai dar este encontro. Para já a equipa do Santa Clara em vantagem. Famalicão não apresenta aparentemente capacidade para chegar ao empate, mas vamos ver. Bola para a equipa do Famalicão. Mantém-se este resultado 1-0 para o Santa Clara. A bola a ser jogada no corredor esquerdo do ataque da equipa do Famalicão. Matias de Amorim para trás para Óscar Aranda. Óscar Aranda curto com Vandeloy para o lado direito, bem jogado, bola para Rodrigo Pinheiro, curto para Sorriso, Sorriso para Óscar Aranda, para Romeu Bernays, joga para trás para Vandeloy de pé direito, rasteiro para Van Bremen, muito lento a equipa do Famalicão, bola para Matias de Amorim, desmarca-se Pedro Bondo, bom passe de Matias de Amorim, Pedro Bondo pode cruzar, atenção, lado esquerdo, levantou, grande área, corta o Santa Clara, Matias de Amorim pode chutar, ó Matias de Amorim. Está à entrada da área com espaço para chutar, pisa a bola e guarda a bola. De facto, Matias de Amorim não tem, às vezes apetece abaná-lo para lhe explicar, olha, isto é futebol, é para fazer golos. Estava na meia-lua com tudo para arrematar a baliza, pisou a bola e tentou não sei bem o quê. E claro, desperdiçou a hipótese de fazer golo. Bola para a equipa do Famalicão, 33 minutos, 1-0 para o Santa Clara, mantém-se a vantagem açoriana no jogo, bola para a direita para o central do Famalicão, Léo Realpe, para trás para Lázaro Carevedes, Léo Realpe perde a bola, o Santa Clara vai para o segundo, 4 para 1, Bremen incrível! Outra vez o Fama a oferecer de bandeja ao golo ao Santa Clara e outra vez o Santa Clara a esbanjar. Bem, o Fama, tão simpático que é para aí a quarta vez que oferece um golo à equipa do Santa Clara, mas depois o Santa Clara não sentencia o jogo. Bola para a equipa do Famalicão, a bola a ser jogada por Matias de Amorim, passe para a terra de ninguém, aparece ali muito bem o Diogo Calila a cortar. Bola para a equipa do Famalicão. Óscar Aranda vai para o pontapé de meia distância, atirou! Agarrou Lucas França na baliza do Santa Clara. Remate de meia distância de Óscar Aranda, pelo menos tentou visar a baliza, tentou alguma coisa diferente. Já que neste Famalicão quase ninguém remata, é só o sétimo remate à baliza da equipa do Famalicão, muito pouco para quem tem a posse de bola que o Famalicão tem, e são 70% de posse de bola, com 70% de posse de bola, apenas 7 remates, apenas uma oportunidade flagrante, aquela de Kutsias na primeira metade, é pouco, é muito pouco para tanta bola. Minuto 80 do jogo, Santa Clara 1, Famalicão 0.
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7: 10 minutos para os 90, bola para a equipa do Santa Clara, numa altura em que a equipa do Fama sai lesionado Léo Realpe. Entra o húngaro da equipa do Famalicão, Tamás Zux, 21 anos de idade, veio para o Famalicão da equipa do Debreceni. Bola para a equipa do Santa Clara. Pedro Ferreira rodou, adiantou para a recepção de Tiago Ribeiro. Este para o Wellington Turrão, vai para cima Turrão, desmarca-se Tiago Ribeiro, ainda Turrão, flete para dentro, Turrão pode tocar, demorou, atrasou para Pedro Ferreira, leva Pedro Ferreira, vai para a frente, mas agora vai para trás. Vai para trás e descongestiona para tocar em Manuel Moreira. Emanuel Moreira para Pedro Pacheco. Pedro Pacheco da primeira. Mete para Diogo Calila. Curtinho para Pedro Ferreira. Ferreira para Tiago Ribeiro. Tiago Ribeiro rasga o passo para Wellington Turrão. Vai com Van Bremen. Tenta ficar com a bola. E não consegue. Ponta, pé de baliza para a equipa do Famalicão. E pedia canto Santa Clara. Tenho pena que, de facto, aquela lei do International Board não tenha subido, que era claramente canto, e neste caso o árbitro diria, o VAR diria, olha, é canto claro, e é uma incompreensível que o VAR não possa dizer, olha, é canto, muda lá a decisão. O International Board de facto fez essa proposta e não percebo porque é que ela não avançou. Ou melhor, apenas avançou ao contrário. Se o canto for mal batido, reverte para pontapé de baliza. Bola para a equipa do Famalicão. Bola perdida por Emanuel Moreira. Aliás, por Djé Tavares. Pode ser perigoso. Olha o Famalicão, mas muito pouco incisiva a equipa do Famalicão. Está sempre a faltar vigor na frente. Bola para Emanuel Moreira. Sai a jogar, pontapé para Tiago Ribeiro, deixou-se ir para o Wellington, está mais próximo o 2 a 0 do que o 1 a 1. O Wellington Turrão pode cruzar na área, dá para Tiago Ribeiro, devolveu o Wellington Turrão, levantou, corta o Famalicão, insiste a equipa do Santa Clara, volta a cortar o Fama, sai para a resposta, não sai, não senhor, recupera Diogo Calila, vai para a cabeceira Diogo Calila, rodou sobre si próprio, vai jogar curto com o Wellington Turrão, lá está o Santa Clara a aguardar a bola. O Wellington Turrão para trás para o Pedro Ferreira. Este para Pedro Pacheco, rasteiro para Emanuel Moreira. O Fama não consegue sequer aproximar-se do golo. Vai ganhando cantos, mas nos últimos 20 minutos nem isso conseguiu. Bola para a equipa do Santa Clara, bola para a esquerda para Guilherme Romão. Guilherme Romão flete para dentro, pontapé na frente. Vai Bremen, vai também Van Bremen a ser batido. Que perigo! Vai marcar o Santa Clara, remate para fora! Mais uma oferta do Famalicão. Van Bremen tinha o lance controlado e falhou espetacularmente para Luís Fernando ficar isolado e rematar ao lado. Bola para a equipa do Santa Clara outra vez. Bem, o Fama parece ter desistido do jogo. Incompreensível. Está a perder por 1-0. E a equipa está muito cabisbaixa. Bola para o Santa Clara e Manuel. Manuel vai bater na frente. Corta a equipa do Famalicão. Agora um pontapé direto. Qualquer coisa diferente. Vai Kutsias, mas vai também o guarda-redes Lucas à vontade para agarrar. Fama nem isso ousa fazer, isto é, qualquer coisa que mude a toada do jogo, nem que seja, lá está, um futebol mais direto, a equipa não o faz. Bola para a equipa do Santa Clara, bola na frente, corta o Famalicão, bola para trás para Van Bremen, rasteiro para o húngaro que entrou há pouquinho na equipa do Famalicão, Tamás Zux, jogador que veio do Debreceni, como dissemos. Minuto 40 da segunda parte. 1 para o Santa Clara, 0 para o Famalicão.
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7: 85 minutos. Mantém-se este 1 a 0 para a equipa do Santa Clara. O Famalicão a tentar reagir de novo, mas de facto a equipa não tem conseguido criar perigo perante uma equipa do Famalicão que, perante uma equipa, aliás, do Santa Clara, que tem sido muito sólida a defender, claramente. Bola para a equipa do Famalicão outra vez, bola para o Romeu Bernay, adianta-se pela direita, a toda a velocidade, corta a equipa do Santa Clara, de qualquer maneira, por Gé, atira para fora, lançamento lateral para a equipa do Famalicão, bola batida, mas saiu curto, saiu sem perigo, mais uma vez a equipa

0: vai sair de Gia Tavares da equipa do Santa Clara. Vai entrar Henrique para a defesa. Creio que neste caso será mesmo para a equipa defender mais e mais e mais nesta reta final do jogo. Vamos ver se a equipa do Famalicão consegue alguma coisa. Vamos fazer aqui um ponto de ordem para... Já lá vamos. Responde a equipa do Santa Clara. Falta. Falta em amarelo para o homem do Famalicão. Aproveito para fazer aqui um ponto de ordem nas substituições que aconteceram neste jogo. Minuto 88 do jogo. Empate é o que deseja o Famalicão. Manter a vitória é o que deseja ao Santa Clara. O jogo, há muito tempo que o digo, parece completamente controlado pela equipa do Santa Clara perante a incapacidade que o Famalicão revelou para criar perigo. Bola para o Santa Clara, Diogo Calela, cruzamento, a bola a sobrar, tira a equipa do Famalicão. De qualquer maneira, tenta vir para a resposta. Ali, Cutsias, na luta com o adversário, a bola a sobrar para a equipa do Famalicão de novo. Rodrigo Pinheiro atrasou para o lado direito para Van Bremen, mas o Santa Clara consegue impedir todas as tentativas da equipa do Famalicão. Importa dizer que há pouco entrou Matias Janquial para o lugar de Pedro Bondo e também Rudi Almeida para o lugar de Cutsias. Últimas tentativas da equipa do Famalicão. Bola para o lado direito para Sorriso, vai tentar bater na área. O Famalicão nunca escolheu o futebol direto. Bola para Vandeloy, deixou para Matias de Amorim. Matias de Amorim, mais uma vez, bem, que exibição deprimente de Matias de Amorim. A ficar sem a bola, vai o Santa Clara para o 2-0. Volta a desperdiçar. O Wellington Turrão, 2 para 1. Tinha Pedro, tinha Luís Fernandes ao lado. Luís Fernando estava com tudo para fazer gol, mas o passe saiu mal pedido. Mais um passe errado de Matias de Amorim, que continua a jogar parado para Vinho. Lá está Matias de Amorim. Alguém que lhe explique que está a perder 1-0 e que estamos quase no minuto 90, Matias de Amorim. Bola para o Famalicão, corredor direito, ataque famalicense. A bola a ser jogada por Rodrigo Pinheiro, dá para Tamás Sux. Para trás para o Van Bremen. Van Bremen para a esquerda. Choca bem agora Matias Janquial. A tabela pode ser perigoso. Pode rematar. Vem para trás. Incompreensível. Insiste o Famalicão. Romeu Bernay. O que é que lhe deu? Estava na linha final e voltou para trás. Famalicão, de facto, muito pouco incisivo. Muita culpa propriamente do resultado. Olha o Santa Clara, pode ir para a transição. Bremen, Luís Fernando, Bremen, pode ir para o remate. Corta o Famalicão. Minuto 90. Santa 1, Famalicão 0.
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0: Bola para a equipa do Santa Clara. No corredor direito para bater Diogo Calila. 4 minutos de tempo adicional mínimo. A seguir não perca Porto Arouca. Relato de Walter Rocha. Coordenação de José Carlos Leal. Mais uma bola perdida pelo Famalicão. Tira. De qualquer maneira. Tamás Sux. Tenta vir para a resposta da equipa do Fama. Sorriso. Pontapé na frente para Óscar Aranda. Óscar Aranda no calcanhar, bem jogado agora. Rodrigo Pinheiro pode ir para o perigo. O passe curto, remata ao lado. Finalmente o Famalicão a criar um lance de golo. Rudi Almeida, desmarcado, rematou ao lado da baliza do Santa Clara. Finalmente o Fama a fazer um remate à baliza. É o 8º no jogo. A bola a ir muito por cima da barra, lá está. Além de ter sido raro, continua a haver esta falta de competência do Famalicão nos últimos momentos dos lances. Aquele momento decisivo em que a bola pode ser chutada para a baliza ou pode haver uma assistência para gol. Bola para o Famalicão no corredor direito, a bola para Sorriso, vai levantar-se.

0: preso. Pássaros já para a esquerda, muito longo. Muito longo, não chega Romeu Bernay. Mais um mau passo, neste caso foi Oscar Aranda. Bola para o Santa Clara, minuto e meio para acabar o jogo. O Santa Clara a vencer por 1-0. A bola batida lá para a frente, cabeça de Wellington Turrão, corta a equipa do Famalicão para fora. Lançamento para o Santa Clara. É uma má exibição do Famalicão, equipa a cometer muitos erros atrás, a ser pouco criativa, pouco clarividente, com pouca chama. Poucos jogadores estiveram ao seu melhor nível. Falta um minuto. O Santa Clara ainda por cima tem bola e é perto da linha final. Bola para Luís Fernando. Lançamento lateral para a equipa do Santa Clara. Diogo Calila para Luís Fernando. Linha final. Joga para trás. É para Pedro Ferreira. Outra vez Luís Fernando. Linha final. Pode cruzar. Demorou. Puxou para trás. Não dá a bola a ninguém. Prefere guardar. Calila. Linha final. Calila. Levantou. Corta o Fama. Ainda o Santa Clara. Remate sobre a baliza. Tiago Ribeiro esteve aqui. Mais uma hipótese para o Santa Clara fazer 2-0. Ponta, pé de baliza, último lance do jogo, faltam 20 segundos. A bola para a equipa do Santa Clara, remate para o quintal. Nova bola para a equipa do Fama, faltam 10 segundos. O Fama na sua última jogada e mais um disparate do Famalicão, incrível. Incrível. Mais um disparate do Famalicão e a bola vai para fora. Acabou. Resultado final mais do que justo, peca por escasso, Santa Clara 1, Famalicão 0.
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2: Está fechada a partida no estádio de São Miguel, nos Açores, no arquipélago dos Açores, onde estivemos a acompanhar este Santa Clara 1, na Futebol Clube Famalicão 0, mais uma vez com a equipa na Soriana, na conseguir levar a melhor sobre a equipa do Fama, na pleno arquipélago dos Açores, uma formação do Fama que teve assim mesmo este resultado, por via de muita produção que teve, mas a não conseguir ser eficaz, a não conseguir saber introduzir a bola dentro da baliza e, portanto, acaba por terminar com mais uma derrota da formação do Fama, orientada por Carlos Carvalhal e Luís Bento. Vamos então ao rescaldo final desta partida para seguirmos daqui a poucos instantes até ao estádio do Dragão, mas fica sobretudo aqui mais uma imagem daquilo que tem sido este início de temporada da equipa do Fama.
0: Vitória mais do que justa da equipa do Santa Clara. Vitória que peca por escasso. A equipa do Santa Clara foi claramente a melhor equipa em campo. Podia ter goleado o Famalicão. O Famalicão que cometeu inúmeros erros defensivos. Foi uma equipa pouco criativa, pouco intensa, pouco clarividente, pouco competente. Vários jogadores a um nível muito baixo nesta equipa. E o Santa Clara é claramente a melhor equipa em campo, vence justamente e até vence por números que não correspondem à quantidade de oportunidades que o Santa Clara desperdiçou no jogo. O Famalicão esteve sempre com mais bola, 70 contra 30, mas pouco fez dessa bola. Foi uma equipa muito pouco intensa e muito pouco capaz de criar oportunidades. Ainda por cima, falhou imenso do ponto de vista defensivo, cometeu inúmeros erros na construção. Foi uma equipa, de facto, muito longe daquilo que pode e deve ser o Famalicão. Vitória justa do Santa Clara. Gonçalo Paciência fez o golo. Ele é o homem do jogo. Santa Clara 1, Famalicão 0.
2: Terminando assim essa partida entre Santa Clara e Futebol Clube Famalicão, iremos ter a possibilidade de ouvir também o rescaldo dos treinadores no tempo de intervalo desse duelo entre Futebol Clube Porto e Futebol Clube Arouca. Para já, fechamos o pano precisamente desde os Açores. Uma partida entre Santa Clara e Famalicão, que terminou com vitória da equipa de Soriana por uma bola a zero e que contou com o relato de Luís Bento. Daqui a poucos instantes vamos então abrir pano para no estádio do Dragão, para acompanhar esse duelo entre Futebol Clube Porto e Futebol Clube Arouca, a partida de maior destaque e que certamente vai atrair maior parte das atenções durante este domingo.
0: Atenção, pelo esquerdo, levantou para a grande área, remate, gol!
3: Vai atirar, atirou, gol!
4: Vai Trivela,

0: E abrimos o painel agora para Ebe no estádio do Dragão, para Ebe acompanhar esse embate que coloca frente a frente a formação do Futebol Clube Porto diante da turma do Futebol Clube Arouca. E mais uma partida relativa nas contas desta terceira jornada do principal escalão do futebol português. 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o dia de jogos deste domingo relativamente à terceira jornada e, como já sabe, também através das várias plataformas digitais nas redes sociais, quer na página oficial do Facebook, quer na página 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Para já, sem mais demoras, vamos então às primeiras desde o Estádio do Dragão, nesse Futebol Clube Porto, Futebol Clube Arouca, que vai contar com o relato de Walter Rocha.
1: Seja muito bem-vindo, ouvinte Gol FM, ao Estádio do Dragão, para mais uma grande noite de futebol. Futebol Clube Porto recebe o Arouca na terceira jornada do campeonato, num encontro que ganha ainda maior importância, porque está em jogo a liderança isolada. Quem vencer esta noite chega aos 9 pontos e termina a terceira jornada no primeiro lugar, sozinho, depois do Marítimo ter empatado ontem diante do Académico de Viseu, e fica até o fim desta jornada com 7 pontos, o que significa que o Futebol Clube Porto ou Arouca têm pela frente uma oportunidade de ouro para se isolarem no topo da classificação, ainda que seja no início do campeonato, numa fase muito precoce, mas a verdade é que podem ganhar já aqui algum terreno. Estamos numa das grandes casas do futebol português, num estádio que promete mais uma vez um ambiente forte. Os adeptos, apesar da chuva, da trevoada que se faz sentir na cidade invicta, não arredam pé e, ao que tudo indica, iremos ter casa cheia. Atenção, muitos adeptos também por parte da equipa do Arouca, que vão esgotar, acredito eu, a zona que lhe está então destinada. O Arouca, que está a fazer um grande início de temporada, e claramente que os adeptos acompanham a equipa, querem dar essa força à equipa. É verdade que amanhã é dia de trabalho para praticamente todos, se não mesmo todos, aqueles adeptos, mas mesmo assim a equipa do Arouca vai ter então um grande apoio. Do outro lado está então uma equipa do Arouca, como disse há instantes, tem 6 pontos, ainda não perdeu qualquer jogo e também ainda não sofreu nenhum golo. E antes de olharmos para esta partida, antes de fazermos uma antevisão, de olharmos para aquilo que tem sido o momento destas duas equipas, fica o nosso enorme agradecimento a toda a família Gol FM, a todos os que nos acompanham, que seguem as nossas transmissões, que partilham os nossos conteúdos e que continuam a fazer crescer esta comunidade. 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Como eu costumo dizer, quem gosta do futebol gosta da Gol FM, portanto não te vais arrepender. Um abraço desde já para o JC e também para o Manuel Eugênio, Bia, muito obrigado a toda a gente que está então aí desse lado. Família Golo FM, vocês sim são o verdadeiro combustível deste projeto. Muito obrigado a toda a gente e venham daí, que ainda há muito, muito futebol para vibrarmos todos juntos. A classificação que acrescenta, portanto, esse tal ingrediente especial para esta noite. Como disse há instantes, Marítimo e Académico de Viseu empataram ontem no Funchal, resultado que deixou os madeirenses com 7 pontos. Porto e Arouca têm então a oportunidade para se isolarem no primeiro lugar. Para o Futebol Clube do Porto, seria, diria eu, a confirmação de um arranque forte do campeão nacional e que iria permitir colocar desde já a equipa no topo da classificação. Para o Arouca, porque vencer no Estádio do Dragão e assumir a liderança isolada à terceira jornada seria, eu diria, a maior surpresa deste início de campeonato, sem dúvida alguma. Por isso, esta noite não está apenas em discussão uma vitória, está em discussão a liderança e isso pode ter influência na forma como as duas equipas vão abordar os diferentes momentos de jogo. E se olharmos para estas duas primeiras jornadas, há uma conclusão que salta imediatamente à vista. Futebol Clube Porto e Arouca chegam ao Dragão com 6 pontos, 2 vitórias, 4 golos marcados e nenhum sofrido para a equipa azul e branca. E se o Porto está a cumprir aquilo que se esperava de um campeão nacional, o Arouca está a fazer muito mais do que simplesmente cumprir expectativas. Os arouquenses, os Lobos da Serra da Freita, são neste arranque a grande sensação do campeonato, mas vamos começar a olhar para o início do campeonato do Futebol Clube Porto. A equipa de Francesco Farioli entrou a vencer o Alverca precisamente neste palco por 2-0. Foi uma vitória construída através de duas grandes penalidades, com André Silva a marcar aos 9 minutos no regresso ao Dragão e Gabri Veiga a fechar o resultado aos 44 minutos. Foi uma estreia positiva em termos de resultado, mas não necessariamente uma exibição totalmente convincente. O Futebol Clube do Porto entrou forte, pressionante, procurou recuperar rapidamente a bola e teve bons momentos, mas também encontrou dificuldades para desmontar o Alverca. A equipa de Sérgio Ferreira conseguiu fechar muitos espaços e obrigou o campeão nacional a procurar soluções durante largos períodos. Francesco Farioli reconheceu depois do encontro que, depois do primeiro golo, o jogo acabou por assumir uma configuração diferente da esperada e destacou também a importância de Diogo Costa, que foi chamado a intervir em momentos de aperto, em momentos de grande perigo. E claramente que isso é importante para percebermos este novo Futebol Clube do Porto. Farioli parece querer uma equipa à imagem da temporada passada. Lá está, a receita deu certo, a receita deu um título e já deu uma supertaça. Uma equipa intensa, agressiva na reação à perda e capaz de controlar os jogos através da posse e da pressão, mas ainda existe alguma margem para melhorar na construção e sobretudo na capacidade de transformar domínio territorial em oportunidades claras. Ainda assim, há sinais muito positivos. A defesa não sofreu qualquer golo. Atenção, estamos a falar de uma defesa que na temporada passada foi a defesa menos batida da Europa. É uma base muito importante para uma equipa que pretende defender o título. No primeiro jogo, André Silva foi decisivo, não apenas pelo golo, mas também pela capacidade de provocar o primeiro penalti e também o segundo. O avançado regressou ao Futebol Clube do Porto e começou imediatamente a assumir o protagonismo. Gabri Veiga também deixou a sua marca, enquanto Diogo Costa voltou a demonstrar o porquê de ser uma lenda azul e branca. Depois veio a deslocação na Vila do Conde e aí sim vimos talvez um Futebol Clube do Porto, diria, uns furos acima. A equipa azul e branca bateu o Rio Ave por 2-0. Noan Pérez abriu o marcador aos 11 minutos de cabeça. Lá está, as tais bolas paradas de Gabriel Veiga continuam a ser autênticos penaltis para a equipa de Farioli. E Borja Sainz apareceu na segunda parte para fechar o encontro. Um golo muito celebrado, até porque Borja, infelizmente, perdeu a sua mãe há meses atrás. Foi uma vitória segura, com o Futebol Clube do Porto a controlar boa parte dos acontecimentos, embora sem realizar uma exibição exuberante, mas lá está, foi uma equipa que acabou então por ganhar o jogo, se bem que o Rio Ave, principalmente na primeira parte, foi uma equipa que conseguiu criar algum perigo, mas lá está, uma equipa do Futebol Clube do Porto que não entra em pânico. 2 jogos, 2 vitórias, 4 golos marcados, 0 sofridos, 6 pontos. É uma equipa que está a perceber como ganhar enquanto ainda procura atingir o nível de futebol que o treinador pretende, porque Farioli foi crítico no final do jogo diante do Alverca na primeira jornada. E depois temos o Arouca, e aqui a conversa, meus amigos, muda completamente, porque se alguém dissesse antes do campeonato começar que ao fim de 2 jornadas o Arouca estaria com 6 pontos, 5 golos marcados, sim, porque o Arouca neste momento é líder da Primeira Liga Portuguesa. Muito mérito para esta equipa por ter mais um golo que o Futebol Clube do Porto. 0 sofridos, e provavelmente não seria uma previsão consensual, mas é exatamente aquilo que está a acontecer. Na primeira jornada o Arouca foi ao berço, ao Minho, ao Dom Afonso Henriques, bater o Vitória Sport Clube por 1-0. Uma deslocação complicada, um estádio muito difícil, um adversário tradicionalmente forte em casa, um Vitória que até jogou melhor na primeira parte, mas o Arouca saiu de lá com os 3 pontos. Mas o mais impressionante estava ainda por chegar. Na segunda parte, a equipa recebeu o Moreirense e goleou 4-0. Uma vitória que não pode ser explicada apenas pelo resultado, porque a equipa do Arouca não ganhou simplesmente por 4 golos. O Arouca dominou completamente a partida. Foi uma equipa agressiva, organizada, com capacidade para controlar a posse, progredir com bola e aproveitar os espaços que o Moreirense ofereceu. Os 3 golos na primeira parte da equipa comandada por Vasco Seabra praticamente resolveram a partida e permitiram aos homens de Vasco, do técnico da equipa do Arouca, gerir o segundo tempo. E aqui aparece uma das grandes surpresas deste Arouca. A equipa não está a jogar como um conjunto que chega ao Dragão apenas para tentar sobreviver, nada disso. Está a jogar com personalidade, está a jogar com bolas, está a procurar assumir iniciativa. Obviamente que é diferente jogar contra o Vitória e contra o Moreirense do que já contra o Futebol Clube do Porto. Obviamente que a equipa do Arouca terá que ser uma equipa que se vai retrair mais defensivamente, uma equipa mais cínica, mas acredito que será um Arouca a querer ir para cima deste Futebol Clube do Porto. Portanto, é um Arouca que já mostrou duas maneiras diferentes de vencer. Em Guimarães soube ser mais pragmático, acredito que será um Arouca idêntico àquilo que foi em Guimarães hoje no Dragão. Contra o Moreirense mostrou capacidade ofensiva e dominadora. Essa versatilidade pode ser uma das grandes armas do Arouca ao longo da temporada e muito do mérito tem de ser atribuído a Vasco Seabra. O treinador está na terceira temporada ao comando dos arouquenses e é atualmente o técnico com mais tempo consecutivo no cargo na Primeira Liga. É verdade, isto também diz muito sobre a Liga Portuguesa, que está a despedir treinadores de forma muito, muito facilitada. E como diz também o nosso narrador Luís Bento, e há uns tempos também abordamos esse assunto, é importante os clubes começarem a acreditar no processo dos treinadores, porque não é só chegar, ver e vencer. E portanto, neste Arouca existe intenção, existe uma construção de um projeto, existe capacidade para juntar jogadores, existe vontade de progredir e existe uma enorme qualidade na forma como a equipa encontra os seus jogadores ofensivos. Um dos grandes nomes deste arranque, Chouarra, o francês, está a ser uma das grandes figuras do campeonato nestas duas jornadas e já soma 3 assistências contra o Moreirense. Esteve diretamente ligado a 2 dos golos e foi considerado o melhor jogador em campo com uma exibição de enorme qualidade. Chouarra é precisamente o tipo de jogador que pode causar problemas ao Futebol Clube do Porto. Ele que na temporada passada marcou no Dragão, fez o gol do empate a uma bola, mas o Porto depois acabou por marcar mais 2 golos. Apontados por William Gomes de penalti e Teremoff, antes tinha sido Pietruszewski a marcar, ainda o jogo era uma criança. O golo, esse primeiro golo do Futebol Clube do Porto, aconteceu por volta dos 10 segundos. Mas a verdade é que Chouarra mantém-se nesta equipa do Arouca e é um jogador que tem capacidade para receber entre linhas, atuar espaços curtos, conduzir, acelerar e colocar os companheiros em situação de finalização. E quando uma equipa joga com confiança, jogadores como Chouarra tornam-se ainda mais perigosos. Depois também temos Taishi Fukui, o médio japonês, foi outro dos grandes destaques diante da equipa do Moreirense. Não marcou, nem assistiu, é verdade, mas teve influência no jogo através da qualidade com bola, da visão de passe, da visão de jogo e da capacidade para encontrar soluções entre os setores. E isso claramente que diz muito sobre esta equipa do Arouca. Não é apenas um conjunto de extremos rápidos e avançados eficazes, existe qualidade no meio campo. Fukui dá critério, Chouarra dá criatividade, Barbero dá presença na frente, José Fontana oferece qualidade defensiva e também já marcou, e Dylan Nandine aparece para fechar a goleada frente ao Moreirense, um suplente de luxo. É uma equipa que está a encontrar contributos de diferentes jogadores e isso é exatamente importante, porque uma equipa que depende exclusivamente de um jogador pode ser facilmente condicionada. O Arouca neste momento parece ser várias soluções. Contra o Moreirense, Maracás marcou na própria baliza, José Fontana fez o segundo, Barbeiro marcou antes do intervalo e Dylan Nandinho fechou a goleada já nos descontos. Mas mais do que os nomes, importa perceber a dinâmica. O Arouca gosta de ter bola, quando a tem procura progredir, não é posse estéril, é uma posse com intenção. Os jogadores procuram consequentemente avançar e quando encontram o espaço aceleram. É precisamente essa mistura, esse controle e essa verticalidade que torna esta equipa interessante. E depois existe outro aspecto, a confiança. Uma equipa que ganha 1-0 em Guimarães e depois ganha 4-0 ao Moreirense entra naturalmente num ciclo positivo. Os jogadores começam a acreditar, os movimentos tornam-se mais naturais, as decisões são tomadas com maior convicção e o treinador ganha margem para pedir ainda mais. Por isso, o Futebol Clube do Porto não vai encontrar um Arouca, diria, assustado. Vai encontrar um Arouca confiante. E essa talvez seja a principal diferença em relação àquilo que poderíamos esperar antes do campeonato começar. O Arouca não chega ao Dragão simplesmente para tentar não perder. Chega com 6 pontos, chega sem sofrer golos, chega como líder e chega sabendo que uma vitória pode colocar o Arouca isolado no primeiro lugar. É um cenário extraordinário para o clube e é também um teste enorme àquilo que é a capacidade dos seus jogadores. Porque existe uma diferença muito grande entre jogar em Guimarães e receber o Moreirense e jogar na casa do campeão nacional, o Estádio do Dragão. O Porto vai aumentar significativamente a intensidade, vai pressionar mais alto, vai obrigar o Arouca a tomar decisões mais rapidamente e é precisamente aqui que vamos descobrir até onde pode chegar esta equipa. Será que o Arouca consegue manter a mesma personalidade contra um campeão nacional? Será que consegue sair da pressão portista com a mesma qualidade? Será que consegue manter a capacidade de ter bola? Ou será que terá de passar mais tempo sem posse e adaptar-se? Essas são perguntas fundamentais e há um dado que faz que se abra certamente, não quererá perder a identidade, porque seria muito fácil chegar ao Dragão e transformar completamente a equipa, baixar linhas, jogar apenas em transição, defender durante 90 minutos, mas isso poderia significar abdicar precisamente daquilo que tornou o Arouca tão interessante nestas duas primeiras jornadas. Por isso, será importante que esta equipa perceba a abordagem. Provavelmente haverá momentos de bloco mais baixo, isso é inevitável, mas o Arouca deve procurar sair, deve tentar manter a bola quando recuperar e, sobretudo, deve procurar explorar os espaços nas costas dos laterais portistas. Porque se o Futebol Clube do Porto colocar os laterais muito adiantados, haverá zonas para atacar. Joarrá, Barbero, outros jogadores ofensivos poderão ser fundamentais nessas transições. O Futebol Clube do Porto terá de estar muito atento e aqui está um dos perigos para Farioli. Se o Futebol Clube do Porto pressionar mal, pode oferecer espaço. Se perder a bola com muitos jogadores adiantados, pode sofrer. E se não conseguir impedir a primeira saída da equipa do Arouca, pode enfrentar uma situação de inferioridade numérica. Por outro lado, se conseguir recuperar rapidamente, o Porto pode obrigar o Arouca a defender durante longos períodos e aí veremos outro teste, porque o Arouca ainda não teve de defender durante 90 minutos. Perante uma equipa com esta capacidade individual, essa é a grande incógnita. O Arouca já mostrou que sabe atacar, já mostrou que sabe controlar, já mostrou que sabe defender, mas agora vai encontrar um nível máximo de exigência e é precisamente isso que torna este jogo tão interessante quanto ao Futebol Clube do Porto. A principal preocupação será transformar o controlo em domínio efetivo. Os 4 golos marcados e os 0 sofridos são excelentes indicadores daquilo que Francesco Farioli pretende para a sua equipa, mas claramente que ainda há espaço a melhorar para a equipa azul e branca. Vamos ver o que é que pode acontecer nesta partida, até porque já que analisamos aquilo que Porto e Arouca têm apresentado dentro de campo, há também uma questão que merece atenção: o mercado de transferências, que fecha apenas no dia 4 de setembro em Portugal. A saída de Rodrigo Mora obriga o campeão nacional a voltar a mexer no plantel e, sobretudo, encontrar uma solução para uma posição que perde um jogador com características muito particulares. Mora deixou o Porto numa operação que o leva para a Roma, no negócio que, segundo, aliás, no negócio que ronda os 50 milhões de euros, aquilo que André Villas-Boas sempre pediu aos Giallorossi. Mais do que substituir Rodrigo Mora diretamente, o Futebol Clube do Porto terá de encontrar um jogador que permita a Francesco Farioli manter a ideia de jogo que pretende implementar. E aqui está um ponto importante: dificilmente será uma substituição para um jogador com as mesmas características. Mora era um jogador muito móvel, capaz de atuar entre linhas, aparecer em zonas interiores e oferecer criatividade e capacidade de desequilíbrio. O perfil procurado pelo Futebol Clube do Porto poderá poderá ser diferente, mais próximo daquilo que Farioli procura para os seus interiores e médios. Intensidade, capacidade de pressionar, disponibilidade física, qualidade na circulação e, sobretudo, capacidade para participar nos vários momentos do jogo. É precisamente por isso que a contratação de um médio assume agora um caráter prioritário. O Futebol Clube do Porto perdeu uma solução ofensiva importante e precisa de aumentar as alternativas no meio campo, e há um nome que diria que está praticamente confirmado, segundo a imprensa nacional, que também já está noticiado na Golo: Fofana. Ao que tudo indica, vai voltar ao Futebol Clube do Porto. A possibilidade de um regresso está praticamente fechada e ganha ainda mais interesse pelas características do jogador e pela relação que mantém com Francesco Farioli. O treinador italiano já deu a entender que mantém contacto regular com Fofana, o que naturalmente alimenta a possibilidade de uma nova aproximação. E existe ainda um daqueles detalhes que no mercado de transferências não confirmou nada, mas alimentam a especulação: Fofana ainda não tirou o nome do Futebol Clube do Porto na biografia da sua conta do Instagram. É um sinal? Não necessariamente. Mas é um detalhe que não passa despercebido, sobretudo nesta nova era digital, sobretudo quando estamos perante um jogador que conhece o clube, conhece o contexto e que poderia chegar com uma adaptação muito mais rápida. E acima de tudo, Fofana encaixa naquilo que Farioli parece procurar: intensidade, capacidade física, agressividade na pressão e disponibilidade para jogar em diferentes zonas do meio campo. É um jogador à imagem de Farioli. Rodrigo Mora não era, mas Seco Fofana é por completo, e vimos isso na temporada passada. Ele que marcou 3 golos muito importantes: Sporting, Famalicão e Sporting Clube de Braga. No ataque existe também um dossiê que merece enorme atenção: Santiago Jiménez, o avançado mexicano atualmente ligado ao AC Milan de Ruben Amorim, surge como uma das prioridades do Futebol Clube do Porto para a posição de ponta de lança, e as negociações têm avançado nas últimas semanas. Há relatos de que o jogador já terá chegado a um entendimento sobre as condições pessoais com os Dragões, embora continue a ser necessário fechar o acordo entre os clubes. Jiménez seria uma contratação de enorme impacto, como tenho dito nos diretos que temos feito do Última Bola sobre o mercado de transferências. Se for o Jiménez do Feyenoord, muito cuidado, porque o Futebol Clube do Porto pode encontrar aqui um grande reforço. Se for do AC Milan, será sempre uma incógnita. Para a posição de defesa esquerdo, diria que o Futebol Clube do Porto precisa, mas acho muito sinceramente que só vai avançar se Francisco Moura sair. Já se falou da Fiorentina, já se falou do Olympiacos por cerca de 10 milhões de euros. A verdade é que o jogador mantém-se na equipa do Futebol Clube do Porto, não tem sido titular, está no banco de suplentes. Mas a verdade é que surge o nome de Nuno Tavares. O internacional português aparece associado à lista de potenciais reforços do Futebol Clube do Porto, e seria um jogador capaz de acrescentar velocidade, capacidade física e profundidade ao corredor esquerdo. Mas neste caso a situação parece depender de uma saída, lá está, como disse há instantes, de Francisco Moura. A ver, vamos, o que é que pode acontecer. Portanto, são estes 3 nomes que estão na calha. Fofana, ao que tudo indica, será oficializado nos próximos dias. Santiago Jiménez, a ver, vamos, o que é que pode acontecer. Já um acordo com o jogador, agora falta esse entendimento entre o Futebol Clube do Porto e a AC Milan. Ao que tudo indica, aquilo que a imprensa italiana noticiou ainda esta tarde, Porto e Milan vão reunir-se amanhã para tentar fechar acordo com o internacional mexicano, e depois há Nuno Tavares. Mas lá está, esse jogador está claramente dependente de uma saída. Há ainda um fator que pode ser determinante para percebermos aquilo que pode acontecer a Futebol Clube do Porto e Arouca ao longo desta temporada: a continuidade, no caso do campeão nacional, manter o núcleo duro que conquistou o título é absolutamente fundamental. Uma equipa campeã não se constrói apenas através de grandes contratações, constrói-se também através de relações, rotinas, conhecimento
2: coletivo e jogadores que já sabem exatamente aquilo que o treinador pretende. O Futebol Clube do Porto entra nesta temporada com uma nova exigência. Já não é apenas uma equipa que quer recuperar o título, é campeão e por isso passa a ser a equipa que todos querem derrotar, manter uma base forte do plantel que permita a Francesco Farioli não ter de começar tudo, novamente. Os jogadores que foram importantes na conquista do campeonato já conhecem as exigências competitivas, conhecem o balneário e, sobretudo, já assimilaram parte dos princípios que o treinador pretende implementar. E é por isso que, apesar das movimentações do mercado e da saída de Rodrigo Moura, existe uma necessidade clara de preservar aquilo que funcionou. O Porto pode e deve forçar-se, sobretudo em posições onde perdeu soluções, onde Farioli entenda que precisa de características diferentes. Falando agora do Arouca, o treinador Vasco Seabra chegou em outubro de 2024, numa altura em que a equipa ocupava o 16º lugar e conseguiu estabilizar o clube. Na temporada passada, levou os arauquenses ao 8º lugar, depois de uma segunda volta particularmente forte, e terminou a época com uma identidade coletiva cada vez mais vincada. A direção decidiu, por isso, prolongar a ligação com Vasco Seabra até 2027, com mais uma temporada de opção. É uma decisão que demonstra a confiança, mas que também revela aquilo que o Arouca pretende fazer: não começar constantemente de novo, mas consolidar um caminho. E é essa estabilidade que começa a ter reflexos dentro do campo. Vasco Seabra conhece os jogadores, conhece o clube, conhece a estrutura e conhece aquilo que pode exigir ao grupo ao mesmo tempo. Os jogadores conhecem as ideias do treinador, sabem como pressionar, como sair a jogar, como ocupar os espaços e como reagir aos diferentes momentos de um encontro. Grande ambiente no Estádio do Dragão, casa praticamente cheia. Faltam 7 minutos para o início da partida. 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Um grande abraço para toda a gente que está desse lado. 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Vamos chegar aos 23 mil subscritores. Um abraço para a Rede, para o Nelson Wilson, para a Carla Alexandra, para o António Cardoso, para o Lampião Fanático, para o JC, também para o nosso... para a nossa amiga Aurora Almeida, para toda a gente que está desse lado, o nosso amigo Rogério Silvador. Um grande abraço para toda a família do Gol FM. Partilhem esta transmissão com todos aqueles que amam o Desporto Rei. Não falta muito, Zé. 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
0: Uma partida que promete, e para acompanhar com relato já daqui a poucos instantes, através dessa narração de Walter Rocha. Destaque também para os resultados já conhecidos relativamente a esta jornada, que para já conta com essa vitória da formação do Sporting, numa jornada em que quer Benfica, quer também a formação do Sporting Clube de Braga vão ter a discussão dos seus jogos relativos a esta terceira ronda, apenas marcadas para no mês de setembro. Portanto, aí será feito o fecho relativamente a esta jornada 3 do principal escalão do futebol português. 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Para já, no que diz respeito a esses resultados, temos uma jornada 3 com Marítimo 2, Académico de Viseu 2, Estoril Praia 0, Rio Ave 2, Sporting 3, Alverca 1, e já durante este domingo, Vitória Sport Clube 1, Nacional 0, Santa Clara 1, Futebol Clube Famalicão 0, a partir das 8:30 da noite. Portanto, estamos em contagem crescente para esta partida. Temos esse no Futebol Clube Porto, Futebol Clube Arouca. E no dia de amanhã, Epna, temos Gil Vicente Casa Piepna a partir das 8:15 da noite. E como dissemos há poucos instantes, Benfica e Sporting Clube de Braga vão discutir as suas partidas relativas a esta jornada 3 apenas no mês de setembro. No dia 9 de setembro temos Moreirense-Benfica às 8:15 da noite, também às 8:15 da noite. Um dia depois, dia 10 de setembro, temos Estrela da Amadora no Sporting Clube de Braga. E já sabe, mais duas partidas relativas a esta na terceira jornada para acompanhar, claro está, com relato na Globo FM. Para já, o foco está precisamente no Estádio do Dragão, palco da festa desta terceira jornada e que coloca frente a frente Futebol Clube do Porto e Futebol Clube Arouca. Entrada das equipas, os treinadores também já vão ocupando os seus lugares no banco de suplentes, quer Francesco Farioli, quer também Vasco Seabra, do lado da equipa do Arouca. E todos os condimentos reunidos, diria, na Walter Rocha, para uma grande partida de futebol entre duas equipas que não perdoaram na primeira e na segunda jornada com vitórias nas duas primeiras jornadas.
2: Sem dúvida alguma, Zé, estão todos os ingredientes para termos um autêntico grande jogo de futebol. Duas equipas que ainda não perderam, ainda não sofreram nenhum golo. Um Porto à imagem de Farioli, aquilo que vimos na temporada passada, e um Arouca com um futebol ofensivo muito interessante. E certamente vamos ter aqui um grande jogo, não tenho dúvidas disso. Até porque lá está, são duas equipas com um dedo de treinador, e isso claramente que é muito importante em qualquer equipa. Eu relembro que o Arouca na primeira volta fez um campeonato catastrófico, ou seja, fez uma primeira volta catastrófica. A equipa estava em zona de descida, e a verdade é que Vasco Seabra conseguiu, lá está, através da sua competência, da sua qualidade, da sua capacidade de liderança, conseguir mudar o chip dos jogadores. O Arouca faz uma segunda volta interessante, porque a verdade é que a equipa termina, como disse há instantes, a primeira volta em lugar de descida de divisão, e acaba por terminar o campeonato no oitavo lugar. Faz 42 pontos, 47 pontos marcados, 64 sofridos. Portanto, é uma equipa com um de treinador, e certamente que hoje vamos ter um grande jogo em uma altura em que os intervenientes entram no belo tapete verde do Estádio do Dragão. Cascóis ao alto, bandeiras azuis e brancas pelas bancadas, ao som do hino do Futebol Clube Porto, cantada por Maria Amélia Canossa. De um lado lidera Diogo Costa a comitiva azul e branca, do outro lidera Tiago Gaio a equipa do Arouca. Grande ambiente no Estádio do Dragão, mas chove imenso, nem parece uma noite de verão, nem parece que estamos em agosto, parece que estamos literalmente em janeiro. Que dilúvio vai estando pela cidade invicta. O relvado certamente vai estar pesado, e isso vai obrigar claramente os jogadores a darem mais de si. Vai ser um jogo, sem dúvida alguma, muito mais físico e pouco técnico, mas não parece que será a chuva que irá, diria, estragar o espetáculo entre Futebol Clube Porto e Arouca. Os adeptos não arredam pé, domingo com chuva é certo, mas a casa do Dragão, a casa do campeão nacional, está cheia para um dos últimos jogos desta terceira jornada da Primeira Liga Portuguesa, que irá apenas encerrar-se em setembro, num duelo que vai colocar frente a frente, duelos aliás, Moreirense, Benfica e o Estrela Amadora Sporting Clube de Braga. Grande, enormíssimo ambiente no Estádio do Dragão. É a festa do futebol no seu estado mais puro. Venha daí, ouvinte Gol FM. Vai começar a partida, não tarda nada. Vamos passar aos 11 iniciais. O Porto com Diogo Costa na baliza. Depois uma dupla de centrais composta por Kivior e Jan Bednarek. À esquerda, Zaidu. À direita, Alberto Costa. Meio campo, Pablo Rosário, Victor Fraholt e Gabriel Veiga. Na frente de ataque, William Gomes, Pepe e André Silva no banco de suplentes. João Afonso e João Costa são os guarda-redes alternativos. Está também presente o menino Tiago Andrade, outro menino Duarte Cunha, Stefano Eustáquio, Dénis Gula, Inbiome, Francisco Moura, Noana Pérez, Domenico Perpich, Borja Sainz e Alá Varela. Paulo Ramos, Martim Fernandes, Samu, Oscar Pietuszewski e Vasco Sousa. E numa altura ouvido pela FM, que este aplauso é para a lenda de Diogo Costa. Diogo Costa a ser homenageado por chegar ao jogo número 250 pelo Futebol Clube do Porto. Muito se falou no pós-mundial que Diogo Costa estaria de saída do Futebol Clube do Porto. A verdade é que a lenda azul e branco, o capitão de equipa, vai se mantendo, mas atenção que o mercado ainda não fechou e o Paris Saint-Germain afastou-se Suzuki e tudo pode acontecer. Vamos passar ao 11 do Arouca. Pierre Barrena na baliza, Rosa Fontana e Javier Sanchez como centrais, Tiago Gaio sobre a direita, Lebedenco sobre a esquerda, Espen Vani, Taishi Fukui e Yun Juli no meio campo. Na frente, Alfonso Treza, Joarra e Ivan Barbero. No banco de suplentes, o guarda-redes alternativo, Martim Duarte, também Vinar Sik, Climé, Flores, Gonçalves, Mancila, Maiolu, Monteiro, Dylan Andino, Parque, Pedro Santos e Popovic. Tudo apostos para o início da partida no Estádio do Dragão. É o Futebol Clube do Porto quem vai dar o pontapé de saída. Venha daí, ouvinte Gol FM. Aperte bem os cintos de segurança. Vai ser quentinho. Começa o espetáculo.
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2: Começa o espetáculo no Estádio do Dragão. 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Vamos ainda abordar a equipa de arbitragem. João Pinheiro, o árbitro principal. A Associação de Futebol de Braga será coadjuvada por Luciano Maia e também Hugo Manuel Freire Marques. Quarto árbitro, João Afonso. No vídeo árbitro, na Cidade do Futebol, está Manuel Malta, que será assistido por João Peça Silva, delegado da Liga, Bruno Machado e José Martins, observador. No momento, já rola a bola no tapete verde do Estádio do Dragão. Bola para a equipa do Arouca, bola para Javier Sanchez. Mete agora por dentro ali para Taixa e Foucault e pressiona Zaidu. Despacha a equipa do Arouca lá para a frente. Ganha depois ali o William Gomes, dado primeira, mas a bola acaba por ir demasiado para a frente e vai também para fora das quatro linhas. À ponta, pé de rede para a equipa do Arouca. De Arruabarrena, ele que sabe o que é ser feliz neste estádio. Foi na temporada 2023-2024 que defendeu uma grande penalidade de Galeno aos 90 mais 14 nesse empate a uma bola entre Porto e Arouca. Sérgio Conceição na altura comandava a equipa azul e branca. Vamos ao lançamento de linha lateral para a equipa do Arouca, lado esquerdo. Lançamento já efetuado ali por intermédio do Lebedenco, ex-jogador do Vitória e também do Vizela. Vai recuperar com toda a tranquilidade Zaidu, vai deixar sair a bola para fora das quatro linhas. Lançamento de linha lateral para a equipa do Porto. Aí está Zaidu a lançar junto ao banco de suplentes da sua própria equipa, onde está ali Francesco Farioli, ele que está ali com um boné para se proteger da chuva. Francesco Farioli, vai chovendo muito no Dragão. Bola para, aliás, diria para proteger o cabelo, melhor dizendo. Bola para Gabriel Veiga, este agora mais para trás, ali para a zona da Parece, Yana Bednarek. Bednarek pode deixar novamente para Gabriel Veiga, não prefere deixar ali para Jakub Kivior. Domina com o pé esquerdo Kivior, ainda Kivior. Entrega agora ali para Ian Bednarek, abre na direita, bem jogado na largura, já deixou para o William Gomes. Aí está o brasileiro, tem samba nos pés, lá vai William, já arrancou, já passou, já meteu a quinta, quem é que o para? Ninguém, William passou, Froholt ajeitou, pode deixar mais para trás Froholt, com dois Froholt, deixa para trás para Bednarek, isto agora para Jakub Kivior. Aplaudo o Dragão, bola para Bednarek, pode ficar novamente ali para Alberto Costa. O Porto tenta entrar com tudo, passe com muita força do Bednarek, mas assim ganha o Porto, bola para Gabriel Veiga, deixa para André Silva, não domina bem o André, tira a defensiva do Arouca, a primeira e depois a garra de Arruabarrena. Agora o Tribunal do Dragão a subiar de Arruabarrena, que acabou por empurrar ali Victor Froholt, que tentou importunar a saída de bola rápida do guarda-redes da equipa do Arouca. João Pinheiro chama Froholt, chama de Arrua Barrena, um aviso a cada um, não quer mais atitudes deste tipo, porque senão vai sair o cartão amarelo. Bola para a equipa do Arouca, bola para José Fontana, aí está o camisão número 3, a deixar para trás agora para de Arrua Barrena, todo equipado de cinzento de Arrua Barrena, pica a bola, passa arriscado, bola para Javier Sanches, pressiona Pepe, despacha lá para a frente o Javier, vai tentar ganhar Gabriel Veiga de cabeça, cabeceia, tira a equipa do Arouca, vai novamente Gabriel Veiga nas alturas, ganha, dá para Zaidu, Zaidu tenta dar para Pepe, tira depois ali o Javier Sanches, a bola vai sobrar para o William Gomes, dá de cabeça ali à procura de André Silva, atenção André Silva, está na área André Silva e corta a equipa do Arouca e João Pinheiro assinala falta junto à meia-lua a favor da equipa de Vasco Seabra. Pontapé de livre para a equipa forasteira, dentro da área aliás. Outra pé de livre já efetuado por José Fontana, mas para já o Futebol Clube do Porto a pressionar ao máximo esta equipa do Arouca e muita imagem de Farioli a querer superiorizar-se nos duelos. Bola para a equipa do Arouca, bola para Taishi Fukui, este agora entrega mais para trás ali para a zona onde aparece de Arrua Barrena, aí está de Arrua Barrena perto ali da pequena área, entrega agora curtinho ali para a zona onde aparece o José Fontana, já saiu da grande área, mete agora ali no lado esquerdo ali para Taishi Fukui, abre ali à procura de Ivan Barbero, vai chegar a primeira Pablo Rosário, não inventa Pablo Rosário, tenta ganhar ali um lançamento e ganha, ganha um pontapé livre aliás, falta de Ivana Barbero sobre Pablo Rosário, Rosário já deu para Diogo Costa, todo equipado de laranja, o Porto joga a Porto com o equipamento principal, camisola azul e branca, calção azul, meia branca, ataca para a baliza norte, o Arouca também joga com o equipamento principal, ataca para a baliza sul, equipamento, camisola amarela, calção azul escuro diria eu, e meia amarela, perda da bola de Fraúlte, volta a recuperar ao Porto, vamos ao carimbo, minuto 5, Porto 0, Arouca 0.
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2: Esteve à vista o primeiro do Porto no Dragão, grande arrancada do William Gomes, está intratável William Gomes nos primeiros 6 minutos, arrancou, soltou a bola no momento certo, Pepe passou por de Arrua Barrena, defendeu, mas o guarda-redes uruguaio acabou por defender, ponta, pé de canto para a equipa do Porto, atenção à bola parada para a equipa de Francisco Farioli, são penaltis para Gabriel Veiga, e depois a Benarek, a Kiver, a Rosário, olha o canto batido, Kiver a cabecear, tira a defensiva do Arouca, que agora pode ir para a tradição e pode ser perigoso, atenção, lá vai o Arouca, bola agora para Yunjuli, tenta ganhar a Benarek, ganha na raça, recupera o Porto, bola para Pepe, e o árbitro João Pinheiro assinala a falta, diz que Ian Bednarek acabou por cometer uma infração, aliás não, afinal a bola tocou em João Pinheiro e portanto bola ao solo, a bola já está na equipa do futebol Clube do Porto, mas a verdade é que também podia ter dado lei da vantagem, bola para a equipa azul e branca, bola para Bednarek, este agora a deixar ali para a zona onde aparece o Jakub Kivior, Kivior vai deixar novamente para Bednarek, Bednarek agora a entregar ali para Kivior, o Porto sempre com muita paciência nesta primeira fase de construção, bola agora para Zaidu, este agora mais para trás, a entregar ali para Jakub Kivior, aí está o camisola 4 da equipa azul e branca, este agora dá para Gabriel Veiga, embutido na meia esquerda, deixa agora ali para a zona, aparece Ian Bednarek, pode abrir na direita, tem Alberto Costa ali a pedir, aí está, já tens Alberto, mete agora para trás novamente ali para Ian Bednarek, tem William Gomes na largura, aí está, bola agora para William Gomes, vai encarar o Tiago Gaio, lá vai o William, está intratável, acaba por perder a bola, recupera a segunda bola, ainda o William atirou contra a defensiva do Arouca, foi contra José Fontana, bola fora, mais um canto para a equipa do Futebol Clube do Porto, mais um pontapé de canto para a equipa azul e branco, segundo em 7 minutos, é William Gomes desta vez quem irá bater esta bola parada, camisola número 7, vai sendo o titular da equipa do Futebol Clube do Porto, enquanto o Oscar Piatuszewski está lesionado, está mais perto do regresso, mas continua de fora, aí está William Gomes, bate o canto ao primeiro posto, mal batido, muito mal batido William, despacha a equipa do Arouca para a frente, para uma zona deserta. Recolhe Zaidu, este agora entrega mais para trás, ali para a zona da Précio Costa. Um grande abraço para toda a família Gol FM, para o Eliseu Santos, para o Paulo Rodrigues, para o Jonas, para o Lampião Fanático, para o Nelson Wilson, para a Carla Alexandre, para o JC, para toda a gente, para o Miguel Carneiro. Bola para a equipa do Porto, bola para Jacob Kivior, este agora a deixar ali para a zona de aparecer Bednarek, Bednarek agora a colocar novamente ali para Kivior, Kivior novamente ali para Bednarek, Bednarek agora a entregar ali para Gabriel Veiga, participa no jogo o ex-Celta, o ex-Alali Gendão, o galego Gabriel Veiga, camisola número 10, mete agora para Bednarek, Bednarek entra agora ali no grande círculo, deixa para Jacob Kivior, avança no terreno, passe longo, que bolinha, tem olhinhos, parece PlayStation, domina William Gomes, tira bem a defensiva do Arouca, foi com tudo, ali o Lebedenko tirou a bola fora, lançamento de linha lateral para a equipa do Futebol Clube do Porto. 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Vamos a isso, Porto Arouca no Dragão, bola para a equipa azul e branca, bola para a Bednarek, este agora a encontrar Jacob Kivior, Kivior agora por dentro, André Silva acabou por embater ali em João Pinheiro e o árbitro metrô para o jogo. André Silva que preparava-se para receber a bola, no entanto João Pinheiro acabou por ir contra o jogador e a bola vai permanecer para a equipa azul e branca. Aí está a bola para Pablo, Pablito Rosário, este agora para trás para Jacob Kivior, Kivior agora a entregar ali para Ian Bednarek, Bednarek agora a deixar novamente ali para Jacob Kivior, Kivior novamente a entregar ali para Bednarek, pode abrir na direita, prefere deixar curtinho para Frahult, bem jogado, dá para Gabriel Veiga, bem jogado, olha o Porto vai com perigo, atenção William Gomes, recebe na direita, cruzamento do William, corta a defensiva do Arouca, lançamento para o Dragão, muito bem o Porto, a bola entrou numa zona interior, belo passe para o Holt, muito bem depois ali a descobrir o William Gomes, cruzamento do William foi bom, cortou a defensiva do Arouca para lançamento, já lá vamos ao carimbo do minuto 10, vai chovendo no Dragão, o Porto vai colocando pressão sobre a equipa da Serra da Freita, mas para já mantém-se o nulo, lançamento de Alberto Costa lá para a área, tira a equipa do Arouca, a bola vai sobrar para Zaidu, pode arriscar, Zaidu não arrisca, abre agora ali na meia esquerda ali para Pepe, tem Frahult a pedir, aí está Pepe, arriscou, arriscou, arriscou, viu que ia entrar na toca do Lobo, deixou para trás para Diogo Costa, minuto 10, Porto 0, Arouca 0.
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2: Bola para a equipa do Futebol Clube do Porto, ganha Gabriel Veiga, deixa para William Gomes, volta para trás William, entrega agora para trás da divisória ali para Alberto Costa, este agora a deixar para a zona onde aparece Jacob Kivior, vai avançando no terreno Kivior, entrega agora ali no grande círculo para a zona onde aparece Ian Bednarek, para Bednarek, entrega por dentro, entrega Alberto, Alberto para Pablo Rosário, a bola já entrou no Porto queria e agora para Alberto Costa, lá vai a locomotiva, avança Alberto, ainda Alberto, pode soltar, Alberto deixou William Gomes, cruzamento, tira a defensiva do Arouca, a bola vai sobrar para o campeão nacional, lançamento para o Porto, vai carregando a equipa da Francesco Farioli, lançamento da linha lateral para a equipa azul e branca, Alberto Costa, o Porto está a conseguir colocar a bola em zonas interiores, ali perto do último terço, é exatamente essa matriz da Francesco Farioli na organização ofensiva, lançamento da linha lateral para Alberto Costa, vai longo, aí está Alberto, lançou para dentro da área, vai ganhar William, cruzamento do William, corta a defensiva do Arouca e depois despacha para a frente Ivan Barbero. O Arouca a passar por muitas dificuldades, a não conseguir ter bola, é natural, está a jogar contra o campeão nacional na casa do Futebol Clube do Porto, lançamento de linha lateral à direita para Alberto Costa, tem ali o movimento de Frahult, a bola entra em William Gomes, cai no relvado William e o Porto ganha o livre, ponta, pé de livre em zona lateral, agradecer a toda a gente que está aí desse lado, um grande abraço para toda a família Gol FM, enquanto o livre não é batido, subscreve o canal do YouTube da Primeira Rádio Desporto, vai comentando, vai falando falando sobre o jogo e partilha esta transmissão com todos aqueles que amam o Desporto Rei. Gabriel Veiga, o homem das bolas paradas, ele quem vai bater este pontapé de livre, lado direito, aí está Gabriel Veiga, o líder das assistências, mais de 30 jogos pelo Futebol Clube do Porto, nasceu a 27 de maio de 2002 em Porrino, na Galiza. Gabriel Veiga a bater para fora da área, pontapé de PP, com a bola a sair diretamente por cima da baliza. Tentou um golo a futebol de praia, tentou um vôlei, como se diz na gíria. A bola não tocou no chão, disparou o PP, bola por cima da baliza. Bola para a equipa do Arouca. Ali para o José Fontana, este agora dá para Lebedenko, tenta passar Lebedenko, ganha o William Gomes, cai no relvado William, fica a pedir falta, ganha depois Alberto, a bola sai para fora das quatro linhas, lançamento para a equipa do Arouca, é para Lebedenko, o ex-Vitória, o ex-Vizela, vai efetuar o lançamento de linha lateral.

0: E vem cá, tirou, tira a defensiva do Arouca. E a bola vai sobrar agora ali para a zona onde aparece o José Fontana. Deixa na frente, ganha Joarrá, combina ali depois com o Espen Van Rimas. Corta muito bem a defensiva do Futebol Clube do Porto. Bola diretamente para fora. Lançamento de linha lateral para a equipa do Arouca, lado esquerdo, no meio campo defensivo. Lançamento já executado, bola para Yun Juli. Este agora dá para trás ali para José Fontana. Estica na frente José Fontana, mas muito arriscado. Bola para Tiago Jogar. Dá de cabeça na frente, o Arouca já tentou passar a primeira linha de pressão do Futebol Clube do Porto, vai ganhar Zaidu, não inventa, deixa para trás, olha para a zona onde aparece Diogo Costa, minuto 15 no Dragão, Porto 0 Arouca 0.
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0: 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Olha o Porto, bola para Alberto Costa, entrou na toca do Lobo e perdeu a bola, vai o Arouca agora para a transição e pode ser fatal, bola agora para Joarrá, lá vai o francês Joarrá, ele sabe o que é marcar no Dragão, Telebedenco a fazer ali a sobreposição ao extremo, prefere agora deixar a bola mais à frente ali para Espen Van Rie, este agora a colocar ali para Taixa e Foucault, Foucault agora para José Fontana, este novamente a colocar ali para Taixa e Foucault, aí está o Nipónico, joga muito, bola para o próprio, aí está Foucault, botas cor laranja, combina agora ali com o Espen Van Rie, este agora dá para Foucault, Foucault agora mais à esquerda para Lebedenko, bem jogado, bola no meio ali para Espen Van Rie, tem bola agora mais à frente ali para Yun Juli, mal passo Yun Juli, tenta ganhar André Silva, não estava à espera o André, que a bola lhe caísse ali redondinha aos seus pés, recupera a equipa do Arouca, bola agora metida numa zona mais central, ganha o Porto, Kiver, mal passo Kiver, bola agora para Yun Juli, muito bem Gabriel Veiga, muito bem Gabriel Veiga, mas depois acaba por perder, bola para a equipa do Arouca, bola para Tiago Osgaio, este agora deixa para José Fontana, mete gelo no jogo José Fontana, diz a equipa para calmar os ânimos, está bem agora neste momento com bola a equipa do Arouca, bola para Taixa e Foucault, eles sabem o que fazer à bola, não é à toa, dois jogos, duas vitórias, cinco gols marcados, zero sofridos, ah pois é o Arouca, bola para a equipa de Vasco, abre a bola para Lebedenko, vem para dentro Lebedenko, ainda Lebedenko perde a bola, ganha Pepe, aí está o brasileiro, pode ligar a moto, ainda Pepe deixa para Zaidu, cavalgada de Zaidu, cai no relvado, livre para a equipa do Futebol Clube do Porto. E o adjunto azul e branco, Lino Godinho, fica a pedir um cartão amarelo para o jogador do Arouca. Falta no lado esquerdo, atrás do meio campo defensivo, a favor da equipa azul e branca. Livre já efetuado, a bola para Zaidu, Zaidu novamente a colocar ali para Jakub Kivior. Kivior agora a deixar para a zona onde aparece Jan Bednarek. Bednarek novamente a colocar para Kivior. Está a muralha polaca com andamento de Premier League. Bednarek veio do Southampton, cumpre a segunda temporada no Porto. Kiver veio do Arsenal, cumpre também a segunda temporada na equipa azul e branca. Bola para Zaidu, passa arriscado Zaidu, está lá Kiver para despachar a bola lá para a frente. Recupera a equipa do Arouca, ganha novamente muito bem Gabriel Veiga, bola para a equipa do Porto, bola para Pepe. E o Porto agora pode lançar o contra-ataque. Bela bola de Pepe, já virou o flanco, bola para lá direito, domina o William Gomes. Espetáculo William, lá vai o William, já meteu quinta mudança, quem é que o para ninguém? William cruzamento para as mãos de Arrua Barrena. Ficou a pedir Gabriel Veiga. Ali a bola estava fora da área. William só viu baliza, tirou cruzamento ali para a zona da pequena área. Agarrou o guarda-redes da equipa do Arouca de Arruabarrena. 29 anos de idade, formado no Montevideo. A de Arruabarrena construiu a primeira parte da carreira no futebol uruguaio antes de chegar ao futebol europeu, precisamente através do Arouca. A primeira passagem pelo clube português permitiu-lhe afirmar-se na Primeira Liga e ganhar experiência num campeonato competitivo. Bola para a equipa do Arouca, bola ali para Yun Juli, já deixa para Ivan Barbeiro, bem trabalhada, deixa agora ali para Taixa Foucault, este agora a entregar ali para a zona onde aparece Alfonso Treza, mete para trás agora para Javier Sanchez, este novamente a colocar ali para o Yun Juli, perto do grande círculo, deixa para Javier Sanchez, este agora para José Fontana, ainda José Fontana, para cá e para lá, mete na esquerda, ali para Lebedenko, aliás Joarrá, foi Joarrá quem veio mais perto do meio campo defensivo e Lebedenko quem deu a largura, bola agora para trás ali para a zona onde aparece o Javier Sanchez, este a combinar com o Espen Van Rie, Van Rie novamente ali com o Javier Sanchez, pode deixar ali para o Taixa e Foucault, para Javier Sanchez, deixa agora para o Taixa e Foucault, este abre na esquerda, Tiago Jogaio, bola bombeada, aliás na direita, bola bombeada, tira muito bem, acabou o Futebol Clube do Porto, bola para Victor Froholt, a deixar agora para Alberto Costa, não inventa Alberto, dá para trás ali para Diogo Costa, está caído no relvado Ivan Barbeiro, já se levantou e o Diogo Costa colocou a bola fora, porque Ivan Barbeiro estava

0: Veio no relvado e Diogo Costa agora fica ali com os braços no ar. E o Arouca acaba por dar a bola ao Futebol Clube do Porto. Aplausos para este fair play da equipa de Vasco Teabra. Bola para a equipa azul e branca. Ali para Jakub Kivior. Vai avançando em pezinhos de lã. O jogador da equipa azul e branca. Um grande abraço para toda a gente que nos acompanha. Para toda a família Gol FM, Lampião Fanático, Rogério Salvador, Nelson Wilson, Bruno Pedroski, Miguel Carneiro. Para todos, para literalmente todos. Um abraço para quem nos ouve em Portugal, Centro-Norte. Aliás, Norte, Centro-Sul, Ilhas. Também para todos os portugueses espalhados por esse mundo fora. Um abraço muito especial para Angola, Cabo Verde, Moçambique, Guiné-Bissau, Santo Tomé e Príncipe, Timor-Leste, Brasil, Moçambique. Abraço para toda a família Gol FM. Minuto 20, Porto 0, Arouca 0.
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0: Para já, nestes primeiros 20 minutos, a análise que se pode fazer, o Futebol Clube do Porto entrou muito forte, uma grande entrada da equipa azul e branca, sem dúvida alguma, não no sentido de rematar a baliza, mas no sentido da pressão, no sentido de superiorizar-se nos duelos, de tentar asfixiar a equipa do Arouca. Mas a verdade é que esta equipa do Arouca, há cerca de 3, 4, 5 minutos, vai tendo cada vez mais bola e vai estando confortável em algumas zonas do terreno, porque lá está, foi como eu disse há instantes, é uma equipa que sabe o que fazer à bola. E lá vão eles, lado esquerdo, bola para Juara, a colocar a bola agora mais para trás ali para a zona, onde aparece José Fontana, recolhe José Fontana, dá agora de pé esquerdo ali para Javier Sanchez, domina com o pé direito, mete novamente ali para o colega de posição, José Fontana, joga ali com uma ligadura amarela ao José Fontana, deixa agora para Javier Sanchez, pressiona a Froholt, sabem no drible Fukui, perde a bola, ganha Gabri Veiga, zona frontal, atenção Gabri, solta agora para a esquerda, a bola para Zaidu, lá vai o 12, mete agora na frente, vai jogar novamente ali para Gabri Veiga, tenta fazer o drible, vai ganhar ponta, pé de baliza, equipa do Arouca. Não concordo ao público do Dragão, mas Gabri Veiga não reclama, e portanto, é porque sabe exatamente que é ponta, pé de baliza para a equipa do Arouca. Pontapé de baliza já efetuado. Bola para trás para Diarro Abarrena. Aí está o guarda-redes uruguaio. Mete agora ali para a zona onde aparece José Fontana. Pontapé lá para a frente para o meio campo contrário. A bola vai ficar a saltitar e vai chegar facilmente até Jakub Kivior. Para trás da divisão ali na meia esquerda. Aí está Kivior. Mete agora para Ian Bednarek. Recolhe ali no grande círculo. Ian Bednarek quer apoio ali de Pablo Rosário. A bola quando entra no trinco, pois aí o Porto sabe o que fazer, mas quando não entra, exige muita, muita, muita paciência a equipa azul e branca. Bola para Diogo Costa, quando não há Pietruszewski, diria que a organização ofensiva do Futebol Clube do Porto torna-se um bocado previsível, mas que quando a bola entra no trinco, é realmente muito forte com Pietruszewski, é uma equipa com mais capacidade de jogar pelos corredores, e é precisamente agora no corredor direito que o Futebol Clube do Porto está, a bola para William Gomes, a entregar agora ali para Pablo Rosário, vai bailando Pablo Rosário, o primeiro dominicano da história do Porto, mete agora ali para a zona onde aparece Jakub Kiver, recolhe com o pé esquerdo, vai conduzindo a bola, Kiver com o pé esquerdo, mete agora ali para PP, vem para dentro o 11, ainda PP, o jogador que dá equilíbrio, mais uma temporada de PP de Dragão ao peito, já está desde a época 21-22, mal passe Kiver, não conseguiu ficar com ela, Zaidu, bola diretamente para fora, lançamento para a equipa do Arouca, à direita no meio campo defensivo. Lançamento já efetuado para o intermédio de Tiago Jogaio. Este agora dá para Javier Sanchez. Este novamente para o capitão Tiago Jogaio. Envia a bola contra Zaidu e ganha lançamento de linha lateral. A equipa do Arouca é para Tiago Jogaio e João Pinheiro a contar o tempo que Tiago Jogaio demora a lançar. Tem apenas 5 segundos. Ontem Alvalade, o árbitro da partida, mudou 3 vezes, cerca de 3 vezes o lançamento devido a essa demora dos jogadores. Um grande abraço para toda a gente que nos acompanha, para toda a família Gol FM. 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Bola para Rosário, bem jogado Gabriel Feiga, tentou dar de primeira, muito bem ali Lebedenko a fazer o corte. Bola para Diarro Abarrena, pressiona a Froholt, bola agora bombeada lá para a frente, vai tentar ganhar Zaidu de cabeça, a bola sobra para Kivior, Kivior dá de cabeça mais na frente ali à procura de Gabriel Feiga, domina Gabriel Feiga, vai ganhar depois ali Pablo Rosário, mas em falta, pontapé de livre para a equipa do Arouca. Na zona do grande círculo, falta de Pablo Rosário ali sobre o Taishi Fukui. Pontapé de livre para a equipa do Arouca, ali para Espen Van Hee. Este entrega agora para trás da divisória, ali para o Javier, aliás para o José Fontana. Este está para o Lebedenko. Lebedenko agora para Joarrá, pisa a futsal Joarrá. Trata muito bem a bola este francês, é craque da cabeça aos pés. Mete agora ali para a zona onde aparece o José Fontana. Este para o Espen Van Hee. Este devolve novamente ali para o José Fontana. Entrega agora mais à esquerda, ali para o Lebedenko. Pressiona o Porto, mas sai muito bem a equipa do Arouca, com muita tranquilidade. Esta equipa sabe tratar bem a bola. Bola para Ivan Barbera, bem trabalhado. Já meteu ali para a zona, aparece o Tiago Gaio. Mete agora mais ao meio ali para Taishi Fukui. Lá vai o Nipónico, pode abrir na esquerda. Já abriu na meia esquerda, ali para Yun Juli. Mete agora ali para Joarrá. Já olhou para a área Joarrá. Atenção Joarrá. Tirou o cruzamento. Tira Zaidu de cabeça. A bola vai chegar novamente ali para Joarrá. Despacha o William Gomes diretamente lá para a frente. Recolhe a equipa do Arouca com Javier Sanchez. Sai já a jogar ali na meia esquerda. Ali para a zona, aparece o Taishi Fukui. Este agora a entregar ali para o Yun Juli. Deixa agora para Lebedenko. Lebedenko para Taishi Fukui. Minuto 25 no Dragão. Porto 0, Arouca 0.
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0: Bola para a equipa do Futebol Clube do Porto. Bola para Jakub Kivior. Kivior para Pablo Rosário. Rosário para Kivior. Kivior para Bednarek. Bednarek novamente a deixar ali para Kivior. Lá vai bola longa. Desmarcação ali de Froholt. Corta muito bem a defensiva do Arouca. Mas parece-me que vai haver canto para a equipa do Porto. Exatamente. Pontapé de canto para a equipa do Futebol Clube do Porto. O minuto 26 da partida. Ainda não há golos no Dragão. Também ainda não temos grandes oportunidades de perigo, apenas um remate à baliza, 4 remates no total para a equipa do Porto, 1 à baliza, 53% de posse de bola para os Dragões, 47% para a equipa do Arouca. Pontapé de canto pelo batido pelo Isémio Gabriel Veiga, bate o canto, cabeceamento, a bola sobra para o PP, cruzamento, tira a defensiva do Arouca, a bola vai chegar ali para o Kivior, que ganha lançamento de linha lateral. João Pinheiro foi ali a correr de forma bastante rápida para perto do lance, porque pensava que os jogadores se iam pegar, mas acabou por não acontecer. Lançamento para Zaidu, tira a defensiva do Arouca, bola para PP, vem para dentro, PP tira PP, mas bola diretamente para a bancada. Pontapé de baliza para a equipa do Arouca. Tentou um golaço o PP, mas a bola a sair completamente ao lado do alvo. Um grande abraço para toda a família Gol FE. Muito obrigado por estarem sempre desse lado. Vocês são os verdadeiros campeões, vocês são os verdadeiros, a verdadeira força, o verdadeiro combustível deste projeto. É para vocês e por vocês. Bola para a equipa do Arouca, ali para o Javier Sanchez. Passa ali um pouco arriscado, aliás, o José Fontana. Mas recorda o Espen Van Hee. Avança no terreno o Espen Van Hee. Aí está a equipa do Arouca no meio campo defensivo. Entrega agora ali para a zona, aparece o José Fontana. Aliás, o Javier Sanchez, agora sim, o José Fontana. Aí está o José Fontana no eixo defensivo. A deixar agora para o Javier Sanchez. Este para trás agora para Diarroa Barrena. Diarroa Barrena agora a dar curtinho ali para a zona onde aparece o Espen Van Hee. Espen Van Hee agora mais para trás, a colocar para o José, para o Javier Sanchez. Agora sim José Fontana mete na frente ali para Lebedenko. Gira Lebedenko, mete agora ali à procura da desmarcação de Ivan Barbero. Vai bater ali com Bednarek. Leva a melhor Bednarek. É difícil passar pelo xerife da defesa do Porto. Alberto Costa agora ali com um passo um pouco disparatado. Recupera ali Taishi Fukui. Já passou Fukui, já entregou para Barbera. Barbera da primeira, bem jogada para Joarrá. Tenta passar Joarrá pelo primeiro, pelo segundo. Ganha a equipa do Porto, ganha Gabriel Veiga. Aliás, ganha André Silva. Agora sim é Gabriel Veiga. Não conseguiu meter na frente. Mete para trás ali para Pablo Rosário. Os adeptos do Porto querem velocidade no jogo. Bola agora para Jakub Kivior. Tem ali Zaidu a desmarcar-se pela esquerda. Mete por dentro, bem jogado. É ali para Gabriel Veiga. Avança no terreno Gabriel Veiga. Ganha o ressalto. Olha Gabriel, pontapé de Gabriel. Grande defesa de Diogo Barrena. É uma uma grande intervenção do guarda-redes uruguaio e o Futebol Clube do Porto esteve muito perto de marcar o primeiro por intermédio de Gabriel Veiga. Conseguiu ganhar o assalto Gabriel Veiga, não desistiu e podia ser recompensado. Grande intervenção de Arrua Barrena. Ponta, pé de canto para a equipa do Futebol Clube do Porto. Lado esquerdo é para o próprio Gabriel Veiga. Aí está o homem das bolas paradas, no entanto, João Pinheiro. Vai agora ali dialogar com os jogadores que estão ali na pequena área. Daqui de cima, um deles parece-me ser o Ian Bednarek. Ponta, pé de canto para a equipa azul e branca. Estamos cada vez mais perto do minuto 30. Aí está o cronómetro do minuto 30. Olha Gabriel Veiga, bate o canto. Atenção, fica a perder a penalti. A equipa do Futebol Clube do Porto. João Pinheiro para já diz que não há nada. Vamos carimbar, minuto 30. O nono Lateran desata. Porto 0, Arouca 0.
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0: Zé, em relação a este lance, alguma imagem televisiva? Aliás, João Pinheiro já disse que não há nada. Portanto, vamos ao jogo. Segue o jogo. Vamos àquilo que interessa. Vamos à bola. Bola agora em Jakub Kivior. Este agora a deixar ali para a zona onde aparece Ian Bednarek, que era apoio do Pablo Rosário. Mas muito bem ali o Alfonso Treza e um Julieta para o Rosário. A bola entre Gabriel Veiga. Perde a equipa do Porto. Ganha novamente. Bola para Gabriel Veiga. Tem ali o William Gomes completamente sozinho no corredor direito. A bola entra agora em Ian Bednarek. Para Ian Bednarek. Entrega agora novamente para o Jakub Kivior, não joga longo, joga curto para o compatriota Ian Bednarek. Este agora dá para Victor Froholt, perde Froholt, ganha muito bem, depois ali o Alberto Costa, entrega agora para trás ali para a zona onde aparece o Kivior, vira ao jogo o Kivior, vira ao flanco, ganha muito bem a equipa azul e branca ali com o Alberto Costa, despacha para a frente, Lebedenko sem pedir licença, recupera a equipa do Porto ali no seu meio campo ofensivo, bola para Jakub Kivior, vai avançando no terreno o internacional polaco, ainda Kivior, pede agora cautela aos jogadores da equipa azul e branca. A bola entra em Ian Bednarek. Este para trás para Jakub Kivior. Kivior agora para Zaidu. Zaidu a deixar novamente para trás para Kivior. Kivior tem Bednarek sozinho. Ali no lado direito do meio campo defensivo, numa zona mais central, aí está Bednarek, a deixar agora para Alberto Costa. Alberto Costa pode virar, não deixa a bola para trás, para a zona onde aparece Diogo Costa, funciona como um livro. Diogo Costa mete a bola agora rasteirinha ali para Zaidu, domina de pé esquerdo, Zaidu mete agora na frente, bola para Pepe, Pepe agora vem para trás da divisória, deixa para trás para Jakub Kivior, avança no terreno Kivior, mete agora novamente ali para Ian Bednarek, pode encostar no corredor direito, prefere deixar curtinho ali para Alberto Costa, já passou Alberto por um, ainda Alberto, já deixou na frente, é ali para Victor Froholt, vai chegar primeiro e bem, Lebedenko, despacha depois para a frente, Arrua Barrena, bola para fora, lançamento de linha lateral para a equipa do Porto, lançamento à direita para Alberto Costa. Alberto Costa, tal como é Panaggio nos laterais de Farioli, a jogar muito por dentro, claro que é um jogador que se jogar mais vezes na largura tem mais possibilidade de ter melhor rendimento, mas a verdade é que com um ano e alguns meses. Olha o Porto, atenção, bola para Gabriel Veiga, cai no relvado, fica a pedir falta, entrega para trás, mas dizia eu que Alberto Costa é um jogador que sempre foi habituado a jogar na largura como lateral, mas a verdade é que já está rotinado esta matriz de Farioli e realmente é um jogador que também consegue ter rendimento a jogar por dentro, mas é um jogador mais perigoso se for ali perto da linha de fundo. Bola para Ian Bednarek, este agora a deixar para Jakub Kivior, para Kivior, a entregar agora ali para a zona onde aparece Bednarek, que tentava meter para André Silva, para já André Silva não tem sido solicitado, mas o próprio também está com grande recuperação do William, pode marcar o Porto, William Gomes vai fazer, defendeu de Arrua Barrena, que perdida do William, ainda mexe, bola para Pepe, dá para André Silva, cruzamento é bom, tira a defensiva do Arouca, a primeira e a segunda, que perdida monumental da William Gomes, um falhanço do tamanho do Estádio do Dragão, bola para o Porto, bola para Jakub Kivior, aí está Kivior agora a tranquilizar o jogo, a deixar para Ian Bednarek, volta a chover novamente no Dragão, bola para Pablo Rosário, atenção Pablo, já passou, solta voltou, André Silva puxou, atirou, tira a defensiva do Arouca, a bola sobra para a frente, no entanto está assinalado fora de jogo, a favor da equipa do Porto, livre para a equipa do Arouca. Mas Zé, que perdida monumental da William Gomes, ali é para fazer golo, William.
2: Eu penso que o William Gomes perdeu-se ali em facilitismos, tendo o guarda-redes apenas pela frente a tentar fazer um gol bonito. A verdade é que acaba por esbarrar no guardião da formação do Arouca, que também se posicionou bem para a conseguir aqui impedir nesse remate fulgural do William Gomes. Mas lá está, fica aqui uma perdida, como disseste, e bem do tamanho do estádio do Dragão.
0: Ora nem mais, Zé, ora nem mais. Defendeu Diarro à barreira. Pepe deixou tiro à equipa do Arouca. E o público do Dragão, o Tribunal do Dragão, já começa a ficar impaciente com a cerimónia da equipa azul e branca em rematar à baliza. Minuto 35 na cidade invicta, numa noite de verão que mais parece noite de inverno, meus amigos. Como chove na cidade do Porto. Minuto 35, Porto 0, Arouca 0.
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0: Cruzamento para dentro da área, André Silva a cabecear, mas a bola a sair ao lado da baliza defendida por Diarro à barreira. Na verdade, era muito difícil André Silva conseguir colocar esta bola dentro da baliza. Mas aí está a equipa do Futebol Clube do Porto, já com 3 remates à baliza. Gabriel Veiga e William Gomes. Um autêntico falhanço, mas também foi, como disse, e bem o Zé, muito bem de Diarro à barreira, na forma como se posicionou. É um grande guarda-redes, Diarro à barreira. E foi o melhor que o Arouca, ou uma das grandes compras do Arouca, este regresso de Diarro à barreira no mercado de inverno da temporada passada. Grande domínio agora de Alfonso Treza, espetáculo. Lá vai Alfonso Treza, o Uruguai pelo lado direito, deixa agora para trás, bola para Espen Van Hee, aí está o neerlandês a colocar agora para o capitão Tiago Gaio, este mais atrás ainda, a colocar ali para a zona onde aparece o Javier Sanchez. Tabela com Tiago Gaio, bem jogado, abre na direita, vai tentar chegar primeiro Jakub Kivior e consegue e ganha muito bem no corpo a corpo. A experiência de Kivior, a falar mais alto. Jakub Kivior, defesa central da equipa do Futebol Clube do Porto, 26 anos, 1,89m, carreira sénior que começou no Podbrezova, na Eslováquia, antes de se transferir para o Zelina, e foi aí que começou verdadeiramente a ganhar notoriedade, apresentando-se como um defesa central canhoto, tecnicamente evoluído e com capacidade para sair a jogar. Depois seguiu-se a mudança para a Itália para representar o Spezia, onde se afirmou na Série A, e as boas exibições levaram-no ao Arsenal em 2023, janeiro de 2023. Em Londres encontrou um contexto de enorme exigência. Atenção ao Porto, lá direito, bola para William, que mota William, já entrou na grande área, puxou para o pé esquerdo, ainda William, soltou, Frohold dominou, corta a equipa do Arouca. O Arouca vai aguentando muito bem mesmo, a nível defensivo. Bola para a equipa azul e branca, ali para Ian Bednarek. Bednarek agora a deixar longo, para William Gomes. Este agora a colocar ali para Gabriel Veiga. Estamos muito perto do minuto 40, tenta passar Gabriel, não consegue recuperar a equipa do Arouca, lado esquerdo. Bola para Ian Juli, vai tentar ganhar o lançamento, não consegue, ganha ao Porto na raça. Não há falta, bola para trás, ali para a zona onde aparece o Jakub Kivior. Kivior agora deixa novamente ali para Ian Bednarek. Aí está Bednarek, este é o Futebol Clube do Porto, meio campo ofensivo. Bola para Rosário, deixa para Fraholt. Fraholt agora para trás, ali para Alberto Costa. Fraholt está com algumas dificuldades em dominar a bola. É um jogador que é verdade, não é tecnicamente evoluído, não é a principal característica de Victor Fraholt. Bola para Ian Bednarek, não consegue meter na direita, deixa para trás, ali para a zona onde aparece Diogo Costa. Um grande abraço para o Paulo Rodrigues, para a Carla Alexandra, para o Bruno. Bruno, Nelson Wilson, Yuli Afonso, Lampião Fanático, Rogério, Mr. G, Miguel Carneiro, para toda a família Gol FM, muito obrigado. 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Olha o Porto, vai para o ataque, bola para o PP, soltou na frente, Zaidu, tirou o cruzamento, Zaidu, canto para o Porto. A verdade é que o Dragão vai carregando, vai carregando, vai carregando. Essa bola não entra. Maroca também muito bem a nível defensivo. Pontapé de canto para a equipa do Futebol Clube do Porto. É para Cabra e Veiga. Lá vai ele. Exímio nas bolas paradas. É combater penaltis para ele. Bate Cabra. Depois o cabeceamento de Froholt a sair ao lado. Pontapé de rede para a equipa do Maroca. Pontapé de baliza para Diarrua Barreira. Pontapé de baliza que vai ser longo. Diarrua Barreira manda a equipa subir. Tempo também para carimbarmos. Terceira jornada da Primeira Liga Portuguesa. Estádio do Dragão. Um jogo que pode valer a liderança isolada do campeonato. Mas para já, Porto 0, Arouca também 0.
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0: Volta pé de livre para a equipa do Arouca após uma mão na bola de Pablo Rosário. Mas o Arouca, lá está, é verdade que ainda não tem nenhum remate à baliza, não tem nenhuma grande oportunidade, mas a equipa defensivamente está bem na partida. Volta pé de livre para a equipa do Arouca. Estes assobios do Tribunal do Dragão é para a demora de José Fontana em bater este pontapé livre. Aí está José Fontana a bater, a deixar agora ali para grande corte de Zaidu. Bola para PP, pode meter a quinta PP. Lá vai PP, deixou André Silva, tenta dar para PP, mas muito bem ali a recuperar o Javier Sanchez. Agora ali no lado direito vai ganhar Gabriel Veiga. Muito bem, Gabriel, inteligente, abriu as pernas e depois Zaidu não conseguiu soltar a bola de forma perfeita para PP. Recupera a equipa do Arouca. Bola para Diarrua Barreira. Aí está Diarrua Barreira, pressiona o William Gomes, ele é forte na pressão. Mas muito bem o Arouca a conseguir sair. Tem espaço agora aqui para o Vasco, se abre. Bola para Lebedenko, lá vai William. Pilhas do Racel, sempre a pressionar. Mas já passou Joarrá, vem para dentro Joarrá. Mete agora ali na zona do grande círculo. Ali para a zona onde aparece o Espen Van Rie. Abre na direita, bola para Afonso Treza. Cruzamento de Afonso Treza. Barbaro! Para as mãos de Diogo Costa. Seguro Diogo. Mas está aí o primeiro momento de algum perigo para a equipa do Arouca. Belo cruzamento de Afonso Treza. Cabeceamento de Barbero. Muito bem, equipa do Arouca. Nesta jogada, na forma como conseguiu sair da pressão, na forma como conseguiu deambular da esquerda para a direita. Bom cruzamento de Afonso Treza. Barbero cabeceou. Diogo Costa defendeu de forma fácil. Bola para a equipa azul e branca. Não tarda nada e entramos em tempo de intervalo. Obrigado a toda a audiência que está presente no canal do YouTube da Gol FM. Um grande abraço para quem nos acompanha no canal do YouTube da Gol FM e não só, também na Rádio Jornal do Centro e também no FM da Golo. Bola para a equipa do Porto, bola para Jakub Kivior. Este agora para a esquerda, ali para PP. PP tabela em André Silva. André Silva quer aparecer no jogo para já. Muito desligado o jogo André Silva. Bola para Jakub Kivior. Kivior agora entrega. Ali para Ian Bednarek, pode soltar na direita. Bednarek tabela por dentro. Froholt, Rosário, já passou. Rosário, soltou. Froholt, olha o Porto, calcanhar. Gabriel Veiga, novamente para Froholt. Já abriu na esquerda, bem jogado. Bola para PP, atenção ao Porto. PP, mete para a frente, tira a equipa do Arouca. Ainda mais para a equipa do Porto. Ganha Victor Froholt. Lá vai o homem presente. Já passou Froholt, tira o cruzamento. Tira novamente a equipa do Arouca. Vai resistindo com tudo o que tem ou que não tem. A equipa de Vasco se abre. Bola para a equipa do Porto. Bola para Jakub. Aliás, para Jana Bednarek. É polaco, mas não é o Kivior. É o Bednarek. Agora sim, Jakub Kivior. Bola agora na esquerda para Zaidu. Simula Zaidu que vai meter na frente. Mete agora no meio. Tem espaço o Porto na zona central. Bola para Ian Bednarek. Aí está Bednarek. Não arrisca no passe. Ainda Bednarek. Tenta meter na largura. É mesmo isso que faz. Encontrou William Gomes. Mata no peito William. Mete agora mais à frente. Alberto Costa. Ainda tentou dominar o calcanhar. Não conseguiu. Despacha depois lá para a frente. Ali vai Spanvan Hee. Ganha de cabeça o Xerife Bednarek. Ganha também o William Gomes. Mas a bola agora vai para a equipa do Arouca. Que pode ir para a transição. Pá! Aliás, não consegue passar. Nasce fogo grande. Corte de Pablo Rosário, já meteu na esquerda, Kiefer para PP, lá vai o Porto para a frente, o tempo urge, aí está PP, vai PP, já passou PP, tabelou André Silva, pode soltar, soltou para trás Rosário, cerimana da equipa azul e branca, bola para Zaidu, simulou, pé direito Zaidu, tira a defensiva do Arouca, sobra para Gabri Veiga, pode encher o pé a Gabri, não arrisca, passa a vela de Gabri, corta a equipa do Arouca, que muralha da equipa da Serra da Freita, a bola para Zaidu, carrega o campeão nacional, aí está Zaidu, não tirou o cruzamento, dá curtinho para Gabriel Veiga, aí está Gabriel, cruzamento é bom, defende de Água Barrena, Victor Front de cabeça, ele que é um especialista neste capítulo, como já vimos, aliás, neste mês o golo da Supertaça dentro do Torriense, Diogo Abarrena defendeu, minuto 45, apenas mais um de compensação, mas o Porto vai para a frente, calcanhar de PP, tira a defensiva do Arouca, vamos carimbar, Porto 0, Arouca também 0.
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0: Apenas mais um minuto de compensação e não tarda nada, o jogo também irá terminar. Onde a equipa... Aliás, e termina mesmo. Termina então a primeira parte no Estádio do Dragão, tempo de intervalo. Não há golos, o Porto rematou. A bola não entrou. É tempo de intervalo. Porto 0, Arouca 0.
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2: 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Chegamos ao final da primeira parte no Estádio do Dragão, onde estamos a acompanhar o desenrolar dessa partida entre Futebol Clube do Porto e Futebol Clube do Arouca, para já com um empate sem golos a manter-se entre as duas equipas, Chabni, sobretudo com o Futebol Clube do Porto que carregou nestes últimos minutos, mas Chabni sem conseguir chegar a esse golo. O Futebol Clube Arouca, que, em abono da verdade se diga, na Walter Rocha, vai aguentando o ímpeto ofensivo da equipa na azul e branca, que se mostrou bastante superior durante estes primeiros 45 minutos. Falta.
0: É verdade, Zé. Um Arouca que se está a aguentar muito bem a nível defensivo. Aliás, eu até nem noto uma equipa a entrar em pânico, muito sinceramente. E depois lá está um grande Arro à Barrena, que é aquilo que nós conhecemos, é sem dúvida alguma um grande guarda-redes, mas o Futebol Clube Porto também não está a jogar mal, agora lá está, creio que está a faltar essa melhor definição no último terço, está a faltar mais capacidade de remate, mas lá está, foi como disse durante a antevisão, não é um jogo qualquer, não é uma equipa qualquer, obviamente que o Futebol Clube Porto tem a obrigação de vencer, o Arouca lá está, tem sido nulo a nível ofensivo, porque é muito difícil marcar golos ao Futebol Clube do Porto, se um golo já um golo é praticamente impossível de marcar a esta equipa, não diria praticamente impossível, mas lá está, é muito difícil marcar um golo a esta equipa azul e branca, portanto, um Porto muito ao seu estilo, a nível defensivo, não deixa esta equipa do Arouca progredir no terreno, agora lá está, a nível ofensivo, e exige-se mais da equipa azul e branca, não é que esteja a jogar mal a nível ofensivo, a equipa realmente está com essa variabilidade nos corredores, mais no corredor direito que propriamente no corredor esquerdo, se bem que perto do fim da primeira parte, o corredor esquerdo também a funcionar melhor, principalmente com o Zaidu. Parece-me também que o facto de André Silva estar pouco em jogo, estar pouco associativo, também não, a bola não tem chegado lá, é verdade, mas o próprio também não se está a movimentar da melhor forma possível. Acho que isso também está a fazer com que a equipa azul e branca esteja com algumas dificuldades na sua organização ofensiva. Agora lá está, obviamente que se fôssemos pelas estatísticas, o Porto merecia estar a vencer, mas grande primeira parte também a nível defensivo desta equipa do Arouca, Zé, e dentro de momentos voltamos também para a segunda parte deste Porto Arouca.
2: E sobretudo também com um grande senhor na baliza da formação do Futebol Clube Arouca, na Rua Barrena, que tem estado intransponível, a dificultar e de que maneira a vida aos atacantes da formação do Futebol Clube do Porto. A leitura feita por Walter Rocha nestes primeiros 45 minutos, daqui a poucos instantes já iremos voltar novamente até ao estádio do Dragão para continuar a acompanhar os enrolados desta última partida deste domingo relativamente à jornada 3 entre o Futebol Clube do Porto e também a formação do Futebol Clube Arouca. Enquanto não voltamos ao estádio do Dragão, e como prometido é devido, olhamos também para aquilo que foi a leitura feita pelos treinadores quer de Santa Clara, quer também do Futebol Clube Famalicão, depois do Santa Clara ter batido por uma bola a zero a equipa do Fama e prolongar esse mau momento, esse mau arranque da equipa do Famalicão nas contas da Primeira Liga na portuguesa. Recordar que acaba por vencer a equipa do Santa Clara com esse golo apontado por Gonçalo Paciência. E vamos ouvir a leitura dos dois treinadores, começando por Petit, do lado do Santa Clara.
4: Segunda vitória, a terceira jornada, 7 pontos somados. Acaba por ser um início muito bom do Santa Clara neste campeonato.
5: Sim, em primeiro lugar, dar os parabéns aos nossos jogadores e aos nossos adeptos por comparecer. Mais uma vez vieram-nos apoiar e esperamos que no próximo jogo com o Rio Ave também possam estar presentes, é uma força extra que nos dão e é bom para eles também ir para casa e desfrutar de uma vitória. Foi um jogo difícil contra uma excelente equipa, com muita qualidade, com jogadores que transitaram também, muitos deles da época passada, que ficaram ali às portas da Conferência da Liga. Sabíamos que ia ser um jogo difícil, mas foi duas partes distintas, um jogo equilibrado na primeira parte, onde acabámos por fazer golo, o Famalicão com mais posse de bola, mas uma posse de bola nossa consentida. Podíamos na primeira parte ter também mais posse de bola, mas não a conseguimos, também mérito do Famalicão. E uma segunda parte onde soubemos sofrer, sabíamos que o Famalicão tem jogadores de qualidade, que iam arriscar e que nós íamos ter as nossas oportunidades. Tivemos 3-4 situações que poderíamos ter matado o jogo. Temos que analisar, corrigir esses pormenores que na Primeira Liga tem que se finalizar o jogo e com as transições que tivemos na frente do guarda-redes não conseguimos concretizar. O Famalicão teve algumas situações com remates fora da área, mas sem criar grandes situações de perigo, e depois soubemos sofrer e ir à procura dos 3 pontos, que é o mais importante.
4: Até porque, tendo em conta a reação do Famalicão, as suas mudanças na segunda parte são sobretudo mudanças na frente de ataque. Neste caso, sentia-se confortável em termos defensivos e procurava outras soluções no ataque, essas transições que referiu?
5: A ideia passava, porque o Gonçalo é um jogador de andarmos sempre a pressionar alto, mas depois ficava cansado e depois o discernimento e o oxigênio já nos chega à cabeça. E o Gonçalo é um jogador que nos dá posse de bola, que nos garante bola para que os médios possam aparecer e depois lançar os nossos jogadores de fora. Conseguimos trocar o Dini e o Sorriso pelo Brenner e pelo Turon, que são dois jogadores também explosivos. Sabíamos que o Famalicão ia arriscar mais, ia dar passos à frente, e nós tínhamos que saber sofrer, e na hora H tínhamos que os matar. Foi o que aconteceu em 3-4 situações, não fizemos o golo, mas refrescámos, e os jogadores também que entraram bem e seguraram os 3 pontos, que é o mais importante.
4: E depois temos invariavelmente de falar do Gonçalo Paciência. Todos os golos do Santa Clara têm a assinatura do Gonçalo, está a ter um tremendo início de temporada, e tal como o Petit também disse há pouco tempo, vai piscando o olho à seleção.
5: O Gonçalo é um jogador com muita qualidade, foi pena as lesões que ele teve, mas ainda também é novo, tem 31 anos, ainda tem muito para dar. Fez uma pré-época espetacular, não faltou uma sessão de treino, é um exemplo para os nossos jogadores que temos aqui de miúdos abaixo, temos 12 jogadores abaixo de 22, 23 anos, é um exemplo daquilo que é o treino, aquilo que é a pessoa em si, e é um jogador que nos está a ajudar, está a fazer aquilo que é a alegria dos avançados vivendo golos, e ele está a conseguir concretizar e a dar esses pontos, mas é trabalho de toda a equipa para que ele possa também finalizar.
4: Mas o futebol é mesmo assim, receia perdê-lo até ao final do mercado de transferências?
5: Nós sempre estamos, esse risco, nós estamos, enquanto não fechar o mercado, podem sair, podem entrar, nós estamos a trabalhar com a administração, se sair um outro jogador, temos alvos identificados, ou mesmo da equipa B, ou mesmo dos sub-23, jogadores com qualidade que também fomos buscar, que possam substituir o jogador que possa sair.
4: Muito obrigado.
2: Esta foi a leitura feita por Petit, no treinador da formação do Santa Clara, na reação a essa na vitória da equipa na Soriana. Por uma bola a zero sobre na equipa do Fama, Gonçalo Paciência mais uma vez em destaque pela na formação dos Açores, ao apontar o único gol desta na partida que fala a conquista dos 3 pontos. Ora, depois de ouvirmos Petit, tempo agora também para recordar essa leitura feita por Carlos Carvalhal, o técnico do Famalicão.
6: Vamos ouvir Carlos Carvalhal.
4: Vamos ouvir Carlos Carvalhal, o técnico do Famalicão. Carlos, boa tarde. Segunda derrota em 3 jogos, o Famalicão continua sem vencer. Quão preocupado está nesta fase da temporada?
7: Não, mas tenho que falar do jogo e da equipa, e da evolução da equipa, e daquilo que está a fazer bem e daquilo que está a fazer mal. Hoje, primeira parte, níveis de agressividade baixíssimos, com e sem bola. Foi a última coisa que eu disse na preparação do jogo, relembrei na preparação do jogo que este era um jogo para homens, um jogo de elevada agressividade, no bom sentido, e foi assim que o Santa Clara conseguiu o golo. Não foi uma jogada, foi uma jogada de agressividade, de ganhar os duelos, e a nossa primeira parte a esse nível foi muito fraca, ao intervalo. Tivemos nessa primeira parte, tivemos ali uma excelente oportunidade do Coutinho também, que podemos eventualmente ter feito um golo. Na segunda parte retificámos essa particularidade, um outro posicionamento, mas fundamentalmente os níveis de agressividade tinham que ser maiores, com e sem bola, e a equipa ressuscitou, foi para a frente, fomos apostando depois com os jogadores na frente. A equipa do Santa Clara estava muito atrás, a explorar depois a possibilidade de contra-ataque, mas estava muito postrada atrás. Fomos lançando vários jogadores para abrir campo, para tentar por dentro. A realidade é que tivemos muita posse de bola, encostámos o adversário atrás, a bola em um período até muito bom. Tivemos remates fora da área, que também se aconselhava contra uma equipa que tem uma defesa baixa, mas não criámos assim muitas oportunidades, esta é a realidade. Portanto, aumentámos os níveis de agressividade, jogámos mais no meio-campo ofensivo, melhorámos em muitas coisas, mas não, em termos de eficácia, temos que fazer melhor.
4: Deixe-me puxar um pouco a fita atrás, centrando atenções na primeira parte. O Carlos Carvalhal falou dessa pouca intensidade, também na reação à perda de bola. Esta sucessão de erros defensivos preocupam neste processo também de crescimento da equipa, nesta consolidação de processos?
7: Isto não são erros que eu diria de crescimento, são erros de falta de concentração, de falta de agressividade. Nós ganhámos a bola 3 vezes e perdemos-la 4 na situação do golo. Há outros duelos que nós perdemos. Portanto, isto tem a ver com níveis de agressividade que nós não tivemos.
4: Como é que isso se trabalha, Carlos?
7: Trabalha-se, melhorámos para a segunda parte, consciencialização, jogo completamente diferente, empurramos o adversário para trás, tivemos bola, jogámos mais, tivemos mais perto da baliza, e no fundo, se eu tenho a nítida sensação, se tivéssemos entrado na primeira parte como entrámos na segunda, tínhamos levado pontos aqui dos Açores.
4: Claro que depois tudo isto se traduz na pontuação, um ponto em 9 possíveis, o que é que significa?
7: Significa que temos um ponto em 9 possíveis. Empatámos no Estoril, temos um jogo extremamente infeliz no jogo em casa. Hoje um jogo muito difícil, nós sabemos que ia ser um jogo muito difícil, Santa Clara tem uma boa equipa, o Petit organiza muito bem as equipas, sabíamos que ia ser um jogo difícil, e tem a sua história que na primeira parte fomos muito apáticos, pouco agressivos, e numa segunda parte melhorámos significativamente. E este é o caminho, no fundo, entrar no próximo jogo com os níveis de agressividade e de vontade e de atitude que entramos na segunda parte aqui no jogo dos Açores, e corrigir as coisas que temos a corrigir.
4: E o próximo jogo vai ser em casa, frente ao Gil Vicente. Muito obrigado, Carlos. Obrigado.
2: A leitura feita por Carlos Carvalhal, o técnico da equipa do Sporting Clube, aliás, o técnico, ex-técnico da equipa do Sporting Clube de Braga e atual técnico da equipa do Futebol Clube na Famalicão, a fazer a leitura na mais uma derrota da equipa do Fama nas contas desta jornada 3 do principal escalão do futebol português. Obviamente, faltar-se aqui a agressividade acaba por assumir o próprio na equipa do Fama, com este resultado mais um negativo para nas contas da Primeira Liga, e onde a equipa do Fama hoje acabou vergada pela formação de Santa Clara. Valeu esse golo apontado então por Gonçalo na Paciência. No seguimento deste resultado, outros resultados já conhecidos relativamente ao desenrolar desta jornada 3 da Primeira Liga na Portuguesa, e desde logo olhando precisamente para uma jornada que abriu com esse empate a 2 entre Marítimo e Académico de Viseu. Viseu, já na equipa do Estoril Praia, perdeu por 2-0 diante da formação do Rio Ave. O Sporting bateu por 3-1, a formação do Futebol Clube Alverca, já na Vitória Sport Clube, venceu por 1-0 a equipa do Nacional da Madeira, e o Santa Clara venceu então por 1-0 a turma do Futebol Clube Famalicão, com esse gol solitário durante esta partida, apontado por Gonçalo Paciência. Após os primeiros 45 minutos, temos nulo empate sem golos, que se vai mantendo entre Futebol Clube Porto e Futebol Clube Aro Cup. E lembrar que no dia de amanhã temos na antenúltima partida relativamente a esta jornada 3 da Primeira Liga com Gil Vicente Casapia, a partir das 8:15 da noite. À mesma hora, às 8:15 da noite, principiam também os dois últimos duelos desta jornada 3, agendados apenas para o mês de setembro. No dia 9 de setembro, temos Moreirense na Benfica, às 8:15 da noite, e no dia 10 de setembro, um dia depois, temos Estrela da Amadora na Sporting Clube de Braga, para relembrar que tanto Benfica como também a formação do Sporting Clube de Braga acabam por ver os seus jogos adiados desta jornada 3, para então se concentrarem ao máximo nessa qualificação para a fase de liga, no caso do Benfica para a fase de liga da Liga Europa, no caso do Sporting Clube de Braga, para o abrimento rumo à fase de liga da Liga Conferência. Ora, temos novamente as portas do Estádio do Dragão entreabertas, até porque daqui a poucos instantes iremos ter novamente a entrada das equipas para reatar desta partida, e para já, Walter Rocha vai-se mantendo esse empate sem golos entre Futebol Clube Porto e Futebol Clube Arouca. E apesar de reconhecermos, obviamente, foi um Futebol Clube Porto que esteve por cima durante os primeiros 45 minutos, há que reconhecer também naquilo que foi a competência e sobretudo também a grande qualidade na baliza do Arouca, na Rua Barrena, que esteve de facto transponível e a dificultar na vida, precisamente, aos atacantes da equipa do Futebol Clube Porto, e que o diga, William Gomes teve ali uma perdida de penal na frente da baliza da formação do Arouca, e muito por via de Arrua Barrena, que ao esticar a sua perna direita lá conseguiu defender um grande lance, onde já se previa o gol do Futebol Clube Porto. Mas de facto tem sido um Arrua Barrena intransponível do lado do Arouca nesta primeira parte, e vamos perceber se teremos nesse nível a manter-se na segunda parte, mas um Futebol Clube Porto que tem que insistir caso queira hoje conquistar aqui os 3 pontos e arrebatar também, diria, a liderança isolada da Primeira Liga, Walter.
0: É verdade, Zé, é verdade. Terá que ser um Futebol Clube Porto que vai ter que insistir mais a nível ofensivo. Mas eu, lá está, também acho que o Futebol Clube Porto tenha feito uma má primeira parte. Agora, acho que esta equipa precisa urgentemente de Oscar Pietuszewski, porque para além de ser um jogador com essa capacidade de um para um, o que PP não tem, e o William Gomes, lá está, é um jogador que tem essa capacidade de um para um, mas em aceleração, não tanto em espaços curtos, ou então tem essa capacidade de puxar da direita para a esquerda. Pietuszewski é um jogador que tanto vai para a esquerda, vai para a direita, vai para o centro, e depois lá está, realmente o Foco Porto precisa de Pietuszewski, porque a verdade é que o melhor Porto que vimos a nível ofensivo na segunda volta é quando Pietuszewski assume a titularidade. Não é que tenha sido um Porto espetacular a nível ofensivo, não foi, mas é o melhor extremo do Porto. Para simplificar aquilo que quero dizer, é o melhor extremo do Porto, e claramente que qualquer equipa precisa do seu melhor extremo. Com isto, PP é um jogador que tem essa capacidade de dar equilíbrio. O William Gomes é um jogador muito forte na pressão, muito forte mesmo, só que lá está, tem que melhorar essa tomada de decisão. Mas também estamos a falar de um jogador de 20 anos de idade, assim, em jeito de comparação, obviamente que não estou a dizer que o William Gomes vai chegar ao nível destes jogadores que eu vou dizer. Não sei se vai chegar ao nível ou até pode ultrapassar isso. Não faço futurologia, só Deus sabe. Mas, por exemplo, o William Gomes tem 20 anos, o que chega ao Futebol Clube do Porto com 23, Di Maria também chega ao Benfica perto dessa idade. Portanto, é para termos aqui um bocado da noção daquilo que este jogador aos 20 anos tem feito. Obviamente que há muita margem para evoluir, mas estamos a falar de um jogador que na sua primeira época fez mais golos do que, por exemplo, Luís Dias, que é atualmente um dos melhores jogadores do mundo. Repito, não estou a dizer que o William Gomes vai chegar ao nível de Luís Dias, tanto pode chegar como não, estou a dizer que é preciso respeitarmos o processo deste jogador. Agora lá está, é um falhanço monumental, mas também concordo com aquilo que o Zé disse, muito bem de Arrua Barrena na forma como se posicionou. É um grande guarda-redes, ele que tem boas recordações do Estádio do Dragão, e vamos ver. Acredito que o Futebol Clube Porto não irá fazer nenhuma alteração, também não há essa essa indicação. Não há nenhum jogador que ficou no relvado em exercícios de aquecimento. E entram os jogadores da equipa do Futebol Clube do Porto neste momento para a segunda parte. Os do Arouca também já lá estão dentro. E portanto, venha daí essa segunda parte, ouvindo pela FM. Vou também agora cumprimentar aqui a família da Golo antes de começar a segunda parte. Um abraço para a Gracinda Santos, para o Paulo Rodrigues, para o Lampião Fanático, para o Hélio Silva, também para a Ana Ramos. Outro abraço também para o Olino Olino, para o Miguel Carneiro, para a Ritz, para o Rogério Silvador. Muito obrigado por estarem todos desse lado. Vai começar então o espetáculo, vai começar a segunda parte, ouvindo com o FM, venha daí, aperte bem o cinto de segurança, agora é que vão ser elas, últimos 45 minutos, é o Arouca quem vai iniciar este segundo tempo, vai atacar para a baliza norte, arranca o segundo tempo.
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0: Arrancou a segunda parte, ouvinte. Gol FM. Como Porto Arouca, neste momento André Silva está caído no relvado. Já acabou por se levantar o Internacional Português. Bola para a equipa do Arouca, bola para José Fontana. Este abre agora na esquerda ali para Lebedenco, tenta passar para William Gomes. Aí está aquilo que eu falei há pouco. William Gomes na pressão é exímio. Quando ele conseguir aliar a capacidade de decisão à pressão, entre outras coisas, como é óbvio, mas reforço, apenas 20 anos de idade. Mas podemos ter aqui um grande jogador. Tenta ganhar Gabriel Veiga, não consegue. Bola para José Fontana. Entrega agora mais para trás ali para a zona onde aparece Diarroa Barrena. Aí está Diarroa Barrena, tudo equipado, cinzento. Entrega agora ali no meio campo defensivo, lado direito, ali para o Tiago Jogai. Tiago Jogai agora dá para o Taishi Fukui. Fukui agora a entregar ali para José Fontana. Já ultrapassou a William Gomes. Bola agora para Joarrá. Muito bem, buscar dentro Joarrá. Mete agora na largura, lado direito, bem trabalhado. Bola agora para Alfonso Treza. Pode tirar o cruzamento. Avança Alfonso Treza. Cruzamento, corta aqui Vior. A bola sobra para a equipa do Porto. Bola para Gabriel Veiga, tenta dar para André Silva e assinala, falta o árbitro da partida, muito queixoso André Silva, um jogador que pouco ou nada apareceu na primeira parte, e isso também diz muito de certos marasmos de ideias a nível ofensivo do Futebol Clube do Porto. André Silva, 29 anos de idade, 34 jogos pelo Porto, 15 golos. Esteu a 6 de novembro de 1995, chegou ao clube ainda jovem, percorreu os diferentes escalões antes de chegar à equipa principal. Foi na temporada 16-17 que explodiu definitivamente. E na 15-16, na final da Taça de Portugal, marcou 2 golos nessa final entre Porto, na altura de José Peseiro, Braga de Paulo Fonseca. O Braga levou melhor, o Braga até estava a vencer por 2-0. André Silva marcou 2 golos, o Braga venceu nos penaltis e a partir daí... A partir desse jogo, André Silva está-se a conhecer ao mundo do futebol. Bola para a equipa do Porto, bola para PP, vem para dentro PP, tira o cruzamento, corta a equipa do Arouca. A primeira e a segunda, ganha aqui Verde Cabeça. Novamente a despachar, sem pedir licença, José Fontana vai tentar ganhar ali o PP. Bola sobra para a equipa do Arouca. Pablo Rosário, tranquilo, para trás, dá para Kivior. Kivior é mão de raquete. Agora deixar ali para o Iana Bednarek. Bednarek vai pedindo apoio ali da Pablo Rosário. Entrega agora ali para a zona onde aparece o Jakub Kivior. Kivior novamente a deixar para Iana Bednarek. Bednarek a soltar para Kivior. Kivior novamente ali para Bednarek. Está a falar com o Porto com muita paciência nesta primeira fase de construção, bola para Kivior. Kivior abre agora na esquerda, bem visto, ali para PP, estava lá mais à frente, bola para Cabra e Veiga, tenta meter mais à frente, bola agora vai chegar ali para pontapé de canto, pontapé de canto para a equipa azul e branca. Cabra e Veiga foi um dos mais inconformados na primeira parte, atenção, fez um bom jogo. Grande abraço para toda a gente que nos acompanha enquanto o canto não é batido. 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Pontapé de canto para Gabriel Veiga. Atenção às bolas paradas de Gabriel. É como se fossem penaltis. Lá vai o número 10. Atenção ao Porto. Gabriel Veiga bate o canto. A bola sobra para o William. Pode encher o pé. E entrega para trás. Bola para Zaidu. Zaidu novamente ali para o William Gomes. Cruzamento do William. Muito chegada à baliza. Fácil para a Rua Barrena. encaixa o guarda-redes uruguaio. Bola para Diego Barrena, a deixar para Tiago Sgaio, capitão de equipa ali à direita, a entregar agora para o nipónico Taishi Fukui. Fukui agora mais para trás, a deixar para Diego Barrena. Aí está Diego Barrena, agora a funcionar como um livro, a picar a bola por cima de Gabriel Veiga. Bola agora no corredor direito, ali para o Tiago Sgaio. Tiago Sgaio agora a encontrar Taishi Fukui, gira sobre si próprio Fukui, entrega agora ali José Fontana, mete agora de pé esquerdo, também no corredor esquerdo ali para Lebedenko, volta para trás da divisória, conduz Lebedenko, bola novamente para trás ali para José Fontana. Aí está o patrão de defesa da equipa do Arouca, entrega agora para trás ali para o Diego Barrena, tenta pressionar ali a equipa do Porto, bola para o José Fontana, sai bem, bola para Lebedenko, tira ao Porto, vai tentar ganhar ali o André Silva, tentou fazer a finta de calcanhar, tira a equipa do Arouca, lançamento para o Porto, ficou a tremendo defesa do Arouca, atenção PP, atirou por cima da baliza. Mas o Porto a conseguir apanhar a defensiva do Arouca completamente a dormir. Lançamento rápido de Alberto Costa. PP recebeu na área, perto da pequena área, disparou e a bola por cima da baliza. Minuto 50 da partida, ou 5 da segunda parte, como preferir. Porto 0, Arouca 0.
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0: Bola para a equipa do Arouca, mete lá para a frente, Taishi Fukui, bem jogada, belo domínio agora de Alfonso Treza, lá vai o Uruguai, ainda Alfonso Treza vem por dentro, combina agora com o Espen Van Hee, vira agora o corpo para o lado esquerdo, entrega agora para Lebedenko, aí vai o ex-Vitórias Vizela, avança no terreno Lebedenko, ainda Lebedenko, pisa a bola, pode entregar ali para Joarrá, vai conduzindo Lebedenko, agora a entregar ali para o Alfonso Treza, Alfonso Treza agora mais ao meio, bem trabalhado, a deixar ali para o pontapé, por cima da baliza, remate de Yun Juli. Deram espaço e ele arriscou, mas a bola a sair demasiado distante do alvo pretendido pelo jogador coreano. Por falar em coreano, há um do lado do Futebol Porto que está em exercícios de aquecimento, Wang In-byeom. Bola para a equipa do Futebol Clube do Porto, bola para Jakub Kivior. Aí está Kivior, vai avançando no terreno, a entregar a bola agora para Jan Bednarek. Bednarek novamente a deixar ali para a zona da parede. Jakub Kivior, Kivior tenta jogar longo ali para a desmarcação do Ferrol, não conseguiu. A bola entra em Bednarek, Bednarek para trás, ali para a zona da parede. Diogo Costa. Diogo Costa agora aponta a pegar bem lá para a bola, bem lá para a frente, ali à procura de PP. Corta muito bem Tiago Sgaio. A bola sobra para Zaidu, domina Zaidu, pressiona muito bem Ivan Barbero. Ainda Zaidu não perde a bola, lá vai nigeriano, quer dar um exemplo. Tabela com PP, bem jogado. Zaidu, boa triangulação. Olha o Porto, Zaidu, cruzamento, André Silva dominou e depois não conseguiu enquadrar-se com a baliza. Tirou a defensiva do Arouca, belo corte de Javier Sanches, parece-me. E vamos ter pontapé de canto mais um para a equipa do Porto, mas o Porto, atenção que não está a aproveitar os cantos como em outros jogos. O Porto vai para o sétimo canto e ainda não criou perigo nenhum. Será agora? Eis a questão, pontapé de canto para a equipa azul e branca. Aí vai o especialista Gabriel Veiga, vai partir para a bola. Partiu o Gabriel, bem batido, golo! Porém, está no lado. Está no lado por falta de Bednarek a Diego Barrena. Sinceramente, também pareceu. Agora lá está, minha visão em relação ao relevado de Longínqua. Quando tivermos imagens televisivas, se estás à vontade para intervir. Bednarek marcou, o patrão da defesa marcou, mas João Pinheiro não teve qualquer dúvida em anular o golo. Mas ainda há pouco, antes do canto, disse que o Porto não tinha criado perigo, mas lá está. Esta equipa é muito forte nestas bolas paradas. Pode não criar no primeiro, pode não criar no segundo ou terceiro, mas acaba depois por conseguir criar. Parece-me ter sido falta, muito, muito sinceramente, mas o banco do Porto salta que nem uma mola a dizer que não era falta. Vai sair amarelo para o banco da equipa azul e branca. Lino Godinho é um dos amarelados, não sei se é, está em imagens televisivas, mas o Tribunal do Dragão está completamente furioso.
2: Parece-me que Bednarek vem que abenatou do gás e depois acaba de não lhe poder abenatigir precisamente o guardião Arruabarrena, que já se preparava para abenatar agarrar a bola, parece-me que acaba por ser ali uma entrada extemporânea e, portanto, percebe-se a decisão por parte do árbitro na partida. Ainda assim, muitos protestos por parte dos jogadores do Futebol Clube do Porto, Walter.
0: Muitos protestos por parte dos jogadores, por parte do banco de suplentes, por parte dos adeptos. E agora a entrada durinha, da Bednarek. Defesa internacional polaco. Fazer ali uma falta, parece-me, sobre o Ivan Barbero. Pontapé de livre para a equipa do Arouca. Muito obrigado a toda a gente que está a acompanhar esta transmissão do YouTube da Gol FM. Um abraço para o Rogério Silvador, para a Carla Alexandra, para o Lampião Fanático, para o Daniel Rivas, para o John, para o Bruno, para o Liu, para o Nelson Wilson, para o The Spirit France, para o JC, para toda a gente. Pontapé de livre para a equipa do Arouca, lado esquerdo, um pouco mais por dentro, atenção à bola parada da equipa de Vasco Seabra, vai-se aguentando no Dragão, estamos perto do minuto 55 da partida, depois deste tic-tac, Gol FM, já vamos carimbar, pontapé de livre aliás, é para Joarrá, jogada estudada, olha o laboratório, bola colocada lá em cima, mas um laboratório que saiu completamente furado, bola para fora, pontapé de rede para o Porto,

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1: Bola para a equipa do Porto, Pablo Rosário entrega agora para André Silva para Gabriel Veiga, deixa para André Silva, grande área, André Silva faz o passo para o William, sai frouxo, recupera Froholt, atenção Froholt, grande área, bola para trás, Alberto Costa também no pontapé contra a defensiva da equipa do Arouca, Gabriel Veiga agora em modo raquete, bem jogada para o William Gomes, pode ter o cruzamento do William, cruzamento do William, pode ser o gol do Porto, bola na barra! Que oportunidade para a equipa azul e branca! E a bola a esbarrar no ferro da baleza defendida por Diogo Barrena. Ainda mexe o Vitgol FE, bola ao Porto, Alberto Costa mete na frente e o árbitro diz o quê? Diz que há fora de jogo, tirado à equipa azul e branca, mas Zé, que tiro de cabeça de PP, a barra, disse não ao Internacional Brasileiro.
2: É um grande lance, PP nem queria acreditar a levar as duas mãos ao rosto e obviamente desalentado com aquilo que acabou por ser-se um travar de um possível gol do Futebol Clube Porto com a bola, embater na barra da baliza de Arruabarrena, mas acaba por ser aqui um lance onde mais uma vez já o tínhamos visto nesse gol que acabou depois por ser invalidado por parte do árbitro João Pinheiro. É um Futebol Clube do Porto que também já ali no chat do YouTube da Benagol FM. Obrigado a todos que estão connosco na transmissão deste Porto Arouca. Há poucos instantes Paulo Rodrigues dizia, e bem, parece-me que está a ser adiado o inevitável. O Futebol Clube do Porto tem carregado sobre o Arouca.
1: É exatamente isso, Zé. Agora o William Gomes rematou para a defesa de Arruabarrena, ponta, pé de canto para a equipa do Futebol Clube do Porto. O Dragão está em chamas, ouvinte da LFM. Ponta, pé de canto para Gabri Veiga. O Dragão vai pedindo o golo. Aí está o número 10. Gabri Veiga bate o canto. Tira a defensiva do Arouca. A bola sobra para Zaidu. Zaidu agora ali para PP. Aí está PP. Tira o cruzamento PP. A bola esbarra no jogador da equipa do Arouca. Vai ganhar o Porto. Que Kivior! Grande defesa, golo!
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1: É do Porto! Jakub Kivior! Um remate de ressaca! Com toda a raiva! Um remate que levava ao fogo do Dragão de Arruabarrena, ainda lhe tocou, mas não conseguiu parar o primeiro golo oficial de Jakub Kivior com a camisola do Futebol Clube do Porto. Minuto 59, Porto 1, Arouca 0.
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1: E Zé, o lance está em análise no vídeo-árbitro. Alguma irregularidade?
2: Para já, através das repetições, ainda não é possível descortinar aqui qualquer tipo de irregularidade. Vamos ter que esperar, Walter, mas não deixa de ser um grande golo. Eu diria mesmo uma autêntica pedrada por parte de Kivior, um remate potente com muita força e a não dar qualquer hipótese, até porque Kivior nem sequer deixa pousar a bola e rematar diretamente sem qualquer hipótese para na rua Barreira.
1: E aí vai anular, Zé. Vamos ouvir João Pinheiro, mas acho que vai anular.
2: É, vamos ouvir. Para já nas repetições ainda não é possível. Para perceber se temos aqui algo de errado.
1: Exatamente, anula por fora de jogo. Sinceramente nem percebi. Mas fora de jogo, tirado a equipa do Futebol Clube do Porto e o golo de Kivior a ser invalidado. E atenção, Kivior realmente tem muito azar, porque já em Vila do Conde, já em Vila do Conde, Kivior.

0: marcou e o golo acabou por ser invalidado. Vamos ter então agora um pontapé de livre para a equipa do Arouca. Fora de jogo. Tirado à equipa do Futebol Clube do Porto. E o Arouca que também vai fazer alterações na partida. Sai Lee Yun-ju para a entrada de Gonçalves.
1: E deixa-me só dar conta, Walter Rocha, até porque agora percebemos através da repetição e tive que ver aqui duas ou três vezes, parece-me que André Silva acaba de facto por afetar a visão de Aguabarrena e por isso mesmo o guardião a não ter aqui de facto visibilidade para ver esse remate de Kivior, e o árbitro da partida, João Pinheiro, acaba por assinalar esse fora de jogo precisamente por via de André Silva.
0: Aí está Zé nos estúdios Gol FM a escrutinar então o motivo deste fora de jogo. Mais uma vez o gol anulado a Kivior, portanto tudo na mesma, Porto 0, Arouca 0. Vamos ao jogo, bola para o William Gomes a meter a bola na frente, ali para a zona onde aparece o Alberto Costa, deixa a bola sair, lançamento de linha lateral para a equipa do Futebol Clube do Porto. Lançamento de linha lateral já para Ian Bednarek. Bednarek agora a deixar a bola mais para trás, ali para a zona onde aparece Kivior. Kivior a receber agora de Bednarek. Aí está Kivior agora a entregar a bola na esquerda, ali para a zona onde aparece PP. Vai para dentro PP, tabela com Zaidu. Olha o Porto, Zaidu, cruzamento, a bola espirra no adversário e vai para canto. Mais uma bola parada para o Dragão. E o Porto vai insistindo, vai insistindo, vai insistindo. E o Arouca vai precisar realmente muito sangue frio para estes minutos, não digo minutos finais, que ainda falta mais de 25 minutos, falta cerca de meia hora, mas é uma equipa do Porto a carregar. Aí está Gabriel Veiga, bate a bola parada, cabeceamento, a bola vai para a zona do segundo poste, vai sobrar ali para William Gomes, a deixar a bola para trás, é para Zaidu, pode cruzar de pé esquerdo Zaidu, aí está, belo cruzamento, a bola vai sobrar ainda ali para o cruzamento, vai ser, vai ser, vai ser, e a defesa de Aguabarrena, e o Porto novamente a desperdiçar mais uma perdida monumental da equipa azul e branca. Mas o Arouca defende com tudo o que tem e o que não tem, grande muralha defensiva da equipa da Serra da Freita. Em relação às alterações, já há pouco saiu Yun-ju Lee, entrou Gonçalves, saiu Barbero para a entrada da Dylan Nandine. Aliás, lançamento de linha lateral para a equipa do Futebol Clube do Porto. É para Zaidu, a colocar a bola lá em cima, Zaidu, tira a equipa do Arouca. A bola vai sobrar para a equipa azul e branca. Bola para PP, arrisca PP, mas muito rápido PP, a deixar para William Gomes. Agora um balão, Gabriel Veiga, espetáculo, calcanhar, coxa, parece Zinedine Zidane. Tira bem agora a equipa do Arouca. A bola vai sobrar para a equipa do Porto, vai sobrar com o Alberto Costa. William cria a bola na frente e o público do Dragão também, mesmo assim aplaude o Porto. Voltará a estaca zero. Volta a organização ofensiva. A equipa azul e branca, bola para Alberto Costa. Mete na frente ali à procura do William Gomes. Tira a equipa do Arouca. Lebedenco já não consegue dominar. A bola vai para fora. Lançamento de linha lateral para a equipa azul e branca. Na temporada passada, o Porto Arouca foi até ao fim. Foi um 3-1, mas o 2-1 já acontece praticamente ao minuto 90. William Gomes de penalti. Ele que ainda está dentro do relvado. Bola para Ian Bernarek. O Porto que ainda não mexeu, ainda não fez qualquer alteração. A equipa azul e branca, bola para Jakub Kivior. Kivior agora a deixar ali para Bednarek. Para Bednarek, ultrapassa Dylan Nandine. Minuto 65, Porto 0, Arouca também 0.
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0: Tentava ganhar Zaidu, ganha Pablo Rosário, mata de peito, deixa agora para Gabri Veiga, tenta passar Gabri, perde a bola, as pernas também já começam a falhar ao Gabri, bola para a equipa do Arouca, tenta passar ali um, aliás está Chifukui, ganha Pablo Rosário, recupera novamente a equipa do Arouca, bola para trás, ali para Espen Vanhi, ali Froholt na pressão, faz falta sobre o adversário, Victor Froholt, ponta, pé de livre para a equipa do Arouca, mas está na hora de Farelli mexer, diria eu, exatamente. Chama Denis Gula, Wangin Bioma. Vão a jogo, acredito para a saída de André Silva. Jogo não de André Silva. E o próprio Gabri Veiga também já se nota esse desgaste. Viu-se agora neste lance, mais uma vez. Grande pressão do William Gomes. Bola para André Silva. Aí está André Silva. A deixar para o William Gomes. Pode meter a quinta mudança. Lá vai o William. Já arrancou. Olá Porto. Ainda o William. Ainda o William. Ainda o William. Pode soltar o William. William, William. Soltou. Vai marcar o Porto. Gola!
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0: É do Porto! É do Porto! É dos azuis e brancos, Gabri Veiga! Grande arrancada! Que senhor arrancada! De William Gomes! Meteu a quinta mudança, ninguém o travou, ninguém o apanhou, soltou no momento certo e Gabri Veiga disparou para o fundo das redes. O dragão entrou em ebulição, o dragão está um autêntico vulcão. Minuto 68, Porto 1, marcou Gabri Veiga, Arouca 0.
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0: E Zé, o Porto insistiu, insistiu, insistiu, não desistiu. Grande arrancada do William Gomes. Passe perfeito. E Gabri Veiga, lá para dentro. Está na frente o campeão nacional.
1: É, e sobretudo com um grande trabalho feito pelo lado direito através do William Gomes, que mais parecia um Francisco Biquelo, né? Com uma grande arrancada, uma grande cavalgada e depois a fazer o transfer para o lado esquerdo e com Gabri Veiga a corresponder da melhor forma para no primeiro do Futebol Clube do Porto, uma grande jogada de entendimento, mas sobretudo também um grande trabalho do William Gomes. Diria mesmo Walter Rocha, meio golo é de William Gomes.
0: E grande referência, Zé, Francisco Obicoelo, é verdade, fui lembrar realmente, Francisco Obicoelo, grandíssima arrancada, sem dúvida alguma, de William Gomes, e depois a soltar a bola no momento certo, impressionante, o Porto insistiu, não desistiu, mas o Arouca vai para a frente, atenção de Dylan Nandino, grande área, Nandino cruzou, Diogo Costa encaixa, e agora lá está, eu acredito que agora vamos ver muito daquilo que tem sido habitual nesta equipa, do Futebol Clube do Porto, ou seja, uma equipa que marca, mas depois baixa linhas, mas quando baixa linhas é uma equipa que também não entra em pânico, porque tem esse prazer em defender, tem essa capacidade de organização defensiva. Marcou Gabri Veiga, o golo para a equipa do Futebol Clube do Porto, num jogo onde foi difícil desatar o nó, teve que ser a arrancada esplêndida de William e a finalização de Gabri. Bola para a equipa do Porto, bela bola de Gabri. Gabri agora deixa ali para Zaidu. Zaidu agora a colocar ali para PP. Mete para Gabri. Olha o Porto. Gabri soltou. Froholt vai marcar, vai marcar, vai marcar. Ao lado. Que perdida de Victor Froholt. Mas, meus amigos, Gabri Veiga em estado puro. Grande golo do Gabri Veiga, pontapé de canto para a equipa do Futebol Clube do Porto. Será Gabri Veiga o próprio, aí está ele, bateu, tira a defensiva do Arouca, a bola vai sobrar para Zaidu e este a colocar mais para trás, ali para a zona onde aparece o Diogo Costa, que agora pode pegar a bola para a frente, recupera muito bem, Gabriel Veiga, aí está ele. Grande jogo da Gabriel, aliás, Kiver, agora foi Kiver. Bola agora na esquerda, ali para PP, tenta dar PP, a perder a bola PP. Vai agora a equipa do Arouca para o contra-ataque dessa bola para Dylan Andino, faz falta PP. E livre, livre, limpinho, limpinho, limpinho, para a equipa do Arouca. E numa altura em que vamos ter alterações no Porto. Uma, aliás. Inbio Almeida para entrar, mas Gabriel mantém-se. Sai André Silva, onde hoje não fez um jogo para ele em André Silva. Também foi o primeiro jogo a titular depois da lesão. Entrada de Denis Gull na equipa azul e branca e na equipa do Arouca. Vejo ali o camisola 24 e 89, ou seja, vai entrar o Pedro Santos e o Mancilha. Sai Alfonso Treza para a entrada da Mancilha. Uruguaio por Uruguaio. E sai Espan Van Hy para a entrada de Pedro Santos. Médio português. E o Arouca agora também a refrescar a equipa. Bola para a equipa de Vasco Seabra. Ali para a zona onde aparece o Lebedenko. Vem para dentro o Lebedenko. Tenta ganhar Alberto Costa. Faz o túnel Lebedenko. Avança no terreno. Dylan Andino mete para Lebedenko. Mas a bola vai com muita força e vai diretamente para fora. Um grande abraço para toda a família Gol FM. Vocês são os verdadeiros campeões nacionais, sem dúvida alguma. Um abraço para a rede, para o Delfim Miranda, para o Paulo Rodrigues, para o Nelson Wilson, para o JC, para a Carla Alexandra, para o Nuno da Silva, para o Mortificador. Olha o Porto que agora ia metendo água. Ia metendo água a equipa de Farioli. Esta Arouca não vai descansar enquanto tiver a oportunidade de empatar o jogo. É uma equipa com de treinador. E a verdade é que teve que adotar uma estratégia que não é do Arouca em condições naturais, mas lá está, jogar na casa de um grande contra um grande, é natural que seja uma equipa mais defensiva, mas agora é um Arouca que não tem nada a perder, vai querer ter bola, e esta equipa sabe ter bola, bola para precisamente a equipa do Arouca, ali para Tachi Fuku, joga de primeira, espetáculo, a deixar ali para a zona, onde aparece agora ali o Pedro Santos, avança no terreno, abre na direita, atenção à equipa do Arouca, olha o cruzamento longo, segundo poste, depois ali o Dylan Andina, a tirar o pão da boca ao próprio colega da equipa, ou não? Afinal não, foi um corte de um jogador do Futebol Clube do Porto. Vamos ter um pontapé de canto para a equipa do Arouca, lado esquerdo. Aí está Joarrá, é ele quem vai bater. Joarrá bateu, sai de Hugo, a bola vai sobrar ainda ali no lado direito, para a zona aparece Pedro Santos, atenção a este Arouca, porque enquanto havia a esperança, cruzamento de Pedro Santos lá para a frente, irá a equipa do Porto, a bola vai sobrar ainda ali para o Gonçalves, aliás para o Mancilha, que se atrapalhou por completo com a bola, lançamento de linha lateral para a equipa azul e branca, bola para Diogo Costa, este agora a deixar para Kivior, Kivior agora para Zaidu, combina agora com PP, pisa a bola PP, vem para dentro PP, agora deixa a bola mais para trás, para a zona onde aparece Bednarek, vem aí Inbiome para a equipa azul e branca, parece-me Borja Sainz, exatamente. Inbiome e Borja Sainz, acredito para a saída do William e de Gabriel Veiga. Recupera a equipa do Arouca. O Arouca acredita que ainda pode conseguir resgatar pontos do Dragão. Bola para a equipa do Arouca, bem jogada na frente. Ali para a desmarcação é do Pedro Santos, mas está em fora de jogo. Vamos ao carimbo. Terceira jornada da Primeira Liga Portuguesa. Cidade Invicta, Estádio do Dragão. E na primeira Rádio Desporto estamos em todas. Amanhã no Gil Vicente Casapia. E antes, no encontro da Segunda Liga Portuguesa entre o Farense e o Felgueiras. Vamos ao carimbo. Porto 1, marcou Gabriel Veiga. Arouca 0.
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0: 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Bola para Ian Bednarek. Este agora a deixar a bola ali mais à frente. Ganha Pablo Rosário de cabeça. Vai ganhar agora o Alberto Costa. E olhando sim para as substituições, saiu então William Gomes, entrou Borja Sainze e saiu Gabri Veiga para a entrada de Inbioma. Olha, o Porto vai para a transição. Pablo Rosário a fazer um passo longo ali para Borja Sainze. Domina Borja Sainze, aliás. Tentava dominar. Primeira ação no jogo, a bola vai diretamente para fora. Era difícil. Bola difícil de Pablo Rosário. E Borja Sainze, se dominasse, seria ali um domínio de classe mundial. Bola para a equipa do Arouca, bola para Juarra. Lá vai Juarra, colocar a bola mais longa. Ganha Bednarek de cabeça, a bola sai para fora das 4 linhas. Lançamento de linha lateral para a equipa do Arouca. Mas lá está, era aquilo que já se perspectivava, que também é um modus operandi, uma forma de agir de Francesco Farioli e desta equipa do Futebol Clube Porto, que é uma equipa que marca e depois acaba por recuar linhas. É uma equipa que se sente confortável nesse capítulo, à espera também de explorar as transições. Mas vai o Arouca para a frente, olha o cruzamento, tira a defensiva do Porto, vai tentar ganhar Denis Gull na raça, não consegue, ganha bem a equipa do Arouca, só dá Arouca nestes últimos 5, 10 minutos, diria. Bola para Taishi Fukui, pode abrir na esquerda Taishi, prefere deixar a bola mais para trás, ali para a zona de pressa José Fontana. José Fontana agora a colocar ali para Pedro Santos, abre mais à direita, vai encarar Brian Mancilha, aí está Mancilha a deixar a bola mais para trás, novamente ali para Pedro Santos, aí está o médio que entrou para o lugar do Espen Van Hee, a combinar agora para a defesa central, o Javier Sanchez, este agora para José Fontana, entrega agora para Lebedenko, Lebedenko tenta meter no meio ali para Juarra, Juarra toca de primeira para Fukui, Fukui novamente de primeira a colocar ali para a zona defensiva, onde aparece o defesa central, José Fontana agora para Javier Sanchez, este novamente para Fontana, aí está o Arouca, de pé para pé, que bem jogado, tira, Jakub Kivior, a bola vai sobrar agora ali para Denis Gould, dá de cabeça, tenta ganhar Borja Sainze, não consegue, ganha muito bem Pedro Santos, aí está o Arouca no meio campo ofensivo, avança no terreno a equipa do Arouca, vai à procura do gol, empate a equipa do Arouca, aí está a equipa de Vasco, se abre, olha o cruzamento do Pedro Santos, é bom, e o Costa a sair, ainda mexe, atenção, ganha Denis Gould, e a colocar a bola fora, lançamento de linha lateral para a equipa do Arouca, lado esquerdo, é para Lebedenko, Lebedenko agora a colocar a bola mais para trás, ali para a zona da parece o José Fontana, este agora dá para Javier Sanchez, Javier Sanchez novamente ali para José Fontana, abre na esquerda bem jogado, é para Lebedenko, vem para dentro, combinou, Taishi Fukui, pode abrir o jogo ali mais à direita, prefere deixar para Pedro Santos, aí está o 89, é bom de bola, ainda Pedro Santos, mete por dentro, Lebedenko atrasou, Taishi Fukui, já passou por Pepe, lá vai Fukui, adiantou, deixou para o Juarra, olha o cruzamento ali para o segundo posto, é bom, mas ninguém para cabecear. Mas é o Porto que se cuida, porque esta equipa do Arouca sabe muito bem o que faz com a bola.
1: É sobretudo a trabalhar muito bem, bem perto da grande área do Futebol Clube do Porto, e um Futebol Clube do Porto que tem que se cuidar para não sofrer aqui um dissabor, até porque está num zero, um resultado completamente em aberto, e um Arouca que já demonstrou por várias ocasiões, neste Arouca de Vasco de Seabra, conta com grande qualidade. Tem que ser um Futebol Clube do Porto com cautelas e sobretudo evitar que os homens da frente da equipa do Arouca se consigam aproximar, da sua grande área. Mas lá está, parece-me também que o Futebol Clube do Porto poderá aqui aproveitar uma pequena manta curta do lado da equipa do Arouca para conseguir de um contra-ataque matar o jogo.
0: É verdade, Zé. Tem muita qualidade esta equipa do Arouca. Minuto 80 da partida. Porto 1, Arouca 0.
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0: Na altura em que também já temos a assistência oficial no Estádio do Dragão, 46.286 espectadores. É uma casa praticamente esgotada neste segundo jogo oficial do Futebol Clube do Porto em casa. O primeiro foi diante da equipa do Alverca, venceu por 2-0 Gabri Veiga. E André Silva marcaram de penalti. Gabri Veiga, ele que já é o melhor marcador da equipa do Porto no campeonato. Dois golos apontados, os dois no Dragão. Bola para a equipa do Arouca, bola para Pedro Santos. Este agora a deixar a bola mais para trás, ali para a zona onde aparece Diarro Abarrena. No que toca às estatísticas, 60% de posse de bola para o Porto, 40% para o Arouca, 18 remates para o Porto, 2 para o Arouca, 8 à baliza do Porto, 1 para o Arouca, 30 ataques para o Dragão, 13 para os Lobos. Bola para a equipa do Futebol Clube do Porto. Tenta ganhar Pablo Rosário, mas a bola vai sobrar e sai amarelo. Sai amarelo para Inbiom. Internacional coreano fez ali uma falta, parece-me, sobre o Tiago Gaio. Um abraço para a Mitiane Tavares, também para o Mortificador, para o Nelson Wilson, para o Miguel Carneiro, para o Mário Júnior, para o Daniel Monteiro, para o Nuno da Silva, para a Marcela Rosa, para o André, para toda a gente que está aí desse lado. Muito obrigado a toda a gente também que votou na sondagem Gol FM, onde neste momento 1.896 votos, vocês são fantásticos. 83% para o Futebol Clube do Porto, 10% para o Arouca, 7% para o empate. Vamos, quem é que vai adivinhar, quem é que vai acertar nesta sondagem Golo FM? Prognósticos: 83% para o Porto, 10% para o Arouca, 7% para o empate. Lançamento de linha lateral para a equipa do Porto, é para Alberto Costa. O Porto que na próxima jornada joga no próximo sábado diante da equipa do Académico em Viseu, no Fontelo, às 18 horas. Já a equipa do Arouca vai jogar em casa diante da equipa do Marítimo. Os dois encontros com o relato na Gol FM. Muito bem o Porto agora a ultrapassar ali a primeira linha de pressão do Arouca. Bola para Frohold, dá para PP, passou PP, pode atirar PP contra a linha defensiva do Arouca. A canto para o Dragão. Ponta, pé de canto para a equipa do Futebol Clube do Porto. Lado direito será Inbiom quem irá efetuar, ex-jogador do Feyenoord e que a golo teve o privilégio também de estar presente nos 3 jogos que ele esteve no Campeonato do Mundo da Coreia do Sul, contra o México, contra a África do Sul e contra a Chequia. Ele que marcou nesse primeiro duelo, marcou e assistiu contra a Chequia. Bate Inbiom, tira a equipa do Arouca, a bola sobra para o pontapé, para a defesa fácil de Arruabarrena. Pegou-lhe mal a bola, Borja Sainz agarrou fácil o guarda-redes uruguaio de Arruabarrena. Vai entrar Francisco Moura na equipa do Futebol Clube do Porto. Ao que tudo indica, a saída de Zaidu. Será uma troca por troca. E na equipa do Arouca, ao que tudo indica, parece-me ver ali a entrada do camisola número 20. Vai entrar o camisola número 21, o Mateo Flores. Jogador com formação no Betis. Olha o Porto, atenção, Darius Gol, pode deixar para Borja, deixou. Vai marcar Borja, 6 para a defesa. Que perdida de Borja, 6. Um falhanço monumental do tamanho do Estádio do Dragão. E agora o Arouca vai para a transição e o Porto que se cuide. Bola para Taishi Fukui. O Porto não matou. Borja Sainz não conseguiu matar a partida. E atenção que a equipa do Arouca pode tentar chegar ao gol do empate. Bola agora no meio, ali para Pedro Santos. Pedro Santos pode abrir no lado direito, prefere deixar a bola mais para trás, ali para a zona onde aparece o Gonçalves. Olha o cruzamento, agarra Diogo Costa. Minuto 85 da partida. Porto 1, marcou Gabriel Veiga. Arouca 0.
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0: 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Bola para a equipa do Futebol Clube do Porto. Boa saída. Bola para Denis Gol. Há pouco entregou de bandeja. Vai o Porto. Entregou de bandeja há pouco para o Borja Sainz. Bola para o Pepe. Pode ser agora Borja. Gol! Marcou à primeira, marcou à segunda, gol!
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0: É do Porto! Fechar a história no Dragão, grande passe de Pepe e o espanhol a marcar pela segunda jornada consecutiva. Há pouco tinha feito um falhanço descomunal, desta vez frieza total, bola lá para dentro, Dragão em festa, minuto 87 da partida, Porto 2 ao ritmo dos espanhóis. Cabra e Veiga e Borja Sainz, Aroca 0.
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0: 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Isso é, o futebol também é isto. Se no momento o Borja Sainz faz um falhanço descomunal, menos de um minuto depois acaba por marcar.
1: Exatamente, e é isto o futebol, é este o brilhantismo do futebol que todos amamos. Se no momento o jogador esteve mal, no outro momento pode estar melhor, e foi precisamente isso que aconteceu a Borja Sainz. Aqui uma grande jogada de entendimento entre Gabri Veiga e também Borja Sainz, e sobretudo a acontecer aquilo que já se previa, um futebol com o Porto que estava recuado atrás, bonito, em caso de aceleração poderia surpreender aqui a defensiva da formação do Arouca. Foi precisamente isso que aconteceu, novamente uma jogada construída pela direita, e depois com Borja Sainz a conseguir fazer o gosto ao pé. Esteve num momento mau anteriormente, agora acaba por estar no melhor e a fazer o segundo para o Futebol Clube Porto. Praticamente mata neste jogo o Walter Rocha.
0: Exatamente, mata o jogo o Futebol Clube do Porto. No momento em que o Arouca até estava bem com bola, mas a verdade é que a equipa também já estava muito descompensada, havia muito espaço entre a linha defensiva e a linha média do Arouca, e o Porto lá está. Foi como eu disse, no momento do 1-0, é uma equipa que não se importa de baixar linhas, porque depois na transição é realmente fatal. Não sei, Zé, se consegues também observar pelas imagens televisivas, mas parece-me que Bednar é que saiu ali algo tocado, talvez lesionado, o jogador da equipa do Futebol Clube do Porto, ele que sai para...
1: E parece-me, Bednar, é que há poucos instantes, em conversa também com um dos elementos da equipa médica do Futebol Clube do Porto, parece-me a queixar-se do joelho direito. Mas pelo menos foi a impressão que nos deu através da imagem televisiva. Mas parece-me que é de facto aqui visível essas queixas por parte de Bednar Eck, depois de se sentar no banco de suplentes. Falta.
0: Exatamente isso. Sai Bednar Eck, entra Neuen Pérez. Pensa que Bednar Eck contraiu uma lesão no joelho, na supertaça. Portanto, pode muito bem ter uma recaída. Para a saída do, aliás, para a entrada do Matheus Flores, já lá vamos. Olha o Porto, atenção, Borja Sainz, olha o Porto, pode deixar para Froholt, Borja Sainz, Froholt, pode fazer o terceiro, Froholt, para a defesa, ainda mais tira a equipa do Arouca, mas o Porto muito, muito perdulário, sem dúvida alguma. Esta equipa azul e branca ganha Kvyat, mas o árbitro assinala a falta, pontapé de livre para a equipa do Arouca. Saiu Tiago Sgaio para a entrada de Matheus Flores. Não para com o 20 do LFM no final desta partida. O rescaldo e também as declarações dos intervenientes. O jogador do Arouca, do Porto, e os treinadores Farioli e Vasco Seabra. Minuto 90 no Dragão. Porto 2, Arouca 0.
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0: É mais 5, é aquilo que se falta, aquilo que falta para jogar. Oroca vai tentando marcar aqui um golo para que depois possa empurrar a equipa do Porto totalmente para trás. Olha o cruzamento e a bola ao lado. Ainda mexe, atenção, Taiji Fukui. Corta ali Pablo Rosário, insiste o Oroca e despacha para a frente o Porto. Bem, a equipa do Oroca que quase conseguia ter essa oportunidade de chegar ao 2-1. Bola para a equipa forasteira, ali para o Brian, aliás para o Taishi Fukui. Muito bem ali Victor Froholt a pressionar, a bola vai sobrar ainda ali para Taishi Fuga, bem trabalhada, grande passe de Brian Mancilha, arrancada agora de Pedro Santos, olha o Aroca, bola metida na área, atenção o Aroca pode marcar, e grande corte, no momento certo, apareceu Nauan Pérez, pontapé de canto para a equipa do Aroca, tenta fazer o 2-1, equipa do Aroca que até ao jogo de hoje não tinha sofrido nenhum golo, sofreu 2. E o Porto pode se terminar, se o jogo terminar assim, o Porto pode ser a única equipa do campeonato à terceira jornada sem golos sofridos. Olha o pontapé de canto batido, tira a defensiva azul e branca. A bola vai sobrar ainda ali para o Brian Mancilha. Ganha Borja Sainz na raça e ainda consegue ganhar uma falta Borja. Pontapé de livre para o Porto. O aplauso é para Borja Sainz, mas também vai-se cantando por Francesco Farioli. Tem mais uma temporada de Dragão ao peito. Porto que vai ter muitas novidades esta semana no mercado de transferências e a Gol FM vai acompanhar tudo no Última Bola, portanto, fique atento. Numa semana que também vamos ter sorteio da Liga dos Campeões, sexta-feira. Liga dos Campeões, Liga Europa, Liga Conferência. Liga dos Campeões, Porto Sporting, já lá estão. Liga Europa, Torriense, já lá está. Esperamos que o Benfica também marque presença. E na Liga Conferência, esperamos também que o Sporting Clube de Braga consiga marcar essa presença para termos 5-5. E naturalmente que a Gol FM vai acompanhar as competições europeias, terça e quarta Liga dos Campeões, quinta-feira Liga Europa e Liga Conferência. Bola para a equipa do Aroca, bola para Joarrá, o cruzamento é bom! E o corte, aliás, fora de jogo tirado. Ou falta, penso eu. Penso que foi assinalada uma falta a favor da equipa do futebol. A favor do Futebol Clube do Porto. Pontapé de livre para a equipa azul e branca, não tarda nada. O jogo vai a terminar, bate Diogo Costa, a bola lá para a frente, ganha depois na raça, ali o Denis Gol, aí está Denis Gol pelo corredor direito, já passou Denis Gol, volta para trás Gol, tenta bailar sobre o adversário, acaba depois por perder a bola, ganha depois Alberto Costa, grande jogo de Alberto, mas o árbitro assinala a falta, e o público do Dragão não concorda, ouvindo com o FM, vai terminar a partida, um grande abraço para toda a gente que acompanhou esta transmissão. Muito obrigado a todos. Boa noite à Helena Gouveia, à Carla Alexandra, ao Nuno da Silva, ao CJ até 2027. Para todos, a toda a família Gol FM. Bola para a equipa do Aroca. Ali para a zona onde aparece o Gonçalves. Vai ganhar PP? Não, a bola sobra para a equipa da Serra da Freita. O Aroca não desiste, vai à procura de um golo. Bola agora no lado direito, ali para a zona onde aparece Pedro Santos. Avança no terreno Pedro Santos. Cruzamento é bom! E corta ali de Nauan Pérez. Agora Alberto Costa ali a dois tempos e mete a bola fora. Alberto, lançamento de linha lateral para a equipa do Aroca. Já efetuado. Bola agora na esquerda. Tenta passar, faz um túnel ali sobre a Froholt. Ganha ao Porto. A bola sobra novamente ali para a equipa forasteira. Mateo Flores toca, bem jogado, Joarrá pode dar um coelho da cartola, Joarrá, cruzamento para fora da área, a bola vai sobrar ali para Pedro Santos, pode encher o pé, Pedro Santos atirou, bola bate na malha, superior, vai para fora, ponta, pé de baleza para a equipa do Futebol Clube Porto, e terminou, fim de jogo, no Estádio do Dragão, é resultado final, Futebol Clube do Porto 2, Gabri Veiga e Borja Sainz, Arouca 0, Porto é líder isolado.
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1: E apito final neste duelo entre Futebol Clube Porto e Futebol Clube Arouca. Nas contas desta terceira jornada da Primeira Liga na Portuguesa, vitória da equipa na Azul e Branca por 2-0. Futebol Clube Porto que continua a vencer sempre por mais de um golo. E desta feita, com dois homens que acabaram por estar em destaque nesta partida, onde o Futebol Clube Porto acaba por vencer por 2-0. Desde logo, os homens que acabaram por faturar para lá da equipa azul e branca e que para já vão dando essa liderança na formação do Futebol Clube do Porto perante um Arouca, que até tinha mais golos marcados em relação ao Futebol Clube Porto 5, e o Futebol Clube Porto com esta vitória por 2-0 consegue de facto anular essa vantagem que tinha o Arouca. Relembrar que eram duas equipas que a entrada para nesta terceira jornada vinham de duas vitórias esclarecedoras, quer na primeira, quer na segunda jornada. Contas feitas, no Futebol Clube do Porto 2, na Arouca 0, valeram os golos apontados. Primeiro por Gabri Veiga aos 66 minutos e depois Borja Sainz aos 85 minutos a dar na estocada final nesta vitória da equipa azul e branca, que termina com mais posse de bola, 56% contra 44% na formação do Arouca, mais rematadora na equipa dos Dragões, 23 remates, se bem que desses 23, 10 acabaram enquadrados com a baliza e desses 10, 2 acabaram por resultar em golo. Já do lado da equipa do Arouca, rematou em todo o jogo por duas ocasiões e com o remate enquadrado com a baliza. Portanto, aqui dá para perceber também aquilo que foi a diferença no nível de remates entre Porto e Arouca. No que diz respeito aos pontapés de canto, 12 para na equipa do Futebol Clube do Porto, 1 para na formação do Arouca. Ora, os dados são bem explícitos e bem esclarecedores. Qual foi a melhor equipa dentro das quatro linhas, Walter Rocha?
0: Exatamente, Zé. Um resultado justo. E vamos analisar por partes, porque tivemos momentos diferentes do jogo. Um Porto que entra muito bem, um Porto que entra ao jeito de Farioli. Ou seja, isto, a verdade é que esta equipa não mudou literalmente nada em relação à época passada. Isto não é uma crítica, atenção, a receita resultou, portanto, não é motivo de crítica. Ou seja, o Porto entra forte, entra a pressionar, entra a superiorizar-se nos duelos, mas a faltar essa tomada de decisão no último terço. Depois, por volta do minuto 25, do minuto 30, eu diria que a equipa do Arouca acabou por ficar mais confortável com bola. E também lá está, é uma equipa que sabe o que faz com bola, é uma equipa que tem essa capacidade, é uma equipa que tem no seu ADN essa organização ofensiva, e portanto era um Arouca que estava na sua praia. Obviamente que essa posse de bola também concedida pelo Futebol Clube do Porto, Farioli conseguiu fazer com que esta equipa tivesse prazer a defender ao baixar linhas. Obviamente que isso tem os seus riscos, mas é muito difícil passar por esta linha de 5 do Futebol Clube do Porto, muito difícil mesmo. Mas mesmo assim o Arouca de pé para pé, nem tanto na primeira parte, mas há ali um bom cruzamento do Alfonso 13 e um cabeceamento do Joarrá para a defesa fácil de Diogo Costa. Na primeira parte o Futebol Clube do Porto podia ter ido a vencer, é certo, mas mais decisões de PP, mais decisões de André Silva, mais decisões de William Gomes fizeram com que a equipa do Futebol Clube do Porto não fosse a vencer para o intervalo. Depois, na segunda parte, é de facto uma entrada acutilante do Futebol Clube do Porto. A equipa sufocou, é a palavra certa, sufocou a equipa do Arouca até chegar a 1-0. Lá está, já estávamos à espera, visto que o Futebol Clube do Porto foi empatado a zero ao intervalo.
1: E Walter, deixa-me dar conta, até porque temos a possibilidade de ouvir o primeiro homem do lado da equipa do Arouca, na possibilidade de ouvir Xabna Javi Sanchez na flash interview à Sport TV. Vamos ouvir.
4: Nós somos um equipo que se caracteriza por el balón, por ter essa posição, muchas veces también transitar y hoy creo que nos faltó un poco más de posesión de balón, de instalarnos en su campo.
5: A partir do momento em que não conseguem ter a bola, é uma equipa que fica desconfortável em campo?
4: Bueno, al final intentamos tener la bola, como tú dices. No estamos a disgusto sin tener esa bola, pero es verdad que nosotros se caracteriza por tener la posesión, por ser dominador, por ser protagonista. Pero bueno, sabemos que veníamos al campeón, su campo son muy fuertes y bueno, también ellos es normal que también tengan el balón y nosotros tengamos que aguardar un poco atrás.
5: O Arouca ainda não tinha sofrido golos até chegar ao estádio do Porto. Saírem da terceira jornada com 6 pontos dá-vos uma amostra daquilo que têm feito de bem até aqui no início da época?
4: Sim, somos ambiciosos, hemos começado muito bem. Hoje é normal, venimos a um campo muito complicado. Queríamos intentar tener la portería cero porque eso significa que está más cerca de la victoria o de sumar puntos, pero bueno, no fue así, estamos contentos, el equipo se dejó todo, se vació en el campo y nada, orgulloso del equipo y a la siguiente jornada.
5: Ter atrás da linha defensiva um guarda-redes como Arroa Barrena, que em muitos momentos faz a diferença, tranquiliza os companheiros de equipa.
4: Sí, por supuesto, Nacho es fundamental para nosotros dentro y fuera del campo, cuando tiene que estar, está, nos salva de vez en cuando, creo que muchas veces es su función. Confiamos muchísimo en él y bueno, contento por tenerla a él y a todos los compañeros dentro.
5: Muito obrigado,
1: Javi Sanchez, do lado da formação do Futebol Clube Arouca, a fazer então essa análise àquilo que foi a derrota da sua equipa por 2-0 perante o Futebol Clube Porto, a admitir também aqui a superioridade por parte da formação azul e branca, e Javi Sanchez, que obviamente assumir que na sua equipa teve aqui grandes dificuldades perante um Futebol Clube Porto que na sua casa, atual campeão em título, acabou de facto aqui por se superiorizar e junto do seu público a conseguir aqui uma vitória perante a formação arouquense, que tentou fazer o máximo possível perante a turma do Futebol Clube do Porto. Para já, vai-se realizando essa volta olímpica tradicional e característica dos jogadores do Futebol Clube do Porto, em total comunhão com os seus adeptos, depois desta vitória importante e a garantir ao Futebol Clube do Porto aqui também nesse lugar na cimeira da tabela classificativa, com 9 pontos conquistados. Daqui a poucos instantes iremos também ter a possibilidade de ouvir um dos homens do lado da equipa azul e branca. Enquanto isso, Walter Rocha, continuamos com o detalhe e o comentário naquilo que foi a vitória do Futebol Clube do Porto.
6: Sim, e continuando nessa análise, lá está, foi de facto um início de segunda parte onde o Futebol Porto sufocou, completa a equipa do Arouca. A equipa chega a 1-0, antes ainda tinha chegado por intermédio de Kivior. Eu quero dar aqui uma nota ao momento de Kivior. Kivior teve um golo anulado contra o Rio Ave, por fora de jogo de Denis Gull, creio eu. Agora tem um golo anulado por fora de jogo de André Silva. Isto em 2 jogos seguidos e no final de contas, ouvido pela FM, Kivior continua com 0 golos. Ao serviço do Futebol Clube do Porto, ou seja, o jogador está aqui com muito azar em conseguir marcar o primeiro golo de Dragão ao peito. Eu, se não me engano, se a memória não me traiçoa, mesmo contra o Alverca, no jogo em que o Futebol Clube do Porto é campeão, o Kivior marca, mas o golo também foi anulado. Portanto, são 3 golos de Kivior, 3 golos anulados, e o jogador continua sem fazer o gol de stop-pé pela equipa do Futebol Clube do Porto, mas se entrasse seria um grande gol, sem dúvida alguma. A verdade é que pronto, acabou por não entrar, mesmo assim o Futebol Clube do Porto não desistiu. Lá está, uma equipa com uma mentalidade muito competitiva, uma equipa que tem muita alma, uma equipa com ADN de campeão, uma equipa foi para cima. E no primeiro golo, o golo de Gabriel Veiga, é uma grandíssima arrancada de William Gomes. É um jogador muito rápido, é um jogador com espaço, é intratável. E depois aquilo que eu disse, que o William tem que melhorar e que acabou por fazer bem, que foi na tomada de decisão, que acabou por fazer um belo passe para Gabriel Veiga depois disparar para dentro. A partir daí, era aquilo que nós já estávamos a perspectivar, ou seja, era um Futebol Clube do Porto que queria baixar linhas, um Futebol Clube do Porto que queria ser uma equipa mais defensiva, como é a Panágio na equipa de Francesco Farioli, uma equipa que se sente bem nesse capítulo, uma equipa que não entra em pânico, uma equipa que tem esse prazer de defender, uma equipa que é muito difícil ser batida nesse 5-4-1, mas a verdade é que durante esse momento o Arouca, lá está, uma equipa que sabe muito bem o que faz com a bola, foi trocando muito bem a bola, foi sendo uma equipa com muita variabilidade no seu jogo, mas lá está, rematou muito pouco à baliza. Nós, se olharmos para as estatísticas, esta equipa do Arouca acaba este jogo com um remate à baliza, manifestamente pouco, obviamente que lá está, jogou contra o campeão nacional, e foi aquilo que eu disse também na antevisão, obviamente que esta equipa do Arouca hoje iria ter uma estratégia mais defensiva, mas a verdade é que quando teve a possibilidade de ter bola, quando teve a possibilidade de tentar ferir este Futebol Clube do Porto, acabou por tentar fazer, só que lá está, não é fácil, porque é um Futebol Clube do Porto que defende muito bem mesmo, e depois mesmo que conseguissem passar pela linha defensiva azul e branca, depois havia um senhor chamado Diogo Costa, e se o Futebol Clube do Porto ano passado foi campeão pela consistência defensiva, este ano, este início de campeonato, olha, diz tudo, Walter, três jogos.
1: Falavas no senhor Diogo Costa e agora temos o senhor William Gomes na Flash Interview, vamos ouvir.
7: Criamos muitas oportunidades no decorrer do jogo, acho que foi um dos jogos que a gente mais criou oportunidade. Estava faltando golzinho, não saiu gol no primeiro tempo, mas a gente sabia se a gente continuar forte, se a gente continuar do jeito que a gente estava, uma hora ou outra o gol ia sair. Acho que a gente vem trabalhando muito durante a semana e graças a Deus eu consegui dar assistência, o PP conseguiu dar assistência e o Gabriel conseguiu marcar.
5: O William, o Arroa Barrena, a determinado momento parecia que estava a defender tudo, o guarda-redes do Arouca parecia que estava a defender tudo. Como é que mentalmente os jogadores do Porto tiveram de conviver com isso para não perderem a serenidade?
7: É isso que eu acabei de falar. Acho que a gente criou muito e eu acho que uma hora ou outra a bola ia entrar. Então a gente continuou, a gente conversou no vestiário, que a gente sabia que quando a gente tivesse mais oportunidade, quanto mais oportunidade tivesse, a gente mais chance de marcar o gol a gente teria.
5: A equipa do Arouca chegava a esta jornada no primeiro lugar, tinha mais um golo marcado do que o Porto. Isso de alguma forma deixou-vos alerta para este adversário de uma forma especial?
7: A gente sabia da qualidade deles, é uma boa equipe. Ano passado teve um jogo duro aqui, mas a gente trabalhou muito bem durante a semana e a gente conseguiu sair com a vitória.
5: William, o Porto está na liderança do campeonato, tem 9 pontos. Está a ser um início de época muito parecido com o do ano passado. Farioli já disse que não quer comparações, mas a verdade é que o Porto tem 3 jogos, 9 pontos, continua sem sofrer golos, mostra a coesão defensiva que já conhecíamos na época passada. Isto quer dizer o quê? Que a equipa traz a lição bem aprendida do último ano?
7: Eu acho que a gente traz a lição, mas o campeonato já passou, já é um novo campeonato. Tudo que a gente fez ficou para trás. A gente está escrevendo outro livro, outra história. Então a gente tem que ir jogo por jogo e concentrados para a gente ir conquistando a vitória.
5: A equipa hoje foi a jogo já sem o Rodrigo Mora. Alguma mensagem queira deixar para o Mora, para o futuro, agora que ele já não está no plantel?
7: Ah, eu acho que o Rodrigo foi um bom companheiro. Acho que ele me ajudou muito na chegada também. Acho que era um dos meus melhores amigos, então desejo muita sorte, porque qualidade ele tem.
5: Muito obrigado, William Gomes.
1: A mensagem deixada aqui por William Gomes, Abner Rodrigo Mora, que está então agora no nosso serviço na formação da AS Roma. William Gomes acaba por corroborar também essas palavras proferidas por Francisco Farioli e a assumir que não quer aqui comparações com época passada. A minha verdade é que parece-me também Walter Rocha, e não sei se vais concordar comigo, é um Futebol Clube do Porto que tem que olhar também para os outros adversários. Exemplo disso, aquilo que o Arouca trazia nesta terceira jornada na TEP no Estádio do Dragão. A par do Futebol Clube do Porto, era uma das equipas que não tinha sofrido golos ainda nas contas da Primeira Liga Portuguesa. Parece-me que só o Gil Vicente, nesta altura, na equipa que também ainda não sofreu golos neste início da temporada, e tem que ser um Futebol Clube do Porto, sobretudo, a contar com bons adversários, com adversários que, mesmo não tendo avalia nem o nome do Futebol Clube do Porto, têm grande qualidade. E exemplo disso era precisamente este Arouca, que chegou ao Dragão sem qualquer golo sofrido e até com mais golos marcados em relação ao Futebol Clube do Porto, Walter.
6: É verdade, Zé, e isso diz muito da valia deste plantel da equipa do Arouca, a quem eu também deixo aqui os meus parabéns, aos adeptos que encheram por completo a zona que lhe está destinada. É isto que o futebol português precisa, é isto que é o desporto rei, é isto que é o futebol no seu estado mais puro, é e será sempre os adeptos, e os meus parabéns para os adeptos do Arouca, e também os meus parabéns para o projeto e para esta equipa do Arouca, que perde hoje, mas não há razões para soarem os alarmes, muito pelo contrário. Vi uma equipa que lá está, temos que colocar na balança o facto de jogar contra um Futebol Clube do Porto, a jogar em casa, e naturalmente que acabou por ser sufocado, Mas a verdade é que quando o Porto concedeu de forma propositada essa bola à equipa do Arouca, o Arouca foi uma equipa que soube o que fazer à bola. Porque a verdade é que, obviamente, que não podemos olhar para esta temporada, porque temos apenas dois jogos no Dragão e três no campeonato. Mas vimos alguns jogos no campeonato em que o Porto concedeu a bola a algumas equipas e certas equipas não conseguiram tirar muito proveito disso.
1: Olha, Walter, e vou-te interromper de novo, agora já com a possibilidade de ouvir o técnico do Arouca, precisamente Vasco Seabra. Vamos ouvir.
5: Ter bola e hoje o Porto roubou tanto esse guião ao Arouca que a equipa em determinado momento ficou algo desconfortável.
8: Sim, verdade. Hoje nós temos que reconhecer que o Porto foi melhor que nós, mereceu ganhar o jogo e nós tivemos uma atitude brutal em termos de equipa. Trabalhamos muito, sofremos muito, tentamos muitas coisas, mas a verdade é que nem sempre as conseguimos fazer. E portanto, eu estou satisfeito com a atitude da equipa, mas também sinto que podemos às vezes ser um pouco mais audazes. E eventualmente hoje podíamos ter tentado dar um passinho melhor, que é que faz parte do nosso crescimento, e portanto esse também é um fator que nos motiva para que possamos ser mais e melhores, porque temos qualidade, a nossa equipa tem qualidade, portanto nós temos que querer sempre agarrar-nos ao jogo. Temos que dar mérito ao Porto, também temos que lhes bater palmas quando eles têm o mérito de conseguir impedir que a gente consiga ter a bola da forma como nos é habitual. É verdade que a pressão do Porto foi muito forte, foi muito intensa, muito agressiva. Creio que isso também é sinal de respeito por nós. Senti também a frescura do Porto muito alta, portanto que é também sinal de não terem tanto acumulado de jogos, que por vezes também nos ajuda a que em alguns momentos a gente consiga jogar com essas decisões que atrasam um pouco. A verdade é que senti o Porto com facilidade em conseguir ter frescura para recuperar para trás, para de cada vez que batíamos uma pressão conseguia recuperar novamente, e portanto para nós foi mais difícil, mas de qualquer das formas orgulhoso da equipa, obviamente, muito satisfeito pela tentativa, porque acho que nunca abdicamos de tentar, e aquilo que fizemos mais no final da segunda parte, que dá claramente com o Porto também já um pouco mais baixo, mas creio que podíamos ter tentado ou conseguido fazer até mais vezes.
5: Esta base sólida que vem da época passada, e basta dizermos que há poucos reforços e dos que vieram só o Lebedenko é que já teve minutos, é o que sente que traz à equipa a estabilidade para o Arouca ter começado o campeonato tão bem como começou?
8: Sim, nós acreditamos muito no plantel, acreditamos na equipa, tivemos uma ideia muito comum entre nós e a administração, temos muitos jogadores com muito valor de mercado, tenho a certeza absoluta que o Arouca vai fazer muito dinheiro com os jogadores que nós temos à disposição, mas sabíamos que todos eles são muito jovens também e portanto precisávamos dessa mesma estabilidade para que eles pudessem crescer e valorizarem-se ainda mais. Portanto, é verdade que a estabilidade nos dá essa segurança, ao mesmo tempo dá-nos a responsabilidade de querermos cada segundo que passa e cada treino que passa sermos mais e melhores, porque queremos continuar a competir muito. Hoje competimos muito na atitude, mas queríamos ter competido mais ao nível da divisão do jogo, e portanto esse tem que ser o nosso sinal de crescimento e tem que ser a nossa força em termos de balneário para conscirmos ser mais e melhores.
5: Eu acho que a determinado momento da época passada o Arouca sofria muitos golos, até ali ao mercado de inverno, chegam à Arroba Arena, não só, mas chegam à Arroba Arena, a equipa estabiliza muito, percebe-se que ele também é um guarda-redes para lá do que faz em jogo, ajuda muitos companheiros, comunica muito com eles, hoje faz aqui uma série de defesas brutais, no primeiro gol talvez pudesse ter feito um bocadinho mais, parece, mas aquilo que ele aporta à equipa dá muito à equipa, por comparação com aquilo que era o Arouca, que o Vasco Seabra apagou no início da época passada, para que é o Arouca atualmente, há ali muito também da Arroba Arena nesta equipa.
8: Sim, há muito do Nacho e há muito de toda a equipa. É inevitável falar da comunicação do Nacho, porque é um fator essencial dele e que ajuda verdadeiramente a equipa. Ele tem uma mentalidade muito competitiva, é muito importante na forma como vocês veem em jogo, mas ele treina exatamente igual. Portanto, é muito competitivo e muito comunicativo com a equipa, o Javi Sánchez também. Portanto, acabaram por se juntar os dois a conseguirem também comunicar muito com a equipa, isso também dá alguma segurança, tornam os outros todos, também eles, muito mais seguros naquilo que estão a fazer e naquilo que é o caminho, e portanto foram dois jogadores que entraram no 11 e que têm ajudado muito. De qualquer das formas, uma valia muito grande por todo o crescimento que tem sido feito por todos os outros também e que tornam a equipa mais compacta e mais coesa.
5: Muito obrigado, Vasco. Obrigado.
1: Esta foi a leitura feita por Abna Vasco Seabra, no técnico da equipa do Futebol Clube Abna Arouca. Venha destacar aqui isso mesmo, a superioridade do Futebol Clube Porto, que acaba por ser admitida por parte do técnico da equipa do Arouca. Mas Abna a deixar também essa nota que a sua equipa poderia Abna ter feito algo mais perante aquilo que foi também um grande domínio do Futebol Clube Porto, a conseguir retirar aqui na grande parte da posse de bola na formação arouquense, que é claramente uma equipa habituada a ter bola, a trabalhar com bola, mas o Futebol Clube Porto a conseguir impedir isso mesmo e também parece um pouco por aí a cortar nessas bases para que o Arouca conseguisse chegar com maior perigo e por mais ocasiões à baliza do Futebol Clube Porto. Vamos ouvir também rapidamente na Francesco Farioli e também já na Flash Interview à Sport TV.
9: Jogo muito completo na globalidade por parte do Porto.
10: I think so, the analysis of the game, I think is this one. A lot of opportunities. We had patience in the first half, while Arouca, they were very compact, very organized. So it took a bit of time to get the rhythm that we needed. But after, even in the first half, we had many moments, many good moments, good opportunities. In the second half, we had 10 minutes before the goal of Gabri, where really, you know, we tried with everything to goal cancel. And at some point, you know,

0: uma série de paradas gigantes e provavelmente o resultado era maior.
1: Yeah, this, you know, the games, I think tonight it's one of the game where I think the teams are showing a lot of respect to us. They come here very organized, very compact, without conceding anything. You see, like, usually Arouca is a team that goes to press with a different level of aggressiveness, and today they drop many meters to try our game dirty. And then it's, we spoke a lot of times, it's a situation where you have two things. One is to get crazy and open up the game to situation that after you cannot control anymore, or to have the patience, ball after ball, situation after situation, waiting for the right moment to score. And I think we had the patience, we had maturity. I think it's the right word for the game of tonight. And at the end, a very important result with one team that so far scored 5 goals and they conceded 0. So I think at the end wasn't an easy match, and it wasn't at all, and the results gave us a lot, because of course gave us the opportunity to take 3 points and to move ahead.
0: Está habituado a ter um guarda-redes que é uma parede na baliza. Hoje viu na outra baliza um guarda-redes que parecia impedir tudo o que o Porto fazia. O que é que passa na cabeça de um treinador a determinado momento, quando parece que todas as bolas, mais colocadas, menos colocadas, mais à queima-roupa, mais de longe, e o guarda-redes adversário vai buscar tudo, até porque Farioli foi guarda-redes na sua curta carreira.
1: Sim,
0: mas
1: we can
0: não deste nível, imagino.
1: Não, not even close. But no, at some point you have to congratulate, and of course waiting for us to find the right moment to put the ball inside. It's a great game, a lot of saves, a lot of difficult saves, and what we have to believe that, you know, waves after waves, you are going to find the right situation.
0: O que é que se passou com Bernarek? Ele é substituído no fim, percebi que estava ali
1: com o queixo. Bit of pain in the calf, so we have to see and to check.
0: Ariel, tentou sempre fugir, e já nos disse, a primeira conversa que tivemos logo esta época, não há comparações entre este ano e o ano passado, deixou isso bem claro, mas olhamos para o Porto deste ano, 3 jogos, 9 pontos, não sofre golos, e isto é muito idêntico ao que vinha do ano passado. Trazer estas boas sensações para um segundo ano consecutivo transporta a equipa para um nível de confiança ainda mais alto.
1: Yeah, but we are just at the beginning. Many things we are going to face. Many things, many challenges ahead. Of course, it was important to start with this series of winning, because you know how is this league. All the games are really complicated. We play always very difficult matches. So the importance of being consistent, of being mature, of being solid, to have the spirit that I think tonight. Really, once again, we put a top performance on the pitch, and after this constant anger and desire to do more and more and more and more, and I think, you know, the supporters are coming with us in every time that we go to press, in every balls that we steal, every time that we shoot, you have the feeling that all the Dragao is try to put the ball inside with us, and I think it was, you know, like a victory that is a quite clear transfer in the spirit of this club, in the spirit of this city. So yeah, great, great game and great result.
0: Muito obrigado.
2: A leitura feita também por Francesco Farioli, já depois de ouvirmos também essa leitura de Vasco Seabra. Vamos novamente ao encontro de Walter Rocha no estádio do Dragão. E Walter, sobretudo aqui, o Futebol Clube Porto, que me parece, acabou por estudar bem e colocar em prática esse plano delineado por Farioli de conseguir aqui retirar-se essa posse de bola com que o Arouca se sentia confortável para, de facto, daí para na frente impedir, nomeadamente, essa chegada com perigo à sua baliza e, sobretudo, impedir que surgissem várias ocasiões de perigo protagonizadas pela na formação do Arouca. Farioli sabia perfeitamente aquilo que podia esperar desta equipa do Arouca, Walter.
3: Sem dúvidas, é. Porque da mesma forma que o Futebol Clube do Porto não mudou praticamente ou rigorosamente nada na sua forma de jogar, este Arouca também não. Este Arouca, tanto no momento com bola, como no momento sem bola, como na transição defensiva, a equipa não mudou, ou mudou pouca coisa, a base é a mesma, portanto as ideias também são praticamente as mesmas. Eu diria que este jogo, se visse.
2: Não tinha
3: o
2: segredos
3: jogo de
2: praticamente,
3: hoje,
2: Walter.
3: Ora nem mais, um jogo sem segredos, disseste tudo, Zé. Se nós víssemos o jogo de hoje e se alguém nos dissesse que era um jogo da temporada passada, nós provavelmente iríamos acreditar, porque lá está, são duas equipas que não mudaram praticamente nada. E algumas equipas, assim, no nosso campeonato, que também mexeram um pouco, o caso do Sporting Clube de Braga, que também mantém o mesmo,

0: o mesmo treinador. Portanto, vamos ver alguns jogos idênticos à temporada passada, mas depois, claro, que a história é outra. Mas a vitória é claramente justa da equipa do Futebol Clube do Porto. Um grande início de segunda parte, a equipa conseguiu sufocar por completo a equipa do Arouca, conseguiu marcar o primeiro golo, depois lá está, baixou linhas, o Arouca teve bola, mas desposicionou-se por completo, porque foi à procura, já não tinha nada a perder, foi à procura do golo do empate, e o Porto, através dessa transição, acabou por aproveitar. A nível individual, gostaria de destacar o grande jogo que o Gabriel Veiga faz, o grande jogo que o William Gomes também faz. É certo que um pouco errático no que toca à definição, mas que mesmo assim acaba o jogo com uma assistência. A defesa é mais do mesmo, é mais um grande jogo de Diogo Costa, mais um grande jogo de Bednarek, mais um grande jogo de Kivior, incansável Alberto Costa, Zaidu também muito certinho. Num campo geral, a equipa acabou por jogar bem. Agora, a nível ofensivo, André Silva não esteve bem, PP também não, apesar de terminar o jogo com uma assistência em relação ao Arouca. Gostei muito do jogo da dupla de centrais, o Javier Sanches e o José Fontana, mas sobretudo de Arroa Barreno. O guarda-redes fez uma grande exibição. Por alguma razão, dos 12 remates à baliza que o Futebol Clube do Porto fez, apenas dois entraram, e mesmo no golo anulado ao Kiver, o próprio também defendeu. Portanto, foi sem dúvida alguma uma grande exibição dos grandes guarda-redes do nosso campeonato. Portanto, é uma vitória claramente justa. Agora o Futebol Clube do Porto, na próxima jornada, joga contra o Académico de Viseu, um jogo fora, um jogo diferente, contra uma equipa onde o Futebol Clube do Porto vai ter que estudar novas dinâmicas, uma equipa que também ainda não venceu no campeonato. Já a equipa do Arouca vai jogar em casa, e eu creio que essa pode ser também a verdadeira força do Arouca para esta temporada, a equipa que joga diante da equipa do Marítimo. Em relação ao homem do jogo, o atribuo a Gabriel Veiga, na minha opinião. Tanto na primeira parte foi o jogador que mais criou a nível ofensivo, a par do William Gomes, e depois na segunda parte é coroado com o golo. E antes do golo já se notava alguma fadiga do Gabri, que era completamente visível, e o Farioli até chamou o Inbiome para entrar, mas a verdade é que o jogador conseguiu marcar. Farioli deixou ficar mais cerca de 5-10 minutos e notou-se claramente um Gabri Veiga diferente. E algumas vezes, vá, quando alguns amantes de futebol, adeptos, não percebem o porquê de jogar Gabriel Veiga na altura em vez de Rodrigo Moura, eu acho que este jogo nem é pelo golo, nem é pelo golo, muito pelo contrário, mas este jogo diz mais uma vez o porquê da opção em Gabriel Veiga, porque o próprio Gabriel também não jogava assim no Celta de Vigo e no Al Ahly Jeddah. Teve que se adaptar ao modelo de Farioli, e entre Gabriel e Rodrigo Moura o que se adaptou mais rápido foi Gabriel Veiga. Não estou com isto a dizer que Gabriel Veiga é muito melhor que Rodrigo Moura ou algo do género, mas é um jogador claramente à ideia do treinador, e por isso é que o Futebol Clube do Porto também procura Seco Fofana para colmatar essa vaga no meio campo. É um Porto que tem claramente que ir ao mercado, mesmo na posição de ponta de lança. André Silva hoje não teve um jogo feliz, Denis Gull entra, podia ter feito uma assistência se não fosse a perdida de Borja Sainz, mas é um Porto que tem que ir ao mercado. Mas lá está, é uma equipa que o ADN, a mentalidade competitiva, o jogo com bola, o jogo sem bola, a bola parada, continua totalmente igual, uma receita que resultou na época passada e que Farioli também quer transportar para esta temporada. Em relação ao Arouca, está de parabéns, é uma equipa que tem muito para dar ao nosso futebol, é uma equipa com um futebol positivo, um futebol alegre, com um bom treinador, com um bom projeto, com bons jogadores, e sinceramente vai dar muito prazer ver esta equipa do Arouca a jogar. Antes de fechar o pano aqui do Dragão, um grande abraço para toda a gente que ainda está presente no chat do YouTube. Vocês são sempre incansáveis, a família Gol FM. Um abraço para o Only Cleaning, para o Paulo Rodrigues, para o Nelson Wilson, para a Gracinda Santos, também para o Rogério Silvador, para o Tomé da Silva, para o JC, para a Carla Alexandra, para toda a gente, literalmente para toda a família Gol FM. Muito obrigado por estarem sempre desse lado, e amanhã temos mais futebol. Agora, Zé, passo da bola, da minha parte é tudo, um grande abraço para todos vocês. É resultado final: Porto 2, ao som do ritmo espanhol, Gabriel Veiga e Borja Sainz, Arouca 0.
1: É assim que fechamos o pano, desde o Estádio do Dragão, onde estivemos a acompanhar a partida de maior destaque deste domingo, que começou às 8h30 da noite e a terminar já bem perto das 10h30 da noite com esta vitória do Futebol Clube Porto por 2-0 do Arouca, frente a frente duas equipas que não tinham sofrido golos, duas equipas que estavam, de certa forma, nessa liderança da Primeira Liga e com o Futebol Clube Porto na sua casa a vencer por 2-0 a formação arouquense. Isto, claro, está já depois de termos acompanhado outros dois jogos durante este domingo, o Vitória Sport Clube que bateu por uma bola a zero a equipa do Nacional e o Santa Clara que venceu por uma bola a zero a equipa do Futebol Clube Famalicão. Estes dois resultados juntarem-se a outros três já conhecidos no dia de ontem, com o Sporting a vencer por 3-1 a formação do Alverca, no Estoril Praia que perdeu por 2-0 diante do Rio Ave e o Marítimo que acabou por empatar a 2-0 diante da formação do Académico de Viseu. Precisamente em último plano, estivemos a acompanhar no Estádio do Dragão este Futebol Clube Porto 2, Futebol Clube Arouca na 0, uma partida que pôde escutar através da Cool FM em Portugal, em Moçambique, na Guiné-Bissau, assim como também em Cabo Verde, através da Rádio Morabeza, também nos pode acompanhar na TDS Telefonia do Sul, em Lisboa, Setúbal, Évora, em Porto Alegre, e na Rádio Jornal do Centro, em Aveiro, Viseu, Coimbra, Guarda, Leiria, e através dos 98.9. Também nos pode acompanhar nas operadoras de televisão, nós, Mel, Vodafone e Novo, assim como em todas as emissões online FM, das várias rádios que estiveram conectadas connosco durante neste domingo e, claro está, também através das várias plataformas digitais, quer no Facebook, quer no YouTube da Benacol FM. 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Por lá transmitimos todos os jogos, desde a primeira até a 34ª e última jornada da época desportiva 2026-2027. Pode contar connosco, nós contamos consigo e, sobretudo, para acompanharmos juntos essas emoções do futebol de espetáculo, essas emoções da Primeira Liga na portuguesa. Hoje, com o último jogo a colocar frente a frente o Futebol Clube Porto e a Arouca, na vitória da equipa do os Dragões por 2-0 num jogo que contou com o relato de Walter Rocha e coordenação de José Carlos Leal. No dia de amanhã temos mais jogos, desde logo com o duelo entre Gil Vicente e Casa Pia pelas 20h15 da noite. Será de resto a penúltima partida relativamente às contas desta terceira jornada. Antes disso, com o início marcado para nas 18h, vamos estar também em Faro para acompanhar esse Farense no Futebol Clube Felgueiras das contas da terceira jornada da 2ª Liga na portuguesa, até porque já sabe as emoções do futebol e de todo o desporto só mesmo na Culto FM. Foi um gosto estar consigo. Continuação de bom domingo, boa semana de trabalho, boas férias também, se for caso disso. Boa noite.
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0: Está na altura dos craques mundiais. Muitos destes ícones do futebol mantêm-se ligados ao desporto, seja como comentadores, treinadores ou embaixadores de clubes e marcas. Outros, inclusive, já não estão entre nós. Mas fazemos questão de os recordar aqui na Primeira Rádio Desporto.
1: Paolo Maldini, nascido a 26 de junho de 1968, é amplamente considerado um dos maiores jogadores de futebol de todos os tempos. A sua carreira foi inteiramente dedicada ao AC Milan, onde jogou durante 25 anos, tornando-se um ícone de longevidade e consistência. Filho de Cesare Maldini, uma lenda do futebol italiano, Paolo fez a sua estreia no AC Milan em 1985, com apenas 16 anos. Rapidamente se destacou pela sua maturidade e habilidade técnica, jogando inicialmente como lateral direito antes de se afirmar como lateral esquerdo, a posição pela qual ficaria famoso. Desde cedo, Maldini demonstrou uma grande capacidade defensiva, combinando velocidade, inteligência tática e uma leitura de jogo extraordinária. Durante as décadas de 1980 e 90, Maldini foi peça fundamental em algumas das equipas mais dominantes da história do futebol. Sob o comando de treinadores como Arrigo Sacchi e Fabio Capello, Maldini integrou uma defesa lendária ao lado de jogadores como Franco Baresi, Alessandro Costacurta e Mauro Tassotti. A solidez defensiva deste quarteto ajudou o Milan a conquistar inúmeros títulos, incluindo 7 da Série A e 5 Ligas dos Campeões. Entre 1988 e 1994, o Milan dominou o futebol europeu e Maldini foi um dos líderes dessa hegemonia. Na segunda metade da sua carreira, fez uma transição gradual para a posição de defesa central, onde continuou a exibir o mesmo nível de excelência. Mesmo com a idade avançada, manteve-se como uma das grandes figuras do futebol mundial, ele que já era conhecido pela sua incrível capacidade de manter a forma física, o que lhe permitiu jogar até aos 41 anos de idade. Apesar do sucesso a nível de clubes, a carreira internacional de Maldini não foi tão frutífera em termos de títulos. Representou a seleção italiana em 126 partidas, disputando 4 campeonatos do mundo e 3 campeonatos da Europa. Esteve perto de levantar troféus em várias ocasiões, destacando-se as finais perdidas no Mundial de 1994 e no Euro 2000. Mesmo sem um título internacional, Maldini foi sempre um líder exemplar na defesa da Itália, sendo o capitão durante muitos anos. Retirou-se em 2009, depois de uma carreira extraordinária, na qual somou mais de 1000 partidas como profissional, a maioria no Milan. A sua camisola número 3 foi retirada em sua homenagem, como reconhecimento pelo contributo incomparável ao clube. É visto como um dos jogadores mais leais da história, tendo rejeitado várias ofertas milionárias para continuar a representar os rossoneri ao longo da carreira. Maldini ficou também conhecido pelo seu comportamento ético e pela sua liderança silenciosa, sendo respeitado por colegas e adversários. Em 2018, regressou ao Milan para integrar a estrutura diretiva do clube, ajudando a orientar uma nova geração de jogadores. Com uma carreira repleta de conquistas, Paolo Maldini é sinónimo de dedicação, lealdade e excelência, com poucos jogadores a marcarem tanto a história de um único clube como ele fez no AC Milan. O seu nome será eternamente ligado ao sucesso dos rossoneri e ao legado do futebol mundial.
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0: E está agora na hora de trazer mais um gigante adormecido à Golo FM.
1: Fundado a 4 de março de 1945, no rescaldo da Segunda Guerra Mundial, o Estrela Vermelha de Belgrado, ou Crvena Zvezda, em sérvio, rapidamente se consolidou como um dos clubes mais emblemáticos da antiga Jugoslávia e da atual Sérvia. Desde os seus primeiros dias, o clube destacou-se como uma força dominante no futebol jugoslavo, não só devido ao seu desempenho dentro de campo, mas também pelo seu simbolismo e ligação com o espírito nacionalista da Sérvia. Situado em Belgrado, a capital do país, o Estrela Vermelha representa muito mais do que uma simples equipa de futebol. Para os seus adeptos, é um símbolo de orgulho, resistência e, acima de tudo, de grandeza. Logo após a sua fundação, o Estrela Vermelha começou a construir um legado de sucesso que o acompanharia ao longo das décadas. O primeiro grande troféu nacional chegou em 1948 com a conquista da Taça da Jugoslávia e o clube rapidamente se estabeleceu como uma potência do campeonato jugoslavo. Ao longo das décadas de 1950 e 1960, o Estrela Vermelha consolidou a sua posição como um dos clubes mais fortes do país, ganhando vários títulos nacionais e criando uma base de adeptos apaixonada e fiel. Este período foi marcado pela rivalidade feroz com o Partizan de Belgrado, outra potência do futebol jugoslavo. Conhecido como o Eterno Derby, este confronto transformou-se num dos jogos mais intensos do futebol europeu, envolvendo paixões que muitas vezes ultrapassavam o desporto. No entanto, foi na década de 1980 que o Estrela Vermelha começou a preparar-se para aquilo que seria o momento mais glorioso da sua história. Sob a liderança de uma geração de jogadores talentosos, talentosos e com o apoio incondicional dos seus adeptos, o clube construiu uma equipa de classe mundial que atingiria o auge no início dos anos 90. Jogadores como Dragan Stojković, Dejan Savicevic, Robert Prozinec e Vladimir Jugović emergiram como estrelas e a equipa tornou-se conhecida pelo seu estilo de jogo técnico, habilidoso e ofensivo, que cativava tanto os seus adeptos como os críticos do futebol europeu. A grande conquista do Estrela Vermelha chegou na temporada de 1990-1991, quando o clube venceu a Taça dos Clubes Campeões Europeus, o troféu mais prestigiado do futebol de clubes. Numa campanha épica, a equipa de Belgrado derrotou alguns dos gigantes do velho continente, culminando na final disputada a 29 de maio de 1991 no estádio San Nicola, em Bari, na Itália. Frente ao poderoso Olympique de Marselha, o Estrela Vermelha jogou de forma calculista e estratégica, resistindo aos ataques franceses e levando o jogo a uma decisão por penaltis após um empate a zero no tempo regulamentar. Na dramática lotaria das grandes penalidades, o Estrela Vermelha foi mais eficaz, vencendo por 5-3 e garantindo o primeiro título europeu da sua história. Este triunfo fez do clube o primeiro dos Balcãs a conquistar um título europeu, um feito histórico que elevou o nome do emblema ao patamar dos grandes do futebol. Além da Taça dos Campeões Europeus, o Estrela Vermelha conquistou ainda a Taça Intercontinental de 1991, ao derrotar o Colo-Colo do Chile por 3-0 no Japão. Com este título, o clube confirmou o seu estatuto como a melhor equipa do mundo naquele ano, um feito que solidificou o seu lugar entre as maiores potências do futebol global. A equipa de 1991 é até hoje considerada uma das melhores formações da história do futebol jugoslavo e um orgulho eterno para os seus adeptos. Contudo, após este sucesso estrondoso, o clube enfrentaria desafios significativos nos anos que se seguiriam. A desintegração da Jugoslávia e a guerra civil que assolou os Balcãs nos anos 90 tiveram um impacto profundo no futebol da região. O Estrela Vermelha, tal como outros clubes da antiga Jugoslávia, viu-se afetado pelas dificuldades económicas e políticas resultantes do conflito e muitos dos seus melhores jogadores acabaram por se transferir para equipas estrangeiras, enfraquecendo a qualidade competitiva da equipa. A transição para o futebol sérvio após a independência do país não foi fácil e o clube passou por um período de reconstrução. Apesar desses desafios, o Estrela Vermelha continuou a ser uma força dominante no campeonato sérvio, conquistando inúmeros títulos nacionais e mantendo uma forte presença nas competições europeias. Nos anos recentes, o clube tem procurado reviver os seus dias de glória, conseguindo importantes qualificações para a fase de grupos da Liga dos Campeões, onde tem enfrentado algumas das melhores equipas da Europa, demonstrando a resiliência e a tradição de uma instituição histórica. O Estrela Vermelha continua a ser o clube mais bem-sucedido da Sérvia, com dezenas de títulos nacionais, incluindo campeonatos e taças. O Maracanã, o icónico estádio do clube, com capacidade para mais de 50 mil espectadores, é conhecido pelo ambiente eletrizante criado pelos fervorosos adeptos, conhecidos como Delia. Este apoio incondicional tornou o Estrela Vermelha um dos clubes mais temidos para qualquer adversário que se atreva a passar pelo túnel para pisar o seu relvado. Em suma, trata-se de um clube com uma história rica e complexa, feita de momentos de glória inigualáveis e desafios profundos. A sua vitória na Taça dos Campeões Europeus em 1991 permanece como o maior feito de um clube dos Balcãs e uma referência de excelência no futebol mundial. Hoje, o Estrela Vermelha continua a ser um símbolo de resistência e paixão, representando não só a cidade de Belgrado, mas também o espírito de um clube que, independentemente das adversidades, mantém vivo o sonho de voltar a dominar o futebol europeu.
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0: E agora seguimos com os grandes feitos históricos neste produto 100% palavra.
1: A conquista do Futebol Clube do Porto da Liga Europa em 2011 é uma das páginas mais gloriosas da história do clube e do futebol português. Sob o comando do jovem treinador André Villas-Boas, que na altura tinha apenas 33 anos, o Porto realizou uma temporada memorável, demonstrando um futebol ofensivo e dinâmico que culminou na vitória europeia. A campanha portista na competição foi marcada por um domínio claro, coroando uma equipa recheada de talento com jogadores como Radamel Falcão, Hulk, João Moutinho e Fernando, que se destacaram ao longo do torneio. A época de 2010-2011 começou com uma grande expectativa no Estádio do Dragão, após a nomeação de Villas-Boas, um antigo adjunto de José Mourinho, que assumiu o comando técnico pela primeira vez num grande clube. Desde cedo, o Futebol Clube do Porto mostrou a sua força, tanto a nível interno como nas competições europeias, e na Liga Europa os dragões foram implacáveis desde a fase de grupos até à final. No percurso até esse jogo decisivo, o Futebol Clube do Porto venceu equipas como o CSKA e o Spartak Moscovo, e de forma memorável o Villarreal nas meias-finais. finais, onde brilharam com uma vitória expressiva por 5-1 no Dragão, com 4 golos de Falcão. Radamel Falcão foi de facto a grande estrela da campanha, com o avançado colombiano a terminar como o melhor marcador da competição, estabelecendo um recorde de 17 golos numa só edição da Liga Europa. O seu faro goleador e capacidade de decisão em jogos grandes foram decisivos para o sucesso da equipa. Além de Falcão, o poder físico de Hulk, a qualidade técnica de João Moutinho no meio-campo e a solidez defensiva dos jogadores como Rolando e Otamendi fizeram do Futebol Clube do Porto uma equipa temida em toda a Europa. A grande final da Liga Europa de 2011 foi um duelo totalmente português, realizado em Dublin, na República da Irlanda, a 18 de maio de 2011, frente ao Sporting de Braga, treinado por Domingos Paciência. O jogo foi tenso e equilibrado, com ambas as equipas a mostrar respeito mútuo e uma abordagem cautelosa. O Futebol Clube do Porto partia como favorito, é certo, mas o Braga, que também tinha feito uma campanha brilhante, estava determinado a surpreender. A final foi decidida com um único golo e, mais uma vez, Falcão foi o herói ao marcar de cabeça aos 44 minutos após um cruzamento perfeito do compatriota Guarín.
3: Aproxima-se da grande área, drible sobre Paulo César, cruzamento para Falcão, vai ser de cabeça, já está!
4: And Porto have won the UEFA Europa League.
1: Esse gol solitário foi suficiente para garantir o título aos Dragões, selando uma das conquistas mais importantes da história do clube. Com a vitória em Dublin, o Futebol Clube do Porto ergueu o seu segundo troféu da Liga Europa, depois de já ter vencido a competição em 2003, na altura denominada da UEFA, sob o comando de José Mourinho. Esta nova conquista de 2011 reafirmou a posição do clube como uma das grandes potências do futebol europeu. Além disso, Vilas Boas, que tinha conquistado um triplete com a Liga Portuguesa, Taça de Portugal e Liga Europa, tornou-se o treinador mais jovem de sempre a vencer uma competição europeia de clubes, cimentando o seu nome na história. Ao longo da temporada, o Futebol Clube do Porto não se limitou a dominar na Europa. A equipa também brilhou no campeonato português, terminando a Primeira Liga de forma invicta, algo raro e impressionante. A equipa conquistou o título nacional com uma larga vantagem sobre os adversários, somando 84 pontos e um ataque avassalador que marcou 73 golos em 30 jogos. Para além do título de campeão nacional, os Dragões conquistaram também a Taça de Portugal, vencendo o Vitória Sport Clube por 6-2 na final, e a Supertaça Cândido de Oliveira, selando uma época absolutamente perfeita. A vitória na Liga Europa de 2011 foi a cereja no topo do bolo de uma das temporadas mais dominantes do Futebol Clube do Porto na sua história. André Villas-Boas consolidou o seu nome como um dos treinadores mais promissores da época, enquanto jogadores como Falcão e Hulk se tornaram alvos de grandes clubes europeus, dadas as suas prestações de classe mundial. Esta conquista reforçou a reputação do Futebol Clube do Porto como um clube de excelência na Europa, capaz de competir e vencer ao mais alto nível, não apenas no futebol português, mas também internacionalmente. A campanha de 2010-2011 é até hoje lembrada como uma das mais impressionantes da história do futebol moderno, tanto pela qualidade do futebol apresentado como pela aura de invencibilidade que a equipa transmitiu ao longo de toda a temporada. Alguns anos mais tarde, quis o destino que André Villas-Boas regressasse à sua cadeira de sonho, não no papel de técnico, mas sim como presidente do Futebol Clube do Porto.
4: André Villas-Boas celebrates. But Falcao has been the star for Porto this season.
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0: A versatilidade é uma marca dos melhores, que podem jogar em várias posições e adaptar-se a diferentes sistemas de jogo. É o perfil do jogador que destacamos agora na Primeira Rádio Desporto.
1: Perfil do jogador. Luka Modric, nascido a 9 de setembro de 1985 em Zadar, na Croácia, é um médio conhecido pela sua visão de jogo e controle no meio-campo. Começou a sua carreira profissional no Dinamo Zagreb, onde se destacou rapidamente e ajudou o clube a ganhar vários títulos nacionais. O seu desempenho chamou a atenção do Tottenham Hotspur, que o contratou em 2008. No Tottenham, Modric consolidou-se como um dos melhores médios da Premier League, o que levou à sua transferência para o Real Madrid em 2012. Na capital espanhola, o croata tornou-se uma peça-chave na equipa, contribuindo para a conquista de múltiplos títulos, incluindo 6 Ligas dos Campeões. Na temporada de 2017-2018, Modric foi premiado com o Ballon d'Or, tornando-se o primeiro médio a ganhar o prémio desde 2007. Na seleção croata, Modric tem sido uma figura central, liderando a equipa até à final do Campeonato do Mundo de 2018, onde a Croácia terminou como vice-campeã. A sua capacidade de liderança e o seu estilo de jogo refinado continuaram a ser fundamentais para a seleção e para o Real Madrid, sendo que Modric se mantém uma das principais figuras do futebol mundial, conhecido pela sua habilidade técnica e inteligência tática.
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0: Os seus prémios, troféus, são apenas uma pequena amostra do impacto que tiveram com o seu legado a ultrapassar as fronteiras do desporto. Está na altura de trazermos mais um craque da Liga Portuguesa aqui à Primeira Rádio Desporto.
1: Radamel Falcão, o avançado colombiano nascido em 1986, tornou-se uma das maiores referências ofensivas do Futebol Clube do Porto e do futebol europeu na década de 2010. Chegou ao clube português em 2009, vindo do River Plate, com o desafio de substituir Lisandro López, um avançado que tinha deixado uma marca forte no Porto. No entanto, Falcão rapidamente mostrou que estava à altura da responsabilidade, revelando uma capacidade goleadora e um instinto de finalização que o destacaram desde o início. Na sua primeira época com os Dragões, marcou 25 golos no campeonato, estabelecendo-se como uma das estrelas da equipa e conquistando o coração dos adeptos. A temporada seguinte, em 2010-2011, foi ainda mais memorável para Falcão e para o clube. Sob o comando de André Villas-Boas, o Futebol Clube do Porto alcançou uma campanha histórica, conquistando a Liga Europa, o campeonato, a Taça de Portugal e a Supertaça. Falcão foi absolutamente decisivo na campanha europeia, terminando a Liga Europa como o melhor marcador com 17 golos em 14 jogos, um recorde até hoje na competição. Na final contra o Braga, foi ele quem marcou o golo solitário que garantiu o título europeu aos Dragões, selando um dos momentos mais icónicos da sua carreira. O colombiano era conhecido pela sua presença constante na área e capacidade de decisão em jogos cruciais, sendo capaz de marcar tanto com os pés como com a cabeça, uma qualidade que o tornou um dos avançados mais temidos na Europa. Além dos golos, Falcão impressionava pela intensidade e dedicação em campo, características que fizeram dele um ídolo imediato para os adeptos portistas. A sua média de golos e a consistência nas exibições elevaram-no ao estatuto de uma das grandes figuras do clube na era moderna. No final da época de 2010-2011, depois de conquistar todos os títulos possíveis em Portugal, Falcão transferiu-se para o Atlético Madrid por uma quantia recorde para o clube espanhol na época. No entanto, o legado que deixou no Porto é inegável. Em apenas duas temporadas, o colombiano somou 72 golos em 87 jogos, um registro impressionante que o coloca entre os grandes avançados da história do clube. Ainda hoje é lembrado como um dos jogadores mais letais e talentosos que passaram pelo Futebol Clube do Porto e a sua mística como goleador permanece viva entre os adeptos. A passagem de Falcão pelos Dragões foi curta, mas profundamente marcante. A sua determinação, aliada a uma capacidade única de finalização, não só lhe renderam um lugar especial na história do clube, como também lançaram a sua carreira internacional. Em Portugal, Falcão é sinónimo de sucesso e conquista, sendo uma figura inesquecível para os portistas e para o futebol nacional.
5: Entra Falcão e outro lado e é o gol! Falcão a fazer o 5-1! Radamel! Falcão!
6: Ele recupera o meio por banda esquerda, vai centrar Guarín, está solo Falcão, Falcão controla!
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0: Seguimos agora nesta emissão com os craques mundiais.
1: Frank Lampard, nascido a 20 de junho de 1978, é amplamente reconhecido como um dos maiores médios da história do futebol inglês e uma lenda do Chelsea. Criado numa família com forte herança futebolística, Lampard começou a sua carreira no West Ham United, o clube onde o seu pai havia jogado. Subiu às camadas principais do West Ham em 1995 e rapidamente se destacou pelas suas habilidades no meio-campo, marcando golos importantes e mostrando uma capacidade técnica notável. No entanto, foi a sua transferência para o Chelsea em 2001 que transformou a sua carreira. Lampard custou cerca de 11 milhões de libras ao clube londrino e rapidamente se tornou um pilar no meio-campo dos Blues. Durante a sua passagem pelo Chelsea, que durou até 2014, Lampard conquistou uma série impressionante de títulos, incluindo 3 Premier Leagues em 2004-2005, 2005-2006 e 2009-2010, 4 FA Cups, 2 Taças da Liga e, claro, a tão sonhada Liga dos Campeões em 2012. Uma das marcas mais impressionantes de Lampard é a sua capacidade de marcar golos. Não foi apenas um jogador-chave na criação de jogadas, mas também se destacou pela sua impressionante veia goleadora. Lampard terminou a sua carreira no Chelsea como o maior goleador da história do clube, com 211 golos em 648 jogos, algo notável para um médio. Conhecido pela sua precisão nos remates de longa distância, especialmente com o pé direito, tornou-se conhecido conhecido pelos seus golos em momentos cruciais, além da sua consistência nas bolas paradas. A sua temporada de 2009-2010 foi particularmente impressionante, quando o Lampard marcou 27 golos em todas as competições e ajudou o Chelsea a vencer a Premier League e a FA Cup, fazendo história com um double. A sua combinação de talento ofensivo, ética de trabalho incansável e inteligência tática fez dele um dos melhores jogadores da sua geração. Além do sucesso a nível do clube, Lampard teve uma carreira internacional notável, representando a seleção inglesa em diversas competições, incluindo 3 campeonatos do mundo e 2 campeonatos de Europa. Embora a Inglaterra não tenha alcançado o sucesso esperado durante essas competições, Lampard foi sempre um dos pilares da equipa e é amplamente respeitado pelos seus 66 jogos pela seleção. Após deixar o Chelsea em 2014, teve uma curta passagem pelo Manchester City, antes de terminar a sua carreira nos New York City, da MLS, onde jogou até 2016. Após a sua retirada dos relvados, o ex-atleta rapidamente se lançou na carreira de treinador e em 2018 assumiu o comando do Derby County, onde teve uma boa temporada na segunda divisão inglesa, levando o clube à final do play-off de promoção. No ano seguinte, Lampard assumiu o cargo de treinador do Chelsea, voltando ao clube onde teve os seus maiores sucessos como jogador. Durante a sua passagem para o Stamford Bridge, focou-se em dar oportunidades a jovens jogadores da academia e conseguiu uma qualificação para a Liga dos Campeões na sua primeira temporada. Contudo, foi demitido em janeiro de 2021 após uma série de maus resultados e por aí prosseguiu a sua carreira como técnico por outras paragens.
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0: Vamos lá olhar agora para mais um gigante adormecido aqui na Primeira Rádio Desporto.
1: A história do Nottingham Forest é uma das mais ricas e fascinantes do futebol inglês, marcada por momentos de glória e desafios. Fundado em 1865, o Nottingham Forest Football Club é um dos clubes mais antigos do mundo. A sua origem está intimamente ligada ao crescimento do futebol organizado em Inglaterra no final do século XIX, numa época em que o desporto se tornava mais estruturado e popular. O primeiro grande momento de sucesso do Forest aconteceu em 1898, quando o clube conquistou a FA Cup ao vencer o Derby County por 3-1 na final, tornando-se um dos primeiros clubes a erguer este prestigiado troféu. No entanto, após este triunfo, a equipa passou longos períodos longe do topo do futebol inglês, alternando entre as divisões e sem conseguir afirmar-se de forma consistente na elite. O verdadeiro renascimento do clube começou na época de 1970, com a chegada de Brian Clough como treinador em 1975. Clough, uma figura carismática e controversa, conseguiu transformar o Nottingham Forest numa potência do futebol europeu. Juntamente com o seu adjunto Peter Taylor, Clough trouxe uma mentalidade vencedora e reformulou a equipa, levando o clube a uma das eras mais gloriosas da sua história. Sob o comando deste técnico, o Nottingham Forest alcançou feitos incríveis. Em 1977-78, o clube venceu a primeira divisão inglesa, a atual Premier League, pela primeira vez, um feito notável para uma equipa recém-promovida. Esse título abriu as portas para a participação na Taça dos Clubes Campeões Europeus, onde o Nottingham Forest fez história ao conquistar o troféu europeu em duas ocasiões consecutivas, em 1979 e 1980. Em 79, o Forest venceu o Malmo por 1-0 numa final realizada em Munique, com o golo de Trevor Francis, tornando-se assim campeão da Europa. No ano seguinte, o clube repetiu o feito ao derrotar o Hamburgo por 1-0 em Madrid, com o golo de John Robertson. Estas conquistas colocaram o Nottingham Forest no mapa do futebol mundial, ao tornarem-se uma das poucas equipas a conquistar o título europeu mais de uma vez. A consistência e o espírito de equipa foram as marcas desta era de sucesso, com jogadores como Peter Shilton, Viv Anderson e Martin O'Neill a desempenharem papéis fundamentais. Além dos sucessos europeus, o Forest também teve sucesso em competições internas durante esta era dourada, vencendo 4 taças da Liga Inglesa entre 1978 e 1989. Ryan Clough continuou a treinar o clube até 93, deixando um legado incomparável no futebol inglês. Sob a sua orientação, o clube passou de uma equipa modesta para uma das maiores forças do futebol europeu, sempre com um estilo de jogo ousado e competitivo. Após a saída de Clough, o clube enfrentou dificuldades para manter o mesmo nível de desempenho. Durante os anos de 1990 e 2000, o Forest sofreu várias descidas de divisão, passando longos períodos fora da Premier League. No entanto, o clube nunca perdeu a sua identidade e a sua rica história, continuando a ser um símbolo de resiliência no futebol inglês. A temporada de 2021-2022 marcou o regresso do Nottingham Forest à Premier League após 23 anos de ausência. A equipa, comandada por Steve Cooper, garantiu a promoção ao vencer o play-off do Championship, devolvendo o clube ao mais alto escalão do futebol inglês e reacendendo as esperanças dos seus adeptos para um novo capítulo de sucesso. Esse regresso simboliza o espírito de luta do emblema, que apesar das adversidades, continua a ser um dos mais respeitados amados e venerados no futebol mundial. Atualmente, o Nottingham Forest continua a atrair a atenção de adeptos de todo o mundo, sendo um clube cuja história inspira respeito e admiração. O seu legado europeu e a sua ligação com figuras como Brian Clough mantêm-no como um nome icónico no desporto, lembrado como um dos gigantes do futebol do século XX.
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0: O futebol está repleto de grandes feitos históricos, onde clubes e seleções superaram todas as expectativas para marcar eras inesquecíveis. É o momento de mais um grande feito histórico aqui na primeira rádio de desporto.
1: A equipa do Torino, dos anos 40, imortalizada como Il Grande Torino, permanece até hoje como uma das maiores lendas do futebol italiano e mundial. Dominadora, praticamente invencível e formada por jogadores de uma qualidade técnica e tática ímpar, esta equipa transformou o Torino num verdadeiro colosso do futebol, conquistando 5 títulos consecutivos da Série A entre 1942 e 1949. Contudo, a sua história não é apenas de glória dentro das quatro linhas, mas também de uma tragédia imensa que chocou o mundo desportivo e deixou uma marca eterna no futebol. O desfecho trágico da equipa no desastre aéreo de Superga em 1949 selou o fim de uma era brilhante de forma abrupta e dolorosa. A equipa começou a tomar forma durante os primeiros anos da década de 1940 sob a presidência de Ferruccio Novo. Novo, um visionário que ambicionava transformar o Torino num clube de topo, investiu pesadamente em jogadores talentosos e trouxe métodos modernos de treino que eram inovadores para a época. O resultado foi uma equipa de futebol que não só jogava um futebol técnico e de ataque, mas também se destacava pela disciplina tática e pelo trabalho coletivo. Entre as estrelas que faziam parte deste esquadrão lendário estavam Valentino Mazzola, capitão e líder incontestável, e jogadores como Ezio Loic, Franco Ossola e Virgilio Maroso. Mazzola, em particular, era visto como o coração e a alma da formação, um médio ofensivo que combinava habilidade técnica com uma capacidade de liderança inspiradora. O Torino começou a dominar o futebol italiano em 1942, ao conquistar o primeiro de 5 Scudetti consecutivos. Naquela época, a Série A estava repleta de equipas fortes, mas nenhuma conseguia rivalizar com o grande Torino. A equipa jogava com uma intensidade e fluidez que poucos adversários conseguiam igualar e nos jogos em casa, no estádio Filadélfia, o Torino era praticamente imbatível. A sua técnica ofensiva, onde a equipa atacava constantemente com todos os seus jogadores, era revolucionária para a época e esta abordagem garantiu-lhes vitórias avassaladoras e espetáculos inesquecíveis. Na temporada de 1947-48, por exemplo, o Torino marcou 125 golos em 40 jogos, algo absolutamente notável e que demonstra o poder ofensivo desta formação. Um dos segredos do sucesso do grande Torino residia no entrosamento entre os seus jogadores, muitos dos quais que representavam também a seleção nacional italiana. Em determinado momento, a equipa titular da Itália era composta por 9 jogadores do Torino, um feito que nunca mais foi igualado na história do futebol mundial. A influência do grande Torino na seleção foi tal que na década de 40 a equipa nacional italiana dependia quase exclusivamente da qualidade e da organização desta geração dourada de jogadores. Sob a liderança de Mazzola, o Torino combinava uma defesa sólida com um ataque brilhante e incansável. A versatilidade tática da equipa e a sua capacidade de alternar entre diferentes estilos de jogo tornaram-na uma máquina de vitórias. No entanto, a história gloriosa do grande Torino seria interrompida tragicamente a 4 de maio de 1949. Naquele dia fatídico, o avião que transportava a equipa de regresso a Turim, após um jogo amigável contra o Benfica, despenhou-se na colina de Superga, perto da cidade. O desastre matou todos os 31 ocupantes a bordo, incluindo os 18 jogadores da equipa. A tragédia abalou profundamente o mundo do futebol e a Itália entrou num estado de luto nacional. O desastre da Superga não foi apenas uma perda para o Torino, mas para todo o futebol italiano, que viu desaparecer uma geração inteira de jogadores talentosos e promissores num único e devastador momento. A perda do grande Torino foi um golpe para o qual o clube demoraria décadas a recuperar. Mesmo após o desastre, o Torino foi declarado campeão da Série A de 1948-49, em sinal de respeito pela sua supremacia durante toda a temporada. As equipas adversárias jogaram os últimos jogos da época com as equipas de júniores, em homenagem aos falecidos jogadores. No entanto, o vazio deixado por este acidente foi incomensurável, tanto para os adeptos do Torino como para o futebol em geral. O legado desta equipa, no entanto, nunca foi esquecido e a formação é recordada anualmente com milhares de adeptos a subirem até à Basílica de Superga para prestar homenagem àqueles que perderam a vida. O impacto desta tragédia perdura até hoje, não não apenas na memória coletiva do clube, mas também na história do futebol. O Grande Torino foi mais do que uma equipa vencedora. Representava a esperança e a alegria de um país que ainda estava a recuperar das feridas da Segunda Guerra Mundial. No campo era uma equipa que jogava com elegância e uma sede insaciável de vitória. Fora dele era símbolo de união e trabalho em equipa. A sua trágica morte imortalizou-os como lendas e a sua história continua a inspirar gerações de adeptos e jogadores, sendo contada com um misto de admiração e tristeza. A memória do Grande Torino é um lembrete poderoso de como o futebol pode ser, ao mesmo tempo, uma fonte de alegria e uma arena de tragédia, onde os sonhos podem ser destruídos num instante. Mesmo passados mais de 70 anos, a figura do Grande Torino permanece inalterada. Para muitos, aquela equipa foi a melhor de sempre em Itália, uma equipa que poderia ter alcançado ainda mais feitos se não tivesse sido tragicamente interrompida. Até hoje, o clube e os seus adeptos celebram a herança deixada por essa geração e a grandeza do Torino, tal como o nome indica, continuará a ecoar na história do futebol para sempre.
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0: O jogador ideal sabe equilibrar disciplina e criatividade, sendo imprevisível nos momentos decisivos. 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
1: Federico Di Marco, nascido a 10 de novembro de 1997 em Milão, na Itália, é um lateral esquerdo conhecido pela sua velocidade, habilidades ofensivas e versatilidade. Iniciou a sua formação no Inter, onde fez a sua estreia profissional em 2016. Apesar de começar a carreira no clube do coração, Di Marco teve várias cedências por empréstimo para ganhar experiência. Passou por equipas como o Empoli e o Parma, onde se destacou pela sua capacidade de cruzamento e dinamismo. No Parma jogou uma temporada importante, ajudando o clube a alcançar a estabilidade na Série A. Já em 2019 regressou ao Inter de Milão, onde começou a estabelecer-se como um jogador fundamental. Di Marco tornou-se uma peça-chave no esquema do treinador Simone Inzaghi, destacando-se pela sua capacidade de atacar pelas alas e de contribuir com assistências e golos. A sua habilidade para jogar tanto como lateral como como ala permitiu-lhe ser uma adição valiosa para o Inter, que conquistou o campeonato italiano em 2020-2021 e ainda em 2023-2024. Nos últimos anos, continuou a ser uma presença importante na equipa, demonstrando consistência e contribuindo para as campanhas do Inter em várias competições. Além do seu sucesso a nível de clubes, Di Marco também começou a representar a seleção italiana, fazendo a sua estreia em 2021. A sua versatilidade e a qualidade do seu jogo foram amplamente reconhecidas, consolidando-o como um dos elementos da espinha dorsal da squadra azzurra.
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0: E seguimos agora nesta emissão com mais um craque da Liga Portuguesa.
1: Fernando Peiroteu é um nome lendário na história do futebol português e mundial, especialmente pelos seus feitos incríveis com a camisola do Sporting Clube de Portugal. Natural de Umpata, Angola, Peiroteu nasceu a 10 de março de 1918, na então colónia portuguesa. O seu talento precoce começou a chamar a atenção ainda nas terras africanas, onde jogou pelo Sporting de Luanda e em 1937, aos 19 anos, deu o grande passo na sua carreira ao transferir-se para o Sporting em Portugal. Na capital portuguesa, Peiroteu tornou-se imortal no mundo do futebol. A sua estreia pelos Leões ocorreu em setembro de 1937 e desde o início ficou claro que estava ali um jogador especial. Com uma combinação imparável de força, velocidade e instinto para o golo, Peiroteu rapidamente começou a colecionar tentos. Apenas na sua primeira época marcou 34 golos, dando sinais do que viria a ser uma das mais prolíficas carreiras da história do futebol português. Durante 12 anos no Sporting, Peiroteu foi uma máquina de golos. Marcou 544 em 334 jogos oficiais, uma média impressionante de 1,62 golos por jogo, um recorde que ainda hoje não foi igualado por nenhum outro jogador. Nos cinco violinos, o célebre quinteto ofensivo do Sporting na década de 1940, Peiroteu desempenhou um papel fulcral. Juntamente com outros craques como Travassos, Vasques, Albano e Jesus Correia, o avançado luso-angolano foi a peça mais letal desse ataque demolidor que proporcionou ao clube uma das suas épocas mais mais gloriosas. As façanhas de Peroteu em campo levaram o Sporting a conquistar 5 campeonatos nacionais e várias taças de Portugal. Ele foi o principal responsável por catapultar os Leões para a ribalta do futebol português e o seu poder goleador era tal que, por exemplo, numa só partida frente ao Leça, marcou 9 golos, uma das maiores marcas de sempre num único jogo. O seu nome é inseparável da história do futebol em Portugal, não apenas pelos títulos coletivos, mas também pelas conquistas individuais. Peroteu foi o melhor marcador do campeonato em 6 ocasiões, uma clara demonstração da sua consistência ao longo dos anos. Em 1949, após uma carreira repleta de sucessos, surpreendeu o mundo ao anunciar a sua retirada com apenas 31 anos. A decisão foi inesperada, especialmente para alguém ainda no auge das suas capacidades físicas e técnicas. A explicação? Peroteu queria dedicar-se à sua família e aos negócios pessoais, numa altura em que o futebol ainda não proporcionava as condições financeiras de hoje. Apesar de se retirar jovem, Fernando Peroteu nunca foi esquecido. O seu legado como um dos maiores goleadores de todos os tempos perdura até hoje. Depois da carreira como jogador, ainda teve uma breve passagem como treinador, incluindo uma curta, mas marcante experiência como selecionador nacional em 1961. No entanto, foram os seus feitos como jogador que imortalizaram o seu nome no panteão dos grandes do futebol mundial. Fernando Peroteu não foi apenas um goleador extraordinário, foi o símbolo de uma era de ouro do futebol português. Os seus números falam por si e o seu impacto transcendeu gerações, inspirando avançados por todo o mundo.

0: E seguimos agora nesta emissão com mais um craque mundial.
1: Kaká, nome pelo qual ficou mundialmente conhecido, Ricardo Isaacson dos Santos Leite, nasceu a 22 de abril de 1982 em Brasília e rapidamente se destacou como uma das maiores promessas do futebol brasileiro. Desde jovem, Kaká mostrou uma técnica refinada e uma inteligência tática que o diferenciava dos demais. A sua carreira começou no São Paulo, onde ingressou nas camadas jovens e se destacou pela sua habilidade com bola nos pés e a visão de jogo que deslumbrava os adeptos. Foi ainda no clube paulista que começou a atrair a atenção de clubes europeus, especialmente após a conquista do torneio Rio-São Paulo em 2001, onde teve uma atuação de destaque. O ano de 2003 marcou a viragem na carreira de Kaká, quando foi contratado pelo AC Milan, um dos clubes mais prestigiados da Europa, por cerca de 8,5 milhões de euros, uma pechincha face ao talento que demonstraria nos anos seguintes. A sua adaptação ao futebol europeu foi imediata. Logo na sua primeira temporada, Kaká ajudou o Milan a conquistar a Série A e rapidamente se tornou uma das principais estrelas da equipa, brilhando ao lado de lendas como Paolo Maldini, Andrea Pirlo e Andriy Shevchenko. O brasileiro desempenhava um papel de maestro no meio-campo, atuando como treco-artista, posicionando-se entre os médios e os avançados, criando inúmeras oportunidades de golo com os seus passos precisos e corridas verticais pelo campo. A sua ascensão ao topo do futebol mundial culminou em 2007, quando viveu o ponto alto da sua carreira. Nesse ano, Kaká liderou o Milan à conquista da Liga dos Campeões da UEFA, com exibições extraordinárias, especialmente nas meias-finais contra o Manchester United, onde marcou 2 golos no jogo de ida. Na final contra o Liverpool, Kaká foi crucial na vitória por 2-1, assistindo o segundo golo marcado por Inzaghi. As suas exibições nessa temporada valeram-lhe a Bola de Ouro e o título de melhor jogador do mundo da FIFA, coroando-o como o melhor jogador da sua geração. Além da Liga dos Campeões, Kaká conquistou outros troféus importantes ao serviço do Milan, como a Supertaça Europeia e o Mundial de Clubes da FIFA. Durante os seus anos em Milão, o brasileiro consolidou-se como um dos maiores jogadores do mundo, com o seu estilo elegante e dinâmico que misturava técnica, velocidade e finalização. A sua capacidade de driblar em alta velocidade e a precisão dos seus passos tornavam-no uma ameaça constante para as defesas adversárias. Em 2009, o Real Madrid, na sua busca por construir uma nova geração de galácticos, não hesitou em pagar 67 milhões de euros pelo seu passe, tornando Kaká o jogador mais caro da época. No entanto, a sua passagem pelos merengues não foi tão brilhante quanto se esperava, em grande parte devido às várias lesões que o impediram de manter a regularidade exibida no Milan. Embora tenha tido momentos de grande qualidade, como as exibições na Liga dos Campeões e algumas atuações decisivas na La Liga, Kaká nunca conseguiu assumir o protagonismo absoluto numa equipa onde também estavam estrelas como Cristiano Ronaldo e Karim Benzema. Ainda assim, ao longo das 4 temporadas no Real Madrid, conquistou um título de La Liga, uma Taça do Rei e uma Supertaça de Espanha, deixando a sua marca na história do clube. Em 2013, Kaká fez o seu regresso ao AC Milan, onde foi recebido com grande entusiasmo pelos adeptos. No entanto, já não era o jogador que encantara o mundo nos anos anteriores. Apesar disso, ainda foi capaz de contribuir para o clube com alguns momentos de brilho, mas a sua segunda passagem por Milão não duraria muito. Em 2014, Kaká tomou a decisão de rumar à Major League Soccer, a MLS, assinando com o Orlando City, onde se tornou a estrela principal do novo projeto do clube americano. Na MLS, Kaká trouxe o seu prestígio e talento para um campeonato em crescimento, ajudando a elevar o nível da competição e tornando-se um dos jogadores mais influentes do campeonato. Mesmo numa fase mais avançada da carreira, o brasileiro continuava a demonstrar a sua classe e a marcar golos decisivos. A sua presença em campo atraía multidões e Kaká era admirado não só pelo seu talento, mas também pelo seu caráter e profissionalismo. Ao longo da sua carreira internacional, Kaká também foi uma peça importante para a seleção brasileira, tendo participado em 3 edições do Campeonato do Mundo da FIFA em 2002, 2006 e 2010. Foi parte do plantel que conquistou o Mundial de 2002, embora não tenha tido um papel de destaque nesse torneio. No entanto, nas edições seguintes, Kaká assumiu-se como uma das principais figuras do Brasil, vencendo também a Taça das Confederações em 2005 e 2009. Acabaria por encerrar a carreira em 2017, com o respeito e admiração de todos os que o acompanharam no seu trajeto. Com 29 títulos conquistados entre clubes e seleção, incluindo a glória na Liga dos Campeões e o reconhecimento como o melhor jogador do mundo, Kaká será sempre lembrado como um dos grandes nomes do futebol mundial, tendo em conta que o seu legado vai muito além dos números.

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1: E agora seguimos com os gigantes adormecidos neste produto 100% palavra.
2: O Aston Villa Football Club é um dos clubes mais antigos e tradicionais de Inglaterra, com uma rica história de conquistas nacionais e internacionais. Fundado em 1874, o clube sediado em Birmingham tornou-se um dos criadores da Football League em 1888 e posteriormente da Premier League em 1992. Os Villans, como são carinhosamente chamados, sempre se destacaram no futebol inglês, especialmente no final do século XIX e início do século XX, período em que o clube conquistou a maioria dos seus títulos domésticos. No entanto, o maior destaque na história do Aston Villa vem das suas conquistas europeias, que colocaram o clube no mapa internacional. O auge dessa trajetória ocorreu na temporada de 1981-82, quando o Aston Villa conquistou a Taça dos Clubes Campeões Europeus, a atual Liga dos Campeões. Sob o comando do técnico Tony Barton, o clube surpreendeu ao derrotar o gigante alemão Bayern de Munique por 1-0 na final disputada em Roterdão, com o golo de Peter Witt. O histórico desempenho do jovem guarda-redes Nigel Spink, que entrou em campo logo no início devido a uma lesão do titular, foi crucial para a vitória histórica. Esta conquista colocou o Aston Villa no seleto grupo de clubes ingleses campeões europeus. No ano seguinte, o clube venceu ainda a Supertaça Europeia ao derrotar o Barcelona em 1983. Nessa disputa em dois jogos, o Aston Villa perdeu a primeira partida por 1-0 em Camp Nou, mas conseguiu uma vitória por 3-0 em Villa Park, assegurando o título no agregado de 3-1. Essas conquistas marcaram o ponto mais alto da história internacional do emblema. Além dos títulos europeus, o Aston Villa tem uma longa tradição de sucesso em competições domésticas, tendo vencido a primeira divisão, agora chamada Premier League, por 7 vezes, e conquistando a FA Cup em outras 7 ocasiões, sendo a mais recente em 1957. Esses títulos fazem do Villa um dos clubes mais laureados da Inglaterra, e o Villa Park, o seu estádio desde 1897, é uma das arenas mais emblemáticas do futebol britânico. O clube passou por altos e baixo nas últimas décadas, incluindo despromoções e retornos à elite do futebol inglês, mas a história e as glórias do Aston Villa, especialmente na Europa, onde está de regresso à Liga dos Campeões, permanecem como momentos icónicos na rica trajetória do emblema.
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2: A 31 de maio de 1961, o Benfica escreveu uma das páginas mais gloriosas da sua história ao tornar-se a primeira equipa portuguesa a conquistar a Taça dos Campeões Europeus. O palco dessa histórica vitória foi o Andorf Stadion, em Berna, na Suíça, e o adversário a derrotar era o poderoso Barcelona, numa final que terminou com um resultado de 3-2 a favor das Águias. Esta conquista foi o culminar de uma campanha europeia memorável, liderada pelo carismático treinador húngaro Béla Gutmann, que com a sua visão tática e liderança transformou o Benfica numa potência do futebol europeu. Para compreender a dimensão deste feito, é importante recordar que o Barcelona era, na altura, uma das equipas mais fortes do continente, tendo eliminado o Real Madrid, vencedor das 5 edições anteriores da competição. O Benfica, por sua vez, chegou à final pela primeira vez, mas a campanha que o levou a Berna foi repleta de exibições sólidas e de uma determinação inabalável. O caminho até à final começou com uma vitória por 4-1 sobre o Hearts, da Escócia, seguida de uma eliminatória renhida contra o Újpest Tosa, da Hungria, que o Benfica superou com um total de 7-4. Nos quartos de final, as Águias defrontaram o Aarhus, da Dinamarca, vencendo por um convincente 7-2 no conjunto das duas mãos. Já nas meias finais, o Benfica encontrou pela frente o Rapid Viena, conseguindo garantir um lugar na final, com um resultado agregado de 4-1. Chegados à grande decisão, poucos apostariam numa vitória fácil para os encarnados, dado o favoritismo do Barcelona. A equipa catalã, que contava com jogadores de renome, como Dalisdao, Kubala e Luís Suárez, vinha de um percurso notável na competição, incluindo a eliminação do Real Madrid, que dominara a Europa nos 5 anos anteriores. Contudo, o Benfica, motivado pela crença e estratégia de Béla Gutmann, estava determinado a mostrar que também merecia estar entre os grandes da Europa. O jogo em Berna começou de forma complicada para os portugueses.

favor. Aos 32 minutos, numa jogada rápida de ataque, o lateral esquerdo Ângelo Martins fez um cruzamento tenso que desviou no defesa Anthony Ramalets, do Barcelona, acabando por introduzir a bola na própria baliza. Com 2-1 a favor, o Benfica começava a acreditar que o impossível estava ao seu alcance. No início da segunda parte, o Benfica voltou a entrar forte e ampliou a vantagem aos 55 minutos. Mário Coluna, o monstro sagrado, um dos jogadores mais influentes daquela equipa, rematou de fora de área, colocando a bola fora do alcance do guarda-redes adversário. O 3-1 parecia encaminhar as águias para a glória, mas o Barcelona não desistiu. Com uma equipa recheada de talento e experiência, os catalães pressionaram durante a maior parte da segunda metade do encontro e aos 75 minutos, Coxis marcou o seu segundo golo, reduzindo a diferença e trazendo novamente incerteza ao desfecho da partida. Nos últimos minutos, o Benfica teve de recorrer a uma defesa heroica para segurar a vantagem. O guarda-redes Costa Pereira teve uma exibição brilhante, com várias defesas decisivas que impediram o empate e, apesar da pressão intensa do Barça, o Benfica conseguiu manter o resultado até ao apito final, garantindo assim a vitória por 3-2. Quando o árbitro suíço Gottfried Dentz apitou para o final do encontro, os jogadores das Águias caíram de joelhos no relvado, cientes de que tinham acabado de alcançar a maior façanha da história do futebol português até àquela data. Esta vitória marcou o início de uma nova era para o futebol europeu, especialmente para o Benfica. Com este triunfo, o clube de Lisboa juntava-se à elite do futebol mundial, tornando-se o segundo emblema a erguer o troféu da Taça dos Campeões Europeus após o domínio absoluto do Real Madrid nas 5 primeiras edições. Além disso, esta conquista foi apenas o início de uma era dourada para o Benfica, que no ano seguinte voltaria a conquistar o título europeu, desta vez derrotando o Real Madrid na final de 62 por 5-3. O legado desta vitória em 1961 vai muito além do troféu conquistado. O feito do Benfica inspirou uma geração de jogadores e treinadores portugueses e consolidou o clube como um dos gigantes do futebol europeu. Bela Gutmann, com a sua mentalidade vencedora, e jogadores como José Águas, Coluna, Costa Pereira e Eusébio, que emergiria pouco tempo depois, tornaram-se símbolos de um período glorioso que ainda hoje é recordado com enorme orgulho pelos adeptos. Mais de 6 décadas depois, a final de Berna permanece num dos momentos mais icónicos da história do Benfica. O caminho para essa vitória, contra todas as probabilidades, exemplifica o espírito de luta e a qualidade que a equipa de mostrou ao longo da competição. Este título europeu não apenas colocou o Benfica no mapa do futebol mundial, mas também abriu as portas para o sucesso contínuo do clube, que continua a ser um dos mais respeitados e bem-sucedidos da Europa.

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1: E seguimos agora nesta emissão com o perfil do jogador.
2: Perfil do jogador. Marquinhos, de nome completo Marcos Auaz Correia, é um futebolista brasileiro nascido a 14 de maio de 1994 em São Paulo. Atualmente joga como defesa central no Paris Saint-Germain e é também uma peça-chave na seleção brasileira. Conhecido pela sua liderança em campo, capacidade de leitura de jogo e versatilidade, Marquinhos tem-se estabelecido como um dos melhores defesas do futebol mundial. Iniciou a sua carreira no Corinthians, onde subiu nas camadas jovens até estrear-se pela equipa principal em 2012. Rapidamente chamou a atenção de clubes europeus e ainda nesse ano transferiu-se para a Roma na Série A italiana. A sua passagem pelo futebol italiano foi curta, mas impactante, tendo apenas jogado uma época no clube romano. O seu desempenho sólido despertou o interesse de grandes clubes europeus e em 2013 foi contratado pelo PSG. No Paris Saint-Germain, Marquinhos consolidou-se como um dos pilares defensivos da equipa. Desde a sua chegada tem sido uma figura constante no eixo da defesa parisiense, adaptando-se a diferentes sistemas táticos e jogando também como lateral direito ou médio defensivo, quando necessário. Com o PSG, conquistou múltiplos títulos da Liga, Taças de França e Taças da Liga, além de ter desempenhado um papel crucial nas campanhas europeias do clube, incluindo a chegada à final da Liga dos Campeões em 2020. Além da sua carreira de sucesso ao nível de clubes, Marquinhos tem sido uma presença regular na seleção brasileira desde 2013. Representou o Brasil em diversas competições internacionais, incluindo a Copa América e o Campeonato do Mundo. A sua capacidade de liderança dentro de campo valeu-lhe a braçadeira de capitão em várias ocasiões. Nos últimos anos, Marquinhos tem sido amplamente reconhecido pela sua consistência, inteligência tática e caráter, qualidades que o tornam não só um líder natural no PSG, onde passou grande parte da sua carreira, mas também uma

0: figura fundamental na defesa da seleção brasileira.
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0: Manuel Fernandes é uma das figuras mais icónicas do futebol português e em particular da história do Sporting Clube de Portugal. Nascido a 5 de junho de 1951 em Sarilhos Grandes, Manuel Fernandes começou a dar os seus primeiros passos no futebol, nas equipas de formação da sua terra natal, antes de chamar a atenção de clubes maiores pela sua habilidade técnica, garra e forte capacidade de finalização. Sua carreira profissional iniciou-se no Montijo, onde ainda muito jovem impressionou pela sua capacidade goleadora. A sua performance no clube alentejano chamou a atenção do Sporting, que o contratou em 1975, numa transferência que viria a marcar o início de uma longa e gloriosa ligação ao clube leonino. No Sporting, Manuel Fernandes tornou-se rapidamente um dos avançados mais temidos do futebol português, destacando-se pela sua eficácia no ataque e a sua liderança natural em campo. Durante as 12 temporadas em que vestiu a camisola dos Leões, Manuel Fernandes assumiu-se como uma verdadeira referência. O seu instinto goleador era notável, conseguindo atingir a incrível marca de 386 golos em 433 jogos. O seu momento mais memorável aconteceu em 1986, quando num jogo contra o Benfica marcou 4 golos na histórica vitória por 7-1, uma das maiores humilhações sofridas pelo rival lisboeta. Este feito consolidou mais ainda o seu estatuto de lenda no clube. Além das suas qualidades de finalização, Fernandes era conhecido pela sua entrega total ao jogo. Capitão durante várias temporadas, encarnava o espírito de luta e determinação que os adeptos do Sporting tanto apreciavam. Ao longo da sua carreira, venceu por 2 vezes o Campeonato Nacional, em 79-80 e 81-82, além de ter conquistado 2 taças de Portugal e uma supertaça Cândido de Oliveira. Estes títulos ajudaram a fortalecer o Sporting durante um período de forte concorrência com o Benfica e o Futebol Clube do Porto. Apesar do sucesso na formação verde e branca, Manuel Fernandes também teve passagens pela Seleção Nacional. Representou Portugal em 31 ocasiões, marcando 7 golos. No entanto, nunca teve a oportunidade de disputar grandes competições internacionais, uma vez que a Seleção Portuguesa viveu momentos de dificuldade durante grande parte da sua carreira. Mesmo assim, Manuel Fernandes era reconhecido como um dos grandes talentos do futebol nacional da sua geração. Depois de pendurar as chuteiras, manteve-se ligado ao futebol e, em especial, ao Sporting. Desempenhou várias funções no clube, incluindo a de treinador, diretor desportivo e olheiro, reforçando sempre a sua ligação emocional com os Leões. Apesar de algumas passagens por outros clubes como treinador, o seu coração sempre esteve no Sporting, onde é visto como um dos maiores ícones da história do clube. Até aos dias de hoje, Manuel Fernandes continua a ser uma figura respeitada no futebol português, com um legado inegável. A sua carreira, marcada pelo seu talento e lealdade ao Sporting, faz dele uma verdadeira lenda leonina, sendo sempre lembrado pelos adeptos como o Leão de Sarilhos, um símbolo de paixão e dedicação ao clube que representou durante grande parte da sua vida.
4: Chegar um dia ao Sporting, nem que fosse um jogo, eu ficaria feliz. Para o miúdo que queria, de Sarilhos pequeno, uma aldeia, que queria jogar, nem que fosse uma vez no Sporting, cheguei mais de 500 jogos no Sporting.
5: Com muita naturalidade, uma vez que eu fui sempre um jogador de seleção.
6: E o Sporting conseguiu, através de um brilho profissional que me orgulha bastante, dos meus colegas e da direção do clube, do posto clínico, da magnífica massa associativa que temos.
4: Fiz aquilo que mais gostava, que era jogar futebol.
7: Os meus filhos, os meus netos, os meus bisnetos vão saber que o pai, o avô, teve nesse 61 e que marcou 4 gols.
4: Eu me sinto realizado, sinto mais que realizado.
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0: Marco Van Basten é considerado um dos maiores avançados da história do futebol mundial, tanto pelo seu talento técnico como pela sua capacidade de marcar golos decisivos em momentos cruciais. Nascido a 31 de outubro de 1964, em Utrecht, nos Países Baixos, desde cedo demonstrou um talento inato para o futebol, seguindo os passos do pai, Joop Van Basten, que também jogara profissionalmente. O jovem Marco começou a jogar no clube local, o Utrecht, mas rapidamente atraiu a atenção do Ajax, um dos gigantes do futebol neerlandês, onde ingressou aos 16 6 anos. Foi no Ajax que Van Basten começou a destacar-se no cenário do futebol internacional. Fez a sua estreia na equipa principal em 1982, substituindo ninguém menos que o Johan Cruyff, uma das maiores lendas do clube. A transição não poderia ter sido melhor. Van Basten não só mostrou que estava à altura do desafio, como rapidamente se tornou o novo talismã da equipa. Na sua primeira temporada completa, em 1983-84, conquistou a sua primeira bota de ouro como o melhor marcador da Eredivisie, com 28 golos, um feito que repetiria várias vezes. A sua capacidade de finalização era extraordinária, combinando técnica refinada, inteligência tática e uma incrível habilidade acrobática que lhe permitia marcar golos de todos os ângulos e em todas as circunstâncias. Pelo Ajax, Van Basten conquistou 3 campeonatos neerlandeses, 3 taças dos Países Baixos e, em 1987, a Taça das Taças, onde marcou o único golo na final contra o Lokomotiv Leipzig, em Atenas. A sua carreira nos Países Baixos terminou com um impressionante registro de 128 golos em 133 jogos pelo clube de Amsterdão. Em 1987, Van Basten transferiu-se para o AC Milan, um dos maiores clubes da Europa, que já contava com outros 2 dos maiores talentos neerlandeses, Ruud Gullit e Frank Rijkaard. Sob o comando do lendário treinador Arrigo Sacchi, o Milan formou uma das melhores equipas de todos os tempos, com Van Basten como o principal goleador. A sua chegada ao futebol italiano foi inicialmente marcada por dificuldades devido a uma grave lesão no tornozelo, mas após a recuperação, Van Basten mostrou porque era considerado um dos melhores da sua geração. Nos anos seguintes, ajudou o Milan a conquistar 2 títulos da Taça dos Campeões Europeus, em 1989 e 1990, além de 4 campeonatos italianos. Na final de 1989, Van Basten marcou 2 golos na vitória por 4-0 sobre o Steaua Bucareste, numa das exibições mais dominantes de uma equipa na história do futebol europeu. O avançado continuava a impressionar com a sua técnica, visão de jogo e, claro, com a sua capacidade de concretização. Um dos momentos mais memoráveis da sua carreira aconteceu ao serviço da seleção neerlandesa no Campeonato Europeu de 1988, na Alemanha. Van Basten foi o herói da competição, terminando como melhor marcador com 5 golos, incluindo o golo decisivo na final contra a União Soviética, um remate de primeira quase sem ângulo, que é considerado um dos melhores golos da história das grandes competições. A sua exibição nesse torneio valeu-lhe a primeira das suas 3 bolas de ouro em 1988, 89 e 1992, reafirmando o seu estatuto como o melhor jogador do mundo naquela época. Infelizmente, a carreira de Van Basten foi encurtada devido a sucessivas lesões no tornozelo, culminando na sua reforma precoce aos 30 anos em 1995. O último jogo oficial aconteceu na final da Liga dos Campeões de 1993, onde o Milan foi derrotado pelo Marselha. Apesar das tentativas de recuperação, as lesões impediram de continuar a jogar ao mais alto nível, encerrando a carreira de um dos maiores talentos que o futebol já viu. Apesar de um percurso abreviado, Marco Van Basten deixou uma marca indelével no futebol mundial. A sua combinação de elegância, poder e precisão fizeram dele uma verdadeira gazela nos relvados. Tanto no Ajax como no Milan, Van Basten construiu um legado que perdura até hoje, e os seus feitos pela seleção dos Países Baixos consolidaram o seu lugar na história. Mais tarde, após encerrar a carreira como jogador, ainda teve passagens como treinador, incluindo a seleção neerlandesa, mas será sempre lembrado pelos seus feitos dentro das 4 linhas.

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1: É meia-noite e um minuto. 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
2: O Futebol Clube do Porto venceu este domingo o Futebol Clube Arouca por 2-0 no estádio do Dragão, em contas da jornada 3 da Primeira Liga. Nisso pôs-se assim na liderança da edição 2026-2027 do principal escalão, os Dragões, num embate entre duas equipas que tinham vencido os seus jogos nas primeiras duas jornadas. Impuseram-se contentos dos espanhóis, Gabri Veiga, aos 67 minutos, e Borja Sainz, que começou no banco, aos 86 minutos. No final do jogo, o treinador do Futebol Clube do Porto, Francesco Farioli, não estava satisfeito com um triunfo importante perante um adversário de qualidade.
3: Analysis of the game, I think is this one. A lot of opportunities. We had patience in the first half, while Arouca they were very compact, very organized. So it took a bit of time to get to needed. But after even in the first half, we had many moments, many good moments, good opportunities. In the second half, we had 10 minutes before the goal of Gabri, where really, you know, we tried with everything, two goal cancelled, and at some point, you know, this one can be a turning point. But I think the team show maturity, so a very important result, a great victory in front of our supporters that tonight once again they give us the right boost.
2: Já o treinador do Arouca, Vasco Seabra, admitiu a superioridade dos Dragões, mas assumiu que a sua equipa poderia ter feito um pouco mais.
4: Hoje nós temos que reconhecer que o Porto foi melhor que nós, mereceu ganhar o jogo, e nós tivemos uma atitude brutal em termos de equipa. Trabalhamos muito, sofremos muito, mas a verdade é que nem sempre as conseguimos fazer. E, portanto, eu estou satisfeito com a atitude da equipa, mas também sinto que podemos, às vezes, ser um pouco mais audazes. E eventualmente hoje podíamos ter tentado dar um passinho melhor, que é que faz parte do nosso crescimento, e portanto esse também é um fator que nos motiva para que possamos ser mais e melhores, porque temos qualidade, a nossa equipa tem qualidade, portanto nós temos que querer sempre agarrar-nos ao jogo. Temos que dar mérito ao Porto, também temos que lhes bater palmas quando eles têm o mérito de conseguir pedir que a gente consiga ter a bola da forma como nos é habitual. É verdade que a pressão do Porto foi muito forte, foi muito intensa, muito agressiva. Creio que isso também é sinal de respeito por nós. Senti também a frescura do Porto muito alta, portanto que é também sinal de não terem tanto acumulado jogos. Por vezes também nos ajuda a que em alguns momentos a gente consiga jogar com essas decisões que atrasam um pouco. A verdade é que senti o Porto com facilidade em conseguir ter frescura para recuperar para trás, para de cada vez que batíamos uma pressão conseguir recuperar novamente, e portanto para nós foi mais difícil.
2: O Futebol Clube do Porto, que soma agora 3 triunfos por 2-0, totaliza 9 pontos contra 7 do Sporting, Santa Clara e Marítimo, enquanto o Arouca caiu para no 5º lugar, mantendo-se com 6 pontos. Também a equipa do Santa Clara venceu este domingo a equipa do Futebol Clube Famalicão por 1-0 no estádio de São Miguel, nos Açores, em duelo da jornada 3 da Primeira Liga. Gonçalo Paciência marcou pela terceira jornada consecutiva e deu o triunfo na equipa de Ponta Delgada, no Internacional Luso, que tinha bisado no 2-2 na recepção ao Nacional, no triunfo por 1-0 em Viseu. Decidiu o jogo aos 22 minutos, igualando assim o grego Pavlidis do Benfica na liderança da lista dos melhores marcadores com 4 tentos. No final do jogo, no técnico do Santa Clara, Petit estava agradado com o triunfo da sua equipa.
5: Dar os parabéns aos nossos jogadores e aos nossos adeptos por comparecer. Mais uma vez viemos apoiar e esperamos que no próximo jogo com o Rio Ave também possam estar presentes. É uma força extra que nos dão. E é bom para eles também ir para casa e desfrutar de uma vitória. Foi um jogo difícil contra uma excelente equipa, com muita qualidade, com jogadores que transitaram também muitos deles da época passada, que ficaram ali às portas Conference League. Sabíamos que ia ser um jogo difícil, mas foi duas partes distintas, um jogo equilibrado na primeira parte, onde acabámos por fazer o golo, o Famalicão com mais posse de bola, mas uma posse de bola nossa consentida. Podíamos na primeira parte ter também mais posse de bola, mas não a conseguimos, também mérito do Famalicão. E uma segunda parte onde soubemos sofrer, sabíamos que o Famalicão tem jogadores de qualidade que iam arriscar e que nós íamos ter as nossas oportunidades. Tivemos 3-4 situações que poderíamos ter matado o jogo. Temos que analisar, corrigir esses pormenores, que na primeira liga tem que se finalizar o jogo, e com as transições que tivemos na frente do guarda-redes não conseguimos concretizar. O Famalicão teve algumas situações que, com remates fora da área.
2: Já o treinador do Futebol Clube Famalicão, Carlos Carvalhal, lamentou mais uma derrota da sua equipa.
6: Primeira parte, níveis de agressividade baixíssimos, com e sem bola. Foi a última coisa que eu disse na preparação do jogo. Relembrei na preparação do jogo que este era um jogo para homens, um jogo de elevada agressividade, no bom sentido. E foi assim que o Santa Clara conseguiu o golo. Não foi uma jogada, foi uma jogada de agressividade, de ganhar os duelos. E a nossa primeira parte a esse nível foi muito fraca. Ao intervalo, tivemos nessa primeira parte, temos ali uma excelente oportunidade do Coutinho também, podemos eventualmente ter feito um golo. Na segunda parte retificámos essa particularidade, um outro posicionamento, mas fundamentalmente os níveis de agressividade tinham que ser maiores, com e sem bola, e a equipa ressuscitou, foi para a frente, fomos apostando depois com os jogadores na frente. A equipa do Santa Clara estava muito atrás, a explorar depois a possibilidade de contra-ataque, mas estava muito postrada atrás. Fomos lançando vários jogadores para abrir campo, para tentar por dentro. A realidade é que tivemos muita posse de bola, encostámos o adversário atrás, houve ali um período até muito bom. Tivemos remates fora da área, que também se aconselhava contra uma equipa que tem uma defesa baixa, mas não criámos assim muitas oportunidades. Esta é a realidade. Portanto, aumentámos os níveis de agressividade, jogámos mais no meio-campo ofensivo, melhorámos em muitas coisas, mas em termos de eficácia, temos que fazer melhor.
2: Contas feitas, os açorianos igualaram os 7 pontos de Sporting e Marítimo, enquanto Famalicão, de Carlos Carvalhal, manteve-se com apenas um ponto arrebatado. Destaque também para Ebno Vitória Sport Clube, que venceu este domingo o Nacional por 1-0 no estádio Dom Afonso Henriques. Nos vimaranenses conquistaram assim os primeiros pontos na época na Desportiva 2026-2027. Um golo de Gustavo Silva, logo aos 4 minutos, permitiu este triunfo aos conquistadores após duas derrotas nas duas primeiras rondas, perante o Nacional, que somou o primeiro desaire, após um triunfo e um empate nas duas primeiras jornadas. No final do jogo técnico do Vitória Sport Clube, Tiago Margarido estava satisfeito com a maturidade demonstrada pela sua equipa.
7: Seria o nosso segundo jogo em casa, tivemos um percalço no primeiro, e hoje era imperdível ganhar, sem dúvida. Contudo, tivemos que ter o equilíbrio de perceber que quando perdemos na primeira jornada nem tudo estava mal, e hoje que ganhamos nem tudo está bem. É uma equipa que está em crescimento, uma equipa que sabe bem o rumo que quer, sabe bem o caminho que quer, e que está a trabalhar muito por isso. Hoje, novamente, apesar do adversário nos criar dificuldades diferentes do que aquelas que tínhamos estado habituados, e até acaba por ter mais posse de bola no jogo, nós conseguimos novamente fazer 23 remates na baliza, conseguimos um XG de 3.14, salvo erro. Portanto, foi uma equipa que foi acutilante naquilo que era a procura da baliza adversária, mas que nem sempre conseguiu ter bola, e soubemos sofrer quando assim não tivemos. Foi mais um desafio diferente, a equipa comportou-se e foi madura na interpretação daquilo que tinha que fazer, e acho que na somatória do jogo acaba por ser justo, apesar de o Nacional ter vendido muito caro a derrota.
2: Já no treinador do Nacional da Madeira, João Gião, admitiu que na segunda parte foi melhor do que a primeira.
8: Competente, não tanto quanto eu gostaria. Acho que sim, que a dada altura conseguimos, mas a nossa primeira, os primeiros 25 minutos, meia hora no jogo não é boa. Não entramos bem no jogo, não acertámos os timings de pressão, a nossa última linha sofreu muito com a agressividade que os homens da frente do Vitória têm a atacar o espaço, muita rotura. Nós, com dificuldade em encaixarmos timings de pressão, em conseguirmos ser mais pressionantes e condicionar a bola longa dos centrais do Vitória, dificuldades da nossa linha em controlar as rupturas dos homens da frente. Portanto, a primeira meia hora não foi boa, da nossa parte não foi boa. Acho que o Vitória chega justamente à vantagem, podia inclusivamente até ter aumentado a vantagem nesse período. Depois, uma boa reação nos últimos 10, 15 minutos da primeira parte, também já não é novidade para nós. E aí sim estabilizámos, tivemos também as nossas oportunidades, mas acho que o resultado é justo. Uma segunda parte, sim, já mais à nossa imagem, principalmente até aos últimos 10 minutos, em que depois muitas paragens já não se chegou, mas uma segunda parte já mais de acordo com aquilo que nós temos vindo a fazer.
2: Com este triunfo no Vitória Guedes, no Sport Clube saltou para o nono lugar com 3 pontos, enquanto os insulados ficam instalados no 6º posto com 6 pontos adquiridos. O jogador João Palhinha terá de esperar para assinar pelo Sport Lisboa e Benfica. O atleta de Bayern de Munique veio a título pessoal passar nas folgas de forma a ver os seus filhos. Tal como indicaram os jornalistas, existe já acordo total entre os clubes. Também entre Benfica e os jogadores. Falta apenas resolver algumas questões entre os jogadores e os seus representantes. No Bayern de Munique para a rescisão de contrato assinando depois pelo Sport Lisboa e Benfica. Contas feitas, no Bayern de Munique terá direito a 14 milhões de euros no imediato, mais 5 em objetivo. Em 2024, no médio, custou 51 milhões de euros. Os cofres dos bávaros, Chabne reencontrará no Benfica, no treinador Marco Silva, com quem trabalhou na formação do Fulham por Inglaterra. Ainda dentro do tema, Encarnado Trubin foi associado na Ucrânia num possível interesse do Tottenham, que cedeu o guarda-redes vicário. Na Juventus, estará no mercado para reforçar o setor na titular indiscutível na baliza do Benfica. Nas últimas 3 temporadas, no Internacional Ucraniano, perdeu a titularidade para Samuel Soares e tem sido associado a uma transferência neste verão. Trubin estava sinalizado pela Juventus, que não avançou e pode agora retomar no caminho da Premier League, sonho que o guardião sempre manteve, não é? Aliás, na primeira vez que Trubin tem eco no futebol inglês. O jogador custou ao Benfica 10 milhões de euros, contratado ao Shakhtar Donetsk, e até há pouco tempo, nos encarnados, só admitiam perder Trubin por valores elevados, acima dos 30 milhões de euros. O contexto mudou e a SAD admite estudar ofertas que considere interessantes. Questionado sobre o tema em conferência de imprensa, recente, Marco Silva, treinador das Águias, considerou que na eventual saída de Trubin não é tema e garantiu não sentir desconforto por parte do guarda-redes pela perda da titularidade na equipa. Trubin fez algumas publicações nas redes sociais que transparecem insatisfação, mas a mais recente reflete na vontade de resiliência para dar na volta ao momento desportivo negativo. Se após o triunfo do Sporting sobre o Vitória Sport Clube por 3-2, Rui Borges deu os 2 dias de folga ao plantel, desta vez o técnico deu 1 dia de descanso aos Leões na sequência da vitória em casa, por 3-1, sobre o Alverca. O Sporting realizou um treino na manhã deste domingo na Academia de Alcochete. Tal como habitual, os titulares realizaram um trabalho de recuperação enquanto os restantes treinaram normalmente. No boletim de treino divulgado pelos Leões, é revelado que nesta segunda-feira, dia de folga, os Leões venceram com golos de Maxi Araújo, Luís Suárez e um autogolo de Mateus Mendes. Estão nesta altura com 7 pontos na tabela classificativa. O próximo duelo do Sporting acontece em Vila do Conte na sexta-feira contra a equipa do Rio Ave. Nico Niakate renovou o contrato com o Sporting Clube de Braga. No defesa central maliano, passa a ficar ligado ao emblema minhoto até 2030, mantendo a cláusula de rescisão nos 30 milhões de euros no Sporting Clube de Braga desde 2022-2023. Inicialmente, por empréstimo da formação do Guingam, Niakate transferiu-se em definitivo para os Guerreiros de Minho. Na época na seguinte, presença habitual no 11 dos minhotos. O jogador de 27 anos está afastado dos relvados desde abril passado devido a uma ruptura completa do tendão de Aquiles direito. O treinador da AS Roma, Tieni Pierrot Gasperini, abordou a contratação de Rodrigo Mora, no jogador português, contratado pela Roma. No Futebol Clube do Porto, recebeu grandes elogios do seu novo treinador. Gasperini destacou o legado deixado pelo criativo no antigo clube e destacou as suas capacidades, apesar de ter idade para o técnico Gasperini. Rodrigo Mora, nem muito jovem, mas já alcançou feitos significativos. Há 2 anos, marcou 10 golos no Porto. É um investimento importante, especialmente tendo em vista no futuro, tem todas as características para se destacar e ter sucesso na equipa. Rodrigo Mora trilhou um caminho diferente em comparação com Romínio Vaz e Ibna Venturino. Rodrigo Mora está um pouco mais avançado, tem 19 anos. Na sua experiência, diz-lhe que é um jogador com grande margem de progressão para poder ajudar a equipa da Roma. O jogador Mora chegou à capital italiana num negócio que, na prática, garante ao Futebol do Porto 25 milhões de euros no imediato, mais 25 daqui a um ano. É o jogador formado no clube com uma maior verba de transferência, obtendo a primeira aventura no estrangeiro. A potencial estreia de Mora pela Roma tem lugar nesta segunda-feira pelas 19h45 no Estádio Olímpico. O jogador do Real Sport Clube, Kevin Castro, faleceu durante este sábado, durante um jogo de preparação com o Estrela da Amadora, que se discutia na Malveira. O atleta sentiu-se mal à passagem do minuto 10, foi assistido no local com recurso num desfibrilhador e encaminhado de pronto para o hospital pelo INEM. Apesar da rápida intervenção das equipas médicas, Kevin Castro, de 25 anos, não resistiu e acabaria por falecer. O médio português passou grande parte da sua carreira no futebol inglês, tendo reforçado o Real neste verão, proveniente da formação do Esporte. O Real Sport Clube discute na Série 4 do Campeonato de Portugal. As cerimónias fúnebres terão começado durante esta segunda-feira. A nadadora Camila Rebelo sagrou-se de novo campeã dos Jogos do Mediterrâneo nos 200 metros costas. A portuguesa, de 23 anos, venceu a final de Taranto, na 2026, com um tempo de 2 minutos, 8 segundos e 88 milésimos, revalidando assim o título conquistado há 4 anos em Uran. A Federica Tama, de Itália, foi segunda com um tempo de 2 minutos, 11 segundos e 66 milésimos. E a turca Sudan Tenizil completou o pódio com um tempo de 2 minutos, 13 segundos e 13 milésimos. Este foi mais um ouro na Portugal, uma jornada de grande destaque na natação. Francisca Martins também sagrou campeã nos 400 metros livres, com um tempo de 4 minutos e 9 segundos, à frente das italianas Bianca Nannucci, com 4 minutos, 11 segundos e 61 milésimos, e Antonieta Cesarão, com 4 minutos, 13 segundos e 17 milésimos. Inês Henriques terminou no 7º lugar, com um tempo de 4 minutos, 24 segundos e 7 milésimos. A comitiva lusa tinha começado na conquistar medalhas em Taranto, através do ciclismo. Tiago Antunes foi o primeiro campeão português nesta edição ao vencer o contrarrelógio de 17 km, com 20 minutos e 5 segundos. Rafael Reis, campeão em Uran 2022, terminou no 3º lugar, a 8 segundos do vencedor. Contas feitas, com os 2 ouros na natação e as medalhas do ciclismo, na Portugal soma já 4 medalhas em Taranto 2026, 3 de ouro de Tiago Antunes, Francisca Martins e Camila Rebelo, e uma de bronze de Rafael Reis. No total, a missão lusa chegou às 53 medalhas conquistadas nos Jogos do Mediterrâneo. A fechar, olhamos para Ebna Sofia Gaspar, que garantiu a medalha de bronze na categoria menos 52 kg nos Mundiais de Cadetes de Judo, no Equador. A judoca portuguesa, na sua polo, levou melhor sobre a Bielorrussa, na Lisa, e sobre a Bósnia, Ebna Simic, que já na repescagem superou a equatoriana, Ebna Renata Vázquez, e a israelita, Ebna Ali. Depois, Ebna perdeu nas meias-finais com a japonesa, Ebna Rio, Ebna atual número 1 do ranking mundial e vencedora da Ebna competição. Este tem sido um ano magnífico de resultados memoráveis para Ebna jovem judoca lusa, com um ouro na Taça da Europa de Ganja, no Azerbaijão, em abril, uma prata em Antalya, na Turquia, em março, um bronze em Roma, em fevereiro.
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1: O defesa mete o espanhol Pablo César Chabna Carballera. É mais um reforço do Hóquei em Patins do Futebol Clube Porto para 2026-2027, com um contrato válido por 3 temporadas, informaram os campeões europeus em título. No hóquista de 30 anos, Chabna assinou pelos Dragões, Chabna após 6 épocas consecutivas no Lecce, embora já tivesse anteriormente jogado na equipa do Corunha entre 2012, Chabna e 2013, Chabna e 2017-2018, seguindo então por 2 temporadas para Abno Reus. O Futebol Clube Porto será apenas o terceiro clube na carreira de Carballera, que conta com 34 internacionalizações pela seleção de Espanha. O Futebol Clube Porto entra na época como campeão europeu, em título, ao vencer na final, em maio. O Barcelona, na Chabna sem êxito, nas provas internas, Chabna com o Benfica, na vencer o campeonato, e a Elite Cup, no Sporting, na Supertaça e na Taça de Portugal. Ainda pelo hóquei em patins, mas Chabna pela vertente feminina, Portugal ficou inserido no grupo A do Mundial Feminino de Hóquei em Patins, juntamente com Espanha, Itália e Andorra. Já no grupo B, temos Chabna Chile, na França, na Angola, e Argentina, na prova que se realiza em Assunção, no Paraguai, entre os dias 12 e 18 de outubro. Qualificam-se para nos quartos de final os 3 primeiros de cada grupo, aos quais se juntam os vencedores dos grupos C e D da Intercontinental Cup. Em Cabana Séniores Femininos, no grupo A, tem Cabana Escalado na Espanha, na Argentina, na Chile, Cabana França e Suíça, enquanto que o grupo B terá na Portugal, Itália, Colômbia, Índia, na Brasil e México. Nos sub-19 masculinos, na Espanha, na Argentina, na Itália e Suíça, ficam no grupo A, em Portugal, França, na Colômbia, Índia e Estados Unidos, nas contas do grupo B. A ainda na registrar o sorteio do Mundial B, no Campeonato Intercontinental e masculinos, com Suíça, na Áustria, nos Estados Unidos, Índia e México, no grupo A, Colômbia, Brasil, Egito, na África do Sul e Austrália. No grupo B, sem mais categorias, de 12 a 18 de outubro. A Espanha, na tripla na campeã mundial, nas 3 principais categorias, em competição, séniores masculinos, e femininos, e sub-19 masculinos, defenderá nos títulos conquistados em 2024, na Cabana Novara, nos World Skate Games de Itália.
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4: 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A lot of opportunities. We had patience in the first half, while Arouca they were very compact, very organized. So it took a bit of time to get needed. But after even in the first half, we had many moments, many good moments, good opportunities.
5: Nós temos que reconhecer que o Porto foi melhor que nós, mereceu ganhar o jogo e nós tivemos uma atitude brutal em termos de equipa. Trabalhamos muito, sofremos muito, mas a verdade é que nem sempre as conseguimos fazer. E portanto eu estou satisfeito com a atitude da equipa, mas também sinto que podemos, às vezes, ser um pouco mais audazes.
6: Hipócrita se dissesse que esta vitória não seria super importante para nós. Seria o nosso segundo jogo em casa, tivemos um percalço no primeiro, e hoje era imperdível ganhar, sem dúvida. Contudo, temos que ter o equilíbrio de perceber que quando perdemos na primeira jornada nem tudo estava mal, e hoje que ganhamos nem tudo está bem.
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7: Eu creio que é um golo sonhado.
8: Diego Armando Maradona é um dos nomes que salta à vista em cada pergunta sobre os melhores jogadores de sempre. El Pibe confunde-se com a história do futebol e foi no Argentinos Júniors que vestiu a sua primeira camisola, iniciando uma carreira que viria a ter contornos de um bom filme dramático. Golos e mais golos conquistaram de imediato a opinião pública argentina, que percebeu instantaneamente que ali poderia estar um diamante transgeracional. E não se enganaram. Maradona marcou uma era ao serviço do seu clube de formação, o suficiente para merecer a chegada ao Boca Juniors, o gigante de La Bombonera, onde se estreou após 116 golos em 5 épocas. O registro inigualável para um médio ofensivo teve continuidade pelos chineses, onde esteve por apenas uma temporada antes de viajar para a Europa. A primeira paragem foi em Barcelona, lugar onde se afirmou após uma campanha desastrosa da Argentina no Mundial de 82. 2 anos na Catalunha valeram-lhe o estatuto de um dos melhores jogadores do mundo, para além de 3 títulos nacionais, embora também tenha começado uma série de episódios extra-campo que deixaram uma mancha no seu percurso enquanto jogador. A dureza dos adversários por Espanha valeu-lhe várias quesílias com rivais e com a sociedade espanhola, polémicas essas que precipitaram a saída para a Itália. Em Nápoles, no sul subdesenvolvido do país, o astro argentino foi elevado ao estatuto de Deus. Historicamente incapaz de rivalizar com os gigantes do Norte, o Napoli investiu esforços para montar uma equipa competitiva, oferecendo condições para que o seu novo número 10 brilhasse como nunca. 7 temporadas foi o tempo que passou no estádio São Paulo, entretanto rebatizado com o seu nome, muito devido às conquistas de 2 campeonatos italianos, os únicos da história do clube até o ano de 2023. Para além desses feitos, Diego Maradona conduziu o Spartanopei à vitória na Taça UEFA de 89, numa altura em que tinha uma alegada relação estreita com a poderosa máfia da cidade. De resto, a vida social de El Pibe ficou conhecida pela ligação às drogas e outros delitos, com histórias intermináveis que ainda hoje são guardadas em cada canto da cidade. Foi também durante o seu tempo no Napoli que o argentino escreveu o capítulo mais bonito da sua carreira, quando em 1986, com a autoproclamada Mão de Deus, levou a sua seleção à conquista do Mundial do México. 5 golos e 5 assistências foram decisivos para o título mais desejado, que culminou com a atribuição do prémio de melhor jogador do mundo à grande estrela da Albiceleste. Diego viria a regressar à Espanha em 1992, vestindo a camisola do Sevilha, antes de voltar ao seu país natal, numa fase descendente da carreira, para se despedir ao serviço do Newell's Old Boys e, claro, do seu Boca Juniors. Não há futebol sem Maradona, nem Maradona sem futebol. O seu pé esquerdo abençoado tornou-se maior que a sua personalidade excêntrica, com amor e ódio a caminharem lado a lado nas opiniões espalhadas por todo o mundo. O seu estilo inconfundível influenciou fornadas inteiras de futebolistas, preservando uma verdadeira religião em volta da sua memória, ainda hoje praticada por milhões de crentes em El Diego.
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0: 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É 12:28.
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1: A terceira é de vez, depois de ter ficado em branco nas vitórias da formação diante do Alva Diriabna por uma bola 0 de Bruno Lange e Alva Anar por 2-1. Francisco Trincão brilhou na goleada do Al-Ahli diante da formação do Al-Aba por 4-0. O internacional português não só se estreou a marcar pelos sauditas, como também assistiu ao 4º golo no hat-trick de Ivan Tunei aos 5:57. Pouco antes, fez o golo da jornada na Liga Saudita. No ex-Sporting, recuperou a bola e, com espaço para rematar de muito longe, atirou de forma potente para no fundo da baliza num autêntico golaço. O Nápoles começou a sua participação na Série A italiana com um triunfo por 2-0 sobre o Génova. O jogador Kevin De Bruyne foi o grande protagonista no Internacional Belga. Começou no banco, entrou aos 67 minutos e resolveu o encontro com o Génova nos minutos finais. O Belga abriu o marcador aos 82 minutos e apenas 5 minutos depois assistiu António Varga para no 2-0 definitivo. No vice-campeão italiano começou assim da melhor forma na nova temporada, enquanto o Génova discutiu o primeiro jogo oficial sem o avançador argentino, que na Santiago Castro, entretanto transferido para Ebna Roma. Já no Cagliari, Ebna venceu o Parma por 1-0, com o Ebna José Pedro na titular. O Nicol do encontro surgiu já na segunda parte, por intermédio de Alessandro Romano, aos 79 minutos. O Olympiacos começou com o pé direito a sua participação na Liga Grega, com David Carmo, a destacar-se no único gol do triunfo, por 1-0, sobre a formação do Atromitos, foi apontado precisamente pelo central, ex-Futebol Clube do Porto e Sporting Clube de Braga, aos 82 minutos. O guardião Cabna Saturis travou várias tentativas de El Kabi e chegou mesmo a defender uma grande penalidade do avançado marroquino, aos 79 minutos, com um remate a Panenka, dificultando assim a tarefa do Olympiacos. Carmo, numa jogada de insistência na área, apareceu para disparar forte e desbloquear assim o encontro. No Olympiacos ainda ficou reduzido a 10, já no tempo de compensação por expulsão de Rodinei, mas segurou o triunfo. Já no AEK de Atenas, goleou a formação do Heráclides por 4-0, com Filipe Relvas, ex-portimonense e Vitória Sport Clube a ser titular. Varca abriu o marcador para a equipa da casa, logo aos 11 minutos. Sofites faturou aos 19 minutos e ainda aos 49 minutos. Já Zini fechou as contas aos 75 minutos. Num arranque perfeito do campeão grego na defesa do título. Depois de Mohamed Saleh, o Trabzonspor está muito perto de garantir a contratação de mais uma estrela para o seu plantel, segundo a imprensa turca. E confirmado por Fabrício Romano, no clube assegurou a contratação de Fabinho num negócio conduzido pelo agente português Jorge Mendes. O atleta de 32 anos tornou-se um jogador livre após terminar o seu contrato com os sauditas do Al-Ittihad, no clube que representava desde 2023, quando deixou o Liverpool. Nesta situação permite que o Trabzonspor o contrate a custo zero, sem necessidade de pagar qualquer verba de transferência. Segundo a mesma fonte, o médio vai aterrar na Turquia nas próximas 48 horas para realizar os habituais exames médicos e assim assinar contrato. Fica na dúvida se chega na tempo do duelo decisivo com o Fenerbahçe no play-off da UEFA Europa League, sendo que o processo está a ser tratado com a maior brevidade possível. Além do antigo colega do Liverpool, Saleb, Fabinho, irá encontrar-se no ex-Benfica, na Sidney Lopes Cabral e o Cabo Verdiano, no Wagner Pina, e ainda o português, no ex-Vitória Sport Clube, Noah Saviola. O Dinamo de Bucareste de Nuno Campos venceu a Universidade de Cluj por 2-1 em duelo da sexta jornada do Campeonato Romeno. Na formação de Bucareste, entrou melhor e alcançou o golo por intermédio de Dani Armstrong aos 34 minutos. No segundo tempo, o avançado escocês apontou o bicho, ampliando assim a vantagem para a formação de Nuno Campos aos 49 minutos. Contudo, Alessandro Musi complicou as coisas para o Dinamo de Bucareste aos 67 minutos. O avançado viu na segunda cartolina na amarela e foi expulso da partida. Em vantagem numérica, no Cluj ainda reduziu através de Dramé, mas o resultado não voltou a sofrer qualquer tipo de alterações. Até ao apito final de contas feitas, o Dinamo chega aos 13 pontos e assume assim a liderança do campeonato romeno. A Seleção Nacional de Basquetebol venceu o Líbano por 90-82, isto no segundo de dois particulares em Istambul, na Turquia, de preparação para o arranque na segunda fase de qualificação para o Mundial 2027. O conjunto comandado por Mário Gomes, depois do triunfo por 91-87 face ao Egito, superou os libaneses, liderado pelo poste de Mias Keta, jogador dos Boston Celtics da NBA, autor de 16 pontos com 8, nem 12 dos lançamentos de campo, além de 8 ressaltos. Os basquetebolistas Sabna Travante Williams, Sabni Ruben Braig, Sabna Ambos, Sabna com 15 pontos, e André Cruz com 11 pontos, Sabni 100% nos lançamentos, Sabna de campo 5 em 5. Estiveram igualmente em destaque na equipa lusa, Sabna Diogo Brito com 9 pontos, Miguel Sabna Queiroz com 6, Sabna Francisco Amarante com 5, Sabna Rafael Lisboa com 5, Daniel Relvão com 2, Sabna Diogo Ventura, Sabna com 2, Ricardo Monteiro com 2, Sabna Vladislav Sabna Voitsu, Sabna com 2, António Sabna da Silva, Sabna e Nuno Sabna também que Sabna foram utilizados na formação Libanense, Abna, destaque para Abna, os 19 pontos de Abna Derek James, Abna, e os 14 pontos apontados por Abna Youssef. Portugal rumo a Abna Zaragoza, onde defronta Abna Espanha, nesta sexta-feira, pelas 8 da noite, 3 dias depois, Abna 31 de agosto, mete forças Abna com a Geórgia em Matosinhos, pelas 7 da tarde. A seleção lusa Abna parte para Abna segunda fase de qualificação, no quarto lugar, com 9 pontos, os mesmos da Grécia e da Geórgia, numa tabela liderada pela Espanha, Abna com 11, na seguida da Ucrânia e de Montenegro, ambos com 10, para chegar pela primeira vez ao Mundial, que em 2027 se realiza no Qatar, de 27 de agosto a 12 de setembro. Portugal precisa de ficar nos primeiros 3 lugares do Grupo I. O Sport Lisboa e Benfica deu a conhecer a contratação de Pellegrino Vargas para a equipa de voleibol, zona 4, com 1,93 m. Assina contrato válido por uma temporada no Sport Lisboa e Benfica, informa a 5, que chegou a acordo com o internacional porto-riquenho Pellegrino Vargas para integrar a equipa sénior masculina de voleibol. Assina lento um contrato válido por uma temporada, comunicaram as águias. O internacional porto-riquenho de 28 anos chega ao Benfica proveniente dos franceses da formação do Narbonne.
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15: O IFK Gotemburgo, fundado em 1904, é um dos clubes mais bem-sucedidos e tradicionais da Suécia. Com sede em Gotemburgo, a equipa faz parte da elite do futebol sueco e possui uma rica história de conquistas, tanto no plano doméstico como no internacional. Nos primeiros anos, o Gotemburgo rapidamente se destacou no futebol do país. Em 1908, apenas 4 anos após a sua fundação, o clube conquistou o seu primeiro título da Svenska Mästerkuppen, o título do campeonato sueco da época. Ao longo das décadas seguintes, o clube continuou a ser uma força dominante, conquistando vários títulos nacionais e consolidando-se como uma referência no futebol do país. A década de 1980 é considerada a era de ouro do IFK Gotemburgo. Durante esse período, o clube alcançou um feito que o catapultou para o cenário internacional, a conquista da Taça UEFA. Em 1982, sob o comando do treinador Sven-Goran Eriksson, o Gotemburgo surpreendeu a Europa ao vencer a competição, derrotando o poderoso Hamburgo na final com um agregado de 4-0. 5 anos depois, em 1987, o Gotemburgo voltou a brilhar na Taça UEFA, conquistando novamente o troféu. Desta vez, a equipa sueca venceu o Dundee United, da Escócia, na final, com um resultado global de 2-1. Esta dupla conquista internacional, somada ao sucesso doméstico, fez com que o clube se tornasse uma referência no futebol europeu durante a década de 1980. Além do sucesso nas competições europeias, o Gotemburgo manteve a sua hegemonia no futebol sueco ao longo dos anos. Com mais de 18 títulos da Allsvenskan, o clube é um dos maiores vencedores do campeonato do país. Entre 1990 e 1996, o Gotemburgo venceu o campeonato por 6 vezes, reforçando o seu estatuto como uma das equipas mais dominantes do futebol da Escandinávia, e durante esse período o clube também participou em várias edições da Liga dos Campeões, alcançando os quartos de final em 1995. Apesar do seu sucesso histórico, o Gotemburgo enfrentou dificuldades nas décadas seguintes, com uma crise financeira e uma queda de rendimento desportivo. Contudo, conseguiu reerguer-se e em 2007 voltou a conquistar o campeonato sueco, pondo fim a um jejum de 11 anos sem títulos. Nos últimos anos, o Gotemburgo tem lutado para retomar o seu lugar entre as melhores equipas da Suécia, mas o seu legado de conquistas e a sua tradição continuam a fazer do clube um dos maiores do futebol. O Gotemburgo é o único clube sueco a ter conquistado 2 taças UEFA, um feito que o coloca entre os grandes clubes europeus. A sua capacidade de competir de igual para igual com equipas das principais ligas europeias, especialmente durante a década de 80, faz do clube um dos nomes mais respeitados do futebol sueco e escandinavo.
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0: Muitas equipas entraram para a história ao vencer competições de forma invicta, desafiando todas as probabilidades e demonstrando resiliência inigualável. 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
15: A conquista da Taça dos Clubes Campeões Europeus de 1961-62 pelo Benfica consolidou o clube português como uma das grandes potências do futebol europeu. Naquele ano, os encarnados, liderados por Pelle Gutmann, repetiram o feito histórico da temporada anterior, em que também haviam vencido a competição. Este bicampeonato, alcançado numa era em que o Real Madrid dominava o futebol continental, foi o marco que imortalizou o Benfica no cenário mundial. O caminho para a glória começou com uma equipa sólida e talentosa, composta por jogadores como José Águas, Mário Coluna, Germano, Cavani e um jovem prodígio chamado Eusébio, que emergia como uma das maiores promessas do futebol mundial. O Benfica entrou na competição como campeão europeu e defendeu o título com autoridade. Nas eliminatórias de prestígio, como a Áustria de Viena, o Nuremberg e o Tottenham, este último nas meias finais, com uma vitória total de 4-3 no agregado. O momento culminante da temporada chegou a 2 de maio de 1962, na final contra o poderoso Real Madrid, que já havia conquistado 5 títulos europeus consecutivos entre 56 e 60. O jogo, disputado no Estádio Olímpico de Amsterdão, reuniu duas das melhores equipas da época e prometia um espetáculo memorável, o que de facto aconteceu. O Real Madrid contava com a sua estrela máxima, Alfredo Di Stéfano, além de Ferenc Puskás, ambos figuras lendárias do futebol. Puskás, em particular, demonstrou toda a sua qualidade ao marcar 3 golos na final. No entanto, a resposta do Benfica foi incrível. Mesmo começando a perder por 2-0, o clube português não se deixou abater e, com uma exibição cheia de coragem, conseguiu equilibrar o jogo rapidamente. José Águas e Cavani marcaram para o Benfica, igualando o marcador a 2, com Puskás a voltar a colocar o Real Madrid em vantagem, mas com o Benfica ainda a ter mais para dar. Aos 34 minutos, Mário Coluna empatou novamente, deixando o resultado em 3-3 ao intervalo. Na segunda parte, brilhou a estrela de Eusébio, que aos 20 anos mostrou ao mundo a razão pela qual seria uma das maiores figuras da história do futebol. Eusébio marcou 2 golos em apenas 5 minutos, um de penalti e outro com um remate poderoso, completando a reviravolta e selando a vitória por 5-3. O jovem avançado era oficialmente uma nova estrela no firmamento do futebol, enquanto o Benfica se coroava pela segunda vez consecutiva campeão europeu. Este título, além de consolidar o prestígio internacional do clube, marcou o início de uma nova era para o futebol português, colocando o país no mapa das grandes competições. Eusébio, que mais tarde ganharia a Bola de Ouro e seria o melhor marcador do Mundial de 1966, começou ali a sua jornada para a imortalidade no desporto. Para o Benfica, esta foi a confirmação de que a equipa de Gutmann era capaz de competir com os gigantes do futebol mundial numa época em que o Real Madrid era visto como quase imbatível. A vitória na final de 1962 também reforçou o legado de Pelle Gutmann, o mítico treinador que, após conquistar o bicampeonato europeu, proferiu a famosa maldição que, supostamente, impediria o Benfica de vencer outra Taça dos Campeões Europeus nos 100 anos seguintes. Até hoje, o Benfica chegou a mais de 5 finais da competição, mas nunca voltou a erguer o troféu, alimentando o mito em torno das palavras de Gutmann. No total, a campanha europeia de 1961-62 do Benfica foi um exemplo de resiliência, talento e ambição. Os encarnados tornaram-se apenas a segunda equipa na história a conquistar o bicampeonato europeu, com o Eusébio a emergir como a sua grande figura. O feito permanece como um dos maiores da história do clube, eternizando o Benfica entre as lendas do futebol mundial.
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0: E está agora na hora de trazer o perfil de mais um jogador à Golo FM.
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15: Mohamed Salah, nascido a 15 de junho de 1992 em Nagrig, Egito, é um avançado amplamente reconhecido pela sua velocidade, habilidade e capacidade de finalização. Iniciou a sua carreira profissional no El Moukaboune, antes de se transferir para o Basileia em 2012, onde rapidamente se destacou na Suíça. O sucesso no Basileia levou Salah a uma transferência para o Chelsea em 2014, mas encontrou mais destaque na Fiorentina e, subsequentemente, na Roma, na Série A italiana. Em Itália, Salah solidificou a sua reputação como um dos melhores extremos da Europa, o que lhe valeu uma transferência para o Liverpool em 2017. Nos Reds, o jogador teve um impacto imediato. Na sua primeira temporada, marcou 32 golos na Premier League, estabelecendo um novo recorde de golos numa única temporada. Salah desempenhou um papel crucial na conquista da Liga dos Campeões em 2019 e da Premier League em 2020, sendo um dos principais marcadores e assistentes da equipa. A sua capacidade de marcar golos em momentos decisivos e a sua consistência ao longo das temporadas foram fundamentais para o sucesso do Liverpool. Além da sua carreira a nível de clubes, Salah é um pilar na seleção egípcia, representando o seu país em competições internacionais como o CAN e o Campeonato do Mundo. Atualmente continua a ser um dos jogadores mais influentes da formação inglesa e um dos melhores avançados do mundo, mantendo a sua forma impressionante e contribuindo significativamente para a equipa.
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0: Vamos lá olhar agora para mais um craque da Liga Portuguesa, aqui na Primeira Rádio Desporto.
15: Óscar Cardoso, mais conhecido como Taquara, é um dos maiores goleadores da história recente do futebol sul-americano e europeu. Nascido a 20 de maio de 1983 em Juan Eulogio Estigarribia, no Paraguai, Cardoso começou a sua carreira futebolística no modesto clube 3 de Fevereiro, onde rapidamente se destacou pelo seu instinto goleador e capacidade física. Com 1,93m de altura e uma presença imponente na área, o avançado tinha todas as características para ser um sucesso como ponta de lança e rapidamente chamou a atenção de clubes maiores no seu país. A ascensão de Cardoso ao cenário internacional começou verdadeiramente em 2006, quando foi contratado pelo Newell's Old Boys da Argentina. No clube de Rosário, Cardoso tornou-se rapidamente uma referência ofensiva, marcando 21 golos em 33 jogos, um registro impressionante que despertou o interesse de clubes europeus. Foi então que em 2007, o Benfica, à procura de um avançado com capacidade para resolver jogos, apostou 9 milhões de euros na contratação do paraguaio, um valor elevado na época, mas que viria a ser amplamente justificado pelos feitos que se seguiriam. Cardoso chegou ao Benfica com grande expectativa e não demorou a justificar o investimento. Na sua primeira época, marcou 22 golos em todas as competições, destacando-se pelo seu potente pé esquerdo, capaz de remates fulminantes de qualquer zona do campo. O paraguaio rapidamente ganhou o carinho dos adeptos benfiquistas, que o apelidaram de Taquara, uma referência à sua estatura e à sua capacidade de desferir remates potentes, tal como uma lança. Com a sua presença na área, Cardoso trouxe ao Benfica uma nova dimensão ofensiva. No entanto, foi na época de 2009-2010 que Óscar Cardoso viu o seu auge ao serviço do clube encarnado. Sob o comando de Jorge Jesus, o Benfica conquistou o título de campeão nacional e Cardoso sagrou-se o melhor marcador da Primeira Liga com 26 golos, números que reforçaram o seu estatuto como um dos mais letais avançados da Europa. Além disso, contribuiu para a vitória na Taça da Liga, demonstrando ser decisivo nos momentos mais importantes da época. A sua parceria com jogadores como Angel Di Maria e Pablo Aimar foi fundamental para o sucesso ofensivo da equipa e Cardoso tornou-se o goleador de referência no Clube da Luz. Nas competições europeias, também foi protagonista, destacando-se pela sua capacidade de marcar em momentos decisivos. Em 2013, durante a campanha que levou o Benfica à final da Liga Europa, o avançado paraguaio marcou 2 golos na vitória sobre o Fenerbahçe nas meias finais, carimbando o passaporte do clube encarnado para a final contra o Chelsea. Embora o Benfica não tenha conseguido vencer o troféu, Cardoso deixou uma marca indelével, terminando como o melhor marcador da competição com 7 golos.

Matos venceu também 5 taças da Liga e uma taça de Portugal, sendo uma peça fundamental em todas estas conquistas. Em 2014, após uma longa e bem-sucedida carreira no Benfica, Cardoso transferiu-se para o Trabzonspor, da Turquia, onde continuou a mostrar a sua veia goleadora. Apesar de já não estar no seu auge físico, Cardoso manteve uma impressionante média de golos, marcando 25 em 66 jogos durante as duas épocas em que representou o clube turco. A sua experiência e faro pelo golo ainda o tornavam um avançado respeitado, tanto no campeonato como nas competições europeias. Após a sua passagem pela Turquia, Cardoso ainda regressou à América do Sul, onde jogou pelo Libertad no Paraguai, consolidando-se como um ícone no futebol do seu país. A sua longevidade como jogador de topo e a consistência ao longo de uma carreira recheada de golos tornaram-no numa referência para várias gerações. Além disso, foi também um nome habitual na seleção paraguaia, tendo representado o seu país em várias edições da Copa América e nas eliminatórias para os Mundiais, somando mais de 50 internacionalizações. Com uma carreira marcada por golos, títulos e momentos decisivos, Óscar Cardoso será sempre lembrado como um dos grandes avançados da sua geração. No Benfica, o Taquara eternizou-se como um dos maiores goleadores da história do clube e a sua carreira é um testemunho de como o talento, aliado à capacidade de se reinventar, pode prolongar uma carreira ao mais alto nível durante muitos anos. Embora os tempos de glória tenham ficado para trás, Cardoso deixou uma marca indelével no futebol, especialmente em Portugal, onde o seu nome será para sempre sinónimo de golos e sucesso com a camisola das Águias.

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2: Foi um jogo difícil contra uma excelente equipa, com muita qualidade, com jogadores que transitaram também muitos deles da época passada, que ficaram ali às portas da Conferência da Liga. Sabíamos que ia ser um jogo difícil, mas foi duas partes distintas, um jogo equilibrado na primeira parte, onde acabámos por fazer o golo.
3: Primeira parte, níveis de agressividade baixíssimos, com e sem bola. Foi a última coisa que eu disse na preparação do jogo. Relembrei na preparação do jogo que este era um jogo para homens, um jogo de elevada agressividade, no bom sentido. E foi assim que o Santa Clara conseguiu o golo. Não foi uma jogada, foi uma jogada de agressividade.
4: Dificuldades na nossa linha em controlar as rupturas dos homens da frente. Portanto, a primeira meia hora não foi boa, da nossa parte, não foi boa. Acho que a vitória chega justamente à vantagem. Podia inclusivamente até ter aumentado a vantagem nesse período. Depois.
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5: E agora seguimos com os craques mundiais neste produto 100% palavra.
6: Lothar Matthaus é uma das maiores lendas do futebol mundial, conhecido pela sua versatilidade, liderança e longevidade em campo. Nascido a 21 de março de 1961 em Erlangen, na Alemanha, Matthaus teve uma carreira que atravessou mais de duas décadas, acumulando títulos tanto a nível de clubes como de seleções. Ao longo da sua carreira, destacou-se pela sua capacidade de jogar em várias posições, desde médio centro a líbero, sempre com uma entrega impressionante e uma visão de jogo apurada. Matthaus é o jogador com mais internacionalizações pela seleção alemã, com 150, e é reconhecido como um dos jogadores mais completos da sua geração. O seu percurso começou no Borussia de Mönchengladbach, onde rapidamente deu nas vistas. Após destacar-se na Bundesliga, Matthaus foi convocado para a seleção alemã, ainda jovem, integrando o plantel no Campeonato Europeu de 1980, onde a Alemanha Ocidental se sagrou campeã. No entanto, foi com a transferência para o Bayern de Munique, em 1984, que Matthaus se tornou uma estrela mundial. Nos seus primeiros anos no Bayern, conquistou três títulos da Bundesliga, afirmando-se como um dos melhores médios do futebol europeu. O seu futebol dinâmico, capaz de atacar e defender com a mesma eficiência, e o seu poderoso remate tornaram-no uma peça essencial no meio-campo bávaro. A nível internacional, Matthaus foi protagonista em diversas competições, mas os mundiais foram o palco onde mais brilhou. Esteve presente em 5 campeonatos do mundo, um recorde para a época, e em 1986, na final contra a Argentina, Matthaus teve a tarefa ingrata de marcar Diego Maradona, um confronto icónico que ajudou a definir a rivalidade entre ambos.

0: Embora a Alemanha Ocidental tenha perdido a final, o talento de Matthaus já era amplamente reconhecido. Em 1988, o jogador fez uma mudança para o futebol italiano, assinando pelo Inter de Milão, onde jogaria um papel fundamental. Sob o comando de Giovanni Trapattoni, Matthaus levou o Inter à conquista da Série A em 1988-89, quebrando um jejum de 9 anos. Essa equipa do Inter é lembrada como uma das mais fortes da história do clube e Matthaus foi a principal estrela, ajudando também a conquistar a Supertaça de Itália e a Taça UEFA em 91. A sua passagem por Itália solidificou o seu estatuto de um dos melhores jogadores do mundo. Mas foi no Mundial de 1990 que Matthaus viveu o seu maior momento. Capitaneando a seleção da Alemanha Ocidental, liderou a equipa até à vitória, conquistando o troféu em Itália. Matthaus foi o grande maestro do meio-campo, com exibições de encher o olho, marcando 4 golos no torneio, incluindo um dos mais belos da sua carreira, frente à Jugoslávia. Na final, a Alemanha Ocidental derrotou a Argentina de Maradona por 1-0, ligando a derrota de 1986 e coroando Matthaus como campeão do mundo. Após este feito, foi premiado com a Bola de Ouro em 1990, consolidando o seu lugar na elite do futebol global. Matthaus regressou ao Bayern em 1992, já como uma lenda viva. Na sua segunda passagem pelo clube, continuou a brilhar e já numa fase mais tardia da carreira, foi recuado para a posição de libero, onde demonstrou a sua inteligência tática. Nos anos seguintes, ajudou o Bayern a vencer mais 4 títulos da Bundesliga e a Taça UEFA em 1996, tendo ainda um último grande momento internacional no Euro de 1996, onde a Alemanha, já unificada, voltou a conquistar o título europeu. Embora já não fosse a figura central da equipa, o seu papel de líder foi decisivo. Aos 39 anos, Matthaus deu mais uma prova de longevidade, participando no Mundial de 1998, tornando-se o primeiro jogador a disputar 5 campeonatos do mundo. Encerrou a sua carreira internacional após o Euro 2000, mantendo o recorde de mais internacionalizações pela Alemanha. Continuou a jogar pelo Bayern até esse mesmo ano, antes de se despedir definitivamente do futebol no Metro Stars dos Estados Unidos. Lothar Matthaus é um nome que ressoa na história do futebol, não apenas pelas suas conquistas, mas também pelo espírito competitivo e capacidade de se reinventar ao longo de uma carreira tão longa. Com um impressionante total de 25 títulos conquistados, é uma verdadeira lenda do desporto.
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2: Muitos clubes que já foram gigantes na Europa agora encontram-se longe dos holofotes, adormecidos após décadas de domínio. É para ouvir também aqui na Primeira Rádio Desporto, neste produto 100% palavra, gigantes adormecidos todos os dias com o Hugo Taveira.
0: O Stade de Reims, fundado em 1931, é um dos clubes mais emblemáticos da história do futebol francês. Durante as décadas de 1940 e 1950, a equipa dominou o cenário nacional e europeu, estabelecendo-se como uma potência que rivalizava com os maiores clubes do continente. Sob a liderança do carismático treinador Albert Batte, o Reims viveu a sua era dourada, marcada por um futebol elegante e ofensivo e por um elenco que contava com alguns dos maiores talentos da história do futebol francês, como Raymond Kopa e Just Fontaine. A ascensão do Stade Reims começou após a Segunda Guerra Mundial, quando o clube conseguiu conquistar o seu primeiro título da Liga em 1949. Este foi o primeiro de 6 títulos que o clube arrecadaria nas décadas seguintes, consolidando a sua supremacia no futebol francês. Com um estilo de jogo fluido, apoiado com uma sólida organização tática, o Reims rapidamente se tornou uma força dominante. Durante os anos de ouro do clube, não foram apenas os títulos nacionais que se acumularam. A instituição foi também pioneira no cenário europeu, alcançando a final da primeira Taça dos Clubes Campeões Europeus, em 1956. Essa mesma final de 1956, jogada contra o poderoso Real Madrid, foi uma das mais emocionantes da história do futebol. O Stade Reims começou de forma brilhante, marcando 2 golos cedo, mas acabou por ser derrotado por 4-3 num jogo memorável. Apesar do desfecho, essa campanha europeia foi um marco para o clube e uma prova da sua qualidade no contexto internacional. Raymond Kopa, a estrela da equipa, destacou-se tanto que após essa final foi contratado pelo próprio Real Madrid, onde se tornaria um dos maiores ícones do futebol mundial. Sem Kopa, o Reims não desmoreceu e voltou a atingir a final da Taça dos Campeões em 1959, mas novamente o Real Madrid seria o carrasco, vencendo por 2-0. No entanto, essa era do Stade Reims não foi apenas marcada por derrotas nas finais europeias. A equipa conseguiu conquistar inúmeros títulos nacionais e estabelecer um estilo de jogo admirado em toda a Europa. O sistema ofensivo, baseado na criatividade e velocidade, era algo revolucionário para a época e muitos dos jogadores da equipa acabaram por brilhar também ao serviço da seleção francesa. Sanchez de Fontaine, por exemplo, tornou-se um dos maiores avançados da história do futebol, imortalizando-se ao marcar 13 golos no Mundial de 1958, um recorde que ainda hoje permanece. O sucesso do Stade Rennais na década de 1950 deve-se em grande parte à visão de Albert Batteux, que conseguiu criar uma equipa altamente competitiva e atrativa. O clube era uma fábrica de talentos, fornecendo jogadores de classe mundial tanto para a seleção francesa como para os principais clubes europeus. Contudo, o declínio começou a fazer-se sentir no início dos anos 1960, à medida em que os principais jogadores se foram retirando ou transferindo para outras equipas. Sem a força das suas estrelas e com a crescente competição, o Stade Rennais começou a perder a sua influência tanto no plano nacional como internacional. Nos anos 70, o clube já não conseguia competir ao mais alto nível e acabou por descer de divisão. A queda foi abrupta e o Stade Rennais, que outrora dominara o futebol francês, passou por longos períodos de obscuridade, navegando entre as divisões inferiores do futebol gaulês. Mesmo assim, o legado da equipa imortal dos anos 50 e 60 nunca foi esquecido e o nome Stade Rennais continuou a ser sinónimo de glória e história. Foi apenas no século XXI que o clube começou a reerguer-se. Depois de longos anos afastados da Ligue 1, o Stade Rennais começou a primeira divisão do futebol francês em 2012, com uma nova geração de jogadores e a ambição de recuperar algum do prestígio perdido. Embora longe dos dias de glória das décadas de 50 e 60, o clube tem-se estabelecido como uma presença regular na Liga Francesa, procurando recuperar a sua identidade histórica e reconquistar o respeito que outrora tinha.
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4: O Futebol Clube do Porto venceu este domingo o Futebol Clube Arouca no por 2-0 no Estádio do Dragão, em contas da jornada 3 da Primeira Liga. Nisso colocou-se assim na liderança da edição 2026-2027 do principal escalão, os Dragões, num embate entre duas equipas que tinham vencido os seus jogos nas primeiras duas jornadas. Impuseram-se contentos dos espanhóis, Gabri Veiga, aos 67 minutos, e Borja Sainz, que começou no banco, aos 86 minutos. No final do jogo, o treinador do Futebol Clube do Porto, Francisco Farioli, não estava satisfeito com um triunfo importante perante um adversário de qualidade.
5: Analysis of the game, I think is this one. A lot of opportunities. We had patience in the first half, while Arouca they were very compact, very organized. So it took a bit of time to get to needed. But after even in the first half, we had many moments, many good moments, good opportunities. In the second half, we had 10 minutes before the goal of Gabri, where really, you know, we tried with everything to goal cancelled. And at some point, you know, this one can be a turning point. But I think the team show maturity, so a very important result, a great victory in front of our supporters that tonight once again they give us the right boost.
4: Já o treinador do Arouca, na Vasco Seabra, admitiu a superioridade dos Dragões, mas assumiu que a sua equipa poderia ter feito um pouco mais.
6: Hoje nós temos que reconhecer que o Porto foi melhor que nós, mereceu ganhar o jogo, e nós tivemos uma atitude brutal em termos de equipa. Trabalhamos muito, sofremos muito, mas a verdade é que nem sempre as conseguimos fazer. E, portanto, eu estou satisfeito com a atitude da equipa, mas também sinto que podemos, às vezes, ser um pouco mais audazes. E eventualmente hoje podíamos ter tentado dar um passinho melhor, que é que faz parte do nosso crescimento, e portanto esse também é um fator que nos motiva para que possamos ser mais e melhores, porque temos qualidade, a nossa equipa tem qualidade, portanto nós temos que querer sempre agarrar-nos ao jogo. Temos que dar mérito ao Porto, também temos que lhes bater palmas quando eles têm o mérito de conseguir pedir que a gente consiga ter a bola da forma como nos é habitual.
7: É verdade que a pressão do Porto foi muito forte, foi muito intensa, muito agressiva. Creio que isso também é sinal de respeito por nós. Senti também a frescura do Porto muito alta, portanto que é também sinal de não terem tanto acumulado jogos. Por vezes também nos ajuda a que em alguns momentos a gente consiga jogar com essas decisões que atrasam um pouco. A verdade é que senti o Porto com,